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0: Vamos juntos a partir de agora comigo aqui na Bandeirantes. O seu final de noite chegou. As últimas informações do dia no esporte aqui na Bandeirantes FM 98,7. Você também no YouTube Bandeirantes Goiânia. Vai se inscrevendo, deixando o seu like, seja bem-vindo. Vamos juntos até às 11 horas da noite, destacando todas as informações do esporte, repercutindo ainda a vitória do Vila Nova, 2-0 no Goiás. O Atlético se prepara para o jogo de 6 pontos, domingo às 16h no estádio Antônio Ancione. Vamos destacar a divisão de acesso. Vamos destacar também Brasileirão Série A, Série B e, enfim, Série C. Um show de informações, convocação da seleção brasileira. Participe conosco de segunda a sexta, das 9 às 11 da noite. 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Vamos lá, galera, até às 11 da noite. Vou destacar aqui o Campeonato Brasileiro, Brasileirão da Série A, aqui no Apito Esportivo, no seu final de noite, com a sua participação. Vai deixando o seu like, se inscrevendo, seja bem-vindo, participe conosco no nosso Apito Esportivo. Estou abraçando o Negão Motoboy, abraço também o Valdemar Cardoso, o Sérgio Lopes. A galera vai participando conosco no nosso Apito Esportivo. Já já vamos entrar de sola no Brasileirão da Série B. Deixa eu trazer aqui os bastidores da vitória do Vila. O Renato Mafra, que tá na mesa de áudio na live hoje. É, o Vila sempre quando vence, ele solta os bastidores e ainda continua repercutindo o jogo de ontem, que o Vila bateu por 2-0 a equipe do Goiás no estádio no estádio Onésio Brasileiro Alvarenga. Bastidores, tá escrito aí, ó. Será que não? Tá aí. Vem matérias aí do Vila, do Goiás, do Atlético, tem bastidores aí. E aí nós vamos repercutir. Tele, puxa daqui então, passa atrás aí não, que nós estamos proibidos. Joãozão já me deu a catracada, para não passar aqui atrás estando ao vivo. Você vai daqui, vira a câmera aí do nosso Tele Citamar conosco nessa noite de sexta-feira aqui no nosso Apito Esportivo. Seu boa noite, seja bem-vindo, tudo bem? Tele Citamar, o comentarista, coragem.
2: Boa noite, Nilton, mão na mesa, o Renato Safra ali comandando a Mafra, nave, né?
0: Renato Mafra.
2: Mafra. Tá bom, entendeu? Tá valendo, tá bom. E essa galera imensa aí que acompanha o Apito Esportivo aqui todos os dias, das 9 às 11 horas, então audiência fantástica, todo mundo comenta comigo lá na região. E hoje eu tenho o prazer de estar aqui com você, né? O mão na mesa, o que falou que se o Vila perdesse o jogo, ele ia encerrar a carreira.
0: Não, você chegou mal hoje, negão.
2: Você falou que
0: cê,
2: o
0: não,
2: senhor. Não, você falou.
0: Não, senhor.
2: O Vila partiu de trem, mas o Vila bateu. Você tá bem,
0: não,
2: hein?
0: Não, eu falei o seguinte: o Goiás com o zagueirão lá, o Luizão. E o Vila com o Janderson, o Vila meteria 3, ou então eu ia aposentar.
2: Mas você não vai aposentar tão cedo.
0: Eu não vou aposentar aí, mas ficou dois. Eu beirei, né, Tele?
2: Mas o que eu bato palma, a torcida Vila Novense. Que show, Nilton! Que show de torcedor, de incentivo. Que festa maravilhosa ontem. E o Vila ontem mereceu o resultado, mereceu o que tá brigando lá em cima para ir pra terra prometida, viu?
0: Beleza, então, agora são 9:06. Renatão, vamos pro nosso pit stop, que tem muita informação. Vou achar aí os bastidores da vitória do Vila. Vamos já repercutir o clássico brasileiro Série A, Série B, Série C, Série D. Um show de informações. O Danielson está conosco. Nilton, você falou seis. Não, três. Eu falei três. E o Vila, o Goiás com o Luizão, o Vila metia três. Ficou dois, né? É, beleza, então, três. O Valdemar Cardoso, boa noite, então, aqui de Rianópolis, só da Vila. O Sérgio Lopes, Vila. O Valdemar Cardoso, torcida do Vila tá igual pinto no lixo. 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Agora 97. Na sequência tem mais Apito Esportivo. 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

Boa noite, Nilton. Estive no Oba ontem. Você acha que o João Vieira deveria ser expulso? Eu acho, pela atitude dele. Mas não foi, vida que segue. Daqui a pouco nós vamos abordar isso aí, opinião minha. O Danilo Rodrigues, bora, Nilton, um abraço, grande Danilo. O Danielson, que importa é que o Tigrão vai subir na segunda ou talvez na primeira colocação. Galera, vamos destacar aqui o Brasileirão Série B para você que está conectado conosco. Agora 9:13, noite de sexta-feira. Vamos lá então, olha só, os jogos aí do final de semana. Aliás, o fechamento é da 27ª rodada. Ontem, Sport Recife 2, Ponte Preta 0, São Bernardo 1, Londrina 2, Vila Nova 2, Goiás 0, Atlético Goianiense 2, Ceará 1, Operário 3, CRB 0, América Mineiro 2, Náutico 1, Fortaleza 1, Avaí 0, Botafogo de Ribeirão Preto 1, Novo Horizontino 3, Criciúma 0, Juventude 2, Cuiabá 3, Atlético 0. A 28ª rodada, aí vão restar só 10 jogos depois dessa rodada do final de semana. Domingo, sábado não teremos jogos pela Série B. Teremos domingo às 16h, transmissão da Rádio Bandeirantes, estádio Antônio Ascioli, Atlético Goianiense, Criciúma. Domingo às 18h, Juventude e Atlético. Domingo às 18h30, Novo Horizontino e Cuiabá. Domingo às 18h30, Clássico Cearense, Fortaleza e Ceará. Segunda, dia 14, Botafogo de Ribeirão Preto e Goiás, 19h30. Segunda, a confirmar, América Mineiro e São Bernardo. Segunda, 21h30, horário pornô, Avaí, Vila Nova. Terça-feira, dia 15, 19h30, Londrina e Ponte Preta. Na terça-feira, 19h30, Náutico e Operário. E na terça, fechando a 28ª rodada, teremos CRB Sport Recife. A classificação do Brasileirão da Série B é a seguinte:

0: com 14 vitórias. Em segundo, Novo Horizontino, 49, 14 vitórias. Em terceiro, Vila Nova, 47 pontos, 14 vitórias. Em quarto, Fortaleza, 47 pontos, 13 vitórias. Em quinto, Criciúma, 47 pontos, 13 vitórias. Em sexto, Operário de Ponta Grossa, 43 pontos, 12 vitórias. Em sétimo, o Atlético Goianiense, 43 pontos, 11 vitórias. Em oitavo, CRB, 42 pontos, 12 vitórias. Em nono, o Sport Recife, 41 pontos, 10 vitórias. Em décimo, Cuiabá, 39 pontos, 9 vitórias. Décimo primeiro, Náutico, 37 pontos, 10 vitórias. Décimo segundo, Atlético, 37 pontos, 9 vitórias. 13º, Goiás, 36 pontos, 10 vitórias. 14º, São Bernardo, 35 pontos, 9 vitórias. 15º, Botafogo de Ribeirão Preto, adversário do Goiás domingo, lá no estádio Santa Cruz, 31 pontos, 8 vitórias. 16º, primeiro fora da zona de rebaixamento, o Ceará, 31 pontos, 8 vitórias. Já entrando na zona do rebaixamento, 17º, o Avaí, 29 pontos, 8 vitórias. 18º, Londrina, 25 pontos, 6 vitórias. 19º, América Mineiro, 17 pontos, 4 vitórias. Em 20º, a Ponte Preta, 10 pontos ganhos com apenas 2 vitórias. Se a competição tivesse terminado, Avaí, Londrina, América Mineiro e Ponte Preta estariam rebaixados. Um time do Paraná, aliás, um time de Santa Catarina, outro do Paraná, um de Minas e outro de São Paulo. Subiriam direto Juventude primeiro, Novo Horizontino o segundo. Playoff, o terceiro Vila Nova contra o sexto Operário. Primeiro jogo em Ponta Grossa, segundo jogo em Goiânia. O quarto, o Fortaleza contra o quinto Criciúma. Primeiro jogo em Criciúma, jogo de volta em Fortaleza. Tele, e aí, como é que se analisa? Vamos bater bola em relação a essa série B. Você pega aqui, ó, pelo menos na minha opinião aqui, do nono, que é o Sport, que tem 41 pontos. São 9 times brigando aí por 6 vagas. Significa aí que vão sobrar 3 times. Por enquanto, Juventude, Novo Horizontino, Vila Nova, Fortaleza, Criciúma e o Operário. Um time do Rio Grande do Sul, um time de São Paulo, um time goiano, um time do Ceará, um time de Santa Catarina e um time do Paraná, que é a equipe do Operário. E aí, Tele?
1: Então, eu acho muito cedo para falar que esses 6, se fosse cabaço hoje, ia disputar o playoff. Tirando os 2 que sobem automaticamente.
0: Eu tô trazendo assim, a situação momentânea. Claro que pode mudar, né?
1: Aí o que me surpreendeu foi o Fortaleza, hein? Que já tá chegando e chegou firme e forte. Já é o quarto colocado, com menos 1 de ponto do Vila Nova, que ontem também chegou.
0: Ontem, né?
1: Chegou ao seu. O que tinha que fazer, né? A vitória. Pra mim é cedo demais, né? Então, né? Bater bola sobre esses 6 primeiros.
0: Tá, mas você não tem condição. Pra mim, o Juventude vai estar lá. Eu tava observando a tabela aqui, os jogos da equipe do Juventude. Se ele não vacilar, Juventude vai subir.
1: Mas a Série B tá vacilando, hein?
0: Ele tá marcando.
1: Ele não conseguiu ganhar o jogo do Dragão lá, 2x2. O Dragão foi pra cima, quase virou.
0: Eu tô te mostrando aqui.
1: Aí vem o Nozontinho que sempre patina na reta final.
0: O Juventude ganhou fora do Criciúma, ganhou fora do Goiás, Tele.
1: Tudo bem, mas empatou em casa.
0: Bem,
1: empatou com o Atlético.
0: Ok.
1: Eu ainda acho que o Vila.

0: O Vila fica em segundo, porque o Vila tem que ficar em segundo a primeira pra ele subir. Porque se você picar pro playoff, eu tenho medo do Vila no playoff. Eu acho que o Vila pode sentir o peso de novo, como sentiu as outras vezes.
1: Tá, então você não tá botando fé no Vila.
0: Tô, ele vai ficar em segundo, hein? O Vila vai ficar em segundo, ele vai brigar até pelo título. Então eu acho difícil falar pra você que o Juventude já tá lá na Série A. E pra mim não. Pra mim nenhum desses seis aqui, até o Sport aqui, Nilton, tem condição de chegar à Série A, então eu não posso chegar pra você aqui e cravar que o Juventude tá lá dentro.
1: Pra mim tá. Eu vou cravar, faltando aí 11.
0: Mas jogo demais, meu querido.
1: Eu tô vendo a sequência aqui dos jogos do Juventude. Eu vou trazer.
0: Fala
1: aqui
0: a sequência aí.
1: Eu vou buscar aqui, eu vou trazer aqui. A sequência é da equipe do Juventude. 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Deixa eu rapidamente aqui. O Luiz Mar Cardoso. Boa noite, Nilton. Seu colega de bancada é pai do motorzinho. Tá falando que você é pai.
0: Ah, o motorzinho é mais velho que eu, hein?
1: O Kleber Adriano. Boa noite, meu amigo Militão. Um abraço, Kleber Adriano. Saiu aqui, Militão. O João Messias. Boa noite, Nilton. Nilton, se o João Vieira fosse expulso ontem, o Vila não teria marcado nenhum gol e o Goiás marcasse pelo menos um gol, teria ganho. O Paulo Roberto, estou assistindo Coritiba e Atlético Paranaense. O Saulo Gomes, bonjour Nilton, moro em Paris, sou tigrão, aqui já são 2h23 da madrugada, um abraço para você, grande. Como é que eu falei aqui? Salo Gomes. Um abraço, bonjour pra você, bom dia aí. Já está na manhã, na madrugada de quinta-feira. Vamos lá.
0: Muitos falaram que o Criciúma já tá na Série A.
1: Não, mas.
0: O Criciúma já tá em quinto.
1: Deixa eu te falar aqui.
0: Não tem jeito,
1: Sim, o campeonato é bem equilibrado.
0: Muito difícil.
1: Vamos lá, pra mim o Juventude vai subir. Deixa eu trazer a sequência.
0: Pra mim aqui não subiu ninguém.
1: Vamos lá, então, com a sequência aqui dos jogos da equipe do Juventude. Vamos lá, então. Vou trazer aqui os jogos, próximos jogos da equipe do Juventude. Ele joga domingo. Juventude joga domingo em casa. Vamos lá, então, os jogos do Juventude. Ele recebe o Atlético. É lá em Caxias do Sul. Quem é favorito, ele?
0: Juventude.
1: Ok. Depois, o Juventude, ele vai jogar fora contra o Sport Recife.
0: Sport,
1: né? Depois, o Juventude pega o América, em Minas Gerais.
0: Não, aí já era.
1: Depois, o Juventude recebe lá em Caxias o Operário.
0: Ixi, aí é difícil.
1: É mesmo?
0: É difícil.
1: Na casa do Juventude.
0: Operário tem que ser colocado, então. Ele vai brigar, hein?
1: O Juventude vai jogar com a Ponte Preta.
0: Não, aí já era.
1: Depois o Juventude recebe o São Bernardo.
0: Complicado. Paulista é complicado.
1: Então eu vou parar.
0: É que você sabe que o São Bernardo, como falar que ele ia brigar lá em cima e não tá brigando, então, mas não pode também cair, ué. Aí quem caiu, que a sequência cair aí, ó. Ponte América caiu. Londrina praticamente. E Avaí vai brigar. Vai cair Avaí. Então os caras vão querer perder, ué. Então, aí você tá pondo fácil demais pro Juventude.
1: Vamos lá, então. Pra você, o Vila chega?
0: Chega.
1: Pra você, o Vila vai.
0: Chega. Se não for campeão, é vice.
1: É mesmo?
0: Tênis? É.
1: E o Atlético?
0: Chega também.
1: É.
0: Se já entrar no G6, pode pôr o Atlético da Série A também. Dois goianos.
1: E o Goiás?
0: Se o Atlético chegar entre os seis e pro playoff, você pode acreditar que o Atlético vai e tem mais camisa pra subir que o teu próprio Vila.
1: Ah, bom, e o Goiás?
0: Já caiu, não, já era. Ali não tem jeito mais.
1: Beleza aí, então. Tá aí a opinião do Tele Acitamara, que eu penso que o Juventude vai subir. E aí, o resto aqui, todo mundo, eu acho que a sequência, os jogos do Juventude são favoráveis, então, a ele. Tomara que ele possa.
0: O Horizonte tem 49 pontos. Um ponto.
1: Mas eu tô analisando a sequência, Tele, os jogos.
0: Não sei, mamãe.
1: Entendeu? São os jogos. Beleza? 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Tele, qual é a grande decepção dessa Série B?
0: Goiás, não conseguiu.
1: Eu, pra mim, tem dois times, o Goiás e o Ceará.
0: É, o Ceará também é outra decepção tremenda, né? Um time com orçamento gigantesco, não briga nem pra sonhar em ficar entre os 10. E o Goiás decepcionou, chegou a liderar, chegou a mostrar que parece que ia, não virou nada, né? Então, eu não sei o que aconteceu com o Goiás, vai ser uma tragédia se o Goiás não chegar na Série A desse ano, que eu acho que vai ser muito difícil. Porque o treino tá perturbado, o treinador já não sabe o que fala, jogador já não se entende, já virou, foi várzea lá dentro do Goiás.
1: Ah, bom, então, daqui a pouco, então, pra você, Inês, tá morta, né? Goiás já vai permanecer. Não,
0: matematicamente
1: é. Não, mas eu quero saber a sua opinião. Matematicamente, pra mim acabou. Pois Goiás é. Não vai.
0: É, porque quanto ainda tem matemática média, então, você não pode falar que o cara tá morto.
1: É o André Luiz, porque o Militão não joga? Por quê? Porque o João Vieira é mais jogador do que ele e o Dudu. Simplesmente por isso, André Luiz. O José Aguinaldo Rodrigues, boa noite. O Vila vai ser campeão. Baltazar, boa noite, Nilton. Esse Moreno aí joga pedra em avião, hein? É. O André Luiz, melhor sequência é a do Vila. Se ganhar do Avaí fora, vamos buscar 56 pontos contra o América e o Londrina. O André, o Vila tem confronto direto. O que eu estou citando aqui, na minha visão, respeito seu ponto de vista. Você acha que o Vila ele tem uma sequência melhor? Cada um opina. Agora, eu não acho que é fácil bater o Juventude, bater o Criciúma, ganhar do Novo Horizontino. E esses jogos. Eu penso o seguinte, ainda bem que eles vão ser aqui em Goiânia, porque se fosse fora, o Vila teria muitas dificuldades. O Vila fora, ele ainda não conseguiu encher os meus olhos. O Vila fora, ele não tem essa pegada, ele não tem essa personalidade. Agora, dentro de Goiânia, aí é diferente. O Marcelo Alves, aí vai começar as malas brancas. Agora começa mesmo. O Walter Ferreira, boa noite, mão na mesa. Você está iniciando o programa sem como antes? Como assim? Eu não estou entendendo absolutamente nada. Escreva aí novamente. Walter Ferreira, boa noite, mão na mesa. Você está iniciando o programa sem como antes. Não consigo adivinhar o que você quis falar aqui. Agora são 9:31, 9:31. Você acompanhando o nosso apito esportivo. Vamos juntos até às 11 horas da noite. Galera, vai participando. 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Olha, eu chamo a sua atenção para você que está no YouTube. Já já, os bastidores da vitória da equipe do Vila ontem. Porque você que está no FM, só o áudio. Para você que está no YouTube, você vai ver os bastidores do jogo de ontem. 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Galera, vai participando. O Valber Wesley, fora Mozart, Celso Rotti, já, acho que o Celso Rotti já aposentou, viu, Valber? O Severiano Castro Filho, Vila, tudo normal em Goiânia, rumo à Série A. Vamos juntos jogar com muita força, raça, fé e união. Ganhar do Avaí, Guto Gordiola, nosso time de guerreiros vai dar certo, Vila. O Walter Ferreira, um dia fui criança e sonhei com rádio, e hoje é uma realidade, é verdade. Fabrício Magalhães, boa noite a todos da bancada. Ano que vem, o Rio Verde vai jogar a Série A do Goiano. Levou para lá o técnico do Anápolis. Ele é bom treinador. Luan conseguiu o inacreditável futebol clube. Manteve o Anápolis na série, na terceira divisão por ano que vem. Olha, pela Série A, Curitiba 0, Atlético Paranaense 1, 25 minutos do primeiro tempo. 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Olha o Juscelino José, Nilton, Juscelino e José da Silva, Vozão, Milton, Vila vai ganhar do Avaí, Goiás vai perder para o Botafogo e o Atlético vai ganhar do Criciúma. Tá bom, então, vamos aguardar o Fabrício Magalhães. Boa noite, Nilton, e todos da bancada. Galera, vai participando conosco. Agora 9h34. Na sequência, vamos entrar de sola em todos os assuntos com a sua participação aqui no Apito Esportivo, na Rádio Bandeirantes.
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1: Agora são 9:39, 9:39, ao vivo nosso apito esportivo. Vamos juntos até às 11 horas da noite aqui na Bandeirantes FM. Galera, vai participando comigo, deixando o seu like, se inscrevendo. Seja bem-vindo, participe conosco. Deixa eu dar uma geral.

0: Brasileirão da Série A. Vamos lá com os jogos. O Atlético Paranaense faz o segundo jogo. Nós estamos na 27ª rodada. Abertura hoje. Curitiba 0, Atlético Paranaense 2. Amanhã às 16h, Atlético Mineiro e Fluminense. Amanhã às 16h, Grêmio e Vasco da Gama. Amanhã às 17h, Chapecoense Internacional. Amanhã às 18h30, Palmeiras e São Paulo. Amanhã, 18h30, Botafogo de Ribeirão Preto e Bragantino. Teremos amanhã, 21h, Santos e Cruzeiro. Domingo, às 16h, Mirassol e Vitória. Domingo, 17h30, Flamengo e Corinthians. E segunda-feira, dia 14, 18h, Bahia e Remo. Lembrando aí que temos um jogo atrasado, vai acontecer na quarta, dia 16, 21ª rodada, Botafogo e Grêmio. Essa, portanto, a 27ª rodada no final de semana da Série A. A classificação do campeonato brasileiro da Série A até o presente momento. Vamos lá então com a classificação. 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O Flamengo é líder da Série A, tem 54 pontos. Em segundo, Palmeiras, 53. Em terceiro, o Atlético Paranaense, 48. Em quarto, Fluminense, 45. Em sexto, em quinto, o Bahia, 43. Vamos lá. Em sexto, Cruzeiro, 42. Em sétimo, Coritiba, 37. Em oitavo, Atlético Mineiro, 36. Em nono, Bragantino, 35. Décimo, São Paulo, 33. Décimo primeiro, Vitória, 32. Décimo segundo, Corinthians, 32. Décimo terceiro, Santos, 32. Décimo quarto, Botafogo, 31. Décimo quinto, Grêmio, 28. Décimo sexto, Mirassol, 28. Mirassol primeiro, fora da zona do rebaixamento. 17º, Vasco, 25. 18º, Internacional, 25. 19º, Remo, 23. Em 20º, Chapecoense, 17 pontos ganhos. Se a competição da Série A tivesse terminado, Chapecoense, Remo, Internacional e Vasco da Gama estariam rebaixados. O Flamengo seria o campeão. Na Libertadores, Flamengo, Palmeiras, Atlético Paranaense e Fluminense. Na repescagem, o Bahia. Na Sul-Americana, Cruzeiro, Coritiba, Atlético Mineiro, Bragantino, São Paulo e Vitória. Salientando aqui que o Jair Ventura está conseguindo manter a equipe do Vitória fora da zona do rebaixamento. 12º, Corinthians, 32. 13º, Santos, 32. 14º, Botafogo, 31. 15º, Grêmio, 28. Esse ano, Tele, vai cair time grande na segunda, pra segunda divisão, Tele.
1: Internacional.
0: Não dá conta. O Vasco também.
1: O Vasco já deu reação que tem condição de brigar pra...
0: Mas aí vem o. Aqui, ó. Tem o Mirassol, primeiro fora, 28. O Grêmio, 28. Botafogo, 31. Santos, 32. Corinthians, 32. Vitória, 32.
1: É difícil, mas o Inter não parece que não tem condição mais de. Não tem força pra brigar lá. Então ele vai juntar com os. Vai cair um grandão, hein?
0: Eu acho que dois.
1: Dois?
0: Eu tenho comigo que o Mirassol não cai. Tá difícil mais pro Remo conseguir aí, mas assim, tá vivo? Não, ainda não, matematicamente Ainda não. Chapecoense, nem a Chapecoense, matematicamente ainda tem chance.
1: A Chape?
0: É, tem 17 pontos, Tele. Ela fez 25 jogos, ela tem 13. Se ela ganhar 10, ela chegaria a 47 pontos.
1: Não,
0: mas matematicamente tá aqui, Tele.
1: Então é igual matematicamente o Guaica vai pra Série A hoje.
0: Sim, ué, mas aí é a opinião. Eu digo assim, pra mim ele não vai.
1: Você chutou o balde já pro Goiás?
0: Então... Chapecoense, matematicamente tem, mas pra mim já tá rebaixada. Tá bom? É isso aí. Então vamos lá. Agora são 9:45. 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Tele, pergunta de vestibular, já vamos entrar de sola nos nossos times, vou trazer aqui os bastidores da vitória do Vila, galera vai participando, o Edivaldo José Teixeira, boa noite Nilton, ontem deu para ver nitidamente como o João montou a equipe de comentarista dele, com 100% de esmeraldinos. Ontem todos quase entrou em campo para bater no Daronco. O Edivaldo, eu não entrei. Eu sinceramente, para mim, eu sou um cara que eu procuro ser coerente. E meu sonho é ver o Vila Nova na terra prometida. Mas assim, o João Vieira mereceu ser expulso ontem, viu? Se você discordar, opinião sua, mas assim, o João ontem, ele pisou e pra mim não foi sem querer não, foi por querer, ele tava pilhado ontem, pra mim, nesse fator aí foi, o árbitro acabou beneficiando a equipe do Vila. Eu falo aquilo que eu entendo, se fosse jogador do Goiás daquela forma também, pra mim, eu falaria. O Henrique Jesus é ABC, Nilton. Ah, não entendi, você escreveu aqui um negócio, não entendi, escreve de novo aí, Henrique Jesus. Henrique, capricha, olha aí, tranquilo, na hora que você for digitar, porque senão chega aqui, eu não tenho dom de poder adivinhar, vai ter que mandar de novo. O Júnior Ferreira, boa noite, liderança, um grande abraço, hoje ouvi seu comentário e concordo com você, se o Mozart e o Michel se não dão conta, pedem para sair. E que alguém que seja esmeraldino de verdade assuma o clube. Eu penso dessa forma, eu não vou passar a mão em cabeça. Quem montou o time foi o Michel e foi também o Eduardo Pinheiro. Aí esse problema financeiro, mas dentro de campo aí o negócio não vai. Eu sinceramente, cara, eu botava fé que o Moser conseguiria. Não vai dar conta. Ele é teimoso. O John Rosa, Jolivan Lima, Goiânia, Centro, Vila, o maior do Centro-Oeste, a Luciana Imaculada. Nilton, anota aí, o Goiás vai subir logo. Esse ano acabou, viu, Luciana? Esquece, nem mais o otimista. Eu fui, mas não dá não, sinceramente. Goiás vai ficar aí pelo quarto ano. Assim, não tem como, Luciana, com todo carinho. O Goiás tem 11 jogos, ele tem que ganhar aí 9 jogos, acabou. E nesse está morto. Se ele tivesse vencido o Fortaleza e ontem o Vila, o Goiás estava numa situação. O Goiás tem 36, 39, 42 pontos, estava vivo. Mas não vence, velho. O Bruno Ribeiro, Terans no Dragão. Não, o Terans já foi embora, o Bruno. Vai voltar?
1: Voltou.
0: Voltou já? É mesmo?
1: Anunciou hoje, agorinha, no Band Esporte Clube.
0: Ah, é? Bandeirantes Esporte Clube?
1: Que dia então? Estreia no...
0: É?
1: No Dragão.
0: Então, beleza. Então, notícia boa, então, errada, aí. Ô, Bruno, me perdoe. Aqui. Obrigado, então. Tá aí o Terans de volta à equipe do Atlético. Agora, tem muito tempo que ele não tá jogando, né, cara?
1: Precisa não é de hit. Pra mim, não.
2: É, o Terans?
1: Tá em forma.
2: Você sabe o que, que é?
1: Um exemplo.
2: Tinha um cara que tava voando na equipe do Vila, saiu, cara, eu pedi ele, mas e ontem ele foi abaixo da crítica, o Rian. Ficou machucado aí mais de 40 dias.
1: É difícil.
2: Nossa.
1: Olha o Elton Rato aí, ó.
2: É.
1: Então é complicado.
2: Exatamente. Mas assim, tomara que dê certo, né?
1: Lógico.
2: O Edivaldo, juiz experiente como o Daronco, administra cartões, não expulsa. Tá bom então, o Edivaldo, ele é doente, Vila Novense, cara. Ele assim, pô, tem que admitir, tem uma hora aí, cara, mesmo sendo torcedor do Vila. Você viu aquele lance do João Vieira?
1: É expulsão, é, cara.
2: Pelo amor de Deus, acho que nem o mais fanático torcedor do Vila. Ah, não, ô Edivaldo, você é parceiro, você me acompanha, mas nessa aqui você pulou o corguinho.
1: A salvação do João Vieira, porque ele já tinha dado falta já no garoto.
2: Foi.
1: Entrada do menino.
2: Exatamente. E aí o juiz já tinha parado o lance. E tinha dado o amarelo pro Dudu. Exatamente. É a percepção que eu tive lá.
1: É a noção foi essa. Aquele que apitou a falta, seguiu a sequência. Então, tipo assim, pôs como se os caras estavam dividindo bola. Porque o João Vieira foi sim com o pé alto no menino lá. Isso aí todo mundo viu, foi claro. Agora, ele deu sorte com a interpretação do Daron, já tinha dado a falta antes.
2: Agora 9:51, a Luciana Imaculada. Nilton, quando o Michel Alves acordar pra vida, aí vai contratar. Não tem jeito mais. Fechou a janela hoje. O Goiás só pode contratar o Vila, o Atlético, jogador que está livre no mercado, que não tem vínculo com nenhum time. Mas encerrou a janela. O Esmeraldino de Brasília, com essa atual diretoria do Goiás, iremos afundar na Série B. A salvação é virar SAF e a saída dos Pinheiros do Goiás. Eu já acho que os Pinheiros vão comprar o Goiás, o Esmeraldino. O Carlos José Vila, galera, vai participando, deixando o joinha. 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Vamos lá então. Aí a Luciana, que o sonho dela é conhecer o capitão Tadeu. Isso aí é facílimo, ô Luciana. Fale com a Ivana Mamede aí, que ela tem moral com o Tadeu. Ela arruma isso aí facinho, facinho. Vamos trazer aí os bastidores? Tá ok, ô Mafra?

0: estar de olho guerreiro, rapaziada. Nós estamos em casa. Ai, clássica Goiás. Goiás é o caralho. Mas vai depender de nós de chegar lá e botar pra fuder em cima deles. Moçada, hoje não tem jeito. Em casa, fechado, todo mundo junto, pra gente sair daqui com 3 pontos.
1: Essa batalha aí, essa guerra aí, é defesa de território. É defesa de território. Vocês sabem o que é defender território. Porque é o que vocês têm feito de melhor. Então não adianta eu ficar falando isso ou aquilo, a receita está aí. Foi criada por vocês. Eu acho que eu coloco reforçando os ingredientes do jogo do Atlético lá, e vocês morderam pra caralho. E a pegada que vai decidir. Traz a massa pro nosso lado. Nós não vamos dar espaço para esse cara jogar. Na hora de jogar, é

tudo que tem de melhor. Em cada jogada, em cada duelo, em cada participação de troca de passe. Confiança lá em cima. Foi isso que trouxe vocês até aqui. E é isso que vai fazer vocês saírem do jogo lá com a grande vitória.

0: todos nós, velho. Tem que ser forte, tem que ser forte, ele é doente. Forte, forte, pé na bola toda hora, velho. Pé na bola toda hora, os caras não respiram aqui dentro de casa, velho. Quem manda aqui somos nós.
1: Aí é aquecimento,
0: vem de forte, rapaziada, vem de forte. No começo ao fim, velho, não desista, não enfraqueça. No começo ao fim, rapaziada,
1: se não desista,
0: vamos precisar de todo mundo, velho. Todo mundo junto, junto!
2: Isso aí, na frente.
3: Com inteligência, hein?
0: Os caras não podem respirar de dentro, ele vai jogar.
4: Aqui, ó. Aqui pra pensar, mente fria. E aqui pra botar emoção. Pra dar tudo que pode. Aí ele vem! Aí ele vem e abençoa como tem abençoado. Vamos lá, vamos ver isso aí.
1: Aí, tá aí. Eu não vou que a energia vai dar alto, a bola vai passar, vai ser gol. Eu tô com os caras que tá só vai.

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0: bola na tática e na técnica.
1: Bora, porra!
2: Atmosfera aí, nosso time é time de guerreiro.

0: Agora são 10 horas 5 minutos. Tá aí, trouxemos aqui os bastidores. Os bastidores da vitória do Vila. Pra você que tá no YouTube aí com imagem, né? É, às vezes tem hora aí que fica sem o áudio, o pessoal aí registrando a comemoração dos jogadores da equipe do Vila Nova. Que festa bonita! Ontem foi realmente fantástico. O Estelito José de Oliveira, a Série C foi morada do Vila por muitos e muitos anos. O Edivaldo José Teixeira Nilton, eu disse quando o fraco conselho do Goiás elegeu Paulo Rogério e desprezou Sérgio Haas, perdeu a maior chance da história de libertar o Goiás. Estão pagando preço. Júlio César Gomes, puxa saco do Tigre, vai caçar sua turma. Aí, a galera participando aqui no nosso Apito Esportivo. Vamos juntos até às 11 horas da noite. Tere, que festa bonita, hein? Que festa bonita.
1: Então, só abraçar a galera que é Vila Novense e fã seu disparado, que é o BA, o Somilton e o Jacó lá do Posto HM. Falou pra você dar uma passada lá, pra dar tarde. Eles querem tirar uma foto com você lá e você vai lá, porque eles gostam demais.
0: Lá na cidade
1: aqui. É, lá no pé da geração 3. Então, um abração pro BA, pro Jacó, o Somilton, e todos lá, né? O Peruca, o Delbrando, que é o diretor-presidente. Uma galera, muito gente boa, que eu tenho a maior admiração de poder ir lá e abastecer meu carro lá.
0: Valeu, Betão, um abraço pra essa galera. 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O Henrique Jesus, é isso aí, não paga bicho gordo pra ver não. Ah, não entendi aqui. Não paga bicho gordo pra ver não se ganha. É, discurso sem bicho não vale nada. O Rony Silva, show de bola. Agora são 10 horas 8 minutos. Vamos pro nosso pit stop. Galera, continue conosco. 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Agora 10:09.
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2: Olha agora 10h14 ao vivo, você acompanhando o nosso apito esportivo, Luiz Maurício, Júlio César Gomes. Newton, você é doente no Tigrete, né? Menos, né? Rádio não pode ser assim, não. Torce, mas não demonstra tanto. Ô, Júlio, eu não sei se é o Júlio César, se é o Júlio da Antenas e Suportes. Se você tem essa visão minha, aí é problema seu. Eu procuro ser um cara coerente, né? Eu procuro ser um cara coerente. Agora, eu tenho um sonho e eu falo abertamente mesmo. Eu quero ver o Vila na primeira divisão do futebol brasileiro. Eu sou transparente em relação a isso. É um sonho que eu tenho, cara. Mas eu procuro, assim, comentar dentro daquilo que eu vejo. Agora, assim, eu demonstro porque eu demonstro um carinho. Eu penso isso. Agora, se as pessoas querem me julgar, eu tenho... Ô, Júlio... Eu tenho 40 anos, cara, que eu faço rádio. E eu procuro sempre ser dependente. Ter meu ponto de vista, minha opinião. Eu, graças a Deus, Júlio, eu ando aqui, eu tô falando pro Tele. Eu cheguei lá em São João del Rei, o povo deu notícia lá. E acompanhando onde eu vou, graças a Deus, cara. A repercussão, ela é muito boa. Mas sim, respeito seu ponto de vista. Você acha que eu sou torcedor? O dólar não vai mudar, o euro não vai mudar, eu vou continuar fazendo o que eu sempre fiz, né? Trabalhando, eu gosto de trabalhar na Rádio Bandeirantes, aqui para mim é a melhor rádio que eu trabalhei até hoje, e gosto de fazer isso aqui, ó. Eu nem precisava de estar aqui de 10 ou de 9 às 11 da noite. Não sei se você sabe, isso aqui é terceirizado, eu compro e pago na rádio aqui. Aqui eu

0: Aí você vê um time de massa. E eu não sou Vila Novense, não, hein? Um time de massa, igual fez ontem, uma festa maravilhosa. Se fosse, tivesse o Céu, tava lotado do mesmo jeito, então. Então nós precisamos ter time, não só o Vila, o Atlético, o Goiás. Agora, o Vila nunca jogou na era nova do Campeonato Brasileiro. Na hora de ver esse Vila lá, você vai ver, Goiânia vai transformar. Até o começo é mais bonito.
1: Um abraço aí, Júlio César Gomes. Segue o fluxo aí, Júlio. Mas assim, pode ficar com o seu ponto de vista aí, eu vou seguir. É algo que eu gosto de fazer e procuro fazer dentro daquilo que eu dou conta, é fazer comunicação. E continuo falando, meu sonho é ver o Vila Nova na primeira divisão. Assim como o Atlético já esteve lá várias vezes, assim como o Goiás, e penso que o Atlético esse ano vai brigar de novo para subir, tá crescendo na hora certa, tem um baita de um time, o Adson tem aí as suas qualidades e eu penso que o Atlético aí, aliás é o time que aqui de Goiânia, do estado, que melhor sabe jogar fora. O Goiás não sabe, o Vila não sabe, o Atlético lá fora joga muito e tá ganhando, né? Tá chegando aí. Quem sabe nós podemos ter dois representantes na elite do futebol brasileiro o ano que vem. Mas um abraço para você, Júlio, sem problemas aí. Pode fazer crítica sim, sem nenhum problema. O Luiz Maurício, narrador da equipe Rádio Gol do Esportes, lá no Gama, um abraço. O Edivaldo José Teixeira. Luiz, um abraço para você. Mochezada pode acostumar que vocês viram time, que vocês viraram time pequeno. Hoje, o terceiro da capital. O time de vocês não tem como, corre risco de terceira divisão. Breno Praxedes. Domingo a CG vence e briga para subir. Eu penso que já tá brigando, viu, Breno? O Leonardo Naves, arroba Júlio, não sei se você sabe, mas o Nilton torce, torcedor do Goiás. Mesmo assim, quer ver o Vila na Série A. Meu sonho, eu acho que o Vila merece chegar lá, Leonardo Naves. O Paulo Roberto, vou torcer para o Criciúma empatar esse jogo domingo. Tá aqui o Paulo Roberto, Rian Lucas. Nilton, qual vai ser o seu palpite para Vila Nova e Avaí segunda-feira? Cara, não tenho palpite, sinceramente. Em relação ao jogo de ontem, eu tinha a convicção que o Vila venceria por 3-0 no Goiás. Ganhou de 2, né? Perdi por 1 gol. Agora, em relação ao jogo de segunda, não tenho ideia. Agora, se o Vila, e claro que pensa, o ideal pro Vila era ganhar lá do Avaí, ganhar aqui do América e ganhar do Londrina. Aí ele fica com a faca, o queijo e tudo na mão para subir. Mas eu não tenho palpite. O Eduardo Ribeiro, Vila, o Júlio César Gomes. Então você vai pra Rádio Tigrete ou vem torcer como anos atrás, torcedor da Rubrinha. Eu sou torcedor da Rubra, cara. Eu morei em Anápolis, criei raiz. Eu sou torcedor da Anapolina. Aprendi a admirar e a gostar da equipe da Anapolina. Aliás, o ano que vem subiu, né? vai disputar Copa do Brasil, né?
0: É mesmo.
1: O ano que vem o bicho vai pegar, tá na o Anápolis ficou na terceira. A Anapolina tá na quarta divisão do futebol brasileiro e vai disputar a Copa do Brasil. Júlio, um abraço para você. Continue nos prestigiando, é importante a sua audiência. 10:21. Deixa eu ir para mais um Pit Stop, muito horário eleitoral gratuito, e nós temos que cumprir a risca aqui.
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17: Opa, agora 10h27 ao vivo. A galera vai participando conosco aqui no nosso apito esportivo. Júnior Ferreira. Bom dia, liderança. Penso que pro Vila subir, tem que subir direto, pois se ficar nos playoffs, fica de fora e sobe o Atlético. Júnior de Vigo, Espanha. Fora Moser, sob o lentidão que 45 pontos ele faz. Deixa eu ver o que está escrito aqui. Fora Moser, sobe o lentidão que 45 pontos ele faz. O Rian Lucas, o meu palpite é vitória do Vila contra o Avaí, contra o América e contra o Londrina. Aí o Vila fica com a faca, o queijo. O Vila ganhar mais 3 jogos seguidos aqui, o Vila vai chegar a 56 pontos, meu irmão. Aí tá na cara lá. O Adelson Ferreira, Nilton, parabéns pelo programa, sou Tigrão e seu fã, esse torcedor deve ser moché e invejoso. Júlio César aqui, agradeço, Nilton, tudo bem? É, tudo de bom pra você, um abraço, Júlio, tudo de bom pra você, líder, tamo juntos e misturar, 10:28, vamos trazer aqui o Gutão, técnico do Vila. Cara, o Guto ontem tava vibrando, pensa num homem feliz, vamos ouvi-lo aqui no apito esportivo.
10: Boa noite. Ganhar sempre bom, ganhar clássico melhor ainda, né? E hoje não tinha outro resultado que não fosse vitória. Vários motivos, né? Mas um dos maiores é essa torcida. Esgotou o ingresso e eles vieram e jogaram junto 90 minutos. Aí a energia não é só dos jogadores, você viu? Os caras correram. Absurdo. E soubemos ganhar o jogo. Primeiro tempo começamos muito bem, até 20 minutos. A gente roubou muitas bolas, nós fizemos, só que precipitamos um pouco na finalização. Aí depois eles começaram a achar a saída, né? Nós estávamos dando espaço para dois jogadores que movimentavam no meio campo ali, a gente não conseguia ajustar. E foi o que a gente fez no intervalo. Demos a saída para eles. E tiramos a bola de profundidade, que era o que eles mais queriam. A partir daí eles se perderam e nós começamos a jogar em transição. Nós fomos encorpando dentro do campo deles, né? E em determinados momentos eles nem conseguiam jogar e nós fomos empurrando eles para trás também. Fizemos o segundo, tivemos a oportunidade de fazer outro, sumimos para defender bem e tá aí para comemorar, né? Bom demais. Eu também não vou ficar esnobando. Eu acho que foi uma boa vitória. Uma vitória justa, uma vitória de quem procurou vencer. Teve inteligência para jogar o futebol, teve qualidade, né? E se impôs dentro de casa, né? Se impôs. Eu acho que o grande detalhe está aí. Aqui a gente consegue se impor. E aí a gente toma conta mesmo. E aí a vitória acontece, por quê? Energia, a maneira que a gente joga, a maneira que os jogadores entregam, dá nisso. Né? Total deles, né? Da direção, da torcida e nós, da comissão que estamos ali junto, tentando não atrapalhar eles. Gigante, gigante. Até porque foram 3 jogos que nós vencemos no turno. Hoje, com a vitória sobre o Goiás, neste momento, nós estamos com a mesma pontuação do primeiro turno, nesta rodada do primeiro turno. Nós conseguimos a mesma pontuação no retorno que nós tínhamos. Então, como nós ganhamos 3, nós temos, por obrigação, buscar essas vitórias. Difícil, às vezes é até mais difícil jogar contra esse perfil de time. A gente tem que ter tranquilidade e entregar muito. E seguir na nossa batida aí, para que a gente possa, ao final desses 3 jogos, ter somado os pontos que a gente busca. Aí vão faltar 8 jogos. Vão faltar 8 jogos. E agora é só para cima, gente. Só para cima. Agora não dá para pensar para baixo. E agora não dá para ficar olhando o que passou. E passou, passou, a gente tem que acertar. Vamos trabalhar para a gente não errar, né? Mas se errar, não dá para ficar pensando no erro. Já tem que olhar o próximo e o próximo e o próximo. E até chegar a última rodada e conseguir o que a gente quer.
17: Valeu então, tá aí o Guto Ferreira na Escola Moinho, formamos líderes para a vida, o projeto bilíngue está com inglês imersivo e o sistema Pitágoras, referência em excelência acadêmica, Escola 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Agora 10h33, na sequência tem mais, continue participando, deixe o seu like, se inscreva, participe conosco, Danilo, cuidado. Boa noite, Nilton, obrigado pela oportunidade que você está dando a novos comentários, como o Tele Citamar, ele é polêmico, eu gosto dele, abraço, Tele. O Rian Lucas, o Vila ainda enfrenta o Cuiabá e o Botafogo de Ribeirão Preto nessa mesma sequência. Só que o Botafogo é fora, né? O Cuiabá em Goiânia. O Júnior Ferreira, liderança. É, o Leandrão, 45 pontos, ele faz com certeza. Agora 10h34.
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2: Olha, agora 10h40. O Paulo Roberto Vila tem 3 confrontos diretos em casa: Criciúma, Juventude e Novo Horizontino. Agora 10h40. Vamos ouvir o Mozart. Técnico Esmeraldino, eu achei que ele ia cair ontem, mas vai seguir, tá prestigiado. Vamos ouvir o Moza.
3: Controlamos o jogo, tivemos algumas chances, infelizmente no segundo tempo não conseguimos manter o mesmo nível do primeiro, infelizmente. E aí, duas chances que eles tiveram acabaram sendo eficazes, né? E fizeram os gols. É uma derrota, é óbvio que a derrota é sempre dolorosa, se tratando de um clássico mais ainda. Mas eu não tenho problema algum em assumir as minhas responsabilidades. Os jogadores estão tentando, em meio a muitas dificuldades, mas eles continuam tentando e nós vamos continuar tentando. Minha obrigação é essa, eu como treinador. Eu sempre falo para os jogadores, é sempre difícil a carreira de um atleta, a carreira de um treinador, tão difícil chegar nesse nível, então jamais eu vou desistir, né? Não é da minha característica. E assim, os meus jogadores de consequência, né? Então, em meio às dificuldades, nós temos que tirar forças de onde talvez nós nem achamos que nós podemos ter. Mas eu acredito que nós conseguimos reverter uma situação difícil ainda. Pós-jogo, assim, ele é um pós-jogo muito duro, porque quando você perde, e nós somos de todos que estão envolvidos nesse processo, nós somos os mais competitivos, assim. Eu como treinador, porque eu dependo único e exclusivamente dos resultados, os jogadores pela dedicação deles no dia a dia, nós somos os mais competitivos, os que mais sentimos, pode ter certeza absoluta disso. Mas é um momento que nós temos que reagir, muito mais do que falar, reagir. Né? Reagir nos treinamentos, que é ali que você corrige as coisas que precisam corrigir. É, por exemplo, né, os dois gols que nós tomamos são de duas infiltrações, né, que nós sabíamos que o João tem essa capacidade de infiltração. Acabou que a primeira infiltração é do Rainer, a segunda é do João Vieira. E nós sabíamos que era uma jogada importante deles. Infelizmente, não conseguimos controlar essas duas jogadas e tomamos dois gols. Agora é o momento de você falar pouco, aceitar as críticas que elas são. E eu venho recebendo bastante críticas nesse último período, e está tudo certo. Assim, eu entendo que é o contexto, mas ao mesmo tempo, assim, abri um parênteses para os jogadores, assim, porque eles estão tentando, assim, não tem uma vírgula para falar desse. De novo, em meio a tantas dificuldades, que infelizmente não é só Goiás que vive, muitos clubes brasileiros vivem, os jogadores têm a hombridade de todo dia treinar, de dar a cara, de fazer as coisas que eu tenho pedido, e nós vamos continuar até o fim. Simples assim. É assim, o segundo tempo o Guto já vem fazendo uma saída de três com o Formiga praticamente o campeonato inteiro, né? Então, como ele segura o lateral esquerdo, eu não precisava de um ponta naquele momento ali para tentar controlar o ímpeto ofensivo do lateral, né? Eu queria ter um jogador a mais no meio, né? E aí, como a gente começou a fazer uma saída de três com o Machado e soltando os laterais, basicamente é por causa disso, né? E aí, com as trocas, nós fomos cansando e eu coloquei o Lucas para dentro e o Jean. E o Jean, por acaso, assim, o Jean entrou muito bem no jogo, né? Entrou muito bem, criou boas chances para nós. A leitura basicamente é essa, para nós tentarmos ganhar o meio, né? Então, o Lucas conseguiu receber algumas bolas por dentro, infelizmente não conseguimos dar sequência, mas nós ainda estamos em setembro, num processo ainda de encontrar a melhor formação, né? Mas com certeza o Pedrinho terá suas chances, o Jean entrou bem de novo e terá suas chances, e cabe a mim encontrar a formação mais equilibrada, que se complemente melhor para nós enfrentarmos o Botafogo, que de novo é um jogo fora de casa, é um jogo difícil. O Botafogo também vem de uma derrota, e jogar lá em Ribeirão sempre são jogos bem difíceis.
2: Valeu então, obrigado, tá aí o Mozart conosco aqui no nosso Apito Esportivo. 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Tele, tá na hora de ir embora o técnico do Goiás ou não? Você manteria ele até o fim?
4: Diretoria dá. Ah, é complicado, porque um cara que já subiu dois times, fez belos trabalhos, desaprender, você não desaprende de um dia pro outro. Você concorda comigo?
2: É.
4: Agora, mas a situação dele ficou insustentável. O quê? Perdeu pro Fortaleza, vem, perde o jogo pro Vila. É igual ao contrário do Vila. O Vila perdeu uma goleada, todo mundo achou que ia balançar, mas nada uma vitória contra o seu rival e não volta a sorrir, e sorrir como estão sorrindo lá no Onésio, né? Agora, o Moza, eu acho que ele tá perdido. O time vai se encontrar que dia? Que falta 11 jogos. Se não encontrou no restante do campeonato, e 11 jogos, Nilton, não vai encontrar mais um.
2: 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Lindomar Salazar, ele só não caiu para ninguém falar que o Vila derrubou o treinador deles. O Leandro Assunção, Nilton, hoje é meu aniversário. Leandro, vida longa, saúde, paz, prosperidade, que Deus te abençoe ricamente, com saúde, com longevidade. O resto, a gente corre atrás. Feliz aniversário para você, meu irmão. Ele tá falando, tomando uma aqui e ouvindo vocês. Feliz aniversário aí, grande Leandro Assunção, que Deus te abençoe. 10h46.
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5: Agora 10h50, ao vivo, nosso apito esportivo, galera, vai participando, deixando o seu like, seja bem-vindo para Energia Solar em Goiás, é Nacional Energia Solar, economia de verdade, para sua casa, empresa ou fazenda, com projetos modernos, atendimento especializado e instalação de qualidade. 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Vamos trazer aqui o Atlético Dragão, joga domingo, tele 16h contra a equipe do Criciúma, é jogo de 6 pontos. Vamos ouvir o João Pedro, caiu na graça do torcedor atleticano, concedeu entrevista coletiva e falou hoje à tarde.
6: Não vou negar que quero jogar sempre, como é óbvio, mas também não vou negar que o Coutinho tem feito um bom trabalho. Acho que o trabalho, tanto o meu trabalho como o dele, está a ser muito bom e é em prol do Atlético. Acho que o professor está a ter uma boa dor de cabeça. Nós só temos que acatar ordens, trabalhar, e quem estiver lá dentro, de certeza que vai dar o seu melhor e vai fazer tudo para conseguirmos os 3 pontos. Não somos só nós os dois, acho que é bom ter competitividade dentro da equipa, dentro do grupo, cada posição ter uma competitividade, é saudável. Evoluímos, tanto eu como ele, como os outros, os meus colegas de equipa, e acho que estamos todos no caminho certo. Está a ser boa. É verdade que houve ali um momento em que custou um pouco a saída do Rembo, vinha para aqui para o Atlético Goianiense, mas está a ser uma adaptação muito boa. Todas as pessoas aqui do clube receberam-me super bem. Como eu falei, quando eu cheguei cá, eu quis ficar aqui no Brasil pela emoção que existe no futebol brasileiro, por estar feliz também aqui no Brasil, e acho que é isso. Eu já comentei que aqui eu sou do tempo do Joga Bonito, dos grandes jogadores, Adriano, Ronaldo Fenómeno, Ronaldinho, Robinho, e acho que só por aí diz tudo, que é aqui o futebol, e estou muito feliz por estar aqui no Brasil. Não, toda a gente sabe qual é o objetivo do Atlético, e nós não escondemos isso, mas sabemos que para conseguirmos esse objetivo são etapas, são jogos, é jogo a jogo, e acho que a equipa toda está muito bem, está muito confiante, tem trabalhado para conseguir estar na posição que está, e acho que é um trabalho de todos. A chegada do Mr. Roger também deu uma confiança muito grande aos jogadores, porque é uma pessoa que sabe o que é o balneário, sabe o que é o futebol, gosta do treino. Acho que todos entregamos tudo dentro do campo, seja no treino, seja no jogo, e isso só não tem como dar errado, por assim dizer, e acho que estamos no caminho certo, e se Deus quiser vai dar certo.
5: Valeu então, tá aí o João Pedro. Quem também deu entrevista e provavelmente vá pro jogo é o Cristiano Volante, que também falou na coletiva.
7: Quem tem a ganhar é o Atlético. Acho que a gente tem uma disputa muito sadia aqui dentro. A gente se respeita muito, sabe da qualidade do nosso grupo. E eu acho que, como eu disse, quem tem que ganhar é o Atlético. A gente está disposto, quem entra, quem começa. Eu acho que não tem nenhum tipo de vaidade aqui. Eu acho que o Roger sabe o que é melhor em cada partida. E a gente vem respondendo muito bem no decorrer dos jogos. E é isso. Espero que, independente de quem esteja para entrar ou iniciar, todo mundo está preparado para entrar. E quem tem que ganhar é o Atlético mesmo. É, a Série B é muito difícil, né? É, os jogos são muito decididos nos detalhes e não falo isso da boca para fora. É, vocês estão no dia a dia, vocês acompanham mais perto, sabe que é no detalhe, né? E esses últimos jogos não foi diferente. A gente vem se superando, vem criando casca. É, esse último jogo eu acho que foi a prova de que a gente está realmente disposto a conquistar os nossos objetivos, independente das circunstâncias. E eu não tenho dúvida que vai ser mais um jogo de duelo, que a gente tem que vencer duelo. É, sem bola a gente tem que dar o nosso máximo. É, eu acho que é assim que a maioria das partidas vem, que a gente vem conseguindo conquistar a vitória. Claro que a gente não pode fugir do nosso jogo com a bola, que é ser um jogo, um time propositivo, que tem o controle do jogo, mas se for necessário sem a bola a gente dá o nosso máximo, igual foi o último jogo também, a gente está disposto. Sem dúvida é o jogo mais importante. É, a gente sabe da responsabilidade que a gente tem e a importância que é esse jogo. Assim como você falou, a gente sabe da oportunidade que a gente tem na mão de poder cravar o pé no G6, que é o nosso objetivo desde o começo do ano, e agora a gente está mais próximo do que nunca, querendo ou não. E a gente está jogando em casa, então a gente tem a vantagem a nosso favor. A gente espera contar com o apoio da torcida, que é extremamente importante. E eu tenho certeza que a gente vai fazer um bom jogo e cravar de vez logo o pé no G6. Cara, o nosso time começou a se adaptar mais ao decorrer do campeonato. A gente começou de uma forma bem complicada, até com 3 derrotas seguidas. Isso prejudica muito, a gente perdeu muitos pontos importantes, mas acredito que faz parte da competição, igual todos os times perdem. E a gente conseguiu se estruturar melhor num momento decisivo, que é o mais importante. É, não é tão importante tanto começa, mas sim como termina. E a gente, acredito que nossa equipe está mais forte do que nunca, e a gente está totalmente confiante nos atletas, que a gente tem total capacidade de conseguir o objetivo, que é o acesso, e isso passa pelo próximo jogo agora contra o Criciúma.
5: Boa tarde, Cristiano. Beleza, então, tá aí. Ô, Tele, e o Cristiano vai ser titular, né? Netinho tá fora, e o João Pedro aí ganhou a condição de titular do Coutinho.
0: Gosto dos dois, foi o Cristiano que vinha jogando bem no campeonato de Goiânia, perdeu. Tá conta, né, Nilton, de ser atacante do Dragão, e é um jogo muito importante, cada jogo agora é um final pro Atlético.
5: 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Tere, seu destaque final.
0: O destaque final é que a torcida atleticana vai a domingo lá, lota o senhor, porque agora precisa do torcedor. Tô deixando a desejar e agradecer a você mais uma vez, Nilton, mão na mesa. Um abração pro Renato e você de casa, principalmente, que nos acompanhou aqui das 9 às 11 horas. Que Deus abençoe a todos e até a próxima.
5: Valeu, então. 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Lembrando que domingo a Bandeirantes transmite Brasileirão Série B4 da tarde no Ascioli, Atlético e Criciúma. Na segunda, 19h30 no estádio Santa Cruz, teremos Botafogo e Goiás, 21h30 na Ressacada em Floripa, teremos Avaí e Vila Nova. 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Galera, o Apito Esportivo volta domingo, das 9h ao meio-dia, e lembrando o seguinte, que na segunda não teremos o nosso Apito Esportivo. 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Agradecendo o Renato Mafra na mesa e na live. Forte abraço. Eu volto domingo aqui no Apito Esportivo.
3: 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Esportivo.
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4: Alô, São Paulo. Olá, Brasil. Estamos no ar com mais um programa com a marca Bandeirantes. Quero enviar um abraço muito fraterno a Vilma Ceciliato, nossa ouvinte cativa, ao colega da imprensa escrita Eduardo Luiz, ao Toninho Kibau e a seu irmão Fernando lá em Rafar, ao Vinícius Fontinelli em Vinhedo, Ademir Médici, editor da coluna Memória, e Evaldo Novellini, diretor de redação, ambos no Jornal Diário do Grande ABC. Jornalista e escritor Nelson Valente, José Biller Cardoso, Denilson Silva Tamanini, Ourinhos, estado de São Paulo, lá na divisa com o Paraná, né? Também quero enviar aqui um abraço forte em Três Lagoas, a Juvenal Caetano Humberti. Em Botucatu, Sérgio Lister, abração a você também. Adriano Albino, empresário. Fabiano Virgílio Fonseca, ora atuando na área do Porto de Santos. Ele escuta o programa Memória e outros da Bandeirantes. 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Ah, que você esquece aquele branco que a gente costuma ter de vez em quando, né? E para quem está ouvindo hoje pela primeira vez a série que nós iniciamos já há mais de um mês, um programa que foi produzido e apresentado por Almirante, denominado No Tempo de Noel Rosa, um trabalho de pesquisa esmeradíssimo, e maior importância tem ele pelo fato de que Almirante, além de um grande pesquisador, também foi amigo de Noel Rosa. E muitas das histórias que ele contou nesta série de programas, ele não ouviu falar ou descobriu em suas pesquisas. Ele as viveu também. Por isso que eu chamo a sua atenção para a importância desta série. Hoje nós vamos iniciar aqui o Memória com No Tempo de Noel Rosa, que foi levado ao ar no dia 5 de junho de 1951.
5: Desde que começou a criar fama na roda musical do Rio, Noel se entregou logo a uma vida de boêmia e deixou marcas profundas na sua obra de compositor. Como ninguém, conhecia ele as malandragens dos frequentadores de certas rodas, dos biscateiros, daqueles cuja vida se fazia mais em certas esquinas do que mesmo em suas próprias casas. Tinha Noel preferências declaradas por certos profissionais, entre eles, como já se disse, os motoristas de praça, dos quais foi amigo íntimo de muitos e muitos. Em certa época, até quem o quisesse encontrar poderia dirigir-se a certos salões de bilhar, pois Noel tornou-se mestre no snooker. E em volta de uma mesa daquela ficava horas e horas andando quilômetros, interessado no carambolar das bolas. Mas não era propriamente o jogo que o interessava, pois não fazia aposta. O que o distraía era a sensação das sacadas. E mais ainda apreciava sobremodo a diversidade de emoções e o jogo de fisionomia dos companheiros em seus dias de sorte ou de azar. O quadro que ele traçou num samba magistral, fixando os habituês dos cafés do Rio, é o melhor registro que ficou daqueles lugares de reunião tão pitorescos que a cidade perdeu. A intimidade com os garçons, com os donos dos botequins, a impertinência de certos fregueses, o tom de intimidade que ali presidia, tudo, tudo foi motivo inspirador para o já célebre Conversa de Botequim, que bem merece ser lembrado aqui na voz de Aracide Almeida, acompanhada de Hélio Rosa ao violão, a maneira própria do Noel se acompanhar.

É oportuno vir se lembrar que esse grande samba tinha somente versos de Noel. Seu parceiro nele foi o pianista Vadico, aliás, seu parceiro preferido. E a prova é que com ele Noel escreveu algumas de suas músicas mais ligadas à sua própria vida. Entre elas citamos o Só Pode Ser Você, o Feitio de Oração, o Feitiço da Vila, os 100 mil réis, Quantos Beijos e Provei. Em outro programa já fizemos menção à temporada em que Noel compôs uma série de sambas com a parceria Francisco Alves e Ismael Silva. Mas há de ser curioso para vocês saberem ainda que Noel escreveu músicas em companhia de tantos outros autores de fama. Por exemplo, com Ari Barroso, aliás, um dos seus primeiros parceiros, Noel escreveu 3 músicas.

0: 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Além daquela música, Noel foi parceiro de Ari Barroso numa marcha chamada Estrela da Manhã. E mais ainda num curioso samba que descrevia as aventuras de um domingo de penha. A história do samba que se chamou De Qualquer Maneira prova quanta admiração já tinha então Ari Barroso pelo Noel. É que Ari já havia escrito letra e música do samba. E a produção já tinha mesmo sido cantada aqui e ali no rádio. Acontece que Noel a ouviu um dia e se interessou pelo assunto. E graças à sua espantosa facilidade de escrever versos, de explorar a gíria, de criar situações inesperadas, de dar denominações precisas a todas as coisas, imaginou imediatamente novas estrofes. Ari as considerou tão boas e honestamente tão superiores às que já havia escrito que cedeu lugar aos versos de Noel. E foi assim que surgiu esta versão do samba De Qualquer Maneira, que o próprio Del que o gravou vem lembrar aqui agora para vocês.
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Noel foi ainda parceiro do grande caricaturista Nassara. Nassara era da vila. Antônio Nassara e um seu irmão viviam constantemente conosco nas rodas de samba. O caricaturista, sempre com seu cigarro pendente do canto do lábio, atracado a um pequenino tamborim que fazia soar bem junto ao ouvido esquerdo, como se estivesse sentindo as delícias daquela percussão cheia de repinicados. Nassara, além de caricaturista, tornou-se depois também compositor cheio de glória. E teve a felicidade de ser parceiro de Noel em duas composições. Uma logo no princípio de sua carreira, a marcha Retiro da Saudade. A outra já em 1936. Outra marcha em que o forte era rima em acho, e que por isso se chamou Que Baixo. Foi a própria Aracida Almeida quem a gravou assim para o carnaval de 36.

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1: No instante nós voltamos com o programa Memória no Tempo de Noel Rosa.
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13: E vamos continuar então aqui com o programa Memória, ouvindo esta produção lindíssima de 1951, irradiada pela Tupi do Rio de Janeiro, produzida e apresentada por Almirante, no tempo de Noel Rosa. Quem está acompanhando esta série desde o começo já se deu conta de que Noel Rosa não teve apenas Vadico como companheiro de composições. Ele fez parcerias com muita gente, com Ari Barroso, com Ismael Silva, Antônio Nassara, Francisco Alves, Almirante, João de Barro e até, imaginem quem.
14: O grande Lamartine foi também parceiro de Noel. Duas composições eles assinaram juntos. A Marchinha Quase Desconhecida, Menina dos Meus Olhos, e, anteriormente, a Marchinha Colegial, que constituiu grande sucesso no Carnaval de 32, chamada A, E, I, O, U, e da qual vocês se hão de lembrar fatalmente. A...

outro que também foi parceiro de Noel foi Valfrido Silva. E foi parceiro justamente num dos seus maiores sucessos. Um famoso samba surgido em 1933 e que até hoje é relembrado. Se bem que o nome de Noel nem sempre seja lembrado quando se anuncia esse grande samba chamado Vai Haver Barulho no Chateau.

Rafa. Noel foi ainda parceiro de outro grande compositor brasileiro, a quem, aliás, desde cedo se ligara por um afeto vindo de companheirismo e de uma admiração recíproca. Queremos falar de João de Barro, que em 1933 já se ligara a Noel na composição da marchinha gaiata chamada Prato Fundo, e que era assim: se como tanto aprendi com a minha avó, na minha casa só se come em prato fundo e odó. 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Mas o que serviu para glorificar aquela parceria foi outra marcha, que infelizmente só alcançou o auge do sucesso quando já Noel havia morrido. Por isso mesmo, e ainda pela incomparável beleza de sua melodia, pelo assunto profundamente brasileiro e tradicional de seus versos, a marcha, mesmo quando cantada na alegria do carnaval de 38, surgia triste e como que repassada de saudade. Daquela saudade que o povo sentia do seu cantor, que falecera menos de um ano antes.

Também, ouvinte, foi parceiro de Noel, certo compositor. Rapaz humilde, que foi elemento de ligação entre o filósofo da vila e outro nome famoso da música popular brasileira de antigamente. Queremos aqui falar de Heitor dos Prazeres, que já há tantos anos vinha figurando como compositor ao lado do senhor, o rei do samba. Heitor dos Prazeres, que fora realmente parceiro do senhor, quando não oficialmente, pelo menos por questão de direito, pois algumas das músicas editadas só com o nome do senhor, como eram, como ficou provado, também suas, de Heitor. Citemos, nesse caso, entre elas, a célebre "Gosto que me enrosco de ouvir dizer que a parte mais fraca é a mulher". Ou então, como aquele animado samba: "Nunca mais um carinho meu tu terás, nunca mais uma nega, nunca mais". Pois bem, ouvinte, Heitor dos Prazeres, que fora parceiro do senhor, que privara da intimidade do rei do samba, foi também amigo e parceiro de Noel. E a produção que ambos assinaram marcou um tento em 1936. Foi uma das principais músicas do carnaval daquele ano. Quem não se lembra daquela delícia de marchinha brasileira que foi o Pierrot Apaixonado, que surgiu numa gravação da dupla Joel e Gaúcho? Pois Pierrot Apaixonado era de Heitor dos Prazeres e também de Noel Rosa.

Além de muitos outros, Noel teve seu próprio irmão Hélio como parceiro de uma de suas músicas. Foi isso em 1931. Hélio Rosa, que aqui está ao nosso lado, já era então um excelente violonista. Seu estilo era inteiramente diverso do de Noel. Noel era da execução simplista de solos e efeitos em cordas isoladas. Hélio já revelava sua inclinação para as harmonizações, procurando vencer com seus dedos miúdos todas as dificuldades técnicas dos acordes completos, formados com as pestanas no braço do pinho. Naquela época, Hélio havia composto um foxtrot que solava em seu violão. Noel fez os versos. Estávamos, como já se disse, em 1931. Naquele ano, uma grande questão passou a interessar vivamente o carioca, e com especialidade a família de Noel. É que o pai de Noel, o senhor Manuel de Medeiros Rosa, era por aquele tempo funcionário da diretoria do abastecimento em São Diogo. Trabalhava ele então no tabelamento de gêneros e participou das comissões que estudaram o aumento do preço do cafezinho nos botequins. Lembram-se daquela famosa questão? O cafezinho que custava então 100 reais a xícara seria aumentado para 200. Houve grita, comentários da imprensa, movimento na câmera e crítica de teatro. Uma das revistas teatrais que trataram do assunto recebeu um título que é um resumo da grande efervescência que o assunto causou. Chamava-se Café com Música. E esse título, que parecerá inexpressivo a muitos dos nossos ouvintes, tinha sua explicação perfeitamente lógica no tempo. É que entre as experiências feitas para justificar o aumento de 100 para 200 réis, foi feita uma que consistia em admitir a majoração de preço somente naqueles estabelecimentos que mantivessem uma orquestra, pequena que fosse. Daí a denominação Café com Música. Foi nessa revista que figurou a música dos irmãos Hélio e Noel. Era, como já se disse, um foxtrot intitulado Você Somente. A melodia revela a época em seu estilo. E os versos, principalmente no processo curioso de rima, são o retrato de Noel. Vale a pena lembrar essa linda composição que terá aqui o acompanhamento típico de Noel Rosa em seu violão.

0: programa Memória, a mais completa biografia de Noel Rosa até hoje apresentada no rádio, continua sendo esta, a que foi produzida e apresentada por Henrique Forés, Almirante, no seu programa de rádio pela Tupi do Rio de Janeiro, 1951. No instante a gente volta.
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9: E vamos continuar apresentando esta verdadeira relíquia, uma preciosidade no tempo de Noel, um programa de rádio do ano de 1951, produzido e apresentado por Almirante, resgatando a história de um dos maiores compositores do Brasil em todos os tempos, que tinha sido amigo pessoal de Almirante. Falo de Noel Rosa. E a partir de agora, vocês vão ouvir neste programa muita gente relatando a sua vivência pessoal com Noel Rosa, que Almirante conversou também com muitos amigos, com muitos colegas e até parentes de Noel Rosa. Vamos continuar.
10: Antes de mais nada, desejamos adiantar aos ouvintes que iremos, de agora em diante, entrar na fase de depoimentos que consideramos dos mais importantes desta série. Não temos descansado na procura de pessoas que nos prestem informações sobre a figura de Noel e suas músicas. E, ouvintes, temos tido a felicidade de encontrar criaturas de enorme importância para a história de Noel. Entre elas, o chofer Papagaio, que acompanhou o filósofo do samba em seus últimos anos de vida. Entre elas também o chofer Pará, que foi também amigo de Noel e assistiu nascer e conheceu a origem exata do samba 100 mil réis. Entre elas, a criatura que foi um dos grandes amores de Noel e que inspirou, além de outras músicas célebres, O Último Desejo, O Pra Que Mentir, Só Pode Ser Você e A Dama do Cabaré. Já veem, portanto, que teremos revelações sensacionais por aí afora. Estamos ainda à espera da visita de dois motoristas, o Valucci, Francisco Valucci, que já se comunicou conosco, e o Alegria, de Vila Isabel. Aguardamos ainda o depoimento de Lindaura de Medeiros Rosa, viúva de Noel, e o da cantora Marília Batista. Tudo, porém, virá a seu tempo. Por hoje, trataremos das questões musicais em que Noel Rosa se viu envolvido. A bem dizer, a primeira questão com músicas de Noel surgiu em 1932 e foi motivada por um samba de que todos vocês tinham de lembrar ainda. Samba triste, de motivo até fúnebre, chamado Fita Amarela, lançado no Carnaval de 1933. Fita Amarela, sucesso do Carnaval de 33, havia sido lançado meses antes no programa Cazé, na Rádio Philips. Logo depois de suas primeiras exibições, surgiu uma dúvida quanto à sua legítima autoria. Ernesto dos Santos, o Donga, veterano da música brasileira, antigo componente dos Oito Batutas, compositor conhecido e com músicas de sucesso, apresentou-se como dono do estribilho. Só do estribilho, porque os versos da segunda parte, ele os reconhecia como sendo legalmente de Noel. E pelas esquinas da cidade, pelos jornais, o povo veio a tomar conhecimento da história, ficando sem saber exatamente em quem haveria de acreditar. Se em Noel, que apresentara o samba em primeira mão pelo rádio, se no Donga, que se apresentava posteriormente também como seu autor. A primazia, em casos desses, sempre impressiona o público, e toda a gente se interessou pelo samba de Noel, que justamente devido à questão que suscitara, tornou-se logo popular. E toda a gente o cantava só por tê-lo ouvido no rádio. Até que pouco depois ele surgiu em discos gravados por Francisco Alves e Mário Reis.

protesto de Ernesto dos Santos Donga não ficou somente na imprensa e pelas esquinas. A fim de melhor defender seus direitos, Donga apresentou então também o samba que dizia ser anterior ao de Noel. Chamava-se Quando Você Morrer e fora escrito em parceria com o pianista Aldo Taranto. Era assim, para que vocês comparem o Quando Você Morrer do Donga.

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2: Como podem ter observado, as semelhanças entre ambos são flagrantes. No estribilho, cujo fio melódico tem afinidade, o sentido poético gira em torno do mesmo tema, que por razões perfeitamente explicáveis, inspirou os versos da segunda parte, tanto de um como de outro. Há, porém, um detalhe que jamais foi divulgado, e que pode trazer novas luzes à questão, questão platônica, aliás, sem consequências maiores que a dos bate-papos nas esquinas. É que antes de Donga, já o samba com aquela melodia e aquele tema poético havia surgido em jornais de modinhas, como sendo do lendário sambista do Estácio de Sá, o Rubens. Era assim, ouvintes, o estribilho antigo de Rubens do Estácio. Quando eu morrer, não quero choro nem nada, eu quero ouvir um samba ao romper da madrugada. E eu, ouvintes, que já então tomado especial interesse pelas músicas populares, já, algum tempo antes, em visitas noturnas que fazia pelos subúrbios cariocas, ouvira em São João do Meriti, alta madrugada, num café iluminado fracamente por um único candeeiro preso no portal, dois negros cantando ao violão vários sambas que ali, naquele ambiente de mistério, cresciam em aspecto soturno, já que soturnos por si mesmos eles já eram. E um daqueles sambas, ouvintes, tinha exatamente aquele estribilho que Noel aproveitou no seu Fita Amarela. Sim, ouvintes, que Noel aproveitou exatamente, porque quem o ensinou a Noel fui eu mesmo. Lembro-me bem da noite em que na Avenida 28 de Setembro, relembrando trechos de músicas sem dono que nós conhecíamos, batendo numa caixa de fósforos, eu cantei para Noel o estribilho que tanto entusiasmou o filósofo do samba pela curiosa insistência da rima, a ponto de ele, que era inspiradíssimo e capaz de fazer sozinho suas composições, como dizia o ouvinte, a ponto de ele querer aproveitá-lo. Quando eu morrer, não quero choro nem vela, quero uma fita amarela gravada com o nome dela. Já vem, portanto, os amigos ouvintes, que a rigor, quem poderia ter reclamado de Noel o direito sobre o fita amarela não seria o nosso amigo Donga, pois antes dele havia o Rubens do Estácio. E como já foi dito, antes do Rubens do Estácio havia um anônimo qualquer que divulgara o samba, pelo menos em São João do Meriti, anônimo que jamais se apresentou para contestar, quero Rubens, quero Donga e quero Noel. Noel Rosa era um rapaz pacato. Tinha uma mansidão peculiar. Era incapaz de ser grosseiro com quem quer que fosse. Tinha condescendências extremas com os indivíduos mais paulificantes do meio musical. Ouvia com paciência as questiúnculas mais sem importância para ele e que seus interlocutores estendiam em detalhes miúdos, difíceis de interessar o próprio Jó. É verdade que, por outro lado, Noel tinha recursos inesperados e infalíveis para se livrar de qualquer sujeito incômodo demais. No meio de uma palestra, subitamente, mas de modo delicado, ele interrompia o paulificante e, apontando para o outro lado da rua, dizia como falando para alguém.
3: Tá bem, eu já vou aí.
2: Que se olhasse, não se via ninguém do outro lado que pudesse estar querendo falar com ele. Mas Noel não dava tempo para verificações. Liquidava o assunto com um modo urgente.
3: Com licença, tem um amigo ali me chamando e eu tenho um negócio importante com ele. Você me espera um instantinho que eu volto já.
2: Fosse o ingênuo ficar à sua espera, coitado. Houve, entretanto, certa ocasião em que, por questões de sambas, Noel teve um atrito com um outro compositor cujo nome não vale a pena ser revelado. Foi numa de nossas estações de rádio. Enciumado pelo sucesso que Noel fazia, o que o tornava preferido dos cantores, o tal camarada um dia, depois de curta discussão, agrediu Noel fisicamente. Houve o natural deixa disso e o caso perdeu a importância. Mas sabendo que seu agressor poderia exceder-se um dia, Noel obteve licença para porte de armas e durante algum tempo levava consigo um revólver, do qual, aliás, nunca se serviu, pois que, como toda a gente sabia, ele ignorava até como se atirava com um bicho daqueles. Ao que parece, o valentão soube da precaução de Noel e jamais se atreveu até aproximar-se dele. E como de tudo Noel tirava proveito nas suas músicas, a consequência foi um conhecido samba que dava um arremate poético à desagradável questão. Era o samba que se chamou Século do Progresso, em que resta o vestígio da encrenca nos versos finais que dizem: no século do progresso, o revólver teve ingresso.

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2: E vamos então à parte final do nosso Memória de hoje. No tempo de Noel Rosa, programa do Rádio Brasileiro de 1951, com Almirante.
3: Em 1929, chegou ao Rio de Janeiro, vindo de Campos, um rapazola de 11 anos. Em sua cidade natal já se revelara como compositor, pois mesmo garoto como era, escrevia versos para músicas populares de sucesso que eram adaptadas para o repertório do Rancho Corbeil de Flores. Seu nome era Wilson Batista de Oliveira. E é esse mesmo Wilson Batista, compositor já conhecidíssimo, que aqui vamos trazer agora para prestar de viva voz um pouco do seu depoimento. Wilson, ouvinte, não tem prática de falar ao microfone. Por isso deve estar nervoso, não está, Wilson?
4: É, estou de fato nervoso, senhor.
3: Explica-se isso, ouvinte. Wilson é somente compositor e cantor. Falar ao microfone não é sua especialidade. Se tratasse de exibir suas músicas, tudo seria fácil. Querem ver? Olha, Wilson, relembra aqui no instante para os nossos ouvintes alguns de seus sucessos.
4: Bem, em 1940 eu escrevi para o Ataúfalo do Seu Ascar. Meu primeiro e maior sucesso. Era assim, mais ou menos. Cheguei cansado.

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1: Grande, grande sucesso isso. Muito bem. Cante outro. Outro qualquer.
0: O Roberto Martins eu fiz em 1948. Aquela marchinha.
1: Qual?
0: Você conhece o pedreiro Valdemar? Não conhece? Mas eu vou lhe apresentar de manhã cedo, como treina circular. Faz tanta casa e não tem casa pra morar.
1: Grande sucesso mesmo, Wilson. E qual foi o seu sucesso mais recente, hein?
0: Grande sucesso
1: mais
0: foi
1: recente.
0: A marcha Sereia com Nata.
1: Sim,
0: mas é. O mesmo grande sucesso foi a Balzaciana de 1950, que eu fiz também com Nata.
1: É, né?
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0: Minha pausa, Diana.
1: Excelente Wilson Batista, pois é este homem que veio também prestar o seu depoimento sobre a figura de Noel Rosa. A importância de Wilson Batista na obra de Noel cresce quando se sabe que foi por sua causa que Noel produziu aquela obra-prima que se chamou Palpite em Siri. Vamos contar essa história, Vinci. Engrenhando-se no nosso meio musical, Wilson Batista sofreu logo de início a influência predominante na música popular de então, que era o assunto malandragem. Há alguns anos que o tema dava motivo ao aparecimento de sambas que giravam em torno do desagradável assunto. Mas o que querem, ouvintes? Era a moda. Não importava que os críticos apontassem a inconveniência do rumo que tomava a música popular. As composições daquele caráter proliferavam e faziam sucesso. São daquele tempo sambas como a malandragem, a vadiagem e outros que exaltavam a orgia, os desocupados, a gandaia e as delícias do não trabalhar. Aos cantores também o tema não repugnava. E tanto assim que foi com a maior facilidade que Silvio Caldas recebeu e gravou de Wilson Batista o primeiro samba que este lhe apresentou e que se chamava Lenço no Pescoço e que era assim.
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Ninguém podia prever o que sucederia. Noel, nessa altura, nem conhecia ainda Wilson Batista. Não sabia se era magro ou gordo, alto ou baixo. Movido, porém, por um louvável interesse pela regeneração dos temas poéticos da música popular e tornando-se também um eco do bom gosto que repudiava a frequência do tema malandragem nos sambas da época, surgiu Noel com uma composição atrevida intitulada Rapaz Folgado, que visava claramente o samba lenço no pescoço de Wilson Batista. Os versos de Noel respondiam literalmente aos versos de Wilson Batista. E vocês que ouviram os primeiros vão poder agora fazer a comparação ouvindo os de Noel, que vão ser cantadas por Aracy de Almeida, acompanhada também aqui pelo violão de Hélio Rosa, irmão de Noel.

0: lançado esse samba. E apesar de ser um claro revide ao trabalho de Wilson Batista, esse não lhe deu maior importância. Nas rodas musicais a questão foi comentada, fazendo nascer os partidários desse ou daquele. Nada de grave, porém, surgiu daí. E em pouco o assunto ficou inteiramente esquecido. Passou-se um ano. Nesse ínterim, Wilson e Noel vieram a se conhecer pessoalmente. E ambos se entenderam perfeitamente, achando até imensa graça naqueles incidentes poéticos em que apareciam perante a opinião pública como dois acirrados inimigos. Os dois até se tornaram logo amistosos companheiros. E dos muitos encontros que tiveram, Wilson guarda uma infinidade de lembranças pitorescas. Para não alongar demais essa história, deixe-nos chamar mais uma vez Wilson Batista ao microfone para que nos conte certa passagem daqueles tempos, passagem essa que revela o espírito gaiato de Noel. Wilson, por favor, conte aqui aos nossos ouvintes aquela história da fotografia de Noel.
1: Pois não, foi assim. Um dia Noel apareceu todo satisfeito, num terno claro, chegou-se para mim e disse:
2: ah, rapaz, eu estou vindo agorinha mesmo do estúdio Nicolas.
1: Nicolas, o fotógrafo?
2: Isso mesmo, mas só você vendo. Imagine que eu cheguei lá com esse terno branco, com essa gravatinha preta, laço borboleta. Aí o Nicolas quis que eu pusesse um lenço preto aqui no bolsinho.
1: Sei daí.
2: A questão é que eu não tinha lenço nenhum, mas não tive dúvida. Resolvi o problema com a maior facilidade. Resolvi o problema com maior facilidade. Muito simples.
1: Qual foi, não?
2: Tirei o sapato.
1: O sapato?
2: Tirei a meia.
1: A meia?
2: Pois então, rapaz. A meia era preta e eu botei ela aqui no bolsinho e ninguém diz que aquilo não é um lenço.
0: O ambiente musical andou sereno por um ano, mais ou menos, como já se disse. Estávamos numa época em que os bairros ganhavam especial evidência em virtude das eleições daquelas célebres rainhas, estão lembrados? Sim, ouvinte, havia então rainha de tudo. As beldades de cada bairro viam-se às voltas com os cabos eleitorais que porfiavam em levar ao trono as suas preferidas. Vila Isabel projetava sobre o resto da cidade a sua fama de bairro festivo, alegre, carnavalesco e, além do mais, tão ligado intimamente ao vício querido do carioca, que era o jogo do bicho. Tudo, portanto, que ali se processasse, assumia grandiosidade especial. Foi por essa razão que a eleição da Rainha da Primavera, que conferiu o trono a uma linda criatura da vila, a senhorita Leila Cassatle, tomou foros de acontecimentos de sensação. O povo da vila exultou com a escolha, e Noel, bairrista terrenho, lembrou-se então de exaltar mais uma vez aquele recanto da cidade com mais uma de suas músicas, uma que glorificasse ainda mais a vila, destacando como elemento principal a capacidade do bairro em produzir sambas, enaltecendo o gênero como um produto dignificante de um bairro. E nasceu assim este feitiço da vila, detalhe importantíssimo na grande polêmica que Noel alimentou com Wilson Batista.

0: O tempo que eu disponho é apenas para agradecer a sua atenção. Espero que você esteja conosco na semana que vem. Vamos prosseguir com esta série No Tempo de Noel, trazendo para vocês muito da vida deste compositor extraordinário. E por aqui nós encerramos o programa Memória. Roger Palme, o sonoplasta que editou o programa, sonorizou e que é o responsável pelo layout final. Também a minha assistente de produção, Débora Raposo. Muito obrigado a todos e até nosso próximo encontro. Um abraço e até semana que vem.
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1: A oportunidade de levar esses investimentos em infraestrutura para a porta da casa das pessoas, e eu senti na pele, eu sei o quanto isso transforma a vida das pessoas que moram naquela localidade, os negócios que surgem a partir desses investimentos em infraestrutura, sempre abre uma porta, uma nova oportunidade de emprego, são padarias, o povo acaba se animando para empreender no seu próprio bairro. Eu não pensei duas vezes, se foi isso que eu fiz, tenho a convicção de que cumpri com êxito a missão. Foram 73 municípios alcançados com mais de 2 bilhões de reais em investimentos ao longo desses 2 anos e meio.
2: Mas aí, desculpa insistir nessa questão, mas acho que é muito importante, e os ouvintes perguntam muito sobre isso. A relação do senhor com o governo Cláudio Castro. Eu entendo a legitimidade do discurso de se apresentar como um indivíduo, como alguém que tem um projeto de Estado, mas objetivamente, o governo esse, em que o senhor aponta poucas qualidades, um governo do seu partido, do Cláudio Castro, que seria senador, candidato a senador pela chapa que hoje o senhor encabeça. O senhor não tem relação, o senhor se afasta de Cláudio Castro, não faz parte dessa história?
1: Olha, como eu te falei, eu tive 2 anos e meio no governo, sou responsável por todos os atos que eu pratiquei. Se você me perguntar, você aprova ou desaprova o governo? Eu desaprovo. Assim como desaprovo todos aqueles que o antecederam e que não tiveram a coragem de fazer as alterações que nós precisamos fazer, principalmente na segurança pública, que é a maior ferida do estado do Rio de Janeiro. Agora, fazer parte de um partido não quer dizer que todos aqueles que estão filiados a um partido concordam em todos os pensamentos. E eu tenho muitas divergências com o governo que se encerrou, principalmente na segurança pública, na educação, na saúde, tenho muitas divergências também, e na questão dos transportes, que é um caos ainda no estado do Rio de Janeiro.
2: A gente vai falar sobre tudo isso na matéria de segurança pública, e o senhor não fez nenhuma referência entre as qualidades, o senhor não fez nenhuma referência elogiosa, por exemplo, ao que foi uma grande marca, considerada uma grande marca do governo Cláudio Castro, que foi aquela operação no Complexo da Penha, no Complexo do Alemão. O senhor considera aquela operação um equívoco?
1: Não, a operação foi exitosa. A operação cumpriu ordens judiciais expedidas pelo Poder Judiciário. Foram mais de 2.400 policiais que chegaram àquela localidade para cumprir a sua missão. E mais de 100 criminosos entenderam que o Estado chegou e foram presos. Mais de 100 entenderam que deveriam enfrentar o Estado, empunharam um fuzil, que é um armamento de guerra, e correram para a mata para poder atirar contra os policiais. E quando atira contra os policiais, está atirando contra o Estado, contra a sociedade de bem, contra todo o povo fluminense. E tiveram o resultado morte. Quem faz essa escolha do resultado são os criminosos. Aquela operação evidencia muito bem isso. A minha crítica é ao dia seguinte, porque nós tivemos ali uma grande oportunidade. Os policiais cumpriram a sua parte da sua missão, tiraram de circulação mais de 200 marginais criminosos, que são sim terroristas, pois impõem um verdadeiro terror às famílias do nosso estado do Rio de Janeiro, ainda que o atual presidente da República não os veja como terrorista. É dessa maneira que eu classifico, e tenho certeza que a população de bem do estado do Rio de Janeiro também. O que o estado deveria fazer no dia seguinte ali era fincar uma bandeira, exercer a sua força de estado e dizer à população que dali para frente jamais nenhum criminoso iria mandar em um palmo daquele território. Foi uma grande oportunidade que nós perdemos. Lamentavelmente, tratam a questão do domínio territorial apenas com a polícia, faz uma operação pontual e sai. No meu plano de governo está bem claro lá, o Estado entra e não sai mais. E quando eu falo do Estado, não falo apenas de polícia, falo do Estado como um todo. Os serviços públicos precisam chegar, saúde, educação, precisa se chamar os municípios para sentar à mesa também, apontar aquilo que é de competência dos municípios, para que eles também possam cumprir. O Estado tem que se fazer presente nessas comunidades como um todo, não apenas com as forças de segurança.
2: Em termos de segurança pública, passaria na sequência a palavra para o Cristiano Pinho. Em termos de segurança pública, candidato, administrativamente falando, o senhor manterá essa divisão em múltiplas secretarias da área de segurança pública?
1: Não, a segurança pública ela precisa e requer de uma hierarquia. Hoje nós não temos essa hierarquia bem estabelecida, são 3 secretarias, isso acaba prejudicando a integração, então o comando ele tem que estar centralizado numa secretaria, sem tirar a autonomia do comando da Polícia Militar e da Polícia penal e polícia civil. Nós defendemos uma integração conjunta, as ações têm que ser coordenadas e precisa ter uma hierarquia a ser respeitada.
3: Candidato Douglas Ruas, bom dia. O senhor falou sobre ocupação agora territorial pelo governo do estado, envolvendo as mais diferentes secretarias, mas claro, principalmente segurança pública. Hoje a gente tem um déficit na polícia militar, na polícia civil, na polícia penal, DEGASE também. Há vários concursados já aprovados que estão aguardando o chamamento e tem muita gente perguntando aqui no nosso YouTube Band News FM Rio se o senhor pretende também abrir novos concursos além de chamar esses já aprovados.
1: Já assumi o compromisso, inclusive faz parte do meu jingle de campanha lá, que a gente tem um trecho lá na música que fala que nós vamos convocar todos os excedentes já aprovados nos concursos para as forças de segurança. Vamos estabelecer um cronograma para realização de concursos para nós perseguirmos e alcançarmos todo aquele efetivo que já está preconizado na legislação vigente do estado do Rio de Janeiro. O caso da Polícia Militar, nós temos uma previsão de 60 mil e hoje nós temos 44 mil. Tem um déficit enorme aí a ser perseguido nesses próximos 4 anos. Nós precisamos desse efetivo, porque hoje nós estamos naquela do cobertor curto. Você tira o policiamento num determinado lugar, leva para outro e descobre aqui. Você descobre um lado para poder cobrir o outro. Então a gente precisa sim de mais policiais. O meu plano é claro, ele é garantir para todo o território fluminense o mesmo direito para todos. O que o morador da comunidade quer é abrir a porta da sua casa e se deparar sim com a viatura da Polícia Militar cumprindo o policiamento ostensivo, atuando na prevenção da segurança pública. É isso que eles querem e é para isso que a gente vai trabalhar.
2: E como é que paga?
3: Rápido, Andrés. Polícia Penal também, DEGASE, tem vários concursados já aprovados também.
1: Meu compromisso são todos das forças de segurança serão convocados já no mês de janeiro.
2: Certo. E como é que paga essa conta? Eu entro na questão fiscal do estado do Rio de Janeiro, não basta fazer simplesmente o que o governador Ricardo Couto está fazendo, que, como diria o Ciro Gomes, não dá bilhão. E nós estamos falando de contas bilionárias aqui. Como resolver a questão fiscal do Rio de Janeiro? Eu queria ouvir a opinião do senhor também sobre o PROPAG, o novo regime de recuperação fiscal a que o estado aderiu.
1: Draza, o custo para que nós possamos atingir esse efetivo da Polícia Militar que está previsto na lei é de 1,6 bilhão. Ou seja, nós estamos falando de um pouco mais de 1%. E obviamente que isso já não é no primeiro ano, porque a gente. Então, esse é um custo que a gente vai precisar absorver ao longo desses próximos 4 anos até que a gente consiga efetivar todo esse quantitativo. Eu acredito e tenho absoluta convicção de que a chave para o nosso estado do Rio de Janeiro se avançar no seu desenvolvimento econômico é a segurança pública. E as ações que a gente vai implementar a partir do ano que vem, elas vão promover uma significativa melhora na arrecadação dos cofres públicos, porque nós vamos aquecer a atividade econômica do estado do Rio de Janeiro. Eu digo que nós temos um potencial enorme na questão do turismo. Ano passado nós recebemos um pouco mais de 2 milhões de turistas estrangeiros aqui no Rio de Janeiro. Parece muito, mas é pouco para o potencial que nós temos. Eu tenho utilizado um exemplo que é de El Salvador. Um território onde antes era convivia com a presença maciça de criminosos, de violência, e teve uma virada de chave na segurança pública. Antes eles recebiam pouco mais de 1,9 milhão de estrangeiros por ano e agora recebem mais de 4 milhões. Ou seja, a segurança pública virou a chave econômica daquele território. E

0: acontece aqui no estado do Rio de Janeiro, autoridades utilizando dinheiro público para bancar regalias com bebida alcoólica, com comida em camarotes da Sapucaí, onde são recebidos deputados, ministros de Brasília que vêm para cá e são recebidos com toda a pompa. Nós vamos tratar o recurso público do pagador de impostos aqui do estado do Rio de Janeiro para que eles sejam revestidos em serviços públicos de qualidade. E a segurança pública será a nossa prioridade. Hoje nós temos um gasto enorme com diárias e passagens aéreas. Nós vamos cortar isso drasticamente. Uma redução de pelo menos 90% do que hoje é utilizado com isso. Nós sabemos que tem alguns eventos que são importantes, ter algum representante do estado do Rio de Janeiro lá, às vezes para buscar um conhecimento, mas perderam a mão nisso. Nós vamos fazer um significativo corte de gasto que vai ampliar a participação da população do nosso estado no orçamento público com investimentos e melhoria na qualidade dos serviços públicos.
1: Eu quero voltar daqui a pouco na questão da segurança pública, candidato, mas pegando carona nessa resposta. No seu governo, em especial, o secretariado vai ter indicação política ou nomeações serão apenas técnicas?
0: Em todas as funções que eu servi na administração pública, sempre trabalhei com equipe técnica, não dá para se confundir. Atuação política é uma coisa, gestão precisa de gente técnica capacitada e comprometida com o serviço público.
1: Certo. Sobre segurança, o senhor falou de ocupação. Quase todo candidato promete ocupar as comunidades. Eu queria entender, no seu planejamento, caso eleito, qual seria a grande diferença, até separando e pegando como parâmetro o modelo das UPPs. O que vai ser de diferente? Porque a UPP já previa isso, ocupar com a polícia e depois trazer os serviços, e a gente viu que fim levou, né?
0: Olha, a primeira mudança que eu vou fazer é na política de segurança pública. Hoje nós temos o sistema integrado de métodos, que foi implementado em 2009. De lá para cá entrou o governador, saiu o governador, nenhum deles teve a coragem de reconhecer que nós estamos seguindo por um caminho que não entrega os resultados que a população espera, e ainda assim nenhum deles promoveu essa alteração. Hoje o estado do Rio de Janeiro, ele estimula o não combate ao crime organizado. Hoje, se o policial chega numa determinada localidade, é recebido a tiros por criminosos, precisa reagir para defender a sua vida ou a vida de um cidadão de bem e um criminoso for a óbito, o batalhão perde o bônus no ranking, perde a gratificação. É como se nós estivéssemos descontando o salário do bombeiro que apaga o incêndio. Então, o que esperar de avanço no enfrentamento ao crime organizado? Eu estou falando do indicador chamado letalidade violenta, onde o Estado resolveu punir administrativamente aquilo que a legislação penal não pune. O Estado classifica da mesma maneira o homicídio doloso praticado por um criminoso e a legítima defesa do policial para defender a sua vida ou a vida de um cidadão de bem. Então nós vamos fazer essa correção já no primeiro momento. Isso faz uma diferença significativa na dinâmica do serviço policial no dia a dia. Porque se tem uma avaliação de desempenho, seja no setor privado ou no setor público, todos nós que estamos trabalhando queremos estar bem posicionados nesse ranking. E hoje, o comandante do batalhão, se ele está numa posição desfavorável ali no ranking, mesmo sabendo da presença de criminosos numa determinada localidade, o que acontece? Puxa-se o freio de mão. Não vamos mandar a tropa lá, porque chegando lá pode ocorrer um confronto. Se ocorrer um confronto e um criminoso for a óbito, nós vamos cair no ranking da segurança pública do estado do Rio de Janeiro, vamos perder a gratificação e vamos estar mal posicionado na avaliação de desempenho. Então, além disso, de fazer essa correção, eu vou criar um outro indicador. E esse sim será o principal da nossa política de segurança pública no estado do Rio de Janeiro, que será a retomada dos territórios. Nós já temos tudo mapeado através do ISP. Todos os territórios que estão hoje sob domínio de alguma facção criminosa. Os gestores da segurança pública, que são os comandantes de batalhão, os delegados de polícia civil, eles vão precisar provar ao ISP que as pessoas que moram naquela localidade, que está sob a responsabilidade deles, estão com seu direito de ir e vir garantido, não tem uma barricada impedindo a livre circulação, e a sua liberdade econômica restabelecida. Eles podem escolher livremente o seu fornecedor de sinal de internet, fornecedor de sinal de TV a cabo, onde ele compra o botijão de gás. E eu tenho dito, eu sou policial civil, eu tenho dito que tem alguns inquéritos que a gente vai conseguir inaugurar ele na parte da manhã e já encerrar no fim da tarde com indiciamento. Porque você chega numa localidade, qual é a empresa que está fornecendo sinal de internet? Só tem uma. Já pode pegar e levantar quem são os sócios, trazer para a delegacia, tomar depoimento e no fim da tarde já pode estar indiciando ao Ministério Público, porque certamente aquela empresa que está operando ali, ela tem alguma relação com os líderes da facção criminal.

0: que se intitulam os dominantes ali daquele território. Então nós vamos ser muito enérgico com a investigação precisa para fechar, encerrar as atividades de todas essas empresas que servem às facções criminosas e devolver a liberdade econômica para a população do estado do Rio de Janeiro. E a avaliação do desempenho, a gratificação que o nosso policial vai receber vai ser com base nesse indicador, que vai ter que provar o direito de ir e vir está garantido e a liberdade econômica estabelecida.
1: Nessa política de ocupação dos territórios, então, serão os batalhões de área que vão estar responsáveis por patrulhar as comunidades onde hoje tem crime organizado.
0: Exatamente isso. Ficam querendo criar programas com nome novo, inventar uma nova maneira de fazer polícia. Não é. É fazer da mesma maneira que se faz na Zona Sul. Policiamento ostensivo, percorrendo as ruas com um 90 garantido. Se alguém tiver precisando de um apoio, discar um 90, a viatura chegar até a porta da sua casa. É dessa maneira que a gente vai fazer, respeitando, e cada localidade tem uma característica geográfica diferente. Se for necessário um modelo diferente de policiamento, vai ser analisado caso a caso.
2: Candidato, o senhor falou sobre a questão da ponta da segurança pública, mas há também a questão do colarinho branco, do crime de colarinho branco. E aí eu vou citar aqui o caso do Rodrigo Bacelar, que foi presidente da Assembleia, que hoje o senhor preside, foi reeleito, eleito e reeleito com votos dos senhores, dos seus partidos. Aliás, ele foi reeleito com votos de todos os partidos, diga-se de passagem, na última ocasião. E que está preso agora, acusado ainda não, mas investigado de ter relações, de prestar serviços para o Comando Vermelho. O senhor sente incômodo com essa relação? Ele seria o candidato a governador do seu grupo político.
0: Olha, Andressa, no momento em que o ex-presidente foi reeleito, não pesava sobre ele as acusações que hoje pesam. Essa não era uma informação pública. Eu estava afastado da Assembleia Legislativa, estava como secretário de Estado. Lamentavelmente, o Comando Vermelho chegou até a política através do partido MDB, que inclusive filiou o TH Joias, depois de ele já ter sido preso pela Polícia Civil do Estado do Rio de Janeiro. O delegado Felipe Cury foi quem o prendeu. Depois de ter mais de um ano preso, ele sai da cadeia e o partido político abre as portas para que ele possa ser candidato a deputado estadual. Depois, uma manobra política deste partido, após o falecimento de um deputado titular, permite que o TH Joias chegue ao parlamento fluminense. Então é importante deixar isso claro, que foi o MDB, que é o partido que indica a vice do candidato a governo do estado, Eduardo Paes, que permitiu com que o MDB chegasse lá. De igual maneira, a milícia chegou até a Assembleia Legislativa pelo partido PSD, que é o partido do Eduardo Paes. Então a gente clama que tenha-se um filtro por parte dos partidos políticos. Quero aqui reiterar, o TRE tem sido muito enérgico nessa eleição, o Ministério Público está atuando de maneira preventiva para impedir que qualquer um que tenha algum envolvimento, algum indício, está sendo objeto de investigação com crime organizado, não participe do pleito. Então, essa é uma atitude louvável. Em relação ao ex-presidente, eu defendo que todos aqueles que detentores de mandato político, que eles tenham uma pena rigorosa. Espero até que um dia o Congresso Nacional possa aprimorar o nosso Código Penal, criando uma agravante para os detentores de mandato político, porque é uma verdadeira traição à população. O indivíduo se coloca à disposição, recebe o voto de confiança da população para assumir o mandato eletivo, para trabalhar pelo povo, e utiliza esse mandato para a prática de ilícito. Então merece sim uma pena muito mais rigorosa do que o cidadão comum. É isso que eu tenho defendido.
2: O senhor acha que deveria ser o governador do estado nesse momento?
0: Andreasa, a Constituição Federal é clara, e a nossa Constituição Estadual, ela é, por simetria, uma cópia fiel à Constituição Federal. Existe uma linha sucessória estabelecida. Eu sempre defendi, desde o início de todo esse imbróglio jurídico institucional no estado do Rio de Janeiro, que se fossem realizadas eleições diretas, porque entendo que o exercício pleno da democracia é quando o cidadão sai de casa e vai até as urnas para escolher o seu governante. Lamentavelmente, fizeram uma gincana jurídica junto ao Supremo Tribunal Federal, patrocinada pelo meu adversário, através do seu partido PSD, que impediu que o povo pudesse ir às urnas, como aconteceu em outros estados, no mês de junho, para escolher o seu governante para esse mandato tampão. Eu, quando estive como quando fui eleito presidente da Alerj, me reuni com o corpo técnico e jurídico da Procuradoria do Parlamento, chegamos à conclusão de que era nosso dever informar ao Supremo Tribunal Federal um fato novo relevante diante de todo esse embrolho, que era a eleição do novo presidente da Alerj, e chamando a atenção, sim, para a questão da linha sucessória. Foi feito um pedido de vista, isso foi colocado em pauta no mês passado, retirado de pauta, mas a gente não me vejo como prejudicado por isso, porque não é uma afronta ao Douglas Ruas, e sim ao texto constitucional vigente no nosso estado e no nosso país. Então é uma afronta a toda a sociedade do nosso país.
2: Antes da gente voltar às questões aqui de governo, de estado, eu pergunto: o senhor acha que há uma interferência, uma intervenção do Supremo Tribunal Federal nessa situação?
0: Olha, Andreasa, o que a gente percebe é que existe a utilização de instrumentos que estão previstos no regimento interno do Supremo Tribunal Federal para postergar uma decisão. O que a gente sempre clamou, e através de documentos públicos e ofícios, pedindo para decidir a decisão, que se a decisão judicial se cumpre. Agora, infelizmente, não teve uma decisão. Mas agora nós já estamos aí há 20 e poucos dias das eleições ordinárias. O povo vai às urnas no dia 4 de outubro, vai escolher o próximo governador do estado do Rio de Janeiro. A gente tem um país que já passou por outras crises diplomáticas na história. E eu tenho certeza que, através das urnas, nós vamos superar mais esse momento de instabilidade jurídica e institucional aqui no estado do Rio de Janeiro. Aliás, acabei não falando do Propag, né? Você me perguntou naquela hora.
2: Por favor.
0: A minha opinião em relação ao Propag foi uma vitória do Congresso Nacional.
2: Só para registrar, desculpa, para quem chegou agora, nós estamos entrevistando o candidato Douglas Ruas, e o Propag é simplesmente falando, um novo regime de recuperação fiscal para aliviar as contas do Rio de Janeiro e facilitar o pagamento da dívida, candidato.
0: O estado do Rio de Janeiro hoje tem uma dívida de na ordem de 200 bilhões de reais, uma dívida que é uma verdadeira agiotagem que a União vem praticando com o estado do Rio de Janeiro nos últimos anos, cobrando juros altos, uma dívida que se paga e ela, o nosso cidadão aí sofre com aquele cartão de crédito que os bancos cobram juros abusivos. Era mais ou menos essa uma relação que estava acontecendo. Nós tivemos uma vitória no Congresso Nacional e o presidente Lula vetou os dispositivos que favoreciam o estado do Rio de Janeiro nessa questão do pagamento da dívida. Depois, esse veto foi apreciado pelo Congresso e o Congresso derrubou o veto. Por isso, o estado do Rio de Janeiro hoje vai encarar uma questão mais tranquila, vai ter um alívio no pagamento das suas dívidas junto à União. Agora, o Lula, com toda a sua cara de pau, veio aqui no Rio e fez uma cerimônia para poder assinar a adesão do Rio de Janeiro ao Propag. Ou seja, ele vetou os dispositivos que permitiam com que o Rio de Janeiro pudesse aderir ao programa, o Congresso Nacional derrubou o veto dele e ele depois vem aqui com a maior cara de pau dizendo que ajudou a população do estado do Rio de Janeiro para poder fazer uma cerimônia de adesão. Então, que a população tome conhecimento, essa é uma vitória que não é do Lula, e sim do Congresso Nacional, que trabalhou em favor do estado do Rio de Janeiro.
1: Candidato, no início da sabatina, o senhor falou que os transportes aqui no Rio de Janeiro estão em situação precária. Eu gostaria de saber qual seria a primeira medida para mudar isso.
0: Olha, a Operação Lava Jato revelou para todo o Brasil uma relação promíscua dos governantes do Rio de Janeiro, essa geração de políticos que está aí há 30 anos, com os empresários das empresas de ônibus. E eu tenho absoluta convicção de que, nos últimos anos, essa galera impediu que o estado do Rio de Janeiro pudesse ter uma política de estado para fazer avançar o transporte de massa com qualidade, que é o metrô. Nós não vimos significativos avanços nos últimos anos e eu tenho absoluta convicção para atender os interesses dos empresários de ônibus. A gente, quando olha o estado de São Paulo, independente de quem está sentado na cadeira, o governador Tarcísio está fazendo um brilhante trabalho. Inaugurou a extensão de linhas do metrô, estações novas de metrô. Foi ele quem pensou? Claro que não, não dá tempo. Nenhum governo, o governador assumir, em 4 anos ele pensar, elaborar um projeto, contratar, fazer a obra e inaugurar. Não dá tempo. Então, o que que eu quero inaugurar aqui a partir do ano que vem é a cultura do planejamento, de política de estado, independente de quem tiver sentado na cadeira. E minha proposta é buscar essa parceria com a Universidade Pública, o UFRJ, que foi quem elaborou o projeto do metrô de Salvador e está elaborando agora o projeto da linha 3 metrô, que liga a cidade do Rio de Janeiro até Itaboraí, passando por Niterói e São Gonçalo, uma obra esperada há muito tempo, que já foi prometida por todos os governantes aí nos últimos 30 anos. Lula, Sérgio Cabral, Eduardo Paes, Dilma, já tiveram inclusive lá em São Gonçalo, fazendo um evento lá e prometendo. Mas nós nunca tivemos um projeto com um nível de detalhamento suficiente para a contratação. Quem deu o primeiro passo nesse sentido foi o atual senador da República e próximo presidente, Flávio Bolsonaro, que colocou recursos de emenda parlamentar na UFRJ, Universidade Pública, para que eles possam elaborar esse estudo e entregar ao governador do estado em dezembro de 2027, seja ele quem for, um projeto com um nível de detalhamento suficiente para a contratação. E aí sim nós vamos saber quanto custa essa obra. Eu tenho absoluta convicção que é um investimento alto, que precisa da contribuição da União, do estado e quem sabe já nascer com uma parceria público-privada, com dinheiro investido pelo setor privado para inclusive fazer a obra, esse que depois virá operar. Defendo que a gente possa, da maneira que está sendo feito para a linha 3, estabelecer essa parceria com a UFRJ e termos os projetos com um nível de detalhamento suficiente para a contratação, para que a gente possa iniciar uma política de estado que, independente de quem estiver sentado na cadeira, dê continuidade, porque o transporte de massa de qualidade, ele precisa chegar à Baixada Exato. Fluminense, precisa chegar à Zona Oeste. Hoje nós temos um tempo de deslocamento muito grande enfrentado pelos nossos trabalhadores. Isso tem uma relação direta com a qualidade de vida das pessoas. Quando a gente consegue devolver 40 minutos, uma hora e 20 do tempo que é gasto no trânsito para o cidadão, é um tempo a mais que lhe sobra para estar com a família, um tempo de convivência, para cuidar da saúde, quem sabe fazer um exercício físico.
2: Então tem um compromisso aí do senhor em termos de metrô com a linha 3, tá dado. Eu quero saber sobre trem urbano e sobre a ex-supervia, nesse processo pós-supervia, tem um novo modelo de contrato vigente, não é concessão, trens RJ, eu quero saber, e foi organizado no governo de que o senhor fez parte, aliás, o secretário de transportes era o Washington Reis, o senhor, uma vez governador, está satisfeito com esse modelo, continua como está, ou alguma intervenção ou mudança ou revisão contratual haverá sobre o trem urbano?
0: É inegável que tirar a supervia é um avanço. Não dava para continuar com uma concessionária que não entregava um serviço com qualidade, era uma recordista em reclamação do cidadão fluminense, um serviço de péssima qualidade. O meu compromisso é, já no primeiro momento, sentar à mesa com os contratados. O que se assinou o contrato vai ter que cumprir. Hoje a gente ainda não consegue perceber uma significativa melhora na qualidade da prestação do serviço para o cidadão fluminense. É isso que eu quero buscar já no primeiro momento, sentar à mesa com quem foi contratado e dizer, olha, o contrato é para ser seguido, você vai ter que cumprir tudo aquilo que está aqui assinado. E vamos fiscalizar. Se não entregar serviço com qualidade, já tiro o quanto mais rápido possível e vamos encontrar alguém que de fato possa cumprir aqueles compromissos. Porque aqui no Rio de Janeiro parece ter um histórico de que assinam um contrato e não cumprem. Porque os contratos eles estabelecem lá que precisa ter qualidade na prestação do serviço público para o cidadão. Então é com muita fiscalização, com muito rigor que a gente vai conseguir alcançar essa qualidade no transporte público.
1: Pensando nisso, candidato Douglas Ruiz, queria saber como o senhor enxerga hoje a questão do saneamento, abastecimento de água através também de empresas que prestam serviço, Águas do Rio, Iguar, Rio Mais Saneamento. No debate da Band até, e abordamos isso aqui na sabatina com outros candidatos, houve aí candidatos que falaram sobre reestatização da SEDAI, sua posição quanto a essa prestação de serviço e a qualidade dela também.
0: Reclamação geral, por onde eu passo, percorro o estado do Rio de Janeiro, é reclamação, é uma guerra interminável com essas concessionárias. E eu não vou deixar isso apenas a cargo das agências reguladoras que são responsáveis por fiscalizar. Eu vou chamar isso para o gabinete do governador, vou colocar todos eles sentados à mesa, eles vão ter que cumprir o contrato que eles assinaram. E se não cumprirem o contrato, nós vamos utilizar de todas as cláusulas presentes nela para puni-los e quem sabe até rescindir o contrato, porque é inadmissível que uma empresa chegue aqui, assuma um compromisso, ganharam o leilão, tá tudo certo, tem que cumprir o contrato. E lá tá claro, até 2033 eles têm que universalizar o acesso à água potável e esgoto tratado aqui no estado do Rio de Janeiro. Se eles não estiverem cumprindo aquilo que está estabelecido ali, eu vou utilizar de todos os meios jurídicos para atazanar, infernizar a vida deles até que eles entreguem um serviço de qualidade para nossa população. Mas
1: isso... Na hipótese dessa rescisão, outra empresa entraria ou o senhor avalia como possibilidade retomar o controle do serviço?
0: Olha, o primeiro momento é fazer com que eles cumpram o contrato, porque o contrato, se a gente parar para ler, ele é lindo, maravilhoso para nossa população. Então, o meu objetivo, claro, é fazer com que eles cumpram. E preciso entender dentro do contrato quais são as possibilidades de rescisão, se chama quem ficou, de repente, no segundo colocado do certame realizado à época, ou, quem sabe, a companhia estadual possa reassumir esses serviços. Mas o nosso objetivo é claro, de uma maneira ou de outra, eu quero universalizar o acesso à água potável, esgoto tratado em todo o nosso estado e com qualidade na prestação do serviço e respeito com o cidadão. Porque muitas vezes falta respeito. São feitos cortes abruptos, sem uma comunicação, sem um diálogo, sem uma notificação prévia. Às vezes numa sexta-feira e o cidadão fica desabastecido de água potável durante o final de semana, vai para a rede social, briga, liga para a ouvidoria, não consegue falar com ninguém. Então é isso que a gente vai buscar, a qualidade na prestação de serviço e respeito ao cidadão.
2: Mas então, só para esclarecer aqui, ficou considerada a hipótese, embora última, de reestatização do serviço completo da SEDAE.
0: Se for necessário para garantir a qualidade do serviço para o nosso cidadão, não tenho nenhum óbice. Mas o primeiro momento é que eles cumpram o contrato que eles assinaram. O contrato tem lá as suas cláusulas que prevê a qualidade do serviço, o atendimento ao cidadão com respeito.
1: Candidato, educação, quais são os seus projetos na área da educação, pensando em modelo de ensino e também na infraestrutura hoje das unidades de responsabilidade do Estado?
2: Me permita complementar, à luz da tragédia em que se encontra a Secretaria de Educação no governo Cláudio Castro, preciso reforçar, seu partido, o senhor fez parte desse governo, a Secretaria de Educação foi dada porteira fechada para um grupo político, segundo as investigações, o grupo político do Rodrigo Bacelar. Como mudar isso?
0: É inadmissível, Andreasa, que se entregue a pasta da educação para qualquer grupo político. Educação, nós estamos falando do futuro do nosso estado do Rio de Janeiro, do futuro da nossa nação. Não há como pensar num futuro melhor sem começar pela educação. Hoje nós temos a segunda maior economia do país e temos a segunda pior educação. Ocupamos a 26ª colocação no ranking nacional do IDEB. É falta de dinheiro? Não. O estado do Rio de Janeiro é um dos que mais tem uma maior despesa por aluno. Então falta gestão, falta compromisso com as famílias do estado do Rio de Janeiro. Nós temos um pouco mais de 1.200 unidades escolares na rede pública estadual. E dentro dessas 1.200 nós encontramos um achado de boas práticas. São 17 unidades que estão com o modelo de ensino das escolas cívico-militares. Quando a gente observa a nota do IDEB dessas unidades, elas estão entre 5.2 e 5.8. Para você ter ideia do tamanho da relevância desse resultado, primeiro lugar do Brasil no ranking nacional, o estado do Paraná, nota 5.1. Ou seja, se concorrêssemos apenas com as notas, com as nossas escolas cívico-militares, nós seríamos primeiro lugar do Brasil. Então nós já temos um exemplo de boas práticas, por que não ampliar para a nossa rede, dar oportunidade a outros alunos, a outras famílias para usufruírem desse modelo de ensino. E eu quero fazer isso conversando com a comunidade escolar, porque tem uma galera da esquerda que diz que nós queremos militarizar as nossas crianças, os nossos jovens. Não é nada disso. Os militares não substituem os profissionais da educação em nada. São militares da reserva que atuam para criar um ambiente escolar organizado, com disciplina e respeito para com o professor. Com isso, a aula tem mais fluidez, os professores conseguem passar o conteúdo com qualidade e o resultado já está comprovado na nota do IDEB, um modelo de ensino aprovado pelos pais de aluno, pelos profissionais de educação que atuam nessas unidades. Então eu quero apresentar esse modelo para a comunidade escolar, inclusive franquear a visita aos pais de alunos e profissionais de educação às unidades já existentes, para que eles possam conhecer esse modelo de ensino e gradativamente e ampliando a oferta desse modelo para a nossa rede pública estadual. A minha proposta é que nos próximos 4 anos a gente possa alcançar pelo menos 200 escolas com esse modelo de ensino em tempo integral no modelo de escola cívico-militar. Além disso, eu quero trazer a qualificação profissional já para o primeiro ano do ensino médio. Hoje os nossos jovens, eles chegam na escola no primeiro ano ficam dentro da sala de aula, não conseguem compreender que aquele tempo que está sendo empregado ali vai lhe ser útil para alguma coisa no futuro. Eles não conseguem ver uma perspectiva de auxílio na formação deles para ocupar, encontrar uma vaga no mercado de trabalho. Muitas vezes abandonam a escola já no primeiro ano para trabalhar. Então eu quero de fato antecipar esse debate, pegar a mão dos nossos jovens, mostrar a eles que existe um caminho de prosperidade na vida deles. Esse caminho é através da qualificação profissional. Eu quero que eles saiam da escola com um diploma e com uma profissão prontos para o mercado de trabalho. Essa qualificação profissional, ela vai respeitar as vocações regionais de cada canto do nosso estado, porque de nada adianta o nosso jovem sair com um diploma e não encontrar uma oportunidade no mercado de trabalho. E nós precisamos conectar a educação com o mercado de trabalho, dialogando com o setor privado para entender o que que eles têm de demanda no mercado de trabalho, para ofertar qualificação naquilo que verdadeiramente o nosso jovem vai encontrar uma oportunidade depois.
2: Eu me lembrei agora, e é uma provocação, que o seu principal adversário, segundo as pesquisas, Eduardo Paes, ex-prefeito do Rio, batalhou para que o Rio, o município, perdesse divisas do royalty de petróleo em benefício de São Gonçalo, a cidade de onde o senhor vem e em que o seu pai é prefeito. O Eduardo Paes estava certo nessa medida?
0: Na verdade, eles são os verdadeiros beneficiados, porque trata-se de uma decisão judicial que foi proferida pela primeira instância da Justiça Federal, que reconheceu que os municípios de Magé, Guapimirim e São Gonçalo fazem jus a uma parcela maior dos royalties do petróleo, porque estão tão expostos quanto, porque eles estão na costa da Baía de Guanabara, ainda que não estejam na costa do Mar Aberto, eles estão expostos a todos os riscos também. O acordo que foi firmado, na verdade, reduz o pagamento, faz um escalonamento na implementação desse recebimento dos recursos por parte desses municípios, e esses municípios que foram os vencedores da ação judicial estão abrindo mão dos 5 anos para trás, porque a decisão, ela manda se cumprir daqui para frente o recebimento dos recursos e também tem uma reparação dos últimos 5 anos, que esses recursos deveriam ter sido recebidos por esses municípios. Então, uma verdadeira falácia do meu adversário isso, que na verdade se fosse cumprir a decisão na íntegra, mas foi feito um acordo, entendendo também que esses municípios, eles não têm responsabilidade, o erro não foi deles, eles receberam recurso dos últimos 5 anos, o erro foi da ANP, que não vislumbrou essa possibilidade anteriormente. Então, os municípios que são favorecidos da decisão judicial, eles abrem mão do para trás, num espírito também de ninguém querer prejudicar o outro. São recursos que receberam nos 5 anos atrás, já foram aplicados e não tem que se voltar atrás para essa discussão. Foi esse o acordo que foi feito.
1: A gente está entrevistando o candidato do PL ao governo do estado, Douglas Ruas. Temos mais 10 minutos de sabatina. Queria ouvi-lo sobre as propostas para a saúde também e começar com uma pergunta. O senhor é favorável ao modelo de gestão de unidades hospitalares, de atenção básica, enfim, por organizações sociais, as OSs?
0: Já vimos muitos problemas aqui no estado do Rio de Janeiro com esse modelo das OSs. Nós queremos de fato que o estado possa cumprir a sua missão e assumir a responsabilidade sobre esses serviços. A palavra de ordem no meu governo em relação à saúde é proximidade. É inaceitável que o poder público obrigue as pessoas a se deslocar por 3-4 horas para ter acesso a um serviço de saúde. Essa semana passada eu caminhava na Praça Cruz Vermelha, numa atividade de campanha, encontrei lá o seu Porfírio, que saiu de Santo Antônio de Pádua para ser atendido aqui na capital, no Inca. É inaceitável. Pessoas que estão se submetendo a um tratamento, a doença do câncer é uma doença que impõe um verdadeiro sofrimento ao paciente, não somente ao paciente, mas à família como um todo, porque precisam acompanhá-lo, apoiá-lo em todo o tratamento. Uma viagem que às vezes é até cansativa para quem está com a sua saúde plena. Imagine quem está acometido por um câncer e ainda se submeter a um tratamento rigoroso, muitas vezes a quimioterapia. Então, a palavra de ordem no meu governo é proximidade. Eu quero levar a saúde para perto da casa das pessoas. Nós vamos implementar o Centro Integrado de Saúde, um único equipamento. O cidadão vai poder encontrar consulta com especialistas, exame de diagnóstico por imagem e até mesmo pequenas cirurgias. Isso em cada região do nosso estado do Rio de Janeiro. Já me comprometi, é uma prioridade dos nossos primeiros 100 dias de gestão, inaugurar o tão sonhado e esperado Hospital do Câncer de Nova Friburgo. A gente já vai atender uma importante região do nosso estado e com certeza quando a gente abre aquela unidade lá, a gente desafoga a oferta do serviço aqui na capital e na região metropolitana, porque as pessoas não vão precisar mais se deslocarem de lá até aqui, vai desafogar aqui, vai abrir uma oferta de serviço perto da casa das pessoas. E um outro ponto, nós precisamos reconhecer que a rede pública não dá conta hoje da demanda que se chega ao serviço público. E nós vamos fazer aqui no Rio aquilo que já é feito em outros estados, né? Nenhuma novidade. Nós vamos estabelecer um prazo da fila. Se a rede pública não der conta de atender o cidadão naquele prazo da fila, nós vamos comprar o serviço na rede privada para entregar a ele o tratamento no tempo certo e com qualidade que ele merece. Nós vamos implementar aqui a compra dos serviços na rede privada também para complementar a rede pública já existente.
1: Já perguntei pro senhor a respeito de indicações baseadas em critérios técnicos, indicações políticas, o senhor já respondeu, mas muitas vezes a influência política, ela não precisa que a pessoa esteja nomeada. Veja no setor da saúde que a gente falou agora, doutor Luizinho. A limpa que começou a ser feita no governo agora interino do desembargador Ricardo Couto será mantida? Doutor Luizinho vai ter influência na saúde e outros políticos?
0: Nenhum político terá influência. O governador será o Douglas Ruas. Eu tive uma oportunidade, enquanto secretário de gestão integrada e projetos especiais na cidade de São Gonçalo, de fazer o planejamento de um governo. E nós mostramos que dá sim para governar sem indicações políticas, apenas com indicações técnicas de pessoas que verdadeiramente têm a capacidade de entregar aquilo que a população espera. Não à toa, com todas as dificuldades financeiras de um dos orçamentos per capita mais reduzidos do Brasil, o prefeito Capitão Nelson foi reeleito em 2024 com 84% dos votos, a maior votação percentual do Brasil nas grandes cidades, que são aquelas acima de 500 mil habitantes, porque a população reconhece que existe um processo de transformação em curso, uma significativa melhora na prestação dos serviços públicos. Isso se dá por uma equipe técnica bem montada e comprometida e liderada por um gestor com pulso firme.
2: Candidato, sobre de volta à segurança pública, mas acho importante retomar um assunto e ampliando a discussão, pensando em governo federal. A primeira pergunta é possível resolver, eu imagino que seja um plano de muitos anos, mas é possível resolver a questão da segurança pública apenas com as forças estaduais? Qual seria a participação do governo federal, qualquer que seja, o próximo presidente, na segurança pública no estado do Rio de Janeiro?
0: Olha, eu e o Flávio já estamos comprometidos a, no primeiro dia de governo, declarar guerra ao crime organizado. Eu tenho defendido que nós possamos ter, como política de Estado e não política de governo, um gabinete permanente que possa reunir as forças estaduais de segurança, a Polícia Federal e as Forças Armadas, que podem e devem cumprir um importante papel na segurança pública, não só do estado do Rio de Janeiro, mas do Brasil. Hoje nós temos, com previsão na Constituição Federal, que compete à União o controle das nossas fronteiras, portos e aeroportos. A gente sabe que ano passado foram apreendidos mais de 900 fuzis aqui no estado do Rio de Janeiro, um número que não se existe em lugar nenhum do mundo. Para se ter ideia, o segundo estado do nosso país foi a Bahia, com 112 fuzis. Nenhum desses fuzis são fabricados no território nacional, mas eles entram e chegam com muita facilidade às nossas cidades, território urbano, por onde trafegam as nossas famílias. Há décadas nós sabemos que o Brasil não produz entorpecentes e sabemos aonde são produzidos, nos países vizinhos da América do Sul. Nós sabemos de onde eles vêm, para onde vão, e não conseguimos impedir que eles cheguem nas nossas cidades. Agora, independente disso, eu não vou ficar de braços cruzados esperando a União. Eu fiz um plano chamado, nós temos um programa chamado Escudo Fluminense, que vai utilizar tecnologia através de drones, reconhecimento facial e scanners em pontos estratégicos para que nós possamos identificar os veículos que tentem fazer com que as drogas e as armas cheguem ao nosso território. É uma medida inteligente para impedir, que vai reduzir significativamente os confrontos nas comunidades, porque os criminosos, eles são verdadeiros covardes. Eles se utilizam dos armamentos de guerra, um fuzil, drone atirando granada, para poder impor o terror sobre a população e enfrentar a polícia. sem esse armamento, eu duvido que eles se levantam contra as forças policiais do estado do Rio de Janeiro e contra o cidadão de bem. Então nós precisamos impedir que essas armas e essas drogas cheguem às nossas cidades com inteligência e tecnologia.
1: A gente tem 3 minutos, candidato, aproximadamente. Uma das principais reclamações que a gente recebe aqui na Band News é relacionada ao serviço prestado pelo Detran. Gostaria de ouvi-lo sobre isso. Hoje, inclusive, está tendo uma paralisação dos servidores, pedindo plano de cargos, enfim, aumento salarial. Mas muita gente questiona a respeito do horário de funcionamento, distribuição de fila por dias, quando tem feriado, os postos que são conveniados com algum shopping, por exemplo, não abrem. Como que o senhor enxerga o serviço prestado?
2: E a quantidade de dono que tem no Detran, né? Tem uma quantidade de gente metendo a mão no Detran que não é brincadeira.
0: Olha, o Detran, muitos dos serviços que são prestados precisam ser desburocratizados, ficam criando muitas dificuldades para acesso de serviços que deveriam ser, inclusive, acessados de maneira digital, em que a pessoa não precisa mais sair de casa, pegar uma fila, se deslocar, chegar até uma repartição pública. Então nós queremos ter um avanço de fato tecnológico, uma transformação digital nesse setor do Detran para otimizar e facilitar a vida do cidadão. Em relação aos servidores, eu sou um servidor público concursado, pertenço ao quadro efetivo da Polícia Civil do Estado do Rio de Janeiro. Nós sabemos da importância de valorizarmos os nossos servidores. Nós temos uma grande questão da recomposição. Ano a ano, os servidores precisam ficar de pires na mão, correndo atrás de governador de ocasião. Aí espera-se chegar a eleição para poder ter algum alento no que diz respeito à recomposição. Eu tenho defendido que a gente possa estabelecer que a recomposição não deve ser política de governo, e sim política de Estado. Tem que estar contemplado dentro do orçamento para o servidor não ficar pedindo de pires na mão, pedindo aquilo que deveria ser obrigação. Porque isso compromete diretamente a qualidade de vida do nosso servidor. Porque nós sabemos que vivemos num país que convive com uma inflação muito agravada nos últimos anos por conta do desgoverno do Lula. Todos nós sabemos aqui que o Haddad é o melhor ministro da história do Paraguai, porque tirou muitas empresas aqui do Brasil e levou para o Paraguai por conta da atual política econômica. Então, quando a gente tem uma inflação e o servidor não tem a sua remuneração atualizada, reduz-se o poder de compra e, obviamente, que o servidor fica insatisfeito, fica indignado. Então, nós precisamos sim valorizar aqueles que são vocacionados, que tomaram a decisão de servir ao povo do estado do Rio de Janeiro através do serviço público.
2: Então, 30 segundos, o Detran também desaparelhado. Desaparelhado de gestão de.
0: Andréa, isso aí pode ficar claro. Todos as pastas do serviço público estão desaparelhadas. Eu não tenho um compromisso com ninguém e jamais farei qualquer compromisso que vá comprometer a qualidade da gestão na entrega do serviço público para o nosso cidadão fluminense.
2: Candidato Douglas Ruas, do PL, concluída aqui a nossa entrevista, pontualmente às 11:50. Muito obrigado pela presença aqui na Band News FM e boa sorte na sua campanha.
0: Muito obrigado, Andreasa. Mais uma vez agradeço a todos aqui, a Band News, por esse espaço democrático, importante, num momento de decisão para o futuro do nosso estado do Rio de Janeiro, poder estar falando com todos os ouvintes e todos aqueles que acompanham a Band News. Muito obrigado.

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0: fim do sigilo das investigações sobre a fraude bilionária do Master traz novos detalhes da relação do ministro do Supremo, Alexandre de Moraes, com o banqueiro Daniel Vorcaro, que está preso.
1: Contrato de 131 milhões de reais do Master com escritório de advocacia da mulher de Moraes previa consultoria estratégica sobre inquéritos na Polícia Federal.
0: Outros documentos confirmam o vazamento de informações que levaram Vorcaro a tentar fugir, corrupção no Banco Central e detalhes sórdidos de festa com garotas para convidados do Supremo e do Congresso.
1: Outra revelação, Flávio Bolsonaro é investigado desde julho por suspeita de corrupção, lavagem de dinheiro e evasão de divisas no financiamento do filme Dark Horse. Candidato do PL volta a negar irregularidades e defende quebra total de sigilo do inquérito.
0: Alexandre de Moraes pede que sessão de terça-feira em que Supremo poderá decidir investigá-lo seja julgada também a conduta de André Mendonça na produção de relatório da Polícia Federal.
1: Esses são alguns dos destaques que você vê a partir de agora no Jornal da Band.
2: Boa noite.
1: Boa noite para você. A tecnologia deverá ajudar a polícia a esclarecer a morte de uma mulher de um PM na Grande São Paulo. Uma nova perícia foi feita hoje na casa onde ela foi achada. O policial militar que está preso é suspeito de feminicídio. Ele nega o crime.
3: Os policiais usaram um scanner 3D para mapear o banheiro onde Larissa foi encontrada baleada e reproduzir a cena digitalmente. Os peritos também usaram luminol e um cão farejador para encontrar vestígios de sangue em outros cômodos da casa. Larissa Cruz Morata, de 29 anos, foi encontrada morta com um tiro na cabeça em Embu das Artes, Grande São Paulo. O principal suspeito é o marido, o PM Vinícius Costa Silva, de 26 anos, que está preso. Os novos elementos são importantes para entender a dinâmica do disparo. Em depoimento, o PM disse que a esposa se matou. Mas a investigação aponta que é improvável que Larissa tenha disparado a arma. Também hoje em São Paulo, um homem foi preso por tentar matar a ex-namorada. O vídeo começa com a mulher saindo de casa. O filho pequeno vai atrás. O homem aparece e discute com ela. Na sequência, acerta o peito da vítima com um soco. Ele entra com a criança e depois dá um chute nela. A jovem sai mais uma vez, mas é levada para dentro do apartamento. A mulher disse que o ex a levou ao hospital e mandou ela dizer que tinha se cortado com uma taça. Caso contrário, ameaçava matá-la. Ela pediu socorro e a polícia foi chamada. Cauã Porto, de 21 anos, foi preso em flagrante. Em mais um caso de violência contra a mulher, a justiça decidiu que um fisiculturista que espancou a namorada vai a júri popular por tentativa de feminicídio. Pedro Castro espancou Samira Kouri depois de uma discussão em uma casa noturna no ano passado. A vítima ficou internada em estado grave.
0: Policiais impediram mais um roubo à farmácia na zona sul de São Paulo. As imagens da bodycam dos PMs mostram a prisão de dois criminosos quando eles se preparavam para fugir. De novo, o alvo eram as canetas emagrecedoras. Mais de 120 mil reais em medicamentos foram recuperados.
1: A Justiça do Paraná condenou a médica que deu falsos diagnósticos de câncer de pele para ganhar com procedimentos. Dezenas de pacientes foram enganados.
4: Carolina Fernandes Biscaia Carminati foi condenada a 11 anos e 8 meses de prisão em regime fechado, mas vai recorrer do processo em liberdade, já que não há ordem de prisão contra ela. A médica que atuava em Pato Branco, a 450 quilômetros de Curitiba, fez falsos diagnósticos de câncer de pele em 38 pacientes. As vítimas buscavam tratamentos estéticos ou dermatológicos simples e eram surpreendidas com o diagnóstico falso. Além de cobrar procedimentos desnecessários, como biópsias e cauterizações, ela também adulterava laudos dentro da própria clínica. A profissional se apresentava como dermatologista, mesmo sem ter especialização na área. A justiça entendeu que a médica cometeu os crimes de exercício ilegal da profissão, estelionato e lesão corporal. Em 2024, o Conselho Federal de Medicina proibiu a médica de exercer a profissão. Mas, em uma busca no portal do CFM, o registro de Carolina aparece com situação regular no Paraná. O Conselho Regional diz que assegura o direito ao contraditório e à ampla defesa. E que, se comprovada a violação da ética profissional, a acusada pode ter o exercício profissional cassado.
1: Ainda hoje, os 25 anos dos atentados de 11 de setembro. Cerimônia em Nova York reúne ex-presidentes sem a presença de Donald Trump, que compareceu à homenagem no Pentágono. Daqui a pouco você vê uma reportagem especial sobre os ataques e combate a grupos terroristas ao redor do mundo. É já já.
0: A seguir, os detalhes das novas revelações do escândalo do Banco Master com a retirada do sigilo das investigações pelo Supremo.
1: E a repercussão de um documentário feito por cineastas israelenses sobre o massacre dos palestinos em Gaza. Esse filme foi aplaudido por quase meia hora no Festival de Veneza.
0: O Jornal da Band faz uma pausa e volta já.
1: É já.
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0: Vamos falar das novidades que vieram à tona com a quebra do sigilo do caso Banco Master. O ministro André Mendonça negou hoje ter feito uma retirada de sigilo seletiva do caso e disse que liberou tudo que poderia ser divulgado. Vamos ao vivo a Brasília com Caian Messina, que tem os detalhes sobre esse assunto. Fala, Caian.
8: Oi, Rodolfo. Exatamente. Boa noite a todos. Os novos documentos do caso Master começaram a ser liberados ontem à noite. No começo da tarde hoje, a pedido da Procuradoria-Geral da República, o presidente do STF, Edson Fachin, tinha dado um prazo de 24 horas para a retirada total do sigilo dos documentos. Mendonça respondeu dizendo que liberou tudo que poderia ser divulgado sem atrapalhar investigações ainda em andamento. E aí, começou uma troca de farpas por ofícios entre os ministros. Ele também rebateu Alexandre de Moraes, que mais cedo tinha acusado Mendonça de seletividade. Moraes afirmou que o ministro retirou o sigilo apenas do que entendeu como conveniente. Mendonça, então, disse que todo o material efetivamente disponível já foi tornado público. O ministro Cristiano Zanin, então, pediu acesso total dos dados retirados dos celulares de Daniel Vorcaro. Mendonça afirmou que o celular do banqueiro não está no gabinete, e sim sob custódia da Polícia Federal, para impedir manipulação ou edição do material. Há pouco, Zanin disse que a PF entregou, sim, a Mendonça o celular justamente de Daniel Vorcaro. Enfim, Rodolfo, é só mais um dia aqui no Supremo Tribunal Federal. Voltamos agora a São Paulo.
1: Mais um dia dessa crise sem precedentes, né? É. A retirada do sigilo das investigações revelou detalhes do contrato do escritório de advocacia da mulher do ministro Alexandre de Moraes com o Banco Master.
0: A Polícia Federal diz ainda que a frequência de mensagens entre Vorcaro e Moraes aumentou às vésperas da primeira prisão do banqueiro em novembro do ano passado.
8: O contrato de 131 milhões de reais do Master com o escritório Barsi de Moraes, da mulher do ministro, Viviane Barsi, previa consultoria estratégica sobre inquéritos na Polícia Federal. Eram 36 parcelas mensais no valor de 3 milhões e 600 mil reais cada. O valor total líquido, descontando os impostos, ficaria em 108 milhões. Se o dinheiro não fosse repassado até o quinto dia útil, haveria uma multa de 10% e mais 1% da chamada mora mensal, outra taxa cobrada pelo atraso do pagamento. O escritório disse que não vai comentar os detalhes do contrato. De acordo com o relatório da PF, Vorcaro usava proximidade com Moraes como ativo estratégico. Foi assim, por exemplo, que teria tido conhecimento com antecedência que poderia ser preso, como de fato aconteceu. A PF traçou a sequência dos fatos. No dia 21 de outubro de 2025, Vorcaro registra no bloco de notas do celular os nomes de delegados que participaram de uma reunião no Banco Central, o que para os investigadores indica acesso a informações reservadas. 17 de novembro, na véspera da Operação Compliance Zero, Vorcaro recebe mensagens do advogado às 7h28 da manhã e muda os planos. Resolve sair de jatinho do aeroporto de Congonhas. Eles seguem tratando ao longo do dia da necessidade de contato com o juiz do caso, da 10ª Vara do Distrito Federal. À noite, o banqueiro é preso no aeroporto de Guarulhos, quando tentava embarcar para Dubai, nos Emirados Árabes Unidos. A PF afirma que a frequência de mensagens entre Vorkaro e Moraes aumentou às vésperas da prisão. E é esse o principal ponto do pedido de investigação contra o ministro, que será decidido pelo plenário aqui do Supremo na terça-feira, em sessão histórica. Em uma das mensagens de Vorkaro, ele pergunta a Moraes, de acordo com delegados, se poderia fugir do Brasil. Acha que segunda já tem o que estar fora? Hoje, Moraes reagiu. Pediu ao presidente do STF a retirada do sigilo de todos os documentos do caso Master e o julgamento do caso dele, junto com o de André Mendonça. Moraes sustenta que o colega atuou de forma parcial e praticou abuso de autoridade. Moraes não era o único ministro do STF que mantinha relações com Daniel Vorkaro. Um relatório da PF divulgado pela revista Piauí mostra que Dias Toffoli seria o beneficiário final ou proprietário de fato de um fundo que recebeu cerca de 35 milhões de reais de Daniel Vorkaro. O fundo Arlin era ligado ao resort Itaiaia e o dinheiro teria sido transferido por meio de empresas registradas em paraísos fiscais. Em nota, o ministro Dias Toffoli afirmou que jamais manteve relação de amizade ou intimidade com Daniel Vorkaro, não movimentou direto ou indiretamente valores no exterior e toda a receita após a venda de cotas foi declarada ao fisco. O relatório chegou ao Supremo em fevereiro, mas o tribunal, em reunião sigilosa, entendeu que não havia necessidade de investigação sobre Toffoli. No encontro, ministros chegaram a dizer que o relatório era um lixo jurídico.
0: A investigação desse escândalo de fraude bilionária do Banco Master revelou conexões políticas e institucionais de Daniel Vorkaro, uma gigantesca rede de influência que serviu como uma teia de proteção para o banqueiro e para os seus negócios. Vamos ver aqui no telão os tentáculos do maior fraudador do Brasil, o Polvo Vorkaro. O Polvo Vorkaro está aqui, ó. A investigação da Polícia Federal revelou a proximidade de Vorkaro com o Supremo Tribunal Federal. Mostramos. Com o Congresso, os documentos mostram que o dono do Master trocou mensagens e bancou viagens de autoridades. E pagou milhões de reais também para patrocinar eventos fora do país que contaram com a participação de ministros do Supremo. A Polícia Federal também investiga um esquema de corrupção dentro do Banco Central. Vorkaro é suspeito de pagar propina a diretores do Banco Central em troca de favores. As mensagens recuperadas no celular dele também têm citações ao diretor-geral da Polícia Federal e ao procurador-geral da República, Paulo Gonet. Os tentáculos do Daniel Vorkaro alcançaram alvos além de Brasília. Fundos de pensão de estados e municípios, abastecido com dinheiro público, investiram em ativos ligados ao Master. Resultado, bilhões de reais de prejuízo. E a relação de Vorkaro com o INSS também está sendo investigada. São suspeitas de irregularidades em mais de 250 mil contratos de empréstimos consignados para aposentados e pensionistas. Então tá aqui, ó. O Polvo Vorkaro. E vem mais, hein? E vem mais, certamente vem mais. Adriana, você vai trazer um pouco mais de um desses tentáculos que a gente está mostrando aqui, que é o Banco Central, né?
9: Banco Central. O Banco Central liquidou o Banco Master, mas os novos documentos revelam detalhes da relação de Daniel Vorkaro com dois servidores do Banco Central que agiam para beneficiar o Master. Os investigados recebiam propina milionária e agiram, inclusive, para ajudar na negociação de compra do Master pelo BRB. Vamos ver.
10: Beline Santana e Paulo Sérgio Neves de Souza trabalhavam na área de supervisão bancária do BC e, segundo a Polícia Federal, passaram a atuar em favor dos interesses do banqueiro. Os dois mantinham com Vorkaro um grupo de WhatsApp chamado Master. Ali, segundo a PF, eles trocavam informações sigilosas e discutiam estratégias para evitar a liquidação da instituição. A investigação aponta que Vorkaro bancou benefícios para a dupla. No caso de Beline, a PF identificou transferências que somam cerca de 3 milhões e 800 mil reais entre 2023 e 2025, além do custeio de uma viagem a Paris. A PF também identificou o pagamento de 38 mil dólares por um serviço VIP nos parques da Disney para Paulo Sérgio. A defesa nega que o valor tenha sido pago pelo banqueiro. Vorkaro se referia a Paulo Sérgio como um anjo da vida dele. Os dois foram afastados do Banco Central no começo das investigações. Os documentos mostram que essa relação era usada para obter informações privilegiadas e influenciar ações dentro do próprio Banco Central. Segundo a PF, Vorcaro recebia alertas sobre as apurações e tentava, com a ajuda dos servidores, criar alternativas para preservar o Banco Master. Numa anotação recuperada no celular, Vorcaro citou amigos dentro do BC que estavam preocupados. Ele afirmou que as informações eram 100% confiáveis, porque vinham de quem participava diretamente das discussões. Em outro episódio, às vésperas da prisão, Vorcaro acionou os dois servidores para tentar conseguir uma reunião de emergência com o diretor de fiscalização do Banco Central. O encontro aconteceu no dia 17 de novembro de 2025, horas antes de Vorcaro ser preso no aeroporto de Guarulhos. No dia seguinte, o Banco Central determinou a liquidação do Master. Em dezembro do ano passado, o ministro Dias Toffoli, ainda como relator do caso Master no STF, determinou que o Banco Central ignorasse decisões judiciais de outras instâncias sobre as instituições envolvidas na Operação Compliance Zero. A justificativa era que a medida buscava restringir ao Supremo decisões sobre o caso para preservar a estabilidade do sistema financeiro. A Polícia Federal intimou nesta semana como testemunhas o atual presidente do Banco Central, Gabriel Galípolo, e o ex-presidente da instituição, Roberto Campos Neto, para prestarem esclarecimentos sobre a fiscalização no Banco Master. A PF apontou que o Banco de Brasília, o BRB, transferiu mais de 12 bilhões de reais ao Master por meio da compra de créditos fraudulentos. Os servidores investigados analisaram processos e despachos envolvendo essa negociação. O Ministério Público Federal sustenta que o Banco de Brasília, o BRB, comprou créditos do Banco Master para socorrer a liquidez do banco. O Banco Central identificou divergências em milhares de contratos, enquanto a Procuradoria-Geral da República apontou a atuação dolosa da então direção do BRB para apresentar documentação irregular.
9: O diretor-geral da Polícia Federal, Andrei Rodrigues, enviou hoje ao STF resposta sobre a acusação de que policiais fizeram monitoramento ilegal do ministro André Mendonça e do advogado-geral da União, Jorge Messias. Andrei negou a prática de espionagem e disse que relatórios de inteligência não podem ser confundidos com investigação criminal. E os ministros do Supremo se reúnem na próxima terça-feira para uma sessão histórica. Decidir sobre o relatório da Polícia Federal, que revelou conversas comprometedoras entre o ministro Alexandre de Moraes e Daniel Vorcaro. Nós vamos ao vivo até Brasília. Agora o Pedro Teixeira está de volta com a gente ao vivo e embolou o roteiro dessa reunião justamente porque Moraes também pede que André Mendonça seja julgado na mesma sessão. Pedro, conta pra gente o que a gente já sabe do roteiro dessa sessão histórica, né? Boa noite.
11: Tudo bem, Adriana? Boa noite para você e para todo mundo que nos acompanha no Jornal da Band. Olha, o presidente do Supremo, Edson Fachin, segue em conversas com os colegas, mas não divulgou o rito. Se a sessão vai ser aberta, fechada, se o próprio Moraes vai poder votar e se será admitido um pedido de vista. Mas

0: mundo olhando para o que está acontecendo com o guardião da Constituição brasileira. Imaginar, presidente Fachin, que uma sessão como essa, com tamanha importância, tem um monte de coisa pública o tempo inteiro, há anos, TV Justiça transmite para lá, para cá, sessão, uma sessão dessa fechada, não pública, de maneira transparente, para que todos nós saibamos a posição de cada ministro. Aliás, alguns deveriam ser suspeitos para votar, como Moraes e Dias Toffoli. Mas, de qualquer maneira, precisamos de uma sessão aberta, transparente, pública, para o Brasil inteiro poder acompanhar. Vamos ver.
1: Daqui a pouco, as mensagens extraídas do celular de Vorkaro, que mostram bastidores de festa com autoridades. Era uma estratégia do banqueiro para estreitar laços com o mundo político. É já, já.
0: Na era dos aparelhos inteligentes, é preciso tomar cuidado com celulares, assistentes virtuais e até televisores, porque eles viram espiões. Quantas vezes, Adriana, você está falando?
2: E de repente já responde, já diz que está no meio da conversa. Até na rádio já me aconteceu isso, sabia?
0: Aí você pergunta uma coisa, ou está falando com alguém de uma viagem, aparece logo depois um anúncio. Daqui a pouco ele vai trazer aqui alguma coisa sobre a nossa conversa. Veja as dicas sobre esse assunto.
3: Logo na entrada, a gente já percebe que esta é uma casa conectada.
4: Alexa, ligar casa. Ligar TV. Ligar robô aspirador.
3: Todos os equipamentos estão ligados na mesma rede. É automação residencial.
4: Eu vi facilidade, eu vi instalando isso em clientes e eu resolvi aplicar isso para mim. Então, vendo que tem praticidade e que não teria um custo alto para isso, eu resolvi instalar e não ter nenhum problema com algum operador, enfim.
3: O acesso à internet amplia o alcance desse tipo de tecnologia. De acordo com o IBGE, aqui no Brasil, 1 em cada 5 domicílios conectados à rede já possui algum equipamento inteligente. Com eles vem a comodidade e também novas preocupações, principalmente com o destino das informações e dos dados. Este especialista explica que nem todo equipamento grava voz e vídeo. Ele precisa ter essa funcionalidade, geralmente usada para controle por comando de voz. Além disso, tem que ter conexão com a internet. Mas o que pode acontecer daí pra frente?
5: Se ele tá deixando de maneira clara, ele não tá violando nenhum item aí de ética. Ele está te contando que ele faz isso. Foi você que não leu e acabou aceitando fazer o que ele está fazendo.
6: Não pode ser letrinha pequena, não pode estar escondido, não pode dar duplo sentido ou ser genérica demais.
3: Quem não quiser ser ouvido, mesmo que seja só para ligar ou desligar um aparelho, pode desativar a função no menu acessando as configurações da TV. Nos celulares, é possível configurar os aplicativos que podem ou não ter acesso ao microfone. Nos outros aparelhos inteligentes, quando não estiverem em uso, o jeito mais seguro de não ser ouvido ainda é uma técnica bem antiga.
5: Tira da tomada. Não é desligar no controle, é cortar a energia daquele equipamento. Aí ele não vai gravar mesmo.
0: Ó, só assim.
2: Essa dica é preciosa. Vamos seguir com a economia. O país teve em agosto a maior deflação em 4 anos. A Juliana Rosa já está com a gente. Boa noite para você, Ju. Isso significa deflação, os preços caíram de fato. Mas como é que a gente sente isso no bolso? Difícil, hein?
7: Difícil mesmo, viu, Adriana? Boa noite para você.
0: Deflação para quem, né?
7: Para quem, né? Me fala qual é o mercado, né? Que o pessoal sempre manda, né, nas redes sociais. Boa noite para você. Olha, realmente o custo de vida continua muito alto. O que aconteceu foi que em agosto alguns preços caíram mais, tem uma média que levou a essa deflação de 0,32% do IPCA, que é o índice oficial que mede o comportamento dos preços no país. Foi a primeira deflação do ano e a maior desde 2022. O que mais contribuiu? Foi um desconto na conta de luz. Teve um bônus da usina hidrelétrica de Itaipu, mas é algo pontual. Agora, em setembro, por exemplo, a conta de luz volta aos valores normais. Alimentos também contribuíram, com quedas em batata, cebola, tomate. Isso, então, devolve um pouco as altas fortes de comida esse ano, com várias explicações. Uma delas é o impacto do petróleo, lembra? Que impactou muito o custo de frete, do diesel. E agora está sendo esperado o impacto do El Niño para subir preço de alimento. Combustíveis também tiveram queda aqui, que é uma outra queda que pode ser passageira, né? Porque pode subir combustível depois das eleições. A gente está vendo aí o petróleo pressionando, o governo segurando, mas essa conta aí não está muito garantida, né? A economia, no entanto, está mais fraca. Então, isso aí pode segurar o ímpeto aí de alta da inflação, que está nesse momento em 4%.

0: 4,22%, acumulando em 12 meses. A expectativa é que acelere para 5%, mais ou menos, até o fim do ano. Mas, olha, ainda assim, pode ter corte de juros agora em setembro. Mais para frente, pode ter também ainda continuidade de queda de juros. Vai depender de como é que vai se comportar o petróleo, a força desse fenômeno climático El Niño nos alimentos e, principalmente, aí as sinalizações do governo eleito, né, para a gente saber se os juros vão cair e a inflação também.
1: Valeu, Ju. Valeu, boa obrigado. Noite. Obrigado. Tchau, tchau. Nos Estados Unidos, hoje foi dia de homenagens às vítimas do maior atentado terrorista da história, que completa 25 anos neste 11 de setembro. A gente está direto de Nova York, ainda um sol ainda por aí, né? Nosso Eduardo Barão tem as informações dessas homenagens, desse dia aí importante para os Estados Unidos. Fala, Barão.
2: Fala, Rodolfo. Boa noite para você, para Adriana, para todo mundo também no Brasil. Pois é, os Estados Unidos mais uma vez pararam para lembrar as quase 3 mil vítimas atentados aqui de 11 de setembro de 2001. Aqui em Nova York, familiares das vítimas dos ataques às Torres Gêmeas participaram da tradicional cerimônia no Marco Zero, com a leitura dos nomes e momentos de silêncio nos horários em que os atentados aconteceram. Este ano, pela primeira vez, uma homenagem também foi dedicada às pessoas que morreram posteriormente por doenças relacionadas à poeira tóxica da queda dos prédios do World Trade Center. A cerimônia reuniu os ex-presidentes George W. Bush, Bill Clinton, Barack Obama e Joe Biden. Outro destaque foi o breve cumprimento entre o prefeito Zohran Mamdani e o ex-prefeito Rudy Giuliani, que comandava a cidade na época da tragédia. O presidente Donald Trump participou das homenagens no Pentágono, outro local atingido pelos terroristas há 25 anos. Trump prestou homenagens a 184 pessoas que morreram no ataque à sede do Departamento de Defesa. 25 anos depois, os Estados Unidos voltam a lembrar uma data que mudou a história do país e do combate a grupos terroristas ao redor do mundo, como você confere agora na reportagem especial. O maior atentado terrorista da história deixou uma ferida permanente em Nova York. Na manhã de 11 de setembro de 2001, terroristas da Al-Qaeda sequestraram dois aviões comerciais e atingiram as Torres Gêmeas do World Trade Center. Sobrevivente do atentado, Larry estava no 25º andar da Torre Sul, atingida pelo segundo avião.
3: Eu estava na minha mesa, com os telefones, as telas de computador na frente, e deu aquela pancada, assim, uma coisa assim absurda, um barulho, o prédio balançou. Aí o meu chefe está do lado, ele olhou para mim e disse, que é isso? Eu digo assim, vamos sair daqui que isso aqui vai cair.
2: A Torre Sul desabou às 9h59 da manhã. A Norte veio abaixo meia hora depois.
4: What came down? What came down? We crashed. The other Trade Center's down. It's down. It's down.
5: Lord Jesus.
4: Okay, we'll get him out.
2: Outros dois aviões foram sequestrados pelos terroristas. Um foi jogado contra o Pentágono, a sede do Departamento de Defesa, perto de Washington. O quarto avião caiu na Pensilvânia, depois que passageiros e tripulantes reagiram à ação dos terroristas. A ação da Al-Qaeda deixou ao todo 2.977 mortos, 2.700 só aqui em Nova York. E desencadeou um movimento militar que está em ação até hoje, 25 anos depois, a Guerra ao Terror. Na busca por Osama Bin Laden, mentor do atentado às Torres Gêmeas, os Estados Unidos difundiram no Oriente Médio um modelo de ataque, as invasões para derrubar regimes inimigos.
6: Houve ali a invasão do Iraque, por exemplo, né, também a invasão do Afeganistão, intervenções em países também, associando às vezes os países com essas organizações terroristas, né?
2: A execução de Bin Laden em 2011 enfraqueceu a Al-Qaeda, mas abriu caminho para novos e violentos grupos terroristas, entre eles o Estado Islâmico, que na década passada atacou o coração da Europa.
7: O 11 de setembro é um divisor de águas, né, dando protagonismo a grupos, né, terroristas que passaram levar a cabo ações transnacionais, né?
2: Só que a guerra ao terror cobrou um preço caro aqui nos Estados Unidos. Mais de 6.700 militares morreram no Iraque e Afeganistão. Isso sem contar os quase 5 trilhões de dólares gastos nas duas operações. A Casa Branca tentou desmobilizar a máquina de guerra. Em 2021, o mundo acompanhou em tempo real a saída dos últimos soldados de Cabul, capital afegã. A promessa da época, trazer os soldados de volta. Mas 5 anos depois, na era Trump, os Estados Unidos voltaram a mandar militares para o Oriente Médio. As tropas se uniram ao exército israelense nos bombardeios ao Irã. Nesses 25 anos, a tecnologia mudou em parte a guerra contra grupos terroristas e entre países inimigos. Saíram os soldados do campo de batalha e entraram outras armas de combate.
6: É o que se chama talvez hoje em dia de guerra híbrida, né? Que envolve não só a guerra tradicional pelos meios militares, mas também envolve internet, por exemplo, os drones. Então, a tecnologia vem dominando bastante também esse novo conceito de guerra.
8: Daqui a pouco, o documentário de cineastas judeus sobre assassinato em massa de civis palestinos em Gaza é aplaudido por 25 minutos no Festival de Cinema de Veneza. Você vai ver já já.
9: Mensagens encontradas pela Polícia Federal no celular de Daniel Vorcaro revelaram detalhes de uma festa secreta promovida pelo banqueiro em São Paulo. A noite contou com 6 garotas para cada homem. Foram convidados integrantes do Congresso e do Supremo.
10: Uma festa de Halloween com 140 convidados, 20 homens e 120 mulheres, boa parte delas estrangeiras. Música eletrônica, bebida e comida à vontade. E uma regra rigorosa, ninguém podia entrar com celular, mas essas imagens acabaram vazando nas redes sociais. A festa foi organizada pelo então dono do Banco Master, Daniel Vorcaro, em 31 de outubro de 2023. O endereço foi mantido em sigilo até a última hora. Foi aqui nessa tradicional casa noturna no centro de São Paulo que Daniel Vorcaro reuniu convidados selecionados para uma festa que tinha uma preocupação central: privacidade. Segundo as mensagens analisadas pela Polícia Federal, o banqueiro chegou a dizer que se a festa vazasse, ele estaria morto. Mensagens extraídas do celular de Vorcaro mostram que o evento também era uma forma dele estreitar relações e agradar pessoas que poderiam ser importantes para seus interesses. O ex-ministro Fábio Faria ficou responsável por convidar os homens. O banqueiro pergunta quem está confirmado e Fábio responde: Davi e Pacheco. Toffoli vai tentar porque preside a sessão na terça. Segundo a Polícia Federal, seriam o presidente do Senado, Davi Alcolumbre, o senador Rodrigo Pacheco e o ministro do Supremo, Dias Toffoli. Em um áudio, Fábio Faria também cita os nomes de Arthur e Alexandre, que de acordo com a PF, seriam o deputado federal Arthur Lira e o ministro Alexandre de Moraes. Todos os citados negam ter participado da festa. Um promotor de eventos foi contratado para convocar as mulheres. Vorcaro escreveu: só menina nova, metade de fora, e as daqui conhecemos. O fim do sigilo da investigação também aponta que o banqueiro pagava caro para monitorar, coagir e retirar conteúdos da internet por meio de uma milícia chamada A Turma, com policiais e hackers. O homem apontado como operador do grupo, Luiz Felipe Mourão, o sicário, recebia, segundo a PF, cerca de R$1 milhão por mês para executar as ordens do banqueiro. Em março, sicário se enforcou na carceragem da Polícia Federal em Belo Horizonte, logo depois de ser preso e morreu 2 dias depois no hospital.
11: Novo capítulo no embate entre o ministro Alexandre de Moraes e o ex-assessor dele no TSE. A defesa de Eduardo Tagliaferro acionou a Comissão Interamericana de Direitos Humanos, alegando perseguição ideológica.
12: Em um documento enviado à comissão, vinculada à Organização dos Estados Americanos, a OEA, os advogados do perito Eduardo Tagliaferro acusam o ministro do Supremo, Alexandre de Moraes, e o procurador-geral da República, Paulo Gonet, de perseguição política e de violação de direitos fundamentais. Os advogados pedem a suspensão da ordem de prisão e extradição de Taliaferro, que hoje vive na Itália. Ex-chefe da Assessoria Especial de Enfrentamento à Desinformação no Tribunal Superior Eleitoral, Taliaferro denunciou a existência de um suposto gabinete clandestino no órgão. O objetivo seria criar relatórios a pedido de Moraes com datas retroativas para simular a existência de investigações prévias contra parlamentares e responsáveis por atos golpistas.
13: Recebia via WhatsApp, né? Pedidos do gabinete do Moraes, tanto no TSE quanto no STF, para identificar pessoas com vídeos que ele enviava, com falas que enviavam para ele, e a gente produzia esses relatórios e encaminhava para o Supremo Tribunal Federal.
12: Segundo ele, as ordens eram dadas pelo juiz auxiliar do ministro, o desembargador Ayrton Vieira, que pedia para as mensagens serem apagadas. Na época das acusações, Moraes disse que os procedimentos que adotou como parte das investigações foram oficiais, regulares e documentados. Taliaferro foi exonerado do TSE em 2023 e passou a ser investigado em um inquérito comandado por Moraes no ano seguinte. De acordo com a defesa de Taliaferro, existe uma grave violação no processo. O pedido de extradição contra o perito se baseia em um mandado de prisão secreto que nunca esteve no processo e não consta nos sistemas policiais.
13: Então é um absurdo. Você vê que cada vez que eu falo na mídia, ele acelera, ele tenta me pegar, me pressionar e me assustar. O que não tem surtido efeito nenhum, porque eu não tenho medo e eu vou continuar fazendo. Em momento algum, eu me arrependo. Denunciaria tudo novamente, porque eu acho que o que ele fez não é correto.
9: Outra revelação importante de hoje. O senador Flávio Bolsonaro é investigado no escândalo do Banco Master há 2 meses. E uma informação que acaba de sair em Brasília. O ministro André Mendonça retirou nesse momento o sigilo dos documentos sobre o filme Dark Horse. Ainda não tivemos acesso a toda a documentação. Mas os principais pontos que já sabemos estão resumidos para vocês aqui no telão. Em julho deste ano, a Polícia Federal pede investigação contra o senador Flávio Bolsonaro e aponta a suspeita de 3 crimes: lavagem de dinheiro, evasão de divisas e corrupção, envolvendo as transferências de Daniel Vorkado para o filme Dark Horse sobre a vida do ex-presidente Jair Bolsonaro. O ministro André Mendonça autorizou essa investigação. O acordo de financiamento do filme, que inicialmente era chamado de Capitão do Povo, previa o pagamento de US$24 milhões. E desse total, US$12.300.000 foram pagos, o equivalente a R$64 milhões. 2 detalhes dessa história foram revelados hoje. O fundo Heaven Gate, usado para receber dinheiro de Vorkado, foi criado em 2020 para um projeto imobiliário no Texas, mas que nunca saiu do papel. E esse fundo ficou parado, inerte é a palavra que eles usam, por 4 anos. E só voltou a ser utilizado quando começou a cair o dinheiro de Vorkado para o filme. Em outro documento, esse do Ministério Público, a investigação traz ainda mensagens que levantam a suspeita de que o próprio Eduardo Bolsonaro orientava a gestão dos recursos nos Estados Unidos e que Flávio e Eduardo pretendiam marcar uma reunião com Daniel Vorkado para discutir o assunto. De acordo com os documentos revelados hoje, Flávio Bolsonaro se encontrou com Daniel Vorkado pouco antes de começar a cobrá-lo sobre os pagamentos, o dinheiro para o filme. É o que a gente acompanha agora na reportagem do Alex Guzmão.
14: O relatório da Polícia Federal aponta que Flávio Bolsonaro aparece não apenas como terceiro mencionado em comunicações de outras pessoas, mas como interlocutor direto de Daniel Vorkado para viabilizar o financiamento do filme. O primeiro encontro presencial de Flávio com Vorkado teria sido em 20 de agosto de 2025. Em 8 de setembro, Flávio cobra Vorkado pelo atraso em repasses. No mesmo mês, a PF identificou 5 ligações entre os dois. Em 16 de novembro, véspera da prisão de Vorkado, Flávio envia uma mensagem dizendo: "Irmão, estou e estarei contigo sempre. Não tem meia conversa entre a gente. Só preciso que você me dê uma luz." A Polícia Federal apurou que US$24 milhões foram negociados por Flávio Bolsonaro e que parte desse recurso teria passado pelo fundo Heaven Gate, nos Estados Unidos, administrado por um advogado de Eduardo Bolsonaro. Uma das linhas de investigação é que esse dinheiro teria sido usado para bancar a permanência do ex-deputado federal no estado americano do Texas. Um documento da Procuradoria-Geral da República aponta que Eduardo Bolsonaro teria orientado a gestão e a remessa de recursos nos Estados Unidos para o financiamento do filme. A PF também mapeou o que seria uma espécie de triangulação no movimento de mais de 6 milhões de reais envolvendo empresas e entidades de Karina Gama, dona da produtora responsável pelo filme Dark Horse. Karina foi alvo de mandado de busca e apreensão numa operação ontem. De acordo com a investigação, essa prática possibilita que recursos públicos destinados a contratos retornem para os responsáveis pelas entidades, o que poderia configurar desvio e lavagem de dinheiro. Eduardo Bolsonaro rebateu a acusação do PGR e afirmou que Paulo Gonet está diretamente envolvido no escândalo. Flávio Bolsonaro disse que não tem o que esconder e por isso defende a retirada do sigilo de todo o inquérito do Banco Master.
11: E a produtora responsável pelo filme Dark Horse registrou um documento em cartório citando pressão por uma delação premiada. O Alex Guzmão tem os detalhes ao vivo pra gente. Fala, Alex.
14: Pois é, Rodolfo, esse documento localizado pela Polícia Federal nessa operação de busca e apreensão ontem relata que ela realmente teria sofrido pressão de três pessoas para fazer um acordo de delação premiada. Essa pressão teria vindo, segundo ela, por parte de um pastor, um jornalista e de um empresário, Fernando Sarney, que, segundo ela, esses três teriam pressionado para que ela fizesse esse acordo de colaboração premiada, que colaborasse com as investigações, caso contrário, ela poderia ser alvo de medidas judiciais. Fernando Sarney negou que tenha participado desse processo para pressioná-la a fazer delação premiada. A produtora diz que não tem interesse em fazer acordo nenhum de delação premiada, porque, segundo ela, não teria o que delatar. E nesse documento registrado em cartório, ela não apresentou provas também. Voltamos a São Paulo.
9: Antes de falar do dia dos candidatos, daqui a pouco a gente vai trazer mais detalhes sobre os documentos que foram revelados que o ministro André Mendonça tirou sigilo agora há pouco, que dizem respeito ao Dark Horse, ao filme, mas também a outras autoridades lá de Brasília. Agora sim a gente fala da campanha à presidência da República. Flávio Bolsonaro falou hoje da inclusão do nome dele em investigação do escândalo do Banco Master.
15: Fazendo campanha em Manaus, Flávio Bolsonaro falou da decisão do ministro do Supremo, André Mendonça, de incluir seu nome no inquérito do Master e defendeu a retirada de sigilo total das investigações.
16: O André Mendonça está certo, gente. Ele está sendo juiz. É assim que eu queria muito que todos no Supremo fossem iguais ao André Mendonça. Que não pesassem para lado nenhum, investiga tudo, todo mundo, com transparência, mostra para a imprensa, mostra para o povo, vamos ver quem é que está certo. Mas, para mim, é muito positivo que se abra o sigilo de tudo, eu quero transparência em tudo, porque vão só confirmar o que eu sempre falei, que não temos somente nada de errado com relação ao filme.
15: Questionado sobre ter sido incluído nas investigações por suposta lavagem de dinheiro, evasão de divisas e corrupção, por meio do financiamento do filme Dark Horse, sobre o ex-presidente Bolsonaro, o candidato do PL voltou a negar irregularidades.
16: Vai ser sempre mais do mesmo. Estão requentando, na verdade, uma coisa que, pelo que eu entendi, já desde julho que tem essa decisão, mas agora, exatamente no momento em que nós ultrapassamos em todas as pesquisas o Império do Mal, que é o lado de lá, nós estamos na eleição presidencial, eu acho que não é novidade para ninguém, eles vão tentar fazer de tudo, né, para desestabilizar, para inventar coisas onde não tem.
15: Na capital do Amazonas, Flávio Bolsonaro visitou uma fábrica na Zona Franca de Manaus e falou em manter incentivos para o polo industrial.
17: E em mais um aceno ao agronegócio, o candidato defendeu transformar o Amazonas em um polo de fertilizantes e investimentos para a revitalização da BR-319, uma das principais rodovias da região amazônica. Rodovia que enfrenta problemas de manutenção há mais de 50 anos.
11: Candidato à reeleição, o presidente Lula também defendeu a derrubada do sigilo das investigações do escândalo do Master.
18: Foi pelas redes sociais que o presidente Lula se manifestou sobre a derrubada do sigilo das investigações do caso Master no Supremo. O candidato à reeleição escreveu: "O povo brasileiro precisa saber toda a verdade. e anexou uma imagem com a frase: "Quem não deve, não teme". A publicação foi feita em meio a orientações da equipe de campanha e de aliados para que o presidente mantenha distanciamento da crise do Supremo e direcione o foco para a investigação sobre o financiamento do filme Dark Horse. Lula esteve nesta sexta-feira no Rio Grande do Sul. Em Canoas, na região metropolitana de Porto Alegre, ele anunciou o repasse de recursos federais para obras de prevenção contra enchentes. A maior delas, direcionadas para Eldorado do Sul, cidade que teve mais de 90% da área inundada na cheia de 2024. E que agora receberá diques de 7,5 metros de altura.
19: Agora nós vamos ter que ser obrigados a fazer para todo e qualquer município do Brasil que tiver qualquer desastre de calamidade, o padrão é o padrão gaúcho. Então aqui foi estabelecido um padrão de atendimento do governo federal a qualquer desgraça que vier acontecer com o povo por conta da natureza.
18: Depois de finalizar a agenda institucional, Lula participa de um comício na capital gaúcha. É o primeiro ato de campanha do candidato à reeleição no sul do país. No fim de semana, ele segue com agendas na região, em campanha no Paraná.
9: Outros presidenciáveis também falaram da crise no Supremo e das investigações do escândalo do Master.
20: Em São Paulo, Augusto Cury do Avante criticou a possibilidade de uma sessão secreta do Supremo sobre o relatório da Polícia Federal que revelou uma troca de mensagens entre Daniel Vorcaro e o ministro Alexandre de Moraes.
21: Um julgamento completamente aberto e televisionado para a nação brasileira e também que seja resolvido e condenado antes do primeiro turno das eleições. Quem está na agenda de Vorcaro deve pagar e com todas as consequências prescritas na lei.
20: Ronaldo Caiado segue internado em São Paulo com pneumonia e, segundo os médicos, com bom prognóstico. No hospital, o candidato do PSD gravou um vídeo falando da crise no Supremo e do escândalo do Master.
22: Isso é o maior escárnio que já se viu na política brasileira. O que nós esperamos é que realmente todos esses nomes venham à tona o mais rápido possível. Nós já sabemos de muitos e tem mais.
20: O candidato do Missão, Renan Santos, deu entrevistas e criticou os ministros Alexandre de Moraes e Dias Toffoli.
23: Eu não vejo legitimidade no Alexandre de Moraes e no Dias Toffoli. Para mim, eles são não ministros. Para mim, eles não tinham que estar no STF. Para mim, a presença deles é anômala. A gente vai ficar fingindo normalidade. Tem esses ministros bandidos aqui que fazem negócio, estão recebendo dinheiro, que estão usando inquéritos como instrumentos de barganha, e eu vou ficar... Eu não vou aceitar.
9: E o Tribunal Superior Eleitoral formou maioria para rejeitar a candidatura de Pablo Marçal à presidência. Os ministros entenderam que o registro foi feito mesmo com problemas na convenção do PRTB e condenações que geraram a perda dos direitos políticos de Marçal até 2032.
11: E o Datafolha divulgou agora há pouco uma nova pesquisa com intenções de voto para presidente. Vamos ver.
20: O presidente Lula lidera o primeiro turno com 39%, seguido pelo senador Flávio Bolsonaro com 35%. Na sequência aparecem Augusto Cury com 6%, Ronaldo Caiado com 4%, Renan Santos com 3% e Romeu Zema com 2%. Os outros não ultrapassaram 1% cada ou não pontuaram. Num eventual segundo turno, Lula aparece com 46% contra 44% de Flávio Bolsonaro. Empate técnico dentro da margem de erro de 2 pontos percentuais. A pesquisa completa está disponível no portal band.com.br.
11: E a seguir, Israel usa 1.000 toneladas de explosivos e diz ter destruído o complexo do Hezbollah.
9: E os detalhes de um documentário israelense sobre o massacre de palestinos em Gaza.
11: E ao vivo de Brasília, novas informações da crise no Supremo. Até já.
9: Até já.

0: nessa?
1: Aqui reunindo todas as informações, porque daqui a pouquinho eu vou entrar ao vivo para trazer tudo para vocês.
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7: Estamos de volta com as imagens de um documentário israelense sobre o massacre de palestinos na faixa de Gaza, que foi muito aplaudido no Festival de Veneza, na Itália. A produção NASA, exibida pela primeira vez, recebeu 24 minutos de aplausos. O filme, feito por dois cineastas israelenses, traz entrevistas com 24 ex-integrantes do Exército e também do Serviço de Inteligência de Israel. Eles descrevem como foram usados inteligência artificial e sinal de celular para identificar pessoas, rastrear os aparelhos e interceptar conversas para planejar e executar bombardeios contra militantes do Hamas, mas que também mataram, como a gente sabe, milhares de civis. Alguns entrevistados dizem que o sistema lembrava um jogo de videogame mortal. O exército israelense negou a prática.
8: Mostramos tantas vezes aqui, né? Israel ameaçou ampliar os bombardeios contra bases do Hezbollah no Líbano depois do ataque a um complexo subterrâneo que causou até um terremoto.
9: A explosão engole essa montanha no sul do Líbano. Israel diz ter usado mais de 1.000 toneladas de explosivos para destruir uma rede subterrânea do Hezbollah. A detonação foi tão forte que apareceu em sistemas sísmicos como um evento de magnitude 4.1. Segundo o exército israelense, eram mais de 2 quilômetros de túneis com centros de comando e depósitos de armas. O Hezbollah não confirma essa versão. É uma escalada nos bombardeios. No começo da semana, 12 pessoas morreram, entre elas duas crianças, após um bombardeio de Israel contra um vilarejo libanês. Os mísseis e drones caem apesar do cessar-fogo estabelecido em junho entre governo israelense e autoridades libanesas. Para o premier de Israel, Benjamin Netanyahu, a operação também tem valor político. Mês que vem tem eleição no país. Sua imagem como garantidor da segurança para os israelenses foi profundamente atingida em 2023, quando o Hamas matou cerca de 1.200 judeus e levou mais de 250 reféns para Gaza. A resposta desproporcional foram massacres quase diários, que mataram mais de 70 mil palestinos, a grande maioria crianças e mulheres, gerando condenação internacional por crimes de guerra e uma ordem de prisão contra ele.
10: Cada vitória militar ajuda Benjamin Netanyahu a deslocar a campanha do fracasso de 2023 para a imagem de força que ele quer levar às urnas. Pesquisas recentes mostram que ele corre risco de perder.
9: O partido de Netanyahu aparece em segundo lugar e ele tem 38% das intenções de voto contra 42% do líder Gadi Eisenkotz.
7: Seguimos agora com a previsão do tempo. O fim de semana segue com temporais em boa parte do Brasil. Neste sábado, a frente fria se soma a um ciclone extratropical, avança e reforça as instabilidades sobre o sudeste e também o centro-oeste. A chuva ganha força já durante a madrugada no norte do Paraná, São Paulo, Mato Grosso do Sul, sul de Minas Gerais, com ventos muito fortes e potencial para transtornos. Muita atenção. Chuva isolada e forte entre Mato Grosso, Acre, Amazonas e Roraima. Na capital paulista, o sábado será chuvoso com queda de temperatura, viu? A máxima amanhã para São Paulo, 23 graus e no domingo esfria ainda mais, máxima de 17. Temporais também no Rio de Janeiro, com máxima de 29, em Curitiba, 21 e em Campo Grande, 26. Já em Teresina, sol e calorão de 38 graus. E a gente volta a falar agora do escândalo do Banco Master. Como a gente informou há poucos instantes, o ministro do Supremo, André Mendonça, retirou o sigilo de mais investigações, de mais documentos sobre o escândalo do banco. Ao vivo de Brasília, o Caia Messina volta com a gente para trazer mais informações da abrangência desses novos documentos que se tornaram públicos, então, inclui Dark Horse e outras autoridades também, né, Caian?
0: Exatamente, Adriana. Ainda na página de previsão do tempo, o clima aqui em Brasília segue quente, cada vez mais, inclusive. O ministro André Mendonça acaba de liberar mais processos do caso Master. Entre eles, novas informações envolvendo o senador Flávio Bolsonaro, do PL, Ciro Nogueira, do PP, Jax Wagner, do Partido dos Trabalhadores, além do influenciador Thiago Miranda e também o ex-governador do Rio de Janeiro, Cláudio Castro. A Procuradoria-Geral da República tinha pedido a retirada de sigilo de mais documentos sob a argumentação que liberar apenas parte dos dados poderia induzir a ideia equivocada de transparência. Segundo a PGR, a lista de documentos enviada pelo relator do caso, o ministro André Mendonça, omitiu a maior parte dos procedimentos ligados à investigação mais ampla da própria Polícia Federal. Mendonça atendeu ao pedido da PGR e liberou o sigilo de 18 processos envolvendo o caso Master e também o caso Dark Horse. Além disso, tirou o sigilo de outros 21 processos. As nossas equipes aqui em Brasília e em São Paulo seguem debruçadas sobre esses terabytes que foram liberados agora há pouco. A qualquer momento voltaremos com novas informações.
7: Obrigada, Caian. E a seguir, funcionários dos Correios anunciam greve com fracasso das negociações salariais.
2: Flamengo praticamente garante vaga nas semifinais da Libertadores com vitória no Equador. Daqui a pouco no Jornal da Band.
7: Até já.
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2: Por unanimidade, o TRE do Rio de Janeiro barrou a candidatura de Antony Garotinho ao governo do estado. O tribunal confirmou que o ex-governador está com os direitos políticos suspensos por causa de uma condenação em um processo sobre desvio de verbas na saúde. Na época, Garotinho era secretário no governo da esposa dele, Rosinha. O ex-governador pode recorrer ao TSE. Numa nota, ele disse que a campanha eleitoral está mantida.
7: Funcionários dos Correios entraram em greve por tempo indeterminado depois das negociações salariais com a estatal terminarem sem acordo. Os Correios encerraram o primeiro semestre do ano com um rombo de 5 bilhões e 600 milhões de reais. No começo do mês, a empresa avançou na negociação de um empréstimo de 7 bilhões com 4 bancos privados. O Tesouro Nacional seria o avalista, ou seja, em caso de não pagamento, a dívida fica com a União.
13: Só piora, só aumenta o buraco. Agora, futebol. Na partida de ida das quartas de final da Libertadores, o Flamengo conseguiu um excelente resultado, mesmo jogando na altitude de Quito, no Equador. O time derrotou o Independente Del Valle por 2-0. Bruno Henrique fez o primeiro, Léo Pereira fechou a conta. A partida da volta será na semana que vem no Maracanã e o Flamengo pode até perder por um gol de diferença, que estará classificado para as semifinais.
7: Obrigada pela sua companhia e aproveite o fim de semana.
13: Boa noite, bom fim de semana. Tchau, tchau.
7: Tchau, tchau.

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0: Ministro André Mendonça tira sigilos de mais investigações do caso Master.
1: Novos processos envolvem Flávio Bolsonaro, senadores Jax Wagner e Ciro Nogueira e o ex-governador do Rio, Cláudio Castro.
0: A crise na mais alta corte do judiciário brasileiro. Alexandre de Moraes diz que Mendonça cria blindagem seletiva no caso Master.
1: Ministro Gilmar Mendes pede que julgamento de Moraes marcado para terça no plenário seja adiado. E você vai ver também.
0: Primeira deflação do ano traz alívio, mas custo de vida continua alto para os brasileiros.
1: Nova pesquisa de intenções de voto mostra empate técnico entre Lula e Flávio Bolsonaro no primeiro e no segundo turno da corrida presidencial.
0: Museu de Arte de São Paulo inaugura passagem subterrânea com obra gigante de Beatriz Milhazes. 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
1: Boa noite.
0: Olá. O ministro do Supremo, André Mendonça, retirou essa noite o sigilo de mais investigações do escândalo do Banco Master.
1: Num dos documentos estão os dados do filme Dark Horse. Vamos então ao vivo a Brasília, Natália Pazzi, com as informações. Natália, boa noite.
2: Boa noite, Thaís, a vocês e a todos. Na decisão, André Mendonça tirou o sigilo das investigações do filme Dark Horse sobre a vida do ex-presidente Jair Bolsonaro, além de outros processos relacionados ao caso Master. Esse conjunto envolve investigações sobre políticos como o candidato à presidência Flávio Bolsonaro, o ex-governador do Rio Cláudio Castro e os senadores Jax Wagner do PT e Ciro Nogueira do PP. No total, são quase 40 processos que de alguma maneira tratam das fraudes atribuídas ao banqueiro Daniel Vorcaro. O inquérito que mira Flávio é sobre o financiamento do filme. As investigações apontam que o senador foi o interlocutor direto com Vorcaro para pedir recursos, que depois seriam geridos pelo ex-deputado Eduardo Bolsonaro nos Estados Unidos. Os dois negam irregularidades. O processo sobre Ciro Nogueira trata de uma suposta atuação dele no Congresso ao apresentar a chamada Emenda Master. A proposta era para aumentar o limite de cobertura do Fundo Garantidor de Créditos, o FGC, de 250 mil para até 1 milhão de reais, o que iria favorecer diretamente o Banco de Vorcaro. Segundo a PF, houve o pagamento de vantagens financeiras ao senador, o que ele também nega. Sobre Cláudio Castro, o inquérito trata de supostas irregularidades no Rio Previdência, fundo dos servidores do Rio, que teria repassado mais de 3 bilhões de reais ao Master. Já sobre Jax Wagner, a PF investiga a relação dele com o ex-sócio do Master, Augusto Lima. Os investigadores apontam que houve suposto pagamento de vantagens financeiras com repasses à empresa de familiares, à compra de um apartamento de luxo em Salvador e ingressos para shows. O senador também nega qualquer ato ilícito. O dia foi marcado por uma série de decisões e ofícios dos ministros. Num primeiro momento, Mendonça negou ter feito uma retirada seletiva do sigilo do Master. Afirmou que atendeu ao pedido do presidente do Supremo e tornou públicos todos os procedimentos relacionados ao tema que será julgado na terça que vem. E que o que estava sendo mantido em sigilo era para zelar investigações em andamento. Alexandre de Moraes rebateu, dizendo que o colega fazia levantamento seletivo para proteger grupo político. O ministro Cristiano Zanin chegou a pedir acesso a todo o conteúdo do celular de Vorcaro. Ele argumentou que seriam informações essenciais para a preparação do julgamento. Em resposta, Mendonça afirmou que o aparelho apreendido nas investigações não se encontrava no gabinete, mas sim sob a custódia da PF, e que ele apenas tinha em seu poder uma cópia de segurança lacrada. Zanin rebateu e disse que isso não afastava a obrigação de compartilhamento do material com os outros ministros. Ainda nesta edição, a gente traz a cobertura completa dessa crise institucional no STF e as principais informações dos processos que tiveram o sigilo retirado até o momento. É com vocês.
0: Obrigado. A justiça tornou réus os PMs acusados de matar a médica Andréa Marins Dias na zona norte do Rio de Janeiro.
1: Felipe, a vítima, teve o carro confundido com o veículo de criminosos numa fuga.
3: O subtenente José Jorge Ferreira Dias e o segundo sargento Rafael Gomes Damasceno vão responder na justiça pela morte da médica Andréia Marins Dias, atingida inocentemente durante uma perseguição policial na zona norte do Rio em março deste ano. A segunda vara criminal da capital, do Tribunal de Justiça do Rio, aceitou a denúncia do Grupo de Atuação Especializada em Segurança Pública do Ministério Público, o GAESP, que acusa a dupla de homicídio qualificado. Nas imagens, é possível ver um carro prata passando e logo depois um outro veículo do mesmo modelo, mas da cor branca. Os policiais afirmam que após perderem os suspeitos de vista, passaram a seguir o carro da médica, que mesmo sendo de outra cor, foi alvo dos disparos.
4: E nesse momento, não realizaram nenhuma espécie de abordagem. Os policiais passaram a realizar disparos de arma de fogo, atingindo a traseira do veículo e imediatamente levando à morte da doutora Andréia, que ocupava o seu interior.
3: A dupla se aproxima do carro da vítima e ameaça atirar novamente, mas Andréia já estava morta. Andréia Marins Dias tinha 61 anos, uma mulher negra que dedicou a vida a cuidar de outras mulheres. As imagens das câmeras corporais poderiam contribuir para a investigação, mas segundo a Polícia do Rio, elas não registraram a ocorrência porque estavam descarregadas. Os policiais estão afastados das funções por determinação da justiça. Além disso, eles tiveram o porte funcional de arma suspenso e estão proibidos de se aproximar ou ter contato com testemunhas e familiares da vítima.
1: Agora há pouco, moradores da região metropolitana de São Paulo receberam um alerta de chuva intensa, aquele alerta severo para temporais e fortes rajadas de vento. Mas a chuva não acontece só nessa região metropolitana. Cidades do interior paulista também registraram alagamentos e destruição por causa dos temporais nesta sexta.
5: Em Santa Bárbara do Oeste, as ruas ficaram completamente inundadas. A cidade registrou 100 milímetros de chuva nas últimas 24 horas, quase o dobro do esperado para o mês. Moradores precisaram enfrentar a lama. Em Rio Claro, ventos de 70 km por hora derrubaram contêineres na rua, além de cerca de 30 árvores. Uma chegou a cair neste veículo. Outro carro foi atingido por tapumes. Ninguém ficou ferido. Aqui em Sumaré, a chuva continua causando transtornos à população. A cidade registrou 101 milímetros em 24 horas, o maior acumulado do dia no estado e mais de 20 milímetros acima do esperado para o mês. Moradores tiveram que deixar as casas e bombeiros usaram botes para retirar... Carros que estavam estacionados na rua ficaram quase encobertos pela água. Monte Mor é uma das principais preocupações da Defesa Civil. A água do rio Capivari transbordou e chegou a mais de 1,30 m acima do nível normal. 7 famílias tiveram de deixar suas casas.
6: São situações de preocupação não só de deslizamento, não só de queda de árvore, não só de risco de desabamento, mas também o risco de transbordamento dos rios, que é o que prevalece até domingo.
5: 26 cidades na região de Sorocaba e Jundiaí suspenderam as aulas na rede municipal nesta sexta-feira e sábado como prevenção.
0: O país teve em agosto a maior deflação em 4 anos, mas ainda é difícil sentir no bolso. A Juliana Rosa explica.
7: O custo de vida no Brasil continua muito alto. O que aconteceu foi que em agosto alguns preços caíram mais. Isso levou à deflação de 0,32% do IPCA, que é o índice oficial que mede o comportamento dos preços no país. Foi a primeira deflação do ano e a maior desde 2022. O que mais contribuiu foi um desconto na nossa conta de luz. Teve um bônus da usina hidrelétrica de Itaipu, mas que é algo pontual. Agora em setembro voltam aos valores normais a energia. Alimentos também contribuíram com quedas, principalmente em batata, cebola, tomate, devolvendo altas fortes que tiveram esse ano com impactos, por exemplo, do petróleo em custo de frete. Mas é esperado, no caso de alimentos também, algo que seja passageiro. Vai ter impacto do fenômeno climático El Niño, provocando alta de alimentos. Combustíveis, a mesma coisa. Eles aparecem em queda, mas isso também pode ser revertido, porque porque os combustíveis podem subir depois das eleições. A gente vê aí o governo segurando com subsídios e a Petrobras represando preços. A economia está mais fraca, isso pode segurar uma pressão maior inflacionária. Agora está em 4,22% no acumulado em 12 meses. A expectativa é que acelere para a casa dos 5% até o fim do ano. Ainda assim, pode ter corte de juros agora. E mais para frente também. Vai depender do petróleo, como é que vai se comportar, da força do fenômeno El Niño e das sinalizações do governo eleito, que podem fazer a diferença aí na trajetória de juros e inflação a partir do ano que vem. Thaís, Felipe.
1: Obrigada. Agora, destaque internacional. O presidente russo, Vladimir Putin, está na Índia para a cúpula do BRICS. A reunião no fim de semana deve ser marcada por divergências sobre a guerra na Ucrânia.
8: Drones russos fizeram um prédio de 9 andares arder em chamas na capital da Ucrânia. 8 moradores ficaram feridos. Horas depois, mais um ataque a Kiev destruiu 2 postos de combustíveis. 2 pessoas morreram. O governo de Volodymyr Zelensky acusa Moscou de ampliar deliberadamente os ataques contra empresas e instalações civis para espalhar o medo e forçar a população a aceitar concessões. E tem lançado ataques em retaliação cada vez mais distantes. Forças ucranianas bombardearam uma empresa de logística em Saratov, no sudoeste da Rússia, perto da fronteira com o Cazaquistão. Mesmo com a nova escalada e sem qualquer avanço concreto nas negociações de paz, Vladimir Putin desembarcou na Índia, tentando projetar uma imagem de força e de influência internacional para a cúpula do BRICS, que acontece este fim de semana em Nova Delhi. O grupo reúne Rússia, Brasil, Índia, China, África do Sul e outros 6 membros recentes, incluindo Irã e Arábia Saudita. Na reunião, líderes deverão discutir comércio, governança global e, mesmo com claras divergências, os conflitos na Ucrânia e no Oriente Médio. O presidente Lula será representado pelo chanceler Mauro Vieira.
0: O parlamento britânico rejeitou a proposta de legalização da morte assistida. Foram 266 votos contra, 270 a favor. A lei permitiria que adultos com doenças terminais e menos de 6 meses de expectativa de sobrevivência escolhessem encerrar suas vidas com ajuda médica. Do lado de fora do parlamento, teve manifestações contra e a favor da lei.
1: Um acidente doméstico em Salvador chama atenção para o perigo do uso de desentupidores de pia.
0: Mãe e filho sofreram queimaduras depois que o produto vazou do apartamento de cima.
9: Parece uma tarefa simples, mas dependendo do produto, o cuidado precisa ser redobrado. Num prédio em Salvador, um vizinho usou um produto para desentupir a pia. Só que segundo a família que mora no apartamento abaixo, a tubulação estava furada. O produto do encanamento vazou e através de uma infiltração atingiu a moradora e o filho de 4 anos. No hospital, mãe e filho passaram por procedimentos para tratar queimaduras graves na pele. Na embalagem, a promessa é desentupir, mas o resultado depende de uma série de cuidados, da quantidade utilizada ao material da tubulação. E esse é justamente um dos alertas. O produto precisa ser compatível com o lugar onde vai ser aplicado.
10: Se a quantidade foi muito grande, é possível chegar a uma temperatura de até 90 graus centígrados, né? E isso, dentro de uma tubulação de PVC, muito provavelmente vai amolecer a tubulação, se ainda mais for uma tubulação mais antiga, né? Se for uma tubulação de ferro, em casos mais antigos, aí sim tem uma corrosão mesmo que vai furar a tubulação.
9: Mas será que na hora da compra todo mundo confere essas informações?
11: Com certeza. E quando eu compro, e quando eu vou usar em casa também, eu procuro olhar, botar no lugar e retirar, principalmente no banheiro.
9: A orientação é também não misturar produtos diferentes. Água sanitária com vinagre ou amônia, por exemplo, pode liberar gases e provocar intoxicações graves. Uma alternativa é usar uma mistura de água quente com detergente.
1: Fazendo campanha em Manaus, Flávio Bolsonaro falou da inclusão do nome dele na investigação do escândalo do Banco Master. O candidato do PL pediu a retirada de sigilo total das investigações e defendeu a atuação do relator do caso, André Mendonça.
12: O André Mendonça está certo, gente. Ele está sendo juiz. É assim que eu queria muito que todos no Supremo fossem iguais ao André Mendonça. que não pesassem para lado nenhum. Investiga tudo, todo mundo, com transparência, mostra para a imprensa, mostra para o povo, vamos ver quem é que está certo. Mas, para mim, é muito positivo que se abra o sigilo de tudo. Eu quero transparência em tudo, porque vão só confirmar o que eu sempre falei, que não temos somente nada de errado com relação ao filme. Vai ser sempre mais do mesmo. Isso eu tô...
1: O candidato do PL voltou a negar irregularidades no financiamento do filme Dark Horse.
12: Exatamente no momento... Vai ser sempre mais do mesmo. Estão requentando, na verdade, uma coisa que, pelo que eu entendi, já desde julho que tem essa decisão, mas agora, exatamente no momento em que nós ultrapassamos em todas as pesquisas o Império do Mal, que é o lado de lá, nós estamos na eleição presidencial, eu acho que não é novidade para ninguém, eles vão tentar fazer de tudo, né, para desestabilizar, para inventar coisas onde não tem.
1: Na agenda de campanha, Flávio Bolsonaro visitou uma fábrica na Zona Franca de Manaus e falou em manter incentivos para o polo industrial. E em mais um aceno ao agronegócio, o candidato defendeu transformar o Amazonas em um polo de fertilizantes e investimentos para a revitalização da BR-319, uma das principais rodovias da região amazônica. A estrada enfrenta problemas de manutenção há mais de 50 anos. Agora a gente fala do presidente Lula, que também se manifestou sobre a queda do sigilo no caso Master. O candidato do PT à reeleição escreveu nas redes sociais: o povo brasileiro precisa saber a verdade, e anexou essa imagem que você acompanha, dizendo: quem não deve, não teme. Essa publicação seguiu orientações da campanha de Lula para que ele se mantenha com distanciamento da crise do Supremo e direcione o foco para a investigação sobre o financiamento do filme Dark Horse. Lula esteve nesta sexta no Rio Grande do Sul. Em agenda oficial, ele anunciou repasses de recursos federais para obras de prevenção contra enchentes. Depois desse compromisso, ele participou de um comício em Porto Alegre. Foi o primeiro ato de campanha do candidato à reeleição na região sul do país. No discurso, ele tentou ligar o dono do Master à gestão de Jair Bolsonaro na presidência.
13: Eles criaram um banqueiro chamado Gocar em 2019. Na época deles, o bandido virou banqueiro. No meu mandato, ele virou prisioneiro, porque foi...
1: Neste sábado, Lula segue a agenda de campanha pelo Sul com eventos em

0: problema à tona o mais rápido possível. Nós já sabemos de muitos e tem mais.
1: Já o candidato do Missão, Renan Santos, deu entrevista à tarde e à noite foi à Bienal do Livro de São Paulo, onde também fez críticas ao STF.
2: Se todas as decisões que são tomadas no STF são feitas com base no interesse dos ministros em se salvar de um escândalo, isso significa que a democracia brasileira serve ao escândalo e ela está servindo ao bocado.
1: O Tribunal Superior Eleitoral formou maioria para rejeitar a candidatura de Pablo Marçal à presidência. Os ministros entenderam que o registro foi feito mesmo com problemas na convenção do PRTB e condenações que geraram a perda dos direitos políticos dele até 2032. O Datafolha divulgou uma nova pesquisa com intenções de voto para presidente. Vamos acompanhar.
3: O presidente Lula lidera o primeiro turno com 39%, seguido pelo senador Flávio Bolsonaro com 35%. Na sequência, aparecem Augusto Cury com 6%, Ronaldo Caiado com 4%, Renan Santos com 3% e Romeu Zema com 2%. Os outros não ultrapassaram 1% cada ou não pontuaram. Num eventual segundo turno, Lula aparece com 46%. Contra 44 de Flávio Bolsonaro, empate técnico dentro da margem de erro de 2 pontos. A pesquisa completa está disponível no portal band.com.br. Indefinição há 3 semanas do primeiro turno. Veja no comentário de Fernando Mitre.
4: Os números não se mexeram no segundo turno nesta pesquisa Datafolha, pegando o ambiente impactado pela crise do Supremo, a maior de sua história, com seus desdobramentos. Há uma semana dava 46 a 44, com Lula na frente. Agora vem a mesma vantagem de Lula sobre Flávio, empate dentro da margem de erro. Com todas as diferenças de métodos entre institutos, o que desaconselha comparações, a oferta de números das várias pesquisas da semana confirma que a eleição está empatada, inclusive no duelo de rejeições, que nesse Datafolha mostra aí os mesmos 46 para Flávio e para Lula. Na última quest, a rejeição chegava a 55 para Flávio e 53 para Lula. Esses números explicam como apenas 37%, há alguns dias, se diziam muito interessados nessa eleição, só 37%. Nessa reta final de primeiro turno, é previsível que o interesse vá aumentando. Na média das pesquisas recentes, Lula piorou um pouco sua posição. A expectativa para as próximas pesquisas se volta também para a reunião do Supremo. Se volta principalmente para a reunião do Supremo, marcada para terça-feira e que Gilmar Mendes pediu agora para adiar. Espera-se uma reunião aberta. Vamos ver. Dali vai sair muita coisa impactando mais a eleição. Thaís, Felipe.
1: Obrigada. Voltamos ao vivo com Brasília para falar sobre a divulgação de novos documentos da Polícia Federal sobre o caso Master. Natália Pazzi, o que esse material revela sobre a relação de Daniel Vorcaro com autoridades?
5: Thaís, o relatório da Polícia Federal mostra a íntegra do contrato de 131 milhões de reais do Master com o escritório Barsi de Moraes, da mulher do ministro Alexandre de Moraes. Eram 36 parcelas mensais no valor de 3 milhões e 600 mil reais cada. De acordo com o relatório da PF, Vorcaro usava a proximidade com Moraes como ativo estratégico. Foi assim, por exemplo, que teria tido conhecimento com antecedência que poderia ser preso, o que de fato aconteceu. Sobre Jacques Wagner, a PF afirma que ele teria recebido vantagens por 4 vias: aeronaves, ingressos de show, apartamento em Salvador e transferências milionárias. Também identificou no celular de Vorcaro mensagens em que ele dá orientações sobre um voo que possivelmente foi usado pelo senador, que deveria acontecer de forma discreta. Foi feito também monitoramento de ligações entre Jacques e o ex-sócio do Master, Augusto Lima. A análise do celular do empresário identificou conversa sobre a marcação de encontros com a presença do advogado-geral da União, Jorge Messias. Os documentos também mostram a relação de Vorcaro com diretores do Banco Central. Beline Santana e Paulo Sérgio Neves de Souza trabalhavam na área de supervisão bancária e, segundo a Polícia Federal, passaram a atuar em favor dos interesses do banqueiro. Os dois mantinham com Vorcaro um grupo de WhatsApp chamado Master. Investigadores afirmam que ali eles trocavam informações sigilosas e de

0: discutiam estratégias para evitar a liquidação do Master. Em troca, Vorkaro bancou benefícios. Foram identificadas transferências, por exemplo, que somam quase 4 milhões de reais, além de viagens. O relatório também aponta que Flávio Bolsonaro aparece não apenas como terceiro mencionado em comunicações de outras pessoas, mas como interlocutor direto de Daniel Vorkaro para viabilizar o financiamento do filme Dark Horse. Documentos mostram que a defesa de Flávio pediu ao ministro André Mendonça, no final de julho, acesso ao processo sobre o filme. 24 dias depois, Flávio disse que considerava como página virada as controvérsias envolvendo a produção e o financiamento por parte de Vorkaro. Vamos conferir mais detalhes na reportagem.
1: Os documentos liberados mostram a linha de investigação da Polícia Federal sobre a produção do filme sobre a história do ex-presidente Jair Bolsonaro. A investigação apura crimes como lavagem de dinheiro, evasão de divisas, corrupção ativa e passiva, além de organização criminosa. De acordo com a Polícia Federal, o contrato do filme previa investimentos de 24 milhões de dólares, o equivalente a cerca de 134 milhões de reais. Valor é considerado pela PF totalmente desproporcional para os padrões do mercado audiovisual brasileiro, superando em mais de 3 vezes uma das maiores bilheterias da história do cinema nacional. Mensagens apreendidas revelam a participação ativa do senador Flávio Bolsonaro na cobrança e viabilização dos recursos enviados para um fundo nos Estados Unidos.
2: E agora que é a reta final, que a gente não pode vacilar, não pode não honrar com os compromissos aqui, porque senão a gente perde tudo, cara.
1: Segundo a investigação, Flávio e Vorkaro mantiveram contatos entre setembro e novembro de 2025. Às vésperas da deflagração da Operação Compliance Zero, Flávio Bolsonaro enviou uma mensagem de apoio a Daniel Vorkaro, afirmando que estaria sempre com ele. O empresário Vorkaro foi preso no dia seguinte, em 17 de novembro de 2025, quando tentava embarcar em um jato particular com destino a Dubai. Na representação enviada ao Supremo Tribunal Federal, a Polícia Federal aponta também indícios de envolvimento direto do ex-deputado federal Eduardo Bolsonaro em um suposto esquema transnacional de lavagem de dinheiro e evasão de divisas, inclusive em conversa com o empresário Tiago Miranda, apontado pela Polícia Federal como intermediário de Vorkaro. Outro nome envolvido nas reuniões é o do deputado federal Mário Frias, apontado nas conversas como o idealizador do projeto cinematográfico.
3: Só te agradecer, meu irmão. Vamos mexer com o coração de muita gente, vai ser muito importante pro nosso país, tá? Preciso de vez em quando te falar como as coisas vão andando, tá?
4: O relatório da Polícia Federal aponta robustos indícios de crimes de corrupção e lavagem de ativos envolvendo o senador Jax Wagner, do PT da Bahia.
5: O documento descreve uma relação próxima entre o senador e o empresário Augusto Ferreira Lima, ex-sócio de Daniel Vorkaro.
4: A Polícia Federal identificou 74 ligações atendidas entre Jax Wagner e Augusto Ferreira Lima entre novembro de 2023 e maio de 2025. As conversas somam 5 horas e meia. Para os investigadores, a relação pelo conteúdo dos diálogos não se limitaria a uma eventual amizade. O relatório afirma que, em regra, o senador receberia ou solicitaria vantagens e favores enquanto o empresário os concederia. Entre os benefícios citados pela PF estão ingressos para um show da cantora Taylor Swift e pelo menos 4 voos em aeronaves. Em agosto de 2024, Jax Wagner teria enviado uma mensagem a Augusto Ferreira Lima. Vamos marcar que eu precisava conversar com você para saber como estão as coisas do banco. Para a PF, a referência seria ao Banco Master. A investigação também aponta uma possível atuação do senador em uma proposta de interesse do banco que ficou conhecida como Emenda Master. A medida previa aumentar o limite de aplicações financeiras protegido pelo Fundo Garantidor de Créditos, o FGC. Mensagens mostram Daniel Vorkaro conversando com Guilherme Sodré, apontado no relatório como pessoa historicamente relacionada a Jax Wagner e como intermediário do parlamentar. 6 dias antes da inclusão da emenda, Sodré teria informado a Vorkaro que Lucas entraria em contato para acertar os detalhes de um encontro em Brasília. Na sequência, um homem que se identifica como chefe de gabinete de Jax Wagner manda uma mensagem ao banqueiro. Dias depois, Sodré envia a Vorcaro um telefone identificado pela investigação como sendo de Wagner e escreve: boa sorte. Os investigadores afirmam ainda que Wagner demonstrava interesse por notícias sobre o Master e acompanhava no Congresso pautas de interesse do banco. Em outro trecho, a PF aponta uma negociação envolvendo um apartamento de luxo em Salvador, avaliado em R$2.450.000. Segundo os investigadores, Wagner teria enviado a um banqueiro ligado ao Master os dados da construtora responsável pelo imóvel. O banqueiro, então, teria acionado operadores para registrar o apartamento em nome de terceiros. Para a PF, a necessidade de solicitar os dados ao banqueiro reforçaria a suspeita de que o imóvel seria registrado em nome de Laranjas para ocultar o verdadeiro proprietário. A Polícia Federal ressalva que não encontrou contratos diretos entre Jax Wagner e Daniel Vorcaro.
6: Está na mão do ministro Edson Fachin a realização ou não desta reunião, sessão plenária do Supremo Tribunal Federal, na próxima terça-feira, no dia 15. É evidente que N pressões, especialmente do grupo associado ao ministro Alexandre de Moraes, serão feitas pressões para que, primeiro, a plenária não se realize, a sessão extraordinária seja fechada, questões preliminares eventualmente sejam analisadas e não o mérito, a questão central. Qual é a questão essencial desta sessão? É a abertura ou não de um processo de investigação em relação ao ministro. Há 52 mensagens trocadas pelo Daniel Vorcaro com uma conta chamada Alexandre de Moraes Brasília, tá? Esta conta pode ser do ministro ou não, aqui não cabe nenhum tipo de acusação, é uma matéria a ser investigada. Vamos lembrar que o próprio ministro Alexandre de Moraes utilizou na condenação da Débora dos Santos há 14 anos, a chamada Débora do Batom, que fez aquela frase na Estátua da Justiça com batom, 14 anos de prisão, entre outras razões, porque ela pagava ou teria pagado mensagens, porque apagar mensagens, segundo o ministro, era um indício do cometimento de algum delito, porque a pessoa teria algo a esconder. Por agora é uma situação bastante mais grave, quando a própria estratégia das mensagens de visualização única com a fotografia é feita exatamente para que as mensagens sejam apagadas e não deixem registro, com um banqueiro fraudulento prestes a ser preso, inclusive com informações sobre operações sigilosas da Polícia Federal, um banqueiro que tinha um contrato de 129 milhões com o escritório familiar do próprio ministro. Se isto não é indício suficiente para uma abertura de investigação, não de julgamento, a gente tem muita dificuldade de saber o que poderia ser. Então é importante que esta decisão seja feita com transparência, até para que as pessoas possam tomar suas posições para as eleições que virão 3 semanas depois.
4: Depois das fortes chuvas que atingiram o Rio de Janeiro, uma mancha escura tomou conta de trechos das areias da praia de Copacabana.
7: Ao pisar na faixa de areia, é inevitável não sujar os pés. Ao caminhar pelo calçadão, a mancha escura chama a atenção. Quem tinha exercícios físicos para fazer na areia, tentava evitar o ponto mais crítico de sujeira.
8: O Instituto Estadual do Ambiente afirmou que a mancha pode ser de um mineral trazido pelas fortes chuvas e ventos. Outra possibilidade, segundo o INEA, é a poluição das galerias pluviais que são trazidas para a areia.
7: A Águas do Rio, concessionária responsável pelo tratamento de esgoto da região, afirmou que a ocorrência não tem relação com o sistema de esgotamento sanitário, que está em pleno funcionamento. A concessionária reforçou que realiza fiscalizações diárias contra o despejo irregular.
5: A seguir, mais informações da crise no Supremo e a queda do sigilo das investigações do Banco Master.
4: Celine Dion faz primeira turnê depois de 6 anos afastada dos palcos. O Jornal da Noite mostra tudo para vocês já já.
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5: 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Jornal da Noite volta e a gente fala de mais desdobramentos da crise no Supremo Tribunal Federal. A Natália Paz tem agora informações sobre o diretor-geral da Polícia Federal. Natália, Andrei Rodrigues enviou esclarecimentos ao ministro Edson Fachin, é isso?
0: Isso mesmo, Felipe. Andrei Rodrigues negou que tenha acontecido monitoramento ilegal do ministro André Mendonça. Segundo ele, não houve ações de vigilância, coleta clandestina de dados ou ali qualquer medidas invasivas e que os relatórios questionados eram análises regulares de inteligência. Disse ainda que o material foi encaminhado ao Supremo em cumprimento a uma ordem do ministro Alexandre de Moraes. Segundo ele, os documentos não podem ser confundidos com investigação criminal e têm caráter informativo. A manifestação foi enviada ao ministro Edson Fachin, que tinha dado 48 horas para essas explicações. Mais cedo, Mendonça voltou a defender o afastamento preventivo de Andrei Rodrigues do cargo de diretor-geral da PF, além de Leandro Almada do cargo de diretor de inteligência policial. Ele rebateu os argumentos que foram apresentados pela Advocacia-Geral da União ao afirmar que não houve violação das competências do presidente da República, nem mesmo usurpação da competência do plenário do Supremo. Segundo o ministro, o afastamento cautelar está amparado em previsão legal e foi adotado diante da necessidade de apuração de supostas irregularidades que foram atribuídas à cúpula da Polícia Federal. Já o ministro Gilmar Mendes pediu a Fachin que o julgamento da próxima terça seja adiado. Como já mostramos, será nesta data que o plenário deve se reunir para decidir sobre o relatório da PF que aponta o ministro Alexandre de Moraes como um dos interlocutores de Daniel Vorcaro. Gilmar pediu que o presidente do Supremo assuma a relatoria do caso. É com vocês.
5: Já pensou em comer flores, Thaís?
13: Já experimentei. Olha, a gente vai ver nessa reportagem que elas deixaram de ser apenas enfeites e ganharam espaço nobre nas mesas.
14: Elas encantam os olhos, perfumam o ar e agora atiçam o paladar. O que antes era visto apenas como enfeites em pratos refinados, agora as flores ganharam espaço de destaque onde muita gente não imaginava, no meio do prato. E o grande segredo? Elas não estão sendo preparadas para um arranjo, mas para o seu almoço. É um trabalho artesanal focado na pureza e na segurança de quem vai degustar.
15: E para quem pensa que flor só tem gosto de mato, o segredo está na surpresa de cada espécie.
14: Só que transformar flor em comida dá um trabalho danado. Como cada espécie tem seu próprio tempo e gosto, a irrigação e o carinho precisam ser individuais. Após a colheita, as flores precisam ficar na geladeira, tendo uma durabilidade de 7 a 10 dias. E um aviso importante, nada de sair comendo a flor da floricultura da esquina ou do vaso da vovó, viu? Flor comestível precisa de cultivo especializado e procedência garantida.
5: Legal, hein? 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
4: E a seguir, Celine Dion faz a primeira turnê depois de 6 anos.
5: E Lady Gaga surpreende fãs e aparece em foto com um bebê que seria o primeiro filho dela. Vamos conhecer o novo túnel que liga o MASP ao prédio anexo na avenida mais famosa de São Paulo.
4: É já já aqui no Jornal da Noite.
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5: E agora à noite, uma foto de Lady Gaga carregando um bebê surpreendeu os fãs. Segundo o site Page Six do jornal New York Post, Lady Gaga e o noivo Michael Polanski tiveram o primeiro filho. O casal não revelou o nome, o sexo nem a data de nascimento do bebê. Nas redes sociais, fãs especulam que Gaga usou uma barriga de aluguel. A cantora de 40 anos estava afastada dos holofotes desde o fim da turnê, em abril. Ela já havia falado publicamente sobre o desejo de ser mãe.
4: Começa neste sábado a turnê que marca a volta aos palcos de Celine Dion. A cantora vai fazer 26 shows nos próximos 8 meses em Paris. É a primeira turnê de Celine depois de anunciar o diagnóstico da doença de uma síndrome da pessoa rígida, uma doença neurológica rara. A canadense chegou à capital francesa na semana passada, como a gente mostrou aqui no Jornal da Noite, para começar os ensaios. Celine não saía em turnê há 6 anos.

0: E tem novidade em São Paulo. Foi inaugurado no MASP o túnel que conecta o prédio principal do museu ao novo anexo. O repórter Tiago Prudente foi até lá conferir.
1: Um túnel encurta caminhos, facilita ligações. Esse não é diferente. Mas aqui, o caminho também é arte.
2: A gente ainda não atravessou, né? Mas só no início aqui já tá bem legal.
1: Então vamos dar uma olhadinha aqui, ó. Olhando agora aqui, o que vocês acham?
3: Realmente ficou de uma beleza incrível. O túnel é uma exposição.
1: A passagem conecta os dois edifícios do MASP e recebeu o nome Pietrolina, uma homenagem aos fundadores do museu. Tudo isso por baixo de um dos cartões postais de São Paulo, a Avenida Paulista. E já que estamos cruzando uma avenida, que tal será a Avenida do Samba?
4: O carnaval, as manifestações populares sempre fizeram muita parte da minha referência. E aqui você tem exatamente essa passagem de alas. Me pensou a ideia do desfile, só que é o desfile que você vai passar por ele e não ele por você.
1: Beatriz Milhazes, uma das artistas brasileiras mais premiadas no mundo, colocou de um lado uma explosão de cores. São 33 ao todo. Do outro, elementos que refletem a luz e o movimento de quem passa.
5: Somos do Nordeste e estamos passeando aqui. E hoje é que a gente está podendo conhecer aqui o MASP, né? Então, tudo é novidade pra gente.
6: Eu sou amigo MASP, então eu sempre soube que ia ter essa conexão, né? Então, eu estava esperando e eu achei que foi a melhor forma com a Beatriz Milhazes.
1: E esse túnel de 60 metros não é apenas a ligação entre dois prédios. Transforma o MASP em um complexo cultural único na América Latina. Essa é a primeira construção subterrânea dessa escala na região. E no seu primeiro dia de funcionamento, já virou parada obrigatória, principalmente para essa criançada que visita o museu.
7: E essa passarela abre outras vertentes de olhares, porque a gente consegue pensar um pouco de arquitetura, por onde que a gente passa, o que tem em cima, que som a gente ouve, quais elementos visuais a gente vê pelas paredes.
1: E olha que eles aprenderam muito bem o que é essa passagem. Vocês sabem o que, que é isso aqui?
8: É uma passagem que liga os dois prédios do MASP.
9: O Jornal da Noite termina aqui. 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
9: Obrigada pela companhia. Tchau.
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0: Quanto mais eu estudo, mais eu percebo como é difícil você analisar o mundo. Pensar dá trabalho, mas hoje em dia ter opinião virou um verdadeiro hobby. 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

0: quero estar errado, mas para mim se arma o cenário para que nada seja investigado. Todo esse movimento que está em curso com Alexandre de Moraes pedindo para que seja investigado também o outro. Na verdade, eu compreendo isso como um movimento de catimba, um movimento de criação de obstáculos para tentar embolar esse processo e para que finalmente, esse sendo objetivo, nada seja investigado. Não investigado, portanto, ele próprio, Alexandre de Moraes. A minha impressão é que o julgamento se arma, se organiza para que na matéria preliminar, inclusive com a hipótese de pedido de vista, para que se mate ali, antes de que se chegue a esse momento decisivo, aquele em que o Supremo teria de decidir sobre se investigaria um dos seus. E a história do Brasil nos autoriza a observar isso, a projetar esse cenário. Tudo acontecendo para que nada aconteça. Nunca o ministro do Supremo foi investigado no Brasil, e acho que não será essa galera, com todo respeito aos ministros do Supremo ou ao cargo de ministro do Supremo, não será essa composição, para ser mais elegante, do Supremo Tribunal Federal, que terá como legado uma inflexão na história do Brasil.
1: Agora, eu também tenho essa mesma percepção que você, essa mesma suspeita, infelizmente, também gostaria muito de estar errado, mas acho que a gente vai assistir na terça-feira ou uma decisão que está longe do que a gente espera, né, que é decretar a nulidade das provas, e aí sequer vai precisar votar a investigação ou não de um ou de dois ministros, mas isso pode se prolongar aí e se protelar para depois das eleições. Então, tenho essa mesma percepção. Por que isso? Porque a quantidade de pessoas envolvidas nessa teia que o Vorcaro criou, né, é uma verdadeira teia de proteção para que o banco dele, né, para que os negócios deles fossem protegidos, que envolve pessoas de todos os lados, de todos os níveis hierárquicos, de todas as instituições. Um pouco disso a gente teve acesso a partir da quebra parcial do sigilo, né, da divulgação de uma parte desse inquérito na madrugada dessa sexta-feira, em que a gente já tinha visto as mensagens, troca de mensagem com o número indicado como sendo do Alexandre de Moraes, mas agora falando, a gente trouxe aqui na abertura desse bloco do Expresso a informação de que ele tinha detalhes de que ele estava sendo investigado, que poderia ser sido pedido a prisão dele. Tanto que ele citou nessas mensagens o juiz que decretaria a prisão dele. Antes de decretar, ele citou o nome dele, ele tinha informações de dentro do Banco Central, orientações para como ele deveria se comportar nas reuniões, soube, inclusive, que Galípolo ia votar contra os interesses do Banco Master, mais ainda, informações de quem estaria presente em algumas reuniões, enfim. Tudo que veio à tona mostra, pouco ainda veio à tona em relação ao Toffoli, né? Algumas informações foram julgadas por veículos de imprensa, mas esse relatório especificamente não traz detalhes dos 35 milhões que seriam destinados a ele através de uma empresa ligada ao resort Itaiaia. Enfim, são tantas os fatores, são tantas as pessoas envolvidas, são tantas tantos lados, né? Porque a gente não está falando aqui, mas a esquerda está envolvida nisso, mas a direita está envolvida. Quando a gente vê todo mundo envolvido de uma certa forma, cada um ali na sua profundidade, a chance da terça-feira ser eu tenho usado essa palavra, mas enfim, podemos encontrar outra aqui para não ficar muito repetitiva, mas de ter um acordão para que nada aconteça, conforme as notícias vão chegando e as mensagens e os inquéritos são abertos para a gente, nós, imprensa e o público geral, mais a gente fica perto dessa certeza, o que para a gente acaba sendo uma suspeita, vai quase que se tornando uma certeza.
0: O acordão está... Você está certíssima. Eu não tenho nada a acrescentar. O acordão está acontecendo agora, enquanto nós falamos aqui. Nem todo mundo aceitará participar dele, mas ele se imporá. Eu não tenho dúvida disso. Eu quero muito estar errado. Mas acho que a gente vai chegar na terça-feira. Obrigatoriamente, o Supremo vai ter de enfrentar as questões formais, processuais, aquelas que apontam vícios, aquelas que foram plantadas, sobretudo, por Paulo Gonet, que é um impedido, é o suprassumo do impedimento, jamais poderia se manifestar sobre esse caso. Ele está no relatório da Polícia Federal, ele tinha relações com Daniel Vorcaro, mas já participando ou não da sessão, ele finalmente, ele já plantou as nulidades, a denúncia sobre a qualidade desse relatório. Então, acho que a gente vai ter um evento preliminar que matará qualquer chance de se chegar ao que verdadeiramente importa, que é a deliberação sobre se investigará ou não ministro do Supremo. E tem outras hipóteses também. O Alexandre de Moraes está catimbando, querendo trazer todo mundo para o julgamento de modo a que as mãos fiquem ainda mais dadas e para que nada avance. Tem a possibilidade de um pedido de vista também, que é uma coisa muito simples, que joga isso para depois da eleição ou vá saber para nunca mais. Por exemplo, nem acho que seja a intenção dele, não tenha sido a intenção dele, é uma boa pessoa, está fazendo o que pode, eu imagino, é um ser político fraco, mas o Edson Fachin, quando ele associa a petição que seria votada na terça-feira, aquela que é relativamente a Alexandre de Moraes, quando ele pede que André Mendonça mande para todos os ministros, compartilhe com todos os ministros, criando uma conexão, uma relação de dependência, milhares de arquivos de todo o caso Master, 25 giga, quando ele faz tudo isso, ele cria condição para que algum ministro diga, presidente Fachin, o senhor mesmo pediu que a gente recebesse esse material todo, o que nos faz ver que é importante ter o conjunto todo à disposição. Só que é muita informação para um julgamento na terça-feira, nós recebemos na sexta, não deu tempo de ler tudo. Vista, peço vista. Algo assim, nessa lógica da catimba, vai acontecer e nós não chegaremos ao que verdadeiramente importa, que é a abertura de uma investigação. Nada contra que se investigue André Mendonça num outro procedimento. Eu sou a favor de que se derrube o sigilo de tudo e que se investigue, que se delibere sobre a investigação de quem quer que seja. Mas na terça-feira, tudo parece que nós não teremos a investigação sobre um ministro do Supremo que, tendo informação sigilosa sobre um mandado de prisão de Vorcaro, prestava consultoria a Vorcaro sobre se o cara deveria ou não fugir do Brasil.
2: Agora, Andreas, eu queria tratar também sobre as contas que têm sido feitas, né? Olha, esses aqui estão do lado de Moraes, esses aqui de Mendonça, e tem dois nomes ali que podem fazer essa balança para um lado ou para o outro. Mas antes disso, quero colocar na tela aqui de quem nos acompanha, a revista Piauí, né, teve acesso ao relatório da PF mostrando alguns detalhes sobre o ministro Dias Toffoli. Nós já sabíamos, é verdade, sobre suspeitas que recaíam sobre ele, a questão do Taiaiá, o Banco Master. E agora vem alguns números à tona, aí a reportagem feita pela revista. Eu vou até colocar aqui de azul esse trecho que eu vou destacar para quem quiser acompanhar mais fácil. Neste trecho destacado pela Piauí, levanta a suspeita de que Toffoli seja o beneficiário final ou proprietário de fato do Arlim, um fundo de investimento que recebeu 35 milhões de reais de Daniel Vorcaro por meio de uma transferência com uma holding. Por meio de uma transferência com uma holding, os recursos foram parar nas Ilhas Virgens Britânicas, paraíso fiscal do Caribe. E aí eu entro, André, se você quiser comentar, claro, essa questão do Toffoli, fique à vontade, embora uma grande parte nós já soubéssemos antes, mas a gente vai reduzindo o número de ministros que possivelmente poderiam votar, né? Então, André Mendonça e Alexandre de Moraes estão ali no meio, supostamente não votariam. Cairíamos de 10 para 8. Toffoli também tem se declarado suspeito quando o assunto é Master. Cairíamos para 7. E ali vem a questão. Alguns de um lado, alguns de outro. Talvez Carmen Lúcia e Fachin sejam os fiéis da balança. Essa conta é válida, mesmo em um momento em que, como você disse, né, é possível que nós vejamos exatamente nada acontecer.
0: Tem uma corrida aí por gerar suspeições, constrangimentos e suspeições, e reduzir o quórum, né? O objetivo do grupo de Alexandre de Moraes, claramente, é constranger. O Dias Toffoli não vai votar. O Nunes Marques vai votar? É uma questão. Ele tem relações também com o caso Master. O filho dele prestou consultoria para uma empresa que recebeu dinheiro. Tem uma tentativa de gerar suspeições, de gerar constrangimento e reduzir esse quórum. Então é muito difícil observar se nós chegaremos a esse momento, João. Se chegaremos a esse momento em que a Carmen Lúcia, com todo respeito à ministra, que está sempre em cima do muro, nunca leu nada, nunca está sabendo de nada, sempre pega de surpresa. Acho que a gente não vai ter a oportunidade de ver ela ter de escolher entre Alexandre, porque no final das contas é isso, né? Escolha entre Alexandre de Moraes e André Mendonça. Recentemente, ela aliás, uma página triste da história da ministra, ela tem formado com o Alexandre de Moraes. Ela tem sido, na primeira turma, apoiadora dos votos de Alexandre de Moraes. E no TSE, inclusive, apoiou ele na censura. Quando se censurou em 2022, no processo eleitoral, um filme, censurou deliberadamente, admitida a censura ali, ela apoiou, votou com o Alexandre de Moraes. Mas é alguém que tem um discurso moralizador muito forte. Como é que ela vai fazer diante desse escândalo da Alexandre de Moraes? Acho que ela não vai precisar fazer, João. Acho que essa ideia do fiel da balança vai ser resolvido nas preliminares mesmo. Vamos ver. Só uma palavrinha, me permitam, sobre o Dias Toffoli. Esse negócio é muito grave e o Supremo sentou sobre isso, né? Lá em fevereiro de 2026, desse ano, eles fizeram uma reunião secreta, como muitos querem fazer acontecer agora. Chamam de reunião administrativa. Fizeram uma reunião secreta, ignoraram esse relatório de 196 páginas, que tinha tudo isso que nós estamos sabendo agora, essa suspeita sobre o Dias Toffoli, mais grave do que a sociedade convocaram lá no Hotel Tayayá, isso que nós estamos sabendo agora, eles já sabiam lá. E o que eles fizeram? Uma solução puxadinho, ignoraram o princípio do juiz natural, permitiram que o cara renunciasse à sua condição de relator, como se fosse um grande democrata, e não fizeram o relatório da Polícia Federal, que é igual a esse sobre Alexandre de Moraes. Todos eles, inclusive a Carmen Lúcia, todos eles, Edson Fachin, todos, André Mendonça, todos se acertaram para que nada acontecesse ali. E agora a gente está sabendo dessa história. Então, também para o André Mendonça é uma página muito ruim. Ele é amigo do Dias Toffoli, é muito rigoroso com Alexandre de Moraes agora, como tem que ser, mas deixou passar essas coisas graves contra Dias Toffoli. Então, é uma rapaziada complicada.
1: Chamaram de lixo jurídico, né? A ponto de não precisamos avaliar. E, curiosamente, também, nessa divulgação de parte da quebra de sigilo que aconteceu durante a noite, madrugada de sexta-feira, o Dias Toffoli acabou sendo poupado, né? Parte dessas informações que a Piauí divulgou não estão nesse relatório. Agora talvez venham à tona com a quebra total de sigilo e a gente vai tentar entender o porquê de poupar o Dias Toffoli com tantos indícios, com números e cifras tão altas como essa. Agora, quem não foi poupado foi Alexandre de Moraes. Mais informações vieram à tona em relação ao contrato da esposa dele, do escritório da esposa dele, com Daniel Vorcaro, defendendo o ex-banqueiro. E aí, no trecho que veio à tona agora, ele diz o seguinte, que o contrato previa uma consultoria estratégica e jurídica em procedimentos e inquéritos policiais na Polícia Federal, Civil e perante a Receita Federal, o CAD e também o Banco Central. Lembrando que o ministro Alexandre de Moraes editou duas vezes esse contrato, lá no gabinete dele mesmo, ele editou, depois disse que mexeu, na verdade, para ver se tinha algum conflito de interesse, ou seja, ele viu esse trecho, essa cláusula, né, vigente nesse contrato, que era de 3 milhões e 600 mil, mais de 3 milhões e 600 mil por ano, por mês, dando os 130 milhões de reais aí no total, o contrato, 36 parcelas de 3 milhões e 600 mil reais, mas ele achou que isso não era um conflito de interesse. O que seria essa questão aí estratégica em relação à Polícia Federal, ao Banco Central, entre outras? Talvez essas conversas que se tornaram mais frequentes com Alexandre de Moraes, bem perto da prisão deles, informações privilegiadas em relação à operação da Polícia Federal, o que a gente pode interpretar como essa atuação estratégica do escritório da esposa de Alexandre de Moraes para proteger Daniel Vorcaro?
0: Eu só vou lembrar uma coisa aqui, como provocação. Teve um determinado mês, acho que foi logo no começo do contrato do escritório Bárcio de Moraes com o Banco Master. Acho que foi lá para abril de 2024. Esse contrato durou até o fim do Banco Master, até novembro. É o bagaço da laranja. Chuparam esse bagaço da laranja até o fim. Mas teve um determinado momento, quando começava a relação de Alexandre de Moraes, ou melhor, do escritório Bárcio de Moraes com o Master, teve um momento em que uma parcela dessas aí, do pagamento, atrasou, né? Houve um atraso. E aí o Fábio Faria, ex-deputado, interlocutor de Alexandre de Moraes, vai para cima de Vorcaro e pergunta, e cobra, né? E cobra o atraso da parcela. Mas em que termos? O careca não pode atrasar. O pagamento era para o escritório Bárcio de Moraes. Terá sido um ato falho de Fábio Faria, mas ele procura Vorcaro para dizer que o careca não poderia atrasar. Eu acho que por aí a gente tem uma boa noção do que era esse contrato.

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0: O fim do sigilo do caso Master revela novos detalhes da relação entre Alexandre de Moraes e o banqueiro Daniel Vorcaro.
1: Entre os documentos está o contrato de 131 milhões de reais do banco com o escritório da mulher de Moraes.
0: O acordo previa consultoria sobre inquéritos na Polícia Federal. E há também, Felipe, indícios de vazamento de informações, suspeitas de corrupção no Banco Central e detalhes de uma festa privada para convidados do Supremo e do Congresso.
1: Deixa eu te contar um negócio.
0: O quê? Você
1: foi ontem, festa? Não. Ontem, quando nós terminamos aqui, foram liberados esses documentos. E aí nós, para o Jornal da Noite, fizemos uma varredura nos documentos. E a gente viu os colegas de todas as redações atrás do quê? Da festa. E a festa só tem ali o DJ. Foi uma decepção geral. Mas vamos lá. Flávio Bolsonaro é investigado desde julho por suspeitas de corrupção, lavagem de dinheiro e evasão de divisas no financiamento do filme Dark Horse. Ele nega irregularidades.
0: Alexandre de Moraes quer que o Supremo também analise a conduta de André Mendonça na sessão de terça-feira, quando a corte poderá decidir se abre uma investigação contra o ministro.
1: E o decano Gilmar Mendes pediu ao presidente do Supremo Tribunal Federal, Edson Fachin, que adie o julgamento de terça-feira. A todo instante, Verusca, novas informações. Brasília não para.
0: Não, bom, para analisar esses principais assuntos desta sexta-feira, recebemos o nosso colunista Fernando Schiller e o advogado Luciano Tim, presidente do Convergência Brasil.
1: Schiller e Tim, boa noite. Vamos rapidamente aqui, antes da gente começar a trazer as informações e as, dos nossos colegas de Brasília, tudo que a gente preparou aqui para o programa. Foi uma... A gente achava que a sexta-feira podia dar uma relaxada. A sexta-feira foi muito agitada, Schiller. Boa noite.
2: Tudo bem? Tudo bem, Verusca, Felipe, Luciano? Prazer estar com vocês. Olha, vamos lá, agitada, e vai ser agitada até terça-feira. Não tem como ser diferente, se é que vai ter a terça-feira, não é? No Brasil, tudo é incerto. Até uma reunião extraordinária, uma sessão extraordinária do Supremo marcada para terça-feira é incerta, não é? A minha impressão é que tudo gira em torno de uma questão, de um Supremo dividido. Então, o grupo que apoia o ministro, que tem solidariedade, alinhamento com o ministro Alexandre de Moraes, que é basicamente o decano, né, Gilmar Mendes, aí você tem o Cristiano Zanin e Flávio Dino e possivelmente a ministra Carmen Lúcia, buscando eventualmente evitar um desfecho. Qual é o desfecho? Seja autorizada uma investigação em relação a essas comunicações, mensagens, a consultoria, enfim, o contrato do ministro Alexandre de Moraes com Vorcaro e o Banco Master. Isso nunca foi autorizado, uma investigação formal, até acho que o Luciano pode nos esclarecer sobre isso, mas o registro que nós temos, que historicamente nunca foi autorizado pela Suprema Corte do Brasil, formalmente uma investigação de um ministro da Corte. Tá? Esse ano tem sido um ano diferente. A gente teve uma recusa do Senado lá, da indicação do Jorge Messias, quem sabe a gente tem autorização dessa investigação. Do jeito que as coisas andam, no andar da carruagem, eu digo, duvido muito.
1: Luciano Tim, boa noite. Rapidamente, qual é a tua avaliação da sexta-feira?
3: Olha, até Verusca, Felipe, Schiller, boa noite, ouvintes. É até difícil, eu preciso respirar antes, né, de qualquer comentário, porque as coisas estão andando muito rápido e a gente, eu sou um professor de direito e advogado, né? A gente, o tempo do direito costumava ser um tempo diferente, né? E ele está tomando o tempo da política, né? E a gente, na associação, no fundo, já vinha preocupado com o tema da, que a gente chama de governança do judiciário, né? E como decisões são tomadas, como que o judiciário administra seus recursos e como que transparência é mensurada. E de fato está um pouco surpreso aqui, porque as notícias estão se antecipando à nossa capacidade analítica, né, do que vai acontecer. Então as opiniões ficam muito em cima de condicionantes, né, porque até ontem era uma realidade, eu estava dando uma olhada em tudo para a gente poder conversar, e agora já surgem novos fatos, né? Então, eu estou acreditando, e Schiller tem razão em dizer que nunca aconteceu, de fato, de haver uma investigação, acredito, contra um ministro do Supremo, autorizado pelo tribunal. Não há, e aí acho que o ministro Gilmar Mendes hoje, inclusive, cobrava justamente o rito, como que a coisa seria organizada, e de fato não há jurisprudência, não há um entendimento sobre isso, e realmente vira jogo de adivinhação, né? O que para nós no direito também deveria ser preocupante, porque o direito ele deve funcionar estabilizando as regras, né? As regras do jogo. E se as regras do jogo não estão bem postas, como é que as pessoas vão e os players se comportarem? Sim. Dentro do próprio Supremo, e nós aqui que atuamos nos tribunais também. Então fica uma situação um pouco difícil até de eu dizer para vocês, né? Assim, de antecipar. O que ouvindo colegas assim, essa semana e conversando, acho que é uma forte tendência de não haver o julgamento na terça, né? Justamente em razão, se nós aqui estamos com dificuldade de antecipar tudo, né? E não ter acesso a tudo. Então, vamos pensar assim, probabilisticamente, talvez o que fosse mais provável, se é que se possa falar assim, é não ter realmente um julgamento na terça, alguém pedir vista. Eu acho que vai ser o mais provável. O que perante a opinião pública, e acredito aqui para o nosso instituto, que tem empresários, tem advogados, não é só não adianta também advogados falarem só para eles mesmos, né, e ficar ali uma pequena bolha de juridiquês, né? Então os empresários também ficam com dificuldade de entender tudo o que vai acontecer, mas creio que o mais provável é justamente alguém pedir vista.
0: Bom, e há poucos instantes o ministro do Supremo Tribunal Federal, André Mendonça, retirou o sigilo de 15 procedimentos relacionados às investigações sobre o Banco Master.
1: Entre os processos com quebra de sigilo, hoje estão casos sobre o senador Flávio Bolsonaro, do PL do Rio de Janeiro, Ciro Nogueira, progressistas do Piauí, Cláudio Castro, ex-governador do Rio de Janeiro, do Partido Liberal, Jacques Wagner, do PT, da Bahia, e do publicitário e lobista Tiago Miranda.
0: A Procuradoria-Geral da República tinha pedido retirada de sigilo de mais documentos sob a argumentação que liberar apenas parte dos dados poderia induzir a ideia equivocada de transparência.
1: Segundo a PGR, o Ministério Público Federal, a lista de documentos enviada pelo relator do caso, o ministro André Mendonça, omitiu a maior parte dos procedimentos ligados à investigação mais ampla da Polícia Federal.
0: O Mendonça, né, atendeu esse pedido da PGR, que é a Procuradoria-Geral da República, e liberou o sigilo de 18 processos envolvendo o caso Master. Além disso, tirou o sigilo de outros 21 processos.
1: De acordo com os documentos revelados nesta sexta-feira, Flávio Bolsonaro se encontrou com Daniel Vorcaro pouco antes de começar a cobrar o dinheiro para o filme. Confira na reportagem do Alex Guzmão.
4: O relatório da Polícia Federal aponta que Flávio Bolsonaro aparece não apenas como terceiro mencionado em comunicações de outras pessoas, mas como interlocutor direto de Daniel Vorcaro para viabilizar o financiamento do filme. O primeiro encontro presencial de Flávio com Vorcaro teria sido em 20 de agosto de 2025. Em 8 de setembro, Flávio cobra Vorcaro pelo atraso em repasses. No mesmo mês, a PF identificou 5 ligações entre os dois. Em 16 de novembro, véspera da prisão de Vorcaro, Flávio envia uma mensagem dizendo: "Irmão, estou e estarei contigo sempre. Não tem meia conversa entre a gente. Só preciso que você me dê uma luz." A Polícia Federal apurou que 24 milhões de dólares foram negociados por Flávio Bolsonaro e que parte desse recurso teria passado pelo fundo Heaven Gate, nos Estados Unidos, administrado por um advogado de Eduardo Bolsonaro. Uma das linhas de investigação é que esse dinheiro teria sido usado para bancar a permanência do ex-deputado federal no estado americano do Texas. Um documento da Procuradoria-Geral da República aponta que Eduardo Bolsonaro teria orientado a gestão e a remessa de recursos nos Estados Unidos para o financiamento do filme. A PF também mapeou o que seria uma espécie de triangulação no movimento de mais de 6 milhões de reais, envolvendo empresas e entidades de Karina Gama, dona da produtora responsável pelo filme Dark Horse. Karina foi alvo de mandado de busca e apreensão numa operação ontem. De acordo com a investigação, essa prática possibilita que recursos públicos destinados a contratos retornem para os responsáveis pelas entidades, o que poderia configurar desvio e lavagem de dinheiro. Eduardo Bolsonaro rebateu a acusação do PGR e afirmou que Paulo Gonet está diretamente envolvido no escândalo. Flávio Bolsonaro disse que não tem o que esconder e por isso defende a retirada do sigilo de todo o inquérito do Banco Master.
0: Bom, a gente já conversou aqui tantas vezes, né, aqui na bancada, sobre como esse caso Master chega às campanhas dos presidenciáveis. E aí a gente está falando agora do Flávio Bolsonaro, que é o candidato da direita mais competitivo contra o presidente Lula. E essa abertura do sigilo do Banco Master envolvendo Dark Horse conversa diretamente com o senador. E aí, Schiller, eu gostaria de te perguntar, porque a gente já falou aqui, eu não me lembro se foi você, mas a gente já falou, eu acho que foi você que disse aqui pra gente na bancada, que o eleitor tem a ideia de que todos são corruptos. Então, há uma certa corrupção em todos os políticos, entre todos os candidatos, do Congresso, do Supremo, do Executivo, e que isso não vai interferir no voto, no final das contas. Não sei se foi você que me disse, qualquer coisa, por favor, você me corrija. Quero saber a sua opinião.
2: Eu dizia que essa frase especificamente, Verusca, eu não...

0: Vamos lá, vou ser bem realista aqui. Nós vamos ter 3 semanas agora, um pouco menos, são 3 semanas até o primeiro turno, depois 3 semanas do segundo turno, muito turbulentos, com muita informação, muito jogo de informação, porque como são investigações, quando faz a matéria, e vale para qualquer lado, aí vale para o lado da esquerda, vale para o lado da direita, vale para, enfim, para qualquer lado, quando você coloca investigações, né, e no futuro do pretérito, né, o estaria, deveria, poderia, teria, etc., já parece uma realidade, né? Parece uma realidade. Então, como as pessoas não vão ter tempo de ler centenas de páginas de relatórios, e isso vai ser explorado nas redes sociais, nos programas de rádio e televisão, na propaganda de cada candidato, é uma confusão generalizada, né? Então, é um trabalho dobrado para os eleitores, né, se identificarem as minúcias, a fazerem o devido peso, enfim. Agora, eu acho que isso pode pesar, porque numa eleição polarizada, a decisão final é tomada, no fundo, por poucos eleitores, chamados eleitores mais ao centro. Alguns chamam de eleitores mais moderados, mais indiferentes ou mais independentes. Aqui nós estamos falando, pode ser em torno de 5, 6% dos eleitores. Que eu gosto de chamar, viu, Luciano, de swing voter. Nós não temos state, né, swing states no Brasil, mas nós temos swing voters, tá? Que é um eleitor que, em geral, está mais localizado em grandes centros urbanos, na região centro-sudeste, basicamente, muito localizado em São Paulo, Rio de Janeiro, Minas Gerais, né? E é um eleitor que demora mais para tomar a decisão, se informa um pouco mais, né? E esse eleitor tem uma preocupação com a questão ética bastante grande, né? Então, e aí, vamos lá, pesa, porque na disputa no Supremo Tribunal Federal, você tem uma ala que está mais alinhada com o governo, uma ala mais alinhada com a oposição. Não é segredo para ninguém o alinhamento, por exemplo, do ministro Gilmar Mendes, do ministro Alexandre de Moraes, Cristiano Zanin, Flávio Dino no campo do governo, o ministro André Mendonça mais no campo da oposição, né? O ministro Nunes Marques foi indicado pelo próprio ex-presidente Bolsonaro. Nós não estamos falando aqui de clivagens partidárias, stricto sensu, né? Ideológicas, direita e esquerda, não é isso. Mas são alinhamentos genéricos, são sistemas e conglomerados de poder e visões sobre o país e sobre o próprio Supremo Tribunal Federal. Então, assim, é evidente que o eleitor comum não tem nem tempo para analisar isso na minúcia, né? Mas vai afetar como cada candidatura vai traduzir isso, a plausibilidade das explicações, né? Tudo isso pesa, uma eleição extremamente equilibrada, pesquisa hoje saiu do Datafolha, equilíbrio, né? Empate numérico no segundo turno, empate numérico. Então, praticamente todas as pesquisas da semana mostraram ou empate numérico, ou no máximo um ponto, alguma coisa, diferença em simulações de segundo turno entre Lula e Flávio Bolsonaro. Então, qualquer detalhe realmente pode aí impactar nessa reta final das eleições.
1: Luciano Tim, há pouco também o ministro decano do Tribunal, Supremo Tribunal Federal, Gilmar Mendes, pediu o adiamento. Ele não vê condições dessa sessão ser realizada. Por ser ele o decano, por ser ele um homem que tem, exerce uma ascendência sobre os outros, se não direta, mas intelectual, e a gente vê que tem uma liderança ali por ser talvez mais antigo, mas também pelo intelecto dele. Você acredita que isso possa acontecer? Que Edson Fachin, que até aqui tem demonstrado tanta vontade em realizar essa sessão de terça-feira, possa concordar com Gilmar Mendes e usar esse pedido dele para adiar essa sessão?
2: Bom, vamos lá, né? Como respondendo objetivamente, acho que sim. Até o relator, vamos dizer, o presidente, né, Fachin, pode colocar em votação, mas o ministro pode pedir vista. Então, quer dizer, talvez, como eu disse, no campo da probabilidade fosse o mais provável, dado o volume de documentos e a complexidade do assunto. Nós aqui no Instituto, a gente está realmente um pouco perplexo com a gravidade das coisas que vêm aparecendo, né? Quer dizer, e do problema de transparência e governança que vem, digamos assim, sendo trazido ao público, né? Quer dizer, realmente chama atenção que confidencialidade não existe mais, então as coisas vão sendo vazadas, já não se tem ideia assim, exatamente. Acho que a iniciativa de publicizar tudo é boa, mas aí então talvez tenha que ter outras publicidades de outras investigações.

0: ações. Então, vai ter publicidade total também de outros temas, como do INSS, por exemplo. Então, talvez então tenha que ser até o fim. E se tem que entender exatamente, eu acho que uma república requer que se compreendam as relações que são estabelecidas entre alguns ministros e escritórios, partes envolvidas, procurador da república. Quer dizer, então, para isso tudo ser ir até o fim, eu acho que é uma preocupação, realmente talvez precise de mais tempo, né? Mas é bastante, acho que tudo começa com o tal inquérito das fake news, né? E que é bastante problemático. Eu tive muita dificuldade de explicar isso em outros países. Eu viajo bastante, converso com advogados e membros do judiciário e academia de outros países, porque a gente sempre aprende que o judiciário é inerte, né? Então, quando ele estabelece um inquérito, é bastante difícil de explicar. Vocês devem saber que a Suprema Corte americana, ela sofre uma crítica parecida no sentido contrário que a Corte brasileira sofre, né? A Corte brasileira, nosso Supremo, é visto, digamos assim, como um tribunal majoritariamente progressista, alguns diriam de esquerda, e a Corte americana, no sentido inverso, tido como conservadora, né? Mas eu não vi a Suprema Corte americana, e há muitas críticas também ao presidente Trump, estabelecendo um inquérito, né? Porque não é, assim, é estranho, para alguém que já foi professor de processo, um inquérito que começa numa corte, né? Então, começa assim, depois se começam a tomar uma série de medidas também de ofício, que é uma coisa que, para nós no direito, não é usual, né? Assim, um juiz tomar medidas de ofício, é a primeira lição de processo, né, que é a parte que movimenta. Agora a gente tem visto assim, muitas movimentações também de ofício de diversos ministros. Então, fica difícil, dentro da ortodoxia jurídica, a gente entender o que está acontecendo. É um pouco assim, uma situação em que, em economia, que é um tema que também me agrada, assim, você deixar os heterodoxos fazendo planos econômicos, né? Então começa a dar errado. Então a gente está vivendo, me parece aqui, eu acho que é uma posição que a gente compartilha no Instituto, de uma certa heterodoxia jurídica. Eu acho que é preciso botar a bola no centro do gramado, é preciso reorganizar um pouco a casa. A OAB de São Paulo tem uma posição, e outros, e alguns ministros do Supremo falam de uma certa reforma, porque também a gente só não adianta ficar também só comentando notícia do dia, né? Tem questões de fundo aqui relevantes. Então, o simples fato de haver um debate na corte, que foram indicados por diferentes presidentes, de diferentes visões, como disse o Schiller, talvez indique que seja importante, pela forma que a gente optou de formação de uma corte suprema, de ter alternância no poder. Senão a gente vai, imagine se não tivesse, né, esse diálogo ali dentro do Supremo. Não sei se é uma boa forma, né? Nos Estados Unidos é mais parecido que na Europa. Na Europa é mais assim, um outro formato, né? Uma corte mais introspectiva. E é preciso, então, a OAB de São Paulo fala em reforma, o ministro Código Fachin fala em código de ética, e a gente no Instituto fala em uma nova governança, né? Uma nova governança onde indicadores como transparência, accountability, a gente precisa de novo deixar a heterodoxia de lado e voltar à ortodoxia na interpretação do direito. Há um excesso de ativismo judicial, se aplicam princípios por sobre a lei. Então, que é um momento, talvez realmente precise um pouco mais de tempo para nós aqui no direito de fazer as coisas como elas precisam ser feitas.
1: Bom, e a retirada do sigilo das investigações do Banco Master revelou detalhes do contrato do escritório de advocacia da mulher do ministro Alexandre de Moraes com o banqueiro, Felipe.
2: A polícia identificou que a frequência de mensagens entre Vorcaro e Moraes aumentou às vésperas da primeira prisão do banqueiro em novembro do ano passado.
3: O contrato de 131 milhões de reais do Master com o escritório Barsi de Moraes, da mulher do ministro, Viviane Barsi, previa consultoria estratégica sobre inquéritos na Polícia Federal. Eram 36 parcelas mensais no valor de R$3.600.000 cada. O valor total líquido, descontando os impostos, ficaria em 108 milhões. Se o dinheiro não fosse repassado até o quinto dia útil, haveria uma multa de 10% e mais 1% da chamada mora mensal, outra taxa cobrada pelo atraso do pagamento. O escritório disse que não vai comentar os detalhes do contrato. De acordo com o relatório da PF, Vorcaro usava proximidade com Moraes como ativo estratégico. Foi assim, por exemplo, que teria tido conhecimento com antecedência que poderia ser preso, como de fato aconteceu. A PF traçou a sequência dos fatos. No dia 21 de outubro de 2025, Vorcaro registra no bloco de notas do celular os nomes de delegados que participaram de uma reunião no Banco Central, o que para os investigadores indica acesso a informações reservadas. 17 de novembro, na véspera da Operação Compliance Zero, Vorcaro recebe mensagens do advogado às 7h28 da manhã e muda os planos. Resolve sair de jatinho do aeroporto de Congonhas. Eles seguem tratando ao longo do dia da necessidade de contato com o juiz do caso, da 10ª Vara do Distrito Federal. À noite, o banqueiro é preso no aeroporto de Guarulhos, quando tentava embarcar para Dubai, nos Emirados Árabes Unidos. A PF afirma que a frequência de mensagens entre Vorcaro e Moraes aumentou às vésperas da prisão. E é esse o principal ponto do pedido de investigação contra o ministro, que será decidido pelo plenário aqui do Supremo na terça-feira, em sessão histórica. Em uma das mensagens de Vorcaro, ele pergunta a Moraes, de acordo com delegados, se poderia fugir do Brasil. Acha que segunda já tem o que estar fora? Hoje, Moraes reagiu. Pediu ao presidente do STF a retirada do sigilo de todos os documentos do caso Master e o julgamento do caso dele, junto com o de André Mendonça. Moraes sustenta que o colega atuou de forma parcial e praticou abuso de autoridade. Moraes não era o único ministro do STF que mantinha relações com Daniel Vorcaro. Um relatório da PF divulgado pela revista Piauí mostra que Dias Toffoli seria o beneficiário final ou proprietário de fato de um fundo que recebeu cerca de R$35 milhões de Daniel Vorcaro. O fundo Arlim era ligado ao resort Itaiaia e o dinheiro teria sido transferido por meio de empresas registradas em paraísos fiscais. Em nota, o ministro Dias Toffoli afirmou que jamais manteve relação de amizade ou intimidade com Daniel Vorcaro. Não movimentou direto ou indiretamente valores no exterior. Toda a receita, venda de cotas, foi declarada ao fisco. O relatório chegou ao Supremo em fevereiro, mas o tribunal, em reunião sigilosa, entendeu que não havia necessidade de investigação sobre Toffoli. No encontro, ministros chegaram a dizer que o relatório era...
1: Bom, doutor Luciano Tim, aproveitar a sua experiência no campo jurídico e te perguntar, essa quebra de sigilo geral, total, inclusive tem ministro pedindo a quebra de sigilo aí do inquérito do IE e tudo que envolve, que está em sigilo hoje, isso faz bem para o país? Isso é bom no direito? Isso é aceitável? Porque já vi juristas dizendo, olha, e a princípio foi o que o Fachin pediu ao Mendonça. O sigilo é mantido quando o caso ainda está sendo investigado para não atrapalhar nas investigações, né? Queria saber a sua opinião, vocês, aproveitando a sua experiência.
0: Bom, como eu comentei, é difícil separar, a gente no direito preza muito pela forma, né? A forma seria uma garantia dos indivíduos, mas o problema é quando a própria corte, em alguns momentos, rompe com a forma, e eu dei o exemplo de inquéritos e depois também de interpretações que alargam muito aquilo que seria o ortodoxo do que se imaginaria de interpretação, né? Condenações coletivas, enfim, isso também preocupa, né? Não é, de fato, não é bom que haja assim, vazamentos. A gente não sabe, aliás, vamos de novo lembrar os fatos, né? Vazamentos que aconteceram na chamada Vaza Jato, né? Já começou ali uma coisa ruim, né? Feito por pessoas que invadiam comunicações, enfim, depois a Polícia Federal também. A gente não sabe bem a origem desses vazamentos, e aí se perseguem depois jornalistas, né, e blogueiros que divulgam. Então, a gente foi começando a ir para um caminho ruim, né, de fato, te respondendo objetivamente, não é desejável que antes de condenações as coisas sejam vazadas e não sabe bem por quê, mas também a gente não pode negar a realidade, né? Eu sou ligado a um movimento jurídico dito pragmatismo, né? Então também é preciso levar a sério a realidade. Depois que a coisa vem a público e se tem notícia, como se está tendo aqui, de situações que a gente, como eu disse, fica perplexo, aí vai ter que ser investigado, né? Acho que não resta outra alternativa. Quer dizer, o fato de não estar suficientemente claro, talvez para todos os ministros, tudo que se tem de informação que foi dado publicidade agora, não significa que não deva ser esclarecido. Acho que a posição do Instituto Convergência Brasil é de que agora vai precisar investigar e a nossa República precisa ser passada limpo.
2: Concluiu, doutor? Eu achei que
0: você tinha... Sou pena de a gente viver, de nós vivermos um eterno problema de país em desenvolvimento, que é o caminho da dependência, né? Nós não conseguimos romper com instituições extrativistas e a gente segue sem construir instituições verdadeiramente democráticas que tornem a nossa economia de livre mercado, como está na Constituição.
2: Schiller, o que acontece com o país se for adiada essa sessão de terça-feira? Como é que você imagina que vai haver uma resposta da sociedade? A visão, a gente falou essa semana muito da The Economist, mas outros veículos de comunicação estão cobrindo o mundo afora o que está acontecendo no Brasil, colocando uma lupa sobre o Supremo Tribunal Federal brasileiro. O que pode acontecer nessa imagem do Brasil lá fora e principalmente aqui dentro, né? Uma reação da sociedade a isso? Qual a tua análise, qual a tua perspectiva do que possa acontecer na terça, adiada esta sessão?
4: Olha, Felipe, eu vou usar a expressão que escutei de vários analistas, inclusive, com os quais eu concordo. Nós temos eleições daqui a 3 semanas, não é? E a minha impressão é que tudo que aconteceu ou não acontecer nessa terça-feira e no decorrer dessas investigações, enfim, terá reflexo no voto popular, nas eleições, não é? Vamos lembrar, você tem, de novo, não é? O próximo presidente da República fará a indicação, provavelmente, aí de 4 ministros do Supremo Tribunal Federal, considerando que Jorge Messias, possivelmente, o tema Jorge Messias não se resolva esse ano. Então, vamos lá. Quer dizer, para quem a expressão eu escutei de um colega jornalista, eu vou usar ela tal e qual, não é? Para quem gosta de um perfil mais, né, próximo, similar a Cristiano Zanin, a Flávio Dino, enfim, tem o voto Lula. Para quem gosta de um perfil mais ligado ou similar a André Mendonça, você vai ter o voto Flávio Bolsonaro, não é? Quer dizer, então isso é evidente que no pragmatismo, vou usar a expressão aqui do Luciano, popular, isso eu nem entro aqui no mérito, cada um faz as suas escolhas, porque essa é a parte da democracia, essa é a beleza da democracia. Mas obviamente essa vinculação é bastante evidente. Quando a gente escuta hoje que exatamente o ministro Gilmar Mendes, ele entra com pedido aí para já eventualmente não realizar a sessão na terça-feira ou discutir apenas questões preliminares, enfim, que não se chegue na discussão, que, olha, foram centenas de manifestos, notas, abaixo assinados, inclusive de ex-integrantes da Suprema Corte, 13 ministros aposentados, 10 ex-presidentes. Os presidentes pediram o seguinte, eles pediram basicamente duas coisas. Primeiro, uma sessão pública, né, com urgência. Sessão pública com urgência. E a segunda coisa, para uma rigorosa apuração. Não é para fazer uma reunião para discutir prolegômenos, teses preliminares, não, é rigorosa apuração. E aí tem que ir por partes, porque existe também um efeito de composição nisso, é um problema de quase de teoria dos jogos aqui, né? Você quando, bom, analisar tudo, investigar tudo, tudo tem que ser investigado, mas as decisões são tomadas para e passo, não é? Se você tem um ministro da Suprema Corte, você tem no caso 2 ministros, né? Mas um ministro que tem mensagens trocadas, 52 mensagens trocadas à véspera da prisão com o Daniel Vorcaro, trocando mensagens com uma conta chamada Alexandre de Moraes Brasília. Tem um contrato da família, certo? Nesta troca de mensagens se deduz duas coisas: uma é uma consulta sobre fuga do país, segundo, informação teoricamente privilegiada, sigilosa, de operação da Polícia Federal. Tudo pode ser outra conta. Eventualmente alguém estava usando uma conta chamada Alexandre de Moraes Brasília. Talvez não fosse o ministro. Não cabe a nós aqui o pré-julgamento. Não cabe o pré-julgamento. Agora, cabe uma investigação. Se isto não for indício suficiente, razão suficiente para uma investigação, o Brasil é um país de brincadeira. Eu digo aqui, não faço aqui uma análise jurídica, eu digo do ponto de vista político, o Brasil é um país de brincadeira, o Brasil é um país que não se leva a sério. Verdade é essa, o Brasil vai ser caracterizado para a sociedade como o reino da impunidade. Não é? E vamos lá, nos últimos anos no Brasil, o inquérito de fake news foi criado com uma profunda heterodoxia jurídica. Eu vou também usar a expressão aqui do doutor Luciano, profunda, porque infrações cometidas na sede viraram quaisquer infrações cometidas na internet, no mundo inteiro, no Brasil, no exterior, os crimes mais diferentes, desde a frase do Kleber Cabral da Unafisco, passando pelos empresários do grupo de WhatsApp, ao youtuber Monark dizendo alguma coisa estranha na madrugada. E até mesmo um colega, o último grande ato do inquérito fake news foi o pedido de investigação de um colega do próprio Supremo Tribunal Federal, no caso, o ministro André Mendonça. Começou lá censurando uma revista chamada Cruzoé por uma matéria investigativa sobre o ministro Dias Toffoli. Então, coube de tudo nesse inquérito, até agora, sem tempo determinado. Então, objeto aberto, vale para o mundo inteiro, para a internet inteira e por tempo indeterminado. Então, não é só um inquérito, é algo bem complicado. Na minha, eu sempre defini, vamos ver se o Luciano concorda comigo, como uma espécie de mini-estado de exceção dentro da República Brasileira, que dava ao seu relator um imenso poder. E a partir dali ele passou a tomar decisões de ofício. Eu me lembrei até do absolutismo francês, da lettre du cachet, onde o rei, o primeiro-ministro francês.
2: Perdemos o contato com o Schiller.
1: Mas eu gostaria, se o doutor Luciano estiver nos ouvindo.
0: Pois estão. Sim.
1: Schiller?
2: Voltou o Schiller.
1: Os dois voltaram. Schiller, você quer concluir, por favor?
4: Não, só para concluir, dava o poder unipessoal, vamos lá. E aqui, quando centenas de pessoas foram censuradas, de ofício, por exemplo, só o X, em um certo momento, recebeu uma ordem para censura, apagamento de mais de 100 pessoas, incluindo uma menina no Paraná de 16 anos, incluindo um senador chamado Marcos Duval. E assim por diante. Então, tudo isso aconteceu no Brasil nos últimos anos, é um poder imenso, De alguma maneira, o que nós estamos vivendo hoje decorre dessas circunstâncias, decorre deste poder. Eu tenho uma tese aí, mais no campo da filosofia política: se você admite numa república um poder de exceção para motivos supostamente virtuosos, em algum momento esse poder de exceção pode ser usado para fins não virtuosos, para fins pessoais, por exemplo, para autoproteção, por exemplo, para impunidade, por exemplo. Isso não deveria ser admitido, na minha visão, numa democracia republicana.
1: Doutor Luciano, eu estou olhando aqui a página da convergenciabrasil.org, isso faz parte, e um trecho do manifesto que os senhores fizeram, manifesto de apoio ao fortalecimento da ética, governança e compliance nos tribunais superiores. Um trecho aqui me chama bastante atenção, que os senhores dizem, essa agenda, vocês falam sobre a criação de um código de ética para os tribunais superiores, e aí os senhores dizem, essa agenda deve contemplar regras claras de transparência e deveres de revelação, parâmetros objetivos para restringir a atuação profissional de parentes de magistrados em situações que possam gerar conflitos de interesses reais ou percebidos. Muito me espanta, e eu já ouvi muitos juristas dizerem isso também, sobre não ter uma regra que proíba parentes de ministros de advogarem em processos que chegam até os tribunais superiores. Eu não estou falando só do Supremo, estou falando do Superior Tribunal de Justiça, do Tribunal Superior do Trabalho, e os senhores pregam isso aqui, que exista... é um freio, doutor Luciano? É isso que os senhores quiseram dizer? Que isso não seja mais permitido?
0: Olha, qualquer empresa hoje séria tem código de ética, tem compliance, né? Isso não evita situações como a gente está vendo, que acontece também em empresas, mas é preciso que numa república o Poder Judiciário tenha algum escrutínio, né? Vejam que o Poder Executivo, por exemplo, ele sofre ali um escrutínio do Tribunal de Contas da União, ele sofre um escrutínio da Controladoria da União, então é preciso que haja controle, né? Em temas éticos, em temas que a gente chama, né, de transparência e accountability. Várias cortes, como a americana e a alemã, têm isso, mas não adianta. Eu acho que o debate se tem que ter ou não um código é superficial. Eu acho que tem que ter governança, tem que ter mecanismos de mensuração. A gente propõe, inclusive, um índice que os tribunais, porque a gente está vendo algo nas cortes superiores, mas existem 27 tribunais estaduais, né, que também precisam sofrer um escrutínio de governança, né, que a gente está propondo. Outro ponto do nosso instituto é que nós não somos nem de direita nem esquerda, né? A gente quer que as políticas públicas sejam baseadas em evidências, e esse paper que a gente, esse projeto que a gente está submetendo para discutir com a sociedade, ele foi feito por base assim, acadêmica, enfim, então tem muito estudo por trás dessa declaração. De fato, há uma regra, havia uma regra no Código de Processo Civil que criava ali impedimentos para esse tipo de situação de advogados e parentes atuarem em casos que há magistrados, mas o Supremo acho que não foi uma boa decisão, entendeu por inconstitucional essa regra do Código de Processo. É o que eu estava falando antes sobre ativismo judicial, né? E eu tenho defendido que ativismo judicial é quando uma situação em que o judiciário aplica um princípio, por exemplo, constitucional, por sobre uma regra, e uma regra clara, expressa, que foi definida já pelo poder competente, que é o legislativo. Nos Estados Unidos passou por uma crise semelhante de ativismo ou heterodoxia nos anos 60, e houve uma resposta de um movimento chamado federalista. E hoje a maioria da corte americana, ela não é trumpista, ela é originalista, com o objetivo, nós aqui já estou falando mais como professor de direito, não pelo Convergência, são originalistas, tanto que o Trump perdeu os dois casos principais na Suprema Corte, porque as ordens executivas dele violavam o texto, na visão da Suprema Corte americana, as duas ordens executivas no tema das tarifas e da cidadania, né, questão de cidadania, violavam o texto constitucional. Então, é preciso também ter uma accountability de nós recuperarmos o texto das regras da Constituição. A nossa Constituição é muito ampla, mas não dá para também levar longe demais e muito personalista, né, a interpretação, porque senão a sociedade vai perdendo o controle, né? Então, sim, Verusca, essa é uma bandeira nossa. Sim, precisa ter, mas é preciso estar associado à mensuração, porque os administradores dizem que o que você não mede, você não administra. Então não adianta botar um papel lá, é preciso ter uma consciência, então, de que isso seja criado.
1: Antes do Felipe fazer a próxima pergunta para o Schiller, eu estou aqui na página de vocês, e essa história do manifesto chamou atenção para outras reportagens ou que vocês colocam aqui. E eu vou só ler o título, Schiller, que deixa qualquer pessoa indignada. São três títulos aqui de cara que me chamaram a atenção. Deputados estaduais chegam a receber mais de 100 mil reais em um mês. Milhões em 27 carros de luxo. O custo da imagem institucional. Frota exclusiva para ministros do Tribunal Superior do Trabalho chega a 10,4 milhões de reais em gastos. Quase 4 milhões em 6 meses, o custo dos benefícios a ex-presidentes da República. São reportagens aqui que vocês trazem que são de indignação, né? O quanto custa esse Estado pesado do Brasil.
0: Eu posso dar um outro dado para você, Verusca. A gente gasta. É, a gente, eu sou professor de direito econômico, né? A gente gasta hoje, porque a gente é campeão mundial de processo, por isso que a gente defende uma governança do judiciário. Então, nós somos campeões mundiais de processo. Isso é bom? Não. O judiciário não deve ser porta de entrada de conflito na sociedade, porque cada processo custa. E custa para o contribuinte em torno de 7 a 9 mil reais por processo. Se a gente é campeão mundial de processo, é dinheiro indo pelo ralo quando ele é repetitivo. Por isso que a gente fala em governança de interpretação e evitar o ativismo. Vamos comparar, a gente gasta 130 bi em disputas judiciais e 2 bi em saneamento. Ou seja, a gente gasta 50 vezes mais em disputas do que em saneamento. E a última vez que eu olhei, transferências da União em educação básica dava menos de 30 bi. Esse faz tempo que eu não olho, pode ter alguma imprecisão, mas com certeza posso afirmar que a gente gasta mais em processo, em disputa, do que em educação, transferência da União para municípios em educação básica. Então, claro, a Verusca fala em indignação, que é um adjetivo que é possível de se ter, claro. A gente tem feito isso, na verdade, com evidências, né? Propondo à sociedade caminhos, né? E assim, como advogado e professor de direito, eu respeito muito o judiciário. Não é assim também, tem uma expressão, nem sei se hoje em dia se fala, mas é tão jogar o bebê junto com a água suja, né? Tem essa antiga expressão. Então tem que cuidar para não jogar fora, algo que é fundamental. Nós temos uma tripartição de poderes, mas no nosso desenho constitucional, talvez a gente tenha, ou pelo menos na experiência nossa, talvez tenha descalibrado, né? Então, é preciso ali alguma governança para reorganizar um pouco as coisas e a nossa república ser refundada, vamos dizer assim.
2: É, acho que refundação é uma boa ideia, né? Porque do jeito que a gente está aí vivendo esses últimos dias, principalmente, é um absurdo que a gente tem visto dentro de um local que a gente imaginava, ou que a gente gostaria que fosse, abre aspas, imaculado, fecha aspas, mas não, a gente já viu que não é. Schiller, do ponto de vista das eleições ainda, a gente já viu aí o estrago, porque ele ficou o dia inteiro no noticiário para Flávio Bolsonaro, mas hoje o dia iniciou com muita gente dizendo que o presidente Lula tinha que largar a mão de Alexandre de Moraes, que tinha que pegar e se descolar de Alexandre de Moraes. No saldo da eleição, o que que fica dessa sexta-feira antes da gente saber o que vai acontecer lá na terça-feira, porque as pesquisas, como você já comentou, estão empatadas tecnicamente, mas agora vai começar essa repercussão.
4: Antes, Felipe, deixa eu só fazer uma repercussão um pouco desse tema que o Luciano estava comentando, que eu acho interessante. Primeiro, uma observação, assim, a sociedade brasileira, às vezes me parece um pouco parnasiana, assim, né? Assim, a gente fala muito de temas gerais, né? Expressões retóricas, né? Mas parece que nós temos uma enorme dificuldade de nominar as coisas e tratar as coisas especificamente, né? Ou seja, aí tecnicamente, nesse sentido, concordo integralmente com o Luciano, né? Boa parte dos manifestos que eu li nos últimos dias, eles são manifestos genéricos, então eles fazem um apelo por ética, fazem um apelo por apurações, às vezes até se evita o conceito de investigação, falam em apuração para não passar a ideia de que, bom, alguma coisa vai ser investigada, alguém vai ser investigado. Então é um país de salamaleques, assim, né? Um país de salões, né? Isso parece que é uma, sei lá, será uma herança da República Velha ou talvez do Império até. Então, assim, e o país vai empurrando com a barriga. Agora nós temos uma questão central e objetiva. Há um ministro do Supremo, né? Dois, no caso, porque você tem o Dias Toffoli, que teve as relações lá com o Taiaiá, com o fundo, etc. Bom, mas há uma questão básica, foi um pedido por parte do ministro André Mendonça para que seja ou não autorizada uma investigação. Então, há algo objetivo, né? Algo concreto, né? Algo. Então, eu acho curioso como a gente circula esses temas e não se chega. Eu vivi isso intensamente nos últimos anos, né? porque, vamos lá, assim, as pessoas têm muita dificuldade. Há censura no Brasil. Então, de fato, há censura no Brasil. Quem são os censurados? Os censurados têm nome, têm endereço, a gente sabe que é... Olha, como era difícil, inclusive, mencionar o nome dos censurados, porque parecia que era um pecado mencionar o nome dos censurados. Então, ou o nome das pessoas que foram claramente injustiçadas, como um senhor chamado Alcides Hã, lá de Santa Catarina, que foi condenado a 14 anos por um pix de R$500. Qual democracia do mundo? Um senhor, aliás, que tem 70 anos de idade, um colono alemão, um empresário de Corupá, que contribuiu numa vaquinha para o ônibus daqueles manifestantes antes do 8 de janeiro, não foi a Brasília. Como é que uma pessoa pode ser condenada a 14 anos de prisão pelo pix de R$500? Mas nós ficamos no Salamalex, isso é só um exemplo, eu diria que são milhares de exemplos, não é? Eu tantas vezes falei aqui do caso do Monarque, um sujeito que defendeu a liberdade de expressão, anda inclusive para um partido nazista. Como é que alguém pode defender um conceito de liberdade de expressão e ser multado pelo Ministério Público em R$4 milhões? Então, o Brasil vai virando um país do absurdo, porque de alguma maneira a sociedade tolera o absurdo, não é? E esse termo, por exemplo, dos gastos públicos, me parece que vai um pouco nessa linha. Então, nós temos o judiciário mais caro do mundo, possivelmente, 1,5%, 1,6% do PIB, não é? A média global é 0,3%, 0,4%. O que a gente vai levando? Supersalários. A própria Suprema Corte, no fim, legitima os supersalários. Cria adicional, né, do vencimento, 5% a cada 5 anos, limitado a 16 mil e tanto. Então quebra o teto, quebra a regra constitucional, e o país meio que leva isso. Não é? Tá tudo bem, vamos levando esse processo. Então não tem mais teto do vencimento do funcionalismo público federal. Então, às vezes, assim, eu não sei se eu estou usando aqui de maneira um pouco depreciativa esse conceito, mas é um país meio parnasiano, um país um pouco de salões, assim, não é? E sobre as eleições, eu diria, viu, Felipe, Verusca, Luciano, acho que ninguém tem um prognóstico exatamente, saber onde vai pegar exatamente esse processo agora dessas investigações como um todo. Ou seja, você tem um impacto da economia, a economia vem num processo de desaceleração, então inadimplência alta, endividamento alto. Então isso vai afetando o governo lá na base. Não, nós tivemos aqui um encurtamento da distância em relação ao Lula-Flávio, agora o Flávio, inclusive, algumas pesquisas aparece numericamente um pouquinho mais à frente do Lula. Puro retrato de momento. Você teve o caso Lulinha, depois você teve agora todo esse tema envolvendo o Supremo Tribunal Federal, enfim, o grupo mais alinhado ao governo, do Alexandre de Moraes, mas agora há muita discussão, muito barulho na mídia, muitas revelações, muitos diálogos das relações Flávio-Forcaro, né? E isso, na minha impressão, terá algum impacto na campanha. Então, é imprevisível o tamanho desse impacto, mas é evidente que isso vai acabar tendo algum impacto na campanha. E nesse a gente tem uma eleição muito equilibrada aí nas próximas 3 semanas.
1: Fernando Schiller, muito obrigada. Mais uma vez aqui, nosso colunista de sempre, né, Schiller? Obrigada. Luciano Tim, advogado e do Convergência Brasil. Parabéns aí pelo Convergência Brasil. Muito obrigada também. Boa noite aos dois.
0: Boa noite.
4: Obrigado. Deus abraço.
0: Obrigado. Abraço a ambos e aos ouvintes.
1: Obrigada.
2: E depois do intervalo a gente volta com novas informações.
1: E daqui a pouquinho, depois do intervalo, tem Natália Pazzi, direto de Brasília.

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0: Tribunal Superior Eleitoral forma maioria de votos para rejeitar registro oficial de candidatura de Pablo Marçal. Plenário virtual valida entendimento sobre inelegibilidade aplicada ao postulante ao Palácio do Planalto.
1: Brasil registra deflação de 0,32% em agosto. É a primeira queda do ano e a mais forte desde 2022.
0: Bolsa de Valores brasileira registra desvalorização acentuada, influenciada por indicadores econômicos divulgados recentemente. Mercados financeiros repercutem dados sobre índices de inflação internos e externos.
1: Trabalhadores dos Correios iniciam greve geral em todo o território nacional. A categoria reivindica melhores condições em ambiente de trabalho e reajuste salarial.
0: Composição ferroviária transportando 180 passageiros descarrila no noroeste da França e deixa feridos. Equipes de resgate prestam atendimento médico imediato às vítimas no local do acidente.
1: O ministro André Mendonça levantou no começo da noite desta sexta-feira os sigilos de outras 39 ações sob sua relatoria envolvendo o Banco Master, incluindo o caso do filme Dark Horse, que conta a história do ex-presidente Jair Bolsonaro. Verusca.
0: Com quem traz os últimos detalhes para a gente. Ontem, Natália trouxe aí para a gente em primeira mão as notícias de Brasília. E que estavam acontecendo naquele momento, né, Natália? O que você tem pra gente agora?
2: Oi, Verusca, muito boa noite a você, agora também ao Felipe, a quem tá com a gente aqui no jornal. Lembrando que num primeiro momento, hoje à tarde, né, numa guerra de decisões ali, de ofícios que a gente teve por parte dos ministros, o André Mendonça, que é o relator do caso Master, ele tinha dito que não poderia abrir todos esses sigilos, até porque tem investigações em andamento e caso ele fizesse isso, essas investigações poderiam ser prejudicadas. E o que faria ali sentido, que diz respeito ao julgamento que vai acontecer na terça que vem em relação àquele relatório da Polícia Federal sobre Alexandre de Moraes com Daniel Vorcaro, segundo o Mendonça, já estava tudo ali distribuído para os ministros, né? Só que logo depois a gente teve essa nova decisão dele, então, derrubando o sigilo de casos com grande repercussão política que são derivados justamente do escândalo do Master. Isso veio depois de um pedido da PGR, da Procuradoria-Geral. O ministro, então, ele decidiu tornar disponíveis investigações que estão relacionadas, por exemplo, ao filme Dark Horse, em relação ao presidenciável, o senador Flávio Bolsonaro, que é investigado nesse caso. Também está trazendo ali, tirando sigilo de investigação que diz respeito ao ex-governador do Rio de Janeiro, Cláudio Castro, que é do PL, também ao senador Ciro Nogueira, que é do PP, além de outras apurações. São cerca de 21 inquéritos, petições que ele está trazendo, então, quebrando esse sigilo para além do que já tinha sido pedido. Porque nessa decisão, então, ele determinou o levantamento no total de mais de 38 processos que tramitam no STF. Então, é muito documento em relação a todos esses casos que, de alguma maneira, estão interligados a Daniel Vorcaro, estão interligados ao caso Master. Então, somadas essas decisões que foram tomadas de ontem para hoje, são mais 53 no total. Então, tudo isso teve essa restrição de acesso retirada em 2 dias. 53 mais 30 e poucas que ele tirou hoje, somando o que a PGR pediu e também o que ele decidiu fazer para além em relação aos desdobramentos, então, da crise envolvendo o caso Master. Tentando fazer um resumo, até porque a gente está começando a ter acesso, é muito material, o sistema do Supremo até está um pouco lento, porque o pessoal da técnica está liberando esses documentos, a gente vai tentando acessar para baixar e ver o que de fato é relevante, é novo ou não. Só que em relação ao inquérito que está ali, que tem o Flávio Bolsonaro, justamente sobre o Dark Horse, que diz respeito ao financiamento da cinebiografia, né, do filme do ex-presidente Jair Bolsonaro, a gente soube hoje mais cedo que ele é investigado. Então, segundo as investigações, o senador ele foi interlocutor direto com o banqueiro Daniel Vorcaro para tentar ali, para pleitear, para buscar esses recursos que seriam geridos depois pelo ex-deputado, o Eduardo Bolsonaro, que a gente lembra está nos Estados Unidos, os dois. Eles negam qualquer irregularidade. Inclusive, o Flávio Bolsonaro disse há pouco que ele defendia a queda de todo o sigilo dessas investigações. A gente tem um processo também sobre o Ciro Nogueira. Esse a gente fala desde o início do ano, é aquele que trata daquela suposta atuação dele no Fundo Garantidor de Crédito, né? Ele apresentou ali uma emenda no Congresso Nacional em prol do Vorcaro e do Master, e a PF está apontando que houve ali o pagamento de várias vantagens financeiras ao senador, que também nega qualquer tipo de irregularidade. Tem também o inquérito ali, a petição, a investigação sobre o Cláudio Castro. Esse inquérito, ele trata de supostas irregularidades num aporte ali de quase 4 bilhões de reais em relação ao Rio Previdência, que é aquele fundo dos servidores do Rio de Janeiro que teria sido repassado ao Banco Master. E tem também o inquérito em relação ao Jacques Wagner, que trata então da relação próxima dele, não com o Daniel Vorcaro, mas com o ex-sócio do Master, o Augusto Lima. Os investigadores em relação ao Jacques Wagner estão apontando que houve ali um suposto pagamento de vantagens financeiras, também com repasses a uma empresa, a familiares, também a compra ali de um apartamento de luxo em Salvador, também ingressos para shows. E o petista, ele também nega qualquer ato ilícito em relação ao benefício dado ao Master. A gente conseguiu abrir o documento agora há pouco em relação a Jacques Wagner. Por enquanto, não há nenhuma novidade além dessas que eu citei, que a gente já tinha conhecimento. Então, ele que inclusive foi afastado do cargo de liderança do governo no Senado para conseguir apresentar a sua defesa em relação a essas acusações, a essa investigação.
1: Natália, obrigado a você. Qualquer novidade você retorna, porque afinal de contas a todo momento a gente tem novidades a respeito desse caso. Até a próxima.
2: Até mais.
1: Só para resumir, né, a Natália falou, não tem nenhuma novidade em relação a Jacques Wagner.
3: Jacques Wagner.
1: A Polícia Federal está apontando 74 ligações, a questão do apartamento de R$2.450.000, né, que já transitou, né, em diferentes momentos aqui na Band News, na Band TV, nas nossas rádios, e o repasse de 3,5 milhões em investigação. E essas são basicamente assim, o que está... Num resumo do resumo, o que está dito nesse momento a respeito de Jacques Wagner, tem a situação da PF, da Polícia Federal, ir atrás dessas informações e está tudo confirmado no relatório.
3: Só para situar a nossa audiência, a equipe da Band, do Grupo Bandeirantes, teve acesso aí ao que foi retirado sigilo pelo ministro Edson Fachin e pelo ministro André Mendonça, a pedido do ministro Edson Fachin, para o restante de toda a investigação do inquérito envolvendo o Banco Master, que estava com sigilo referente ao Dark Horse, Ciro Nogueira, Flávio Bolsonaro, Eduardo Bolsonaro e ao senador Jacques Wagner do PT. Então, a nossa equipe do Grupo Bandeirantes trouxe os principais pontos desse inquérito. E como o Felipe disse, não há muitas novidades, mas tem algumas anotações aqui bem importantes. Eu acho bacana a gente trazer para vocês. Por exemplo, a Polícia Federal formula a hipótese de que Wagner, diretamente ou por meio do enteado Eduardo Sodré, teria solicitado e recebido vantagens de Augusto Lima entre 2023 e 2025. E aí, como o Felipe
1: disse... Augusto Lima, que está na gênese de toda a questão envolvendo o Crédito Cesta na Bahia.
3: Exato.
1: Né, e a conexão que se faz com o Banco Master.
3: E o Crédito Cesta, que era basicamente de onde o Banco Master surgiu. Né, que foi emprestando dinheiro e administrando algo que o governo entregou para eles, né, o governo da Bahia. Foram 74 chamados, como disse o Felipe, mas aqui tem uma coisa que chamou minha atenção. Ó. A Polícia Federal aponta com acompanhamento sistemático por Wagner de assuntos relacionados ao Banco Master, ao FGC, que é o Fundo Garantidor de Crédito, e também a PEC 65-2023. Essa PEC é a PEC que ainda está no Senado, que já foi relatada e que dá autonomia financeira ao Banco Central. Então, assim, é uma PEC de interesse da autoridade monetária do país e que o Banco Master estava de olho nessa PEC 65 de 2023. Wagner disse que precisava conversar, aí aqui tem aspas, tá, que está nos documentos, para saber como estavam as coisas do banco, fecha aspas, e a Polícia Federal infere que essa referência que ele faz era em relação ao Banco Master. É isso que tem, e o apartamento, né, de R$2.450.000 que o Felipe trouxe aqui.
1: E tem toda essa situação, portanto, envolvendo alguém que estava lá na Bahia, no início de tudo isso, depois... passa pelo Congresso, passa, né, pelo Palácio do Planalto, tem toda essa situação que é colocada. Por isso que ao longo do dia, e o Schiller estava certo ali no que dizia, né, não dá para, nesse momento, dizer assim, olha, prejudicou mais aqui ou mais ali, porque está espalhada essa situação. Essa é uma situação que está por todos os cantos da República, seja no Judiciário, seja no Legislativo, seja no Executivo, transcende ideologias e partidos, né?
3: Tem outro assunto que a nossa equipe do Grupo Band trouxe aqui, que está incluída a Band News TV, que traz aqui o enquadramento e o pedido feito pela Polícia Federal. E aí são três itens que a nossa equipe trouxe, né? Como apontamento importantes para você entender. A Polícia Federal aponta, em tese, corrupção passiva, corrupção ativa e lavagem de dinheiro. Página 39 do inquérito envolvendo Jacques Wagner, só o senador. A Polícia Federal também pede a abertura de uma petição sigilosa em apartado do inquérito para investigar Wagner e os demais envolvidos. E, por último, a Polícia Federal afirma que os elementos reunidos revelam participação direta de Jacques Wagner, não somos nós que estamos falando, é o inquérito, a Polícia Federal dizendo isso, no negócio imobiliário e apura uma eventual participação dele em negócios e valores transferidos do Grupo Master para empresas de seu enteado e de sua nora.
1: É muita situação.
3: Tem que dar 39 e 40 do inquérito.
1: Tem que dar todas as explicações. Agora, de novo, né? Vamos para a próxima questão que está lá, ó. A situação envolvendo um outro organismo do governo que a gente tem a máxima credibilidade. A gente fica pensando em Banco Central, novos documentos revelam detalhes da relação do Daniel Vorcaro com dois servidores do Banco Central que agiam para beneficiar o Master.
3: E o Banco Central, que sempre é considerado um dos bancos centrais mais modernos, mais atuantes, mais fiscalizadores do mundo. Bom, e essa história do Banco Master joga uma mancha em cima do Banco Central, que até agora, né, pelo menos nos últimos anos, não tinha isso. O Banco Central nunca foi investigado.
1: Essas duas figuras, né, recebiam propina milionária e agiram, inclusive, para ajudar na negociação da compra do Master pelo BRB.
4: Beline Santana e Paulo Sérgio Neves de Souza trabalhavam na área de supervisão bancária do BC e, segundo a Polícia Federal, passaram a atuar em favor dos interesses do banqueiro. Os dois mantinham com Vorcaro um grupo de WhatsApp chamado Master. Ali, segundo a PF, eles trocavam informações sigilosas e discutiam estratégias para evitar a liquidação da instituição. A investigação aponta que Vorcaro bancou benefícios para a dupla. No caso de Beline, a PF identificou transferências que somam cerca de 3 milhões e 800 mil reais entre 2023 e 2025, além do custeio de uma viagem a Paris. A PF também identificou o pagamento de $38 mil por um serviço VIP nos parques da Disney para Paulo Sérgio. A defesa nega que o valor tenha sido pago pelo banqueiro. Vorcaro se referia a Paulo Sérgio como um anjo da vida dele. Os dois foram afastados do Banco Central no começo das investigações. Os documentos mostram que essa relação era usada para obter informações privilegiadas e influenciar ações dentro do próprio Banco Central. Segundo a PF, Vorcaro recebia alertas sobre as apurações e tentava, com a ajuda dos servidores, criar alternativas para preservar o Banco Master. Numa anotação recuperada no celular, Vorcaro citou amigos dentro do BC que estavam preocupados. Ele afirmou que as informações eram 100% confiáveis, porque vinham de quem participava diretamente das discussões. Em outro episódio, às vésperas da prisão, Vorcaro acionou os dois servidores para tentar conseguir uma reunião de emergência com o diretor de fiscalização do Banco Central. O encontro aconteceu no dia 17 de novembro de 2025, horas antes de Vorcaro ser preso no aeroporto de Guarulhos. No dia seguinte, o Banco Central determinou a liquidação do Master. Em dezembro do ano passado, o ministro Dias Toffoli, ainda como relator do caso Master no STF, determinou que o Banco Central ignorasse decisões judiciais de outras instâncias sobre as instituições envolvidas na Operação Compliance Zero. A justificativa era que a medida buscava restringir ao Supremo decisões sobre o caso para preservar a estabilidade do sistema financeiro. A Polícia Federal intimou nesta semana como testemunhas o atual presidente do Banco Central, Gabriel Galípolo, e o ex-presidente da instituição, Roberto Campos Neto, para prestarem esclarecimentos sobre a fiscalização no Banco Master. A PF apontou que o Banco de Brasília, o BRB, transferiu mais de 12 bilhões de reais ao Master por meio da compra de créditos fraudulentos. Os servidores investigados analisaram processos e despachos envolvendo essa negociação. O Ministério Público Federal sustenta que o Banco de Brasília, o BRB, comprou créditos do Banco Master para socorrer a liquidez do banco. O Banco Central identificou divergências em milhares de contratos, enquanto a Procuradoria-Geral da República apontou a atuação dolosa da então direção do BRB para apresentar documentação irregular.
1: O rolo é o que não falta nessa história toda, hein? Vou te dizer, quanto mais... E alguns casos vão e voltam, né? Mas agora a gente vai ganhando detalhes deles, né? Como é que acontecia algumas situações que a gente já tinha até noticiado, mas tem umas pequenas novidades que a gente está buscando nesse material. E esse material foi muito interessante, porque ontem era... passava da meia-noite, quando começaram a chegar os 25, os primeiros 25 gigabytes. E, claro, a gente conversa com outras redações, a gente conversa com outros colegas e redações, estava todo mundo atrás das informações, buscando. Por isso que muita coisa não foi divulgada ontem e foi ao longo da manhã, da tarde, e agora estamos entrando noite adentro com novidades a respeito desses assuntos, com confirmações de informações que já haviam sido dadas no passado. Nós já ouvi isso, sim, mas agora está lá no relatório, agora a gente sabe a página, a gente sabe o que escreveu a polícia, como pensou, como desenhou toda a estratégia. E são essas mensagens encontradas pela Polícia Federal no celular de Daniel Vorcaro que revelam detalhes de uma festa secreta promovida pelo banqueiro em São Paulo.
3: É, e num local que é um local bastante conhecido aqui, principalmente de quem curte, né, baladas à noite, é pessoal mais moderno, é um pessoal mais contemporâneo, que gosta de baladas assim, que não tem tanto aquela coisa de vestimenta, que é algo mais informal.
1: Não, me olha que eu não conheço o local, eu sei que exageraram, você já deixou bem claro que é para jovens.
3: É um lugar assim, descolado, que descolado, a galera gosta, entendeu? Bastante descolado. É. Bom, e essa noite contou com 6 garotas para cada homem, no total eram 120 mulheres e 20 homens. E esses homens eram autoridades do Congresso e do Supremo.
4: Uma festa de Halloween com 140 convidados, 20 homens e 120 mulheres, boa parte delas estrangeiras. Música eletrônica, bebida e comida à vontade. E uma regra rigorosa: ninguém podia entrar com celular, mas essas imagens acabaram vazando nas redes sociais. A festa foi organizada pelo então dono do Banco Master, Daniel Vorcaro, em 31 de outubro de 2023. O endereço foi mantido em sigilo até a última hora. Foi aqui nessa tradicional casa noturna no centro de São Paulo que Daniel Vorcaro reuniu convidados selecionados para uma festa que tinha uma preocupação central: privacidade. Segundo as mensagens analisadas pela Polícia Federal, o banqueiro chegou a dizer que se a festa vazasse, ele estaria morto. Mensagens extraídas do celular de Vorcaro mostram que o evento também era uma forma dele estreitar relações e agradar pessoas que poderiam ser importantes para seus interesses. O ex-ministro Fábio Faria ficou responsável por convidar os homens. O banqueiro pergunta quem está confirmado e Fábio responde: Davi e Pacheco. Toffoli vai tentar porque preside a sessão na terça. Segundo a Polícia Federal, seriam o presidente do Senado, Davi Alcolumbre, o senador Rodrigo Pacheco e o ministro do Supremo, Dias Toffoli. Em um áudio, Fábio Faria também cita os nomes de Arthur e Alexandre, que de acordo com a PF, seriam o deputado federal Arthur Lira e o ministro Alexandre de Moraes. Todos os citados negam ter participado da festa. Um promotor de eventos foi contratado para convocar as mulheres. Vorcaro escreveu: só menina nova, metade de fora,
5: e as daqui conhecemos. O fim do sigilo da investigação também aponta que o banqueiro pagava caro para monitorar, coagir e retirar conteúdos da internet por meio de uma milícia chamada A Turma, com policiais e hackers. O homem apontado como operador do grupo, Luiz Felipe Mourão, o sicário, recebia, segundo a PF, cerca de R$1 milhão por mês para executar as ordens do banqueiro. Em março, sicário se enforcou na carceragem da Polícia Federal em Belo Horizonte, logo depois de ser preso, e morreu 2 dias depois no hospital.
1: Bom, isso aí é a história completa, né? Com início, meio e fim, infelizmente, porque muita gente esperava que houvesse a identificação de quem estava nessas festas, a imagem ali, né? Não revela quem estava nas festas, se fala de outras festas em outros lugares que também teriam gravações, até agora não surgiu.

0: muito ruim para o Brasil, porque muitos investidores investem no Brasil porque querem segurança jurídica, segurança monetária, inclusive da autoridade monetária, que é o Banco Central. Então, quando esses dois funcionários são afastados e investigados, isso mostra seriedade, inclusive da instituição e clareza para ajudar a Polícia Federal nessas investigações. É só para fazer essa observação, né?
1: Porque
0: fica parecendo que todo Banco Central estava envolvido com essa questão do Banco Master.
1: Fui procurar aqui, não tinha caneta, mas assina embaixo. Vamos seguir, porque é o seguinte, essa investigação do escândalo da fraude bilionária do Banco Master revelou as conexões políticas e institucionais de Daniel Vorkaro, que é o que a gente tem falado muito aqui, naquele cruza de lá para cá e de cá para lá, sem questão de ideologia, sem questão de partido, em todos os entes da República Brasileira.
0: Hoje a gente chamou esse polvo, né, que a gente chama do Daniel Vorkaro, mas tem um detalhe, parece que é, mas por exemplo, o executivo não está, não, pelo menos até agora não há nada que mostre essas entranhas, esses braços, esse polvo Daniel Vorkaro dentro do executivo. E aí a gente trouxe essa animação para vocês poderem entender melhor.
1: A investigação da Polícia Federal revela a proximidade de Vorkaro com o Supremo Tribunal Federal e com o Congresso. Os documentos mostram que o dono do Master trocou mensagens e bancou viagens de autoridades.
0: E pagou milhões de reais para patrocinar eventos fora do país que contaram com a participação de ministros do Supremo. Outro bracinho aí, a Polícia Federal investiga também um esquema de corrupção dentro do Banco Central, que é o que a gente acabou de falar agora, né, desses dois funcionários. Vorkaro é suspeito de pagar propina a diretores do BC em troca de favores.
1: As mensagens recuperadas no celular de Vorkaro também têm citações ao diretor-geral da Polícia Federal e ao Procurador-Geral da República.
0: E os tentáculos de Daniel Vorkaro, eles vão se expandindo aí, né? Alcançaram alvos além de Brasília. Fundos de pensão de estados e municípios abastecidos com dinheiro público investiram em ativos ligados ao Master. Resultado, bilhões de reais de prejuízo.
1: A relação de Vorkaro com o INSS também é investigada. São suspeitas de irregularidades em mais de 250 mil contratos de empréstimo consignado para aposentados e pensionistas.
0: É isso, Felipe. Assim, eu achei essa ilustração bem interessante, né? Melhor que a gente não tivesse, que a gente não tivesse toda essa ramificação e esses braços do Daniel Vorkaro aí apontando para quase todos os poderes, né? O executivo não está ali, pelo menos até agora.
1: O INSS,
0: O INSS seria essa ponta com o executivo, mas quando eu falo, por exemplo, o Congresso está diretamente, o Supremo diretamente, você teria, para estar diretamente, seria Palácio do Planalto, por exemplo, mas não tem, né? Você não tem o Palácio do Planalto ali envolvido. Mas é isso, né? É o que a gente tem para mostrar, para a gente ficar, para poder entender um pouco, né, até onde se estendeu essa influência do Daniel Vorkaro, que a gente dizia aqui há alguns dias que é o Epstein brasileiro por conta dessas relações muito próximas com o poder.
1: Bom, a Band conversou com aquele que foi um dos primeiros que tocou no assunto das irregularidades dentro do gabinete de Alexandre de Moraes, né, Eduardo Tagliaferro. Ele acionou a Comissão Interamericana de Direitos Humanos, alegando perseguição ideológica.
2: Em um documento enviado à comissão, vinculada à Organização dos Estados Americanos, a OEA, os advogados do perito Eduardo Tagliaferro acusam o ministro do Supremo, Alexandre de Moraes, e o geral da República, Paulo Gonet, de perseguição política e de violação de direitos fundamentais. Os advogados pedem a suspensão de extradição de Tagliaferro, que hoje vive na Itália. Ex-chefe da Assessoria Especial de Enfrentamento à Desinformação no Tribunal Superior Eleitoral, Tagliaferro denunciou a existência de um suposto gabinete clandestino no órgão. O objetivo seria criar relatórios a pedido de Moraes com datas retroativas para simular a existência de investigações prévias contra parlamentares e responsáveis por atos golpistas.
3: Recebia via WhatsApp, né, pedidos do gabinete do Moraes, tanto

0: no TSE quanto no STF, para identificar pessoas com vídeos que ele enviava, com falas que enviavam para ele, e a gente produzia esses relatórios e encaminhava para o Supremo Tribunal Federal.
1: Segundo ele, as ordens eram dadas pelo juiz auxiliar do ministro, o desembargador Ayrton Vieira, que pedia para as mensagens serem apagadas. Na época das acusações, Moraes disse que os procedimentos que adotou como parte das investigações foram oficiais, regulares e documentados. Taliaferro foi exonerado do TSE em 2023 e passou a ser investigado em um inquérito comandado por Moraes no ano seguinte. De acordo com a defesa de Taliaferro, existe uma grave violação no processo. O pedido de extradição contra o perito se baseia em um mandado de prisão secreto que nunca esteve no processo e não consta nos sistemas policiais.
0: Então é um absurdo, você vê que cada vez que eu falo na mídia, ele acelera, ele tenta me pegar, me pressionar e me assustar, o que não tem surtido efeito nenhum, porque eu não tenho medo e eu vou continuar fazendo. Em momento algum, não me arrependo, denunciaria tudo novamente, porque eu acho que o que ele fez não é correto.
2: Bom, daqui a pouquinho, depois do intervalo, né, Felipe?
3: Tem mais informações a respeito desses casos todos e também tem a situação da previsão do tempo, que está complicado.
2: Previsão de tempestade para o final de semana. Daqui a pouquinho a gente conversa com a Defesa Civil.

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0: Voltamos com o Edição da Noite e uma previsão de tempestade com chuvas e ventos fortes no interior litoral do estado de São Paulo entre sexta e sábado, faz com que a Defesa Civil monte um gabinete de crise que o objetivo é agilizar o atendimento de possíveis ocorrências. Verusca.
1: É bastante necessário isso, né? E quem está conosco agora para conversar ao vivo com a gente, para falar sobre esse alerta, é o porta-voz da Defesa Civil, Capitão Maxwell de Souza. Seja muito bem-vindo, Capitão. Boa noite.
2: Olá, boa noite a vocês. Um prazer falar com os amigos da Band News.
1: Capitão, a gente teve hoje, né, bastante calor, saiu um sol, pelo menos aqui na Zona Sul foi um sol lindo, né, dando pistas ali de que a gente poderia ter um final de semana de sol, de calor, de tempo aprazível depois de vários dias de chuva, mas não é isso que a gente, que a meteorologia está trazendo, né, teremos tempestades, possibilidade de tornado, queria que o senhor explicasse pra gente.
2: Olha, nós estamos monitorando essa chegada dessa frente fria desde ontem. Ontem tivemos chuvas fortes em São Paulo, na região oeste, em Presidente Epitácio. Tivemos uma chuva de granizo, alguns granizos do tamanho de uma bola de sinuca, de uma bola de beisebol, muito grande realmente, que atingiram alguns veículos por lá. Felizmente, não houve pessoas feridas. 21 cidades foram afetadas de ontem para hoje em razão da chuva, seja com quedas de árvores, com alguns pequenos deslizamentos de terra. Aí hoje, essa umidade que estava em São Paulo, ela se desfez, o sol conseguiu vencer, vamos por assim dizer. E aí, em várias partes do estado, fez sol hoje. Porém, o ciclone extratropical que se formou lá no sul do país, ele se formou hoje, durante o dia, perto da manhã, um pouco antes do almoço. E ele começou a influenciar no tempo em todo o sul do país. E a frente fria foi avançando, avançando, avançando e entrou em São Paulo há poucas horas. Por volta das 18h30, 19 horas, entrou ali pela região do Vale do Ribeira, região de Registro, Cananéia, Ilha Comprida, e agora está avançando pelo estado. Tanto que a gente está mandando alertas para o celular da população. Já mandamos alertas para todo o litoral, mandamos alertas para algumas regiões do interior que fazem divisa com o Paraná, e já mandamos até para a Grande São Paulo e para a capital. O pessoal da Zona Sul já recebeu alerta porque agora a chuva começa a se espalhar por vários pontos do estado, uma chuva que vem forte, com rajada de vento. Nós já tivemos agora no começo dessa noite ventos de 85 km por hora em Santos. Ventos dessa intensidade podem derrubar árvores, destelhar casas, e nós estamos na madrugada, uma madrugada de sexta-feira, as pessoas estão dormindo, indo dormir, indo descansar, e a gente precisa ficar alerta aqui para poder avisar a população caso as coisas forem piorando durante a noite.
0: Tá. A situação, então, começa a ser monitorada desde o Paraná. O que a gente já viu no Paraná é uma prevenção, ou um aviso, melhor dizendo, do que pode acontecer em São Paulo. Vocês já emitiram esse alerta para as defesas civis em todo o interior. Está todo mundo preparado para, tomara que estejamos errados, mas para o pior, qual a intensidade? O que vocês imaginam que possa acontecer?
2: Os ventos podem chegar próximos aos 100 km por hora. Em Santos já bateu 85. Aí a gente precisa explicar para a população entender o que um vento dessa natureza pode provocar. Pode provocar árvores caindo, pode provocar rajadas de vento que podem destelhar casas, destelhar imóveis, e as chuvas intensas podem provocar ocorrências de transbordamento de rios, transbordamentos de córregos e deslizamentos de terra. O solo já está muito encharcado. Como vocês disseram, vem chovendo há alguns dias. Para se ter uma ideia, na capital, nesses primeiros 10, 11 dias do mês, já choveu tudo que era para chover o mês todo e mais 50% além do que deveria ter chovido. Trocando em números, era para ter chovido 66 milímetros e já choveu 100. Então, o solo está bem encharcado. Se ficar chovendo a noite inteira, assim como a previsão indica, mais da manhã, sábado, nós temos chance de termos ocorrências de deslizamento de terra em algumas regiões, por isso o alerta e a atenção redobrado, o gabinete de crise montado, vai até amanhã o gabinete. Se o cenário continuar crítico, a gente vai renovando o alerta e vai renovando a nossa mobilização.
1: Tenente, quando chegava essa época do ano, né, setembro era o mês de maior seca aqui em São Paulo, né? Muita gente sangrava o nariz, baixava bastante, né, a umidade do ar. O que a gente está vendo agora é totalmente o contrário. A gente vai ver essas situações cada vez diferentes do que a gente está acostumado. Os climatologistas podem chamar de El Niño, de mudanças climáticas, mas a gente tem que estar preparado para não ter mais aquelas estações como a gente sempre teve, quer dizer, verão com bastante calor, frio com bastante frio, inverno com bastante frio, verão com bastante calor, praticamente invertendo isso, porque há algumas duas semanas atrás, em pleno inverno, a gente teve bastante calor também. A gente vai ver isso acontecer mais vezes?
2: Olha, nós estamos aqui na Defesa Civil mudando a nossa forma de atuar. Por muito tempo, nós atuamos aqui de uma forma muito bem definida. De dezembro a março, nos preparamos, estamos prontos para chuvas, com a Operação Chuvas de Verão, a Operação São Paulo Sempre Alerta Chuvas. Já no período de estiagem, que vai de junho a outubro, estávamos preparados para a Operação São Paulo Sem Fogo. Inclusive, estamos com a operação em andamento, né? Tem um decreto que prevê a Operação São Paulo Sem Fogo e nós nos preparamos para ela ali no mês de maio. Mas no mês de maio, os nossos meteorologistas, e não somente os nossos, mas todos os demais meteorologistas, indicavam que as chuvas voltariam para São Paulo apenas em outubro. E não é o que aconteceu, choveu em junho, choveu em julho, choveu em agosto, está chovendo em setembro. O clima realmente está diferente, está mudado e a gente precisa mudar. Então, respondendo a sua pergunta, não dá mais para a gente esperar aquelas estações muito bem definidas, não só aqui em São Paulo, mas no país como um todo, mas trazendo para a região sudeste, nós tínhamos algo muito bem definido, agora era para estar seco, daqui a pouco na primavera uma estação de transição, temperaturas mais amenas, para que em dezembro nós tivéssemos picos de calor e temporais sempre no final da tarde, que essa é a característica da nossa região metropolitana de São Paulo, faz calorão durante o dia, no final do dia, grandes temporais, isso sempre no verão. Mas não é o que está acontecendo, nós estamos em pleno inverno e está acontecendo exatamente isso, calor durante o dia, temporal no final do dia. Então, nós precisamos nos preparar e a população também. Não dá mais para ficar pensando com a mente de outrora, com a mente de antes, porque agora o clima está de fato diferente. A quem atribuir? É o El Niño? É a mudança climática? Olha, claro que isso importa para fins científicos, para fins de ações de políticas públicas, mas para quem está em casa, o que importa é saber o que está acontecendo para poder se proteger.
1: E como se protege, Tenente?
2: Primeiro, nada de ficar perto de árvores em dias de temporais. Nós tivemos muitas quedas de árvores de ontem para hoje, e se as pessoas ficarem perto de árvores, elas podem ser atingidas por elas. Dois, não enfrentar as ruas alagadas, não entrar com carro em rua alagada. 3, quem mora em área de risco, ficar atento, se o morro estiver dando sinais que ele está deslizando, abandone o local antes. E perceber o risco ao seu redor, gente. A gente não pode mais ter uma atitude muito passiva diante do clima. O clima ele está infligindo sobre nós eventos graves. A gente precisa ter uma atuação, uma percepção e uma ação mais de presença diante disso. Assim como países desenvolvidos já fazem, Estados Unidos, Japão, Alemanha, países como Portugal, países que sofrem corriqueiramente com isso, nós precisamos ter aqui também. E os alertas, quando a gente manda o alerta, é para que as pessoas acreditem nele e mudem o seu comportamento. Por isso que a gente tem um sistema que monitora o clima 24 horas por dia e vai alertar 24 horas por dia. São 23 horas e a gente está mandando alerta. Quem está em casa está recebendo, tem que receber e acreditar no alerta que a gente está mandando.
1: Bom, eu ia falar que, para mim, tornado e ciclone eram coisas dos americanos, era uma invenção americana. Agora a gente vê um atrás do outro aqui no Brasil, né, Felipe?
0: Exatamente. Essa situação do alerta, é bom lembrar, vai acontecer o seguinte, a pessoa pode estar com o celular silencioso, celular até desligado em alguns casos, né?
2: Desligado não.
0: Silencioso sim, né? Silencioso, aí ele pega e vai. Então as pessoas podem, durante a madrugada, ter esse aviso sonoro e respeitem. Nessas regiões que vocês já estão, e o senhor já deixou isso bem identificado, assim, trabalhando preventivamente, já é bom as pessoas, inclusive, terem uma rota de fuga preparada. É ruim dizer isso, mas é algo que as pessoas têm que ter em mente.
2: As pessoas precisam ter isso muito bem definido. Eu quero trazer aqui, fazer uma comparação, porque a imprensa sempre traz, quando tem alertas de furacão e tornado nos Estados Unidos, uma rota de furacão e tornado, a gente pega o Golfo do México, é um caminho para furacões, e quando chega ali na região de Orlando, nós temos as temporadas de tornados. E nós temos uma cultura de percepção de risco ali no povo americano, que já é muito bem definido. Nós vemos isso. Muitos brasileiros que viajam para lá já se adaptam quando chegam. E nós acompanhamos pelos noticiários. A população já está acostumada com isso. As pessoas saem de casa, elas evacuam os bairros, as cidades inteiras, quando tem um movimento desse, quando tem um fenômeno desse passando por lá. É isso que a gente precisa ter aqui. Nesta madrugada, alguém que mora numa área de risco, que mora numa área de morro, precisa compreender. Eu moro numa área de morro, né? E óbvio, aqui a gente não está falando de habitações indignas, aí é uma questão de política pública habitacional. Estamos falando de pessoas que moram em área de encosta, que pode sofrer um deslizamento de terra. Ela precisa entender esse cenário. Hoje é uma noite para ficar atento. Talvez se precisar sair de lá, sair de forma preventiva antes que o morro deslize. Esse tipo de interação entre a pessoa, o cidadão e o ambiente que ela mora tem que se tornar algo mais comum, algo mais normal para o nosso dia a dia. Nós temos que normalizar isso, internalizar isso, para podermos interagir, assim como o americano faz. Vai perguntar para o americano que mora em Orlando, ele já internalizou. Olha, tem temporada de furacão em outubro, eu preparo as minhas coisas, saio de casa, tornado passa, eu volto, sigo a minha vida. Aqui a gente vai precisar começar a internalizar isso. Vocês falaram de tornado, estudos recentes apontam que o Paraná é o segundo corredor com mais projeção para tornados do planeta. A gente pega aqui em São Paulo, nós temos aquele caminho que entra na divisa com o Paraná, a região de Itapeva, a região de Sorocaba e Tapetininga. Nós temos uma condição ali geológica, uma condição natural para um corredor de ventos fortes. A fábrica da Toyota foi atingida por uma microexplosão, por um tornado, ainda está em estudo ali para definir o que atingiu, mas de fato um evento extremo levantou a fábrica da Toyota do chão e destruiu tudo que viu pela frente. Então nós precisamos estar atentos a isso. A Defesa Civil tem se modernizado, tem mudado os seus protocolos de atuação, tem comprado novos equipamentos, adquirido licença de softwares internacionais. A Defesa Civil de São Paulo tem estado na vanguarda e tem buscado dialogar com o cidadão para que a gente mude de uma vez por todas essa cultura de risco. Mas está mudando. Hoje, né? Hoje as aulas foram suspensas em 5 regiões do estado. Nunca tínhamos visto isso. Medidas preventivas. Soubemos que muitas prefeituras cancelaram shows, remarcaram eventos. Estamos vendo uma diferença, uma mudança na cultura do paulista e do paulistano. E isso nos alegra muito, porque o que nós queremos, na verdade, é salvar a vida das pessoas.
0: E vocês fazem isso muito bem com esse trabalho de prevenção. Parabéns.
1: Muito obrigada, Tenente Maxwell.
2: Muito obrigado.
1: Boa noite.
0: Só um número que nos chega agora, o Paraná teve 12 tornados já esse ano. É a situação que você falava, a gente não tinha esse costume.
1: Esse dado que ele trouxe.
0: Desse noticiário, né?
1: É o segundo maior corredor do mundo em tornados.
0: Mas há 20 anos a gente não falava isso, né?
1: A gente achava que era uma questão.
0: Era uma tempestade mais forte.
1: Caribe.
0: Mas hoje tem essa situação toda envolvendo o Brasil também. Bom. Tivemos pesquisa Datafolha divulgada no começo da noite desta sexta-feira com intenções de votos para presidente. Confira.
3: Presidente Lula lidera o primeiro turno com 39%, seguido pelo senador Flávio Bolsonaro com 35%. Na sequência aparecem Augusto Cury com 6%, Ronaldo Caiado com 4%, Renan Santos com 3% e Romeu Zema com 2%. Os outros não ultrapassaram 1% cada ou não pontuaram. Num eventual segundo turno, Lula aparece com 46% contra 44% de Flávio Bolsonaro. Empate técnico dentro da margem de erro de 2 pontos percentuais. A pesquisa completa está disponível no portal band.com.br.
1: Flávio Bolsonaro falou nesta sexta-feira da inclusão do nome dele em investigação do escândalo do Banco Master.
4: Fazendo campanha em Manaus, Flávio Bolsonaro falou da decisão do ministro do Supremo, André Mendonça, de incluir seu nome no inquérito do Master e defendeu a retirada de sigilo total das investigações.
5: O André Mendonça está certo, gente. Ele está sendo juiz. É assim que eu queria muito que todos no Supremo fossem iguais ao André Mendonça. Que não pesassem para lado nenhum. Investiga tudo, todo mundo, com transparência. Mostra para a imprensa, mostra para o povo. Vamos ver quem é que está certo. Mas, para mim, é muito positivo que se abra o sigilo de tudo. Eu quero transparência em tudo. Porque vão só confirmar o que eu sempre falei, que não temos somente nada de errado com relação ao filme.
4: Questionado sobre ter sido incluído nas investigações por suposta lavagem de dinheiro, evasão de divisas e corrupção por meio do financiamento do filme Dark Horse sobre o ex-presidente Bolsonaro, o candidato do PL voltou a negar irregularidades.
5: Vai ser sempre mais do mesmo. Estão requentando, na verdade, uma coisa que, pelo que eu entendi, já desde julho que tem essa decisão, mas agora, exatamente no momento em que nós ultrapassamos em todas as pesquisas o Império do Mal, que é o lado de lá, mas é uma eleição presidencial, eu acho que não é novidade para ninguém. Eles vão tentar fazer de tudo, né, para desestabilizar, para inventar coisas onde não tem.
4: Na capital do Amazonas, Flávio Bolsonaro visitou uma fábrica na Zona Franca de Manaus e falou em manter incentivos para o polo industrial. E em mais um aceno ao agronegócio, o candidato defendeu transformar o Amazonas em um polo de fertilizantes e investimentos para a revitalização da BR-319, uma das principais rodovias da região amazônica. Rodovia que enfrenta problemas de manutenção há mais de 50 anos.
0: Candidato à reeleição, o presidente Lula também defendeu, coisa boa, né? Todo mundo está defendendo a derrubada do sigilo das investigações do escândalo do Master. Tomara que derrubem o sigilo de todas as investigações antes das eleições para a gente saber tudo o que está acontecendo nesse país. Confere aí o dia do presidente.
6: Foi pelas redes sociais que o presidente Lula se manifestou sobre a derrubada do sigilo das investigações do caso Master no Supremo. O candidato à reeleição escreveu: o povo brasileiro precisa saber toda a verdade. E anexou uma imagem com a frase: quem não deve, não teme. A publicação foi feita em meio a orientações da equipe de campanha e de aliados para que o presidente mantenha distanciamento da crise do Supremo e direcione o foco para a investigação sobre o financiamento do filme Dark Horse. Lula esteve nesta sexta-feira no Rio Grande do Sul. Em Canoas, na região metropolitana de Porto Alegre, ele anunciou o repasse de recursos federais para obras de prevenção contra enchentes. A maior delas, direcionadas para Eldorado do Sul, cidade que teve mais de 90% da área inundada na cheia de 2024. E que agora receberá diques de 7,5 metros de altura.
7: Agora nós vamos ter que ser obrigados a fazer para todo e qualquer município do Brasil que tiver qualquer desastre de calamidade, o padrão é o padrão gaúcho. Então aqui foi estabelecido um padrão de atendimento do governo federal a qualquer desgraça que vier acontecer com o povo por conta da natureza.
6: Depois de finalizar a agenda institucional, Lula participa de um comício na capital gaúcha. É o primeiro ato de campanha do candidato à reeleição no sul do país. No fim de semana, ele segue com agendas na região, em campanha no Paraná.
1: E o escândalo do Master e o STF também foi tema dos outros presidenciáveis nesta sexta-feira.
3: Em São Paulo, Augusto Cury do Avante criticou a possibilidade de uma sessão secreta do Supremo sobre o relatório da Polícia Federal que revelou uma troca de mensagens entre Daniel Vorcaro e o ministro Alexandre de Moraes.
8: Um julgamento completamente aberto e televisionado para a nação brasileira e também que seja resolvido e condenado antes do primeiro turno das eleições. Quem está na agenda de Vorcaro deve pagar e com todas as consequências prescritas na lei.
3: Ronaldo Caiado segue internado em São Paulo com pneumonia e, segundo os médicos, com bom prognóstico. No hospital, o candidato do PSD gravou um vídeo falando da crise no Supremo e do escândalo do Master.
9: Isso é o maior escárnio que já se viu na política brasileira. E nós esperamos é que realmente todos esses nomes venham à tona o mais rápido possível. Nós já sabemos de muitos e tem mais.
3: O candidato do Missão, Renan Santos, deu entrevistas e criticou os ministros Alexandre de Moraes e Dias Toffoli.
10: Eu não vejo legitimidade no Alexandre de Moraes e no Dias Toffoli. Para mim, eles são não ministros. Para mim, eles não tinham que estar no STF. Para mim, a presença deles é anômala. A gente vai ficar fingindo normalidade. Ó, tem esses ministros bandidos aqui que fazem negócio, estão recebendo dinheiro, que estão usando inquéritos como instrumentos de barganha, e eu vou ficar... Eu não vou aceitar.
0: O Tribunal Superior Eleitoral formou maioria para rejeitar a candidatura de Pablo Marçal à presidência.
1: Os ministros entenderam que o registro foi feito mesmo com problemas na convenção do PRTB e condenações que geraram a perda dos direitos políticos dele até 2032.
0: Essa é aquela situação que a gente sabe bem aonde a gente estava a hora que chegou a notícia, né?
1: O 11 de setembro, né? Todo mundo se lembra.
0: É, eu estava em São Paulo, no Parque Vila Lobos, ouvindo rádio, me preparando para correr, quando entrou ali a notícia da do primeiro ataque, né? Primeira torre.
1: A primeira torre.
0: Bom, completa 25 anos hoje os ataques do 11 de setembro nos Estados Unidos.
1: Ao todo foram 2.977 vítimas, sem contar com os 19 sequestradores.
0: Protocolos de segurança foram alterados e a rotina mundial afetada até os dias de hoje.
11: Uma manhã como outra qualquer no centro financeiro de Nova York. Milhares de pessoas indo para o trabalho. Ninguém sabia que em poucos minutos o mundo mudaria para sempre. Há exatos 25 anos, 11 de setembro de 2001, 8h46 da manhã, o voo 11 da American Airlines colide com a Torre Norte do World Trade Center. Sete minutos depois, um segundo avião contra a Torre Sul. O presidente dos Estados Unidos, na época, George W. Bush, estava em uma escola primária em Sarasota, na Flórida, visitando uma turma de crianças de 8 anos para falar sobre um programa de combate à evasão escolar. Bush já sabia do primeiro avião quando terminou de cumprimentar as pessoas na escola. Todos ainda achavam que tinha sido um acidente. Na sequência, já sentado na sala de aula, lendo uma história para os alunos, seu chefe de gabinete, Andrew Card, se aproximou e sussurrou no seu ouvido a notícia do segundo avião. Foi nesse instante que ficou claro que os Estados Unidos estavam sob ataque terrorista.
12: Freedom itself was attacked this morning by a faceless coward. And freedom will be defended.
11: 9h37, um terceiro voo da American Airlines se choca contra o Pentágono. Minutos depois, um quarto avião cai em um campo na Pensilvânia, derrubado pela revolta dos próprios passageiros contra os sequestradores. O caos estava instaurado. Em minutos, os quatro aviões sequestrados transformaram o país inteiro em alvo. Em Nova York, dentro das próprias torres, milhares de pessoas viviam o momento, sem saber exatamente o que estava acontecendo. Entre elas, um brasileiro. Larry Pinto estava no 25º andar da primeira torre a desabar. Ele saiu vivo do arranha-céu de 417 metros.
13: Eu estava na minha mesa, com os telefones, as telas de computador na frente, e deu aquela pancada, assim, uma coisa assim absurda, o barulho, o prédio balançou, ele foi para um lado, foi para o outro, ele fez um pêndulo sobre si mesmo, assim, e eu digo, meu Deus do céu, aí o meu chefe está do lado, a gente estava... Assim, ele ficou mais apavorado que eu ainda. Ele olhou para mim e disse, que é isso? Eu digo assim, vamos sair daqui que isso aqui vai cair.
11: O atentado promovido pelo grupo terrorista Al-Qaeda, liderado por Osama Bin Laden, matou quase 3 mil pessoas em menos de 2 horas. O grupo jihadista tinha um cálculo estratégico. O professor de Relações Internacionais, Sidney Leite, explica por que aqueles alvos foram escolhidos.
14: Quando se escolheram aqueles alvos, e notoriamente as Torres Gêmeas, né, se tinha muito claro da repercussão que haveria de uma ação terrorista que destruísse um símbolo, não só da cidade de Nova York, não só dos Estados Unidos, mas um símbolo do Ocidente, um símbolo do capitalismo, né? Então a escolha das Torres Gêmeas tem essa dimensão midiática.
15: O fogo cresce de uma forma assustadora.
11: Aqui ao meu lado, onde ficavam as Torres Gêmeas, hoje se ergue a One World Trade Center, 541 metros de altura, o edifício mais alto de todo o hemisfério ocidental. É um símbolo de reconstrução, erguido bem ao lado de onde está o Memorial Plaza, palco principal das homenagens de hoje, com a tradicional leitura dos nomes das 2.977 vítimas, feita pelas próprias famílias.
16: Edward Carleon.
17: Dennis M. Carey Sr.
18: And my big brother.
19: Esse dia é o dia que todas as pessoas no mundo se lembram do que estavam fazendo naquele momento que os aviões bateram.
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2: Pontualmente 5 horas, um ótimo dia para você chegando na Bandeirantes. A partir de agora, começando esse sábado, no Pulo do Gato, hoje comigo, Ana Paula Rodrigues, Luiz Felipe Nunes, entre nós. Tudo bem, Luiz? Bom dia.
3: Bom dia, Ana Paula Rodrigues. Bom dia para você que nos acompanha na Bandeirantes. Uma dupla inédita no Pulo do Gato. Você já apresentou há uns bons anos.
2: Pois é.
3: Eu sou o chamado folguista.
2: Não.
3: Cubro férias. Não, mas não é um termo pejorativo, mas eu sempre gosto. Chegar
2: o Pulo do Gato é uma delícia.
3: Ele é maravilhoso, é diferente. No sábado ele é ainda mais diferente, né?
2: Pois é.
3: Mais íntimo.
2: E eu acho que o ouvinte que acordou agora, né, nesse sabadão, dia 12 de setembro, ouvindo essas duas vozes aqui no ar, falou: eita, se temos os dois, é porque temos um sábado diferente, precisando de uma cobertura maior, mais ampla. E é exatamente isso, porque temos duas áreas de cobertura que merecem muita atenção da nossa equipe de jornalismo. Claro, Brasília, com o STF, ministros ainda em pé de guerra. Tivemos mais documentos que até então estavam sigilosos e que foram liberados pelo ministro André Mendonça ontem à noite. O STF definitivamente não gosta de sextas à noite para jornalistas, né? Então viramos à noite, à madrugada, analisando esses novos documentos. Daqui a pouquinho a gente vai trazer as informações, o que nós temos de novidade para você. E claro, é um olho nisso e um outro na chuva. Muita chuva em São Paulo, exatamente como a Defesa Civil prometeu. Um pouco mais tarde, é verdade, porque eu me lembro que ontem à tarde, no Bora Brasil, nós conversamos com a Defesa Civil. Viu? E havia aí uma expectativa de que no fim do dia, começo da noite, já tivéssemos chuva. E não foi isso que aconteceu. A gente teve um bafo, como estava quente ontem à noite, né? Um ar muito quente e muito vento. Mas ventava e parava, não era o suficiente para refrescar. Tava com aquele ar de que realmente a chuva viria e viria com força. E foi o que aconteceu. Ainda chove em São Paulo e chove significativamente. Temos muitos problemas e vamos detalhá-los para você a partir de agora aqui no Pulo do Gato. E por isso contando com a sua contribuição no nosso WhatsApp, no 11 999 048756, 999 048756. Qualquer BO, qualquer problema, qualquer informação para compartilhar, o nosso WhatsApp tá aqui para isso também.
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3: E acho que muita gente acordou assim como eu, com aquele barulhão de chuva. Agora deu uma diminuída, pelo menos aqui na Zona Sul, perto do Grupo Bandeirantes de Comunicação, mas eu acordei e falei, acho que tem alguma coisa esquisita acontecendo por aqui, porque parece que está dentro da minha casa. Não sei como você, ouvinte, acordou, mas se quiser mandar mensagem pra gente também, porque tem muita gente que já tá na rua, dá pra enviar as informações do trânsito, de como está o seu caminho, mas também aí do lado da sua casa, da sua residência.
2: Claro.
3: Tomando seu cafezinho, quem sabe.
2: Botei a cabeça pra fora da janela. O que estou vendo? Agora nada, porque tá escuro. Mas se tiver algo para compartilhar, por favor, mande aqui pra gente. E olha, ainda é inverno. Estamos na reta final dele. Daqui a 10 dias vamos virar de estação, mas ainda é folhinha virando na alvorada do inverno, né? Como é tradicional a gente falar aqui. E hoje começando, mandando aquele abraço pro pessoal de Jaguariúna. Aniversário de Jaguariúna, interiorzão de São Paulo, rodeio de Jaguariúna é muito famoso, né? É bom? Eu nunca fui. Lupato sabe. Vitor Lupato conhece todo o circuito de rodeios do interior de São Paulo.
3: Jaguariúna, que de acordo com as nossas informações, uma palavra que veio do tupi, originou-se de um povoado junto à estação ferroviária às margens do rio Jaguari, por isso o nome Jaguariúna, mas não foi o primeiro nome. Teve como primeira nomeação Vila Bueno, em homenagem ao proprietário de terras, Coronel Amâncio Bueno. Construiu uma igreja em 1889 dedicada a Santa Maria. Pela sugestão dele próprio, o nome mudou para Jaguariúna, virou município em 30 de novembro de 1944 e hoje tem 59.347 habitantes, segundo o último censo do IBGE, mas tem outras cidades ao redor do Brasil que completam aniversário hoje, neste sábado, 12 de setembro de 2026, Xorroxó. município na Bahia, 10.579 habitantes.
2: Menor do que muito bairro de São Paulo, né?
3: Vários deles, inclusive. É. Nome bonitinho, né? Xorroxó. Quem nasce em Xorroxó, abraço pra você.
2: Xorroxó-sense.
3: Tem que fazer uma aula de ditado em Xorroxó pra aprender a falar o próprio gentílico.
2: O gentílico de alguns cantos do país é incrível.
3: Tum-tum. Falando em nomes bonitos de cidade, Tum-tum no Maranhão, 36.251 habitantes. E Canoinhas, nomes mais próximos, de aconchego.
2: Muito conhecida já, Canoinhas.
3: Exatamente, 55.016 habitantes, fica em Santa Catarina, apesar de uma cidade grande. Um nome também de aconchego, acho que combina com um dia de chuva, né? Para localidades em que não há transtornos causados pela chuva, pelo menos você tem esse abraço de Xorroxó, Canoinhas e Tum-tum. Grandes cidades que fazem parte do nosso país e hoje completam o aniversário também nesse dia 12 de setembro.
2: Ah, mandar um abraço também para todos os médicos urologistas que estão nos ouvindo. Hoje é dia do urologista, é dia nacional da recreação. Recreação infantil em festas de aniversário, pais e mães adoram, vão lá, despejam as crianças para dar uma descansada também. E os recreadores que cuidem delas. E também é dia da seresta. Então, um dia com muitas comemorações nesse 12 de setembro de 2026. Um abraço para todo mundo que está nos acompanhando por aqui.
3: 5 horas, 6 minutos da manhã. Paulo Rodrigues, antes da gente seguir com as nossas datas, vamos usar as informações também sobre transtornos causados pela chuva, porque tem informação de trânsito, tem informação da Defesa Civil, do CGE e também do transporte público. Diogo Braga está com a gente aqui no estúdio. Diogo, o que você já destaca para o nosso ouvinte para ele começar amanhã o Pulo do Gato bem informado com esses problemas causados pela chuva aqui em São Paulo?
1: Bom dia, Luiz. Bom dia, Ana. Yeah. Bom dia aos ouvintes ligados aqui no Pulo. Olha, são muitos problemas e o maior e mais grave de todos eles, um prédio que estava em construção desabou e infelizmente uma pessoa morreu e outras 9 ficaram feridas na Penha, zona leste aqui de São Paulo. Esse desabamento aconteceu hoje pela madrugada, por volta das 2 da manhã, na rua Tecuici, lá na Vila Granada. Segundo a Defesa Civil, esse prédio em construção desmoronou e atingiu um conjunto de casas, atingindo também 10 pessoas na mesma área, incluindo 4 crianças. Uma mulher foi resgatada dos escombros pelas equipes de socorro, mas acabou morrendo ainda no local. O Corpo de Bombeiros mobilizou 18 viaturas para a região e mantém os trabalhos de varredura, buscando ainda sobreviventes nos escombros. A área segue isolada para os trabalhos de resgate. Também tivemos outros 3 desmoronamentos, mas sem vítimas fatais. Um no Jabaquara, 3 casas desmoronaram na rua João Pedro Ribeiro, em princípio sem vítimas. 2 viaturas do Corpo de Bombeiros estão no local. Na Estrada do Pedroso, em Santo André, também uma casa desabou e as vítimas conseguiram sair. 3 viaturas do Corpo de Bombeiros no local. Na rua Curió, em Juquitiba, também desmoronamento de terra sobre uma residência, desabou parte da casa, uma viatura está no local. Falando agora de inundação, na Avenida Raimundo Pereira de Magalhães, embaixo da linha do trem em Pirituba, enchente e um carro, inclusive, foi arrastado pela água, 2 viaturas estão no local. Por volta das 4 da manhã, na Avenida Cidade de Mauá, em Mauá, um carro se chocou com uma árvore, também resultando em uma vítima. Esses os problemas mais graves em relação a trânsito. Agora falando das linhas do metrô e da CPTM. Linha 11 Coral e 12 Safira estão com operação parcial. A linha 11, devido à descarga elétrica, a circulação de trens entre as estações Luz e Corinthians e Itaquera está interrompida. Vou repetir. Circulação de trens entre as estações Luz e Corinthians e Itaquera está interrompida. O percurso está sendo feito gratuitamente, pelo metrô. Linha 12 Safira, a mesma coisa, só que é entre as estações Brás e Engenheiro Goulart, também interrompida por conta de uma descarga elétrica e estão aguardando a chegada de ônibus. A linha 13 Jade, que é o serviço expresso aeroporto, estão com a operação temporariamente suspensa também por conta dessa mesma descarga elétrica. Então, muito problema nessas 3 linhas da CPTM aqui de São Paulo. Em relação a extravasamento, inundação, tivemos estado de alerta entre 1h50 da manhã até as 3h30 no Ipiranga, ali no Ribeirão dos Meninos, na Avenida Guido Aliberte e também em Guaianazes, às 2h10 da manhã até 3h35 no córrego Guaratiba. Esses dois pontos já não tem mais estado de alerta para extravasamento. Toda a cidade ficou em estado de atenção entre meia-noite e 3h30, por conta de alagamentos, devido a essa chuva intensa que aconteceu na madrugada, mas depois das 3h30 o estado de atenção também se encerrou. Bom, acho que essa é um resumo geral aí de todas as informações que eu pude colher durante a madrugada. São muitos problemas na cidade de São Paulo, como vocês já falaram, ouvinte, se você passar por algum semáforo, árvore caída, manda mensagem pra gente também.
2: O Ricardo, inclusive, mandou mensagem agora há pouco falando sobre esse prédio em construção que desabou, ele mora na Penha, então ele tava sabendo porque foi perto dele. Obrigada aqui pelo alerta. Mandar um abraço também pro José de Oliveira, que tá nos ouvindo de Monte Sião do Sul, Minas Gerais, Monte Sião, no sul de Minas, muito bom para comprar roupa lá, inclusive malha, exatamente. E falou que por lá a chuva começou agora há pouco. Como a gente não tem mais estado de atenção em São Paulo agora, isso significa que nesse instante a chuva perdeu força. Pelo menos é esse o entendimento dos meteorologistas.
3: E o Júlio César de Lima também mandou mensagem, um abraço para você. Júlio falou que tá ouvindo a gente de Fernandópolis, ventos fortes. Então muitos ouvintes relatando essa situação também. Já aproveito aqui antes da gente fazer o destaque do clima, porque chegou prioridade. Um pedido de miado pro filhão, Gustavo, hoje completando 37 anos. Quem mandou este pedido foi o Paulo Guimarães, da
2: bebê
3: capital.
2: Do Paulo.
3: Exatamente, 37 anos, novinho, novinho.
2: Pros pais vai ser sempre bebê.
3: Exatamente. Mas falando da chuva, vamos com a Stephanie Toso, o destaque do clima para hoje. Bom dia, Stephanie.
4: Bom dia para você, Luiz. Bom dia também para todo mundo que acompanha esse início de sábado chuvoso por aqui. E já começamos a nossa manhã com uma cautela, com atenção redobrada ainda para todo o estado de São Paulo. Nós tivemos muita chuva desde o início da madrugada, chuva que praticamente não parou. Isso colocou a cidade em estado de atenção ali por volta de meia-noite e trouxe também um risco muito alto para extravasamento de rio entre Guaianazes e Ipiranga. E essa situação ainda é muito delicada nas próximas horas, porque a tendência é de mais chuva por aqui, não só na capital paulista, mas em toda a região do ABC, Grande São Paulo, interior também. Frente fria, ela está se deslocando ainda de forma muito lenta, teve todo aquele contraste de temperatura, porque ontem ficou abafado, e aí isso colaborou para essa formação de nuvens bem pesadas. Até diminui um pouco a intensidade da chuva entre o nosso final da manhã e início da tarde, mas volta a cair depois de novo no fim da tarde e no início da noite. Então é aquele sábado nublado, com isso nós temos também queda de temperatura de novo, expectativa de hoje aqui para a capital, de máxima só de 23 graus e essa condição do tempo chuvoso. Chove, melhora um pouco, mas como já tivemos acumulados bem significativos ultrapassando 50 milímetros, nós temos a ocorrência também para enchentes e pontos de alagamentos por aqui. Então é aquele final de semana bem mais complicado. Para o ouvinte da Bandeirante, situação também redobrada com estradas. E aí o mesmo vale, como essa frente fria está passando, ainda está aqui na altura de São Paulo, para Rio de Janeiro, para Minas Gerais, que são estados que podem sofrer mudança também no tempo, já nas próximas horas. E ainda tem alerta pelo país. Para Paraná e Mato Grosso do Sul, tem previsão ainda de volumes bem significativos e temperatura diminuindo para esses estados até a noite. Só escapa dessa condição mais chuvosa as regiões norte e nordeste, que ficam ainda com algumas pancadas mais localizadas, mais isoladas até o final do dia.
2: Obrigada, Stephanie, pelas informações, hein? Um abraço para Stephanie Toso também.
3: Tem ouvinte falando sobre chuva esse começo de manhã de sábado. Vamos aí.
2: Vocês acordam cedo, hein? Adoro.
5: Alô, Band, bom dia. Sábado, 12 de setembro. Corretor Xavier já na escuta desde as 5 horas. Graças a Deus, muito privilégio. Muito privilégio. São Paulo, capital, muita chuva, muita água aqui no Jardim Orly. Jardim Orly. É muita água. Lavando a alma de todos nós. Grande abraço. Manda um miado especial para todos. Corretores de imóveis, grande abraço.
3: Abraço para os corretores de imóveis.
6: Bom dia, bom dia, bom dia, Band. Mais uma dupla imbatível. Como essa Bandeirante tem um monte de dupla imbatível de apresentadores. Que é o Herbert São Caetano, motorista de trem, combustível. E a chuva, como sempre, né? Parece que também não chovendo dentro de casa. Acordei às 10 para as 4 da manhã, chuva lá dentro. Lógico, modo de falar. E vamos que vamos, mesmo assim, que Deus nos abençoe, que Deus nos proteja. Estou aqui na Vendiçada, sentido a Baixada Sofrida. Abraço, fique com Deus, tudo de bom.
2: Um abraço e boa viagem. Vai devagar porque tá chovendo, pista molhada. Ó, olhando aqui a situação do trânsito, tá tudo bem. Sistema Anchieta Imigrantes está fluindo sem nenhum grande problema. O problema maior é a chuva e pista molhada. Então vai na paz, vai tranquilo. Obrigada pela mensagem. Extrema região ali de Minas, sul de Minas, muita chuva nesse instante. O Jorge está nos dizendo que ia ter rodeio lá nesse fim de semana. E adiaram o rodeio por causa da previsão de muita chuva. É o mais prudente. Em São Paulo, fui vendo aqui no Instagram nas últimas horas, muito evento sendo cancelado. Evento que eu nem sabia que ia ter, na verdade. Mas apareceu a informação do cancelamento porque seria ao ar livre, né? Então, é o ideal a ser feito. A gente está aqui falando bastante sobre essa chuva, torcendo para que nada de mais grave aconteça, mas a gente teve uma série de desabamentos. Daqui a pouquinho a gente atualiza tudo isso para você. 5:16.
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10: 5:19 da manhã, falamos muito sobre chuva, mas outro assunto que não é nem o assunto do dia, o assunto da semana e deve ser o assunto dos próximos meses, o assunto também que vai permear a eleição. Falta menos de um mês para eleição, hein? Eleição dia 4 de outubro, primeiro turno, hoje já dia 12 de setembro. Novidades sobre o caso Banco Master, porque agora nós temos diversas decisões judiciais no Supremo Tribunal Federal para liberação de novos conteúdos sobre o escândalo do Banco Master. A gente teve ao longo da semana já decisões que foram feitas pelo presidente da Suprema Corte, o Edson Fachin, para a liberação de alguns documentos. Mas depois dessa primeira remessa de arquivos, de centenas de arquivos, e cada um deles também com centenas, às vezes milhares de páginas, agora temos também uma nova decisão do próprio ministro-presidente do Supremo Tribunal Federal para liberação de outros documentos. Porque naquela primeira remessa, muitos nomes da política foram deixados de fora e nomes também do próprio Supremo Tribunal Federal. Depois, houve uma série de pedidos que foram feitos pela Procuradoria-Geral da República, por outros ministros da Suprema Corte, para que mais documentos reveladores fossem levados a público. E agora a gente tem nomes importantes da política nacional que têm os documentos revelados. Principalmente, Jax Wagner, senador do Partido dos Trabalhadores, chegou a ser líder do PT no Senado Federal até junho, quando foi alvo de medidas de busca e apreensão da Polícia Federal. Ciro Nogueira, presidente do PP, ex-ministro da Casa Civil na gestão de Jair Messias Bolsonaro. E o ex-governador do Rio de Janeiro, Cláudio Castro, que quando começou a ser citado pelas investigações ainda era governador, mas por conta de decisões judiciais, agora é ex-governador do Rio de Janeiro, tem inclusive uma situação de cassação no estado. Além do candidato à presidência da República, senador pelo Partido Liberal, Flávio Bolsonaro, que agora passa a ser investigado pelo caso envolvendo o filme Dark Horse, que contará a história de Jair Messias Bolsonaro. Existe uma apuração da Polícia Federal para saber se o financiamento que teria sido feito por Daniel Vorcaro passou por meios ilegítimos e se teve algum desvio de conduta de finalidade, mas isso tudo a própria Polícia Federal que vai ter certeza e depois passará pelas averiguações da Suprema Corte. O que as investigações afirmam nesse momento é que Flávio Bolsonaro teve conversas diretas com Daniel Vorcaro para pedir recursos para o filme Dark Horse. Depois, esse dinheiro, de acordo com relatórios da Polícia Federal, foi gerido pelo ex-deputado Eduardo Bolsonaro, irmão de Flávio, e que reside nos Estados Unidos desde o primeiro semestre do ano passado. O caso de Ciro Nogueira trata de uma suposta atuação dele no Congresso Nacional para apresentar uma emenda parlamentar que foi chamada de emenda master. Por quê? Existe um seguro nos bancos chamado Fundo Garantidor de Créditos, o FGC. Hoje, ele cobre R$250 mil em algumas instituições financeiras para caso de quebra do banco. Então, no caso do Banco Master, se alguém tinha R$100 mil no banco, ele quebrou, foi liquidado, mas o FGC dava os R$100 mil para a pessoa. Se tivesse R$250 mil, mesma coisa. Se você tivesse R$10 milhões investidos no Master, só levava os R$250 mil. A ideia do Ciro Nogueira foi apresentar uma emenda para aumentar esse limite para R$1 milhão. O que a Polícia Federal descobriu e tem em relatórios é que este texto foi enviado diretamente pelo Banco Master e o próprio Daniel Vorcaro, em depoimentos, afirmava que as ações do Banco Master eram feitas justamente

0: apreendidos pela Polícia Federal nessas operações do mês de junho. O parlamentar também nega qualquer ato ilícito. Agora nós temos esta série de documentos que ainda passarão por análise. Na terça-feira nós devemos ter uma sessão do Supremo Tribunal Federal para definir os rumos da carreira política de Alexandre de Moraes. Não é nem carreira política, né, em tese, carreira judiciária no Supremo Tribunal Federal, para usar os termos mais corretos e utilizados pela Suprema Corte. Na terça-feira devemos ter essa ação. Existe ainda uma possibilidade de adiamento e também de como será essa sessão, se teremos a abertura para todas as pessoas assistirem, se será uma sessão fechada. Isso ainda será definido. São 5:25 da manhã. A gente faz uma rápida pausa, o Pulo do Gato volta já.
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13: Bandeirantes, 5h27. Pulo do Gato no ar nesse sábado de chuva e, infelizmente, com muitos problemas, alagamentos, impacto no transporte público. E o pior deles, a pior das situações, é um desabamento de um prédio em construção que atingiu várias casas na região da Penha. O Diogo Braga tem a atualização pra gente.
14: Ana, olha, segundo o Corpo de Bombeiros, esse desmoronamento lá na Penha tem 3 pessoas somente resgatadas e uma delas, infelizmente, já veio a óbito, uma mulher. Outro homem foi resgatado, está conversando normalmente com o Corpo de Bombeiros e uma criança somente mantém contato verbal e não visual com o Corpo de Bombeiros. 16 viaturas estão no local, 42 agentes, um médico e um enfermeiro também para cuidar e resgatar as demais vítimas que estão presas aí nas ferragens do desmoronamento desta construção.
13: Quantas pessoas a gente tem aí, informação, o Diogo, que podem estar entre essas vítimas?
14: Olha, por enquanto, a última atualização que já faz um tempo desse número eram 9. 9 pessoas que estariam feridas por conta desse desmoronamento. Mas ainda não há uma certeza. A gente está aqui, eu estou entrando em contato com o Corpo de Bombeiros para atualizar o mais rápido possível, mas por enquanto esse número mantém 9.
13: Só para o nosso ouvinte entender, é um prédio em construção que caiu e o prédio em construção estava vazio durante a madrugada. E as outras pessoas foram atingidas

0: dormindo. Então, há uma dificuldade até em contabilizar a quantidade de vítimas por esse motivo, né? Estava todo mundo em casa. Até quem poderia reclamar de alguém que está desaparecido está entre as vítimas. Então, a situação é muito complexa. A gente está falando da região da Penha. O desabamento foi na rua Tequici, tá? É lá que a gente tem essa grande movimentação, essa grande concentração de bombeiros. O que mais, Diogo?
1: Bom, eles também fizeram um balanço de todas as ocorrências entre 1h40 da manhã e 5 da manhã. Foram 6 chamados para quedas de árvore: Santana de Parnaíba, Santa Isabel e Arujá. 11 chamados para alagamentos e enchentes, 7 chamados para desabamento, desmoronamento e soterramento e 4 vítimas. Aqui eles não colocam se foram fatais ou não, mas a gente sabe que pelo menos uma pessoa morreu por conta das chuvas. E para finalizar, atualização em relação também ao transporte público: a linha 13 agora está operando, está com a operação temporariamente suspensa. Antes ela estava interrompida, então ela mudou esse status, então a operação é parcial. E a CPTM explicou para a gente que foi um desarme na subestação da região do Tatuapé que provocou essa descarga de energia em todas as linhas 11 e 12 e também 13.
0: E além do desarme, os bombeiros foram chamados. Tatuapé, Rua Bressa, é tudo muito perto. Teve um incêndio em uma subestação da CPTM. E tudo isso acabou complicando e atingindo principalmente essas três linhas que o Diogo está falando. 11 Coral, 12 Safira e 13 Jade.
1: E esse incêndio acabou de ser extinto, segundo o Corpo de Bombeiros.
0: É isso. Bom, tem muito ouvinte mandando mensagem pra cá. Só antes da gente colocar as mensagens, rapidinho eu tô dando uma olhada aqui no mapa da cidade e tá tudo livre pra você andar. Como a chuva diminuiu, é claro, a gente ainda tem alguns lugares que estão com certo acúmulo de água, aquela lâmina, né? Canto de pista, sabe quando você vai passar e você nem enxerga que tem um buraco? Eu caí num desses essa semana, gente do céu. Gabriel Monteiro da Silva, sentido centro, sentido Rebouças, 2 quadras antes de cruzar a Avenida Brasil. Cuidado com a faixa da direita, tá ficando um acúmulo de água ali, você não enxerga esse túnel de conexão com o outro lado do planeta. É um buraco fundo, dá vontade de chorar, destrói o carro, de verdade. A minha sorte é que eu passei devagar. Então cuidado aí com esses pontos de acúmulo de água, porque eles podem estar escondendo um buraco, um desnível, e aí o prejuízo é muito maior. Tudo bem na Tietê, na Pinheira, Corredor Norte-Sul, como é um sábado, né? A gente tem bastante movimento, mas a coisa começa um pouco mais devagar. Abraço para Marilu, mandando bom dia para todo mundo aqui, um ótimo fim de semana. Boituva com muita chuva, ouvinte falando de Mauá com bastante chuva também.
1: Tem mensagem em áudio também dos nossos.
2: Bom dia, Pulo do Gato. Hoje, gente nova na bancada. Parabéns. Aqui, Edson Sorocaba. Aqui choveu a noite inteira. Ainda está chovendo. Aqui agora, 19 graus. Edson Sorocaba, sejam bem-vindos na bancada.
0: Obrigada pela mensagem. O Reginaldo está nos ouvindo de Cesário Lange. Muita chuva a noite toda. Choveu muito em Americana também, Santa Bárbara do Oeste. O Otair está mandando mensagem para cá. Tem um ouvinte aqui, o Adriano, perguntando se você está aí, Ailton Dias.
3: Tô aqui.
1: Sempre
3: né?
0: O Ailton, ele é uma peça fundamental, a engrenagem principal do Pulo do Gato. Sem ele, essa rádio sai do ar. Mais um.
4: Bom dia, Pulo do Gato.
1: Dia.
4: Aqui é o Ariovaldo, de Garça, São Paulo. 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

0: Terra é Pedro Martelli. 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
4: Bandeirantes 5:36, Pulo do Gato no ar aqui na programação da Bandeirantes, de olho em tudo que acontece em Brasília. Daqui a pouquinho a gente vai falar mais sobre novos documentos que foram liberados pelo ministro André Mendonça. Ele atendeu a uma solicitação do ministro Edson Fachin, presidente do STF, que atendeu a um outro pedido. Na verdade, foram três pedidos, incluindo um da Procuradoria-Geral da República, para que mais arquivos tivessem o sigilo derrubado, envolvendo as investigações do Banco Master e do financiamento do filme Dark Horse. André Mendonça inicialmente disse que já havia liberado, né, todos os arquivos, e no fim da noite de ontem acabou decidindo liberar mais alguns. Daqui a pouquinho a gente traz mais informações a respeito disso para você que está na programação aqui do Pulo do Gato.
5: A gente falou sobre datas especiais hoje, Ana Paula Rodrigues, uma data bastante especial para o Grupo Bandeirantes de Comunicação.
4: Ah, é?
5: Para a comunicação de maneira geral. Completando 75 anos, João Carlos Saad, presidente do Grupo Bandeirantes.

0: sábado, tenho certeza que as comemorações começaram ontem, né? Porque aí você dá uma esticada, antecipa. Tem gente que não gosta de comemorar aniversário, né? Antes da data, que fala que dá azar. O Joel é desses. Você não se atreva a dar parabéns um dia antes, porque não vai vê-lo no dia seguinte.
1: Ele fica bravo.
0: Ele fica nervoso.
1: Fica bravo de verdade. Eu, a primeira vez que ouvi essa informação, achei que era brincadeira.
0: Não é, é nervoso mesmo.
1: Eu ainda produzi o Bora Brasil com você e com o Joel. E antes do programa, uns 2 minutos antes do programa, eu dei parabéns pra ele. Ele não falou comigo durante o programa.
0: Isso,
1: ele é a única vez. Mesmo. Ele não é bravo, mas foi a única vez que ele ficou realmente bravo comigo.
0: Ele fala que dá um azar danado. Eu espero que o seu João não pense dessa maneira, tenha começado a comemorar ontem, porque aproveita a sexta, aproveita o sábado, aproveita o domingo. Um feliz aniversário, muita saúde, vida longa ao seu João Carlos Saad, que hoje está aqui à frente de um dos maiores grupos de comunicação do país.
1: 5:39 praticamente já da manhã, o reloginho virando. Eu dei uma leve passada ali, porque eram 5:38:15, mas são 5:39 já enquanto eu falo por aqui. A gente segue com as informações no Pulo do Gato, agora com as informações também sobre economia, sobre política, o giro de notícias para você que nos acompanha na Bandeirantes. Informação sobre preço dos alimentos e de outros também aqui no Brasil, porque a inflação oficial caiu neste mês de agosto. Os detalhes com o repórter Luiz Eduardo de Castro.
2: A inflação oficial do país cai 0,32% em agosto, segundo o IBGE. Foi a segunda deflação para o mês desde 2025. No acumulado do ano, o IPCA chega a 3,11% no país. Em 12 meses, são 4,22%. O principal responsável pela queda dos preços em agosto foi o grupo Habitação, que recuou 1,87%. A energia elétrica residencial ficou 7,63% mais barata, principalmente por causa da incorporação do bônus de Itaipu nas contas de luz.
0: Bom, vamos falar de saúde também, porque os números de sarampo continuam aumentando. Nesses últimos dias, mais casos foram confirmados na capital paulista, a maior parte deles na zona norte da cidade. Tem mais informações com Gabriele Soares.
3: O estado de São Paulo chega a 32 casos confirmados de sarampo em 2026. Segundo o balanço divulgado ontem pela Secretaria Estadual da Saúde, os dois novos casos foram registrados na

0: capital. Os pacientes são uma menina de 6 meses com esquema vacinal incompleto e um homem de 28 anos com histórico de vacinação contra a doença. Os casos foram notificados em agosto. A capital paulista concentra 29 dos 32 casos confirmados no estado. Os outros 3 foram registrados em São Bernardo do Campo e Guarulhos.
1: 5h40, programa de atendimento em saúde mental para mulheres que não acessam a rede de saúde pública presencialmente pode chegar a 100 mil teleconsultas por mês. Quem explica é a Vitória Fernandes.
2: Desde agosto, mães atípicas ou mulheres em situação de violência podem acessar teleatendimentos com psicólogas mulheres por meio do SUS em todo o Brasil. Cerca de 100 mil consultas devem ser realizadas por mês, segundo o Ministério da Saúde, responsável pelo programa. O objetivo é ampliar o acesso à saúde mental para mulheres que ocupam a posição de cuidadoras da família, seja dos filhos ou de outros parentes, além daquelas que estão em situação de violência. Os atendimentos já eram oferecidos presencialmente pela rede pública de saúde. Mas, segundo Ana Luísa Caldas, secretária da Atenção Primária à Saúde do Ministério da Saúde, a modalidade virtual ajuda a superar duas das principais barreiras para o acesso ao serviço.
3: O primeiro deles é a gente quebrar o silêncio. Nem sempre essas pessoas se sentem confortáveis de buscar esse atendimento de maneira presencial, numa unidade básica de saúde, ou num centro de atenção psicossocial, ou nos diversos equipamentos que a gente tem, seja por vergonha, seja por ausência de coragem, seja porque tem algum tipo de acesso restrito ali, né, por barreira geográfica, enfim. E a gente quer atacar esse eixo. Segundo ponto é a gente trabalhar a saúde mental que essas pessoas se encontram para enfrentar o problema da violência e o problema, de fato, de serem cuidadoras que cuidam e também precisam ser cuidadas.
0: 5h42, o Superior Tribunal de Justiça marca o julgamento do novo recurso sobre o incêndio da Boate Kiss. Detalhes com a Vitória Fernandes.
2: A sexta turma do Superior Tribunal de Justiça julga em 15 de setembro um novo recurso relacionado ao incêndio da Boate Kiss, ocorrido em Santa Maria em 2013. Desta vez, a principal discussão está relacionada às penas dos 4 réus condenados pelo Tribunal do Júri. Não é a primeira vez que o STJ analisa o caso. Em 2023, porém, a discussão era diferente. Foi avaliada a validade do júri ocorrido em 2021, que poderia ser anulado por supostas irregularidades processuais. Na época, a sexta turma manteve a anulação, mas a decisão foi posteriormente revertida pelo Supremo Tribunal Federal. Agora, a sexta turma vai analisar recursos contra a decisão tomada pela Justiça Gaúcha.
0: Vamos para o Rio de Janeiro. O ex-deputado TH Joias vira réu acusado de integrar um esquema de corrupção ligado ao Comando Vermelho.
1: João Boeri, na reportagem.
4: O ex-deputado estadual Thiago Raimundo de Oliveira Santos vai ser transferido para presídio federal. A determinação é do Tribunal Regional Federal da 2ª Região, que recebeu denúncia do Ministério Público Federal contra TH Joias e outros 5 acusados de envolvimento com esquema de corrupção ligado ao Comando Vermelho. TH vai responder, entre outros crimes, por organização criminosa majorada, tráfico de drogas e corrupção ativa. Segundo o MPF, a infiltração de integrantes da Assembleia Legislativa do Rio no Comando Vermelho e em secretarias estaduais para atuar no comércio ilegal de armas.
1: 5h43, a gente vem conversando bastante com você, ouvinte, sobre os problemas causados pela chuva. Agora já na ponta da linha conosco, a Tenente Olivia Perrone, representando o Corpo de Bombeiros, para falar um pouco sobre a situação. Tenente, para abrir essa conversa, como muitos ouvintes chegaram agora conosco, o Diogo Braga já fez um resumo, mas gostaria que a senhora passasse as principais informações que já foram averiguadas pelo Corpo de Bombeiros hoje, para que o nosso ouvinte tenha um panorama da situação em São Paulo. Muito bom dia, obrigado por nos atender, Tenente.
0: Daqui a pouquinho a gente vai falar então com a Tenente Olivia Perrone, do Corpo de Bombeiros, que vai trazer mais detalhes sobre os impactos da chuva aqui em São Paulo, né? E a situação principal é essa que a gente está acompanhando desde o comecinho do Pulo do Gato, lá na Penha, na Zona Leste, o desabamento de um prédio em construção. E aí, casas no entorno foram atingidas. Eu estava até dando uma olhada aqui em algumas imagens que o Corpo de Bombeiros enviou para a nossa equipe, mostrando que o colapso dessa estrutura foi total. Foi total. E é lá que tem agora um contingente grande do Corpo de Bombeiros trabalhando, né, Tenente? Bem-vinda, bom dia. Bom, não tá. A gente daqui a pouquinho conversa com a tenente Olivia Perrone, então, para falar sobre o trabalho de resgate ali nesse ponto da zona leste da cidade de São Paulo. Foram vários os desabamentos que nós tivemos nessas últimas horas aqui em São Paulo, e essa a situação mais grave que a gente tem aqui em São Paulo. Tenente, está nos ouvindo agora?
5: Sim, estou ouvindo desde sempre.
0: Perfeitamente. O problema era aqui, então. Bem-vinda. Conta pra gente qual que é a situação nesse instante ali na Penha, nesse desabamento, por gentileza.
5: Então, nessa noite de madrugada, a gente teve vários desabamentos, né? Em três locais, na verdade, porém esse da Penha é o mais grave. Porque a gente tem informações que temos ali nos escombros entre 7 a 10 moradores que seriam vítimas desse desabamento, né? O que aconteceu ali, a princípio, né? Uma obra de um prédio em construção que já estava embargada, essa obra desmoronou sobre as residências do lado, e os vizinhos que estavam ali dormindo, os moradores, eles acabaram ficando presos nos escombros. Até o momento, a gente retirou uma vítima feminina maior, né, de idade, em óbito, uma vítima masculina, vítima leve, e uma criança que a gente consegue ouvir, mas a gente ainda não consegue vê-la. Então, além dessa criança que ainda está nos escombros, né, que a gente consegue ali ouvi-la, a gente tem informação que no total seriam de 7 a 10 moradores, sendo que 2 já foram retiradas, uma vítima feminina em óbito e um masculino vítima leve, e essa criança ali também que a gente está ouvindo, mas que a gente ainda não conseguiu encontrá-la.
0: Quantas casas no total foram atingidas, tenente, por esse prédio aí que desabou? E vocês sabiam de alguma irregularidade ou foi só a força da chuva mesmo que derrubou essa construção?
5: A irregularidade, na verdade, a gente descobriu no local, né? Contando até com o apoio da Defesa Civil. Então, durante ali a operação, como é uma operação muito longa, a gente acaba levantando bastante informações sobre os arredores e tudo mais. Então, com o apoio ali da Defesa Civil, verificou-se que essa obra já estava embargada. Não sei te informar os motivos do embargo da obra, mas provavelmente ali, pelo menos, algum probleminha tinha para que aquela obra não continuasse, né? Então, até o momento, a gente tem as informações da quantidade de vítimas e a gente aguarda aí, né, que nas próximas horas, mais vítimas sejam retiradas com vida, se tudo der certo.
0: Bom, e qual que é a grande dificuldade agora para vocês chegarem a essas outras vítimas?
5: A grande dificuldade é que, como era no período noturno e a gente conta com as informações dos moradores, a gente tem informações que seriam entre 7 a 10, né? Então, geralmente quando é uma casa só ou é um local pequeno, a gente tem uma certeza realmente da quantidade de pessoas que estavam ali. Mas a gente conta com entre 7 e 10. Então a maior dificuldade realmente é travar essa quantidade de pessoas que estão ali para que a gente possa buscar uma a uma, sem deixar ninguém para trás.
1: Tenente, sobre outras ocorrências em São Paulo, existem outros registros e atendimentos também do Corpo de Bombeiros?
5: Sim. Desde a 1h40 da manhã, né, que a gente está tendo uma chuva constante aí, a gente já atendeu. Nós já atendemos 6 chamados para queda de árvores, 11 chamados para alagamento e enchente e 7 chamados para desabamento. O que é raro, né? Porque geralmente é o inverso, né? Geralmente a gente atende muita queda de árvore, muita enchente e pouco desabamento. Mas, curiosamente, nessa madrugada a gente teve o inverso, né? Muito mais desabamento, né? Que é uma ocorrência muito mais complexa, que geralmente causa muito mais vítimas do que outras ocorrências mais simples, como enchente ou queda de árvore.
0: A enchente, a água sobe e depois abaixa, né? Então fica um pouco mais simples de atender. Agora o desabamento é muito mais grave.
5: Tenente. Muito mais. À noite, então, a chance de causar vítimas é muito grande.
0: Infelizmente.
1: Tenente, muito obrigado. Um ótimo trabalho para a senhora nesse sábado.
5: A gente
1: seguirá em contato com o Corpo de Bombeiros também. A gente vai atualizando estas ocorrências aqui em São Paulo. São 5 horas e 49 minutos da manhã. A gente faz uma rápida pausa e já volta aqui no Pulo do Gato.
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1: 5:52 da manhã, retomando as informações sobre chuvas aqui em São Paulo, porque são muitas as informações. A gente tem dificuldades no transporte público neste momento, linhas 11 e 12 com problemas. A gente noticiou mais cedo que a linha 13 estava com anormalidades, agora já aparece como uma operação normal, de acordo com a CPTM. Agora, a linha 11 Coral, devido à descarga elétrica atmosférica, de acordo com a CPTM, acontece uma circulação interrompida de trens entre as estações Luz e Corinthians Itaquera. O percurso está sendo feito gratuitamente pelo metrô. E na linha 12, também pela mesma situação, existe uma interrupção entre as estações Brás e Engenheiro Goulart. De acordo com a CPTM, existe um aguardo para chegada de ônibus, Operação Paese. Então, e a informação da CPTM é que o serviço do Expresso Aeroporto, aí existe uma dificuldade, porque a CPTM coloca que o serviço do Expresso Aeroporto está temporariamente interrompido, como uma informação da linha 12 Safira. Agora, na linha 13, já aparece como uma operação normal. Então, a gente vai entrar em contato com a CPTM para conseguir compreender exatamente qual percurso consegue ser feito. Existe uma correlação, muitas vezes, em que as linhas 11 e 12 estão com problemas, a 13 também está. A 13 faz um percurso de pouquíssimas estações, são apenas 3 paradas, né? Então, mesmo que somente a 13 esteja em funcionamento, ainda é um grande problema para quem mora em Guarulhos, para quem utiliza esse serviço da CPTM nesta localidade. Inclusive, uma informação que não é sobre chuvas, mas sim sobre as estações. Ontem, o governo do Estado de São Paulo firmou um acordo de ressarcimento de R$24 milhões entre a CPTM e a Trivia Trens, que é a empresa que estava fazendo esta operação antes dos problemas que aconteceram há algumas semanas, né? Uma operação de 90 dias. São 5:54. Vamos falar de saúde?
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0: Espaço ampliado aqui na Bandeirantes para falarmos de assuntos que foram destaque ao longo da semana. E um deles, doutor, foi esse tempo. Tempinho doido que a gente enfrenta, hein? Calorão, de repente um frio muito intenso, aí fica seco, chove, do nada começa a esquentar, já vai esfriar de novo. Qual que é o impacto que isso tem na nossa saúde?
18: Pois é, mudanças bruscas de temperatura tanto para frio quanto para o calor, aumentam de forma consistente o risco de infecções. O frio, especialmente, dificulta os mecanismos de defesa da parte superior do nosso sistema respiratório, facilitando a entrada e proliferação de vírus e bactérias. Crianças, idosos e pessoas com doenças respiratórias são particularmente suscetíveis. Então, para proteger-se nesses tempos de clima tão instável, faça o essencial: hidratação, vista-se para se manter aquecido, capriche na higiene das mãos e no uso de solução salina no nariz para hidratar e proteger. Além, é claro, de estar sempre com as vacinas em dia.
0: Bom, assunto importante da gente abordar também, Evaldo, é gordura no fígado.
18: Fígado gorduroso ou esteatose hepática é um diagnóstico cada vez mais comum. E era também, note o tempo verbal no passado, muito frustrante, pois nada havia a ser feito do ponto de vista medicamentoso. Mas agora temos pelo menos dois remédios e por isso necessita-se de um maior refinamento na avaliação para identificar quem se beneficiaria ou não da medicação. Então vamos lá. A começar do nome. Essa doença tem a sigla MASLD, do inglês, doença esteatótica do fígado associada à disfunção metabólica. Todo paciente com diabetes tipo 2, obesidade ou ambos deve ser triado por métodos laboratoriais, usando o score 5-4 e ou de imagem, com a elastografia. Se houver uma fibrose acima de 2 ou mesmo menor, se o risco cardiometabólico for elevado, estará indicada a terapia medicamentosa com resmetiron ou agonistas GLP-1, as canetas emagrecedoras, sendo os últimos os de maiores evidências na literatura de benefício no uso. E para todos os pacientes, recomendam-se as medidas de modificação de estilo de vida, com dieta e atividade física. 12 a 16 meses após, avalia-se o resultado da terapia, esperando-se a estabilização ou regressão do quadro.
0: Por fim, a gente fala sobre a dúvida que um ouvinte mandou aqui pra gente na Bandeirantes, a relação entre estresse e o coração.
18: Na verdade, o estresse ele é muito parecido com o quadro cardíaco. Ele leva a dor no peito, sudorese fria, coração acelerado, palidez cutânea, um grande mal-estar e, como é descrito, a sensação de morte iminente. O que eu recomendo? Na dúvida, fazer todos os exames para descartar o mal maior, ou seja, um evento cardíaco, eletrocardiograma, exame de sangue para dosar as enzimas cardíacas. Evidentemente que se for um paciente sem fatores de risco para doença coronariana, a chance de que seja algo grave, ela é menor. Mas se for um paciente com histórico de já ter tido doença cardíaca, de pressão alta, diabetes, sobrepeso, tabagismo, sedentarismo, isto é muito importante, precisa ser valorizado também. E aqui eu faço um alerta especial às mulheres. Cada vez mais nós temos descrito o que nós chamamos de espasmo coronariano, ou seja, você tem uma redução da oxigenação do músculo cardíaco por um fechamento da coronária sem que você tenha uma placa de colesterol obstruindo. Isto é relativamente descrito, e sobretudo em mulheres mais jovens, precisa ser conhecido, e as mulheres, então, se tiverem um quadro sugestivo de dor torácica e que possa ser um infarto, insistam para que sejam feitos todos os exames, porque às vezes não é placa coronariana, mas é um espasmo. Espero que tenha ajudado. Fique bem. E até a próxima.
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0: 5:59, a chuva diminuiu em São Paulo, mas ainda temos garoa e pistas molhadas. Tinha um ouvinte um pouco mais cedo perguntando se tinha alagamento ainda na Avenida do Estado, né, Luiz?
1: Avenida do Estado, pergunta.
0: Porque durante a madrugada o córrego Ipiranga transbordou, mas agora o que a gente sabe é que já está com a água de volta para o leito. Não tem mais nenhum transbordamento nem ali e nem no corredor, na continuidade ali da Ricardo Jafé, onde a gente costuma ter muito transbordamento também. Só que já está começando a ficar com o trânsito ruim na Avenida do Estado, principalmente naquele trecho que dá acesso ao Brás, tá bom? Então, muito cuidado quem está passando por ali. 5:59, o relógio vai virar para 6 da manhã.
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0: 6 horas da manhã, este é o Giro de Notícias do Pulo do Gato para você começar o seu sábado muito bem informado. Hoje é dia 12 de setembro de 2026 e o Supremo Tribunal Federal retira o sigilo de novos documentos do caso do Banco Master. Os detalhes com o repórter Leandro Aslan.
1: O ministro do Supremo Tribunal Federal, André Mendonça, libera o sigilo de novos documentos da investigação do Banco Master, como os casos que envolvem o senador e candidato a presidente Flávio Bolsonaro. Os arquivos contam ainda com informações que citam os senadores Ciro Nogueira e Jacques Wagner e o ex-governador do Rio de Janeiro, Cláudio Castro. No caso de Flávio, ele é investigado em inquérito aberto para apurar possíveis crimes cometidos com valores recebidos para a produção do filme Dark Horse, que conta a história do ex-presidente Jair Bolsonaro. O processo foi autorizado pelo ministro do Supremo Tribunal Federal, André Mendonça. Os investigadores apuram suspeitas de lavagem de dinheiro, evasão de divisas, corrupção e outros possíveis crimes que teriam sido praticados durante financiamento do filme, junto com o banqueiro Daniel Vorcaro.
2: O relatório da Polícia Federal aponta que Flávio Bolsonaro era um interlocutor direto de Daniel Vorcaro para viabilizar o financiamento do filme Dark Horse. O longa-metragem retrata a vida do pai do senador, o ex-presidente Jair Bolsonaro. Documentos mostram que a defesa do candidato do PL ao Planalto pediu ao ministro André Mendonça, no fim de julho, acesso ao processo sobre o filme. 24 dias depois, Flávio Bolsonaro disse que considerava uma página virada. As controvérsias envolvendo a produção e o financiamento por parte de Vorcaro. Tem mais informações de Brasília, Natália Pazzi.
3: Mensagens apreendidas revelam a participação ativa do senador Flávio Bolsonaro na cobrança e viabilização dos recursos enviados para um fundo nos Estados Unidos.
4: E agora que é a reta final, que a gente não pode vacilar, não pode não honrar com os compromissos aqui, porque senão a gente perde tudo, cara.
3: Segundo a investigação, Flávio e Vorcaro mantiveram contatos entre setembro e novembro de 2025. Às vésperas da deflagração da Operação Compliance Zero, Flávio Bolsonaro enviou uma mensagem de apoio a Daniel Vorcaro, afirmando que estaria sempre com ele. O empresário Vorcaro foi preso no dia seguinte, em 17 de novembro de 2025.
0: 6 horas, 2 minutos da manhã, a Polícia Federal aponta robustos indícios de crimes de corrupção e lavagem de ativos envolvendo o senador Jacques Wagner, do Partido dos Trabalhadores da Bahia. E descreve uma relação próxima entre ele e o empresário Augusto Ferreira Lima, ex-sócio do banqueiro Daniel Vorcaro. A PF afirma em um relatório ter identificado 74 ligações atendidas entre os dois de novembro de 2023 a maio de 2025. As conversas somam 5 horas e meia. Para os investigadores, a relação, pelo conteúdo dos diálogos, não se limitaria a uma eventual amizade. O documento afirma que, em regra, Jacques Wagner receberia ou pediria vantagens e favores, enquanto Augusto Lima os concederia. Entre os benefícios citados pela Polícia Federal, estão ingressos para um show da cantora Taylor Swift e pelo menos 4 voos em aeronaves. Em outro trecho, a PF aponta uma negociação envolvendo um apartamento de luxo em Salvador, avaliado em R$2.450.000. Segundo os agentes, Jacques Wagner teria enviado a um banqueiro ligado ao Master os dados da construtora responsável pelo imóvel. O banqueiro, então, teria acionado operadores para registrar o apartamento em nome de terceiros. Para a PF, o pedido de dados do banqueiro reforçaria a suspeita de que o imóvel seria registrado em nome de laranjas para ocultar o verdadeiro proprietário. A Polícia Federal faz uma ressalva no relatório. Não encontrou contatos diretos entre o senador Jacques Wagner e Daniel Vorcaro.
2: Agora são 6:04. O diretor-geral da Polícia Federal nega que agentes tenham monitorado ilegalmente o ministro do STF, André Mendonça, e o advogado-geral da União, Jorge Messias. Em resposta encaminhada ao Supremo, Andrei Rodrigues disse que não houve ações de vigilância, coleta clandestina de dados ou qualquer medida invasiva. E ressaltou que os relatórios questionados por Mendonça eram análises regulares de inteligência. O diretor-geral da PF destacou ainda que o material foi encaminhado ao STF em cumprimento à ordem do ministro Alexandre de Moraes.
0: O governo do Rio de Janeiro é investigado pela contratação do Instituto ITER, fundado pelo ministro do Supremo Tribunal Federal, André Mendonça. Os detalhes com o repórter João Boeri.
5: O Ministério Público do Rio instaurou um inquérito civil para apurar a contratação do Instituto ITER, fundado pelo ministro do Supremo Tribunal Federal, André Mendonça, pelo governo do Rio para a realização de cursos. Em abril, a Secretaria de Estado de Segurança Pública contratou o Instituto via inexigibilidade de licitação. O MP pediu a justificativa de não realizar licitação, pesquisa de mercado ou justificativa de preços, parecer jurídico, bem como documentos comprobatórios da efetiva realização dos cursos e da participação dos servidores. Entre 2023 e 2026, o governo do Rio pagou mais de R$160 mil ao Instituto ITER. No início do mês, o ministro André Mendonça anunciou a saída da sociedade do Instituto.
2: Agora são 6h05, chuva muito forte em São Paulo durante a madrugada. A Defesa Civil, inclusive, informa que mandou alerta severo para vários pontos da capital paulista. Nesse instante, a chuva já perdeu força, mas deixou estragos com alguns desabamentos que aconteceram pela cidade. O mais grave deles na zona leste da capital paulista, no bairro da Penha, na rua Tequici. Um prédio em construção que, de acordo com o Corpo de Bombeiros, estava com a obra embargada, desabou durante a madrugada e atingiu várias residências no entorno dessa construção. Várias pessoas estavam no momento nesses imóveis, estavam dormindo. O relato é de 7 a 10 moradores que permanecem desaparecidos sob os escombros. Uma morte foi confirmada e neste instante os bombeiros estão trabalhando para retirar uma criança dos escombros. Eles já conseguiram fazer contato com essa criança, a menina respondeu e agora os bombeiros tentam retirá-la do local. Ela e outras pessoas, até 10 pessoas que estão ali soterradas neste momento na zona leste da cidade de São Paulo. A chuva diminuiu, mas o alerta da Defesa Civil é para mais temporais em todo o estado, principalmente região metropolitana, Baixada Santista, região de Sorocaba, Vale do Ribeira, até o fim da manhã desse sábado.
0: 6h07 da manhã, os funcionários dos Correios entram em greve por tempo indeterminado após as negociações salariais com a estatal terminarem sem acordo. A estatal encerrou o primeiro semestre do ano com um rombo de R$5,6 bilhões. No começo do mês, a empresa avançou na negociação por um empréstimo de R$7 bilhões com 4 bancos privados. O Tesouro Nacional seria o avalista, ou seja, em caso de não pagamento, a dívida ficará com a União.
2: 6h07 começa a valer na próxima semana a medida que permite usar cartões, smartwatches e outros dispositivos em todas as catracas do metrô de São Paulo. Clara Viterbo.
6: Bom dia, Luiz, e bom dia aos ouvintes da Bandeirantes. O metrô de São Paulo começa a aceitar a partir desta segunda-feira o pagamento por aproximação com cartões de crédito e débito em todas as catracas das linhas 1 azul, 2 verde, 3 vermelha e 15 prata. Desde dezembro do ano passado, a tecnologia já estava disponível, mas somente em algumas catracas como parte de um projeto piloto. Agora, a medida vale para todas as catracas e podem ser usados cartões físicos e virtuais, smartwatches e outros dispositivos compatíveis. Serão aceitas as bandeiras Elo, Mastercard e Visa, conforme as regras dos bancos participantes. Mas vale lembrar, os equipamentos continuarão aceitando normalmente o bilhete único TOP, QR Code e demais meios disponíveis.
0: 6h08, se os Correios estão em greve, os bancários encerram a greve nacional da categoria. Os detalhes com Josiele Lemos.
7: A greve dos funcionários do Banco do Brasil chega ao fim. Os trabalhadores aprovaram na tarde desta sexta-feira a proposta do banco para o novo acordo coletivo de trabalho. Entre os principais pontos estão a ampliação da licença paternidade para 35 dias, o aumento do auxílio para filhos com deficiência para R$ 874,00 e medidas de apoio a funcionárias vítimas de violência doméstica. O acordo também prevê o pagamento da participação nos lucros e resultados em até 72 horas após a assinatura e mudanças no plano de carreira e remuneração. Também estão previstas mudanças para combater o endividamento dos funcionários e financiamento sem juros para pais de filhos com deficiência.
2: 6h09, o Tribunal Superior Eleitoral rejeita por unanimidade a candidatura de Pablo Marçal à presidência. Os ministros entenderam que o registro foi feito em meio a problemas na convenção do PRTB e condenações que geraram a perda dos direitos políticos dele até 2032. Marçal tinha se lançado como presidenciável depois de conseguir uma liminar na primeira instância da Justiça Eleitoral de São Paulo.
0: E no Rio de Janeiro, o ex-governador do estado, Antônio Garotinho, tem a candidatura indeferida por conta de uma condenação pela lei da ficha limpa. Os detalhes com o repórter Luiz Eduardo de Castro.
8: O Tribunal Regional Eleitoral do Rio indefere por unanimidade o registro da candidatura de Antony Garotinho, do Republicanos, ao governo do estado. A decisão foi tomada nesta sexta-feira pelo colegiado do TRE Fluminense e teve como base uma condenação do ex-governador por improbidade administrativa. Segundo a Justiça Eleitoral, Garotinho teve os direitos políticos suspensos, o que impede que ele seja votado. O julgamento teve como relator o desembargador eleitoral Bruno Bodar. Foram consideradas procedentes as impugnações apresentadas contra a candidatura pelo Ministério Público Eleitoral, pelo Partido Novo e por uma coligação adversária. A decisão ainda não é definitiva. Antony Garotinho pode recorrer ao Tribunal Superior Eleitoral em Brasília. Em nota, ele afirmou que, apesar da indignação, não há surpresa com a decisão do tribunal e reforçou que é candidato ao governo do estado.
2: Mas olha, tudo pode mudar ainda, porque a lei da ficha limpa está sendo analisada lá no Supremo Tribunal Federal e candidatos que tiveram as candidaturas embargadas neste ano podem ter alguma reversão, a depender do andamento desse julgamento. Os detalhes com Márcio Rocha.
9: Com o pedido feito pelo ministro Flávio Dino, o Supremo Tribunal Federal vai analisar no plenário presencial da corte, em uma data que ainda vai ser definida, as mudanças na lei da ficha limpa que foram aprovadas pelo Congresso. Ele pediu destaque. Dessa maneira, a discussão sai do plenário virtual, onde estava sendo realizada inicialmente. O julgamento foi retomado com o voto do ministro Gilmar Mendes, que tinha pedido vista, ou seja, mais tempo para analisar o caso. Na volta, ele abriu uma divergência em relação ao voto da relatora, a ministra Carmen Lúcia. Um dos trechos da lei que são questionados no processo é o que reduz o prazo em que candidatos condenados ficam proibidos de se candidatar, à chamada inelegibilidade.
0: 6:12 da manhã, a CIA divulga 69 relatórios de inteligência inéditos sobre Al-Qaeda nos 25 anos do 11 de setembro, incluindo um alerta de 1998 que previa que o grupo poderia lançar um avião carregado de explosivos contra uma cidade dos Estados Unidos. Os documentos confirmam que a agência alertou repetidamente os presidentes Bill Clinton e George Bush sobre a ameaça da organização extremista. Eles não teriam entendido a magnitude do ataque, o que a comissão do 11 de setembro chamou de falha de imaginação. Os atentados de 11 de setembro de 2001 deixaram 2.977 pessoas mortas no dia dos ataques, sem contar os 19 terroristas da Al-Qaeda.
2: 6:12, esse é o pulo do gato para você aqui nesse sabadão de chuva em boa parte do país, 12 de setembro, você segue com a gente na Bandeirantes.
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5: Bandeirantes 7:19, mais uma pessoa, 6:19, né? Eu tô no horário da primeira hora. Mais uma pessoa foi resgatada daquele desabamento, resgatada com vida, notícia é boa. Uma criança que a gente comentou um pouquinho mais cedo, né? Com a qual os bombeiros já tinham feito contato visual, conseguiram conversar. Eles conseguiram, por meio desse diálogo, localizá-la com precisão e tirar essa criança dos escombros com vida, graças a Deus. Então agora a gente tem duas pessoas resgatadas. Para você que ligou o rádio agora, estamos falando de um grande desabamento que aconteceu na zona leste de São Paulo, no bairro da Penha, durante esse forte temporal que atingiu a capital paulista durante a madrugada. A Defesa Civil fala que não dá para falar que uma coisa é consequência da outra, mas era uma obra que estava embargada, e se estava embargada é porque tinha problemas, e não sustentou, não aguentou a força do temporal, caiu e atingiu várias casas que estavam no entorno. E eu estou falando de um prédio grande, 12 andares que estavam em construção, e essas casas foram atingidas. Aproximadamente 11 pessoas estavam ali no local, 8 adultos, 3 crianças, todos de uma família de origem boliviana. Até agora, uma pessoa foi resgatada, uma mulher que infelizmente não sobreviveu. Além disso, temos mais um adulto e uma criança retirados com vida dos escombros, e os bombeiros já conseguiram fazer contato com mais 2 crianças ali no local também, e agora estão trabalhando para retirá-las ali do local. Estamos acompanhando as consequências da chuva aqui em São Paulo, agora a chuva fraca na capital paulista. Já já a gente volta com a sua participação também.
6: 6:21.
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4: Determinado a encontrar seu próprio caminho ou a morte. A temporada na capital paulista vai até 27 de setembro, sextas às 20, aos sábados e domingos às 17. 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A Caixa Cultural São Paulo recebe até o dia 20 de setembro a exposição Elifas Andreato, Além da Moldura, que homenageia um dos mais importantes artistas gráficos brasileiros. Com entrada gratuita, a mostra convida o público a mergulhar no universo criativo de Elifas Andreato, cuja trajetória marcou diferentes áreas da cultura brasileira, como música, teatro, imprensa, literatura, artes visuais, televisão e cultura popular. Nascido em Rolândia, Elifas Andreato completaria 80 anos em 2026. É conhecido por sua atuação como designer gráfico, ilustrador, pintor, escultor, cenógrafo, carnavalesco, editor e diretor artístico. O artista construiu uma carreira que ultrapassou as fronteiras das artes visuais e deixou um legado de forte identidade brasileira. Ao longo de sua trajetória, assinou centenas de capas de discos de grandes nomes da música nacional, entre eles Elis Regina, Chico Buarque, Martinho da Vila, Paulinho da Viola, Clara Nunes, Adoniran Barbosa, Toquinho, Vinícius de Moraes, Tim Maia e Zeca Pagodinho. Entre seus projetos de destaque está o Almanac Brasil de Cultura Popular, publicação distribuída nos voos da TAM Linhas Aéreas entre 99 e 2014, dedicada à valorização da cultura brasileira por meio de histórias, personagens e tradições apresentadas de forma leve e criativa. A exposição não busca abarcar toda a dimensão de sua produção artística, mas sim apresentar um recorte que evidencia a diversidade técnica, estética e simbólica de sua obra. O projeto propõe uma experiência imersiva e não linear, expandindo o conceito tradicional de exposição em paredes. A Caixa Cultural São Paulo fica na Praça da Sé, número 111, visitação de terça a domingo, das 9 às 18.
5: Seis horas, 6:28 da manhã, a gente fala sobre as chuvas e muitos de vocês, ouvintes da Bandeirantes, têm comentado sobre isso, tem uma informação, inclusive, de problemas por conta de alagamento.
6: Bom dia a todos, Pulo do Gato, Silvano Magalhães de Guarulhos, em direção aqui ao Brás, saindo aqui da Dutra, sentido Brás, a saída aqui da Vila Maria, alagada, tá? Pista local alagada, então... Quem puder evitar essa área aí, evite.
7: Ele está falando, pelo que eu entendi da Dutra, para entrar no Brás, ele está falando da região ali da marginal do Tietê, né? Porque você vem da Dutra, cai na Tietê sentido Castelo Branco e realmente aparece uma lentidão fora do padrão na passagem pela Ponte das Bandeiras, que costuma alagar. Ainda não tem nenhuma informação aqui por parte da Prefeitura em relação a isso, mas eu estou vendo lentidão sentido Castelo Branco entre a Vila Guilherme e a Ponte das Bandeiras, a pista expressa está melhor, a central e a local travadaças. Cuidado aí com o caminho, obrigada pela mensagem. Tem vários ouvintes mandando mensagens para cá, falando de muita chuva em Campinas, ouvinte pedindo um miado, inclusive, para a gata dela, a Júlia. É que a Júlia não vai poder miar para a gente aqui, porque ela está do outro lado do rádio, então a gente mia para a Júlia. Obrigada pela mensagem. O Reginaldo está em Limeira. Falou que choveu muito desde as 2 da madrugada. Agora amenizou um pouquinho. O Cid nos ouvindo de Juquitiba. O nosso ouvinte não se identificou, mas está em Ponta Grossa, no Paraná, sem chuva, pelo menos por enquanto. Obrigada aqui pela mensagem. Vai mandando mais áudios para a gente no 11-999-048756.
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13: O meio cruel e recurso que dificultou a defesa da vítima. A prisão preventiva do fisiculturista foi mantida e o pedido da defesa para a realização de exame de insanidade mental foi rejeitado.
14: Seis horas 34 minutos da manhã. A polícia usa a tecnologia para tentar esclarecer a morte da mulher de um PM preso suspeito de feminicídio na Grande São Paulo. Uma nova perícia foi feita ontem na casa onde a vítima estava em Embu das Artes. Os policiais usaram um scanner 3D para mapear o banheiro onde ela foi encontrada com tiros na cabeça e reproduzir a cena digitalmente. Os peritos também usaram luminol e um cão farejador para encontrar vestígios de sangue em outros cômodos da casa. O principal suspeito pela morte de Larissa Cruz Morata, de 29 anos, é o marido, o PM Vinícius Costa Silva, de 26 anos. Os novos elementos são importantes para entender a dinâmica do disparo. Em depoimento, o PM disse que a esposa se matou, mas a investigação aponta que é improvável que a vítima tenha disparado a arma. Outro suspeito foi preso ontem em São Paulo por tentar matar a ex-namorada. As câmeras de segurança flagraram o momento em que Cauã Porto, de 21 anos, agride a mulher. A vítima sai do apartamento com um filho pequeno e o criminoso aparece em seguida e discute com ela. Na sequência, acerta o peito da vítima com um soco. Ele entra com a criança, depois volta e dá um chute. A jovem sai mais uma vez, mas é levada para dentro da casa. A vítima terminou o relacionamento e conseguiu uma medida protetiva. Ontem, a mulher se encontrou com o agressor no apartamento da Zona Sul de São Paulo. Os dois teriam discutido e ele tentou esfaqueá-la. Segundo a vítima, o ex a levou ao hospital e mandou ela dizer que tinha se cortado com uma taça. Em caso contrário, ameaçou matá-la. Em mais um caso de violência contra a mulher, a justiça decidiu que um fisiculturista que espancou a namorada vai à júri popular por tentativa de feminicídio. Pedro Castro Garcia Castro agrediu Samira Cury depois de uma discussão em uma casa noturna em julho do ano passado em São Paulo. A vítima chegou a ficar internada em caso grave. São 6 horas e 37 minutos. Em poucos minutos a gente deu uma quantidade exorbitante de casos ou de feminicídio ou de tentativa de feminicídio.
4: Uma epidemia de violência contra a mulher, por isso que a Bandeirantes está tão em cima desses casos e não deixa de falar sobre esse absurdo que as mulheres vêm enfrentando. 6h37.
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5: 6h39, chuva fraca ainda em São Paulo. Obrigada aos ouvintes confirmando o que a gente falou um pouco mais cedo. Tem um alagamento na marginal do Tietê, pista central, pista local. Na passagem pela Ponte das Bandeiras, está travando o caminho sentido Castelo Branco. Chuva também atrapalhando o transporte público. Linha 11 Coral, nesse instante, com a circulação de trens entre Brás e Luz interrompida. Atenção! Linha 11 parada entre Brás e Luz. É um trecho pequeno, mas é um trecho importante para transferência de passageiros. Linha 12, Safira, caiu um raio que atingiu a linha. Entre Brás e Tatuapé, não tem trens. Linha 12, Safira, parada entre Brás e Tatuapé, não tem trem nesse trecho. Transporte público nesse sábado, para quem vai trabalhar, muito difícil.
6: 6h40, falando justamente sobre a chuva, estamos já na nossa ponta da linha com o Capitão Maxwell, da Defesa Civil do Estado de São Paulo, falando justamente sobre essas situações. Capitão, o que o senhor destaca de principais informações que a Defesa Civil trata neste momento para o nosso ouvinte que circula por São Paulo?
7: Olá, Felipe, bom dia a você, bom dia a todos, um prazer falar com vocês. Olha, nós estamos com chuva persistente durante toda a noite e madrugada. Nós já mandamos cerca de 15 alertas, Cell Broadcast desde o início da noite. Temos aproximadamente 25 ocorrências registradas e já há um risco de transbordamento de córregos e rios em vários pontos, não só da Grande São Paulo, mas também do estado como um todo. Tivemos essa ocorrência grave de desabamento na região da Penha. Esse prédio acabou caindo sobre essa residência multifamiliar. São 10 pessoas, né? O número que a gente tem de informações, são 10 vítimas. Até o momento, os bombeiros conseguiram retirar uma criança, uma menina de 4 anos, aproximadamente 4 anos, um homem, ambos com vida, e infelizmente uma mulher foi retirada sem vida. E os trabalhos continuam porque há outras pessoas sobre os escombros, e eles estão sobre os escombros, eles estão trabalhando para chegar até essas pessoas e retirá-las.
6: Capitão, falando justamente sobre esse desabamento, o senhor conseguiria detalhar os trabalhos? Existe alguma perspectiva sobre como a Defesa Civil pode retirar, ajudar essas pessoas e quais são as principais dificuldades neste momento para o trabalho da Defesa Civil de São Paulo?
7: É um trabalho, né, que a gente faz ali, né? O Corpo de Bombeiros está lá desde as primeiras horas, desde as 2 horas da manhã, o Corpo de Bombeiros está trabalhando ali com especialistas, né, em estruturas colapsadas. Inclusive, esses especialistas são os mesmos que vão para as ocorrências internacionais, como Turquia, como Venezuela. São especialistas nesse tipo de estrutura. A dificuldade é que é um trabalho manual. Você não pode entrar com maquinário pesado ali, porque se entra com maquinário pesado para mexer nos escombros, eles podem cair sobre quem está embaixo. E eles estão justamente fazendo de forma bem manual para poder chegar nessas pessoas e tentar alcançá-las com vida. Os cães farejadores também estão auxiliando ali nas buscas. Então, e chove, né? A chuva também, ela é um complicador, né? A chuva não parou durante essa noite inteira, então a chuva ali caindo sobre quem está trabalhando não é algo que facilita, que ajude, né? É um trabalho que vai percorrer ali mais algumas horas, sem sombra de dúvidas, mas não vamos desistir, né? Os bombeiros e a Defesa Civil não vai desistir, vamos continuar trabalhando até retirar a última pessoa que esteja naquele local.
6: Estamos conversando com o Capitão Maxwell, da Defesa Civil do Estado de São Paulo. Capitão, existe alguma perspectiva também de alertas para o final de semana, além da manhã? A gente falou agora há pouco que a chuva diminuiu de intensidade, pelo menos em algumas regiões de São Paulo, aqui na Zona Sul é isso que acontece neste momento. Mas a Defesa Civil já espera que haja um trabalho intenso, gabinete de crise, por exemplo, neste final de semana sendo mantido?
7: Olha, nós estamos acompanhando a evolução da chuva, e aí o que a gente é muito importante prestar esse serviço. A audiência de vocês é muito grande na capital, na Grande São Paulo, no estado como um todo, mas principalmente na capital, Grande São Paulo, onde a gente tem uma quantidade muito grande de pessoas morando. Nós temos uma mudança naquilo que nós tínhamos previsto. Então, nós tínhamos previsto que nós teríamos rajadas de vento fortes, né, e transtornos em relação a tempestades. Isso já passou. Nós tivemos ventos de 92 km por hora no interior do estado durante a noite. Teve desabamento ali, desmoronamento de estruturas, ia ter um evento em Pariquera-Sul, o vento arrastou tudo lá, o evento foi cancelado. Só que isso passou. Então, essa parte dos tornados, dos ventos fortes, já ficaram. O que a gente tem agora é a chuva persistente. Vai chover hoje o dia inteiro, vai chover amanhã, domingo, o dia inteiro. E esta chuva persistente, ela coloca em risco para outros dois tipos de perigo. Primeiro, transbordamentos de córregos e rios. Segundo, deslizamentos de terra. Então, a partir de agora, a gente foca o nosso olhar nos córregos e rios, no monitoramento da vazão desses córregos e também nas áreas de risco, as áreas de encosta aqui da Grande São Paulo e do estado de São Paulo também.
5: Capitão Ana Paula, falando aqui também, um bom dia para o senhor. Ontem a gente falava, né, sobre essa expectativa de que a chuva fosse pior mesmo entre a sexta, fim da tarde, começo da noite, e amanhã do sábado. Então, o que aconteceu é que a gente teve um encurtamento aí desse período, porque ontem estava um abafamento, um calor em São Paulo, né? Eu te digo que eu fiquei até mais preocupado com a chance de ter muita chuva por causa desse calorão mesmo. Então, dá para a gente falar com tranquilidade para o nosso ouvinte que o pior já passou ou ainda não?
7: Oi, Ana, bom dia. O pior já passou no sentido dos temporais, aqueles que vêm com vento, com raio, com granizo, isso sim. Mas não dá para tirar, baixar a guarda, porque essa chuva persistente pode provocar, como eu disse, outros dois tipos de problema, que é um problema mais silencioso, né? Porque o temporal, ele é mais barulhento, venta para todo lado, cai raio, cai granizo, assusta mais. Essa chuvinha aqui agora é mais silenciosa, e a gente costuma baixar a guarda, né? Ah, não vai acontecer nada. Mas aí começam a ter os deslizamentos de terra, começam a ter os transbordamentos de córregos e rios, e é aí que as ocorrências mais graves começam a acontecer. Pessoas entrando nos córregos para tentar chegar no trabalho, chegar num compromisso, acabam sendo arrastadas. Quem mora em área de morro, baixa a guarda, descuida, o morro desce, a gente acaba tendo pessoas feridas ou até vítimas fatais. Então, o nosso olhar agora é para monitorar essa questão dos deslizamentos de terra. Nós temos 12 sirenes espalhadas pelo estado de São Paulo em áreas de risco, em Ferraz de Vasconcelos, Francisco Morato, Franco da Rocha, Guarujá, Santos, enfim, várias cidades do estado de São Paulo, elas estão prontas para serem acionadas se houver necessidade de evacuação dessas áreas. E além disso, né, a gente orienta o morador da área de costa a estar atento. Você conhece onde mora. E aí a gente, a Defesa Civil, sempre traz essa recomendação. Olha, vai aparecer uma rachadura na parede da casa, vai aparecer uma rachadura no chão da casa.
5: Sim.
7: Isso tudo é indicativo de que o morro pode deslizar, tem que abandonar, tem que sair de lá.
5: É isso, exatamente. Então, manter o alerta, porque a gente está com solo muito úmido. Gente, é uma semana direto de chuva, não se esqueçam disso. Capitão Maxwell de Souza, porta-voz da Defesa Civil, obrigada pela sua participação. Um bom dia, bom trabalho para vocês aí na Defesa Civil.
7: A gente agradece, um grande abraço.
6: Grande abraço, capitão. Ouvintes mandando mensagens também falando sobre chuva em Lorena. O Almério enviou também com trovoadas. E outros ouvintes mandando um alô especial para o Expedito Alves de Oliveira, que mora em Santo André. A gente faz uma rápida pausa, depois a gente manda mais alôs, mais miados para você que nos acompanha. São 6 horas e 48 minutos da manhã.
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8: Da manhã falamos no começo do Pulo do Gato que hoje é um dia especial porque o presidente do Grupo Bandeirantes de Comunicação, João Carlos Saad, completa 75 anos. E para celebrar, um parabéns para o João Carlos Saad, presidente do Grupo Bandeirantes de Comunicação, temos uma entrevista que foi realizada pelo jornalista Pedro Campos, apresentador do Pulo do Gato, nos 50 anos do Pulo do Gato. A gente já passa dos 53 anos aqui do pulo, mas naquele aniversário houve uma entrevista especial do Pedro Campos com João Carlos Saad. Vamos a um trecho dessa conversa.
9: Dia de festa aqui no Pulo do Gato da Rádio Bandeirantes, 2 de abril de 2023, 50 anos do programa no ar pelas ondas da Rádio Bandeirantes. Nós estamos recebendo aqui no nosso estúdio o presidente do Grupo Bandeirantes de Comunicação, João Carlos Saad, Johnny Saad, né, para aqueles que são mais íntimos, que está aqui para falar um pouco sobre o programa e trazer para a gente as suas considerações nesse dia de muita exaltação, né, de lembrança do nosso arquivo e também a manifestação dos nossos ouvintes. Johnny, é um prazer tê-lo conosco aqui no estúdio da Rádio Bandeirantes nesse dia que marca a história da emissora, né? O Pulo do Gato alcançando 50 anos de vida. Como é que você se sente pessoalmente, assim, acompanhando de perto essa história?
10: Me sinto muito bem e com orgulho dessa história. Eu já trabalhava aqui quando o programa começou. Antes dele, nós tínhamos normalmente programas mais voltados ao campo. Era na beira da Tuia com o Tonico Tinoco, que foi campeão de audiência aí por muitos anos. Teve também o Patrulha Bandeirantes, com a ronda das delegacias, com a cobertura policial, acompanhando o que tinha acontecido ali durante o dia. Esse programa foi, inclusive, feito na televisão em branco e preto. Nós testamos gravá-lo, acho que em 1968, por aí. E foi uma experiência de pegar um produto de rádio e começar a produzi-lo em televisão, e começou a funcionar. Mas pouco tempo depois veio o incêndio e isso tudo foi pro vinagre. Não tinha mais condições de produzir algo assim. Mas o Pulo do Gato nasce junto com o Zé Paulo de Andrade, que participou da criação, da montagem, da filosofia do programa, e é fundamental. Quando você cria algo, ter quais são os propósitos dele, né? Qual é o DNA dele, a quem que ele está servindo, quem é o público-alvo dele. E a conclusão que se chegou ali na construção do Pulo do Gato era um programa de prestação de serviço. E ele nasce com esse foco, e obviamente o foco é o ouvinte, é o telespectador, é o ser humano que está ali do outro lado e que muitas vezes não é atendido pelo Estado, não é cuidado pelo Estado, e Estado eu falo município, governo do Estado, governo federal, enfim, não é cuidado pelos poderes. E nessas horas a Rádio Bandeirantes sempre exerceu um papel fundamental de cobrar as autoridades, de exigir que aquele direito que o cidadão tem, ou que um grupo de cidadãos tem, seja cumprido, seja respeitado. E foi isso que o Zé Paulo fez por muitos e muitos anos.
11: Pois é, grande José Paulo de Andrade, que é a marca, né, desse horário, e a gente segue honrando aqui o trabalho dele ao longo desses anos de Pulo do Gato também. 6h54.
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22: O São Paulo perdeu para o Boca Juniors. E claro que as equipes já pensam nos jogos da volta, mas se enfrentam no estádio do Verdão neste sábado. Depois das 20h30 tem Botafogo e Bragantino e às 21h da noite o Santos encarando a equipe do Cruzeiro. Outros destaques deste final de semana, deste sabadão, no futebol europeu. Tem Premier League, jogos importantes que acontecem já nesta manhã. Às 11h tem Liverpool e Fulham, jogo interessante para acompanhar, além de Chelsea e Hull City. O Tottenham joga mais tarde, recebe a equipe do Everton à 1h30 da tarde. Depois, às 4h, tem Sunderland e Arsenal. Na Itália, tem Lazio e Milan à 1h da tarde. Na Espanha, também destaque para o jogo do Real Madrid, às 4h da tarde, contra o Rayo Vallecano. Para fechar com destaque da Liga Alemã, Borussia Dortmund pega o Paderborn às 10h30 da manhã. Logo mais também o jogo do futebol europeu. Só para destacar, viu, complemento de rodada da Série A do Brasileiro com 2 jogos no domingo. Mirassol pega o Vitória às 4, depois às 5h30 tem Flamengo e Corinthians no Rio de Janeiro. O Flamengo é o líder do campeonato, tem um ponto à frente do Palmeiras e sabe que tem uma chance do Palmeiras tropeçar no sábado contra o São Paulo, quer aproveitar e vencer o Corinthians para abrir mais vantagem no topo do Brasileirão. São esses os destaques deste final de semana e claro que as informações completas de todos os jogos mais importantes você confere ao longo da programação da Rádio Bandeirantes.
11: É isso, fim de semana de muito esporte, muito intenso, de Campeonato Brasileiro, com jogões que vão acontecer, tipo esse de domingo, né? Corinthians e Flamengo, Flamengo e Corinthians. Olha, pra gente encerrar aqui o Pulo do Gato, informar que segue chovendo em São Paulo, mas agora a chuva é mais fraca. As pistas estão molhadas e tem um alagamento na marginal do Tietê. Tá aparecendo pra gente uma interdição da pista central, na direção da Castelo Branco, onde tem um alagamento clássico ali na marginal do Tietê. Né? A água não escoa e por isso fica parado o trânsito na direção da Castelo Branco. Fique com a gente, vem aí o Jornal Primeira Hora, hoje com Robson Ramos e Luiz Felipe Nunes.
8: Até daqui a alguns segundos.

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5: Qual é a boa?

0: granizo, isso sim. Mas não dá para tirar, baixar a guarda, porque essa chuva persistente pode provocar, como eu disse, outros dois tipos de problema, que é um problema mais silencioso, né? Porque o temporal ele é mais barulhento, venta para todo lado, cai raio, cai granizo, assusta mais. Essa chuvinha aqui agora é mais silenciosa e a gente costuma baixar a guarda, né? Ah, não vai acontecer nada. Mas aí começam a ter os deslizamentos de terra, começam a ter os transbordamentos de córregos e rios, e é aí que as ocorrências mais graves começam a acontecer.
1: Volto com vocês.
2: Obrigado, Diogo. São 7:28.
3: O diretor-geral da Polícia Federal nega que agentes tenham monitorado ilegalmente o ministro do STF, André Mendonça, e o advogado-geral da União, Jorge Messias.
2: Em resposta encaminhada ao Supremo, Andrei Rodrigues disse que não houve ações de vigilância, coleta clandestina de dados ou qualquer medidas invasivas.
3: E ressaltou que os relatórios questionados por Mendonça eram análises regulares de inteligência.
2: O diretor-geral da PF destacou ainda que o material foi encaminhado ao STF em cumprimento a uma ordem do ministro Alexandre de Moraes.
3: Segundo ele, os documentos não podem ser confundidos com investigação criminal e tem caráter informativo.
2: A manifestação foi enviada ao presidente da corte, Edson Fachin, que tinha dado 48 horas para as explicações.
3: Ontem, André Mendonça voltou a defender o afastamento preventivo de Andrei Rodrigues, além de Leandro Almada, do cargo de diretor de inteligência policial.
2: O ministro rebateu os argumentos apresentados pela Advocacia Geral da União ao afirmar que não houve violação das competências do presidente da República.
3: Ele também negou usurpação da competência do plenário do Supremo.
2: Mendonça ressaltou que o afastamento cautelar está amparado em previsão legal e foi adotado diante da necessidade de apuração de supostas irregularidades. O quinto sinal marcou 7:30, hora oficial do Brasil. 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
2: Flávio Bolsonaro classifica como positivo.

0: tentativa à retirada do sigilo da investigação sobre o caso Master.
1: O candidato do PL abordou os últimos desdobramentos do processo no Supremo Tribunal Federal durante a agenda de campanha ontem no Amazonas.
0: Em Manaus, o senador visitou uma fábrica da Zona Franca e falou em manter incentivos para o polo industrial.
1: Em mais um aceno ao agronegócio, o candidato defendeu transformar o estado em um polo de fertilizantes.
0: Prometeu investimentos na revitalização da BR-319, uma das principais rodovias da região amazônica, que enfrenta problemas de manutenção há mais de 50 anos.
1: Em conversa com os jornalistas, Flávio Bolsonaro falou da decisão do ministro do Supremo, André Mendonça, de incluir o nome dele no inquérito do Master.
0: E concordou com a retirada do sigilo das investigações.
2: O André Mendonça tá certo, gente. Ele tá sendo juiz. É assim que eu queria muito que todos no Supremo fossem iguais ao André Mendonça. Que não pesassem para lado nenhum. Investiga tudo, todo mundo, com transparência. Mostra para a imprensa, mostra para o povo. Vamos ver quem é que está certo. Mas, para mim, é muito positivo que se abra o sigilo de tudo. Eu quero transparência em tudo. Porque vão só confirmar o que eu sempre falei, que não temos absolutamente nada de errado com relação ao filme.
1: Flávio Bolsonaro voltou a negar irregularidades sobre o financiamento do filme Dark Horse, sobre o ex-presidente Jair Messias Bolsonaro.
2: Vai ser sempre mais do mesmo. Estão requentando, na verdade, uma coisa que, pelo que eu entendi, já desde julho que tem essa decisão, mas agora, exatamente no momento em que nós ultrapassamos em todas as pesquisas o Império do Mal, que é o lado de lá, mas estamos na eleição presidencial, eu acho que não é novidade para ninguém. Eles vão tentar fazer de tudo, né, para desestabilizar, para inventar coisas onde não tem.
0: Lula defendeu na internet a derrubada do sigilo das investigações do caso Master no Supremo.
1: O candidato à reeleição argumentou que, abre aspas, o povo brasileiro precisa saber toda a verdade, fecha aspas, e anexou uma imagem com a frase, quem não deve, não teme.
0: A publicação foi feita em meio a orientações da equipe de campanha e de aliados para que o petista mantenha a distância da crise no STF.
1: A ordem é direcionar o foco para a investigação sobre o financiamento do filme Dark Horse.
0: Ontem, o presidente esteve no Rio Grande do Sul.
1: Em Canoas, na região metropolitana de Porto Alegre, ele anunciou o repasse de recursos federais para obras de prevenção contra enchentes.
0: Eldorado do Sul, cidade que teve mais de 90% da área inundada em 2024, receberá diques de 7,5 metros de altura.
3: Agora nós vamos ter que ser obrigados a fazer para todo e qualquer município do Brasil que tiver qualquer desastre de calamidade, o padrão é o padrão gaúcho. Então aqui foi estabelecido um padrão de atendimento do governo federal a qualquer desgraça que venha acontecer com o povo por conta da natureza.
1: Depois de finalizar a agenda institucional, Lula participou de um ato em Porto Alegre, o primeiro do petista no sul do país.
0: Em São Paulo, Augusto Cury, do Avante, criticou a possibilidade de uma sessão secreta do Supremo na próxima terça-feira.
1: Os ministros vão discutir a abertura de uma investigação sobre Alexandre de Moraes, a respeito das trocas de mensagens entre ele e o banqueiro Daniel Vorcaro.
4: Um julgamento completamente aberto e televisionado para a nação brasileira. E também que seja resolvido e condenado antes do primeiro turno das eleições. Quem está na agenda de Vorcaro deve pagar e com todas as consequências prescritas na lei.
0: Ronaldo Caiado segue internado em São Paulo com pneumonia, de acordo com os médicos, com boa expectativa de melhora.
1: No hospital, o candidato do PSD gravou um vídeo falando sobre a crise no Supremo e o escândalo do Master.
5: Isso é o maior escárnio que já se viu na política brasileira. O que nós esperamos é que realmente todos esses nomes venham à tona o mais rápido possível. Nós já sabemos de muitos e tem mais.
0: Ontem, o candidato do Missão, Renan Santos, deu entrevistas e criticou os ministros Alexandre de Moraes e Dias Toffoli.
6: Eu não vejo legitimidade no Alexandre de Moraes e no Dias Toffoli. Para mim, eles são não ministros. Para mim, eles não tinham que estar no STF. Para mim, a presença deles é anômala. A gente vai ficar fingindo normalidade. Ó, tem esses ministros bandidos aqui que fazem negócio, estão recebendo dinheiro, que estão usando inquéritos como instrumentos de barganha, e eu vou ficar... Eu não vou aceitar.
1: Bandeirantes 7:35.
0: Em meio a uma série de decisões e ofícios de ministros do Supremo, o acesso ao conteúdo das investigações sobre o escândalo do Banco Master está liberado.
1: O trabalho da Polícia Federal está reunido em relatórios que, além de outras ações relacionadas ao caso, envolve apurações sobre políticos.
0: Nesse grupo estão os senadores Jax Fagner, do PT, e Ciro Nogueira, do PP, e o ex-governador do Rio, Cláudio Castro.
1: Além do candidato à presidência da República, Flávio Bolsonaro, do PL.
0: No material constam dados sobre o financiamento do filme Dark Horse sobre a vida do ex-presidente Jair Bolsonaro.
1: As investigações apontam que o senador foi o interlocutor direto com o banqueiro Daniel Vorcaro para pedir recursos.
0: O dinheiro depois seria gerido pelo ex-deputado Eduardo Bolsonaro nos Estados Unidos. Os dois negam irregularidades.
1: O processo sobre Ciro Nogueira trata de uma suposta atuação dele no Congresso ao apresentar a chamada Emenda Master.
0: A proposta buscava aumentar a cobertura do Fundo Garantidor de Crédito de 250 mil para até R$1 milhão, o que iria favorecer diretamente o banco de Vorcaro.
1: Segundo a PF, houve o pagamento de vantagens financeiras ao senador do PP, o que ele também nega.
0: Sobre Cláudio Castro, a ação trata de supostas irregularidades na Rio Previdência, o fundo dos servidores do Rio, que teria repassado mais de R$3 bilhões ao Master.
1: Já a respeito de Jax Wagner, a Polícia Federal investiga a relação dele com o ex-sócio do Master, Augusto Lima.
0: Os investigadores indicam que houve um suposto pagamento de vantagens financeiras.
1: Na lista estariam repasses à empresa de familiares do senador petista, a compra de um apartamento de luxo em Salvador e ingressos para shows.
0: O parlamentar também nega qualquer ato ilícito.
1: No primeiro momento, André Mendonça negou ter feito uma retirada seletiva do sigilo do Master, na primeira derrubada do sigilo na quinta-feira.
0: Ele justificou que atendeu ao pedido do presidente do STF, Edson Fachin, e tornou públicos os procedimentos relacionados ao tema que será julgado na terça-feira.
1: O ministro ressaltou que o que estava sendo mantido em sigilo era para zelar as investigações em andamento.
0: Alexandre de Moraes rebateu, dizendo que o colega fazia levantamento seletivo para proteger grupo político.
1: O ministro Cristiano Zanin chegou a pedir acesso a todo o conteúdo do celular de Vorcaro.
0: Ele argumentou que as informações do aparelho seriam essenciais para a preparação do julgamento.
1: Em resposta, Mendonça afirmou que o aparelho apreendido nas investigações não se encontrava no gabinete, mas sim sob custódia da PF.
0: E ressaltou que apenas tinha em mãos uma cópia de segurança lacrada.
1: Zanin rebateu e disse que isso não afastava a obrigação de compartilhamento do material com os outros ministros.
0: Bandeirantes 738.
1: O material da Polícia Federal aponta que Flávio Bolsonaro é interlocutor direto de Daniel Vorcaro para viabilizar o financiamento do filme Dark Horse.
0: Longa-metragem retrata a vida do pai do senador, o ex-presidente Jair Bolsonaro.
1: Documentos mostram que a defesa do candidato do PL ao Planalto pediu ao ministro André Mendonça, no fim de julho, acesso ao processo sobre o filme.
0: 24 dias depois, Flávio Bolsonaro disse que considerava como página virada as controvérsias envolvendo a produção e o financiamento por parte de Vorcaro.
1: Mais detalhes de Brasília com a repórter Natália Pazzi.
7: Os documentos liberados mostram a linha de investigação da Polícia Federal sobre a produção do filme sobre a história do ex-presidente Jair Bolsonaro. A investigação apura crimes como lavagem de dinheiro, evasão de divisas, corrupção ativa e passiva, além de organização criminosa. De acordo com a Polícia Federal, o contrato do filme previa investimentos de US$24 milhões, o equivalente a cerca de R$134 milhões. Valor é considerado pela PF totalmente desproporcional para os padrões do mercado audiovisual brasileiro, superando em mais de 3 vezes uma das maiores bilheterias da história do cinema nacional. Mensagens apreendidas revelam a participação ativa do senador Flávio Bolsonaro na cobrança e viabilização dos recursos enviados para um fundo nos Estados Unidos.
8: E agora que é a reta final, que a gente não pode vacilar, não pode não honrar com os compromissos aqui, porque senão a gente perde tudo, cara.
7: Segundo a investigação, Flávio e Vorcaro mantiveram contatos entre setembro e novembro de 2025. Às vésperas da deflagração da Operação Compliance Zero, Flávio Bolsonaro enviou uma mensagem de apoio a Daniel Vorcaro, afirmando que estaria sempre com ele. O empresário Vorcaro foi preso no dia seguinte, em 17 de novembro de 2025, quando tentava embarcar em um jato particular com destino a Dubai. Na representação enviada ao Supremo Tribunal Federal, a Polícia Federal aponta também indícios de envolvimento direto do ex-deputado federal Eduardo Bolsonaro em um suposto esquema transnacional de lavagem de dinheiro e evasão de divisas, inclusive em conversa com o empresário Thiago Miranda, apontado pela Polícia Federal como intermediário de Vorcaro. Outro nome envolvido nas reuniões é o do deputado federal Mário Frias, apontado nas conversas como o idealizador do projeto cinematográfico.
9: Só te agradecer, meu irmão. Vamos mexer com o coração de muita gente, vai ser muito importante pro nosso país, tá? Preciso de vez em quando te falar como as coisas vão andando, tá?
0: Bandeirantes, 7:41.
1: A Polícia Federal aponta robustos indícios de crimes de corrupção e lavagem de ativos envolvendo o senador Jax Wagner, do PT da Bahia.
0: Ele descreve uma relação próxima entre ele e o empresário Augusto Ferreira Lima, ex-sócio do banqueiro Daniel Vorcaro.
1: A PF afirma em um relatório ter identificado 74 ligações atendidas entre os dois, de novembro de 2023 a maio de 2025. As conversas somam 5 horas e meia.
0: Para os investigadores, a relação, pelo conteúdo dos diálogos, não se limitaria a uma eventual amizade.
1: O documento afirma que, em regra, Jax Wagner receberia ou pediria vantagens e favores, enquanto Augusto Ferreira Lima os concederia.
0: Entre os benefícios citados pela Polícia Federal estão ingressos para um show da cantora Taylor Swift e pelo menos 4 voos em aeronaves.
1: Em agosto de 2024, o senador enviou ao empresário a mensagem: "Vamos marcar, que eu precisava conversar com você para saber como estão as coisas do banco."
0: Para a PF, a referência seria o Banco Master.
1: A investigação também aponta uma possível atuação do senador em uma proposta de interesse da instituição, que ficou conhecida como Emenda Master.
0: A medida previa aumentar o limite de aplicações financeiras protegido pelo Fundo Garantidor de Crédito.
1: Em mensagens analisadas pelos agentes, Daniel Vorcaro conversa com Guilherme Sodré, apontado como alguém relacionado ao senador, um intermediário parlamentar.
0: 6 dias antes da inclusão da emenda, Sodré teria informado a Vorcaro que Lucas entraria em contato para acertar detalhes de um encontro em Brasília.
1: Na sequência, um homem que se identifica como chefe de gabinete de Jax Wagner manda uma mensagem ao banqueiro.
0: Dias depois, Sodré envia a Vorcaro um telefone identificado pela investigação como sendo de Wagner e escreve "boa sorte", entre aspas.
1: Os investigadores afirmam ainda que o petista demonstrava interesse por notícias sobre o Master e acompanhava no Congresso pautas de interesse do banco.
0: Em outro trecho, a PF aponta uma negociação envolvendo um apartamento de luxo em Salvador, avaliado em R$2.450.000.
1: Segundo os agentes, Jax Wagner teria enviado a um banqueiro ligado ao Master os dados da construtora responsável pelo imóvel.
0: O banqueiro, então, teria acionado operadores para registrar o apartamento em nome de terceiros.
1: Para a PF, o pedido de dados ao banqueiro reforçaria a suspeita de que o imóvel seria registrado em nome de laranjas, para ocultar o verdadeiro proprietário.
0: A Polícia Federal faz uma ressalva no relatório: não encontrou contatos diretos entre o senador Jax Wagner e Daniel Vorcaro.
1: Bandeirantes, 7:44.
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1: O Supremo ainda não definiu qual será o roteiro da sessão marcada para a próxima terça-feira, que vai decidir o futuro de Alexandre de Moraes.
0: Os ministros vão decidir em plenário se o relatório da Polícia Federal, que revelou conversas comprometedoras entre Moraes e Daniel Vorkar, é válido.
1: E a partir daí, definir se abre uma investigação contra Moraes.
0: O presidente da corte, Edson Fachin, segue em conversas com os colegas, mas ainda não divulgou o rito.
1: Ainda não se sabe se a sessão vai ser aberta, fechada, se o próprio Moraes vai poder votar e se será admitido um pedido de vista, ou seja, mais tempo para analisar o caso.
0: Fachin tenta uma decisão de consenso ou pelo menos o mais próximo disso.
1: A expectativa é que ex-ministros do STF sejam convidados para assistir à sessão. Não há informações se a discussão será pública ou transmitida pela TV Justiça.
0: O cientista político e colunista da Bandeirantes, Fernando Schiller, afirma que os próximos dias serão de muita pressão sobre Fachin.
2: Está na mão do ministro Edson Fachin a realização ou não desta reunião, sessão plenária do Supremo Tribunal Federal, na próxima terça-feira, no dia 15. É evidente que N pressões, especialmente do grupo associado ao ministro Alexandre de Moraes, serão feitas pressões para que, primeiro, a plenária não se realize, a sessão extraordinária seja fechada, questões preliminares eventualmente sejam analisadas e não o mérito, a questão central. Qual é a questão essencial desta sessão? É a abertura ou não de um processo de investigação em relação ao ministro. Há 52 mensagens trocadas pelo Daniel Vorkar com uma conta chamada Alexandre de Moraes Brasília. Tá? Esta conta pode ser do ministro ou não, aqui não cabe nenhum tipo de acusação, é uma matéria a ser investigada. Vamos lembrar que o próprio ministro Alexandre de Moraes utilizou na condenação da Débora dos Santos há 14 anos, a chamada Débora do Batom, que fez aquela frase na Estátua da Justiça com batom, 14 anos de prisão, entre outras razões, porque ela pagava ou teria apagado mensagens, porque apagar mensagens, segundo o ministro, era um indício do cometimento de algum delito, porque a pessoa teria algo a esconder. Pô, agora é uma situação bastante mais grave, quando a própria estratégia das mensagens de visualização única com a fotografia é feita exatamente para que as mensagens sejam apagadas e não deixem registro, com um banqueiro fraudulento prestes a ser preso, inclusive com informações sobre operações sigilosas da Polícia Federal, um banqueiro que tinha um contrato de 129 milhões com o escritório familiar do próprio ministro. Se isto não é indício suficiente para uma abertura de investigação, não de julgamento, a gente tem muita dificuldade de saber o que poderia ser. Então é importante que esta decisão seja feita com transparência, até para que as pessoas possam tomar suas posições para as eleições que virão 3 semanas depois.
1: O ministro Gilmar Mendes pediu ontem a Edson Fachin para que o julgamento da próxima terça seja adiado.
0: O decano também solicitou que o presidente do Supremo assuma a relatoria do caso.
1: Bandeirantes 7h52.
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0: 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Bandeirantes 7:57, os destaques do esporte com Bruno Migliozzi.
1: As principais informações do esporte deste final de semana você confere também no Primeira Hora da Bandeirantes, chegando com os destaques deste sábado e de mais uma rodada do Campeonato Brasileiro, que na verdade começou na sexta-feira, pois é uma mudança no calendário com um jogo de sexta e um clássico muito agitado entre Coritiba e Atlético Paranaense. Um Atletiba que terminou empatado 3-3, o Atlético Paranaense vencia por 3-1 até os acréscimos do segundo tempo, quando Rodrigo Moledo, Coritiba tinha um jogador a menos, mas o Rodrigo Moledo, zagueirão, entrou e fez 2 gols na reta final do jogo, deixando tudo igual. Seguinte, nesse sábado mais Brasileirão, temos às 4, Atlético Mineiro recebendo o Fluminense, no mesmo horário tem Grêmio e Vasco, depois às 5 horas o Internacional visita a Lanterninha Chapecoense e às 6:30 tem clássico Choque Rei, Palmeiras e São Paulo, em meio a decisões de Libertadores e Sul-Americana, não é? Palmeiras venceu o LDU por 1-0 no último meio de semana, o São Paulo perdeu pro Boca Juniors, e claro que as equipes já pensam nos jogos da volta, mas se enfrentam no estádio do Verdão neste sábado. Depois das 8:30 tem Botafogo e Bragantino e às 9 horas da noite o Santos encarando a equipe do Cruzeiro. Outros destaques deste final de semana, deste sabadão, no futebol europeu, tem Premier League, jogos importantes que acontecem já nesta manhã. Às 11 horas tem Liverpool e Fulham, jogo interessante para acompanhar, além de Chelsea e Hull City. O Tottenham joga mais tarde, recebe a equipe do Everton à 1:30 da tarde, depois às 4 tem Sunderland e Arsenal. Na Itália tem Lazio e Milan à 1:00 da tarde, na Espanha também destaque para o jogo do Real Madrid, às 4:00 da tarde contra o Rayo Vallecano. Para fechar com destaque da Liga Alemã, Borussia Dortmund pega o Paderborn às 10:30 da manhã, logo mais também o jogo do futebol europeu. Só para destacar, viu, complemento de rodada da Série A do Brasileiro com 2 jogos no domingo. Mirassol pega o Vitória às 4, depois às 5:30 tem Flamengo e Corinthians no Rio de Janeiro. Flamengo é o líder do campeonato, tem 1 ponto à frente do Palmeiras e sabe que tem uma chance do Palmeiras tropeçar no sábado contra o São Paulo, quer aproveitar e vencer o Corinthians para abrir mais vantagem no topo do Brasileirão. São esses os destaques deste final de semana e claro que as informações completas de todos os jogos mais importantes você confere ao longo da programação da Rádio Bandeirantes.
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1: Oito e quatro.
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1: Muito bom dia, começando agora mais uma edição do nosso Do Bom e do Melhor, programa que vai ao ar todo sábado, sempre das 8 às 10 da manhã, com a bancada sempre muito qualificada, batendo um papo muito maravilhoso sobre política, tudo que aconteceu durante a semana, a gente faz aquele resumão aqui no sábado. E vou apresentar daqui a pouquinho para você a bancada de hoje, mas antes eu trago um recado para você que é empresário. 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Agora sim, vamos trazer a bancada. Antes, eu também aviso que você pode acompanhar, além de ouvir a nossa programação na 98.7 FM, assista ao programa em todas as plataformas digitais. Olha nossas imagens já aí no YouTube, corre lá agora, arroba Rádio Bandeirantes Goiânia, para você ver a nossa bancada, assistir ao nosso programa, os nossos convidados de hoje, que eu começo apresentando o Rafael Costa, analista político e também formado em Direito. Como vai, Rafael? Bom dia, bem-vindo.
3: Bom dia, Thiago Humberto. Quero cumprimentar toda a audiência, os meus colegas de bancada. Não os anunciarei, deixar para você, Thiago, fazer. Quero enaltecer aí o dia, uma manhã maravilhosa. Como é bom acordar no sábado cedinho, vim aqui participar um pouco da manhã de todos os goianienses e poder contribuir um pouco com as minhas opiniões, a minha forma de ver a política.
1: Tá certo, com a gente também o Levi Rafael, ex-superintendente do PROCON do nosso estado de Goiás e advogado eleitoralista. Como vai, doutor Rafael? Bom dia.
4: Bom dia, Tiago, bom dia a todos os ouvintes da Rádio Bandeirantes, bom dia Rafael Costa, o próprio Costa. É o Instagram do homem. Bom dia, doutor Moraes, nosso companheiro de bancada. Espero poder contribuir nessa manhã de sábado maravilhosa, Tiagão. Tem muito tema, Brasília pegando fogo. Passei boa parte do meu tempo essa semana lá. Tem novidade chegando por aí.
1: José de Moraes completando a bancada, advogado. Como vai, doutor José? Bom dia, bem-vindo.
5: Bom dia, Tiago Humberto. Bom dia aos colegas aqui de bancada. Realmente, Brasília pegando fogo. Muitos assuntos aqui na pauta pra gente debater e levar informação e debate para a sociedade.
1: Tá certo. E você é o nosso ouvinte, tem prioridade, internauta, tem prioridade aqui na nossa programação. É só enviar uma mensagem para o 98476110, que a gente já coloca no ar com a tua pergunta, a tua reflexão, assunto que você quiser tratar. Claro, certamente esse assunto do Banco Master, derrubada do sigilo, de tudo que envolve as investigações que envolvem o Banco Master foram retiradas, decisão do presidente do Supremo, o Edson Fachin, e ao longo dessa semana, ao longo deste sábado, isso aconteceu ontem, ao longo desse sábado e durante toda a semana teremos muita informação sobre esse escândalo descomunal no nosso país. Rafael Costa, situação bastante complicada e agora, ainda que seja um momento de campanha eleitoral, temos aí menos de 20 dias para a eleição, mas tem que colocar tudo lá no ventilador mesmo. É hora de fazer um risco e daqui para trás.
3: Tiago, olha que ironia, né, cara? Nós estamos na iminência de um pleito, né? As eleições estão aí já, na cara do gol. E exatamente no momento onde a população tem a oportunidade de escolher ou trocar os nomes, né, que ali estão, nós temos o maior escândalo da República. Não é como o Lula falava, nunca antes da história desse país, não. Não é nem do Brasil, não, é da República como um todo. Né? Desde que surgiu aí aquele golpe feito por Marechal Deodoro, não se tem notícia de algo tão grave. É algo estarrecedor. Eu sou de 1992. Quando eu tinha ali meus... 12, 13 anos, ali comecinho ali dos anos 2000, eu ouvia falar em um tal de mensalão, que eu tinha uma certa dificuldade de entender o que era aquilo, até pela minha pouca idade. O tempo foi passando, eu entendi que o Brasil era um país feito, pelo menos na nossa república, por escândalos de corrupções. Eles, corrupção, interesse, pra cima e pra baixo, tudo tinha que ter uma volta, algo nesse sentido. Os anos foram passando, Thiago, fui ficando mais velho, hoje já sou um jovem adulto, né, ali a caminho da meia-idade, e hoje eu percebo que o problema não é a corrupção. Nós passamos por rufianismo, nós passamos onde as pessoas que têm o poder nesse país não têm só interesse no dinheiro, mas têm interesses em orgias. Nós estamos falando aí agora, não sei se você vai adiantar essa informação pra gente, mas já o faço. Nós temos informações de um show em uma casa de shows em São Paulo, Casa do Satã. Me corrijo se estiver errado, mas acho que é isso. Onde havia uma proporção de 20 mulheres para cada um. Perdão, de 6 mulheres para cada homem. E não é cada homem numa festa, não. São. Eu acho que até me expressei mal. Seria 6 mulheres para cada autoridade. Acho que fica mais leal, né? Então nós estamos entendendo a gravidade do que nós vivemos. Hoje uma pessoa paga impostos. Paga muito imposto, o empresário que o diga, que leva esse país nas costas, ainda tem que ouvir aí por algumas lideranças políticas que ele é o problema da sociedade. Enquanto nós temos aí as lideranças usando nosso dinheiro público para se enriquecerem, não à toa, os 3 maiores cargos mais bem remunerados do país hoje são todos da iniciativa pública. Você não tem iniciativa privada ali no top 3 mais bem remunerados do país, não é o setor produtivo. E nós temos aí essa realidade que é catastrófica. Eu realmente, Thiago, não sei qual a solução para isso, meu amigo, porque o negócio é muito grave.
1: Muito grave. O doutor Levi, durante toda a semana a gente conversou muito, ele passou a semana praticamente toda lá em Brasília, acompanhando lá no olho do furacão, né, doutor?
4: É
1: coisa de derrubar a república.
4: É coisa de derrubar a república. Olha, Thiago, é assim, ó, nós não conseguimos, doutor Moraes, encontrar adjetivos para qualificar o momento que nós passamos no Brasil. Não existe mais nada que nos surpreenda, não exista mais nada que nos tire o sono. Parece que a corrupção passou a ser aquele assunto cotidiano, igual a gente costumava debater o jogo de ontem, o placar de ontem. A gente passou a vivenciar com uma certa normalidade os escândalos. Eu me recordo, Rafael, E eu já estava sou um pouco mais de 10 anos mais velho que você, e acompanhava ativamente o Mensalão. Ali foi o primeiro grande escândalo escancarado, aonde começava a se orquestrar o caminho pelo qual o dinheiro público ia para a mão de corruptos. E aquilo era assim, todos os dias eu assistia. Aquela época, o Jornal Nacional era aquele que trazia ali o diário de bordo, né? Ele trazia ali todos os dias qual era o próximo andamento. E era sempre uma surpresa. As pessoas se indignavam. Hoje, eu estou andando os 246 municípios, as pessoas estão desacreditadas da política, porque nada acontece nesse país, né? Antigamente, quando se encontrava um caso de corrupção, dizia-se: olha, precisamos mudar as pessoas que vão estar ali nos representando. E parece que hoje, Rafael e ouvinte, esse jargão ele tá ultrapassado, porque não adianta mudar, porque o dinheiro sempre corre para as mesmas mãos. Não há sequer um exemplo que a gente, uma gota de esperança. E quando encontramos uma gota de esperança, né, onde dizíamos: olha, agora o ministro Mendonça realmente vai dar aquele passo, aí começa o sistema proteger o próprio sistema, né? Imagine você que um ministro ali, correlato, dá uma decisão, o Mendonça afasta o diretor da Polícia Federal, porque há indícios. Como é que funciona, Thiago, para o ouvinte que está aí agora nos acompanhando? Ora, quando há uma investigação em curso e alguém está sendo investigado, e esse alguém é uma autoridade que está ali nas adjacências do caso, essa pessoa tem que ser afastada imediatamente. Ou seja, o que o André Mendonça fez não foi nenhuma novidade, foi apenas aquilo que se espera de um juiz probo e que se espera de uma condução adequada do processo penal. Então o ministro aqui do lado fala assim: não, eu vou voltar esse delegado que está sendo investigado por corrupção, eu vou voltar ele para o caso, porque tem outros casos que depende dele investigar. Você está de brincadeira, isso é um escárnio. Até porque não é atribuição do delegado-geral da Polícia Federal fazer nenhum tipo de investigação. Ele exerce uma função muito mais de representação institucional e administrativa do que propriamente dita conduzir. O que fica claro, Thiago, é que esse diretor da Polícia Federal, que foi afastado pelo Mendonça e reintegrado pelo Dino, na verdade ele era uma peça-chave no vazamento de informações e faz parte de toda essa orquestra que tem por objetivo minar a República.
1: E se for comprovado a participação do Andrei Rodrigues, o Andrei Rodrigues, diretor, hoje ainda diretor-geral da Polícia Federal, vai ser um escândalo que eu não sei medir, doutor José, porque além do próprio Andrei, tem mais de 10 delegados que assinaram também, ou seja, estão em aquiescência com o que ele fez. 10 delegados assinaram também uma carta colocando o cargo à disposição para em prol do próprio Andrei. Então, o buraco é mais embaixo, claro, em havendo comprovação do envolvimento dele nesse esquema do Banco Master, com favores, protegendo alguns, tentando prejudicar a outros investigados, inclusive até com o próprio ministro André Mendonça. Então a situação é muito mais complicada, porque não se trata de uma coisa muito individual. Ah, é apenas um delegado no universo de quantos delegados ou de quantos profissionais da Polícia Federal. É um número expressivo e preocupante.
5: Bom, Thiago, mas quando saiu até essa notícia dos 10 delegados, né? Salvo engano, 10, que colocaram seus cargos à disposição, não é de surpreender. Porque a gente sabe que quando você tem uma gestão, geralmente são nomeados cargos de chefia pessoas ligadas àquela gestão. Isso é lógico. E se o chefe, né, dessa gestão ali da Polícia Federal, ele saiu, isso seria lógico. Ou eles entregarem o cargo, que eu acho que até é uma questão de honraria deles, eles fazendo, né? Vou entregar o cargo, já que o meu trabalho aqui está sendo contestado. Mas sim, eu vendo a fala dos meus colegas aqui, é interessante a gente pensar o seguinte: se fala tanto em defesa de instituição. Nós estamos aqui com um colega bem mais novo, 92.
1: 83.
5: Eu sou de 84. Sou mais velho, né? De 80. Mas se a gente parar para pensar, principalmente essa geração que veio ali, vamos passar ali a partir de 95, alguma coisa assim, só viveu escândalos de corrupção. Foram, né, nós estamos chegando, foram quatro praticamente períodos, quatro e meio, né, porque teve teve um da Dilma e depois...
1: Os 2 anos da Dilma.
5: Só assuntos de notícias de corrupção. E a corrupção entrelaçada em todos os níveis. Como falou, como que você vai defender uma instituição? Hoje nós estamos vendo aí, eu estava vindo, começa agora, né? Correios em greve, Caixa Econômica Federal em greve, e sem qualquer tipo de proposta para esses funcionários. Mas o que eu quero chamar não é nem discutir a questão da importância ou do correto ou não a greve. Mas como que você vai estar ali defendendo, reivindicando o direito, buscando os seus direitos, se você não consegue ter a confiança no órgão máximo da justiça? Como que você não consegue ter uma, hoje, né, nós que atuamos no na área do direito, o tanto que é ruim, as pessoas não têm confiança mais, infelizmente, na justiça. Porque se o nosso órgão máximo, aquele que seria o guardião da Constituição, aquele que seria a nossa salvaguarda, deveria ser, está entranhado em corrupções de uma forma nunca antes visto na história desse país. Então, a gente fala tanto que a população precisa, né? O futuro são as gerações. Então, nós estamos criando uma geração acostumada com escândalos de corrupção.
1: Ninguém tá dando exemplo, porque se pune isso aí, o famoso corta na raiz, a gente não vai viver isso. A gente teve uma desembargadora aqui, juiz ou desembargador, acho que era desembargador, não era membro do Ministério Público, quando cometeu injustiça. Tava debochando do salário, se meu marido, não sei se vocês lembram desse caso, se meu marido não tivesse um salário, como é que eu vou viver com esse salário que eu ganho, essa bagatela? Vou dar uma pesquisada porque eu não lembro se era uma desembargadora ou uma promotora ou procuradora. Então, para não cometer injustiça. Então, a gente vai se acostumando com isso e tantas outras carteiradas que juízes dão, promotores, procuradores, essas autoridades, o país dá, você sabe com quem está falando, a gente vai naturalizando isso e por isso que esses escândalos vão acontecendo. Mensalão do PT, do PSDB que teve a época também, do DEM, que não deu em nada, o governador de Minas morreu, não aconteceu nada, aí vem Petrolão, vem Lava Jato, vem tudo e a gente vai se acostumando. E esse do Master... é só mais um.
4: É só mais um. E isso assim, ó, eu me preocupo muito. Eu tenho dois filhos, doutor Moraes, e um de 15 e um de 12. E a minha preocupação é que, pelo andar da carruagem, eu vou entregar para eles e para os meus netos um país muito pior do que o que eu cheguei. Né? E isso passa pelos nossos posicionamentos, sabe, Thiago? E assim, eu tenho uma visão muito clara sobre o exercício da magistratura, do cargo público. É, eu tive o privilégio...
1: Doutor, a procuradora do Ministério, a Carla Fleury de Souza, até muito conhecida, inclusive procuradora...
4: Reclamou do salário.
1: Pois é. E se não fosse meu marido, como é que eu vou comprar? E por aí vai. Então,
4: eu
1: a gente
4: penso
1: naturalizou
4: seguinte,
1: isso e ela tá aí.
4: É, especialmente as carreiras públicas, né? É, se a pessoa quiser ganhar dinheiro ilimitado de forma honesta, é levantar cedo, trabalhar pra caramba, que é na iniciativa privada, tá certo? Eu imaginei que, pela paixão que eu tinha pelo direito, Thiago, eu seria um juiz. E eu tinha um professor à época e o assessorei durante quase 2 anos. E cheguei à conclusão que aquela carreira não era para mim. Pelo meu perfil e por tudo, eu falei, olha, eu não quero ser juiz. Eu gosto mesmo é de ser advogado, né? E eu penso que quem escolhe a magistratura, escolhe um sacerdócio. E está descrito ali, Thiago, a carreira e o salário que você vai ganhar. E nós, advogados, até... a gente sempre fala, ó, tem juiz que tem inveja dos honorários, por isso que eles não arbitram os honorários sucumbenciais. Meu amigo, pra mim, quem exerce a carreira pública, pra ele deve fechar 2 portas. A da riqueza e a da pobreza. Tá certo? Não é crível que um juiz passe necessidade. Mas também não é crível que um juiz adquira um resort com o dinheiro da magistratura. Não é prudente, Thiago. Não é normal que um juiz... coloque o seu filho na pior escola porque não tem dinheiro para pagar uma boa, mas também eu não posso custear o meu filho estudando em Harvard, que custa $100,000 por mês, com dinheiro da magistratura, porque a gente sabe que não é de lá que vem. Não é crível que alguém pague $90,000 em um vinho, sendo que o seu salário é 45. Então pera um pouquinho, quer dizer, da onde tá vindo esse dinheiro? Né? E aí o cara que escolhe essa carreira vem reclamar da carreira? Poxa, então faça igual muitos juízes federais fazem, muitos juízes estaduais fazem, pedem a exoneração do cargo, vai para iniciativa privada, vai ser um professor, abre um cursinho, cria um método de estudo e vai vender curso. Agora, querer usar isso como desculpa é um absurdo. Então assim, Thiago, o que a gente vê hoje aquilo que eu falei, às vezes eu me lembro do Ariano Suassuna, que ele fala que ele amava ter nascido no Brasil porque a língua portuguesa é muito rica. E em sendo a língua portuguesa o seu instrumento de trabalho, Rafael, ele adorava brincar com as palavras. Mas eu, na minha pequenez, eu não consigo encontrar adjetivo pro momento que nós estamos vivendo. E mais, Thiago, eu tive agora essa semana, tive o privilégio de estar com o senador Girão e ali poder conhecer um pouquinho mais dos bastidores do Senado Federal. Se tem hoje alguém que está fundando a República por estar totalmente conivente e embaraçado, chama-se o presidente do Senado Federal, Davi Alcolumbre. Porque o Senado, quando uma instituição, Thiago, a máxima da democracia é que haja freios e contrapesos entre as instituições. Por isso que a Constituição Federal, ela define que os poderes são autônomos e isentos entre si. Porque tem que haver um freio e contrapeso. Agora, quem é o responsável por colocar ordem na casa quando o STF se tornou o pardieiro que se tornou? O Senado Federal. Ora, mas e se eu te falar que mais de hoje 2/3 dos senadores têm algum tipo de processo em investigação por corrupção e quem julga eles é o STF? Ora, que dia que esses senadores vão impeachmentar um ministro? Porque se nós tivéssemos, em qualquer país sério, pelo menos 3 ministros da Suprema Corte já estariam fora.
1: Exatamente, Rafael Costa. Pra gente caminhar por intervalo e colocar o ouvinte também no ar, muita gente indignada com esse país. O negócio é muito sério. É muito grave o que está acontecendo no país. Da Suprema Corte, ao Senado, a deputados, Polícia Federal, lamentavelmente também sendo citado. É claro que é necessário investigação, mas estão sendo citados e com evidências claríssimas, Rafael.
3: Tiago, foi muito bom observar a fala dos meus colegas, porque nós conseguimos extrair informações muito interessantes. Foi dito aqui agora há pouco que, né, o meu colega é...
5: José de Moraes.
3: O José de Moraes até comentou, Rafael é o mais novo e tal. O que é que ocorre? De 95 para cá, que foi o ano que ele utilizou, curiosamente, nós só tivemos, com exceção do Bolsonaro, governos de esquerda e centro-esquerda. Não tem um governo de direita de 95 para cá. Não tem, não existe. FHC não é de direita.
1: Fernando Henrique é de direita.
3: Nunca. Não. É um sociólogo, é uma social-democracia clara.
1: Privatizou o Brasil inteiro. Não, política
3: quer,
1: de direita,
3: não quer
1: Rafael.
3: Dizer nada.
4: O FHC, ele enganou todo mundo, né? Quando esse espectro não tava muito em alta, Rafael, todo mundo achava que ele era de direita.
3: Pois é.
1: O Temer é de direita.
3: O Temer era o vice da Dilma?
1: Mas de direita.
3: Não tem como. Se você abraçou, não tem como. Aí eu não sou uma pessoa muito religiosa, mas aí a gente vai para aquele versículo bíblico, né? Ou não se pode agradar a Deus e a Mamon. Ou você é um, ou você é outro. Você é vice da Dilma, você é o quê? Você é a esquerda, né? E qual que é a grande dificuldade disso, a meu ver? É que a consequência prática de nós termos governo de esquerda, centro-esquerda, esquerda, centro-esquerda, esquerda, centro-esquerda, é que nós estamos com a moralidade destruída. É destruída. A ponto de o meu colega Levi fazer análise de, olha, eu não sei que adjetivo que eu uso para poder explicar. E de fato, porque qualquer palavra que nós conhecemos não alcança mais a gravidade do que é visto. Não alcança. Eu tentei falar aqui a mesma coisa, eu também quase me embananei. Eu falei, gente, como é que eu vou mostrar que eu tô revoltado com o que tá acontecendo?
1: Não, não tem.
3: Não tem palavra para isso. E aí eu lembro, e é por isso que eu gosto da história do Brasil, e é por isso que eu falo, gente, quem puder estude história, porque é maravilhoso, liberta. Nós tivemos na história do Brasil imperial.

0: A política hoje ela está separada. Hoje nós temos o povo sofrendo e pagando de um lado, e do outro lado nós temos um presidente do Senado, como disse o Levi, que foi acusado. Olha essa daqui. O Vorcaro fez uma delação, ou tentou fazer uma delação que a PF não aceitou, onde diz que o Vorcaro pagou 155 milhões de reais para o Davi Alcolumbre. E essa delação não foi aceita pela PF, porque essas informações não corroborariam com o andamento das investigações. Como se não fosse importante saber por que o presidente do Senado, esse que blinda os senadores e o STF, por que ele recebeu 155 milhões do cara que parece que comprou o Brasil.
1: Né? Coisa é séria. Para a gente ir para o intervalo, doutor José. Não, eu vejo ainda assim, que olha tanto que o próprio Senado tá refém. Porque nós estamos vendo os juízes, e agora, né, juízes que eu falo da nossa Suprema Corte, que se utilizam de documentos apócrifos, documentos sem validade, para condenar. Na minha opinião, esse documento aqui agora, que foi utilizado pelo ministro para acusar o seu colega, um documento que a própria Polícia Federal fala que ele não serve, que ele não tem fim probatório, não tem força probatória, ele prova que vários julgamentos do mesmo ministro não seguiram a legalidade, não seguiram as provas, não seguiram as evidências, muito pelo contrário. Foi um julgamento, e nós temos ainda o caso daquele ex-assessor do Tagliaferro,
2: sim,
1: que acabou de falar. As sentenças e as decisões, o processo era construído ao contrário. Passava-se a decisão ou a sentença
3: Agora eu vou lastrear a decisão.
1: Então, assim, eu fico pensando também num senador que coloca, né? Eu fico vendo esses que são mais ativos, né? Tipo o Gaia ou outros deputados aí. Esses
3: Girão,
1: que são mais ativos.
3: Girão.
1: Que eles pegam e vão, eles colocam com medo, porque eles não precisam de prova para condenar, não. E aí vem interessante, não precisa de prova para condená-los, mas agora ali quer anular a prova
2: por falta,
1: porque entendo que não foi correto o mecanismo. Gente, o crime tá ali, o que aconteceu não é, eu lembro que, olha, eu tive um grande amigo da minha mãe, tudo, que foi desembargador, hoje ele tá aposentado, que dentro do tribunal e muitas vezes fora, a gente tomava cuidado. Eu, como eu conhecia ele pequenininho, eu chamava ele de tio, né? Durante as atuações, sempre era questão, eu tinha que tratar ele, até às vezes em dia a dia, com, né, excelência, desembargador, porque tem que ter. Agora, um ministro tem um contrato para atuar, né, a esposa para atuar, inclusive dentro da Polícia Federal, é um absurdo.
2: Já teria que mudar muita coisa, né? Até chegar a essa parte do contrato, não deveria ter. Acho que esposas, parentes próximos de juízes, no caso ministros, não poderiam ter qualquer tipo de relação advocatícia, vamos assim dizer, enquanto aquele juiz estiver lá. Ah, Tiago, você está proibindo a esposa do Dr. Levi, que se tornou desembargador em Goiás, de ter um escritório de advocacia? É isso. Porque em algum momento...
3: Não é moral.
2: Em algum momento...
3: Vai haver conflito.
2: Vai ter influência.
3: É natural.
2: Eu acho que em algum momento, o tempo inteiro. Porque se tiver lá um julgamento lá em Uruaçu, na nossa mega cidade de Uruaçu.
3: Capital do Norte.
2: Doutor Levi, desembargador. Ô juiz, você tá aí na comarca aí de Uruaçu? A minha esposa tá num caso que tá aí, vai ter uma audiência com o senhor. É óbvio que isso pode acontecer. Vou colocar pode acontecer para não dizer outra coisa.
3: É.
2: Sabe, com todo respeito e a devida vênia. Eu tenho que acabar com isso, filhos. Aí o cara se torna juiz, o filho vai estudar direito, às vezes nem estuda, mas consegue lá seu diploma, logo consegue contratos. Não, é inadmissível isso, não tem nem como você imaginar.
3: Isso deveria ser
2: proibido. Aí coloca lá também, o cara é lá do Tribunal de Justiça, parentes, trabalhando no TJ, ou nos TJs, Brasil afora, quando não é assim... Faz o cruzamento, o velho esquema, manda lá para outro poder e os parentes do outro poder manda para eles. O tal do nepotismo cruzado. Então, não dá para aceitar isso. Cara,
3: tem coisas assim que a gente precisa ter a consciência.
2: É absurdo.
3: Aconteceu comigo, né? Uma vez, um amigo conhecido falou: nossa, Levi, eu

0: recebi aqui uma multa do PROCON e eu já tinha saído do PROCON. E você consegue fazer a defesa para mim? E eu falei, olha, manda aí, eu posso te orientar, mas eu confesso que eu não tenho interesse em advogar lá no PROCON, não. De repente, chega o auto-infração. Quem tinha assinado o auto-infração à época? Dr. Levi Rafael. Eu falei, amigo, amigo, como é que eu vou advogar pra você se eu, você enquanto
1: superintendente...
0: Então, sim. E outra, é produto vencido, então que se faça, não. Quer uma dica? Paga a multa que é melhor pra você e organiza seu supermercado.
1: Não vende mais negócio
0: então,
1: vencido.
0: Então, assim, ô, Thiago, a gente precisa ter muita prudência quando exerce cargo público. A gente não pode querer usurpar da função pública. Eu participo já há vários anos da administração pública, não tem um parente meu na administração pública. Nem esposa.
1: Não deveria.
0: Zero.
1: Não deveria.
0: Zero, porque a gente precisa ter...
1: É um ótimo indício.
0: A gente precisa ter uma independência moral pra fazer as coisas, Thiago.
1: É, porque o cargo ali, do cargo, cara.
0: Não dá.
1: Você tem aquela ideia, como tantas outras profissões também, mas é a ideia, o cara lá, o juiz, ó, o cara que decide muita coisa da nossa vida. Muitas coisas da nossa vida.
0: Deputados me procuraram, Levi, tá tudo bem? Tá tudo bem, olha, tô com carga aqui, se você quiser colocar a sua esposa. Mas por que que eu colocaria minha esposa num cargo público, rapaz? Pra amanhã ou depois eu estar no meio de uma operação defendendo o consumidor e o meu telefone tocar e dizer para? Por causa de sei lá quantos mil reais? Zero. Eu tenho a visão muito clara, Thiago, do que é você se colocar à disposição de qualquer função pública. É pra servir. Se não for pra servir, não vai não, porque lugar de ganhar dinheiro...
1: Por isso que chama servidor.
0: É na iniciativa privada.
1: É, tem que ir pro intervalo, gente. E tem que acontecer isso. E esse caso do Master... Talvez seja o cume da sem-vergonhice no Brasil e a população precisa reagir e pesquisar, gente. Outro dia tinha um cara, o desembargador que está aposentando, vocês vão lembrar também que é recente, o cara estava articulando para o filho dele ocupar o cargo.
0: É verdade.
1: Agora é verdade. Recente, o cara estava articulando para sair...
0: Só vou aposentar se eu tiver a certeza de que meu filho vai assumir o...
1: Isso é chamar a gente de otário, na cara de pau, na cara de pau. E aí, se não é a pressão da sociedade e da imprensa, poucos veículos de comunicação, diga-se de passagem, porque tem muitos que tem medo, não é nem o que está concordando com aquilo, mas tem medo. Como é que você vai peitar um desembargador? O cara vasculha a tua vida, qualquer indício destrói a tua vida, até que você prove que é inocente, você já foi destruído, né? Um desembargador e um jornalista, o coitado que tá ali andando de bicicleta para sobreviver. É bastante desigual. Bora pro intervalo? A gente volta daqui a pouco, 8:34.
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9: De volta com do bom e do melhor, aqui pela Bandeirantes, neste dia 12 de setembro, sábado. Vamos ver quem é bom em matemática. Essa turma do direito não sabe contar, não.
10: Só sei cobrar 10% e 20%.
9: Até o dia 4, faltam quantos dias? 18?
10: Não, hoje, de hoje até as eleições, faltam 23 dias.
9: 23 dias.
10: Tô contando.
9: Olha aí, 23 dias. E aí, como é que o povo vai sair de casa domingo, nesse calor infernal de 50 graus na sombra, para votar num bando, nesse bando de políticos que aí estão, Rafael? Não tem como a gente cobrar, a gente fica feito bobo aqui apresentando o programa. Olha, vote, escolha seu candidato, exerça esse direito que a gente tem, proteger a nossa democracia. Aí 10 minutos depois aparece um escândalo desse, um mensalão da vida, um vurcarão e por aí vai. Como é que fica essas pessoas? Só que tem muita gente decente nesse país. Muita gente decente. A despeito de tudo isso, tem policiais federais que estão trabalhando. Olha, se não fossem a Polícia Federal, a gente não estaria sabendo de tudo isso que está vazando de ministro A, B e por aí vai. Então há muito picareta na política, em todas as instituições, no jornalismo, em todos os cantos, mas tem muita gente boa. Então você vai ter aí quase 1000, talvez 1000 candidatos, doutor Levi, mais ou menos, contando com estaduais e federais, talvez até mais do que isso, né?
10: Se contar tudo aí, nós vamos chegar aí a pouco mais de 650 candidatos, né?
9: Só? Estadual e federal?
10: Diminuiu o número, Tiago. Diminuiu o número.
9: Então, nesse
10: universo, chegamos a ter aí quase 1000 candidatos, mas e isso passa, Tiago, por algumas situações. Primeiro, entender que adentrar a vida pública não é tarefa fácil. Então muita gente acaba teve uma notícia aí, acho que antes de ontem, de um jornal de grande circulação, falando sobre a quantidade de desistências, e vem mais por aí essa semana, né? Porque não está fácil fazer campanha, Tiago. Hoje, vou dar um número aqui só para o eleitor ficar ciente aí. Hoje, uma campanha de deputado federal, dos 17 que estão lá, pelo menos mais de 12 vão gastar algo em torno de 12 a 15 milhões. Eu estou sendo modesto, tá, Tiago? Tem deputado federal aí que gastou na eleição passada mais de 30.
9: Um deputado? 30 milhões?
10: 30 milhões para se eleger. Tá? E tem deputados estaduais aí.
9: Mas explica aí, o gasto é com o quê, doutor?
10: Então, mais ou menos.
9: Vamos lá?
10: O gasto legal. O legal.
9: Não, eu acho que a pergunta vai até além.
10: Refiro-me.
9: Se eu pegar esses 30 milhões e fizer uma aplicação, não vai render mais do que o salário?
10: Brincar com o dinheiro dos outros é melhor do que com o nosso. Então, assim, ô Thiago, os 30 milhões é para absolutamente tudo que você possa imaginar. A legislação eleitoral, preciso dizer isso aqui, é ruim, mas a legislação eleitoral é a pior aberração que existe, porque ela foi feita para não ser cumprida. Porque tem um teto de gastos, que o teto de deputado federal é algo em torno de 5 milhões e 700 mil. Não dá nem nega, não dá nem cheiro, meu irmão, para uma campanha de deputado federal. Então eu estou dizendo deputado federal que utiliza avião para visitar os municípios, pagar as lideranças locais, mobilização de cabo eleitoral, né? E por aí vai. Então a eleição tem um preço. A eleição tem um preço. E a gente só percebe o preço. Da onde que vai a eleição do Alcolumbre? Tá aí, ó. Recebeu 150 milhões do Vor Caro.
9: É caro o lance do avião pra lá e pra cá? Vamos lá, o cara vai fazer uma campanha lá em Posse. No mesmo dia de Posse, vai lá pra Rio Verde. Você gasta, só disso aí, gastaria o quê? Mais ou menos. Legal, tudo dentro da legalidade, óbvio.
10: Você vai gastar aí aproximadamente algo em torno de 5 mil reais a hora do avião voado. Eu tô falando de um Baron, tá? Um avião simples, foi um 15
9: Air. Se tiver parado lá, tá contando também, né?
10: Tá
9: se
10: contando ficar também, lógico. Você tem custo pra absolutamente tudo. Então
9: é caro, né?
10: Algo em torno de 5 mil reais a hora do avião voado.
9: Quem não tem um avião...
10: Aí vai de pé mesmo. Então, assim, por isso que a concorrência é desleal, né? Se você pegar aqui, eu vou falar a rota que eu fiz quinta-feira. Saí de Goiânia e fui a Catalão participar de um evento político. Saí às 9 horas, 9 e meia. A estrada ali depois de Pameri tá em reforma. Cheguei em Catalão 1 hora da tarde. Participamos do evento ali das 3 até 4 e meia, 5. Peguei o carro de volta e cheguei em Goiânia 8 e meia da noite. Então, assim, perdi um dia para visitar um município a 300 quilômetros de Goiânia. Ok? De carro. Então, assim, o cara que tem um avião, ele faz Goiânia-Catalão em 40 minutos de avião. Algo em torno de 40 minutos. Então, como é que eu vou concorrer, sendo candidato a deputado estadual, e eu não sou não, tá, gente? Tô só me colocando como exemplo. Com um cara que tem um mandato, que tem 40 milhões de emendas ao longo do mandato, né? Então, assim, Thiago, ou a gente muda o sistema eleitoral de disputar a eleição, ou então fica impossível que pessoas de bem entrem na política. Eu vou só dizer um exemplo. Ontem, um candidato, vou citar o nome aqui, que é o PV Marques, nosso amigo, participou ativamente dessa agenda nossa, lá em Catalão, ao lado do candidato ao Senado, Gustavo Gaia. Coincidência ou não, Rafael, amanhecemos ontem com uma intimação pro PV, na porta do comitê dele em Anápolis, pedindo para retirar toda a fachada, porque lá estava escrito fora Lula. Então, e nós temos prazo até hoje, 10h30 para retirar. Já retiramos ontem à noite.
9: Qual é a alegação da justiça para fazer?
10: A alegação é de que está num local que faz o papel de um outdoor, porque é uma avenida de grande circulação. Sendo que está dentro das medidas, está tudo ok. Aí eu pergunto, o que é isso, Thiago? Aonde nós vamos parar? Né? Aonde nós vamos parar? Né? E aí, como tinha uma foto do Gustavo Gaia ao lado do PV, foi também intimado para retirar. Então retiramos tudo. E hoje já tá lá sem nada. Então, assim, o jogo é pesado, mas a gente não pode desistir. E o que nos motiva, Thiago, é encontrar pessoas como o PV, como o senador Girão, né? Pessoas que realmente querem. O senador Girão é um cara milionário, mas de uma humildade absurda. Está na política porque entende que precisa abrir mão do seu conforto pessoal para lutar. Ele tá liderando o movimento lá agora, que dia 15, diga-se de passagem, vai ser o dia D em Brasília. Que é quando o pleno do STF vai julgar essa cachorrada.
9: Terça-feira que vem.
10: Terça-feira, é final de Copa do Mundo.
9: O bicho vai pegar. Não,
10: coincidência, a Polícia Federal vai ouvir o Vor Caro na terça-feira também, marcaram.
9: Mesmo dia.
10: É final de Copa do Mundo, tem que comprar
9: o bicho vai pegar. Rafael, deixa eu fazer essa pergunta para você, do Cláudio Roberto. Bom dia a essa bancada mais qualificada do rádio goiano. Vou deixar uma pergunta para vocês. Do jeito que as coisas estão, podemos duvidar das nossas urnas eletrônicas?
11: Eu, Eu vou responder da seguinte forma: o resultado das eleições, não sei quem vai ser o nome, mas eu sei que vai ser 51% a 49%. Tenho certeza disso, porque é a realidade. Desde quando eu entendo que eu acompanho política do Aécio pra cá, basicamente é isso. Uma pequena margem de pra mais ou pra menos. É incrível a capacidade do brasileiro de forma desorganizada entregar sempre um resultado tão próximo nas urnas. Não existe um nome.
9: O senhor tá duvidando das urnas.
11: Mas eu não acredito nas urnas, é
9: não
11: direito mesmo.
9: Não tem internet
11: mesmo.
9: Lá, Rafael. Não tem internet, Rafael.
11: Até ontem, não tem muito tempo, até ontem tinha um cidadão que batia no peito e falava: aqui no meu país o sistema eleitoral é correto, né? Que é o Maduro. Olha lá o que virou. As pessoas pensam, e aí eu quero até lembrar da Carmen Lúcia, né? Quando falava que nós não podemos dar voz a 214 milhões de pequenos ditadores, né? A gente não pode falar o que pensa, falar que não acredita em urna, você tá sendo democrático. Mas eu não sou. Eu não sou republicano, ministra. Eu, por mim, a república é feita de um golpe, eu não apoio o golpe, não. Em 1915, um jurista, Rui Barbosa, 1915. Disse que depois que instituiu-se a República, o Senado, que era até então no Império uma escola de parlamentares, virou um balcão de negócios.
10: Total.
11: Na hora que o Levi estava explicando aqui como é que funciona, né? E não questionando aí a fala dele, mas ele tá mostrando a coisa como ela é. Alguém tem dúvida? Alguém tem dúvida que é um balcão de negócios? Hoje, uma pessoa que larga. Eu conheço o Girão, acredito no que você falou, e ele é uma exceção. Mas tirando alguns nomes extremamente escassos, que não têm o poder de mudar a realidade sozinhos, ninguém entra na política pensando em mudar um país. A pessoa entra pelo interesse próprio, isso está comprovado. Se você vir no senador hoje, na pior das hipóteses, você vai receber um convite para participar, não sei se pode falar essa palavra, uma palavra mais técnica, de uma orgia lá com os ministros. E de graça. O Alcolumbre, eu fiquei sabendo, sem sair de Goiânia, que ele tem predileção pelas suíças. Se tiver Suíça pro Alcolumbre, ele tá satisfeito. Pode chamar ele, mas absurdo. Tem que ter a Suíça.
9: E o cara lá, né, o esposo da filha do nosso grande apresentador, vou até evitar falar nomes.
10: Sim, né? Sim, sabemos quem é.
9: O cara também, poxa.
10: Parece-me que estava numa dessas festas.
9: O cara foi ministro, né, diga-se de passagem.
11: Do governo
9: ministro
11: Bolsonaro.
9: Do governo passado.
11: É. Então, e casado, cara, com a filha de um homem, um dos mais queridos e respeitados do Brasil.
9: Respeitados, sim. Morreu com mais de 80 anos o Silvio Santos, né? Já falei o nome aqui, se quiser processar, é Patrícia, sei lá, e Fábio Faria. Não vai
11: tirar um fato. Tá tudo,
10: não, é um fato pouco notório.
9: Se quiser processar, uma coisa eu te garanto, você não vai receber um real meu, porque eu não tenho um real. Tiago, os boletos, o cara tá batendo lá na porta, o síndico. Ô, doutor, vocês são advogados, os caras estão batendo na minha porta, cobrando o aluguel, o condomínio, poxa. Vai ser o dia 10, hoje é. Foi ontem, mano. Dia 11. Vou pegar esse síndico, vou dar um pau nele. Mas absurdo, Silvio Santos com a vida limpa, mais de 80 anos, querido, todo mundo amava o Silvio Santos. É, e olha aí essa situação agora que estão fazendo com a emissora dele, né? Enfim, aí diga. Deixa pra lá. Doutor, e essa questão das urnas? O Rafael colocou em dúvida, em xeque, as nossas urnas eletrônicas.
12: Eu vou responder.
9: O sistema mais qualificado do Brasil,
12: vamos lá.
9: Do mundo.
12: A partir do momento em que fazem uma sugestão, um projeto para que a urna tenha uma forma de crivo, de controle imediato ali, do voto auditoria, impresso, né? Auditoria, ali no momento que eu, eleitor, vou ver, eu não vou sair com papel, porque o discurso é, porque você vai sair com papel, não é. Se a gente pegar o projeto, o papel mostra, mas ele fica lacrado. Eu concordando com aqueles votos, eu vou e confirmo, e ele vai, eu não saio com papel nenhum. E aí, agora, o TSE pega e faz uma campanha gigantesca, inclusive uma campanha em que o voto que mostra, né, o número é de um candidato, né, suposta, assim, é mera coincidência, que eles colocam na campanha, e aí ele pega e ele, vou evitar, tô pegando por causa do seu gancho, que você falou que não tem internet, vamos aqui, vou mostrar a urna, abre a urna, nunca o problema vai estar ali, não é no hardware,
10: não é ali,
12: é no software. Então, assim, eu duvido a partir do momento que não queiram modernizar esse projeto. esse projeto, né, do voto eletrônico. Eu não sou contra o voto eletrônico, mas o voto eletrônico, ele é passível de dúvida, né, no mínimo.
11: Rapidinho, sem querer quebrar seu raciocínio, só lembrar a todo mundo que o último presidente do TSE era esse mesmo que recebia dinheiro do Varcaro. Ó, pra você ver a importância da moralidade nas eleições. Porque como é que o Alexandre de Moraes vai presidir algo tão importante se ele, como pessoa, tá demonstrado aí o que que ele é? E o sistema eleitoral todo na mão dele.
10: Então, o senhor tem que explicar aí. A questão do Hard não tem como mexer em nada além, absolutamente nada, porque não recebe nenhuma conexão via internet, por aí vai. Mas um momento que a tua desconfiança depois dessa apuração.
12: É o famoso que eles falam, o código, né? O código fonte. Esse que ali, que pra mim, que é o risco. Vou falar assim, nós aqui que já atuamos nisso, eu já fui fiscal, você chega, você tira a zerésima.
10: Isso.
12: Sai lá um candidato, todos os candidatos que estão cadastrados naquela única, zerado. O seu único controle chega ao final e você pega aquela somatória.
10: Boletim de urna.
12: É, que é o boletim de urna. Só que eu não sei se eu não sei se o voto que tá no papel é o mesmo. E na informática se aceita tudo. Eu acho que no único lugar que 2 mais 2 não precisa ser 4 num sistema de informática. Que eu consigo colocar aqui, olha, eu quero que toda somatória aqui dê tanto. E aí é o que vai acontecer.
10: Eles não podem alterar o número. Eles não podem alterar o número de votos que aquela urna recebeu. Se recebeu lá 10 votos.
11: Fazendo um contraponto, Thiago?
10: Pode trocar. De candidatos.
11: Thiago,
10: os 10 votos vão estar lá.
11: Vão estar lá, mas Thiago, eles podem trocar.
12: Uma vez.
11: 7 para 1.
10: Mas não tem como auditar?
12: Então, uma vez eu estava num fazendo fiscalização.
10: Isso é muito sério.
12: E eu cheguei e uma eleitora, ela era contrária ao candidato que eu estava, né? Ao partido, o candidato que eu estava lá na fiscalização. E eu fui e falei: não, vamos ter que fazer a impugnação do voto dela, porque ela alegou que ela digitou e apareceu. Então, olha para você ver, nós não estamos falando de cenário nacional, nós estamos falando de cenário estadual.
10: Sim.
12: E ela, olha, eu não votei. Vou até dizer, porque são. Ah, não. Foi na época acho que foi em 2010. Foi em 2010. Iris e o Marconi. Ela apoiava mais ela era eleitora do Marconi, falou que quando votou apareceu o Iris. Ah, votou. Eu falei, tá, chamei o
10: presidente da sessão?
12: Presidente da sessão, falei, olha, a gente quer impugnar. E olha assim, eu estaria contra o meu candidato, mas falei, olha, vamos ser correto. Ah, mas isso não adianta não, porque é um voto só, no meio a gente não tem como separar esse voto. Então, se você não tem como individualizar para saber se é certo ou errado.
10: Assim, ó, por exemplo, a maior nação democrata que tem no mundo é os Estados Unidos. Como é que é o voto lá, você sabe, Thiago?
11: Cartelinha.
10: Papelinho.
11: Cartelinha perfurada. Papelinho.
10: Sim.
11: Cartelinha, tem porque como desfurar? Você pega. Tem como desfurar lá o nome? Não tem como. Então, assim, sempre. Ah, mas demora 2 dias. Eu não tô preocupado. Por mim, pode levar uma semana.
10: Não tem problema.
11: O cara só vai tomar posse em janeiro, eleição em outubro. Eu não tô preocupado. Eu tô preocupado é o seguinte: é com a lisura não só do procedimento, mas de quem coordena o processo. E hoje nós estamos, assim, numa situação complicada. Porque quem coordenou o processo, como o Rafael levantou a bola aqui, tá sendo investigado. A esposa teve um contrato de 120 milhões, que eu nunca vi um tanto de dinheiro desse na minha vida. Nem nenhum advogado.
10: Ele tá perdendo a causa.
11: Ô, dinheiro ruim esse, hein, Thiago?
12: Não,
11: o cara garantiu esse e não tá dando conta de entregar.
12: E o esboço do trabalho ali, ele é muito ínfimo. Não, não justifica aquilo de
10: não,
12: forma.
10: Não, não existe.
12: Não é nenhuma ação. Ah, eu tô disputando uma área, vamos dizer assim, né? Que seria onde que a gente pensou, tributária. Que poderia estar. Toma aqui, vou defender o banco X, ou o banco, a empresa X.
10: Então, assim.
12: Que tá devendo bilhão. E eu vou anular tudo aquilo e vou ganhar.
10: O que a gente questiona, ô Thiago, é essas duas situações. É o procedimento e quem coordena todo o processo. E, para além disso, desconfie, o eleitor, você que tá aí, desconfie desses candidatos que estão gastando rios de dinheiro. Esse dinheiro tá vindo de algum lugar. E pode ter certeza que não é da boca dos filhos dele, da família dele, do alimento dele, não. Esse dinheiro vem de algum lugar. Só um dado aqui interessante. Cada deputado federal, Thiago, tem por ano algo em torno de 80 milhões das emendas impositivas, tá?
12: Federal.
10: 80 milhões ano. Vezes 4, nós estamos falando aí de mais de 300 milhões durante o mandato.
12: Gastou 30 na eleição, tá no lucro, tá então. No...
10: Viu que a conta fecha?
12: A conta fecha.
10: Cada deputado estadual...
12: Isso fora tá salário e os benefícios. Não, salário, só de emenda.
10: Ninguém dá moral pra salário não, Thiago.
12: Só de emenda.
10: O salário não paga o cartão de crédito dos caras. Essa é que é a verdade. Cada deputado estadual aqui da nossa Lego, do estado de Goiás, tem por ano algo em torno de 11 milhões.
12: Olha aí.
10: 11 milhões. Nós estamos falando de aproximadamente 40 milhões aí, 44 milhões durante todo o exercício de mandato.
11: A Lego é essa que tem mais de 6 mil funcionários.
10: Cada deputado, 140
12: cargos. Nem falo mais isso. Eu nem falo a maior... Olha, vou falar uma coisa aqui, que se o Bruno Peixoto, ele não conseguir... Pelo castelo que ele construiu, castelo político, isso é uma metáfora, tá, gente? Que ele construiu. E ele não for o mais bem votado, eu desisto de tudo. Porque demonstra incompetência como político. Porque o que ele construiu e não for o mais bem votado, perder para Silvier, por exemplo...
11: Eu não diria político, eu diria como articulador.
12: Porque a gente tá falando de um castelo mesmo, aquilo é um castelo.
10: De areia, que vai ruir.
12: Você tem a maior assembleia do país.
10: Isso é um absurdo.
12: E se fazer comparação com outros países, acho que a matéria do Rubens Salomão, que fez essa cobertura muito especial, um abraço até pro Salomão, do Jornal Popular. Se fizesse uma comparação, Rubens, até mesmo com outros países, não tenho dúvida que seria um dos maiores do mundo, a Assembleia Legislativa de Goiás. Se o próximo presidente daquela casa não der um jeito de resolver isso, vai ser, assim, é um master em Goiás, porque o negócio é feio.
10: É escancarado,
11: Nós tivemos um deputado estadual chamado Amauri Ribeiro. Gosto dele. Tá no PL hoje, um cara bom.
12: Chapelão. Amauri do Chapéu.
11: Ele, assim que entrou na Lego, acho que foi a primeira vez, não posso dar certeza disso. Ele ficou espantado com o que ele viu lá dentro, Thiago. E ele pegou, naquele jeitão matuto dele, ele pegou e falou pra quem quisesse ouvir, inclusive para pro jornal, que as mulheres que estavam ali dentro, a maioria eram garotas de programa. E isso deu a ele uma capa de jornal. E o pessoal bateu nele, as mulheres lá da Alego fizeram manifestação, as políticas no caso, né? O negócio foi feio. Eu digo a vocês, quem tem tempo, você senhorzinho aposentado, gosta de política, a hora que você tiver uma oportunidade... Vá na Lego, transite, ande nos corredores, observa como é que é aquilo ali e lembra do que a Mauri falou.
12: Tem uma dificuldade para entrar naquilo lá. A gente da imprensa tem dificuldade. Sim. Polícia Legislativa, PM lá dentro também, um monte de funcionário. É uma dificuldade para você entrar. Você que paga o salário daquela turma. Lá na porta, lá já é barrado. O cara é um sujeito que humilde, chega lá e desiste. Ah, não, tem que pegar o número do CPF, não sei de quê, fazer uma facial, não dá certo... E o cara nem entra. Ah, encontra um deputado lá quando você for na Lego. Vai lá no gabinete ver se você consegue ter acesso a um deputado. Não, e assim, a gente da imprensa não tem, cara. Não tem, é barrado por assessor. E não tá aqui, tá em audiência. É o velho Miguel, não, tá em audiência, tá visitando não sei o quê. Não tá no gabinete. E a gente não sabe onde ele tá. Ou a gente não sabe onde estão também os diretores que são lá nomeados. Diretor disso, de instituição...
11: Diretor para assuntos lunares,
12: Poxa, nem... nada. Pegarmos esses diretores, são praticamente todos ex-prefeito.
10: Não tem, não cabe. E a gente vai naturalizando isso assim, ó. Ninguém fala nada. Tiago, isso é de uma irresponsabilidade administrativa.
12: Aí não pode falar, tá falando isso porque tá beneficiando alguém.
10: Eu me lembro.
12: Tem um candidato aqui pra começar o começo de conversa.
10: Eu me lembro de uma crítica que eu fiz, eu era superintendente, eu estava no governo e eu me lembro que o presidente da Assembleia, o Bruno Peixoto, estava adquirindo lá 41 caminhonetes para os deputados. Aquilo foi de uma aberração, absurdo. Eu quero saber cadê. Não tem uma caminhonete dessa hoje na Alegre, tá, Thiago? Não tem uma.
12: Todas
10: sabe
12: já
10: por
12: foram.
10: Quê? Primeiro, elas eram uma Ford Ranger que estava saindo de modelo. Esse é o primeiro ponto. Segundo. Hoje, não é crível que o órgão público adquira patrimônio perecível, que é carro, tá certo? E terceiro, que sabe onde essas caminhonetes estão? Faz um requerimento para a Alegre, estão todas disponíveis e foram doadas para a prefeitura.
12: Prefeituras.
10: Fazendo... Não sou contra ajudar
12: e as pessoas. Compraram outras, diga-se de passagem.
11: Agora,
10: eu pergunto, se fosse uma empresa dele, se ele faria isso. Não faria.
12: Claro que não.
10: Faria. Então, assim, e já me dá até arrepios.
9: Tem que ter, tem que ser boa, porque viaja pra interior. Ah, é? Não, com não, dinheiro não. Nosso?
10: Aí é fácil.
9: Aí é fácil.
10: E já me dá arrepios.
9: Estouramos o tempo.
10: Já me dá arrepios de saber que ele já está se organizando pra ser candidato a prefeito de Goiânia.
9: E depois pra governo de Goiás.
10: Você tá doido.
9: É isso.
11: Haja alego, viu, pra manter isso.
9: É a política. Imagina no estado, né? Se na alego conseguiu fazer
10: responsabilidade, 6 gente.
9: Mil. Gente... Vota bem, vai fiscalizar, não tem independente esquerda, direita, vai fiscalizar os nomes, dá o tal do Google, vai no ChatGPT, hoje a inteligência é muito avançada. Cara, a gente só é burro se a gente aceitar, quiser ser burro, velho. Pelo amor de Deus, com tanta tecnologia, você tem um celular aqui, você pode pesquisar tudo, conversa com GPT, tem como você conversar com a inteligência artificial. Fulano, esse deputado é bom? É envolvido, vai te responder tudo, tecnologia demais. Estava na metronização ontem da prefeitura.
10: Sim.
9: Cara, que coisa maravilhosa. Fiquei assim, fiquei com orgulho de viver aqui em Goiás. Que coisa avançada, que bom. Você pega eu que sou motorista, fiquei muito emocionado, motorista de ônibus. Hoje o ônibus sai no corredor exclusivo para ele, chega no semáforo, o semáforo abre para ele, tudo via inteligência artificial. O que eu quero dizer com isso? É inadmissível a gente ser burro hoje. Dá para você saber votar corretamente, pesquisando com um celular na mão. Você consegue pesquisar
10: só
9: a vida
10: enganar
9: de todo
10: quem
9: mundo.
10: Quem quiser.
9: Só vai votar lá, porque teve uma promessa pra botar tua filha lá, tua mulher, não sei na onde, na prefeitura, na Alego, na onde. Aí, irmão, desculpa, você é uma pessoa má. Vai trabalhar, ó, acordo todo dia 6 horas da manhã. Vou dormir 1 a 2 horas da manhã. Faz a mesma coisa, não sou rico, ó, roupa, uso roupa simples, da 44. Vive sua vida com saúde e trabalho pra você andar na rua, no teu José de Moraes, o Rafael, o Levi, falar, ok, Thiago é um vagabundo, tá devendo, é queimado lá no Canedo, onde ele vive, fugiu de Maceió, pesquisa a vida, não tem coisa melhor que você andar assim com a cabeça erguida, consciência leve, não tem coisa melhor. Agora, se você quiser ficar votando nesses caras a troco de uma gasolina, uma cestinha, um empregozinho, cara, aí você é um péssimo brasileiro, desculpa. O desabafo. Vamos embora. Estouramos o tempo. 9:04.
10: Vamos com Deus.
9: Agradeço essa bancada
10: até, qualificada. Obrigado,
9: semana que vem,
10: obrigado,
9: se Deus quiser.
10: A gente volta daqui a pouquinho, junto,
9: depois do intervalo.
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6: De volta com do bom e do melhor 9 e 12. Este sábado, dia 12 de setembro, para essa segunda hora, com uma outra bancada muito qualificada também, recebendo hoje o Rafael Gonzaga, advogado eleitoralista, ex-secretário em senador Canedo. Como vai, doutor Gonzaga? Bom dia.
7: Bom dia, Thiago. Bom dia a todos aqui da Rádio Bandeirantes, aos nossos companheiros aqui de bancada, e que a gente tenha mais uma manhã aqui de um debate muito produtivo e de alto nível.
6: Muito bem, com a gente também o Leonardo Felipe, advogado eleitoralista. Como vai, doutor Felipe? Bom dia.
8: Bom dia, Thiago, bom dia, Macedo, bom dia, Oséias, bom dia, Rafael, bom dia a todos os ouvintes aqui da Rádio Band FM, um prazer enorme, mais uma vez agradeço pelo convite, estamos aí à disposição.
6: Maravilha, a Band FM tá lá do outro lado da cidade, que é a Bandeirantes, doutor.
8: Bandeirantes, perdão então.
6: Mas é do mesmo grupo também. Ó, e completando a bancada, o Azés Laurentino Júnior, jornalista, especialista em comunicação estratégica e políticas públicas e secretário de comunicação de Aparecida. Como vai, secretário? Bom dia.
9: Bom dia, Thiago Humberto, bom dia, Macedo, bom dia a todos os amigos aqui da Rádio Bandeirantes e aos companheiros aqui, doutor Rafael, doutor Leonardo.
6: Maravilha, vamos lá então, que tem muita coisa acontecendo em Goiás e também em Brasília, semana bastante movimentada. Agora há pouco tinha muitas críticas às urnas, viu, doutor Gonzaga? Já fiz várias matérias no teu escritório, em Senador Canedo, com toda a tua equipe lá, e vocês sempre deixando muito claro que as nossas urnas são confiáveis. Por que ainda resta esse resquício de desconfiança, hein, doutor?
7: A gente conversava aqui até no bastidor, o Oséias, que é um profundo conhecedor da política de Goiás, lembra da época, né, Oséias, das urnas ainda de papel. Esse debate, assim, eu creio que é algo assim, mais ou menos parecido com a Terra plana, é algo que é irracional. Você tem essa questão dessa desconfiança das urnas eletrônicas, geralmente, somente quando perde, quando ganha, aquela pessoa que gera esse debate, eles não reclamam. E a urna eletrônica mesmo mostrando, passando por todos os testes de validade, mas eu falo uma coisa simples: se houve fraude, alguém ganhou, porque até hoje não se provou. Em política, candidatos gastam milhões, às vezes com uma campanha, e aí você vê candidatos aí que têm um poder aquisitivo alto, perdem eleições. Se houvesse fraude em urna, e essas pessoas que às vezes fazem eleição até com caixa 2, gastando aí acima do limite permitido, eles dariam um jeito de comprar votos em urna eletrônica, seria muito mais fácil. Então, eu creio que a conta é simples. E aí a gente fala uma coisa também na política: passou de um, não é segredo mais em política. A gente tem o caso do Forcado aí, que é prova disso. Se alguém já tivesse feito uma fraude em urna, e aí ele deveria ter outra pessoa, que um hacker, alguém que entraria naquele sistema, fraudaria isso, já tinha também vazado. Brasil, esses vazamentos aí são contínuos, e de épocas em épocas a gente vê. E mais uma vez, repetindo aqui, o caso Forcado, que começou a vazar, um foi para cima do outro, e na urna eletrônica já teve testes. Então, eu creio que nesse ponto, quando se faz isso, é justamente com o objetivo de tentar tumultuar o pós-eleição, de não aceitar a derrota. E eleição é isso, gente. Você ganha, você perde, é a democracia. Se não fosse assim, a gente não estaria no período democrático. Então, eu creio que as pessoas têm que saber ganhar, é importante, alternância de poder, mas também tem que saber perder. E ficar atacando ali todas as vezes o sistema de urnas eletrônicas, o sistema eleitoral do país, não vai adiantar. Então, comece a mudar as suas propostas todas, porque você vê candidatos aí que estão disputando cargos majoritários ou cargos proporcionais, não sabem nem o que é o cargo ali, que é limitado constitucionalmente, e ficam atacando sempre o sistema. É que você vai perguntar para ele aí: qual que é o orçamento que você vai ter, o que você vai fazer para educação, para saúde? Eles conversam, porque sempre tem essa mesma ladainha, esse mesmo disco furado atacando urnas eletrônicas.
6: Um problema, né, doutor Leonardo? Porque acaba atrapalhando o processo democrático. Você apresentar dúvidas, colocar em xeque um sistema e não ter uma comprovação de que isso seja de fato verdadeiro, né?
8: É um problema, porque você faz aquilo que é talvez hoje um dos investimentos mais perigosos para os regimes democráticos, que é a desinformação. Desinformar não é algo à toa, não é um azar, não é um deslize. Hoje, desinformar é uma indústria. No mundo inteiro, gasta-se muito dinheiro para desinformação. Esse tipo de debate acerca da fragilidade das urnas eletrônicas, ele seria um debate correto se você tivesse, como o Dr. Rafael colocou, evidências concretas de que existe um caminho a seguir para que se busque e comprove quem, como, por quê, quando houve algum tipo de violação a uma urna eletrônica. Hoje, o que existe, basicamente, é esse terraplanismo, de fato. E eu digo que a urna pode vir a ser violada, eu deixo no ar, eu não aponto, eu não falo qual foi o CNPJ, o CPF da pessoa que violou a urna eletrônica, mas eu deixo aquela dúvida no ar. Esse é um dos elementos mais perigosos da desinformação, porque a pessoa, ela recebe essa informação de boa fé, e ela talvez, a pessoa que está recebendo essa informação, não tenha os elementos suficientes para saber se aquilo ali tem algum fundo de verdade ou não, porque ela dá credibilidade a quem está emitindo aquela informação. E quem emite a informação não tem a validade, ele não consegue responder como, quando, por quê, quando, onde houve a violação. Então, realmente é um perigo grave, mas acima de tudo é um desserviço ao momento eleitoral que nós estamos vivendo.
6: 9:19, secretário Zez, para a gente pular essa parte.
9: Fraude existia quando era o voto impresso. E a urna eletrônica veio para superar isso. E como bem colocaram aqui os colegas, tem auditagem, né, prevista, nunca foi comprovado. Isso desde 1996. Estava lembrando aqui, teve uma eleição aqui em Goiânia mesmo, em 1985. Daniel Antônio versus Darcy Acorsi, que ficou tumultuado o processo, recontagem de votos, porque acharam urnas com voto impresso jogado pela cidade. Como sabia que acho, salvo engano, era o candidato Darcy Acosta, tinha mais voto naquela urna, a urna não chegava no local que estava contando os votos. Então a urna eletrônica veio para superar a fraude que existia no voto impresso. Existia também, talvez as pessoas que falam disso não lembram disso. As pessoas brigavam, porque era, como eu escrevi o nome, né, Macedo? Escrevi o nome lá do candidato, e aí as pessoas brigavam ali na mesa de apuração se aquele voto era do Thiago Humberto, do Thiago com Y, ou do outro Thiago com I. E era no tapa, né? É quem tinha mais força. Então tinha a interferência do poder, e fraudes acontecia no voto impresso. E fica esse risco, né? Essa meia-verdade, doutor Leonardo, é pior do que a mentira. Porque o cara, não sei, tem a sala secreta do TSE, fica colocando isso. Então, infelizmente, o pessoal não virou a página, não virou o disco. E é a mesma coisa de você questionar o Pix, né? Você tem um rastro, tem um registro, não tem como. O sistema eletrônico é mais confiável que o sistema impresso.
6: Tá certo. 9:21. Doutor Gonzaga, esse tumulto que está acontecendo em Brasília, durante esse sábado muita coisa ainda vai surgir, porque ontem houve foi liberado, né, o sigilo envolvendo o caso Márcio. Uma parte que o André Mendonça ainda não tinha divulgado, foi feito o pedido ontem pelo ministro Edson Fachin. Então, ao longo desse sábado e domingo, muita coisa vai acabar sendo de conhecimento público por parte da imprensa. Que confusão é essa que o Brasil foi parar, hein?
7: Tiago, jornalistas vão ter um final de semana cheio, né? Abrindo processo, achando áudios, achando documentos ali, comprometendo muita gente. Muita gente não vai dormir trabalhando, outros não vão dormir preocupados de estarem ali envolvidos nisso. E uma questão aí, o Fachin acabou surpreendendo a todos, né? Quando começou essa celeuma, as pessoas acusaram o Fachin de não fazer nada, e aí veio aquela decisão monocrática de afastamento do diretor-geral da Polícia Federal pelo ministro André Mendonça. E aí, aonde às vezes a pessoa acha que, a gente até falava essa semana aí, você pode muito, mas você não pode tudo. O ministro do STF, ele pode muito, mas não pode tudo. Vem o ministro Dino, totalmente naquele jeito dele, atordoado, faz uma decisão e acabou provocando que o presidente do STF usasse o regimento. Ao usar o regimento, tornou as duas decisões inválidas, avocou para ele a questão, e aí agora determinou que esse processo se tornasse público. O André Mendonça, que até então era acusado de proteger o Flávio Bolsonaro, demonstrou que ele tinha pedido indiciamento do Flávio Bolsonaro, pedido investigação em cima do Flávio Bolsonaro na questão do filme, e agora vamos esperar as cenas dos próximos capítulos, e principalmente o dia 15, na terça-feira, que o STF ainda não sabe como será a sessão. O Mamed já pediu adiamento da sessão, estão forçando para que a sessão não seja pública, e se for pública até haja um delay na transmissão dela para que dê tempo de cortar. E agora, quando você pega, a gente já teve no Brasil, a gente vive de crise em crise, né? Você tem crise no legislativo, você já teve no executivo, e o poder que deveria ser o poder moderador, aquele poder que os outros poderes buscam quando estão em conflito, agora está numa crise profunda e pública, né? Então eu creio que a terça-feira aí, se houver a sessão, né, que pode ocorrer um cancelamento, será algo aí inédito, como foi também, que a gente já teve agora recentemente, ministro do STF sendo indicado e sendo recusado pelo Senado, ministro do STF agora sendo investigado. E aí vamos ver se vai ser apenas o Alexandre de Moraes ou se os demais ministros envolvidos nessa questão do Banco Master também serão investigados. E se forem investigados, a gente pode ter aí um caso complexo da maioria dos ministros impedidos por questão de estarem envolvidos nesse caso do Banco Master.
6: E se vão decidir também se o ministro Alexandre de Moraes, doutor Leonardo, vai ser investigado. Em havendo essa autorização por parte do Supremo, a investigação é como um cidadão comum. Polícia, no caso a Polícia Federal, vai ter oitiva, interrogatório, depoimento, por aí vai, né? O procedimento seria esse, havendo a aquiescência por parte do Supremo.
10: Em conjunto com a Procuradoria-Geral da República, claro, né? Que é quem tem aí, no caso, a titularidade da eventual ação penal. deixando claro, esse movimento do ministro Flávio Dino, ele é um movimento processualmente questionável, a decisão dele de retornar, em que pese eu entenda também que a decisão monocrática do ministro André Mendonça, ela foi equivocada, mas também equivocada processualmente também foi a do ministro Flávio Dino. Só que a do ministro Flávio Dino, ela serve para uma manobra regimental, porque de fato só a única possibilidade de você jogar efetivamente esse processo para a vocação do ministro presidente e uma eventual resolução de um conflito seria ter o conflito processual de competência, que foi o que o Flávio Dino fez, colocou o bota na sala, falou: olha, eu processualmente você pode equivocar, mas eu sou ministro, tenho autoridade, vou fazer essa decisão. E a AGU, ela possuía duas decisões, uma mandando retirar e outra mandando devolver, e a AGU apontou, falou: olha, existe aqui um conflito objetivo e eu preciso saber qual decisão que eu vou cumprir as duas, retiro e volto. E o ministro Edson Fachin, de forma muito prudente, puxou a autoridade que o regimento do Supremo dá a ele para poder tentar resolver. Isso vai ser possivelmente um dos momentos mais caóticos dos últimos 30 anos no Brasil, porque o parlamento, ele vive nessa ebulição. Então, você ter esse nível de confronto dentro do parlamento, dentro do executivo, é da natureza do poder executivo, é da natureza do poder legislativo viver em ebulição, ter esse tipo de conflito. O judiciário não. O judiciário é um órgão de contenção. Ele é um órgão, de fato, é um poder que precisa de parcimônia, de tranquilidade para poder exercer as suas decisões. Não é o caso, de fato, isso que o doutor Rafael apontou está sendo discutido em Brasília, sessão prorrogada ou sessão secreta ou mesmo sessão com delay, o que já demonstra por si só que o que vem essa semana agora aí é algo que vocês da imprensa vão ter um trabalho gigante para poder cobrir.
6: E compre

0: Depois, a transparência, a cobertura diária da imprensa, a disputa pelo poder entre os partidos políticos. Então, é permanente a cobrança pela transparência, pelos posicionamentos, a coerência. E agora o Judiciário e a Suprema Corte, não é um tribunal de justiça de um estado do país, da federação. Então, é um momento histórico e eu acredito que a gente tem que perceber de forma natural, né? Eu acho que o STF tem que, de forma natural, ter a sessão, como todas as outras sessões, como todos, sessão plenária. Até porque, eu estava vindo para cá e lembrando que é recente essa questão da transparência do Judiciário. É de 2003, quando o presidente Lula foi eleito pelo primeiro mandato, teve uma crise com o Judiciário, quando ele disse que ia abrir a caixa preta. E foi uma pressão da sociedade, teve a primeira reforma do Judiciário depois da Constituição de 88, em 2004, que teve pouco efeito, criou o Conselho Nacional de Justiça, né? Um magistrado que é pego cometendo algo ilícito, a maior pena para ele é a aposentadoria, e é em razão dessa reforma, salvo engano. E agora, essa cobrança em cima da Suprema Corte, e vieram da TV Justiça, e eles adoraram a transparência, né? Então agora você tem que aguentar a transparência, vai até o fim, e é um poder como qualquer outro, como o Executivo, que já teve dois impeachment, tá? Impeachment dois presidentes da República.
1: E por que não os ministros?
0: E por que não discutir o comportamento dos ministros da Suprema Corte, e espero que desça para o país inteiro esse controle sobre o Judiciário.
1: Precisa mesmo, porque se a gente faz aquela comparação...
0: Assim como tem o controle sobre as câmaras municipais, sim, as assembleias legislativas, e tem sobre o executivo federal, estadual e municipal.
1: Servidores precisam cair na real e eles precisam saber que são servidores. E nós pagamos toda essa conta. E aí aquela ideia de que se isso acontece na Suprema Corte, imagina nas comarcas do Brasil afora. É uma pergunta pertinente, eu diria. E aí tem lá os três poderes que o secretário Azias trouxe, os três poderes, e aí a gente coloca mais um poder, o Vurcaro, me parece que está acima de tudo, doutor Gonzaga. Situação bastante complexa. E aí, para quem está falando que pode acontecer um acordão? Afastam o Mendonça, o Moraes, anula-se toda essa investigação em decorrência desses problemas que o doutor Leonardo trouxe, né? São decisões que podem ser questionadas. Pode acontecer, doutor Gonzaga, não descartamos essa possibilidade desse acordão acontecer, o maior escândalo bancário do Brasil.
2: Processualmente, você tem vícios aí, como foi da questão hoje que tornou o Lula elegível, foram os erros lá na época do Sérgio Moro e Dallagnol. Também, se a gente tivesse uma punição exemplar, Sérgio Moro não deveria ser candidato a nada. Sérgio Moro deveria pagar e muito pelos erros, pelo excesso de vaidade. Juiz e Ministério Público com excesso de vaidade, a gente tem isso. E é exemplo agora, novamente, o Gonê, que é o Procurador-Geral da República, está nisso. E aí, quando você vem para a base, os Ministérios Públicos, você tem cidade interior que o promotor de justiça quer governar no lugar do prefeito. Ele chega lá, faz recomendação, faz ameaça ao prefeito, o prefeito tem um orçamento limitado, e aí Ministério Público às vezes também com essa forçação de barra, qualquer coisa vai entrar com ação de improbidade, não sabe a realidade do município. Então essa questão também, a gente tem um Ministério Público também às vezes querendo administrar, você tem um Judiciário às vezes forçando algumas questões. Então essa reforma do Judiciário e do Ministério Público é imprescindível. E essa questão desse acordão, se a gente fosse num país ainda 40, 30 anos atrás, você não tinha força de redes sociais e você tinha as notícias filtradas pela imprensa, você sabia à época o que a imprensa queria que você soubesse. E a imprensa, em sua grande maioria, tinha algumas questões ainda que tinha alguns acordos não republicanos. Então hoje eu acho mais complexo é isso, porque hoje todo mundo tem informação de tudo. Como irão segurar essa pressão popular? É claro que tanto o Banco Master, o processo do Banco Master, tanto quanto essa questão de Alexandre de Moraes e de Adé Mendonça, podem ser alvos aí de alguma interpelação judicial, né, doutor? pelo fato que

0: ocorrem sim vícios, como ocorreu na Operação Lava Jato. Agora, essa questão de um acordão da República aí, eles hoje não esquecem que o Brasil virou um Big Brother, né? Tá todo mundo acompanhando mais a questão do STF do que qualquer outra questão a nível de Brasil.
1: Tá certo. Eu vou precisar fazer um intervalo. A gente volta daqui a pouco para ouvir o doutor Leonardo, o secretário Oséias também, o vereador Reinaldo e, claro, o nosso ouvinte pelo 98476110, agora 9h33.
2: Bom dia, Thiago. Bom dia, Rádio Bandeirantes. Fazer uma pergunta aí. Se as urnas não são violáveis e são seguras, por que que o povo não pode ver, igual foi cobrado tanto, já que não tem nada a perder? Eu acho que o brasileiro deveria saber. Outra coisa, ao encontro do Lula aí com líderes, o Lula falou que depois que foi feito aí as urnas eletrônicas implantado no Brasil, ele nunca mais perdeu a eleição. Me responda, por quê?
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1: 9h41, de volta com o do bom e do melhor aqui pela Bandeirantes nesse sábado, dia 12 de setembro. Ontem foi 11 de setembro. Estamos com a bancada muito qualificada, Rafael Gonzaga, com a gente também o Reinaldo Alves, advogado e vereador em Senador Canedo, Leonardo Felipe, advogado eleitoralista, e o Azés Laurentino, que é jornalista, secretário de comunicação de Aparecida também, uma pessoa muito qualificada da área da comunicação. 11 de setembro. Onde você estava no dia 11 de setembro de 2001, né? 2001. Tava onde, Zé? Vê se tem a memória boa mesmo. Você anda de bicicleta aí para cima e para baixo?
2: Foi pela manhã, né? Foi pela manhã, eu tava saindo da escola. Não, saindo do colégio e a notícia não...
1: A escola?
2: Tava no colégio.
1: Ah, novinho. Médio. É. Novinho. E o Leonardo Felipe tava onde nesse dia?
3: Eu estava na universidade, tava assistindo uma aula de administração pública. E no intervalo, estava inclusive junto com o filho do ex-deputado Jovair Arantes, o Vitor.
1: O Vitor?
3: Isso.
1: O Vitor, Macedo lembra do Vitor, né, Macedo?
3: Estava junto com ele, estávamos na universidade lá e, enfim, foi...
1: No Rio aqui já?
3: Aqui.
1: Já
3: aqui? Aqui na perimetral ali.
1: Tá certo. Doutor Gonzaga, lembra?
4: Lembro, também estava na universidade. Eu lembro que a Globo, se eu olhava na televisão da lanchonete, tava lá todo mundo parado.
1: Dava fumaça.
4: Sem entender o que era aquilo, né? A dificuldade de formação ainda na época, mas nove pouco, começou a noticiar.
2: Eu vi na TV
4: de
2: um chaveiro.
1: Tá certo. Doutor Reinaldo Alves, com certeza tava na Câmara de Senador Canedo, porque tem 300 mandatos, lá de vereador, tem mais mandatos que o Anselmo Pereira. Bom dia, vereador.
5: Bom dia aos ouvintes da Bandeirante. Não, eu não me recordo.
1: Olha aí.
5: Aconteceu esse episódio triste na história da humanidade.
1: Tá certo, faz muito tempo mesmo. Eu tava em Maceió, andando de bicicleta, e onde você passava, no custo Nordeste a gente costuma um ficar assistindo na TV na casa do outro, e onde você passava em todas as casas, estavam lá aquelas TV zonas de tubão atrás, e a gente sem compreender nada, o que que é Torre Gêmeas, o que é isso? Uma confusão danada. Você tava aqui, Macedo? A gente teve que entrar com a rede, né, Macedo? Com certeza a rede deve ter entrado... É, ao vivo com essas informações.
2: Agora eu tô imaginando que o ouvinte, parece que você não falou onde você tava, mas não falou o que era que aconteceu.
1: Falei, né? Eu não fiz o
2: ouvinte, Aí o ouvinte que nunca viu o voto impresso, que nasceu na urna eletrônica, que nasceu em 2004, o que esse povo tá falando?
1: Tem muita gente nova. Que no 2011, tá, 2001... Tá bastante distante isso. Eu tava falando dos ataques da Al-Qaeda às Torres Gêmeas dos Estados Unidos, ao Pentágono, Pensilvânia. Caiu o avião para tudo que é lado. E até hoje aí existem as teorias de que aquilo foi tudo uma invenção do Bush à época.
3: Ô, Thiago, até para quem acha que isso é uma teoria de conspiração. Eu não tive. Eu gosto muito de história, não tive ainda o prazer de poder visitar muitos lugares na minha vida, mas um dos lugares mais tristes que eu fui, sem sombra de dúvida, foi o memorial do atentado do 11 de setembro. Aquele lugar é extremamente pesado, é muito triste, e mostra o quão desastroso foi esse evento para a humanidade. Uma coisa horrorosa mesmo.
1: Muito mesmo. Para ficar na memória, a gente fazer de tudo para que isso não aconteça novamente. Não é... Algo muito pesado para desconfiar,
2: agora, assim,
1: né?
2: Infelizmente, é uma tragédia para a humanidade, mas já aconteceu. Já aconteceu várias depois dessa. Para a humanidade. Né? Ainda acontece como genocídio na Palestina.
1: Inclusive agora acontecendo, verdade.
2: E nós temos esse sentimento, e graças à cultura, né? Que a gente acompanha os Estados Unidos, tem essa relação. Mas infelizmente aconteceu. Várias tragédias humanitárias após o atentado.
1: Certo, é bom lembrar.
5: Eu vejo que o fundamentalismo é o grande impulsionador desse sentimento de ódio, de vingança, parece. Né? Acho que nós estamos tendo um momento muito ruim. O que acontece, por exemplo, no Irã e tudo. Eu vejo com muita preocupação, por exemplo, que o Brasil parece que caminha a passos largos para essa direção também, essa questão do fundamentalismo, de buscar interferir na questão do Estado, a ideia passa pela religião, né? Isso provoca esse sentimento que, lamentavelmente, a humanidade experimentou tragédia e não vai parar de experimentar tragédia por conta desses pensamentos. Nós tivemos na história recente do mundo a divisão até entre cristãos, na Islândia, por exemplo, um país dividiu entre católicos cristãos e protestantes cristãos. Então, assim, o fundamentalismo provoca a tristeza da própria humanidade.
1: Cega,
5: e como o César falou, o Valentim falou ali, hoje não está distante da nossa realidade, não. O que está acontecendo em Gaza ainda persiste. Muita gente morrendo, mais do que ali nas Torres Gêmeas.
1: Exatamente, crianças, mulheres, idosos, inocentes, que não tem nada a ver com essa briga entre grupos da Palestina e o governo dos Estados Unidos. Então, temos que lamentar também isso e lembrar sempre e torcer para que nunca aconteça. 9h47, falando um pouquinho de política nesses últimos 15 minutos, a gente fala todo sábado, né, doutor Gonzaga, que é uma eleição bastante disputada, segundo turno certamente teremos. A pergunta é, quem vai para o segundo turno com o Daniel? Mas não descartando a possibilidade de Daniel ainda decidir no primeiro, mas está mais pendendo para uma segunda etapa nessa decisão.
4: Segundo turno, pelos números hoje, a gente analisa, até conversando com alguns institutos de pesquisa, como é o caso do Calmer lá da Santa Dica, o próprio Mário Neto lá do Groupon, todos analisam que provável ter segundo turno em Goiás. E de acordo com as últimas pesquisas do crescimento de Flávio Bolsonaro em Goiás, pode ser uma surpresa que pode ser o Wilder, né? Então, alguns começam a analisar que se ele souber capitalizar isso e for como as últimas eleições, como foi a eleição em Goiânia, onde o Fred teve aquele crescimento nos últimos dias, pode acontecer que seja o Wilder, porque o Marconi, em todos os cenários, ele bate o teto ali, rejeição muito alta, não teria essa chance de crescer. Então o Wilder estaria crescendo mais, principalmente nesse eleitor de direita que vê ele ali como representante do bolsonarismo em Goiás.
1: E a depender desse caso Márcio, muitas coisas acontecem. Doutor Reinaldo, e aí, tá mais pro Wilder chegar nesse segundo turno em decorrência de todas as diversidades de Marconi e Perillo, praticamente sozinho, sem partidos? Tem essa rejeição que vem lhe acompanhando já há muito tempo, as pesquisas comprovam isso. A situação é mais favorável pro Wilder e pro segundo com o Daniel?
5: A polarização, ela favorece nesse momento o Wilder Moraes, mas a gente não pode perder de vista a dinâmica política do Marconi. Ele é um camarada extremamente engajado, tá aí com unhas e dentes lutando. Hoje figura no segundo lugar nas pesquisas e talvez a polarização, que é hoje o grande pivô da discussão política no Brasil, talvez não seja o suficiente para jogar o Wilder na segunda posição. Eu ainda acredito que vai ficar entre o Daniel e o Marconi, mesmo com a polarização. Tudo indica que a polarização, se Goiás prevalecer, seria o Wilder, mas Marconi está muito presente aí nos municípios goianos, tem muita gente que o conhece, né?
1: Tá certo. José, secretário de Aparecida, também tem esse pensamento? O Wilder pode ir para o segundo ou o Marconi ainda consegue?
2: Eu vou ser o mais otimista de vocês aqui. Pelo volume de campanha, pela frieza que está a campanha ao mesmo tempo. De um lado, um volume de campanha do Daniel Vilela. Do outro lado, uma frieza do eleitorado, a tendência de definição em primeiro turno existe e é real, né? De solucionar muitos eleitores, muitas pessoas, tenta fazer uma experiência, porque todo mundo aqui é vereador, advogado eleitoralista, comunicadores que tá no meio da política, mas tenta fazer uma experiência, chegar no local que ninguém mexe com política, as pessoas não vão falar de política,
1: não mesmo.
2: E as pessoas que vão falar de política vão falar tentando definir. Eu quero definir o meu voto. Então, tem essa possibilidade de definição em primeiro turno e tem um histórico recente, né? O Ronaldo Caiado ganhou duas eleições no primeiro turno, o Daniel está com uma avaliação positiva do governo e tem esse volume de campanha na rua em todo o estado. E aí eu acho que é um ponto frágil do ex-governador, vereador, porque perdeu. Hoje o Marconi, o partido dele está menor do que o Patriota do Gustavo Mendanha em 2022. Até em tempo de televisão. Não tem prefeito, não tem base. Né? Então, o Gustavo ainda tinha a prefeitura de Aparecida, naquele momento ali, tinha alguns vereadores. Então, diminuiu. E aí, a tendência, se não for resolvido o primeiro turno, a Atlas Intel já está mostrando o Wilder em segundo lugar. E ela consegue capitalizar porque ela faz direto no meio digital a pesquisa. Então, ela consegue pegar esse sentimento antes das demais que vai à rua. Então, se for um segundo turno, eu acredito que vai ser entre o Daniel e o PL, e o Marconi não vai ao segundo turno.
1: Essa mesma Atlas Intel.
2: A mesma Atlas Intel deu um dado surpreendente, né? O candidato do PT com pouco mês, com 10%, e o Marconi com 16%.
1: Bateu os 10%, o Luiz César Bueno.
2: Encostando o Marconi. Que mostra que é questão de grupo, né? Queira ou não, o PT tem o Lula. E o Marconi não tem nenhum candidato a presidente. Uma semana ele é Flávio, Outra semana ele é Cury, semana é Renan, então não tem grupo. Tá praticamente sozinho.
1: O Marconi, se ganhar essa eleição, ele vai dar um cavalo de pau muito grande na política, por tudo que, da maneira que começou, sem grupo, sem um candidato ao governo, sem base, sem prefeito. Então seria uma vitória como dizem por aí, de V maiúsculo, com V maiúsculo, se isso acontecer. Mas as adversidades são claras, inequívocas, contrárias ao Marconi Perillo. 9h53, doutor Leonardo, é isso mesmo? Atlas Intel, só para deixar bem claro aqui que o secretário Osiel está se referindo, apresentou também uma pontuação com os votos válidos, claro, a menos de 2 pontos para o Daniel bater a eleição no primeiro turno. Então é um dado muito, muito otimista para a campanha do atual governador.
3: A favor do governador Daniel Vilela, ele tem, de fato, independente se for a Atlas, se for outro instituto, existe no eleitorado de Goiás um sentimento de continuismo. Isso é um elemento que conta a favor do governador Daniel. E é um elemento objetivo, você não tem como ignorar isso. Então, você coloca ali numa faixa entre 40% e 60% das pessoas respondem que estão satisfeitas nas pesquisas qualitativas. Né? E isso aí faz com que tenham a tendência de acompanhar o governador, ou pelo menos o candidato que representa o governo. É inequívoco que essa força da polarização nacional, ela impacta no país inteiro. Então, achar que isso não vai impactar aqui seria negar um sentimento nacional de que o Bolsonaro, o Flávio Bolsonaro e o Lula estão os dois disputando aí pau a pau quem vai ser o próximo presidente do Brasil. O que favorece o Wilder a favor do Marconi está necessariamente esse sentimento, especialmente daquelas pessoas mais antigas, de que o governo dele foi bom. Existe um legado do ex-governador Marconi Perillo na área social, com os programas sociais que ele criou, enfim, de uma forma geral, que não sei se vai ser suficiente para fazer com que ele segure um crescimento do Wilder. Se ele conseguir, o pior cenário para o governador Daniel é o Marconi conseguir segurar esse segundo turno e o Wilder crescer ao mesmo tempo. Isso para o governador Daniel talvez fosse um sinal de alerta muito grande, porque se os dois se aliarem no segundo turno, daria um problema maior. Hoje, para mim, o segundo turno vai continuar entre Daniel Vilela e Marconi Perillo, na perspectiva de que existe ainda um sentimento de gratidão pelas pessoas para o que o Marconi fez enquanto era governador, em que pese a rejeição dele.
1: Tá certo. 9h55, sobrando um minuto para cada um, para a gente finalizar, sobre o Senado, que aí é um negócio que fecha o olho e tenta acertar alguma coisa, porque está aberto mesmo, né, doutor Gonzaga?
4: Assim, o cenário, principalmente nessa questão, quando você vai no encontro de votos do primeiro e segundo voto, e as pesquisas, às vezes, principalmente a pesquisa por URA, que é aquela pesquisa por telefone. Eu conversava essa semana também com esse mesmo pesquisador, tentando entender essa URA e por que dá esse movimento tão grande, essas diferenças ao Senado. O que acontece? Aquela pesquisa que você recebe por telefone, ela começa por ordem alfabética. Então, você começa com o candidato A até a última letra do alfabeto. E as pessoas geralmente, ainda mais hoje no meio digital, não tem muita paciência. Então, quando aquela pesquisa a pessoa liga, ele já vai ali, já sai digitando. E a pesquisa pura ainda tem a questão: quem é seu primeiro voto para o Senado? Quem é o seu segundo voto? Em quem você não votaria? E ela também não consegue consolidar a pesquisa por amostragem de regiões. Então você tem região, por exemplo, região metropolitana de Goiânia, onde concentra o maior número de votos. E essa pesquisa pura, ela é meio... a pessoa às vezes pode estar no Nordeste Goiano, no Norte Goiano. Então, essa questão do Senado aí, ela deve ser bem competitiva, principalmente no primeiro voto, porque esse encontro do primeiro e segundo voto, então eu vejo que não tem nenhuma das candidaturas ainda falando: essa aqui já venceu.
1: Concorda, doutor Reinaldo?
5: Eu acredito que o doutor Rafael tem que estar correto, e o eleitor, nesse momento, ainda está distante do debate político. Eu fico observando lá no senador Canedo, parece que não está tendo nem eleição. Tá um trem assim meio... nunca vi a distância que está o eleitor do processo eleitoral. E isso acaba refletindo nas pesquisas. Né? Eu vejo que está correto nesse raciocínio.
1: Secretário Osés.
2: Embalado. Está embolado, né?
1: Embolado.
2: Embolado, e está faltando embalar a eleição. tem uma pesquisa que na espontânea, 91% não decidiu o voto para senador. Quando passa a estimulada, cai para 25%. E 25% decide a eleição. Então, pode ter surpresa na eleição de senador. E aí está embolado ali. Agora, tem um histórico, eu gosto muito do histórico, além de pesquisa. A Gracinha Caiada é como se fosse o Caiado candidato a senador. E o histórico em Goiás é que o governador, bem avaliado, vai ao Senado. Então, acho que uma tendência forte de uma das vagas ser dela. E aí a outra vaga tem 4-5 nomes aí disputando de igual para igual, e pode, com esse tanto de indeciso, de indefinição, qualquer um tem chance.
1: E até a própria Isaura, que vai tirar uns votos, né? A gente usar uma expressão aqui um pouco trivial, vai tirar uns votinhos dessa turma. Isaura, com a ideia de que é a candidata do Lula, doutor Leonardo, para a gente finalizar.
3: A grande sacada dela é essa mesmo, porque se você pegar historicamente em que pese perca as eleições, o presidente Lula tem uma votação expressiva em Goiás. E, ao contrário do governo, que acho que o Luiz César não vai conseguir tanto buscar essa cola, a Isaura está conseguindo dar um crescimento. Essa eleição ela vai ser definida, de fato, acredito, concordo plenamente com o que o Osés falou. A Gracinha tem uma vaga muito solidificada, e a segunda, especialmente por conta dessa somatória de votos do primeiro com o segundo, vai ser uma guerra fratricida.
1: E aí, doutor Gonzaga, que sempre presta muita atenção nisso, para a gente finalizar mesmo, a tendência é a gente ter uma abstenção maior que a eleição passada, ainda falando um pouco de pandemia e tal, ou não?
4: Eu creio que deve ser muito parecido. Né? A gente deve ficar aí por volta de 30, 32% aí.
1: Que é muita coisa.
4: Lembrando que essa conta, além da abstenção, os votos nulos e brancos, que eles não são contabilizados, né? Então, a gente deve ter aí de 30 a 32% aí, que é os números aí que a gente conversando, o pessoal fazendo os estudos, que deve ser dos votos, que aí, principalmente, né, Reinaldo, essa conta aí, ela é muito complexa e muito válida para as candidaturas a deputado estadual e a federal, que é onde você vai achar o coeficiente aí.
1: Tá certo. E aí, podendo, com essa abstenção, a gente pode até falar em uma segunda vaga para o Senado na casa abaixo de 1 milhão de votos, né? Não seria? Acho que não.
2: É um milhão
1: para frente.
2: 1 milhão e 200 para cima.
3: É porque então, soma as duas votações.
1: Então pode esquecer, é verdade. Tem essa questão. São duas vagas.
4: Não é só um voto.
1: Ainda que com 30%.
2: Aliás, assim, do ponto de vista de comunicação, eu acho que ainda não tem nenhuma campanha que conseguiu transmitir essa mensagem que são dois votos. As pessoas não sabem que são dois votos.
1: É mesmo.
2: Vai ter muita gente que vai chegar na urna só com um voto senador e não vai poder digitar o senador duas vezes, né?
3: A fragmentação de candidaturas gera isso aí.
2: Tem muitos eleitores que ainda não sabem que são dois votos.
1: Imagina fazer uma eleição unificada para um país que é assim, ó. Pesquisa da semana passada, 91% da população não sabem. Teremos a eleição para não escolher o seu candidato para o Senado. Imagina juntar as duas. Vamos embora que eu estourei o tempo. Agradecendo ao doutor Leonardo, doutor Gonzaga, doutor Reinaldo, vereador lá de Senador Canedo, e o secretário Oséias, Laurentino Júnior. Obrigado pelo carinho, pela audiência. Boa semana para todo mundo, bom fim de semana para todo mundo. e até segunda-feira aqui na Bandeirantes.
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0: Em Goiânia, 10 horas, 5 minutos. Bom dia!
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0: Que prazer comunicar com você, melhor ouvinte do Brasil. Bom dia, ótimo dia, excelente manhã de sábado pra você, meu amigo, minha amiga, ligada aqui no Nossa Área na Bandeirantes. Está começando mais uma edição do seu programa matinal. Todos os sábados estamos aqui na Bandeirantes 98.7, já agradecendo o seu carinho, a sua audiência, você que se liga mais e mais aqui na maior do Centro-Oeste. Vem comigo que eu vou contigo e vamos juntos até o meio-dia com muito esporte, muito futebol, muita informação e opinião aqui no Nossa Área. Estamos ao vivo pelo YouTube, canal Rádio Bandeirantes Goiânia. Na internet você se conecta conosco através das nossas redes sociais: Instagram, arroba Rádio Bandeirantes Goiânia, TikTok, arroba Rádio Bandeirantes Goiânia, e no X, arroba RB Goiânia. O nosso WhatsApp você já conhece, é o 629-9847-6110. Se conecte conosco, se inscreva no nosso canal e você está convidado a participar do programa comigo aqui pelo nosso chat. Mande a sua mensagem, interaja conosco, está só começando o Nossa Área. Quero mandar um abraço especial a você que está no Dial 98.7 FM, nos dando uma carona pelas belíssimas ruas de Goiânia e região. Aquele abraço para você, um excelente final de semana, dirija com prudência. 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Tenho comigo hoje na mesa de áudio o Macedão e na central de vídeo o Luther Sardinha, fazendo Nossa Área comigo, aqui abraçando a todos os nossos ouvintes. 10 horas e 7 minutos. Macedão, vamos com as primeiras. Vamos com as primeiras informações do seu time de coração.
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0: Do Brasil, a informação na manhã de sábado aqui na Bandeirantes. O Atlético entra em campo amanhã. Amanhã tem jogão. Amanhã tem Atlético no bairro de Campinas. Atlético e Criciúma, que jogo, hein, meus amigos? O Dragão, que espera perpetuar a boa fase. Mais uma vitória. Vem de uma ótima sequência. Já são 5 jogos sem perder na Série B. Baita sequência invicta do Atlético. E amanhã pega o Criciúma em casa. Vamos falar da provável escalação e uma notícia grandiosa para o torcedor atleticano nesse final de semana. Ao final da tarde de sexta-feira, início da noite, o Atlético oficialmente anuncia Davi Terans como novo reforço do Dragão. Agora é oficial, meus amigos, Terans vai jogar pelo Atlético. E a expectativa é que em 15 dias ele já esteja à disposição de Roger Silva. Vamos contar isso, vamos ouvir o João Pedro e também o Cristiano, que falaram conosco diretamente do CT Dragão do Brasil. Tem tudo sobre o Atlético, tudo sobre o Rubro Negro a partir de agora, ao vivo aqui no nosso área. 10:09, faça suas compras sem sair de casa. 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
0: Notícias Esmeraldinas! O Verdão é informação no sábado aqui do Nossa Área. Quem chega com todas do Goiás Esporte Clube é sempre ele, Divino Lucena. Bom dia, tá tudo bem, Divino?
2: Bom dia, Igor, um abraço pra você, Richard Macedão. Nosso querido Luther ali na live. Olha, o time esmeraldino para o confronto de segunda-feira contra a equipe do Botafogo em Ribeirão Preto. O técnico Moser vai ter o retorno do zagueiro Luiz Felipe, que cumpriu suspensão automática na derrota para a equipe do Vila Nova e fica à disposição para ser o parceiro na zaga ao lado de Lucas Ribeiro. 3 outros jogadores ainda desfalcam o Verdão nesta rodada. Os laterais Rodrigo Soares na direita e o Nicolas, lateral esquerdo, além de Anselmo Ramon. Jogadores continuam se recuperando no departamento médico. E na segunda-feira, faltando agora 11 rodadas para o fechamento do Brasileiro da Série B, o Goiás completa o seu segundo jogo seguido fora de casa. E logo na sequência, depois também terá 2 jogos seguidos jogando no estádio Ailê Pinheiro na Serrinha, contra a equipe do Avaí e contra a equipe do Atlético, e mais um clássico goiano no Brasileiro da Série B. O Verdão tentando se recuperar na competição, apesar de todas as dificuldades. Teremos a fala do técnico Moser, que apesar dessa situação, todas as dificuldades, ainda acredita e tem esperança ainda numa recuperação esmeraldina.
0: 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Do Vila. O Tigrão da Vila Famosa é informação na manhã de sábado aqui na Bandeirantes. Quem traz todas as novidades do Vila é ela, a repórter Tandara Reis. Chega pra cá. Bom dia, Tandara.
3: Bom dia, Igor. Grande abraço pra você, pros companheiros de trabalho aí no estúdio. E é claro, um abraço especial também pra todos que nos acompanham aqui na Bandeirantes Goiânia. O Vila Nova venceu o Goiás, mas não teve tempo para comemorar. A equipe colorada se reapresentou ontem e treina nesse momento no CT Vila do Tigre, em preparação para o próximo jogo da Série B do Campeonato Brasileiro. A equipe colorada já embarca para Santa Catarina hoje à tarde e amanhã finaliza a sua preparação no Centro de Treinamentos do Figueirense. O Vila Nova volta a campo na segunda-feira, jogo diante do Avaí na Ressacada, às 21h30 da noite, em partida válida pela 28ª rodada da Série B do Campeonato Brasileiro. Para essa partida, o técnico Guto Ferreira tem desfalques e também tem retornos importantes. importantes. Daqui a pouco eu trago detalhes da preparação colorada e nós vamos ouvir também o atacante Rian, que falou sobre o seu retorno aos gramados depois de ter passado por uma artroscopia no joelho.
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0: E 13, você conferiu as primeiras do seu time do coração com a melhor equipe de reportagem do Brasil aqui na nossa área, tudo sobre o Dragão, sobre o Verdão e sobre o Tigrão. 10 e 13, você tá com vontade de comer bem? 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Eu quero continuar girando o microfone da Bandeirantes. Eu vou de opinião, eu vou com quem entende tudo e mais um pouco do riscado. Eu vou com Richard Oliveira, comentarista craque de bola. Tudo bem, Richard? Bom dia, ótimo sábado.
4: Bom dia, Igor. Tudo certo, tudo legal. Bom dia ao Divino, ao Macedo, ao Luther e a você, ouvinte Bandeirantes. Eu vou destacando aqui o percentual, as chances de Vila e Atlético subirem segundo o Departamento de Matemática da Universidade Federal de Minas Gerais. Igor, o Vila hoje com 32,2% de subir direto, ou seja, primeiro ou segunda posição, com 52,4% de G6. É um percentual
0: expressivo,
4: muito,
0: né?
4: Expressivo, muito bom. Já o Atlético tem 6,6% de subir direto, primeiro ou segundo colocado, e 41,9% para ser G6. Então vejo aí boas chances de tanto Vila e Atlético figurarem aí no final dessa Série B, principalmente dentro do G6. Boas chances para nossos dois goianos, Igor.
0: E o Goiás não tá somando nem 1%, né?
4: Bem, a minha pesquisa aqui foi só até
0: eu consigo Vila, pegar aqui pra gente
4: Vila
0: ver.
4: E Atlético é o que chama atenção pelas campanhas. Eu acho que vou o Goiás, aqui pra gente se ver, puxar aí, vai estar lá embaixo, né? Ainda existe a possibilidade matemática, mas aí a gente leva em consideração também a forma com que o Goiás vem jogando. E aí a gente vê as chances aí escorrer pelo ralo aí do Goiás tentar esse acesso.
0: Eu vou pegando aqui, ó, probabilidades por time, lembrando que a gente tá falando de um estudo da Universidade Federal de Minas Gerais. Eles já tradicionalmente, há alguns anos, eles realizam esse estudo, né? O pessoal ali do curso de matemática usam a Série B até como alvo de estudo, né? Estudos matemáticos. Então, a gente sempre acompanha, claro que são probabilidades, tá, gente? Isso aqui não ninguém tá cravando nada, né, Divino? São números, são somente números. E pelos números, o Goiás teria como probabilidade de classificação aqui como direto, né, como primeiro ou segundo, 0,06. É um número praticamente zero, né? 0,06, isso para se classificar em primeiro ou segundo. E para classificar entre os seis, ou seja, para os playoffs, aí o Goiás reúne, nesse momento aqui, de acordo com o site, 3%. Ah, o Luther é rápido demais, olha lá. Essa é a classificação geral, viu, Luther? Depois você vai lá em probabilidades de classificação pra Série B. Então o Goiás reúne 3% de chances nesse momento de G6. 3% de chances de G6. E de acesso direto 0,06. Tem aqui também as possibilidades de rebaixamento. Deixa eu ver se eu consigo aqui. Aí, ó, o Luther foi rapidinho, ó lá. Classificação pra primeira divisão, exatamente. Essa é a imagem aí, Luther. Essa é a classificação pra você ficar em primeiro ou em segundo. A gente vê o Goiás ali em 13º com 0,06. Se você abaixar um pouquinho, Luther, você vai ver classificação para os playoffs. Isso, exatamente. Então essa aí é classificação para os playoffs e aí já muda o número. O Goiás fica com 3% de chances, né? Enquanto o Atlético está em sexto lugar em chances com 41%, como o Richard trouxe informação, e o Vila Nova está em terceiro lugar em chances, com 52% de classificação para os playoffs. Aqui nas possibilidades de rebaixamento, olha que interessante isso aqui, Divino. A Ponte Preta tem só 99,999% de chances de rebaixamento.
2: Caiu.
4: E o América?
0: E o América, ele tá com 99,66.
4: A situação do América caiu melhor também. Hein? Não, mas a situação do América com relação à Ponte Preta já tá melhor.
0: De 99,999, são três noves aqui, pros que gostam de números exatos, pros fãs de matemática, são 99,999. E o América, 99,99. 0,66% de chance de cair.
4: E aí a gente vai até, sobe um pouquinho, pega o Londrina aí.
0: O Londrina está agora com 83% de chance de cair.
4: E aí a gente é a última vaga aí para uns 3-4 times aí, tá disputando.
0: O Botafogo, Goiás, ele aparece, Ceará, como o oitavo Havaí. Time em possibilidade de descenso, com 3,9% de chance de descenso. O que chama atenção é que a chance do rebaixamento aqui, ela tá um número maior do que a chance de ficar entre os seis colocados, né?
2: É, o Goiás nesse momento ele tá a 7 pontos do G6 e a 7 pontos cravados do Z4, né? Então o Goiás e tá aí, olhando pra cima e ao mesmo tempo olhando pra
0: e
2: baixo.
0: E aí os estudos eles levam em conta, né? Além, é claro, como o Divino falou da distância, ele leva em conta o retrospecto, os possíveis confrontos, quantidade de jogos em casa, quantidade de jogos fora, né? São estudos matemáticos. Antes que o pessoal fique aqui doido de comentar, gente, são probabilidades, são números. Ninguém tá falando que isso vai acontecer ou deixar. Futebol pode acontecer de tudo, né, Divino?
2: E a cada rodada esses números também
0: mudam.
2: Vão se alterando.
4: Então, se existe o estudo e as probabilidades, existe a matemática, é bom a gente tá comentando,
0: claro,
4: pra gente ver também.
0: Claro, informação.
4: Ter uma noção de onde tá a situação do Atlético e do Vila, principalmente pra ter acesso, né, Divino?
2: É aquela situação, né? Às vezes, pessoal, os treinadores, o próprio jogador, às vezes eles questionam essa situação, isso aí são só possibilidades, né? Probabilidades, isso aí dentro do campo, mas ela reflete o rendimento do time, que reflete os números que vão aparecer lá na frente.
0: Isso
2: então,
0: é um retrato da realidade.
2: Mas
0: né?
2: Ela tem uma certa lógica, sim, não é feito aleatoriamente, tem os números que mostram dentro daquilo que a equipe apresentou ao longo das rodadas.
0: E aí, já que pra gente encerrar aqui o assunto das probabilidades, vamos falar das probabilidades de título, né? De título. Juventude tá com 29% de chance de ser campeão, o Novo Horizontino tem 27% e o Vila 16% de chances de ser campeão da Série B. O Atlético ainda nutre uma pequena esperança de 2,2% de chance de ser campeão. O Luther já colocou na tela, e o Tanco Luther é rápido.
4: Esse número do Juventude aí, da última rodada pra cá, sobe bastante, porque sim, bateu o Criciúma fora de casa.
0: Tanto que o Criciúma, ele aparece, o Richard Oliveira, lá embaixo, com 9% apenas de chance depois desse resultado. O Criciúma é o quinto mais provável, né? É o quinto mais provável de que suba para... Suba não, perdão, de que seja campeão, né? De que seja campeão. O Criciúma é o quinto time mais provável com 9% de chance.
4: E chama atenção o Novo Horizontino, hein? Que bateu na trava aí três campeonatos seguidos, né?
0: 5 vitórias seguidas.
4: Um chega nas últimas rodadas com chances reais de acesso e aí dá aquela pipocada. Mas tudo indica que o Novo Horizontino dessa vez vem forte. Pelo menos para playoff, Igor.
0: Exatamente. Temos aqui também o site da UFMG, disponibiliza pra gente várias possibilidades, né, de análise. Tem uma análise aqui, meu querido Richard, que é a tabela como mandante. A classificação da Série B como mandante. Adivinha quem é o primeiro lugar da Série B em mandante, Richard?
4: Seria o Vila Nova?
0: Tá na tela lá. O Vila Nova é o primeiro colocado da Série B com 32 pontos conquistados em 13 jogos, seguido do Juventude com 31.
4: Então, de 39 ganhou 32.
0: Exatamente, um aproveitamento, Richard, de 82%. É um aproveitamento enorme, Divino, gigantesco.
4: E aí, o Vila tem quantos jogos em casa até o final? Mais 6?
0: Salvo engano, mais 6. Podemos conferir, mas eu acho que é 6.
4: Seguindo esse percentual,
0: esse aproveitamento,
4: aí,
0: né?
4: De aproveitamento, ele chega forte pra G6, hein, Divino?
2: É, realmente, o Vila, ao longo da competição, ele conseguiu fazer essa tarefa, que é praticamente assim aquela cartilha do brasileiro da Série B, né? Fazer, às vezes, jogando em casa. E o Vila soube fazer isso muito bem. E já ao contrário, o Goiás não desempenhou. No comando do técnico Moser, o Goiás perdeu 5 jogos em casa, só no segundo turno. Só nesse segundo turno. Nos 12 jogos que o Moser comandou o Goiás. Ele chegou aí a 5 derrotas e a 5 derrotas no segundo turno. O Daniel Paulista, nas vezes que comandou o Goiás em 14 rodadas, ele perdeu 6 jogos, 3 em casa e 3 fora. Ainda está dentro de uma média até melhor do que a do técnico Moser, porque o Daniel perdeu só 3 jogos dentro de casa e o Moser perdeu 5. A diferença do Goiás aí nesse momento está sofrendo na tabela, já jogando aí por água abaixo praticamente a sua classificação, na possibilidade de classificação para a Série A do ano que vem, em cima dessa situação, jogando em casa.
4: É, o Goiás não teve a Serrinha como ponto de apoio, né, Igor?
0: Não
4: fez valer o clima aqui de Goiânia, principalmente nessa época do ano, a baixa umidade, alta temperatura, o fator torcida, o fator campo, fator de jogar em casa com aquela força, apoio do seu torcedor. Então, é esse percentual tão baixo. Não fez o dever de casa.
0: Nessa classificação aqui de mandantes, nós temos o Atlético como sexto melhor mandante, 59% de aproveitamento, somou 25 pontos em 14 jogos. E o Goiás, ele é só o décimo. Ele é o décimo melhor mandante, aí com 22 pontos somados em 13 jogos. Foram 7 vitórias, 1 empate e 5 derrotas. O Goiás perdeu 5 vezes jogando no estádio da Serrinha. E aí, aqui tem uma informação importante também, que é a probabilidade por pontuação, que significa o quão provável você é de subir com determinada pontuação. Então, por exemplo, classificação para a primeira divisão, aqui o site dá que nós temos a pontuação de 68 pontos, garantindo 91% de chances de acesso direto, né? Acesso direto.
4: Primeiro ou segundo colocado?
0: Exatamente. Então, se você atingir, Divino, 68 pontos, você teria 91% de chance de subir direto.
2: Mas você falou aí que o Goiás perdeu 5 na Serrinha, né? Ele perdeu 8 jogos na Serrinha. 5 com o técnico Moser, só no segundo turno. E no primeiro turno perdeu 3 jogos no comando do Daniel Paulista. Deixa eu olhar de novo aqui. Não, isso aí eu te garanto. Eu tenho essa informação aqui.
0: Às vezes eu olhei errado.
2: Então foram 24 pontos perdidos em casa. Com os 36 que o Goiás tem hoje, nesse momento na tabela, ele estaria com 60 pontos. Ou seja, estaria brigando aí. Ó. Nesse momento ele era o líder da competição.
4: 68 pontos que você traz, Igor, é uma pontuação muito expressiva, hein? Tamanho equilíbrio dessa competição.
0: Exatamente.
4: De repente.
0: Garantiria 91% de acesso direto.
4: De repente com 66, 65, 66, porque tá muito equilibrado.
0: 66 pontos, de acordo com o site, te garante 65% de chance de acesso direto. Com 66 pontos. Está falando aqui possibilidade de primeiro ou segundo, né? Agora, classificação para terminar entre os dois primeiros colocados. Ah, me desculpa, Richard, eu passei uma informação aqui equivocada. Eu tava olhando outra tabela, agora eu vou passar a informação correta. Então, pontuação para terminar entre os dois primeiros colocados. Agora sim, 66 pontos, 99,9%. Agora sim.
4: 66 pontos.
0: Eu estava olhando em outra tabela, me perdoa.
4: Eu achei 68 um número elevado. Quer dizer, 2 pontos a mais, mas faz muita diferença pelo tamanho do equilíbrio entre Juventude, Criciúma, Vila Nova, Novo Horizontino, CRB, Atlético.
0: Isso.
4: Todo mundo procurando aí e jogos entre essas equipes sempre muito, de muito equilíbrio.
0: Exatamente. Então é isso, os dados, as informações da UFMG, Universidade Federal de Minas Gerais. Vamos ali e já voltamos. Primeira parada rápida na nossa área. Na volta tem tudo do seu time do coração. 10h25.
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3: Estamos de volta, 10 horas e 29 minutos, 10 e 29, agradecendo o seu carinho, a sua audiência, você que se liga conosco no Nossa Área, nessa manhã de sábado, aqui na Bandeirantes. É sempre um prazer contar com a sua audiência, e que baita audiência, né? A audiência da Bandeirantes é disparada, a líder em todos os segmentos, e a gente tem sempre muito prazer e satisfação em comunicar com você. Vamos falar de futebol? Vamos falar de futebol goiano. Tem muito futebol nesse final de semana, hein? Pela divisão de acesso, campeonato goiano da divisão de acesso, segunda divisão, série B, como você queira chamar, a B-zona do campeonato estadual, que esse ano vai garantir duas vagas para o Goianão de 2027, se iniciando no início do ano que vem. Nós estamos, olha só, na 12ª rodada, 12 rodadas de um total de 18, ou seja, faltando aí 6 rodadas para o término da competição. Não temos mata-mata, correto, Divino Lucena? Somente o pontos corridos, né? Então é tipo um estilo brasileirão, né? Estilo brasileirão ali, pontos corridos mesmo, não tem mata-mata. Falo isso porque a gente está habituado com o Campeonato Goiano Primeira Divisão, né, Divino? Que tem uma fase pontos corridos e depois um mata-mata. Na divisão de acesso, não. Não temos jogos eliminatórios. Temos uma campanha aí que vai privilegiar 100% a regularidade. E falando de regularidade, eu trago a tabela da divisão de acesso. Rio Verde se restabeleceu, hein? Primeiro colocado, 23 pontos somados em 11 jogos. A campanha do Rio Verde, que tem 7 vitórias, 2 empates e 2 derrotas. Seguido ali na cola, o Goianésia é o segundo colocado com 22 pontos. Então, se a competição acabasse hoje, Rio Verde e Goianésia estariam classificados para a elite do futebol goiano. O terceiro é o Bom Jesus, também bem coladinho com 21 pontos. Aí, já abrindo um espaçamento de pontos maior, na quarta colocação, o Tupi de Jussara com 16. Então, o Tupi está a 5 pontos do Bom Jesus, que é o terceiro. Quinto é o Morrinhos com 15. Sexto é o Goiânia com 14. Morrinhos é o sétimo com 13. Grêmio Anápolis, oitavo com 9. São Luís é o nono com 8 pontos. E o Trindade é o Lanterninha com 5 pontos. Richard Oliveira.
4: O Mineiros, acho que você falou Morrinhos aí. O Mineiros tá...
3: É o depois. Mineiros em sétimo lugar com 13 pontos. Eu falei Morrinhos?
4: É, falou Morrinhos.
3: Então me perdoa.
4: Mineiros que vem reagindo na competição.
3: Isso, tem, me perdoa, é o Mineiros.
4: 18 pontos ainda em jogo.
5: Depois que o Alan Jorge foi contratado pela diretoria do Mineiros, ele conseguiu recuperar o Mineiros, que vem brigando lá na parte baixa da tabela, né?
3: Isso, o Mineiros é o sétimo.
5: Foi esperto e agiu rápido e trouxe o Alan, que vem fazendo um bom trabalho de recuperação do Mineiros, hein?
3: Agora, vamos fazer algumas análises aqui com o Richard, eu quero o Divino também. É, vamos lá, a gente tem o Goianésia aí abrindo a classificação, né? A zona de classificação com 22 pontos e o Goiânia está com 14, ou seja, o Goiânia está a 8 pontos da primeira equipe que se classifica. E aí nós temos só 6 jogos, o Richard. Aí eu te pergunto, 8 pontos, cara, não é uma diferença muito difícil, não é uma gordura muito grande para você tirar em 6 jogos? Não ficou muito distante pro Goiânia essa classificação?
4: Ficou. O Goiânia, a situação do Goiânia tá muito difícil.
3: Difícil, né? Eu esperava que o Goiânia estivesse melhor colocado.
4: E ele não dá aquela arrancada, né? Não tem aquela sequência de vitórias que permite o torcedor do Goiânia e se empolgar e ver possibilidades de acesso. Então, tá a situação difícil. Quem tá crescendo nesse momento é o Mineiros. Tá atrás, um ponto atrás do Goiânia, mas você vê já o time jogando um melhor futebol. Tava ganhando do próprio Rio Verde até o final, tomou um empate, tem ganho jogos aí também fora de casa, dentro de casa. Existe

0: essa possibilidade matemática. Eu acredito mais numa arrancada do Mineiros que o próprio Goiânia. Agora, essa classificação entre Rio Verde, Goianésia e Bom Jesus, essas três equipes, Igor, desde o início do campeonato, são as três equipes que estão brigando lá em cima. De melhores elencos, melhor dirigidas, né? De um orçamento maior para essa competição, tudo indica que serão essas três que vão brigar por duas vagas. E aí eu condiciono aí também o Mineiros numa arrancada aquela. É difícil, mas mudou muito lá o ambiente do Mineiros. O Mineiros vem jogando bom futebol, vem tendo. Fazendo bons jogos. Aqui com 18 pontos ainda em disputa, existe essa possibilidade ainda.
1: A situação mais ruim aqui é para a equipe do Goiânia, né? Que ele pega agora o Rio Verde nessa rodada. Eu tô olhando aqui a 13ª rodada, que é a próxima subsequente
0: a essa. Esse jogo é aonde?
1: Lá no Mozart Veloso
0: do Carmo. Pedreira.
1: E aí depois o Goiânia sai também fora de casa para ir no Gilmar Alves, lá em Bom Jesus, pegar a equipe do Bom Jesus. E nesse momento aí é o terceiro colocado. Então o Goiânia, nessas duas próximas rodadas aí, vai colocar em xeque a sequência dele para estar brigando aí pelas as duas primeiras vagas que dá a classificação para a primeira divisão, tá? Parada difícil pro Goiânia.
0: Parada difícil. Para ele ter alguma chance, Igor, teria que bater esses dois jogos.
2: Tem que ser.
0: Os dois líderes do campeonato
2: ele
0: lá.
2: Ele não pode negociar esses pontos.
1: Ou pelo menos segurar, né? Segurar um empate contra o Rio Verde, segurar um empate contra o Bom Jesus, que ele não deixe essas duas equipes pontuarem, né? Que subirem mais ali na tabela em termos de pontuação. E aí depois pega mais refresco, porque ele vai pegar as duas equipes que estão brigando. Ele ainda tem pela frente também a equipe do Goianésia, né? Nesse segundo turno. Mas deixa eu ver se ele tem ainda o Goiás.
0: Mas o empate, ele segura os seus concorrentes, os líderes, mas fica abaixo, porque ele empatando esses dois próximos jogos aí, Divino, com toda certeza o Mineiros passa ele, vem muita gente ali, o próprio Morrinhos vai se distanciando, ele tem que ganhar esses jogos, nesses dois jogos agora tem que fazer 6 pontos, senão
1: o
0: Goiânia tá na divisão de acesso.
1: Ele não pega o Goianésia não, ele pega de quem tá na frente, ele pega só o Rio Verde e o
0: Bom Jesus.
2: Vamos aos confrontos então, da 12ª rodada, vamos passar aqui, domingo, amanhã, estádio Gilmar Alves, Bom Jesus e Tupi, esse jogo está marcado para as 15h30, amanhã 15h30 no Jutair Neto, São Luís e Mineiros, e aí no Valdeir José de Oliveira já às 5h em Goianésia, Goianésia e Grêmio Anápolis, Rio Verde, estádio Mozart Veloso do Carmo, 17h, Rio Verde e Goiânia, baita jogo, hein? Que jogo legal de se assistir. Segunda-feira, encerramento da rodada, Morrinhos e Trindade lá no João Vilela, na cidade de Morrinhos, são os confrontos. Eu peguei uma informação aqui, acho que foi ontem que eu tive acesso, de um público e renda que eu achei assim espantoso, nunca tinha visto na minha vida, o Richard Oliveira, pelo jogo do Grêmio Anápolis.
0: Eu sei que você vai falar aí.
2: Eu achei.
0: 9 pagantes.
2: Grêmio Anápolis e São Luís, 11ª rodada, dia 9 de setembro. Estádio Jonas Duarte, Divino, 19h da noite. 9 pagantes. 9, não é 90 não, é 9 pagantes. Público presente 97, ainda conseguiram colocar mais 92 pessoas sem pagar. E uma renda, Divino, de R$255. Não paga nem seu almoço, Divino.
1: O detalhe é que o time do Grêmio Anápolis, ele não tem uma identidade com a cidade de Anápolis, que tradicionalmente eles são os torcedores do Anápolis e da Anapolina. E, de uma certa forma, a gente percebe que tem até uma certa rejeição em relação a isso. É um time de empresários que vem trabalhando com jogadores aí na casa do sub-20, não vem trazendo jogadores, assim, profissionais, na acepção da palavra, no sentido de fazer uma melhor campanha. Vem tentando mostrar os garotos para divulgar os garotos que, infelizmente, nessa temporada aí não estão rendendo aquilo que é esperado.
2: 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Rapaz, eu queria fazer uma matéria, me deu vontade como repórter de fazer uma matéria com esses novos torcedores. Eu chego.
1: Faz,
2: eu vou procurar quem. Eu vou ligar lá na diretoria do Grêmio Anápolis.
0: Nove guerreiros.
2: Assim, pega o borderô aí, o registro aí, me fala o nome e o número dessas nove pessoas pra eu ligar. Meu irmão, o que, que você foi fazer lá? Por que, que você foi assistir esse jogo? De quem que você é filho? É mãe de um jogador? É primo de um. Porque se foi nove o pagantes, o Richard, não deu nem a mãe ou o pai dos 11 jogadores que estavam em campo do Grêmio, né?
0: É, com toda certeza esses nove aí é os parça, né? Dos caras lá, dos não, jogadores.
1: Pode ser.
2: Olha o Luther colocando na tela.
1: E pode
2: lá.
1: Ser ou alguém parece. Também, torcedor do São Luís, né?
2: Ainda tem nossa, isso, é, ainda é. Tem esse agravante ainda. O público presente foi de 97, tá? Então tivemos aí 92 pessoas que entraram ali com cortesias. E aí isso aí tá incluso também imprensa. É, força policial, segurança, as pessoas que trabalham no jogo e muitas vezes convidados, né? Então é isso. Eu queria deixar esse registro aí pitoresco. Você já tinha visto um público tão pequeno, Richard?
0: Não. Em
2: fora futebol, da pandemia, né?
0: Em futebol profissional, jamais.
1: Eu também não lembro.
0: Essa aí é o recorde, hein?
2: É isso aí. Esse também, eu acho
0: aí
2: que
0: deve
2: é
0: o... ter sido o recorde.
2: Esse aí foi o recorde negativo.
1: É. Agora, só olhando na tabela aqui ainda, nos próximos jogos, quem tá com a faca e o queijo na mão aqui é a equipe do Goianese, hein? Comandado ali pelo competente técnico Augusto Fascina, porque ele tem os próximos dois adversários agora, um em casa e um fora. O primeiro em casa é contra o Grêmio Anápolis, que vem lá embaixo na tabela. E depois ele sai para pegar a equipe do Trindade, que é o último colocado na tabela. E aí recebe em casa a equipe do Rio Verde. Então tem possibilidade aí de estar.
0: Decidir esse jogo em casa em com o Rio Verde.
1: Em casa, já faz ali uma ponta. Se ele vencer esses dois
0: decidir
1: jogos.
0: Decidir a liderança,
1: fora,
0: né?
1: Aí ele assume a liderança se brincar isolado e com uma pontuação bem, bem distante, porque vai impedir, né? Tem o impede aí o Rio Verde de estar subindo.
0: E você falou do Augusto Fascina, o cara trabalhador, vem sempre aí. É, fazendo bons trabalhos,
1: o
0: né,
1: ano
0: Divino?
1: Passado, uma bela campanha com a equipe do Goiatuba, né? No Brasileiro da Série D. Conseguiu deixar o Goiatuba nesse ano na Série D aí um belo trabalho também do Glauber Ramos, que conseguiu o acesso para a Série C. É, são os dois treinadores aí que vem rebentando aí nos últimos anos aí, o Glauber.
0: Chamando a atenção, né?
1: E chama a atenção, exatamente.
2: 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Preciso fazer mais uma rápida paradinha na nossa área. Na volta nós temos o Giro dos Clubes com as informações do seu time do coração. 10 horas 42 minutos.
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6: Igor Adorno. Estamos de volta no Nossa Área, 10 horas e 46 minutos. Agradecendo sempre o carinho da sua audiência. Deixa eu dar um abraço nessa galera aqui. O Dilermano Correia tá aqui participando no nosso chat. Quem mais tá com a gente é o Marco Robert, valeu, meu amigo. Nelson Franca, também conectado aqui na nossa live do YouTube. É o Sargento Nunes. Alô, Sargento Nunes! Você ficou sumido uns dias, hein, rapaz? Ainda bem que você voltou. Sua presença é importante pra gente aqui. Flávio Rodrigues também está conectado conosco. E muitos ligados aqui na live do Nossa Área. E pra essa galera, eu vou de informação. Eu vou girar as principais informações dos times goianos com o Giro dos Clubes.
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6: Boa notícia para o final de semana atleticano. Davi Terans está oficialmente contratado pelo Atlético. Saiu no bid da CBF. Será jogador do Dragão até o final da Série B. Davi Terans chega para a reta final do campeonato após um impasse em sua chegada. Acabou se lesionando, treinando ali no CT Dragão do Brasil. Foi para o Rio de Janeiro, realizou uma cirurgia e o Atlético informa que dentro de 15 dias o uruguaio deve estar apto a defender as cores rubro-negras. O Atlético, que através das suas redes sociais divulgou um vídeo institucional com o Davi Terans, e agora conta com ele para a reta final. Mais um reforço aos 48 do segundo tempo da janela de transferências. O Atlético anuncia mais um jogador para a Série B do Campeonato Brasileiro.
7: Eu sou Goiás. Sem pontuar nas duas últimas rodadas, perdeu em casa para a equipe do Fortaleza e fora para a equipe do Vila Nova. Estacionou ali na 13ª colocação na tabela com 36 pontos. Segunda-feira tem pela frente um adversário que é o 15º colocado na tabela de classificação, a equipe do Botafogo de Ribeirão Preto, com 31 pontos até agora. E tem que voltar a vencer para somar pontos e continuar com a possibilidade de aproximar no G6 na tabela de classificação. E na sequência, vem para 2 jogos em casa. No domingo próximo, subsequente a este, pega a equipe do Avaí e depois vai para o clássico goiano na Série B contra a equipe atleticana.
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8: Vila Nova se prepara para enfrentar o Avaí na segunda-feira, jogo às 9:30 da noite, na Ressacada, em partida válida pela 28ª rodada da Série B do Campeonato Brasileiro. E para essa partida, o técnico Guto Ferreira volta a contar com o zagueiro Thiago Pagnussá e também com o volante Natan Camargo. Os dois jogadores cumpriram suspensão automática na última rodada e voltam a ficar à disposição da comissão técnica colorada. Por outro lado, ele não vai contar com o Raider. O lateral direito acabou recebendo o terceiro cartão amarelo no clássico contra o Goiás e vai cumprir suspensão. Fica a expectativa para saber quem será o seu substituto, Natan Camargo ou Igor Cariús. Essas são as duas opções do técnico Guto Ferreira para escalar na lateral direita do Vila Nova.
6: 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E o Atlético tem alguns desfalques confirmados para o confronto de amanhã, 4 horas da tarde, contra o Criciúma. Não jogam Netinho, que tomou o cartão vermelho no último jogo, é suspenso. E também o lateral direito Everton, que ainda está no processo de transição, também é um desfalque confirmado, assim como o Bruno José, que não trabalhou no treino ontem, também deve desfalcar a equipe do Dragão. Em compensação, o Leandro Vilela é um retorno que volta à equipe do Atlético após cumprir a suspensão automática no último jogo. Leandro Vilela, inclusive, deve aparecer como titular do Dragão. 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
7: Para o confronto contra a equipe do Botafogo na próxima segunda-feira, 7:30 da noite em Ribeirão Preto, o técnico Moser vai ter o retorno do zagueiro Luiz Felipe, que cumpriu suspensão pelo cartão que recebeu contra a equipe do Fortaleza, cartão vermelho. Ele já retorna então e será a dupla de zaga ali entre ele, Luiz Felipe, e também Lucas Ribeiro nesse confronto contra a equipe do Botafogo. Outros três jogadores ainda não ficam à disposição do técnico Moser. Jogadores que continuam entregues ao departamento médico. No caso, o atacante Anselmo Ramon e os laterais, o direito Rodrigo Soares e o lateral esquerdo Nicolas. Jogadores que devem retornar só na próxima rodada subsequente a essa contra a equipe do Avaí aqui no estádio Alê Pinheiro, na Serrinha.
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8: E o Vila Nova segue com desfalques por lesões. Breno Bora segue entregue ao departamento médico por conta de uma lesão no joelho. E o lateral esquerdo, Igor Luiz, que ficou fora da última partida, ainda vai continuar fora aí desse jogo contra o Avaí por conta de uma lesão muscular no adutor da coxa direita. Na zaga, o técnico Guto Ferreira segue contando com o Jonathan Costa e também com o Douglas Mendes, além do retorno do zagueiro Thiago Pagnussá. Na lateral esquerda, William Formiga deve ser titular mais uma vez, agora diante do Avaí. Vale ressaltar que alguns jogadores estão em fase de transição e devem retornar nos próximos jogos. Rafa Silva, De La Torre e Anderson Jesus, esses atletas devem retornar aí já nas próximas rodadas da Série B do Campeonato Brasileiro.
6: 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E seguem abertas as vendas de ingresso para Atlético e Criciúma amanhã às 4 horas da tarde. O Dragão, que conta com apoio massivo do seu torcedor para fazer uma grande festa e lotar o estádio Antônio Scioli. Expectativa de um bom público, horário nobre, 4 horas da tarde do domingo, horário perfeito para você, torcedor atleticano, ir até o Castelo do Dragão e empurrar o Atlético. Os valores são R$20 a meia entrada, R$40 a inteira, até amanhã ao meio-dia. Passando do meio-dia, ingresso mais caro, hein? 40 a meia, 80 inteira. Importante se antecipar. Adquira com antecedência através do ingresso SA. Lembrando que torcedor com a camisa do Dragão paga meia entrada. Você, sócio torcedor, já tem a sua entrada garantida. Somente fazer o check-in no sócio Meu Dragão. 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
7: Falando das categorias de base, o Verdinho, o sub-20, está no Brasileiro, aliás, na Copa do Brasil nesta temporada. E é o único goiano que segue na competição. Bateu a equipe do Trindade na última quarta-feira pelo placar de 4-2 no estádio Alê Pinheiro, na Serrinha, e segue na competição. Trindade foi desclassificado. Outro goiano que estava na competição, a equipe do Guanabara City, que perdeu para o Cruzeiro lá na Toca da Raposa, em Belo Horizonte, pelo placar de 3-1, foi desclassificado. E é justamente o Cruzeiro que será o próximo adversário esmeraldino na segunda fase da Copa do Brasil. O jogo acontece em Belo Horizonte, na Toca da Raposa, com data ainda não definida pela CBF.
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8: Vila Nova se prepara para uma sequência de jogos contra times que estão brigando na parte de baixo da tabela. A equipe colorada enfrenta o Avaí na segunda-feira, jogo na Ressacada, e o Avaí abre a zona de rebaixamento da Série B nesse momento com 29 pontos somados. Na sequência, na sexta-feira que vem, o Vila Nova recebe o América Mineiro, que tem 17 pontos somados e é o vice-lanterna da Série B nesse momento da competição. Depois, o Vila Nova tem outro jogo em casa, contra o Londrina, que nesse momento é o 18º colocado com 25 pontos somados. Ou seja, a equipe colorada tem 3 confrontos contra equipes que estão brigando contra o rebaixamento. E desses 3 jogos, 2 são no estádio Onésio Brasileiro Alvarenga, onde o Vila Nova tem apenas uma derrota na Série B do Campeonato Brasileiro.
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6: você ouviu o Giro dos Clubes com a melhor equipe de reportagem do Brasil. Tudo sobre o Dragão, o Verdão e o Tigrão. E agora eu vou girar o microfone da Bandeirantes com a opinião do Richard Oliveira.
10: É, a gente começa aqui pelo Goiás. O Divino traz as informações que o Luiz Felipe deve retornar como titular, até porque o time perdeu para o Vila Nova. Então ele deve jogar com o Lucas Ribeiro ali, fazendo a zaga titular do Goiás. Agora, quem tá fazendo muita falta é Rodrigo Soares e Nicolas. A janela de contratação, o Goiás não trouxe reforço de, assim, que chama atenção. Trouxe Clemente, trouxe Marcos Vinícius, mas reforços mais tímidos, né? E que não chamou tanta atenção.
6: Poucos e também não tem aquele nome, né?
10: Claro, e aí ainda perde seus dois titulares, Rodrigo Soares e Nicolas, os dois laterais. Tanto que o técnico Moser não, acho que o Marcos Vinícius não agradou, cara, porque quando ele escala o Luizão ali como lateral,
6: é um recado,
10: deixando o Marcos Vinícius, jogador contratado na reserva de um zagueiro improvisado. Então isso não é muito legal não, por parte do treinador, e fica muito ruim para o próprio jogador. No Atlético, a notícia boa do Terans, você trouxe, Igor, essa informação ontem, é um baita de um jogador. Agora a gente espera que ele se recupere fisicamente e de fato seja um reforço no momento que mais o Atlético vai precisar, que agora na reta final, no sprint final dessa Série B, muito equilibrada. O Atlético ali tá no bolo, tá prestes a entrar no G6, tem um jogo importantíssimo amanhã frente ao Criciúma, e se vencer, aí entra de vez na briga. Aí lá na frente eu tenho certeza, se o Terans realmente reunir condições físicas para tal, para ser o meia, aquele meia que exige muito desse jogador e próximo ao centroavante, se ele reunir essas condições, vai ser um baita de um reforço para os últimos jogos, Vitor.
6: Exatamente.
10: E a gente vai pro Vila, agora o Pagnussar tem um retorno dele, agora tem que saber, né? Se ele vai ser o titular ou não. Eu acho que o Jonathan Costa e Douglas Mendes fizeram um bom jogo, essa dupla de zaga num grande clássico, venceram bem. E a saída do Pagnussar foi depois daquela goleada, né, cara? Goleada histórica que o Vila sofreu.
6: 5-0.
10: De 5-0 pro Atlético. Aí fica a dúvida se o Pagnussar vai voltar a ser titular, e se voltar, quem que o Guto vai sacar? E Douglas Mendes ou Jonathan Costa para que o Pagnussar seja o titular? E aí a Tandara traz a sequência de jogos do Vila Nova. Avaí fora, América em casa e Londrina em casa. Olha, Igor, desses 9, cara, se o Vila ganhar 7 ou até mesmo os 9 pontos, quem sabe? Cara, o Vila entra de vez nessa briga pra G2, hein? Pode estar pintando aí um time fortíssimo, um time goiano fortíssimo, no mínimo pra ser G6 ali no playoff.
6: Rapaz, essa sequência do Vila, ela é atrativa, viu? Ela é interessantíssima, ela é favorável, eu diria, pensando nas pretensões do Vila, porque além das equipes teoricamente mais fracas em casa, duas seguidas, ele ainda tem os confrontos mais diretos também em casa.
10: Chama atenção também para isso. Joga com os concorrentes diretos, com apoio do seu torcedor, jogando em casa, tudo colaborando para que o Vila possa ser um time, um candidato fortíssimo a G6. Claro, com os pés no chão, sendo esse time competitivo, e vamos ver a reação do Vila agora jogando contra o Avaí. A gente nunca é tarde para a gente estar relembrando a goleada pro Atlético, jogando fora de casa. O Vila precisa trazer lá de Florianópolis, Igor, pelo menos o empate. Claro que a gente quer a vitória do Vila, mas não podendo ganhar, cara, que ele possa somar um ponto, porque você empatando em casa e depois ganhando esses dois jogos em casa, de América e de Londrina, ele fica muito forte nessa competição.
6: É isso, comentários do Richard Oliveira, o comentarista de primeira, o slogan que o Ronair, eu sabia disso, Divino? O Ronair criou um slogan pro Richard ao vivo.
10: O Rona soltou essa no último jogo, na última jornada.
6: E você sabe que o Rona, quando ele joga um slogan, ele cria, você sabe que fica, né? Tem
11: aí,
6: vários.
11: É o comentarista de primeira.
6: Richard Oliveira, o comentarista de primeira. É. Gostou? Ficou sonoro, né?
11: Se eu fosse colocar, eu colocava outro.
6: É, que é isso? Achei
10: colocava
6: que...
10: outro comentarista ou outro não, slogan?
11: Outro nome, outro slogan pra ele.
6: Não colocaria o Richard, eu colocaria outro de primeira.
11: Você não perguntou qual, né? Não pegou minha deixa, né? Eu colocaria, sabe o quê? O comentarista que bate de primeira.
6: Boa. Também é boa também. Divino foi bem também. É isso aí. 11:02. Preciso parar rapidamente na nossa área. Na volta, ter os noticiários do seu time do coração. 11:03.
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10: Estamos de volta, 11h07 aqui no Nossa Área, manhã de sábado, desejando para você um maravilhoso, excelente final de semana, com muita alegria e paz de Deus sobre a sua vida. Para você que tá trabalhando aí nos aplicativos, pelo trânsito, mantenha calma, com prudência, sabadão é o dia de você fazer dinheiro, hein, rapaz? Trânsito mais tranquilo, a galera dando aquela saidinha. Para você que tá curtindo também, um bom descanso para você. O Sargento Nunes, ele é artista demais, bicho. Você quer ouvir essa aqui?
11: Vai, o Sargento vem com as duas.
10: Ele é artista.
11: Tem umas tiradas aí.
10: Richard Oliveira, o comentarista que não fala asneira.
11: Olha aí, rapaz, mais uma, hein?
10: O que você achou dessa do Sargento aí, Dino?
11: Me ajuda aí, mestre.
12: Como é que é? Que ele
10: colocou? Olha lá na tela, lá, ó. Richard Oliveira, o comentarista que não fala asneira. Ele é artista do rádio, Sargento Nunes. Eu já insisti com o Sargento Nunes pra ele vir aqui, mas ele não vem. Ele é artista demais.
11: É pipoca? Tem que jogar ele na arena aqui.
10: Você sabe que durante muito tempo foi nutrido aqui nessa rádio, nesse microfone, a ideia de que o Sargento Nunes não existia. Você sabia disso, né, Divino?
12: É,
10: o povo achava que ele era um personagem. E não é. Eu, Igor Adorno, fui o único a conhecer o Sargento Nunes pessoalmente. Eu conheci ele, sabe onde, Richard? Lá no Aníbal Batista de Toledo, num jogo que eu fiz, Atlético e Aparecidense, pelo Campeonato Goiano, salvo engano, do ano passado. E aí eu estava dentro do campo, de repente eu vejo uma viatura dos bombeiros. E quem estava lá, no escrito bem aqui, ó, no lado do peito? SGT Nunes. Aí ele foi me cumprimentar, ele falou: rapaz, eu sou o Sargento Nunes. Eu falei: rapaz, eu achava que você era uma mentira, mas você é uma verdade.
11: Achou que era uma pessoa.
12: Ele é atleticano?
10: Ele é atleticano, muito. Olha aqui, o Richard Oliveira falou assim, o desculpa, o Sargento Nunes falou assim, ó, o Richard Oliveira entrosado com ouvinte, igual garapa e pastel de feira.
11: Aí, ó.
10: Sargento Nunes. Valeu,
11: garapinha,
10: Sargento.
11: É, com pastel é bom, hein?
10: É bom quando você tá na live aqui conosco. E já que a gente tá falando do Sargento, já que a gente tá falando de Atlético, Macedão, solta o hino do Dragão aí.
12: Meu Atlético, meu estandarte.
10: Dragão do Brasil entra em campo amanhã. Amanhã tem jogo do Atlético e que jogo, hein? Vale demais. É uma final de campeonato para o Atlético. O Dragão que deve vir com novidades dessa equipe. E ontem lá no CT Dragão do Brasil, nós ouvimos o Cristiano e também o João Pedro, a começar com o atacante português que falou conosco sobre esse momento que vem vivendo o Atlético. Vamos ouvir então o João Pedro, atacante do Dragão.
13: Dado que houve ali um momento em que custou um pouco a saída do Rembo, vinha para aqui para o Atlético Goianiense, mas está a ser uma adaptação muito boa. Todas as pessoas aqui do clube receberam-me super bem. Como eu falei, quando eu cheguei cá, eu quis ficar aqui no Brasil pela emoção que existe no futebol brasileiro, por estar feliz também aqui no Brasil, e acho que é isso. Eu já comentei que aqui eu sou do tempo do Joga Bonito, dos grandes jogadores, Adriano, Ronaldo Fenómeno, Ronaldinho, Robinho, e acho que só por aí diz tudo que é aqui o futebol, e estou muito feliz por estar aqui no Brasil.
14: Boa tarde, João Pedro, Caio Munif do Globo Esporte. Queria que você falasse um pouco desse momento do Atlético, dos últimos 11 jogos só foi uma derrota, das últimas 4 partidas, 3 vitórias. Como é que vocês estão encarando esse momento próximo de entrar no G6?
13: Não, toda a gente sabe qual é o objetivo do Atlético e nós não escondemos isso, mas sabemos que para conseguirmos esse objetivo são etapas, são jogos, é jogo a jogo, e acho que a equipa toda está muito bem, está muito confiante, tem trabalhado para conseguir estar na posição que está, e acho que é um trabalho de todos. A chegada do Mr. Roger também deu uma confiança muito grande aos jogadores, porque é uma pessoa que sabe o que é o balneário, sabe o que é o futebol, gosta do treino. Acho que todos entregamos tudo dentro do campo, seja no treino, seja no jogo, e isso só não tem como dar errado, por assim dizer, e acho que estamos no caminho certo, e se Deus quiser vai dar certo.
15: E você disse uma frase bacana aí, não tem como dar errado. Elenco foi reforçado, vocês conseguiram obter um crescimento de produção, de resultados também, né? Uma sequência boa de 5 resultados. O que é que vai ser decisivo da agora em diante, João Pedro? Faltando, sei lá, 2 meses para terminar essa fase, até a definição do G6 e do acesso.
13: Não, o decisivo é estarmos com os pés bem assentes no chão, porque são 2 meses em que muita coisa pode acontecer. Não vamos conseguir ganhar todos os jogos, mas pontuar é muito importante. E duvido também que os nossos adversários vão conseguir ganhar todos os jogos. Acho que nós não podemos deixar escapar as oportunidades que temos, não deixar fugir, e quando chegarmos com tudo, e a gente vai chegar lá. Estamos no caminho certo.
16: E João, agora um concorrente direto pela frente, né? E o Criciúma, que a gente costuma falar que é um jogo de 6 pontos, né? Por conta da distância das equipes aí na tabela de classificação. Como que foi a preparação curta, né? Para esse jogo, e como que vocês estão pensando aí nesse duelo aí tão importante para o Atlético em busca desse acesso? Igor Oliveira, CBN Goiânia.
13: Para já, até agora foi recuperarmos. Óbvio que nós assistimos aos jogos dos nossos adversários. Hoje, se calhar, de certeza, vamos preparar um pouco mais tática dentro do campo. Mas acho que o grupo todo está preparado, nós estamos muito motivados, porque é um, como você disse, é um duelo, confronto direto. Queremos ganhar, vamos fazer tudo para ganhar, e acho que vamos conseguir sair com os 3 pontos, e acho que a equipa está bem, porque tem vindo a demonstrar dentro do campo, ainda no jogo contra o Juventude, um jogo fora muito difícil, demonstramos a capacidade que temos, conseguimos um bom resultado. Por esse último jogo mostrou o caráter da equipa, e acho que estamos numa elevação, estamos a crescer, e está tudo, o grupo está tudo bem, a equipa está bem, está confiante, e acho que não nos vamos deixar abalar até o final da temporada.
17: Beleza, João Pedro, muito obrigado. A partir de agora a gente começa a coletiva com o Cristiano. Vamos às perguntas para o volante do Dragão, Cristiano, que está aqui conosco também para participar dessa entrevista coletiva. Tudo certo aí, Alex? Tá posicionado? Então vamos lá.
16: E Cristiano, o João Pedro até falou da disputa dele com o Coutinho pela titularidade, mas acredita assim que um dos setores do Atlético que tem sido mais concorrido, que tem mais peças, é ali no meio campo. E você tem alternado muito aí entre começar jogando, entre entrar no decorrer das partidas, mas tem sido quase que um 12º jogador do Roger Silva. Como que você tem visto essa disputa no meio campo agora tão qualificado depois dessa última janela?
18: Bom, boa tarde. Cara, quem tem a ganhar é o Atlético. Acho que a gente tem uma disputa muito sadia aqui dentro. A gente se respeita muito, sabe da qualidade do nosso grupo. E eu acho que, como eu disse, quem tem que ganhar é o Atlético. A gente está disposto, quem entra, quem começa. Eu acho que não tem nenhum tipo de vaidade aqui. Acho que o Roger sabe o que é melhor em cada partida. E a gente vem respondendo muito bem no decorrer dos jogos. E é isso. Espero que, independente de quem esteja para entrar ou iniciar, todo mundo está preparado para entrar. E quem tem a ganhar é o Atlético mesmo.
15: Cristiano, vocês passaram por algumas situações interessantes, né? Vitória contra o Avaí, gol já nos acréscimos, né? Quando o empate era o mais esperado. Depois um jogo difícil lá, né? Em Caxias, gol do João Pedro também já depois dos 40 minutos contra o líder. Esse jogo agora, assim, uma prova de fogo, né? Segurar um resultado com 10 jogadores, com uma equipe que veio para jogar aqui bem armado. Essas três partidas mostram que o Atlético ganhou o que a gente chama de futebol de casca. E nesse jogo, Criciúma, vai prevalecer o quê? A cadência, a velocidade, a intensidade, a marcação. Como é que você prevê esse jogo com o Criciúma?
18: Boa tarde. A Série B é muito difícil, né? Os jogos são muito decididos nos detalhes e não falo isso da boca para fora. Vocês estão no dia a dia, vocês acompanham mais perto, sabe que é no detalhe, né? E esses últimos jogos não foi diferente, a gente vem se superando, vem criando casca. Esse último jogo eu acho que foi a prova de que a gente está realmente disposto a conquistar nossos objetivos, independente das circunstâncias, e eu não tenho dúvida que vai ser mais um jogo de duelo, que a gente tem que vencer duelo, sem bola a gente tem que dar o nosso máximo. Eu acho que é assim que a maioria das partidas vem, que a gente vem conseguindo conquistar a vitória. Claro que a gente não pode fugir do nosso jogo com a bola, que é ser um jogo, um time propositivo, que tem o controle do jogo, mas se for necessário sem a bola, a gente dá o nosso máximo, igual foi o último jogo também, a gente está disposto.
10: Então tá aí, então, João Pedro, Cristiano, falando no microfone da Bandeirantes, ontem diretamente do CT Dragão do Brasil, jogadores que devem ir a campo amanhã, Richard, tendo em vista os desfalques do Dragão. O Atlético tem desfalque do Netinho, tem aí no ataque o João Pedro ganhou a posição. E o João Pedro, falando especificamente dele agora, ô Richard, vem fazendo por merecer essa camisa nova do Atlético, né?
19: Claro, vem entrando em campo, fazendo gols importantes, ajudando muito o Atlético no setor de ataque e ganhou a posição. A gente sabe que o Coutinho é homem de confiança do Roger Silva, era o capitão da equipe, artilheiro, mas o João Pedro conquistou, através do seu esforço, do seu bom futebol ali como camisa 9, essa titularidade. E eu vejo ele hoje como titular. E aí o Coutinho também, a gente tem, o treinador tem o Coutinho para segundo tempo, né? Quem sabe, Igor, no segundo tempo até mudando uma configuração tática, o Roger Silva, contando com esses dois homens de frente. Pode ser que no segundo tempo, até porque o Criciúma é um time que joga com igual ao Juventude, joga numa configuração tática diferente, né? Com três zagueiros. Daqui a pouco o Roger Silva faz essa leitura durante o primeiro tempo e muda. Bota dois centroavantes por dentro para pesar essa última linha de pressão do Criciúma, que tem três zagueiros. Pode ser que surja esse aspecto amanhã, principalmente no segundo tempo. Agora, com relação ao Cristiano, acho que o Cristiano amanhã não vai ser titular, não. Acho que ele volta o Leandro Vilela.
10: Com o Peixoto.
19: Pode ser também. E aí a gente fica na expectativa do Marrone, se ele se recuperou da lesão,
10: tem
19: do problema.
10: Né?
19: Embora o Guilherme Marques fez até gol, mas o Marrone hoje é aquele meio ofensivo. É o 10, é aquele segundo atacante por dentro que vem se dando muito bem ali, vestindo essa camisa 10, o Atlético. A gente espera que ele reúna condições e venha para esse jogo como titular amanhã.
10: É isso, o Atlético que amanhã, Richard, vencendo o Criciúma, o Dragão chegaria aos 46 pontos na competição, e aí dessa forma, com 46 pontos, o Atlético ficaria colado no próprio Criciúma, que tem 47, a tabela tá aí na tela, que o Luther colocou pra gente, ele ficaria colado no próprio Criciúma, ou seja, é um confronto diretíssimo com o Criciúma, que vem em baixa, né? O Criciúma vem em baixa no campeonato. Nos últimos 5 jogos do Criciúma foram 3 derrotas, né? Sendo 2 derrotas nos últimos 2 jogos. Então é uma fase de decadência do Criciúma, na verdade, desde o início do retorno, não é, Richard? Que o Criciúma vem caindo aí aos poucos seu rendimento.
19: É, esteve na liderança algum tempo atrás, abrindo até de 4 a 5 pontos para o segundo colocado, e agora vem numa maré baixa. E esse jogo é importantíssimo. Agora tem que saber jogar com esse time do Criciúma, justamente por esse repertório tático diferente que ele tem, de 3 zagueiros. Ele joga com 2 alas ali por fora, o ala esquerdo e o direito, que dão muito trabalho. E aí você, ou você sacrifica os seus 2 pontas voltando nesses alas em organização defensiva, ou você espelha o sistema tático do próprio Criciúma para você ter encaixe de marcação no corredor central, Igor. Se não, o Atlético vai ter seus problemas. É a desvantagem de você enfrentar um time que eu te falei agora, que joga de igual forma, taticamente, que com relação ao Juventude. Joga com 3 zagueiros, 2 alas, 2 meio-campistas e 3 atacantes por dentro, cara. Se você não souber defender desse time taticamente diferente, você passa por. Então, o Roger, como estudioso, deve ter visto aí muitos vídeos e ter passado pro seu elenco durante a semana, para que amanhã o Atlético possa sim saber marcar esses 2 alas do Criciúma, e aí organização ofensiva, joga muito forte por fora ali, João Pedro no ataque, Marrone como meio ofensivo. Tá nas mãos do Atlético, uma vitória frente ao Criciúma, aí cresce a chance dele entrar de vez no G6, né, Igor? Coisa que ainda o Atlético não chegou a G6 ainda nesse campeonato. Quem sabe, vencendo o Criciúma amanhã, ele entra de vez nessa briga por G6.
10: 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Aí, Richard Oliveira, o Atlético tem o Operário à sua frente, mas empatado com a pontuação. Mas está à frente por uma vitória a mais. E aí, Richard, na terça-feira, o Operário vai visitar o Náutico. E aí o Atlético está totalmente, inteiramente interessado nesse jogo. Seria muito bom para o Dragão uma vitória do Náutico, que joga em casa, o Náutico nos aflitos, para o Atlético entrar no G6. Até mesmo o empate do Operário dá ao Atlético a entrada no G6. Claro, contanto que vença o seu jogo, o Richard.
19: São as contas agora de final de campeonato. Você faz o seu jogo precisando vencer, que é o caso do Atlético, e aí conta com os tropeços daqueles que estão na frente. Esse provável jogo aí, resultado de empate ou derrota do Operário, desde que o Atlético vença seu jogo amanhã frente ao Criciúma, aí sim dá a oportunidade o Atlético se efetiva de vez ali no G6, posição que ele está procurando ao longo de todo o campeonato. Tá chegando, tá bem próximo, tá com a mesma pontuação do sexto colocado, mas com uma vitória a menos. É vencer esse jogo e contar com o tropeço do Operário, que é um resultado até certo ponto normal. Jogando fora de casa com o Náutico, o empate ou uma derrota do Operário dá a condição aí do Atlético entrar no G6.
10: E eu quero mandar um abraço aí pro Paulo Xaninha, ele que é atleticano lá do Novo Horizonte, tá aí ligado sempre na audiência do Nossa Área. Grande Xaninha, valeu, tamo junto. Obrigado aí pela sua participação, obrigado por estar conosco aqui no Nossa Área. O nome dele é peculiar, né? Paulo, mas tá assim. Valeu, Xaninha. Tamo junto.
20: Era craque de bola, viu, Igor? Muito bom meio campista.
10: Boa, boa, meu querido. Obrigado aí pela sua audiência. Obrigado por estar conosco. Fique sempre aqui com a gente na Bandeirantes. Você é sempre muito bem-vindo. O Célio Lopes tá falando. O Richard é o melhor comentarista do rádio goiano. Tá aqui elogiando os comentários do nosso Richard Oliveira, que não fala asneira e é o comentarista de primeira e bate de primeira também. Vamos pegando os bordões do Richard
19: aí. Uma hora sai um certo aí, quem sabe a do Ronair, né?
10: É, o comentarista de primeira. Mas isso é fato, o Richard é um dos grandes nomes aí da crônica esportiva do Brasil, sabe demais de bola e é uma honra pra gente ter ele aqui conosco fazendo Nossa Área com a gente. 11:25, deixa eu fazer mais uma paradinha, na volta eu quero ir lá no Vila Nova e também no Goiás. 11:25.
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0: para vocês. Antônio Pereira, bom dia, tô ligado no programa aqui de Araguaína, Tocantins. Sou o Tigrão e vocês são top, abraço. Grande Antônio Pereira, valeu. Um abraço também para Araguaína, lá é quente, hein? O Divino já foi lá, não já, Divino? Araguaína.
1: Já, Araguaína.
0: Quentinho, né, Divino?
1: É, mas Goiânia não tá...
0: Não tá muito diferente, não, né?
1: Tá muito diferente.
0: Então é nóis, Antônio. É quente daí, quente daqui, tá tudo certo. Um abraço aí pra todos os tocantinenses, que são nossos irmãos também. É o Loir Joaquim, tá falando, vocês percebeu que são uns bandos de puxa-saco dessa praga que os pinheiros dirigentes acabaram com Goiás. Pra vocês, tudo eles são uma doença sem cura. Eu não entendi muito bem seu comentário não, meu querido Loir Joaquim. Eu não consegui entender seu texto, mas obrigado pela sua participação aí e pela sua audiência também, beleza? Divano Eduardo, vamos meu tigrão! O Célio Lopes tá falando que o Vila não sobe nem no pé de manga mais. O Fabinho do Oba, dando um Vila bem aqui. Célio Lopes também, o Bruno Dias, Marcos Afonso, Johnny Araújo, todas essas pessoas estão ligadas aqui no Nossa Área e a gente agradece demais pelo seu carinho, pela sua audiência. Macedão, vamos ali no Goiás, vamos no Verdão, vamos no Goiás Esporte Clube com o Divino Lucena trazendo mais informações do Goiás.
1: Beleza, Igor, time esmeraldino que vem numa sequência de duas derrotas dentro do Brasileiro da Série B, perdeu em casa para a equipe do Fortaleza e na última rodada fora de casa perdeu o clássico goiano para a equipe do Vila Nova, 2-0 para o Tigrão. E agora o Verdão vai a Ribeirão Preto na próxima segunda-feira pegar a equipe do Botafogo. E o técnico Moza, depois do jogo contra o Vila Nova no Onésio Brasileiro Alvarenga, na coletiva, algumas situações, ele volta a falar em relação a acreditar ainda com todas as dificuldades que o Verdão tem pela frente nestas 11 rodadas que ainda lhe restam dentro do Brasileiro da Série B. E ele continua acreditando e não pode ser diferente para quem comanda uma equipe. Vamos ouvir a fala dele.
2: E nós vamos continuar tentando. É, minha obrigação é essa, eu como treinador, eu sempre falo para os jogadores, é sempre difícil a carreira de um atleta, a carreira de um treinador, tão difícil chegar nesse nível, então jamais eu vou desistir, né? Não é da minha característica. E assim, os meus jogadores de consequência, né? Então, em meio às dificuldades, nós temos que tirar forças de onde talvez nós nem achamos que nós podemos ter. Mas eu acredito que nós conseguimos reverter uma situação difícil ainda.
3: Nesses 11 jogos que faltam, qual que vai ser a conversa sua com os jogadores? O que que você sentiu nesse momento ali no vestiário? Como que tá o pessoal nesse pensamento aí de ainda brigar pelo acesso?
2: De todos que estão envolvidos nesse processo, nós somos os mais competitivos, assim. Eu como treinador, porque eu dependo único e exclusivamente dos resultados. Os jogadores pela dedicação deles no dia a dia, nós somos os mais competitivos, os que mais sentimos, pode ter certeza absoluta disso. Mas é um momento que nós temos que reagir, muito mais do que falar, reagir. Né? Reagir nos treinamentos, que é ali que você corrige as coisas que precisam corrigir.
4: Você tem a motivação para continuar esse trabalho, de ir até o fim, de acreditar? Não estou nem falando pro lado da diretoria, é o lado seu, pessoal. Você tem esse desejo de ir até o fim, até a última chance que o Goiás tem de buscar esse G6?
2: Sim, 2026 tem sido um ano bem desafiador para mim, né? Porque eu venho de 2020 para cá, que eu começo a disputar a Série B, eu venho de 3 quintos lugares e de 2 acessos consecutivos, né? Então, só que o desafio ele aparece para quem tem coragem de enfrentar, assim, né? Eu aceito as críticas, desde que elas sejam respeitosas, eu aceito as críticas e faz parte do meu trabalho e zero problema em relação a isso. Os jogadores estão tentando e aí para mim é confortável vir aqui e assumir a responsabilidade. Ano passado foi o maior desafio da minha carreira, maior do que o do Goiás, porque eu treinei o clube da minha cidade, onde eu não podia muitas vezes nem comprar um pão na padaria, porque a cobrança era 3 vezes a cobrança, porque eu era da cidade, formado no clube, formado como treinador no clube. Então esse desafio é grande, mas não é maior do que eu já enfrentei. Então, assim, eu tenho, e é óbvio que a decisão é sempre do clube, né? Mas da minha parte eu tenho muita energia para continuar ainda, porque eu tenho certeza que nós temos 33 pontos para disputar. É difícil? É óbvio que é difícil, mas não é impossível. Então nós temos que ter humildade, como nós temos, jogadores têm, nossa comissão tem. O clube tenho certeza que vai fazer a parte dele também. O que que eu entendo, assim, né? Eu pego como exemplo os meus últimos anos, principalmente os 2 de acesso, né? Era uma conexão conjunta, não era só conexão jogador-comissão técnica, conexão clube-jogador-comissão técnica. Então, eu tenho

0: certeza que o clube também vai se conectar. E aí é responsabilidade minha de treiná-los, de encontrar soluções, mas desistir jamais.
1: Presença do técnico Mozart, então, e aqui os números do treinador esmeraldino desde que chegou até aqui. Foram 12 jogos, 4 vitórias, 3 empates e 5 derrotas. Derrota só já nesse segundo turno. O seu ataque marcou 11 gols, sofreu 12 gols a sua defesa, tem um saldo negativo de 1 gol, além dos 8 no geral na competição. Em 12 jogos, sofreu gols em 10 jogos. Só não sofreu gols na vitória contra o Ceará em casa por 2-0 e também em casa contra a equipe do Londrina pelo placar de 1-0. Em 12 jogos, 6 em casa, onde 3 vitórias, 1 empate, 2 derrotas. Em casa, nesses 6 jogos, marcou 6 gols, sofreu 4 gols. Em casa, sob o comando do Moza, tem um saldo positivo de 2 gols até aqui. E fora de casa, apenas 1 vitória nos 6 jogos que fez fora de casa no comando do técnico Mozart. 1 vitória, 2 empates e 3 derrotas. Marcou 5 gols, sofreu 5 gols e tem um saldo 0 jogando então fora de casa o comando do técnico Mozart até aqui no Brasileiro.
2: 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Richard Oliveira, ouvimos aí o Mozart sempre tranquilo, né? Nas suas palavras, quando perde, quando ganha, parece que não muda muito o jeitão do Mozart. É aquilo ali mesmo, né, Richard?
3: O Goiás, que passa por uma crise fora de campo e também dentro de campo. Fora de campo, administrativamente, e também na parte financeira. E dentro de campo, é a parte tática. Um time que não consegue estabelecer um padrão tático, cara. Infelizmente, o Moza, ele tem esses problemas do clube, né, extra-campo, que a gente sabe os problemas do Goiás, mas ele, como treinador, ele tem que dar outra cara para esse time do Goiás, cara. Ele não veio peças importantes de reforço agora nessa janela, mas dentro da equipe dele, o elenco que ele tem em mãos hoje, ele tem que achar soluções, Igor. Ele tem que procurar soluções, cara. Ele tem um meio campo muito bom, Felipe Machado, Lucas Rodrigues e Lourenço. Jogadores que tratam bem a bola, que tem bom passe, que dá ritmo ali por dentro no corredor central, cara, controle de jogo. E para que esses caras você tire mais deles, Igor, você precisa botar jogadores, mais jogadores à frente deles. Quem são? Os 3 atacantes, o Cadu, o Clemente e o Jean Carlos. E aí você projeta ainda mais 2 laterais, Marcos Vinícius e Djalma, que são os 2 laterais hoje que estão à disposição dele. Só que ele não entra com o Marcos Vinícius e de repente não dá essa total liberdade pro Djalma descer. A partir do momento que você desce os 2 laterais, cara, dá para aproveitar mais o Cadu e o Jean Carlos por dentro como meias ofensivos. Ele tem essas opções, tem como ele extrair mais desses jogadores. Então cabe a ele como treinador achar essas soluções táticas dentro do 11 titular dele, explorar mais esse meio campo, cara, extrair mais desses 3 jogadores como armadores do Goiás. E aí ele fazer um time com mais padrão tático, repetir essa equipe, dar tranquilidade para esses caras e aí que as vitórias possam vir. Porque a situação hoje do Goiás, cara, dentro de campo, realmente não é boa, não. O time não é competitivo, o time não ataca com tanta propriedade e automaticamente quando você não ataca com tanta propriedade, você fica cada vez mais longe das vitórias, Igor.
2: 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Richard, o Mozart tem pela frente agora um desafio, que é o Botafogo, fora de casa. O Goiás, que vai para esse jogo na segunda-feira, Qual projeção você faz para esse jogo? Quais são as reais chances do Goiás contra o Botafogo, Richard?
3: A gente precisava saber qual que é a intenção do Moser, qual a escalação dele, porque dentro de uma escalação a gente tira soluções até em termos de comentários. Se ele for com o Luizão de novo, de lateral, cara, a gente fica sempre naquela projeção de o resultado não vir. Porque se você tem um cara, Marcos Vinícius, contratado, tudo bem que ele tem uma limitação na parte defensiva, mas ele ataca, cara. Você precisa hoje atacar pelos lados, até porque Jean Carlos é um garoto e joga muito bem por dentro. Na passagem do lateral, Jean Carlos assume um papel muito interessante como meio ofensivo. E aí a gente fica nessa torcida para que ele ache esse time ideal, cara, um padrão tático para esse time. Então não vejo com bons olhos. Se ele for com o Luizão de lateral, eu acho que a vitória fica longe, muito longe do Goiás frente ao Botafogo. Precisa vencer esse jogo para manter aquela esperança, aquela luz lá no final do túnel, para continuar sonhando com G6. Agora, para você vencer o Botafogo lá em Ribeirão Preto, tem que soltar esse time desde o início do jogo, não no segundo tempo, quando as coisas começam a sair da mão dele, começam a se descontrolar em termos de resultado. Que ele vá com um time mais ofensivo, e aí poderá ter sucesso lá em Ribeirão Preto.
2: Ô Richard, quando você tem um jogador da posição e recém-contratado, que foi o Marcos Vinícius, porque a gente entende o seguinte, quando o clube vai ao mercado, principalmente o caso do Goiás, que trouxe poucas contratações, ele tem que ir em situações pontuais, né? Então o clube foi ao mercado, porque entendeu que havia uma necessidade, até porque o Diego Caíto sai do Goiás, né? E aí traz o Marcos Vinícius para ser essa peça de reposição. Ele chega sendo uma das poucas peças da janela de transferência. E aí o treinador opta por fazer uma improvisação no lugar desse atleta que foi trazido para essa situação. Aí a minha pergunta que eu te faço: não deve haver, ou deveria haver, uma comunicação entre o Michel, que é quem contrata, e o Mozart, que é quem pede as peças, para que fale: olha, eu estou trazendo esse jogador para a necessidade que existe aqui, para que você não precise fazer essa improvisação?
3: Claro, ele vai queimando o filme de todo mundo. Ele queima o filme dele como treinador, improvisando um zagueiro naquela função que não é específica do Luizão. Ele queima a contratação do Michel Alves, que fez questão de trazer esse jogador na janela. E ele queima o filme do próprio jogador, Marcos Vinícius, cara.
2: E do próprio Luizão também, né? Que não tá na dele, né?
3: Claro. Então ele vai prejudicando um feito dominó, vai prejudicando todo mundo. E isso tá. E o campo tá mostrando pra ele que essa improvisação não dá certo, cara. Tudo que um treinador hoje quer de Série B, Igor, é laterais ofensivos. Uhum. Que você tendo laterais ofensivos, você aumenta seu repertório ofensivo. Por quê? Jean Carlos, vou falar de novo, Jean Carlos é um jogador que joga tanto como ponta, mas ele tem facilidade de ir como meio ofensivo. Então você ganha mais um cara ali na frente. Você ganha o lateral Marcos Vinícius passando, o ponta entrando como meia, o Cadu tem essa facilidade também, se o Djalma descer, e aquela história que eu falei, você tem Lourenço, Lucas Rodrigues e Felipe Machado, jogadores de boa armação, de bom controle, de bom passe por dentro. Aí você potencializa esses três jogadores também, através de assistências, praticamente cinco jogadores na frente deles, os dois laterais e os três jogadores de ataque, Jean Carlos, Cadu Souza e Clemente. E aí a gente, a tendência é que o Goiás se mostre melhor na fase ofensiva. Você começa a criar um padrão tático, mas aí depende do Moser. Será que ele quer isso ou quer de novo o Luizão como lateral?
2: Boa, boa. Richard Oliveira trazendo os comentários sobre o Goiás. 11:43. Última parada aqui na nossa área. Na volta tem o Vila Nova. Vamos com informações do Tigrão, que joga fora de casa contra o Avaí segunda-feira. A gente volta já 11:43.
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4: De volta no Nossa Área, 11:47, 11:47. Agradecendo o seu carinho e a sua audiência. Substituição na mesa aqui do Nossa Área. Saiu o Macedão, entrou o Zé do Norte. É, trocou. Vai mudar, mudou. Zé do Norte tá no comando da máquina. Zé, então já solta o hino do Tigrão pra mim, Zé. É o Vila Nova, o Vila Nova, o tigre da Vila Famosa, que tá com tudo no Brasileirão. Quem chega é ela de novo, Tandara Reis, chega pra cá mais uma vez. Fala pra mim do Tigrão aí, Tandara.
5: Beleza, de volta aqui na nossa área com mais informações do Vila Nova. E agora nós temos mais um convidado. O atacante Janderson falou com a imprensa após a vitória diante do Goiás por 2-0 na última quinta-feira. Ele é um dos artilheiros do Vila Nova na Série B do Campeonato Brasileiro. Até quinta-feira estava isolado na artilharia da Série B com 6 gols marcados pela equipe colorada. O André Luiz tinha 5 gols, marcou mais um gol na vitória diante do Goiás e agora ele divide a artilharia com o Janderson na Série B do Campeonato Brasileiro pelo Vila Nova. E o Janderson falou sobre essa resposta que o Vila Nova deu ao torcedor colorado diante do seu maior rival, o Goiás, já que na rodada anterior, o Vila Nova tinha sido goleado por 5-0 pelo Athletic em São João del Rei. Vamos ouvir então o que disse o Janderson na zona mista.
6: Cara, muito feliz, né, por essa vitória no clássico. É, a gente sabe que dentro de casa a gente é muito forte, mas a gente tem que se impor também fora de casa. Sabemos que esse jogo contra o Athletic é um jogo para esquecer. A gente não foi para o Athletic, mas a gente não baixou a cabeça, sabia que tinha um grande jogo aqui contra o Goiás. O time deles é muito qualificado, mas dentro de casa a gente é muito forte. Graças a Deus pudemos fazer 2 gols aí, sair com a vitória e seguir na terceira colocação. Agora é focar, sábado já tem viagem aí. É, segunda tem um grande jogo contra o Avaí, um time muito forte dentro da casa deles. É, focar para fazer um grande jogo e sair de lá com a vitória.
7: Janderson, depois de uma goleada sofrida lá em Minas Gerais, o Vila Nova acaba dando a resposta, vencendo um clássico aqui contra o Goiás. Como é que foi conversado após a partida para que vocês não se perdessem ao longo da competição por conta daquele resultado?
6: Cara, como eu disse, é um jogo para esquecer, né? Lá nada deu certo pra gente, a gente não impôs o nosso jogo, mas tá aí a resposta. Não tem nada melhor que uma resposta no clássico, uma vitória. E agora é descansar, trabalhar para chegar lá contra o Avaí e sair vitorioso fora de casa também.
8: Janderson, só para finalizar, agora o Rainer suspenso para a próxima partida e o Vila ainda conta com desfalques na zaga. Como está sendo tratado dentro do elenco esses desfalques para a sequência do campeonato?
6: Cara, a gente tem uma equipe muito qualificada, sai atleta, entra atleta e os caras dão conta do recado. Então, isso aí o professor Guto vai ver na semana a melhor opção ali para lateral, para quem está desfalcado. A gente tem os caras que estavam fora, que retornam também. Então, isso aí eu deixo pro professor Guto para fazer a melhor escolha aí, para a gente se empenhar e fazer um bom jogo fora de casa.
5: Aí o Janderson destacando também a preparação para o próximo jogo da Série B. Equipe colorada treina nesse momento no CT Vila do Tigre e à tarde já embarca para Santa Catarina, onde vai finalizar a sua preparação no centro de treinamentos do Figueirense. Equipe colorada visita o Avaí na segunda-feira, jogo às 21h30, válido pela 28ª rodada da Série B do Campeonato Brasileiro.
4: 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Richard, ouvimos o Janderson, que vem se estabelecendo aí como um dos principais, se não o principal ponta hoje do nosso futebol goiano.
9: É, ao lado do Giovani, né? Do Giovani. Eu acho ainda o Giovani com um pouquinho mais de qualidade em termos de habilidade.
4: Uhum. As mesmas, um pouquinho mais técnico?
9: Um pouco mais técnico. É, tem a mesma velocidade, a mesma função do lado esquerdo, porém o Giovani com um pouco mais de habilidade técnica e também na finalização. O Giovani vem fazendo seus golzinhos aí, né? Sim. Mas o Jantes não deixa de ser um jogador importante. Com a chegada do Guto Ferreira, o futebol dele voltou àquele Janderson de antigamente, cara. A sequência de jogos e a confiança que o Guto Ferreira deu para esse atleta, ele vem rendendo e rendendo muito bem. Peça importantíssima nesse ataque do Vila Nova. Agora, vamos ver como que o Guto Ferreira vai armar essa defesa, né, Igor?
4: Sim.
9: Se ele volta com o Pagnussar, e se voltar com o Pagnussar, quem que ele vai sacar? O Jonathan Costa, o Douglas Mendes, jogadores que foram muito bem diante do Goiás. E o Pagnussar foi expulso, né, naquela goleada aí de 5-0 frente ao Atlético. Tô achando que ele vai manter essa defesa, hein, Igor? O Jonathan Costa e Douglas Mendes, até porque, para dar uma sequência para esses jogadores, para que eles ganhem entrosamento e, quem sabe, se tornando a nova defesa do Vila Nova. Breno Bora machucado, né?
4: Uhum.
9: E de repente fica esses dois aí como titulares. E o Formiga também, jogador importante, com a saída do Igor. Com esse desconforto muscular, o Formiga vem ganhando força também. É aquele lateral zagueiro, que o cara que marca muito bem, tem qualidade na construção de jogo e vem se firmando de novo no time do Vila Nova. E com aquele meio campo aí tradicional, João Vieira, Dudu, Marquinhos Gabriel. João Vieira, jogador aí que importantíssimo, que tanto defende muito bem, como também participa muito da fase ofensiva do Vila, em termos de assistência e também de finalização, Igor.
4: Avaí e Vila Nova, estádio da Ressacada, segunda-feira, 21h30. E aí a gente trouxe destaque no início do programa, né, Richard, para essa sequência do Vila Nova, que tem o Avaí, que é um jogo possível, né, um jogo possível de se vencer. O Avaí não vem numa boa fase, definitivamente. E depois o Vila Nova tem América Mineiro em casa e Londrina em casa. E o detalhe, Richard, é que esses dois jogos, América Mineiro e Londrina, eles estão separados por 7 dias. Ou seja, o Vila Nova vai ter, além de jogar em casa, ele vai ter espaçamento de dias para se preparar, para treinar. O jogo contra o América é na sexta, dia 18 de setembro. E o jogo contra Londrina é na outra sexta, 25 de setembro. Ou seja, a tabela e o calendário tá favorecendo o Vila. O Vila não pode reclamar de tabela e calendário.
9: Claro, ganha tempo, ganha esse espaço entre os jogos.
4: Ganha aí tempo pra descansar.
9: Descansar, recuperar jogador, uhum. Com possíveis desconforto muscular, lesão. Você o Guto Ferreira ganha um tempo imprescindível pra ele tentar, se quiser mexer em alguma coisa no time em termos táticos, ajuste tático, ele tem esse tempo. E são 3 jogos, Avaí, América, Londrina, como você falou, passíveis de vitória, né?
4: Uhum.
9: Pode sim pensar em 9 pontos. O Vila ganhando esses 9, ou, na pior das hipóteses, ganhando 7 pontos, aí ele entra de vez nessa briga pra G2, né? Nem G6. G6, é G2. Ele já mora, ele mora no G6 desde o início do campeonato. É um ocupante ali de G6, ele adubou os seus pés ali muito bem adubado dentro do G6 e agora tá buscando algo mais. G2, e é possível, hein? 9 pontos aí agora nesses 3 jogos, não é questão, é difícil, sim, claro que é difícil, mas perfeitamente possível, Igor.
4: Agora, Richard, eu quero trazer pra você aqui um recorte dos últimos 6 jogos do Vila Nova fora de casa. Os últimos 6 jogos do Vila Nova fora de casa. A última vez que o Vila jogou fora de Goiânia foi contra o Atlético, foi goleado por 5-0. Antes disso, ele havia empatado com o Operário em 0-0 na cidade de Ponta Grossa. Depois, ele jogou fora de casa, mas em Goiânia, vencendo o Atlético no Clássico por 2-0. Antes disso, perdeu para o CRB lá em Maceió por 2-0. Antes disso, perdeu para o Criciúma fora de casa por 2-0. E antes disso, perdeu para o Juventude 1-0. E se eu quiser estender um pouquinho mais, no jogo anterior tem outra derrota pro Novo Horizontino 2-1. Ou seja, são 7 jogos, o Vila perdeu 5, empatou 1 e só venceu um, que foi em Goiânia. Que foi fora, mas foi em Goiânia.
9: Tá na hora de vencer.
4: Esse
9: fora.
4: Esse recorte do Vila, ele é tenebroso.
9: Ele é tenebroso. Tem que... Isso serve para que o Guto possa estabelecer uma forma diferente de jogar fora. Você não precisa se atirar tanto, mesmo que seja com o Avaí, time que está lá embaixo lutando contra o rebaixamento. Um pouquinho mais de cautela, um pouquinho mais de precaução defensiva, esperando um pouco os seus adversários ali no bloco médio para baixo, Até porque, Igor, tem jogadores interessantes com características de contra-ataque, de transição ofensiva, Janderson, André Luiz, o próprio Marquinhos Gabriel é um jogador que parece lento, mas tem passadas largas, cara. E daqui a pouco ele cria uma situação favorável, mesmo sendo atacado com transições ofensivas. O importante é você não levar o gol, você tem que estar dentro do jogo. Para que você tenha estar dentro do jogo, é nível de concentração lá em cima, respeitando o seu adversário, sendo mais cauteloso na fase defensiva, explorando contra-ataque. Agora, em organização defensiva, a gente sabe que ele gosta, tem jogadores de meio campo ali, como eu falei. João Vieira participa muito, é muito forte nessa fase ofensiva. Marquinhos Gabriel tem seus três atacantes. O Rian, que volta, tá voltando agora, e na minha opinião tem que ser mantido como titular para ele readquirir essa confiança, esse ritmo de jogo. André Luiz e Janderson, jogadores de velocidade com bom potencial e que estão atravessando uma boa fase. Agora, um pouquinho mais de precaução para você trazer pelo menos um empate nesse jogo contra o Avaí.
4: 11:58, vamos chegando ao final de mais um Nossa Área. Eu já agradeço demais a você que esteve conosco desde o início, desde as 10 horas da manhã em mais um programa. É sempre um prazer e uma satisfação imensa comunicar com você, que é o melhor ouvinte do Brasil. Continue ligado na Bandeirantes. Amanhã tem mais futebol a partir das 14h. Já estaremos ao vivo diretamente do bairro de Campinas, estádio Antônio Scioli, para Dragão e Criciúma. Na segunda tem mais e mais futebol para Goiás, para o jogo do Goiás contra o Botafogo e o Vila Nova contra o Avaí. Agradeço demais o seu carinho e a sua audiência. Richard, obrigado mais uma vez pelo programa.
9: Valeu. Ô Igor, amanhã estaremos juntos na jornada, né? Torcendo pro Atlético, torcendo pro que o Dragão possa vencer esse forte Criciúma e quem sabe entrando de vez no G6, coisa que o Dragão está percorrendo, tentando chegar ao longo desse campeonato. Pode ser amanhã, hein, Igor? Quem sabe?
4: Exato. E estaremos juntos, eu, Richard Oliveira, Ivana Mamed, Nilton Mão na Mesa e Ronair Mendes, toda a equipe Bandeirantes, trazendo as emoções desse grande jogo Atlético Criciúma. Por aqui, deu um abraço a todos vocês, até a próxima, tchau!
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boa tarde pra você. 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

0: Stock Car no Circuito dos Cristais em Curvelo, Minas Gerais. Na corrida de sábado, sob forte calor, Reis largou na primeira posição pela regra do grid invertido no top 12 e controlou toda a corrida, seguido pelo irmão Rafa e por Arthur Leist e Gaetano de Mauro. O que seria uma dobradinha entre irmãos no dia do irmão não aconteceu por uma penalidade a Rafa Reis, por uso indevido do sistema de asa móvel. Rafa caiu para quarto, atrás de Leist e de Mauro. No domingo, César Ramos também controlou a corrida largando da pole position. No fim, ele sofreu a pressão de Gui Salas e Enzo Elias, mas conseguiu a primeira vitória na temporada. O líder do campeonato, Felipe Fraga, abandonou a corrida principal depois que o pneu dianteiro esquerdo se soltou. Ainda assim, Fraga segue com uma tranquila liderança. Ele soma 746 pontos contra 603 do vice-líder Gabriel Casagrande. Gaetano é o terceiro com 594, enquanto Felipe Massa e Rafael Suzuki completam os cinco primeiros na tabela. A próxima etapa será disputada daqui a duas semanas em Brasília. Será a primeira corrida de endurance da história da Stock e os pilotos vão correr em dupla.
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0: Muito bem, tivemos então no último fim de semana a rodada dupla em Curvelo, vitórias de Léo Reis e César Ramos, e quem esteve lá para acompanhar de perto foi o Thiago Fagnani, repórter da Band. Thiago, muito calor em Curvelo no sábado, né? A gente acompanhou, no domingo nem tanto, mas de qualquer maneira, um fim de semana muito disputado. Boa tarde.
2: Boa tarde, Fred, obrigado pelo convite. Toca aqui, amigo, toca aqui.
0: Aqui.
2: Aê, grande abraço para todos os ouvintes aqui do Bandeirada. Pois é, muito calor em Curvelo. Isso, como a gente sabe, no automobilismo, né, o forte calor, ele interfere no desempenho do carro, na aerodinâmica do carro, tanto que no domingo a temperatura caiu um pouco, né, que fez frio, caiu a temperatura e os pilotos já sentiam a diferença, uma melhora de desempenho no carro no warm-up. No domingo, um pouco antes, cerca de 2-3 horas antes da corrida. Foi uma corrida, uma etapa, né? Um tanto quanto interessante na questão de disputa do campeonato, porque o Fraga continua muito tranquilo na liderança, porém, não foi muito bem nesse fim de semana, principalmente no domingo, que ele acabou tendo esse problema, a roda se soltou, e detalhe, ele nem percebeu. Ele não percebeu na transmissão, o Sérgio Maurício ali comentou: "Ih, mas ele voltou pra pista, tá perigoso, não deveria." Será que ele percebeu? Eu perguntei pra ele, falou: "Cara, não percebi." Ele sentiu uma vibração ali, de repente não tinha freio, saiu o instinto do piloto, né, Fred? Claro, é voltar pra pista. Aí ele precisou receber um rádio: "Ó, você tá sem roda, para aí."
0: A roda pediu demissão, né?
2: Exatamente, aí sim ele parou o carro por motivos de segurança, mas ele continua muito tranquilo aí na liderança. E eu repeti aquela pergunta, Fred, agora todo final de etapa eu pergunto ao Fraga: "Começou a contagem regressiva pro título?" Ele falou: "Olha, até que começou, mas esse problema acabou sendo um balde de água fria, então é bom pra gente colocar um pouco os pés no chão." Foi a primeira quebra do Fraga no ano, importante ressaltar isso, hein, Fred? Oitava etapa e foi a primeira quebra do Fraga, a primeira quebra do carro da Eurofarm RC, carro do Meinha, neste campeonato. Não à toa lidera com folga. Foi muito importante, Fred, a vitória do César Ramos para ele, evidentemente, que já não vencia há um tempo na Stock, mas principalmente para a equipe Amateis, que teve um começo, uma metade, primeira metade de temporada muito difícil na Stock, com mudança do patrocinador principal e também com problemas no ajuste do carro nessa volta do motor V8, mas desde a última etapa, Fred, a gente acompanhou de perto, né?
0: Lá em Santa Cruz do Sul.
2: Exatamente. Começou uma nova, podemos dizer, uma nova era da Amateis nessa temporada. Começou ali um restart em tudo. Vamos recomeçar essa temporada. A equipe trabalhou para isso e foi o que aconteceu. O Thiago Camilo já tinha conseguido um bom resultado em Santa Cruz. Foi pro pódio lá em Santa Cruz e agora pole position e vitória do César Ramos. E na entrevista, o César fez questão de destacar a presença física, né?

0: É, a presença de espírito, o trabalho de Andreas Matheis.
1: Ah, esse é um nome histórico do automobilismo brasileiro,
0: né? Exato, a gente até brincou no WhatsApp, né, Fred? O Fred não pôde estar em Curvelo. A gente brincou, eu brinquei com ele. Penske e Chip Ganassi estão para a Índia, assim como Matheis e Meinha para Stock. O Fred, é isso mesmo,
1: Thiago. É isso mesmo. E essa mudança, né, Thiago? Ela começou justamente antes da etapa de Santa Cruz. A gente conversava lá com o pessoal da equipe.
0: É verdade, no Velocità.
1: No Velocità ainda, né? Que era uma mudança de concepção de acerto, né? No começo, uma direção, desde o início dos trabalhos de acerto. Isso tá rendendo, né? O Thiago foi pro pódio de Santa Cruz e o César venceu a etapa de Curvelo. Isso mostra realmente que a Matheis tá de volta.
0: Exatamente, então, e a presença, o trabalho do Andreas Matheis emociona a equipe, emociona também o César Ramos, que falou muito bem do chefe. A gente percebeu ali uma admiração, ele foi bem claro. São dois nomes que eu admiro demais na Stock, o Meinha e o Andreas. E a gente tem que destacar também, claro, o Léo Reis, a vitória dele, segunda vitória dele, primeira temporada dele na Stock Pro Series, na categoria principal. E segunda vitória. Mostra aí também o bom trabalho da Car Racing neste ano. E aí, aquela coisa, o irmão que foi punido por uso indevido da asa móvel. Sim, senhoras e senhores. Tivemos.
1: Tava faltando, senhoras e senhores, né? Que beleza.
0: Tava faltando.
1: Tá atualizado.
0: Muito obrigado, muito obrigado. Senhoras e senhores, tivemos uso da asa móvel, inclusive o uso indevido, não só pelo Rafa, mas também por outros 3 ou 4 pilotos que receberam a mesma punição. Então fica esse destaque, não destaque do erro cometido pelo Rafa, enfim, por outros pilotos.
1: Na verdade a equipe até entrou para um recurso para tentar reaver.
0: Tentaram,
1: esse,
0: né,
1: resultado, né?
0: Mas ali ficou claro, a CBA mandou ali documentos com
1: telemetria
0: mostrando que o acionamento da asa móvel foi feito num ponto que não deveria, não foi no ponto correto da pista. Ele estava a cerca de 50 metros,
1: nossa,
0: viu, Fred?
1: Que pena, né?
0: Cerca de 50 metros do ponto correto de uso da asa móvel. Mas fica esse destaque, né? A Stock que aos poucos vai conseguindo colocar, implementar o uso da asa móvel na categoria. E se você me permite, Fred, porque estávamos em Curvelo, Circuito dos Cristais, 8ª etapa, a pauta era Curvelo, mas a etapa de Brasília também era o assunto, com muitos anúncios sendo feitos das duplas, porque será uma corrida Endurance, como você mesmo falou, a primeira da história.
1: Primeira, né, da história, né?
0: E uma corrida de longa duração que será disputada em duplas. Então, muitos nomes estão sendo confirmados, muitos nomes importantes do automobilismo
1: brasileiro.
0: Só
1: pra gente citar alguns, o Felipe Fraga vai ter como companheiro o Felipe Nasser, olha que
0: tricampeão das 24 horas
1: exatamente.
0: De Daytona.
1: O Caetano de Mauro vai ter o
0: quem?
1: Felipe Drugovich.
0: Só?
1: Nossa,
0: só isso,
1: cara, é impressionante. O Massa vai correr com o Caio Collet, representante do Brasil na Indy nessa última temporada. E temos outros, Lucas de Grassi vai correr com o Sérgio Sete Câmara, só para citar alguns, né?
0: E outros nomes grandes serão anunciados ainda, Fred.
1: Exatamente.
0: Calma.
1: Eu diria retornos importantes também.
0: Muita coisa ainda vai acontecer. Então, há uma expectativa muito grande para essa corrida, Fred, essa corrida que terá 2 horas.
1: Ela vai ter 2 horas, mas oficialmente ainda não foi anunciado.
0: Exatamente. Mas
1: a gente pode
0: falar
1: pra vocês que vão ser 2 horas.
0: Exatamente. E é uma expectativa muito grande, porque vai acontecer na capital federal, todos esses convidados. Então, assim, será um grande evento. Não, eu não sei dizer, porque eu não sou piloto, eu não vou concorrer na corrida do milhão, né? Eu não tenho como ganhar 1 milhão. Mas eu diria que há uma expectativa maior para essa etapa de Brasília do que para a própria corrida do milhão. Se eu tivesse na disputa
1: pelo
0: ineditismo,
1: milhão, né, da etapa, né?
0: Exatamente. Então, Fred, a Stock vai fazer história no final desse mês de setembro e nós estaremos lá. Preparem-se, senhoras e senhores, hein? Prova Endurance Brasília, 9ª etapa do ano, com grandes convidados, corrida em dupla. Ah, e no sábado, Fred, vai ter a corrida da Stock Light, que também será neste formato, com, em duplas, com muitos convidados, inclusive muitos pilotos da Stock Pro Series serão muitos serão convidados para correr na Light.
1: Nossa, vai ser uma loucura. Interessante de acompanhar. E logicamente você vai acompanhar tudo aqui no Bandeirado, a gente vai trazer todas as informações. Thiago Foiani, muito obrigado pela sua participação mais uma vez aqui no Bandeirada. E a gente vai falar muito ainda de Stock Car nesse ano.
0: Com certeza. Muito obrigado pelo convite. Um grande abraço a todos. Nham.
1: Nham.
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1: Ainda falando sobre Stock Car, a gente conversa com o Léo Reis, um dos vencedores da última etapa da Stock Car em Curvelo, Minas Gerais. O Léo que vem disputando aí uma temporada muito boa, já tem 2 vitórias nesse campeonato. Léo, boa tarde, e eu queria que você comentasse aí como foi seu último fim de semana em Curvelo, mais uma vitória nesse campeonato. Boa tarde.
3: Boa tarde, Fred, obrigado pelo espaço. Bom, foi um final de semana muito bom pra gente, foi a nossa melhor etapa do campeonato. Conseguimos, como você falou, mais uma vitória na corrida sprint e vindo de 12º na corrida principal, chegamos em 7º, conseguimos aí 106 pontos pro campeonato, que é muita coisa. E foi nosso melhor desempenho. Eu tô muito feliz com o crescimento que a gente vem tendo na temporada, minha temporada de estreia. É muito difícil ter uma vitória na Stock Car, imagine uma vitória no ano de estreia, e agora a gente conseguiu 2, então realmente eu tenho vivido um sonho e tô bem feliz, bem contente com tudo que a gente vem conquistando.
1: Léo, foi um fim de semana muito especial para você, e é curioso porque quando você na classificação fica muito próximo ali da fronteira dos 12 primeiros colocados, né? E obviamente pensando na inversão de grid, né? Você acaba conseguindo a pole position para a corrida 1 e você consegue controlar o ritmo dessa forma, como já havia acontecido em Interlagos, né? Você também ganhou uma corrida sprint, sempre controlando os adversários, ditando o ritmo da corrida. É um tipo de experiência que realmente vai te marcando, né?
3: Ah, com certeza. O Curvelo foi muito apertado. Desde os treinos, a gente já viu que ia ser uma classificação difícil. Eu fui 20º no último treino, a 0,5 segundo do primeiro colocado. Então, a Stock Car voltou ao nível que todos conhecem. E foi uma classificação, como eu falei, muito difícil. A gente no Q1 quase ficou de fora. Passamos ali em 10º. Já no Q2 a gente ficou muito perto de ficar de fora da inversão, mas também muito perto de ficar no Q3, então a Stock Car é muito apertado, mas isso mostra que qualquer um ali no grid tem condições de vencer uma corrida, né? A gente não foi o mais rápido no classificatório, mas na corrida a gente conseguiu controlar o ritmo, como você falou, muito bem, largamos e lideramos de ponta a ponta. E isso na verdade tem sido uma característica do nosso carro, né? A gente tem perdido um pouco nos classificatórios, não que a gente tenha feito classificatórios ruins, mas a gente não tem conseguido ali se manter firme ali na briga por um Q3, mas a gente está firme ali sempre na inversão, mas nosso ritmo de corrida sempre aparece como um dos melhores do grid, e isso deu uma tranquilidade pra gente quando a gente largou na pole position. A gente sabia que ia ter um ritmo muito bom na sprint, e isso se confirmou, graças a Deus, e conseguimos mais uma vitória.
1: Ô, Léo, também um componente fundamental, pelo menos na primeira corrida, que foi a que você ganhou, foi o calor, né? Um calor fortíssimo em Curvelo, mais de 30 graus no carro. Eu prefiro nem imaginar, tô mais tranquilo aqui no ar-condicionado dos estúdios da Band, mas eu fico imaginando, cara, que sufoco que deve ter sido, né? E como que é para você lidar com o calor, lidar com a pressão dentro da pista, de ter que controlar os adversários e conseguir manter-se na pista sem erros?
3: Ah, com certeza o calor foi um fator que afeta bastante, tanto acerto, tanto controle, né, da corrida, você ajustar ali o ritmo ideal, porque o calor ele degrada muito mais os pneus, então eu sabia que eu ia ter que lidar com isso, e você quando é o líder, você vai meio que ali, você força um pouquinho no começo e depois você vai ali meio que dosando, né? Você vai estudando como que os adversários estão de ritmo, você vai tentando ele controlar até para não forçar mais do que o necessário. Isso foi um fator que a gente jogou. A gente conseguiu administrar muito bem os pneus, por isso que a gente manteve um ritmo muito bom. E lá dentro, não vou mentir para você, não estava fácil. A gente chegou ali a mais de 60 graus dentro da cabine. Mas a gente se prepara muito para isso, parte física, parte mental, né? Eu me hidrato muito bem antes da corrida, né? Alimentação, etc. Então a gente conseguiu suportar super bem. E a equipe Car Racing fez um trabalho excepcional no acerto do carro. A gente conseguiu ali ter um ritmo forte do começo ao fim, sem degradar muitos pneus. Acho que a gente teve um dos ritmos mais constantes da corrida e isso foi fundamental.
1: Léo, evidentemente existe também a questão familiar dentro da sua equipe, né? Os seus pais são integrantes da equipe, né? Trabalham em conjunto com você, com teu irmão também, o Rafa. Queria que você falasse dessa importância de ter não só o apoio técnico, né, dos engenheiros e tudo mais, mas o calor familiar dentro do time. Como que é para você lidar com isso?
3: Com certeza é mais um ingrediente que contribui muito, né? É um dos fatores fundamentais para todo esse desempenho. A gente já vem há algum tempo, né? Quem conhece a gente sabe que desde o kart a gente vem formando, vem, né, construindo a equipe, e a gente de um tempo para cá que a gente migrou para os carros, começou na Turismo Nacional, e atualmente a gente é a única equipe do Brasil que atua em todas as frentes, né, do automobilismo. Tem desde o kart, Turismo Nacional, Stock Light e Stock Car Pro. E a gente lida super bem, lógico, a gente é pai, mãe, tem toda essa relação, irmão, mas a gente leva tudo com o maior profissionalismo possível. E Curvelo também foi uma etapa muito importante para nós, porque a gente viu o sonho da família, né, o trabalho da família se concretizando, né? A Curvelo, no sábado, a gente venceu na Turismo Nacional, na Stock Car Light e na Stock Car Pro. Então, mostra que a família, a gente faz um serviço muito sério, um trabalho muito sério e tem dado certo.
1: Ô Léo, a gente viu também um grande avanço do teu irmão Rafa nesse fim de semana de Curvelo. Tava ali com você na briga pela vitória na corrida 1. Acabou em segundo lugar na pista, mas acabou levando uma penalidade por uma questão relativa ao uso da asa móvel, uma questão até que está ainda sendo discutida nos bastidores. Mas, de qualquer forma, é uma evolução muito bacana de se acompanhar. E eu queria que você também falasse do teu trabalho com o seu irmão dentro de acerto de carro, de comportamento na pista. E era um momento que se desenhava para ser histórico, né? Uma dobradinha entre irmãos no dia do irmão, né? Foi o último dia 5, né? Queria que você falasse um pouco sobre isso.
3: Ah, o Rafa, como você falou, ele mostrou um crescimento muito grande nessa etapa. Ele acabou sofrendo com alguns fatores no começo do ano. Tinha velocidade, mas os resultados acabaram não vindo. E essa etapa ele mostrou todo o potencial. Como você falou, ali a gente largou na primeira fila na sprint, ele fechou a corrida em segundo, mas foi a primeira vez que a gente teve o DRS na corrida, e ele acabou cometendo um erro no procedimento, né? Tem uma questão ali que após a primeira volta a gente tem o push liberado, e após a segunda volta libera o DRS, ele acabou usando na primeira. Mas não só ele, como outros 4 pilotos tomaram essa mesma punição. Eu acho que, como é algo novo, né, acabou dando essa confusão, mas é algo que agora que tá, que o DRS é algo que tá funcionando e vai estar mais presente em todas as corridas, é algo que logo logo todos os pilotos já vão estar acostumados, né, e com esse procedimento na cabeça. Mas de qualquer forma, ele mostrou um desempenho muito bom, mesmo com a punição ele ficou em quarto lugar, e na corrida principal também ele largou em 11º, chegou em 9º, foi o 6º maior pontuador da etapa, também mostrou aí todo um crescimento. E a gente trabalha super bem junto, a gente vai dando um toque um pro outro, quando vai para uma pista nova, né, até quando vai repetir, a gente vai passando uma coisa pro outro, porque cada um anda em um grupo diferente. Então, às vezes, quando eu ando primeiro, vou lá, testo alguma coisa, passo para ele, vai lá, já testa, confirma se funcionou para ele ou não, o porquê. Então a gente vai se ajudando para ter um crescimento mais rápido.
1: Falando nisso, Léo, queria que você aproveitasse também e fizesse um balanço da temporada, né? já que vocês dois são dois pilotos novos, né? Estão numa equipe também em desenvolvimento, né? Você falou dos seus pais envolvidos também na organização do time, vocês dois pilotos ainda adquirindo experiência, e eu queria que você falasse sobre essa evolução que vocês vêm tendo nessa temporada e fizesse um balanço dessas 8 etapas até agora.
3: Olha, eu faço um balanço muito positivo. Falando da minha temporada primeiro, eu acho que como uma temporada de estreia tem sido assim excepcional. A gente conseguiu já 2 vitórias, algo que é muito difícil. Tive ali no meio do campeonato algumas oscilações que eu acredito que são naturais, né? Eu comecei ali o campeonato super bem, indo pro Q3, pontuando bem no top 10. A gente venceu em Interlagos. Depois eu acredito que ali eu dei uma oscilada, e agora a gente tá voltando um pouco no eixo, né? A gente vai, é questão de novato mesmo, né? A gente testa algumas coisas, às vezes o excesso de confiança atrapalha, enfim. E como equipe, eu acho que a equipe tá super bem, tá no melhor ano da história. A gente, né, desde a época de KTF até a transição para Car Race, esse é o ano que a equipe mais teve vitórias. A gente já acabou de conquistar a 5ª vitória. É a equipe na Stock Car que mais vezes venceu esse ano. Então, tem mostrado um crescimento, tem mostrado um amadurecimento. E a gente está super contente com tudo que a gente vem conquistando, mas a gente ainda tem mais 4 etapas pela frente e a gente quer mais.
1: Tá certo. E para as próximas etapas, né? A gente tem agora a corrida de duplas, né? A corrida Endurance. Eu queria que você falasse sobre o seu planejamento para essa prova, que vai ser muito especial. Promete ser um momento dos mais importantes da temporada, com a presença de muitos pilotos importantíssimos do nosso automobilismo e uma dinâmica completamente diferente em relação às demais etapas, né? Eu queria que você falasse da tua preparação para esse evento.
3: Ah, é uma etapa que eu tô bem ansioso, pra falar a verdade. Eu sou um piloto que gosta bastante de endurance, e tô super animado. Como você falou, vai ter vários pilotos. A Stock Car já reúne vários pilotos com nome fortíssimos, e vão vir outros grandes pilotos pra correr. Então vai ser uma etapa de um nível absurdo. Eu ainda não posso falar o meu parceiro, mas é um parceiro que vai vir de fora pra correr comigo, com um nome forte, com uma experiência enorme, em que eu vou poder aprender e extrair muita experiência dele. Vai ser muito bom pra gente. E a dinâmica vai ser diferente, né? Vai ser a primeira vez que a Stock Car vai fazer uma corrida endurance, então eu tô ansioso pra ver como é que vai se desenvolver essa etapa. Mas vai ser uma etapa muito importante, agora que a gente tá na reta final do campeonato. A gente tem que mostrar desempenho, tem que mostrar resultado pra gente se manter ali na briga do top 10.
1: E agora, fazendo uma projeção aí para essa reta final de campeonato, né? Já passamos 2/3, né? Eu queria que você projetasse aí esse seu fim de campeonato. Qual seria uma posição adequada aí pelo que você pretende, pelo que a equipe vem apresentando nesse campeonato, levando em consideração que você já ganhou 2 provas?
3: Olha, antes de começar o campeonato, se você me perguntasse qual que era a posição que eu gostaria de terminar o campeonato, eu falaria entre o top 15, né? Top 15 sempre foi meu objetivo no meu ano de estreia. Né? Tem tantos pilotos fortíssimos, mas depois de 2 vitórias, depois de tudo que a gente conseguiu mostrar no campeonato, né? A gente tá em 14º agora, 90 pontos do top 3. Então, assim, tá muito embolado o campeonato. Tudo é possível. E eu almejo com certeza terminar agora no top 10. Eu sei que é algo muito difícil, mas a gente vai trabalhar bastante, porque a gente sabe que é possível, né? Até questão de pontuação, como eu falei, eu tô em 14º, mas eu tô só 90 pontos do terceiro, quarto colocado. Então vai ser uma reta final super apertada, com margem muito pequena para erros, porque qualquer erro vai fazer diferença no final da temporada. Então a gente vai tentar otimizar o máximo possível aí para finalizar nesse top 10, que agora é o meu objetivo, mas finalizando no top 15 para mim já tá super, super de bom tamanho.
1: É verdade, por enquanto, repito, você está ali, 14º, ali com 442 pontos, você está por exemplo, a 3 pontos de um Thiago Camilo, né? Que é o maior vencedor em atividade na Stock Car. Realmente uma temporada muito boa e quem sabe você consiga evoluir a ponto de chegar a um top 10, que seria excepcional. Léo Reis, muito obrigado pela sua participação aqui no Bandeirada mais uma vez e vamos aí ver o que você vai conseguir tanto na corrida de duplas, na prova Endurance, como no resto do campeonato. A gente vai conversar muito aqui ainda, tá certo, Léo?
3: Tá certo, muito obrigado aí pelo espaço mais uma vez e vamos com tudo aí na reta final do campeonato.
1: Muito bem, esse foi o Léo Reis aqui no Bandeirada.
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4: Pra gente encerrar o Bandeirada, vamos falar sobre Fórmula 1. A final terminou agora há pouco, a emocionante classificação para o Grande Prêmio da Espanha. E a pole position ficou com Lando Norris. É a terceira pole position do atual campeão mundial em 4 grandes prêmios. Sensacional o desempenho do inglês nessas últimas etapas. Na parte final da classificação em Madrid, Norris conseguiu o tempo de 1 minuto 31 segundos e 824 milésimos, superando o segundo colocado Andrea Kimi Antonelli, o líder do campeonato, em apenas 11 milésimos de segundo. Quando todo mundo esperava que a pole ficasse mais uma vez com Antonelli, foi lá o Norris e tomou a primeira posição no finalzinho com uma volta espetacular. Completaram os 5 primeiros colocados no grid de largada em Madrid o tetracampeão Max Verstappen, que também concorreu fortemente aí pela pole position, e a dupla da Ferrari com Lewis Hamilton à frente de Charles Leclerc. O Hamilton que chegou a ser o líder durante o Q3 na primeira série de tentativas de voltas rápidas, né? E o brasileiro Gabriel Bortoleto da Audi ficou em 12º lugar, uma posição atrás do companheiro de equipe Nico Hülkenberg. Tá aí os dois carros da Audi ficando na sexta fila. O Gabriel até mesmo reconheceu que nesse fim de semana não vem conseguindo encaixar um bom desempenho. Vamos ver se na corrida, né, numa circunstância completamente diferente, ele consegue melhorar. A 14ª etapa do Campeonato Mundial de Fórmula 1, o GP da Espanha, começa às 10 horas da manhã desse domingo. E olha, pelo que a gente viu nos treinos, a possibilidade da gente ver uma bandeira vermelha é grande. É um circuito de rua muito apertado. A gente viu, principalmente na Fórmula 2, vários acidentes. Na Fórmula 1 também, né? Com Arvid Lindblad no treino livre 1 e depois com Hamilton no treino 2, assim como Oliver Baumann, né? A expectativa, então, é de que tenhamos uma corrida muito complicada nesse domingo em Madrid. É lógico que o Norris, por largar na pole position, um circuito de rua, né? Um circuito muito apertado, no qual as ultrapassagens devem ser muito difíceis, o Norris sai como favorito. Mas o Antonelli está mostrando aí que, mesmo com uma vantagem grande na classificação do campeonato, ele segue com apetite, né? Dominou os treinos, sempre esteve ali na briga pela pole position, e o Antonelli tá com aquele espírito de querer resolver logo esse campeonato, resolver logo por antecipação. Lembrando que ele já tem uma vantagem de 66 pontos sobre o George Russell, companheiro de equipe dele. E o Russell, que não se encontrou nesse fim de semana, mais uma vez tendo dificuldades aí, o piloto inglês. Resta saber também o que vai fazer a Ferrari, né? A Ferrari que, por ter um chassi muito equilibrado, despontou como favorita até para esse fim de semana em Madrid. Mas nem o Hamilton, nem o Leclerc conseguiram entregar bons desempenhos aí durante o treino de classificação. Por outro lado, a gente viu o Max Verstappen aí muito forte. O Verstappen, muito rápido, um gênio que ele é, acabou cometendo erro na primeira volta, na primeira tentativa no Q3, né? E na segunda ele não conseguiu fazer o suficiente para conseguir a primeira pole position. O Verstappen, que por incrível que pareça, não tem nenhuma pole nesse campeonato. Então, lembrando, o Grande Prêmio da Espanha começa às 10 da manhã desse domingo. Vamos esperar aí uma grande corrida. E quem sabe aí, né, o Lando Norris conseguindo aí mais uma vitória, o atual campeão mundial que vem reagindo desde que a McLaren implementou novidades no seu carro. Mas é óbvio que ele vai ter que superar nada mais, nada menos do que Andrea Kimi Antonelli, que está em estado de graça.
1: Muito bem, e assim termina mais um Bandeirada pela Bandeirantes. Gostaria de agradecer a todos que acompanharam a gente pelo rádio, pelo aplicativo Bandplay e pelo YouTube. E o nosso programa vai estar disponível daqui a pouco em várias plataformas. no Spotify, em outros aplicativos e no nosso site, que é o radiobandeirantes.com.br. Na sequência da programação da Bandeirantes, você fica com Fernando Fernandes e o Mundo dos Esportes. Um bom fim de semana e até o próximo sábado. Tchau!

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0: Mundo dos Esportes para você aqui na Bandeirantes. Nós vamos até às 5 da tarde, porque depois tem bola rolando para você. É a sequência do Sabadão Esportivo da Bandeirantes. E olha, muita coisa legal no programa hoje, mas a gente sempre abre, antes de mais nada, espaço para informação. Esse é o DNA da Bandeirantes, espaço para o jornalismo. E a gente tem informações direto que vem lá de Brasília, minha querida Ana, tudo bem?
1: Tudo bem, boa tarde a todo mundo que está acompanhando aqui a Bandeirantes. A gente segue de olho nos desdobramentos da crise, né, no Supremo Tribunal Federal. E a gente teve agora há pouco uma decisão do ministro Edson Fachin, presidente do STF, a respeito de um pedido que foi feito a ele por Alexandre de Moraes, já que na próxima terça-feira os ministros vão se reunir para discutir se Moraes deve ou não ser investigado pela troca de mensagens que a Polícia Federal descobriu entre ele e Daniel Vorcaro, né? Ex-dono fundador do Banco Master. E o que, que ele pediu? Para que houvesse na mesma sessão a discussão também sobre André Mendonça, se ele deveria ou não ser julgado. E Edson Fachin decidiu que não, que as datas serão separadas, mas ele marcou uma data para que haja essa discussão. Então, na próxima terça-feira, que vai ser dia 15, está marcada a data para que haja o julgamento ou a discussão a respeito da situação de Alexandre de Moraes. O plenário da corte vai decidir se abre ou não uma investigação contra o próprio ministro. E aí, no dia 23, em uma outra sessão, será feita a discussão a respeito dos questionamentos que foram feitos sobre a condução de André Mendonça, que é relator de dois casos importantes, né? Sobre os desvios, né? As fraudes do INSS e também a condução do caso do Banco Master. Então, dia 15 teremos uma sessão e no dia 23 de setembro, uma outra sessão em separado para discutir a situação dos dois ministros. Ainda não está definido como vai ser o rito. Quem fala primeiro, qual ministro que vota primeiro e nem se a sessão será aberta. Nos últimos anos é uma tradição.
0: O país quer que a sessão seja
1: aberta. Pois é, mas há uma ala dentro do STF, Fernandinho, que defende que pode haver uma espetacularização da sessão. Poxa, mas já tivemos de tantos outros casos,
0: virou,
1: né?
0: Virou um show o STF.
1: Então isso ainda não está definido.
0: Show de Truman.
1: Se vai haver ou não a transmissão, isso ainda está em discussão lá dentro do STF.
0: Eles querem afundar ainda mais a imagem do STF, dando a margem, dependendo do que acontecer, sem nenhum pré-julgamento, de que o país não tem o direito de saber que essas 11 eminências, no caso serão 10, porque o Toffoli está fora, né? Já se declarou impedido, que serão essas 10 eminências do país que vão decidir o futuro da maior instância jurídica institucional também do país, que é quem julga, quem deveria pelo menos julgar a Constituição. Eles vão ter essa cara dura de não permitir que a nação saiba por quê e por que não eles vão tomar uma decisão, porque sim ou porque não, porque podem absolver, podem não dar a abertura do processo, o início do processo. É terrível isso, eles estão jogando cada vez mais no ventilador, hein?
1: Então, é isso que está sendo dito também. Tem uma ala que defende que deve ser aberto para que haja uma transparência. De qualquer maneira, a sessão está marcada para as 10 da manhã no plenário do STF, na próxima terça-feira, dia 15. E agora é entender como essa sessão extraordinária deve acontecer. Se será aberta ou não, quem falará primeiro e quais ministros devem votar. A gente vem ouvindo aqui nos últimos dias também a opinião de alguns juristas, especialistas no assunto, dizendo que quem está diretamente envolvido por ser investigado ou não já deveria logo de cara se afastar para nem votar, para não discutir.
0: Seria o caso do Alexandre de Moraes e o Toffoli, que já se declarou.
1: Ou o próprio André Mendonça, que é citado também em outros casos, enfim, mas isso ainda também não está decidido pelo ministro Edson Fachin.
0: Sabe o que me causa espanto nessa decisão deles? Pode haver um espetáculo.
1: É.
0: Pô, mas são pessoas que teoricamente tem o mais alto nível, conhecimento jurídico, para poderem chegar ali. Vão usar aquilo de palanque? vão usar aquilo para se autopromover mais do que já é promovido o STF. Se bobear, os caras do STF, o nome dos meninos do STF são mais conhecidos que os novos jogadores convocados da seleção brasileira.
1: Tem razão.
0: A população conhece mais o nome deles do que o nome dessa maioria dos jogadores, boa parte dos jogadores da nova seleção brasileira.
1: Tem razão. Se eu parar para pensar, eu lembro mais deles do que dos próprios jogadores.
0: Mas uma Copa do Mundo que não termina.
1: E foi uma questão de espetáculo, né? Que eles próprios promoveram nos últimos anos com grandes julgamentos que aconteceram no STF. Então a gente espera que de fato haja uma discussão em aberto para que a população possa acompanhar e depois não haja nenhuma acusação de falta de transparência, né?
0: Se a gente escolher 11 novatos da seleção brasileira, botar eles na Paulista e os 11 ministros do STF, tenho certeza que 80% dos ministros do STF vão ser reconhecidos se não for a totalidade. E se bobear, 2 ou 3 desses 11 jogadores escolhidos serão reconhecidos.
1: Olha,
0: que momento nós chegamos pegando esse gancho que nós estamos aqui no esporte.
1: Quem será que está com a popularidade mais embaixo, hein, Fernandinho?
0: Com certeza o STF.
1: O STF, né?
0: Com tudo que a seleção brasileira não ganha um título há 24 anos, mas a seleção brasileira, no meu ver, deixa em aberto a possibilidade de algo melhor acontecer. E o STF tem passado para a população que nada melhor pode acontecer. Pelo contrário, pode piorar. Porque a minha avó sempre dizia, fica tranquilo que sempre pode piorar. E parece que nós estamos caminhando para isso. Principalmente com essa preocupação deles estarem reunidos, portas fechadas, no escurinho do cinema.
1: Bom, e a gente vai ficar de olho nos desdobramentos, novos capítulos, novas informações que possam surgir, porque a gente está com o jornalismo todo voltado para acompanhar as notícias que vêm de Brasília.
0: Quem
1: não dá para piscar.
0: Faz tempo.
1: Não dá. Aqui a gente está com um olho na chuva e o outro olho na STF.
0: O Fachin foi ontem à noite que ele soltou essa a informação do julgamento, né?
1: Ontem ele, na verdade, ele acatou os pedidos para que houvesse a abertura.
0: Depois das 7 da noite, né?
1: Ontem a gente falou sobre sigilo, na verdade, né? Sobre derrubar o sigilo do restante dos documentos que a gente tem ainda lá no STF, das investigações em andamento. E aí o ministro André Mendonça, que é o relator, disse, tudo bem, alguns mais podem ser abertos, alguns não dá, tem que manter em sigilo, porque as investigações estão em andamento, pode atrapalhar as diligências da própria Polícia Federal. Então, mais arquivos foram liberados. E aí, agora há pouco, foi no sábado mesmo, que o ministro Edson Fachin falou sobre esse desmembramento do julgamento.
0: Sim, foi há pouco instantes, né? Mano, uma coisa que me chama atenção, lógico que você tem que preservar informações que comprometam investigações futuras ou em andamento. Mas, cara, o que eles querem esconder? O que eles querem preservar? Não vão falar sua eminência, vão falar seu não sei o quê? Eles não vão se chamar com aquele ilustre, nobre, causídico, eles vão falar outra coisa, em outra linguagem? É isso? Porque a gente percebe ali um excesso de frufru na hora de um falar com o outro e não falam a linguagem da realidade, a linguagem que o povo quer entender. Lá, por causa desses interesses, desses embates, são grupos políticos, grupos jurídicos, grupos antagônicos, interesses pessoais, lá eles vão tirar a toga e vão falar como as pessoas, quando estão resolvendo algum problema, falam para valer, é isso? Porque senão tem que manter o maneirismo, né? Tem que manter aquela formalidade artificial, isso que é o pior. O STF virou um órgão artificial para a população brasileira. Com certeza, você convoca de 1 a 11 o nome dos ministros, você escala o STF de 1 a 11, você não consegue, você não sabe o nome dos novos jogadores da seleção brasileira de 1 a 11. Isso é uma coisa imponderável, impensável, acho que única no mundo.
1: Pois é, a situação que o Brasil passa é muito complicada. Pensar que a gente está a menos de um mês das eleições é mais difícil ainda, né, Fernandinha? Mais preocupante ainda.
0: Eles não ajudam, eles complicam.
1: Por isso, há uma pressão em cima do ministro Edson Fachin para que esses assuntos sejam discutidos o quanto antes, para que se dê andamento. Porque o rito, né, que o presidente do STF queria tocar era o de dar prazos regimentais de 5 dias, 10 dias, 1 semana, para que todas as partes se pronunciassem. E isso está sendo muito criticado.
0: Onde eles querem é da noite para
1: o
0: dia.
1: O senso de urgência faltou ao presidente do STF, que decidiu agir mais pro fim da semana.
0: É muito.
1: Pra alegria dos plantonistas.
0: E eles estão agindo como, né, com maneirismo político. Você vê, um outro dia teve o presidente do Senado falando, não, nós vamos votar determinada coisa depois da eleição. Do primeiro turno ou do segundo turno? É conveniente, dependendo do que acontecer no primeiro, votar após ou entre o primeiro e o segundo turno? Ou melhor, se dependendo do problema que deu, a gente volta no primeiro, dependendo do resultado? Cara, chega, as pessoas não aguentam mais isso. Além de se preocupar, ter que vender o almoço para pagar o jantar, agora tem que ficar pensando no que esses caboclos vão fazer.
1: É, e o desgosto, né, que dá em você pensar na situação do país, isso é terrível para todo mundo.
0: Empresas quebradas, as pessoas, 80% da população endividada, e os caras estão preocupados em fazer show ou preservar o seu show interno.
1: E sabe o que é pior? Que começa a se discutir só esse tipo de situação e proposta mesmo vai ficando para trás. Ninguém nem lembra de falar sobre isso.
0: E muita gente se aproveita dessa divisão para, vamos dizer assim,
1: sobreviver. Sempre interessa alguém. Sempre interessa alguém.
0: Ana Paula, então daqui a pouquinho a gente tem também informações da chuva que castigou demais aqui em São Paulo. Tivemos mortes na Zona Leste. A Maria Eugênia Cotati estava lá aonde aconteceu, já ela vem com mais informações.
1: É, daqui a pouquinho a gente vai falar com a nossa reportagem. Teve uma entrevista coletiva no Palácio dos Bandeirantes sobre o trabalho da Defesa Civil, né? Teve esse desabamento de um prédio em construção, um prédio com 12 andares.
0: Na Penha,
1: e ele caiu em cima de uma casa. Dentro da casa, várias pessoas dormindo, a gente tem duas mortes confirmadas. Daqui a pouco a Maju Arruda Leite também vai falar sobre isso. É, o pessoal está preso embaixo dos escombros, imagina. Escombros de 12 andares. É muito trabalho. Fora isso, a gente tem pessoas que estão desaparecidas também na região metropolitana, que foram levadas pela enxurrada, e tem mais chuva para vir por aí.
0: Pois é, a semana que vem também, bicho promete.
1: Infelizmente.
0: Tá aí o Departamento de Jornalismo com a Ana Paula Rodrigues. Aninha, qualquer coisa, o microfone é sempre aberto aqui no Mundo dos Esportes. Muito obrigado.
1: Estamos de olho. Obrigada, bom trabalho, gente.
0: Obrigado. Tá aí, Ana Paula Rodrigues, Departamento de Jornalismo da Bandeirantes, deixando você sempre atualizado. Nós vamos para um rápido intervalo. Daqui a pouquinho a gente vem com o nosso tema de abertura e com a sua participação no 999-04869. 99-04-8756. Sabadão da Bande tá só começando. Segura aí.
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0: É isso aí, minha gente. Simbora, Mundo dos Esportes até às 5 da tarde aqui na Bandeirantes. Sabe por quê? Depois tem bola rolando. Antes vem o Concentração com a Ana Martins. A partir das 8:30 da noite, nós teremos aí um jogão de bola. Santos e Cruzeiro, mas antes, 6 da tarde, começa a jornada esportiva para o grande clássico aqui de São Paulo, Palmeiras e São Paulo. Ulisses Costa narra para você com comentários do Cláudio Zaidan, Bruno Miliose e Paulo do Vale nas reportagens. No intervalo da Band, Ana Martins, no plantão esportivo, o Lucas Bueno. Mas calma aí que não termina não, tem mais bola rolando para você. Campeonato Brasileiro, lá direto da Vila Belmiro. Santos e Cruzeiro. Santos tá montando aí um timaço para essa reta final de Campeonato Brasileiro e o Cruzeiro é muito forte. A narração do Pedro Martelli, Léo James nos comentários, Everton Ramos nas reportagens, no intervalo a Ana Martins, no plantão esportivo Lucas Bueno. E para fechar o sabadão esportivo da Band, tem o apito final com a Ana Martins. Minha gente, a parada é a seguinte: enquanto tiver o horário político, enquanto durarem esse processo de eleições, a cada 15, cada meia hora a gente tem break. Então, de repente, eu vou ter que dar um tempo nos ouvintes para rolar o break por causa de propaganda política e tal. A gente tem que cumprir, é regra. Então, hoje, esses dias, a gente vai ter um debate pequeno, mais curto, não é que é mais curto, mas interrompido. Melhor dizendo, e por isso a gente vai com calma, suas mensagens vão chegando aqui no 99904-8756. Minha gente, eu queria discutir um tema que eu acho muito relevante pro futebol brasileiro e eu queria contar com, como sempre, com a colaboração de vocês. Eu vou dar o crédito, porque eu vi no Instagram, Entre Linhas do Jogo, que é um Instagram, Entre Linhas do Jogo, eu acho interessante, cara. Porque ele aborda alguns temas muito relevantes para o futuro do futebol brasileiro. A gente teve a convocação da seleção brasileira nesta quarta-feira, várias caras novas, como se esperava, como se deseja no futebol brasileiro, e a gente tem que fazer uma reflexão em relação a isso. O único país 5 vezes campeão do mundo, tudo bem que desde 2002 a gente não ganha e vem fazendo campanhas frustrantes nessas Copas do Mundo, mas único país que participou de todos os mundiais e a gente não pode abrir mão da magia da seleção brasileira, da importância do futebol brasileiro, de tudo que o futebol brasileiro representa, apesar desse momento de insucesso com a nossa seleção. Mas a pergunta que eu queria fazer para vocês: por que, atenção, por que o Brasil aprendeu a desprezar o próprio futebol? Que é isso que a gente faz. Não servimos para nada, a Copa do Mundo nem começou. Vamos perder, nossos jogadores não são mais protagonistas, os ídolos que a gente tem são malhados igual Judas aqui, quando tem aquela festa lá de Judas, que os caras sentam porrada no boneco de pano, e a gente escolhe os nossos Judas no futebol e sai descendo porrada em vários jogadores. O complexo de vira-lata, segundo a reflexão aqui do nosso Entre Linhas do Jogo, o complexo de vira-lata não nasceu no campo, e é verdade, ele nasceu da formação econômica, social e cultural do nosso país. Mas a gente tem que ter sempre a validação externa. Alguém de fora tem que falar que o Brasil é bom, que o Brasil é especial, que o Brasil é diferente. Porque a gente parece que não acredita no nosso potencial, apesar que eu volto a frisar da dificuldade dos últimos tempos. Olha só. O brasileiro passou a sentir orgulho do próprio futebol porque ele venceu e foi reconhecido internacionalmente. Verdade. Quando nós começamos a ganhar a Copa a partir de 58, com Pelé, Garrincha e companhia, Zito, Zagallo, Vavá, Didi, tanta gente, Gilmar, tanta gente boa, a gente começou a falar, pô, nós somos bons, cara. O mundo começou, se pensar então na Copa de 70, o mundo começou a ter medo, pra valer, do futebol brasileiro. Já vinha de 58, 62, falava, opa. Aí veio 70, os caras falaram, nossa, os caras são demais, cara. Isso acaba revelando uma contradição. O drible, a ginga e a improvisação que eram valorizados quando a gente ganhava a Copa do Mundo, e essas vitórias acabaram, e essas virtudes, que é o drible, a ginga, a improvisação, acabaram sendo rechaçadas, penalizadas por nós brasileiros. Aquilo que era chamado de genialidade passou a ser chamado de, olha o que nós fizemos com o nosso futebol, drible, improviso, instinto. Olha que era, isso era a nossa genialidade, a nossa diferença. Por que nós somos os melhores, considerados os melhores do mundo? Ainda temos isso apesar dos insucessos recentes. Isso passou a ser sinônimo de indisciplina tática, excesso de individualismo, falta de intensidade, improvisação e ausência de organização. A genialidade foi trocada pelo pragmatismo. E a gente adota o pragmatismo como uma verdade do futebol brasileiro. Quando a aprovação externa enfraqueceu, porque o insucesso trouxe isso, e a gente não consegue ter a personalidade para acreditar no que nós somos dentro do futebol, não estou nem falando como país, como povo, como nação, que aí a discussão vai mais longe. Mas nós começamos a duvidar do que nós podemos fazer. E essa é uma realidade. Nosso futebol não serve. Nosso futebol não tem organização, a gente não tem disciplina tática. Os caras são melhores que nós. A gente nunca mais vai ganhar uma Copa do Mundo. Isso não precisa ir longe, irmão. É só você passar na rua e falar com a galera no boteco, na padaria, no ponto de ônibus, no trem. E olha que loucura, cara. Por causa da nossa dificuldade econômica, nós começamos a produzir, e é uma verdade, a gente produz jogadores para serem negociados. A gente não produz jogadores para o mercado interno consumir, e em determinado momento os caras vão embora. A gente perde a molecada muito cedo. 15, 16 anos, o moleque já está sendo observado e vai embora. Olha, a lógica econômica do país, ela aparece, como eu disse, no futebol também. Os clubes têm que vender. Quando fazem um orçamento para o ano, os caras já colocam no orçamento. Nós vamos ter que vender 200 milhões em jogadores para tentar equilibrar a conta. Olha que loucura, velho. E aí, a gente ficou refém do mercado internacional. Porque a gente não consegue se organizar, a gente não consegue ter relevância mais no futebol, tanto de clubes em relação ao mundo, olha nos mundiais os insucessos, quantos jogadores que ganham prêmios europeus importantes como Bola de Ouro, prêmio da FIFA, tudo isso porque a gente despersonalizou o nosso futebol. O nosso jogador, a exemplo do nosso país, virou commodity. A gente exporta minério de ferro, importa aço. A gente produz petróleo, extrai petróleo, importa gasolina e óleo diesel. A gente importa insumos que o petróleo produz para a indústria plástica, para a indústria química. E assim vai. A gente exporta madeira para importar móveis. A gente vai exportar terras raras para importar computador, telefone, chip. E assim vai. E essa lógica infeliz que domina a economia brasileira, ela chegou no futebol. E já faz algum tempo. O jogador é vendido jovem. É como o aço, é vendido minério de ferro, dá para fazer uma comparação. Minério de ferro é a criança, é o atleta. E nós estamos importando de volta um monte de placa de aço. São os jogadores que estão voltando, os mais velhos, que já fizeram seu ciclo na Europa. E o pior de tudo, que eu falo há muito tempo, o jogador quando sai muito cedo daqui, ele sai com um projeto de ser um atleta. E ele vai virar jogador de futebol na Europa. Na maneira do europeu jogar, na mentalidade do europeu, com a resistência do europeu, no que diz respeito à improvisação, a perder o espaço para a criatividade, a ser disciplinado taticamente, a ser um robô fisicamente. Isso não tem nada a ver com o nosso povo, cara. Eu li uma pesquisa hoje muito louca, cara. 100%, não existe brasileiro 100% brasileiro. nós temos 60% ou 55% de sangue europeu, mais 30% de sangue africano no nosso DNA e apenas 15%, números que eu estou arredondando, de sangue indígena. Então não existe o brasileiro puro. Então nós somos diferentes de todo mundo. Não adianta querer fazer a gente ser igual um povo que não tem nada a ver com a gente. Características físicas, mentais, biológicas, instintos, são N situações. Mas, porque a gente precisa de dinheiro, a nossa formação não é voltada para produzir o jogador do futebol brasileiro. Ela é voltada para produzir uma commodity, que é o jogador que vai ser vendido para o clube encher o bolso de grana. Olha o Palmeiras. Ao mesmo tempo que é um sucesso financeiro, vendeu mais de 2 bi em jogadores, tem mais de 150 jogadores espalhados pelo mundo, que o Palmeiras tem participação. Se o cara for vendido para o Nepal, o Palmeiras ganha uma grana, velho. Mas o que, que é isso? Produção em massa de jogadores. É a exploração da commodity elevada a N potência. A sua maximização, potencialização máxima da produção de pé de obra. E é isso que está acontecendo. E o grande lance, cara, que você vê jogador voltando para o Brasil valorizado, que nós formamos aqui, ganhando uma grana com todo mérito. E aí, cara, a gente não pergunta na hora de formar o jogador que jogador o futebol brasileiro precisa. A pergunta que é feita nas formações é que tipo de jogador o europeu precisa. Que tipo de jogador eu vou fazer para vendê-lo? Que tipo de jogador eu vou ganhar dinheiro? É o jogador que o mercado europeu consome, não é o nosso. Olha uns exemplos. O mundo europeu precisa de pontas. A gente produz pontas. Se são defensores, a gente faz defensores para jogar no futebol europeu, não com a nossa característica de velocidade, saída de bola e tal. Cara, laterais, a gente faz laterais para o europeu. Na Copa do Mundo tá uma dificuldade, a gente não tinha lateral, cara. E por aí vai. E olha, o problema é que enquanto a gente continuar pensando em formar jogadores para a demanda europeia, por causa da nossa incapacidade econômica, a gente tem dificuldade. E olha, eu gostaria, não terminei, para terminar rapidinho, aí entra o treinador. Já eu volto para falar com vocês.
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5: Retomando o início da nossa discussão, por que a gente despreza o futebol brasileiro? Eu tava falando dos jogadores, formação, adequação, construção da personalidade, do modo de jogar do jogador brasileiro pro jogador europeu. E essa mesma lógica, ela faz parte dos treinadores. Tanto é que nós dizemos que os nossos não servem. Que o europeu é o cara, o gênio e tal. Vamos ver agora, né, na seleção brasileira, com o tempo, o que vai acontecer. Olha, o que se pede no futebol brasileiro? Jogo posicional, jogo tático. Cara, nós ganhamos 5 Copas do Mundo sem ser tático, mas os caras acham que tem que ser assim. O problema é que quando esse tipo de conceito passa uma noção de superioridade. Mas a diferença básica do futebol brasileiro para o futebol europeu é financeira, cara. Olha o Real Madrid. Tem 15 jogadores que defendem seleções do seu país. Manchester City. Essa é a diferença básica. Os caras têm dinheiro para trazer quem quiser. E uma praga que me incomoda no futebol brasileiro é essa mudança de linguagem. Falar terço de campo, os extremos, o diabo a quatro, parece que traz prestígio. Cadê a simplicidade do jogo? Saca? Traz uma aparência de modernidade, algo diferente. Legitimidade intelectual. O futebol hoje virou uma aula magna quando você vê uma entrevista coletiva. Até o jogador tá dando aula magna, cara. Só falta botar o chapéuzinho e a toga, a capa nos caras, velho. É uma maluquice. Hoje se abriu mão do boleiro. O boleiro é o extinto, não é o pejorativo do boleiro. O pejorativo do boleiro hoje é dado como aquele responsável, o cara da noite, o vagabundo que não treina, tal, tal, tal. Cara, é só um termo. Boleiro representa a nossa essência, a nossa natureza, que tem que ser profissional, tem que ser um cara dedicado e tal, mas representa isso. E o treinador que valoriza isso é considerado aquele treinador raiz, paizão. O termo é paizão. Cara, o europeu é diferente. O francês com 16 anos, pô, o filho dele pra fora de casa, velho. Vai cuidar da tua vida. Aos 18 anos, ninguém mora com os pais mais. Aqui a gente quer que o filho fique até os 40. E se possível,

0: 100 anos de vida. Tô desesperado, meu filho tá fazendo 18 anos, acho que vai dar linha na pipa. E aí? Que eu faço? Um americano com 16, 17 anos pôs os caras pra fora, meu. Então é diferente a relação. Não adianta querer ser o que nós não somos, cara. Isso traz uma fragilidade pro treinador brasileiro, pro futebol brasileiro, que é muito louca. E o pior de tudo isso, tudo de bom que nós fizemos em 5 Copas do Mundo, revelando o maior jogador de todos os tempos, os maiores jogadores que passaram pelo futebol europeu. Hoje, tudo que a gente construiu até aqui parece atraso. Modernidade é o que os outros fazem. Pô, a gente exporta preparador físico, fisioterapeutas, massagistas, médicos, a medicina esportiva brasileira é considerada uma das melhores do mundo. Jogadores, eu acho que a nossa única deficiência foram treinadores. Tivemos espaço no mundo árabe, na China, mas nós nunca tivemos grande espaço na Europa por N situações. E não só pelo vocabulário, né? E aí, cara, na contramão do lado de casa, que vai dar a contrapartida para tudo isso, a seleção argentina continua sendo a seleção argentina. Os jogadores são do jeito que são, jogam do jeito que são, morrem e matam pela camisa da seleção, não que os nossos não façam. E o torcedor, meu irmão, morre e mata com eles. Essa ligação, essa simbiose, a gente precisa recuperar. Nós não temos mais. O argentino representa a raça. Nós, hoje, classificamos nossos jogadores como lenientes, como os caras que não querem nada, que estão por obrigação, e não é verdade, cara. Isso tudo, cara, isso tudo tem a ver com identidade. E a gente parece que não consegue entender que a identidade é muito importante no futebol. Por isso que eu quero fazer essa pergunta para vocês. Por que o Brasil aprendeu a desprezar o próprio futebol? Me diz aí no 99904-8756. Eu dei os meus argumentos, argumentos que eu li, que eu achei preponderantes e que vão de encontro ao que eu penso. Eu quero saber o que você pensa.
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2: Fernando Fernandes, Xavier Bonfim Paulista, São Paulo. Por que não a seleção brasileira com sub-23, 3 acima de 23, para pegar Paraguai e Equador com o time principal, jogando em cidades poucas proliferadas no futebol brasileiro? Arena Santa Cruz, Ribeirão Preto, Uberlândia, norte e nordeste do país ou centro-oeste, ok? Preços acessíveis, enfim, com os times adversários, com seus times principais. Sendo que a data FIFA e não passando vergonha lá na Austrália, na Índia ou em Singapura, perdendo para esses times, manchando a história do futebol brasileiro, todas as Copas do Mundo. Um forte abraço, valeu!
3: Boa tarde, Fernando Fernandes, tudo bom, Fernandinho? Aqui quem fala é o Williams Carvalho de Guarulhos. Rapaz, nós aprendemos a desprezar o nosso futebol, principalmente por conta dos próprios jogadores que se acham as maiores estrelas do mundo, quando na verdade não são. Foi-se uma época em que o nosso futebol tinha raça. Jogadores jogavam pelo amor à camisa, e não pelo amor ao TikTok ou a outras redes sociais. Amor ao dinheiro. Os jogadores se preocupam mais em passar creme no rosto, arrumar o cabelo, do que jogar um verdadeiro futebol. O futebol raiz ficou para trás. E por isso, Fernando, o nosso futebol acaba ficando desprezado. Forte abraço a todos. Fiquem com Deus e bom fim de semana.
4: Bom dia, Fernandinho. É Luiz do Ipiranga. Fernandinho, é o seguinte. O Brasil tem todo esse complexo de vira-lata por um motivo só. O Brasil não é a representação do Brasil. A CBF é a representação particular de muitas coisas, menos do futebol brasileiro. Tá? É uma entidade que é independente e ganha muito dinheiro, muito, muito dinheiro, e não faz nada pelo futebol brasileiro. Esse é o problema do futebol brasileiro, tá? O dia que a seleção brasileira for um trabalho do Brasil mesmo, aí o povo vai amar mais e dar mais valor.
5: Fernandinho, meu nome é Jair, estou mandando a mensagem Litoral Norte, o que é isso, São Sebastião. Sou seu fã, nota mil, você é alegre, sabe, da gente. O futebol perdeu a cara, até por causa dos terrão, hoje não existe mais. o jogador sai muito cedo e joga lá fora, vendido por uma fortuna, e todo mundo quer ir embora. Jogador local não tem mais, que nem era até 2000, até 98. E aí o futebol perdeu a cara por isso aí. Os terrão faz falta. Todo campo na cidade, primeiro via os meninos na rua jogando bola, hoje não tem mais isso. Boa tarde, fica com Deus.
6: Fernando, Fernando, belo comentário, Fernando. O gênio do passado era aquele cara que jogava o futebol pelo gosto, pelo prazer, para se sentir bem jogando futebol. Hoje, o maior craque é o dinheiro e protagonismo era do coletivo. Hoje, protagonismo sou eu, por mim e para mim. Infelizmente. Grande abraço, José Carlos de Arruda, médico aclimação.
0: Obrigado, pessoal. E é o seguinte, daqui a pouquinho tem uma informação exclusiva de bastidores do Palmeiras. O bicho tá pegando, tá pintando aí uma insurreição, já já. Fique ligado no programa que eu vou trazer uma informação quente de bastidores para você.
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7: Boa tarde, Fernandinho, um abraço, Antônio de Paranavaí. Não é que a gente tem complexo de vira-lata, é que hoje a gente tá vivendo uma realidade. O que a gente vê aí do futebol brasileiro não é de se esperar muita coisa, não. A gente até queria torcer, queria se animar, mas não é muito animador, não. Vemos aí a última Copa, que o último ídolo da gente era o Neymar. E a esperança nossa na Copa, para muitos, ainda era o Neymar. Quer dizer, quando a gente põe esperança num ex-jogador para uma Copa do Mundo, aí você imagina o que a gente vai esperar. Quem sabe futuramente, mas agora, pelo menos pelos próximos 8 anos. Tchau.
2: Olá, Gustavo Xavier, Bonfim Paulista, São Paulo, região de Ribeirão Preto. Hoje tudo mudou, Fernando, acredito eu. Que com a globalização de 20, 30 anos para trás, o Brasil goleava a Colômbia, Equador, enfim, por 5, 6 a 0. Hoje todo mundo sabe onde todo mundo joga, os esquemas táticos, a TV, a internet, enfim, tudo mudou de hoje em diante. A globalização, a naturalização de jogadores, os jogadores sabem onde todo mundo joga, enfim, futebol mudou demais em relação aos anos 60, 70 até para trás, ok? Forte abraço e o meu muito obrigado.
8: Fernandinho, boa tarde. É o José Carlos Pires de Bauru. Simplesmente porque acabaram com os verdadeiros craques que era revelado no campeonato, nos campeonatos regionais. Hoje eu digo para você, quem é revelado no Brasileirão? Muito obrigado.
9: Boa tarde, Fernandes. A sua resposta, a resposta para a sua pergunta, você já está dando aí. A resposta da sua pergunta, você deu ela completa em seu comentário. É tudo isso que você falou aí. Tudo por dinheiro. Acabou. Não existe mais o jogador. Existe o dinheiro, né? E fica acima do jogador. O profissionalismo acabou, a criatividade. Não adianta. Nós somos agora um exportador, né? Exportador não, exportador de atletas. Tudo por dinheiro. Aquela criatividade, aquele manejo, aquela elegância, alegria que o cara tinha de jogar futebol, acabou, foi proibido. Hoje é comércio. O seu comentário já disse tudo. A sua pergunta inicial e o seu comentário final aí foi completo. Você respondeu tudo. Parabéns pelo programa.
0: Pois é, minha gente, as chuvas castigam o país. Aqui em São Paulo tivemos desmoronamentos. alerta máximo da população aqui na cidade de São Paulo, em vários pontos do país também. E o governador do estado de São Paulo deu uma coletiva. O que ele contou pra gente?
10: Exatamente, Fernandinho. Uma boa tarde a você, boa tarde a todos. Governador de São Paulo, que hoje cancelou as agendas de campanha para poder dar uma coletiva e atualizar a situação do estado em relação às chuvas, né? Uma chuva muito forte, ao alerta da Defesa Civil, especialmente para 5 regiões do estado. Bom, a informação mais importante é em relação ao desabamento que teve aqui na região da Penha, na zona leste de São Paulo. O Corpo de Bombeiros continua as buscas por 4 pessoas desaparecidas em meio aos escombros desse prédio que desabou na madrugada de hoje. Isso aconteceu na rua Tequice, na Penha. Até o momento, 2 mortes foram confirmadas nesse desabamento. 2 mulheres encontradas sem vidas, uma delas estava grávida. Outras 2 pessoas foram resgatadas com ferimentos, uma criança de 7 anos e um homem de cerca de 30 anos. O governador de São Paulo, Tarcísio de Freitas, disse que até agora o que se sabe preliminarmente é que essa obra estava inacabada e também não havia ali autorização para estar funcionando, né? Não tinha um alvará. Então isso ainda será investigado, mas ele diz que o que de fato causou esse desabamento ainda será investigado, mas que não deve ter total relação com a chuva. Vamos ouvir o que disse o governador agora há pouco.
11: É uma obra que estava parada, é uma obra que teve problemas de falta de compatibilidade com a execução versus aquilo que tinha sido autorizado lá atrás, então tinha esse litígio, tinha esse problema. É difícil saber por hora o que aconteceu, mas é também complicado relacionar isso com a questão da chuva. Pode ser que a gente tenha problemas de outra natureza, até porque a informação que a gente tem preliminar é da construção de andares a mais do que aquilo que tinha sido autorizado inicialmente no projeto. Aparentemente um projeto de alvenaria estrutural, a gente não sabe qual é a condição de fundação, então isso é uma coisa que os laudos vão ter que apontar lá na frente.
10: Bom, então é isso. A investigação ainda vai começar para entender de fato o que levou esse desabamento, mas o que a gente tem de posição da prefeitura é que o local possuía ali alvará de aprovação e execução de edificação emitido em agosto de 2023. Então as buscas continuam, como eu disse, 4 pessoas seguem desaparecidas nesse desabamento que aconteceu na zona leste da cidade de São Paulo. Ainda também há outros pontos com problemas na cidade de São Paulo, especialmente no trânsito. A CT informa que há bloqueio nas pistas expressa central da Marginal Tietê, sentido rodovia Castelo Branco, ali na altura da Ponte das Bandeiras, por causa de alagamento, e os outros trechos que estiveram intransitáveis na manhã de hoje nas marginais, agora já estão em uma situação mais tranquila. O que a CET orienta é para evitar a região e também distribuir o alerta nos painéis de mensagens ali pela cidade. O governador de São Paulo, Tarcísio de Freitas, disse também que foi colocado em operação ali o sistema para bombeamento dos rios, para que não aconteça nada pior ali na marginal do Tietê. Vamos ouvir.
11: Nos preocupa muito aqui a situação de São Paulo, nível dos rios, então a gente está operando na nossa máxima capacidade de bombeamento nas nossas usinas, então a gente está operando com a máxima capacidade aqui no Traição, Pedreira, para Billings, para diminuir o Pinheiros na sua calha, mesma coisa fazendo com o Tietê, a gente está operando, né, as nossas barragens em Pirapora, Rasgão, também com a máxima capacidade para baixar o Tietê na sua calha.
10: Então, atenção, né, porque vai continuar chovendo na cidade de São Paulo. Há esse alerta da Defesa Civil, um alerta que começou ontem, vai até hoje, e de acordo com o governador de São Paulo, esse monitoramento por parte da Defesa Civil vai continuar, mas a expectativa é que essa chuva dure até pelo menos a próxima segunda-feira, então é necessário atenção de todos aí pela cidade.
0: Maju Arruda Lei trazendo informações. Maju, mas esse desabamento do prédio, falta de fiscalização.
10: Exatamente.
0: Subprefeitura ou qualquer outro órgão da prefeitura teria que fiscalizar se a obra está acima do que foi permitido no projeto. Cara, ninguém vê.
10: Então, ainda é uma informação preliminar que o governador passou, isso de fato de responsabilidade da prefeitura. O que a gente tinha de posição, o que a gente tem de posição, é que havia ali o alvará de execução para essa obra, uma obra que já tinha sido, tinha ali algum problema numa execução anterior. Então, agora é algo que está sendo, que vai ser investigado ali para as autoridades tentar encontrar uma resposta.
0: A prefeitura se manifestou?
10: É, o que a gente tem de posição é em relação a isso, que eles têm esse... É, foi emitido esse alvará de aprovação e execução dessa edificação nova em agosto de 2023.
0: E o prefeito está passeando?
10: O prefeito não se manifestou ainda em relação a esse desabamento, viu?
0: Pois é, que pena que aconteceu isso. E o governador fez algum alerta para as próximas horas em relação ao que vem por aí?
10: Então, a Defesa Civil coloca 5 pontos, né, de mais preocupantes nas regiões aqui do estado de São Paulo. Então, a gente tem a região de Itapeva, região de Registro e também a região ali próximo à cidade de Bauru. Esse alerta continua para essas 5 regiões do estado de São Paulo, mas nada além dessas regiões. É importante sempre a gente ficar atento, porque a chuva vai continuar aqui na cidade de São Paulo. Já choveu a mais do que estava previsto para o mês de setembro, e sempre ficar também atento aos alertas, né, emitidos pela Defesa Civil.
0: E é uma coisa corriqueira aqui em São Paulo, essa falta de fiscalização de construção de imóveis. Eu me lembro que tinha um edifício que foi construído aqui perto da ponte da Cidade Jardim, que ele passava não sei quantos andares, ficou vários anos fechado, entra um prefeito, sai outro, vem um outro, sempre dá-se um jeito. Mas tanto na zona nobre da cidade, como numa zona mais periférica, há falha de fiscalização e a gente não conserta isso, né?
10: Com certeza, é necessária fiscalização, tanto também para permitir a execução né, desses prédios, quanto também ali para depois que esses prédios já estão prontos, de fato, para, enfim, para as pessoas começarem a morar e etc. E é um problema que a gente sofre, às vezes, aqui dessa falta de fiscalização, especialmente das subprefeituras, né, que são as responsáveis por esse direcionamento aqui na cidade e nas construções.
0: Pois é, e a gente fica sofrendo com isso. Muito obrigado, Maju Arruda Leite, que estava lá na Penha, no governador, perdão, foi aqui no Palácio,
10: Palácio,
0: né?
10: Dos Bandeirantes,
0: que é ao lado da Band. Obrigado, qualquer notícia, volte, por favor.
10: Pode deixar, bom jornal.
0: Obrigado. Tá aí, Maju Arruda Leite conversando com a gente, trazendo informações importantes, pronunciamento do governador do estado de São Paulo. E a gente segue no 999048756, uma notícia triste. Faleceu Paulo Angione. Nesse momento, ele estava trabalhando no Fluminense, é um executivo de futebol que passou por vários clubes, seleção brasileira, um cara sensacional, psicólogo, que acabou se envolvendo no mundo esportivo, uma figura doce, carismática, competente, e acabou falecendo hoje no Rio de Janeiro. Ele estava trabalhando no Fluminense, lutava com uma doença aí terrível, e fica aqui o nosso abraço, a nossa solidariedade a toda a família do Paulo Angione, aos torcedores dos clubes por onde ele passou, da seleção brasileira, uma figura importante que perde o futebol brasileiro. Fica aqui a nossa solidariedade, o nosso carinho, o nosso abraço a todos que conviveram com o Paulo Angione. Tive esse privilégio, um cara sensacional. Bom, e a gente segue com o programa aqui, porque a gente despreza tanto o futebol brasileiro, porque a gente aprendeu a desprezar o nosso futebol. Diz aí, 999048756, brilha.
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12: Fernandinho Fernandes, boa tarde. Aqui é Antônio Gonçalves de São Paulo, teu ouvinte assíduo, tenho 80 anos de idade, já joguei futebol também. E para voltar a ser campeão, destaque de novo no mundo, o Brasil tem que deixar essa formação acadêmica trazida lá da Europa, de tática física, para deixar os jogadores jogarem como sempre foi, criativos, iniciativas, o jogador dentro do campo fazer aquilo que sabe, driblar, conduzir bola, com a qualidade que tem o futebol brasileiro. E segundo, voltar a ter coletivos. Coletivo é importante. Agora eles só jogam dois toquezinhos, aquelas brincadeiras de João Bobo, meio campo, um negócio que não dá resultado. Voltar aos coletivos.
13: Fernandinho, boa tarde. Produção de jogadores, Sociedade Esportiva Meu Palmeiras, espetacular, um exemplo. Gostaria que todos os clubes do Brasil copiassem na medida do possível, porém, tem que investir em estrutura e formação de jovens. Formação, como diz o Abel, teimosão, formação de homens. Nem todo mundo vai ser um belo jogador. Brasil, maior produtor de, um dos maiores produtores de gado do mundo, e eu gostaria que todos copiassem o Palmeiras. Quantas milhares de famílias serão tiradas da miséria ou da pobreza? Temos que produzir, sim, para toda a galáxia, Fernandinho. É a única forma da gente sustentar as estruturas. Quando vem de um Hendrick, eu bato palma, não sinto saudade, porque tem fila esperando ali, ó. A fila tem que andar. Capriotti disse uma frase que eu não esqueço: deixem a molecada jogar. Isso é espetacular, sensacional, Fernandinho. Um abraço, Serginho Paraná, ouvinte Bandeirantes.
14: Fala, Fernandinho, boa tarde. Fernandinho, o Brasil foi tetracampeão 32 anos atrás e tenta há 24. O mundo mudou, cara. E tudo mudou, é outro mundo. Hoje em dia você tem internet na palma da mão, tudo mudou. E você acha que o futebol ia permanecer igual? Por isso o que hoje o futebol é tático e hoje precisa de tática para ganhar futebol, cara. Aquela época era mais no vamos que vamos, no oba-oba. E aí era assim, o jogador resolvia dentro de campo. O futebol mudou, meu amigo. Entendeu? E outra, cara, falar da Argentina. A Argentina foi campeã do mundo, concordo. Eles tinham Lionel Messi, simplesmente o maior jogador pós-Pelé, cara. Então, sem o Messi, a Argentina não seria campeã do mundo. Impossível. Entendeu? E não vamos comparar Neymar com o Messi. Detalhe, sou fã do Neymar, tá? Sou fã do Neymar. Mas não entra na mesma partida de Messi. Então as coisas mudam, meu amigo. Falou, Vitão de Campinas, abraço.
0: Na sua opinião, o Neymar não entra na prateleira do Messi? Tem razão, o Neymar está acima da prateleira do Messi. Como jogador, bola no pé. Como carreira, como títulos, o Messi está um ano luz na frente. Mas a parada é a seguinte, o futebol realmente mudou, você tem razão. Mas mudou para melhor? Para nós? Mudou para melhor? Você já... Internet entra em campo? Tática, preparo físico, você dá para o jogador. Instinto, capacidade, improviso, ginga, essência cultural, não. Ou tem ou não tem, esse é o nosso problema. A gente está querendo ser o que a gente não é. Nós não somos europeus. Nós não jogamos futebol europeu. Então a gente não é europeu, a gente não é sul-americano, nós não somos nada. A última tentativa que estão fazendo os cegos que não enxergam, os que comandam o futebol, é que nós temos uma seleção, a última Copa, com 19 jogadores que atuavam na Europa. 19. Trouxemos um técnico europeu, porque eles foram formados na Europa. Saíram daqui moleques, são jogadores que são europeus. São europeus, eles só têm nacionalidade brasileira. Só. A maneira de jogar futebol é europeia. Aí trouxeram a última tentativa, porque tentaram de tudo, fizeram de tudo, esculacharam os nossos treinadores, arrebentaram com os nossos jogadores, não apoiaram os nossos ídolos, e agora vem com essa conversinha. O futebol mudou, mas quem te disse que mudou para melhor para nós? Internet entra em campo? O que tem a ver a internet, meu irmão? O que tem a ver a internet com o bendito da bola rolando? A gente perdeu a essência, perdeu a naturalidade, perdeu a criatividade, a espontaneidade, perdemos tudo. Porque a gente quer ser o que a gente não é. E esse é o grande problema. A última tentativa é com o Ancelotti. Se não der certo com o Ancelotti, tomara que a gente ganhe, mas se não ganhar, fazer o quê? Tem que trocar a bola? Botar a bola oval do futebol americano? Porque trocaram tudo. Trocaram o uniforme mais feio essa última Copa. Trocaram os jogadores. Trocaram o técnico. Trocaram a maneira de jogar. Trocaram a maneira de se preparar. Trocaram a preparação física, trocaram tudo, cara. Qual vai ser a próxima desculpa se o insucesso vier mais uma vez? É a internet, a evolução do futebol ou a nossa falta de personalidade? Raciocina, pensa aí.
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0: Mais uma vez, meus queridos ouvintes, pessoal que ajuda a gente a fazer o Mundo dos Esportes, durante esse período eleitoral, infelizmente, a gente vai ter essas interrupções nas nossas conversas, porque faz parte da legislação e a gente precisa cumprir essas janelas de divulgação dos horários políticos, da mensagem dos candidatos, faz parte, por isso a gente tem que cumprir com essa situação, e por isso o nosso programa durante esse período, nessa parte no que diz respeito à nossa conversa todo sábado, ele vai ficar um pouco mais picotado, tá bom? E a gente segue com o assunto, porque minha gente, nós aprendemos a desprezar o futebol brasileiro. E eu queria dizer uma coisa também, daqui a pouquinho tem uma informação importante de bastidores exclusiva do Palmeiras, e é uma informação séria, hein, pesada. Já já eu conto pra vocês, agora a gente segue com os nossos ouvintes, Hora de Bilhar, 999-048756.
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2: Boa tarde. Eu acho que a seleção há muito tempo não joga nada, e isso tira a paixão do brasileiro. Tanto os dirigentes da CBF quanto os próprios jogadores se acham ainda o suprassumo do futebol. Vê um exemplo, o Japão falou que a seleção não era mais tudo isso, a imprensa, os jogadores ficaram todos ofendidos. Somos tetracampeões do mundo. Quem foi tetracampeão já não está mais jogando. Então o Brasil tem que colocar, que nem fala Elias Júnior, tem que entender que não é mais uma seleção que vai ganhar a hora que quiser e tem que jogar bola direito, ok?
0: Nós nunca ganhamos nada na hora que a gente achava que tinha que ganhar. Teve muito suor, teve muita dedicação, teve muita capacidade. Isso aí é lenda, cara. No futebol a gente sabe como começa, não sabe como termina. É igual cirurgia. O médico abre, o cara, pô, vai ser simples, pô, dá um azar, vira uma confusão danada, né? Então é uma analogia meio cruel, mas é uma analogia para as pessoas entenderem. E a gente não pode renegar, nós somos pentacampeões, ninguém ganhou mais que a gente. Mas por que nós não ganhamos há tanto tempo? É isso que eu estou querendo discutir com vocês. O problema não é só jogador, o problema é a formação do jogador, a descaracterização da personalidade do jogador brasileiro. O cara nasceu brasileiro e vai lá para fora para se tornar um jogador europeu com mentalidade europeia, e traz o cara de volta aqui, querem que ele jogue como europeu, e não funciona. Essa última tentativa é do Ancelotti. Não tem essa não, rapaz. A seleção brasileira nunca entrou em campo achando que ganhava a hora que queria. A gente entrava em campo sabendo que tinha um timaço e que a chance de dar ruim era muito rara. Essa, na minha visão, a realidade. É que a gente às vezes acha que nós somos mais do que somos, mas também a gente não é menos do que a gente é.
3: Fernandinho, aqui é o José Santo André. Eu acho que o culpado de tudo isso aí é a imprensa. Porque o jogador joga dois jogos, a imprensa já começa a falar que ele é craque, que ele é não sei o quê, aí o cara infra o ego e já quer ir embora. Já começa daquelas falhas aqui. Aí o cara é vendido, entendeu? Entendeu? É muito, muito rápido, os caras começam a chamar o cara de craque, você entendeu? Então o cara vira essa cultura de querer ir embora, todo mundo agora colocou na cabeça, ninguém quer ficar no Brasil mais, até o próprio jogador. Porque quando ele não vai, ele começa a jogar mal. Só vê o André do Corinthians lá.
0: Pois é, a gente entra em campo, a gente coloca o calção. Eu já fui um bom meia-direita, velho. Mas, e é o seguinte, tudo no Brasil parece que a imprensa é culpada. Outro dia um jornalista, porque denunciou um problema com um membro do STF, violaram a Constituição, que garante a nós jornalistas o sigilo da fonte. Mas como aqui a gente está podendo tudo, e então tudo bem, a culpa é nossa, pelo mal do futebol, mais uma culpa de nós jornalistas. Cara, quem denuncia, quem apura, quem exalta, quem valoriza, não pode. A imprensa é a culpada dos males do Brasil. Por isso que estão querendo controlar a imprensa. Mas não vão conseguir.
4: Olá, Fernandinho, boa tarde. Aqui é o Rui, corintiano do Capão Redondo. O que eu penso a respeito do futebol brasileiro, né? Que o brasileiro não acredita mais, é porque é muita máscara e pouca bola dos jogadores, né? Na minha opinião. Um abraço, tudo de bom.
1: Fala, Fernandinho. Boa tarde, Fernando Jardim Noronha. Fernandinho, o brasileiro nunca valorizou seus ídolos, cara. Pro brasileiro, lá fora tudo é melhor. Isso é cultura.
5: Boa tarde, Fernando. Fernandes, é o João Paulo Maia, seu ouvinte aqui de Itapuí, no litoral do Ceará. O seu comentário é bastante relevante e pode ser definido em várias coisas. Deficiência econômica, obviamente, síndrome de vira-lata, várias coisas. Mas o que me chama mais a atenção é que o nosso jogador, ele não se forma mais para jogar na seleção brasileira. Nosso jogador se forma para jogar na Europa. E, ao meu sentir, a seleção brasileira passou a ser um segundo, terceiro plano de muitos jogadores, porque eles não precisam mais da seleção brasileira para poder se promover e ganhar dinheiro. Eles vão por conta própria. E outra coisa que me incomoda demais é essa linguagem. Terço médio, extrema. Isso é de uma chatice incomparável.
0: Concordo com você, amigo. Estão criando um novo dicionário do futebol. A gente poderia até fazer um novo dicionário do futebol, né? Seria interessante.
6: Boa tarde, Fernandinho, e toda a audiência qualificada da Rádio Bandeirantes. Aqui é o Hélio Ribeiro de Suzano. Olha, Fernandinho, do pouco que eu conheço o futebol, eu acho que o Brasil, ele começou a desprezar o nosso futebol. Dois motivos. Primeiro, pararam de investir pesado na base. O cara tá ali na base, ele com 12, 13 anos, lá tipo Messi, já vai embora. Esse é o meu primeiro ponto de vista. Segundo, essa importação desenfreada de jogadores estrangeiros. Você vê, eu sou vascaíno. No Vasco tem 6 jogadores. Tudo bem que aqui da América do Sul, principalmente da Argentina, Uruguai, Colômbia, Equador, alguns chilenos. Você vê o Palmeiras também, o Flamengo. Então, enquanto a gente continuar com essa mentalidade, não que eu seja contra de contratar um ou dois jogadores estrangeiros, mas da maneira que tá, meu amigo, a coisa tá feia, viu? Um abraço a todos.
0: Pois é, meu amigo, e o Abel Ferreira, técnico do Palmeiras, tocou no assunto na última coletiva e falou uma coisa importante, cara. A gente, por exemplo, o Grêmio tem 13 estrangeiros no seu elenco, permitido é 9, não sei o que eles fazem com os outros 4. Isso é fruto de má gestão, observação, escolhas equivocadas. E o Abel disse que é um absurdo, e com razão, você ter um número limitado de contratação de jogadores, de jogos que o cara jogou. Se jogou 10 jogos no campeonato, 7 jogos, não sei quanto tá agora, não pode mais jogar. Aí o cara vê um jovem de destaque no outro time, não pode buscar. O que que vão fazer? Vão buscar um jogador na América do Sul. O Silas, grande Silas, Paulo Silas, um dos maiores meias do futebol brasileiro, disse a mesma coisa. Como é que a gente pode ter tanto estrangeiro? Por que a gente tem tanto estrangeiro? Porque nós criamos uma lei que limita. Por que você não pode, na 18ª rodada do Campeonato Brasileiro, ir buscar um jogador que se destaca no Juventude, que se destaca no Corinthians, que se destaca no Santos, no Flamengo, no Fluminense? Só pode 10 rodadas, depois não pode mais. Aí o que os caras vão fazer? Vão buscar no Chile, no Peru, vão trazer uns caras lá da Dinamarca, da Suécia, cara, do continente africano, Marrocos, vão buscar uns caras aí que mesmo ninguém sabe quem é, às vezes. Aí isso é o trabalho do scout. O scout está de olho no mundo. Os espiões estão de olho no mundo. Mas, cara, isso aí é uma loucura que o futebol brasileiro não corrige. E sabe o que é isso também? É um negócio se sobrepondo ao jogo. A importância comercial é muito maior que a importância desportiva. Se os caras tivessem preocupação com isso, acatariam essa história de acabar com esse limite de contratar jogador de um time para outro. Isso na Europa não existe. A gente copia tanta coisa da Europa, por que não copia as coisas que prestam? É, cara, vou dizer uma coisa pra você, é coisa de louco, viu? E ó, presta atenção, hein, tô batendo na tecla aqui. Tem uma novidade do Palmeiras, uma notícia de bastidor quente, hein? Na hora certa eu vou soltar pra vocês. E não é cascata não pra segurar você ouvindo a gente, não. Fica esperto.

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16: Olá, Fernandinho, tudo bem? Boa tarde, aqui é Roberto, extremo sul da Bahia, Cumuru Chativa. Fernandinho, você perguntou aí a culpa é de quem? Infelizmente, a culpa é da grande mídia, meu querido. E vou explicar por quê. Porque na década de 90, início do século 21, a mídia inteira dizia, e eu ouço, eu sou velho, como você, dizia que o futebol bom era o futebol europeu, futebol de garra, futebol de força. Lembra-se disso? Eu me lembro. Pois então, bateram tanto na tecla que o futebol do Brasil virou futebol de força. Corre pra cá e corre pra lá, e corre pra cá e corre pra lá. E os europeus mudaram a sua maneira de jogar, viraram o futebol arte, que era o nosso futebol brasileiro. Então, eu acho que a culpa um pouco é da mídia e outro é dos treinadores, dos clubes, que acreditaram na mídia achando que o futebol europeu era o melhor. Então, eu digo, gente, vamos valorizar o futebol aqui do terrão, o futebol da várzea, e vamos deixar um pouquinho essa história do futebol de escolinha. A gente sabe quem é que vai pra escolinha, né? Papai quer que eu seja jogador, então me leve pra escolinha. Um abraço.
17: Pô, que preconceito, hein, meu amigo? Papai, eu quero ser jogador, por isso que vai pra escolinha? Ô, irmão, calma, né? Preconceito, cara. Não pode ter isso. O futebol começou a ter problema quando se começou a criar conceitos pré-concebidos. Futebol extinto é espontaneidade, é brasilidade. Não tem diferença. Se é o da várzea, se é o cara da periferia, se é o cara da zona sul. Olha o Kaká. Olha quantos vieram de baixo. Meu, o Brasil é um problema de oportunidades. Isso se reflete no futebol. As pessoas não têm oportunidade. E no futebol as oportunidades ficaram mais escassas ainda do que na sociedade. Hoje nós formamos quase... Nós temos 500 faculdades de medicina. Nenhum país tem mais faculdade de medicina que o Brasil. Nós temos hoje formado cerca de 500 mil médicos e 600 mil enfermeiros. A previsão é que daqui 3 anos vai ter mais médico que enfermeiro. Onde está a oportunidade de trabalho aí? Que adianta ter 500 faculdades de medicina, 800 faculdades de direito? Isso é uma mentira, cara. É uma mentira que venderam para vocês. A gente tem que criar, nós temos faculdade, todo mundo vai para a escola, mas não tem oportunidade para ninguém. É como no futebol, todo mundo joga bola quando criança. 90% das crianças jogam bola, meninos e meninas. Mas cadê a oportunidade? Essa é a discussão. Não é segmentar por classe mais privilegiada ou menos privilegiada. Futebol não é exclusividade. Tomaram conta do futebol com um discurso que não existe. A gente prega igualdade aqui no Brasil, mas não interessa. A realidade é longe disso. Quando convém, vale colocar as diferenças. Quando não convém, não vale falar das igualdades. Cara, vamos parar com esse pensamento, cara. A gente precisa melhorar o país, porque aí vai melhorar o futebol, vai melhorar tudo. A gente precisa melhorar a nossa mentalidade, nós mesmos. Aí o Brasil vai melhorar. Pelo amor de Deus.
18: Boa tarde, Fernando Fernandes e ouvintes. Fernandinho, uma pergunta. Você acha que diminuiu o talento pro um contra um? Os jogadores têm menor capacidade de driblar? Ou você acha que com a modernização do futebol, o jogo mais próximo faz com que mesmo que um jogador drible o lateral, por exemplo, o zagueiro já está perto e o volante já está perto e não é mais um contra um, agora é um contra três em cada espaço do campo. O que você acha, Fernandinho? Você acha que diminuiu o talento ou a organização do jogo diminui as possibilidades do drible aparecer? Valeu, Cassiano de Taboão da Serra.
17: Obrigado, Cassiano. São situações antagônicas que se completam. Você consegue dar disciplina tática, velocidade, diminuir o campo, reduzir. Como você foge disso? Com velocidade, capacidade física. E se você acrescentar essa valência, a individualidade, o drible, a capacidade, a espontaneidade, o imprevisível, quem vai ganhar? Então a gente tem que entender a equação. É a mesma coisa, a gente sempre sai de um lado. Instinto demais, improviso demais, para uma coisa extremamente controlada. E nós não somos isso, o Brasil não é de extremos. O Brasil é o jeitinho, e não é o jeitinho pejorativo. Isso pode ser como uma virtude, desde que ela seja bem aproveitada. Mas a gente não consegue, no futebol, aproveitar essa virtude.
19: Oi, Fernandinho, pessoal da Band, os ouvintes, uma boa tarde. Eu acho que o futebol, ele mudou muito, né? Era gostoso quando era o futebol raiz, né? Eu acompanho futebol já há muitos anos, estou com 74 anos, pô, era gostoso demais você ver o Marcelinho, o Carioca, batendo falta, né? Cada 10 faltas era 5, 6 gols, né? Hoje não, hoje é tudo controle de carga, só se pensa em condicionamento físico, né? E jogador não treina mais, como antigamente, enfim. Eu acho que tudo isso também, o futebol ficou muito chato. Uma boa tarde a todos, Carlos Vaz de Moema.
17: Obrigado, seu Carlos. Vou dar um exemplo prático que a Tatiana Sade trouxe aqui pra gente, nossa diretora de produção aqui da Televisão Bandeirantes, do esporte da Band, é o seguinte, olha a seleção espanhola, campeã do mundo. Eles estão juntos desde o sub-17, com o mesmo treinador. É continuidade, é preservação da característica, é preservação de costumes. Eles não abrem mão do jeito deles de jogar, só que eles encontraram um método de evoluir. A gente encontrou um método de destruir o nosso jeito de jogar. É uma diferença básica isso aí. A Espanha, campeã do mundo, vem desde a sub-17, a maioria desses jogadores juntos, inclusive seu treinador. Quantos treinadores nós tivemos no último ciclo? 4. Um por ano. Se levar em consideração o número de jogos, então, não dá nada. Então, gente, a gente pega os exemplos ruins. Os exemplos bons, a gente não absorve. É engraçado.
20: Aí, Fernandinho. Não sei se eu tô correto, mas eu acho que depois do 7-1, a gente encheu de gente, de técnicos estrangeiros e também de jogadores, né? Tanto é que você olha aí e fala, quem que é o melhor jogador? É sempre um estrangeiro do Campeonato Brasileiro. Arrascaeta, o artilheiro quem é? O rapaz do Atlético Paranaense, Viveiros. E vamos supor, Internacional, 13 jogadores estrangeiros. Então, eu acho que a gente tá indo pelo mesmo caminho da Itália. Quer dizer, é um dos problemas, entendeu? Porque é muito difícil você subir alguém da base. Eu acho isso. Fora a internet, um monte de coisa e um monte de gente contratando influencer para tirar fotografia só das coisas boas, para editar. Tá bom, Fernandinho? Valeu aí. Um abraço. Quem falou foi o Edu do vôlei, aqui de Presidente Prudente.
17: Valeu, Edu. A parada é a seguinte, velho. Não há dúvida, a gente copia, como eu disse agora, da Espanha. Desde o sub-17, os caras juntos com o mesmo treinador, a gente não copia. A Itália tá aí como exemplo. 3 Copas do Mundo fora, um campeonato que teve recheado de estrangeiros, estão pagando a conta agora. A gente não aprende. Então são situações que a gente tem uma capacidade incrível de escolher sempre, é o dedo podre, para escolher as piores alternativas. Os piores exemplos a gente persegue. É uma coisa impressionante, cara. É impressionante essa situação. Não dá para entender isso, cara. O dedo podre que a gente tem para fazer as piores escolhas, cara.
0: Boa tarde, Fernandinho, a todos da bancada. Bandeirantes. A seleção brasileira vai voltar a ser aquela seleção que a gente admirava, adorava, era apaixonado, quando a seleção parar de ser uma seleção comercial e ser uma seleção futebol. E o nome já diz, né? Fazer os melhores selecionados, né? E não selecionar jogador só por conta de contratos comerciais, né? E tudo mais. Não que isso não seja importante, tá? Mas convocar somente os melhores para poder jogar, não é verdade? Então esse é meu ponto de vista, o Wallace da Vila Matilde.
21: Alô, Fernandinho, parabéns pelo programa, hein? Meu nome é Xavier, corretor de imóveis aqui de São Paulo, capital, com muito orgulho. Ouço vocês sempre. Fernandinho, o seu comentário é cirúrgico. É tudo isso que você falou e mais alguma coisa. O debate aí seria que ser um dia inteiro. Mas na minha humilde opinião, é questão de degeneração, sabe? Nós não temos mais, não precisa nem falar de Pelé, Zico, sei lá, Ronaldo Fenômeno, Ronaldinho, mas a questão é geração. Que eu falo é o seguinte, eu nasci na década de 60, em 60 eu jogava futebol lá na cidade do Prado, Bahia, litoral baiano. O campo de futebol era campo, falávamos que era campo, mas não tinha grama, não tinha grama. E aí a habilidade era outra, sabe? Aí hoje o futebol é econômico, é economia, é dinheiro, é grana. Mas isso é natural, né? Porque mudou muito, né? É isso, né? Valeu, grande abraço. Parabéns pelo programa, Fernandinho. Xavier.
22: Boa tarde, Fernandinho.
17: Peraí. Segura aí, irmão. Segura aí, já vai. Pode mandar mensagem escrita também. A Duda Beg tá lendo aqui o que os caras mandaram. São 3 maravilhosas, né? Por favor, Duda.
23: Sim,
17: solta a bola aí. É o mesmo cara?
23: Pessoa, mesmo
17: tá animado,
23: cara.
17: Hein?
23: Ele não mandou o nome, então...
17: Tomou água de valeta,
23: dele,
17: né? Vamos lá.
23: Mas ele falou que o Fernando Fernandes é um lunático, Neymarzete, playboyzinho. E também falou que você só coloca a mensagem que te agrada e me mandou colocar a dele, seu bunda mole.
17: Ô, nádegas flácidas, o negócio tá aí, foi pro ar. Cara, é engraçado, né? Playboyzinho, você me conhece da onde, velho? O que você sabe da minha história? Quer que eu conte a minha história pra você? Eu morava numa casa do lado de um rio, na Vila Prudente, que enchia toda a enchente. Toda a chuva forte enchia a minha casa. A gente perdia tudo. Meu parataxista, que trabalhava aí umas 16 horas por dia. Minha mãe costureira. Eu ajudava minha mãe a desmontar as coisas pra gente poder sobreviver. Me formei em colégio de estado do começo ao fim. Depois fui pra faculdade. Estampava camiseta pra poder pagar a faculdade. Trabalhava, me virava. Você sabe da minha história para me chamar de playboyzinho. Graças a Deus, evoluí na vida. São 40 anos de profissão. Quase 40 anos, sábado e domingo, trabalhando e te aturando, velho. Agora quem te dá espaço para você vem me julgar? Quem é você, irmão? Nem, você é tão covarde que nem o seu nome você bota aí. Nem rosto tem, né?
23: Não,
17: na rosto mensagem tem?
23: Tem.
17: Deixa eu ver a carinha dele.
23: Do WhatsApp dele.
17: Cadê? Pois é, irmão, com essa camisetinha aí, você vai bem, vai longe, hein? Vou te preservar, Fabio, não vou botar você no ar, tá bom? Mas, ô, menos, julga menos as pessoas. Você só ouve o galo cantar, não sabe aonde, irmão. Vamos faturar.
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25: Tudo bem? Quem tá falando aqui é Marcelo Emanuel. Gostaria de saber as suas propostas para a segurança pública para o Brasil.
26: Ô Marcelo, eu mandei uma medida constitucional, uma emenda constitucional.

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0: É isso aí, minha gente. Vamos até às 5 da tarde. Daqui a pouquinho, informação exclusiva do Palmeiras. Tá pintando uma insurreição aí, hein? Já já eu trago mais detalhes. E eu queria agradecer ao Fábio Finelli, jornalista, que está sempre acompanhando a gente. E a gente está falando de formação, de dificuldade, do excesso de estrangeiros no futebol brasileiro. Ele me passa um número importante aqui. Obrigado, viu, Fábio? Na Série A, esse ano, nós temos 179 jogadores estrangeiros. E a nacionalidade aí são de vários países. Nós temos aí 12 africanos, é um recorde de jogadores africanos. O Brasil passou a ser um importador também de jogadores de futebol. Olha os times com mais jogadores de fora do país. O Vasco encabeça a lista com 13, tá quebrado. O Botafogo com 12, tá quebrado. O Atlético Paranaense, Grêmio, Fluminense, Flamengo, Internacional e Palmeiras tem 11. Internacional tá quebrado. São Paulo, Bahia, Cruzeiro e Atlético Mineiro, 9. São Paulo com problema financeiro, Atlético Mineiro com problema financeiro. Red Bull Bragantino tem 8. Santos e Corinthians, 7. Remo, Vitória, Chapecoense, Coritiba, 5. O único time que não possui nenhum time estrangeiro, nenhum jogador estrangeiro, é o Mirassol. E olha, cada vez mais brasileiros indo para fora, cada vez mais a gente abre a porta para a chegada de jogadores estrangeiros. E mais uma vez, eu falo que o Abel disse tem razão. Por que limitar a transferência interna a 10 jogos disputados? Quem jogou 10 jogos não pode ter nem mais nenhum tipo de transferência. É, isso aí valoriza você buscar jogador de fora e limita os jogadores aqui de dentro do país. Muito obrigado, meu querido Fábio Finelli. Mandou aqui, ó, pô, tem muita informação, tô correndo aqui, ó, não para de correr as informações do Fábio, depois vou ler o texto com calma. E a gente segue com você, porque a gente aprendeu a desprezar o futebol brasileiro.
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2: Boa tarde, Fernandinho. Maurício de Guarulhos. O que mudou é que hoje em dia os jogadores brasileiros, eles almejam o clube europeu, aliás, de uns bons tempos para cá, né? E não mais a seleção brasileira. No clube europeu ele tem de tudo, ganha uma bolada, e na seleção ele entra para ser motivo de chacota. Então, o que mudou, na minha opinião, foi isso daí. Um abraço.
3: Boa tarde, Fernando.

0: Dinho, William Elias Kasseb, da República Federativa da Moca. Nós adotamos uma maneira de jogar à la europeia. Ou seja, o futebol europeu joga com 3 zagueiros, 4 zagueiros, 5 volantes e por aí adiante. Nós adotamos uma maneira de jogar à la europeia porque foi a única maneira que os europeus encontraram e descobriram de se defender do futebol sul-americano, especialmente o Brasil.
1: Boa tarde, Fernandinho, tudo bem? Fernandinho, em relação aí à pergunta, cara, eu acredito que a própria seleção fez o brasileiro desprezar, entendeu? Porque a desprezá-la, né? Porque o que acontece? Cara, falta de comprometimento, jogadores assim mais preocupados com uns altos salários. Eu acho que em geral, eu acho que isso não é assim algo exclusivo só da seleção. Eu acho que nos clubes também, eu acompanho algumas pessoas, onde eu trabalho, e em volta, né, das pessoas, sempre a gente ouve alguém falar, cara, futebol não dá mais, eu já não sou mais como antigamente. Então assim, o brasileiro em si está muito desmotivado, decepcionado, essa é a palavra, com o futebol brasileiro e consequentemente com a seleção brasileira. É o que eu acho.
2: Bom, minha gente, como aqui é um programa democrático, eu não escondo quando as pessoas estão em desacordo com o que eu falo, quando não gostam do que eu falo. E o nosso querido Fábio aí sentou a lenha instantes atrás, eu respondi. E como a gente quer um programa democrático, tem o direito de falar. Diz aí, o que ele falou, Duda?
3: Ele
2: respondeu.
3: Ele falou, para de ficar se vitimizando, 50 anos de profissão, 70 anos de idade e é um perfeito idiota.
2: Pois é, rapaz, aonde eu me vitimizei? Ou você que é agressivo? Eu contei minha história, qual que é a sua? Você tem história para contar? É isso que eu gostaria de saber. É fácil atacar, né, cara? Você construiu o que na bendita da vida, irmão? Ali ele tá com 2 cervejas na mão. Deve ser um, né? Cara com sede, pedra de sal na garganta, né? Já que no seu perfil você bota isso. Valeu, irmão. Se não tá te agradando, continua aqui que eu vou me esforçar pra te agradar. Beleza?
4: Fernandinho, boa tarde. É César, Corinthians e Cajamar. O problema no nosso futebol é querer fazer do jogador brasileiro o que os times lá fora querem para comprar. Não existe mais um batedor de falta, não existe mais uma técnica apurada. Eles acabam podando o nosso atleta para vender no mercado externo o que eles vão fazer lá fora. Eu vou te dar um exemplo simples. O meu filho, até pouco tempo, estava jogando na escolinha de futebol do Corinthians, goleiro. Aprendeu muito bem, não tenho nada o que reclamar. Mas talvez não seja o futuro dele. E dentro da própria escolinha, eles querem ganhar, eles não querem ensinar. Esse é o problema. A cultura virou uma cultura de ganha-ganha. E o ganha-ganha é o dinheiro que eles querem na troca.
5: Humberto de Ribeirão Preto. Fernandinho, o problema é a formação dos jogadores, tá? Se você não tiver dinheiro, você não consegue jogar. Tem que pagar a taxa de arbitragem, tem que pagar isso, tem que pagar aquilo. Aí um bom jogador que é pobre não vai conseguir. E o segundo é o excesso de condicionamento físico. É muito exercício de academia, pesa a perna igual europeu, aí trava, não vai jogar direito. Tem que deixar igual antigamente, corre em volta do campo, faz o que tem que fazer, sem malhação, por favor.
6: Boa tarde, Fernandinho. O problema aqui é o seguinte, para variar, dinheiro. A partir do momento que os jogadores começarem a receber por produtividade, o futebol vai melhorar aqui. Mas enquanto estiver pagando 3, 4 milhões para o jogador, para não jogar nada e às vezes ficar no banco de reserva, não vira nada. Tem que ser produtividade. Contratos, produtividade. Produziu, recebe bem. Não produziu, recebe a base. E é por aí. Aí vai criar uma os jogadores com vontade de jogar bola. Um abraço, uma boa tarde. Fábio de São Paulo.
7: Boa tarde, Fernandinho. João Messias de Goiânia. Ô, Fernandinho, é o seguinte, você pergunta uma coisa aí, o pessoal responde outra completamente diferente, não tem nada a ver. O brasileiro tá perdeu, nós perdemos o amor à seleção, aquele ardência que havia, porque nós perdemos a essência, cara. O Brasil é conhecido como o país do futebol e do samba. O que que é isso? É ginga, é drible, é molejo. Hoje você não pode driblar mais, velho. O cara que é craque, que tem uma arte de poder driblar um cara, um adversário dentro do campo, aí ele é punido, a CBF, a FIFA, todo mundo cai de pau em cima do cara, não pode, expulsa. Nós perdemos por isso. Nós perdemos o amor pela seleção, perdemos o interesse por causa disso aí, perdeu a essência do futebol brasileiro.
2: Bom, o nosso querido ouvinte Fábio, ele insiste, né? Como é que eu gosto, para ver até onde vai a democracia, agora o que, que ele escreveu?
3: Ele ataca novamente. Ele falou pra você, Fernandinho, calma, menina. E algumas carinhas rindo.
2: Pô, além de manguaceiro, você é homofóbico, velho. É isso? Você tem problema? Qual que é o problema com as meninas? Qual que é o problema com sua relação em sexo, a opção sexual das pessoas? Se eu mostrasse sua foto, irmão... Vambora.
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9: Fernandinho, boa tarde. Aqui é o Edson Sorocaba, santista. Fernandinho, acontece o seguinte: nossos jogadores, eles ficam tudo bam bam bam quando vão para fora, e quando vêm, voltam aqui pro Brasil para jogar, eles ficam tudo no chinelinho, porque aqui o salário é uma coisa, lá é salário astronômico, eles preferem ir para fora e não tem coragem de jogar aqui, fica tudo no chinelinho. Precisamos mudar a cultura de mandar para fora e segurar os nossos jogadores. Ok, boa tarde, Fernandinho, bom programa.
10: Fala, Fernandinho, boa tarde, aqui é Cristiano Kluger de Goiânia, torcedor do Dragão. Cara, eu acho que essa discussão ainda vai mais além ainda, Fernandinho. Não é só a comodização do jogador brasileiro, a inflação do mercado, a perda da essência do nosso futebolista. Eu vejo que, no geral, o brasileiro não ama o esporte. O brasileiro, culturalmente, não ama o esporte. Ele gosta do esporte quando está vencendo. Mas, no geral, ele não ama. Então, é muito fácil falar que nada presta. Quando o atleta não vence, ele não serve para nada. Fica mais evidente isso no futebol, porque o futebol é o esporte mais popular aqui do nosso país. Infelizmente, é uma cultura nossa aqui. A gente não ama o esporte de verdade. A gente gosta quando está vencendo. Valeu aí, boa tarde pra você.
2: Ô, Fábio, você que tá jogando paralelepípedo direto aqui, a turma tá pedindo pra pôr sua foto, mas eu não vou pôr não, vou te preservar, hein? Você viu como eu sou legal?
11: Boa tarde, Fernandinho Fernandes, a todos do mundo do esporte, Rogério Olímpio, que é de Peruíbe, Baixada Santista. É, Fernandinho, creio que isso aí passa também, ô Fernandinho, pela... Acabou aqueles campos de terra batida, né? Esses campos de grama sintética tem formado jogadores aí medianos, não tem mais aquele individualismo, né? Aquele drible, aquele ir pra cima, um contra um, fazer aquelas grandes jogadas que tinha antigamente. Isso aí deixou muito a desejar e por isso que o brasileiro tá desconfiado. Eu sou um amante do futebol, gosto muito, sou corintiano, continuo acompanhando o dia todo a Rádio Bandeirantes, todas as transmissões, independente do time que tá jogando. E vamos que vamos, Fernandinho, um abraço.
12: Boa tarde, Fernandinho. Você tem que entender, meu irmão. Eu dava de Carapicuíba. Sou do Brasil, já foi, mano. 94, 2002. E outra, você é muito com falar. Neymar Zé, com falar. Neymar, mano, até que tinha o Ademar com o Neymar, mano. Neymar veio ser fracassado, entendeu, não? E fracassou, meu irmão. Para com isso, futebol brasileiro. Eu sou de espanhol, mano. Nós tem áudio europeu sim, meu irmão, tá bom? E o Brasil tem que aprender que a Espanha ganha outra Copa do Mundo. A verdade é essa. Acabou, Ronaldo, Romário, acabou esse negócio aí, meu irmão. Infelizmente, acabou. Queria que voltou, mas acabou. Acabou isso aí, mano. É acreditar no que vem agora. O senhor tá fazendo o que é certo, convocou até jogadores novos. Renovação, tem que ir. Vamos ver o que acontece. Valeu.
2: Mas quem falou o contrário, que ele não tinha que renovar? Você tá ouvindo outro programa, irmão. Não é possível. E Neymar, rapaz, respeito, valorizo e é um dos grandes da história. Caso você queira ou outros também que não querem. Ninguém vai tirar a história do cara. Um dos maiores jogadores da história do futebol, um dos maiores da história do futebol brasileiro. Gostem ou não gostem. Simples assim. Eu sei valorizar o que nós temos de bom. Brasileiro, na sua grande maioria, não gosta de brasileiro que tem sucesso. Nós vivemos numa cultura de frustração tão grande que o sucesso dos outros incomoda o nosso insucesso. Em vez de você bater palma pro cara que se deu bem e querer se dar bem também na vida, é mais fácil querer que todo mundo continue nessa desgraça que a gente vive. Esse é um grande problema. Por isso que a gente não cresce, por isso que a gente continua sendo um povo. Estamos longe de ser uma nação.
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13: Boa tarde aos melhores, William Vasques da linda cidade de Sorocaba. E aí, Fernandinho, tudo bem? Olha, futebol é o seguinte, viu? Eu acho que um pouco a culpa é da base. Moleque hoje não pode mais driblar, não pode ter improviso. Ficou uma coisa meio engessada, na minha opinião. E outra coisa, tem que começar no futsal. Aí depois dos 12, 13 anos vai pro campo. Minha opinião. Abraço a todos.
2: É o seguinte, o que estão pedindo aí, ô Vicky?
14: Estão pedindo para passar o número do Fábio, viu?
2: Não vou, gente, não vou. Deixa o homem quieto.
15: Olá, Fernandinho. Boa tarde. Tudo bem, meu querido? Aqui é o Eliezer de Goiânia, Goiás. Olha, eu concordo com 99% das coisas que você fala. Mas hoje eu discordei de uma que você falou aqui ao vivo. A respeito dessa lei, você estava criticando, né, a lei de não poder tirar jogador no meio do campeonato. E aí traz os estrangeiros. Primeiro, eu acho que os estrangeiros são trazidos não 100% por causa dessa lei. E segundo, se você deixa liberado, o time que está indo bem, o time pequeno que conseguiu montar um bom time, custa montar um bom time. Aí de repente, a hora que ele começa a ir bem no campeonato, vai um grandão lá, Palmeiras, Flamengo, São Paulo, Corinthians, e desmonta o time. Não, isso aí eu acho que consegue, essa lei consegue preservar os bons times pequenos que são feitos raramente, né? Então é isso aí, um abraço, Fernandinho.
2: Fala pra você, meu amigo, mas faz parte do futebol. Desculpe, faz parte do futebol. Vocês não querem um futebol profissional? É regra de mercado. Você trabalha num lugar. Os caras te treinaram, tal, te prepararam anos, investiram em formação. Mas se de repente ela não oferece a condição que você acha adequada, vem outra e tira. Faz parte do mercado. Se é correto, eu não sei, mas faz parte do mercado. E nós vivemos num mundo capitalista, um mundo de mercado. E funciona dessa maneira. Enquanto a gente continuar querendo ser paternalista, o problema do brasileiro é que adora paternalismo. Paternalismo de alguém decida pela gente, que alguém escolha pela gente, porque o nosso barato é só reclamar. A gente não assume que a gente não decide o nosso futuro, que a gente não escolhe. E depois reclama. Saca? A gente quer tutela de governo, a gente quer tutela do pai e da mãe até os 40 anos, você morando na casa do seu pai, da sua mãe. A gente não quer responsabilidade. E esse é um problema sério. Enquanto a gente não tomar conta do que é nosso, alguém toma conta por nós. E aí é o problema.
16: Ô, Fernandinho, um abraço. William do Guarujá Santista. Tô me iludindo aqui, hein, ó. Fernandinho. Cara, eu acho que o problema maior começou quando, na base, né? Os empresários começaram a vender, os clubes começaram a ficar refém, então tem que começar a preparar os jogadores para vender quanto mais cedo. Então você não tem um preparo futebol livre, né? A base não ensina mais, né? Então você prepara o jogador para vender. Então é aquele modelo europeu, né? Nem você tá falando, vai para a Europa, faz o jogador para ser europeu e depois quer jogar como brasileiro. E futebol de base não forma mais jogadores, né? Ele quer competitividade, é título de base. Não tinha que ter se importar com título de base, sim com formação de jogadores, né? Um passe, um cruzamento, né? Aquele treinamento do Cafu, fazia 20 cruzamentos para poder acertar. Hoje você não tem isso. Quantos custos batedor de falta, você não tem mais. Então é essa formação de base que é o problema, Fernandinho. Um abraço.
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2: Podemos sorrir. Informações pra gente e trouxeram aí esses dados interessantes que é a Press Futebol Clube, lá do Fernando também, meu xará, do Fábio Finelli, enfim, que trouxeram essa informação importante sobre a quantidade de estrangeiros. Em breve a gente vai abordar isso aqui, a relevância que isso pode ter no futuro do futebol brasileiro. Portanto, a Press Futebol Clube sempre fazendo um trabalho muito eficiente. Obrigado ao Fábio Finelli, obrigado ao Fernando, enfim, toda a galera que sempre ajuda a gente a construir aqui o mundo dos esportes, vocês também que participaram com a gente. E eu tô um tempão falando aqui dessa história do Palmeiras, cara. Eu tô tentando contato com alguém para ver se pode falar isso sobre o que a gente apurou aqui. Tá rodando entre um grupo de WhatsApp de conselheiros do Palmeiras uma petição, ainda não tá assinada por ninguém, mas sabe aquela história de dar uma sondagem e tal? Eu vou ler na íntegra o que eu recebi. Atenção palmeirense, olha aí. Ao Conselho Deliberativo da Sociedade Esportiva Palmeiras, referente representação com pedido de abertura de processo de impeachment da presidente da diretoria executiva por grave conflito de interesses e violação aos princípios éticos e estatutários. Os associados e conselheiros abaixo assinados no uso de suas prerrogativas estatutárias vêm respeitosamente a presença deste egrégio Conselho Deliberativo formular a presente representação com pedido de abertura de processo de impeachment em face da atual presidente da diretoria executiva, senhora Leila Mesquita Pereira, com base nos fatos notórios relativos ao envolvimento direto de seu núcleo familiar íntimo, marido e enteado, entre aspas, na aquisição contribuição e aporte financeiro na Sociedade Anônima de Futebol SAF do Vasco, do Clube de Regatas Vasco da Gama, concorrente direto da Sociedade Esportiva Palmeiras nas principais competições nacionais e continentais, fundamentando o pedido das infrações legais e estatutárias abaixo aduzidas. Dos fatos, é de conhecimento público incontornável, tem um erro aqui de português, a movimentação financeira e empresarial liderada por familiares diretos da atual presidente da Sociedade Esportiva Palmeiras, com objetivo de adquirir o controle acionário da SAF do Clube de Regatas Vasco da Gama. O negócio envolve centenas de milhões de reais e tem como figuras centrais o enteado da presidente Marcos Lamáquia como seu adquirente e seu cônjuge José Roberto Lamáquia como principal fiador e avalista da operação. Tal cenário coloca a principal mandatária da instituição no epicentro de um inequívoco e inconciliável conflito de interesses, uma vez que a dirigente máxima do Palmeiras passa a manter laços patrimoniais, familiares e de influência direta com a administração de uma agremiação concorrente que disputa diretamente o mesmo mercado, os mesmos títulos e o ecossistema do futebol brasileiro. 2. Da fundamentação legal e estatutária. O ato de gerir uma associação desportiva centenária existe absoluta lealdade, transparência e exclusividade de interesses, sendo vedada qualquer comunhão de propósitos comerciais com rivais esportivos. O absurdo jurídico e ético resta configurado pela violação direta dos seguintes dispositivos legais e estatutários. 1. Do Estatuto Social da Sociedade Esportiva Palmeiras, violação do dever de lealdade e probidade administrativa, Estatuto Social. 2. Da Lei Geral do Esporte e da Lei das SAFs. E aí vem os detalhes do Código Civil Brasileiro também, dos pedidos, e é longo, e aí vem para encerrar. Diante do exposto, por configurar evidente conflito de interesse, quebra de decoro institucional, risco à lisura esportiva e frontal violação dos princípios que regem a administração da Sociedade Esportiva Palmeiras, querem os abaixo assinados, recebimento e imediata atuação da presente representação pela mesa diretora do Conselho Deliberativo. A instauração do competente processo de impeachment em face da presidente da diretoria executiva, senhora Leila Mesquita Pereira, nos termos das normas estruturárias aplicáveis. A designação da comissão especial de inquérito para apurar a extensão dos vínculos econômicos e os reflexos negativos dessa operação para a credibilidade e integridade institucional da Sociedade Esportiva Palmeiras. São Paulo, 9 de outubro de 2026. Conselheiros e associados, representando, ninguém assinou nada aqui, mas é o que está circulando numa lista de conselheiros no WhatsApp, essa movimentação aí para pedir um impeachment da presidente Leila Pereira. Estamos tentando contato com vários conselheiros, mas não sei se a galera vai querer entrar no jogo, abrir aí, e também queríamos ouvir alguém da presidência do Palmeiras, mas cara, é tão difícil falar com alguém dos clubes hoje, mas enfim, para você palmeirense, para você que gosta de futebol, tá em primeira mão, algo que começou no dia 11, hoje é dia 12, né? Dia 12, há 3 dias atrás, a circular num grupo de conselheiros da Sociedade Esportiva Palmeiras a movimentação para um pedido de impeachment da presidente Leila Pereira pelos motivos abaixo descritos, os motivos que eu citei aqui para vocês. Vamos faturar, a gente volta já no Mundo dos Esportes.
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1: Seguimos aqui no Mundo dos Esportes até as 5 da tarde. Já já nós vamos entrevistar a advogada esportiva Mariju Maciel. Mas como eu não gosto de deixar nada sem resposta, cara, e a gente estava aqui até esse instante falando com os ouvintes, e chegou uma mensagem aqui do senhor Carlos. Por favor, Vi, o que ele falou?
2: Vamos lá, o senhor Carlos mandou exatamente assim, uma mensagem escrita.
1: Não, leia textualmente,
2: por favor. Pro nosso WhatsApp. Com todo respeito ao senhor comandante deste programa, eu ouço a Bandeirantes o dia todo, todos os programas. Este é o pior de todos. Falta de humildade, festeiro ou ouvinte. Muito mal educado, respostas ásperas. O bom profissional é passível de críticas e tem que aceitar passivelmente.
1: Passivamente eu tenho que aceitar? Crítico, o cara me chamou de idiota. De nádegas flácidas para falar. Se eu não aceitasse críticas, eu não colocaria isso no ar, nem a sua colocação. Pelo contrário, isso é um diálogo. A gente está trocando ideias. Eu não fui crítico, eu posso ser ácido no jeito que eu falo, mas grosseiro e agressivo eu não sou. Aí o senhor também tem que entender isso, né? É um diálogo. O senhor gosta só de ouvir e não gosta de responder, tanto é que eu tô lhe dando a oportunidade de conversar. Enfim, questão de humildade, cara, eu não sei. O que é humildade para você? É aceitar tudo passivamente ou só botar no ar elogio? Eu nunca boto um elogio no ar, cara. É raro. Eu prefiro botar as críticas como a sua e do outro rapaz lá, o Fábio, que sentou a lenha. O que o senhor quer que eu faça? Isso aqui é um programa de diálogo. Felizmente. Bom, é isso aí. Obrigado, seu Carlos, de qualquer maneira. Obrigado pela audiência, que o senhor está o dia inteiro na Bandeirantes. Vou me esforçar para fazer um programa melhor para lhe agradar. Talvez agrade as 800 mensagens que a gente chega diariamente aqui no programa, quase 100 que a gente bota no ar, mas não dá para agradar todo mundo. Queria pedir desculpa, doutora Maciel. O senhor não tem nada a ver com essa confusão, mas faz parte do negócio. Tudo bem?
3: Prazer estar contigo.
1: Obrigado, doutora. Legal. Agora sim, tô com imagem, tô vendo aí. Tudo bem? Como é que vai? Obrigado pelo nosso convite. Final de semana, tô atrapalhando seu sábado.
3: Que isso, eu que agradeço.
1: Tranquilo. Doutora, a senhora trabalha muito tempo no futebol, no esporte? Quanto tempo?
3: 25 anos.
1: Uau, como é que a senhora caiu nessa?
3: Na realidade, o futebol chegou na minha vida de uma forma muito primitiva. Eu me casei com um jogador de futebol. Eu era uma professora de educação física que se casou com um jogador de futebol. Frente à carreira dele, eu tive que largar a minha, né? Eu, na época que eu larguei a minha profissão, eu era técnica do Minas Tênis Clube, de ginástica olímpica, já tinha ido a campeonatos pan-americanos, então eu tinha uma carreira sólida e tive que largar minha carreira para acompanhar meu marido. Só que, diferente do que aparece na mídia, essa carreira é uma loucura, ela não é um sonho, ela é um pesadelo. Então, eu convivia com salários não pagos, contratos não cumpridos e tudo que envolve a realidade dessa carreira. Meu ex-marido foi vendido para um time do México e lá nós tivemos um problema jurídico e eu procurei advogados para nos ajudar. E a cada advogado que eu encontrava, ele dizia: jogador de futebol, não entendo dessa matéria. E procurava um e procurava outro e todos diziam que não entendiam dessa especificidade. E aí, frente a isso, eu disse: então eu vou estudar. Eu vou estudar para tentar pelo menos ajudar dentro da minha casa. E aí eu fui fazer a faculdade de direito, muito focada no que eu queria, né, que era entender as especificidades desta profissão. Só que a faculdade de direito não tratava disso, não existia, e hoje ainda é muito pouco tratado a ideia do direito esportivo, né? Mas eu fui fazendo cursos, fui me especializando, E aí, quando eu me formei, eu peguei o final da carreira dele. E aí eu já não podia mais ajudar dentro de casa, e eu pensei, o que que eu vou fazer com todo esse conhecimento, com tudo que eu me esforcei, que eu me dediquei? Então comecei a cuidar de alguns colegas de trabalho, e aí já se vão quase 25 anos.
1: O que é mais difícil nessa trajetória ou nessa realidade do atleta, ser advogado de um atleta? O que é mais? E outra, quais assim as obrigações do cotidiano em relação a isso, doutora?
3: Eu sempre digo que o que é mais difícil, eu uso esse termo sempre, é acabar com o mito do jogador de futebol. E eu chamo de mito do jogador de futebol aquela ideia errônea de que é uma profissão rentável, glamurosa. Na realidade, 2% dos jogadores chegam ao sucesso e a grandes salários. Só que como este 2% é o 2% que interessa a mídia, traz uma ideia distorcida da profissão. Eu digo que o futebol é o mundo dos tostões e não dos milhões. São dos salários não pagos, dos direitos surrupiados. Mas como chega na mídia só os grandes jogadores, se dá uma ideia completamente errada dessa profissão. E em função disso, né, e do grande lobby da força dos clubes de futebol, a legislação também é feita para esses 2%. E toda lei que é feita para exceção, ela é uma lei injusta. Então, hoje a grande dificuldade é se entender que o jogador de futebol é um trabalhador, que pior do que a maioria dos seus colegas, de todo cidadão, né? É uma profissão que não tem final de semana, que não vai ver o filho nascer, que não vai poder ir na festa de Dia dos Pais na escola, que vai ficar empregado, via de regra, só durante os campeonatos estaduais, porque todo mundo fala em Série A, B, C, D, mas a grande maioria é a dos sem série, né? Então, acho que a grande luta é a quebra do mito do jogador de futebol.
1: A senhora falou de lobby, né? O que os clubes, qual o lobby dos clubes para impedir que tenha esse cuidado maior com a grande maioria dos atletas? Porque o que você falou é verdade, que está na mídia são os grandes, os diferentes, né? Dos clubes grandes. E o que é preciso, de uma maneira geral, rapidamente ser mudado para ter um pouco mais de acolhimento ao jogador de futebol?
3: Na realidade, o que acontece é o seguinte: nós temos uma classe que luta por um lugar, né? Então, assim, enquanto nós temos os grandes jogadores e que grandes clubes os querem, via de regra, a maioria busca um lugar ao sol. Então, nós não conseguimos fazer com que eles entendam que é necessário uma posição política, legal, de dizer não à fraude.
1: Mas o que a senhora chama de fraude, doutora?
3: Vamos lá. Hoje, a maioria dos atletas do Brasil, existe um contrato de imagem correlacionado ao seu contrato de trabalho. Vamos para a regra. Se eu estou te dizendo que 96% dos jogadores brasileiros são os sem séries, quem conhece, quem usa produtos do Zezinho das Couves que joga no Caçambinha?
1: Ninguém.
3: Ninguém. O que se está pagando para ele é salário disfarçado de direito de imagem. este salário que está sendo surrupiado está tirando férias, está tirando 13º, está tirando fundo de garantia.
1: E se não for assim, não joga?
3: Se tem a ideia.
1: Se não aceitar, não joga.
3: Se o jogador médio disser não aceito, tudo bem, eu contrato outro. Tem mais 22 mil querendo a tua vaga. Então, o que a gente não consegue, e é muito difícil, eu sempre converso com os meninos sobre isso, eu digo, olha, eu tô te dizendo o que é certo, mas eu entendo que se tu disser, tu não vai ser contratado. Então, eu só preciso te orientar que nós estamos compactuando com a fraude e fazendo com que ela fique cada vez mais forte.
1: E a fraude,
3: então,
1: ela teria que ser...
3: Então, o direito de imagem para mim...
1: Desculpe, doutora, por favor, complete.
3: Não, eu ia te dizer que o direito de imagem para mim hoje no país é a fraude mais evidente.
1: E quem teria que fiscalizar essa fraude?
3: Ah, e a nossa luta, né? Nós temos Ministério Público do Trabalho, nós temos Ministério Público Federal, mas nós temos também uma grande situação do nosso país de órgãos não fiscalizadores, e aí que entra o que eu te disse do lobby dos clubes. É muito difícil tu conseguir. Eu fui uma das advogadas do Ninho do Urubu, né? Do acidente do Ninho do Urubu. E eu posso te dizer que o acidente do Ninho do Urubu foi um divisor de águas na minha vida para eu entender que lutar contra gigante num país como o nosso é quase impossível. Os pais acabaram quase sendo culpados pelo acidente do Ninho, tamanha a força do Flamengo.
1: Quais dificuldades a senhora poderia apontar e revelar pra gente nesse episódio?
3: Do Ninho?
1: Sim.
3: Olha, foram tantas. O processo contra o Flamengo no Ninho, ele simplesmente não andava. Não, as perícias com dificuldade. Eu tenho uma cena muito forte, e aí eu nem vou te falar de lei, mas eu vou te falar de humanidade. Mas no dia que fez um ano da morte dos meninos, nós fomos chamados na Alerge para uma reunião. Nessa reunião, uma das mães, inclusive, que eu representava, pediu ao Flamengo para que naquele dia, que fazia um ano da morte do seu filho de 14 anos, que ela pudesse entrar no Ninho para acender uma vela onde ele morreu. A resposta do Flamengo, em plena Alerje, foi que não poderia entrar, porque o Flamengo tinha um jogo muito importante contra o Madureira, e a presença daquela mãe ia atrapalhar a concentração dos jogadores.
1: Doutora,
3: Não tô te trazendo um caso jurídico, mas eu tô te trazendo...
1: Um caso humano,
3: um caso humano, e isso, durante o caso do Ninho, a gente passou por muitas coisas.
1: Sempre se fala da bancada da bola, força dos clubes em, de repente, postergarem leis, postergarem fiscalizações, atuarem em prol de leis favoráveis, em lei que atendam suas demandas. O governo cede perante os clubes, dentro da sua experiência, por que essa resistência e não se preserva o direito do que o jogador de futebol é um trabalhador, com essas adequações de leis que a senhora tanto acabou de colocar com ênfase aqui pra gente?
3: Eu não tenho dúvida nenhuma que, infelizmente, toda a nossa política está contaminada. Os clubes de futebol, se tu pegares todos os conselheiros, todas as pessoas influentes, visitam sim ministros, desembargadores, juízes, para que aquela ideia a ser defendida pelos clubes seja efetivada. Eu não tenho dúvida nenhuma que, por exemplo, quando eu vou fazer um contrato de um jogador, vamos lá, de um Gabigol, de um Neymar, que tenha uma grande influência na mídia, o direito de imagem poderia ser usado, né? Eu não tenho dúvida nenhuma. Agora, o que que faz esse clube? Ele faz um lobby tão grande para que aquilo vire uma verdade. E aí tu estipula numa lei que o direito de imagem tem um direito que não tem a ver com a relação de trabalho. Os lobbies vão visitando tribunais através de um ministro, através de um desembargador que é envolvido com o clube, e aí se cria a jurisprudência que é direito de imagem, não é salário, né? Mas não é salário em casos concretos. Em 95%, que é a realidade do futebol do Brasil, ela é sim fraude.
1: Mas nós estamos aí só falando dois pesos, duas medidas, né, doutora?
3: Exatamente. Só que daí o que que acontece com a lei? Ela traz a lei para exceção e atinge a regra. Quer dizer, por quê? Eu sempre faço uma pergunta. Por que que se entende que um jogador pode trabalhar no horário noturno sem ganhar só porque ele é jogador de futebol? As pessoas dizem assim: ah, mas é a especificidade da profissão. Sim, mas o vigilante também trabalha de noite e ganha adicional noturno. O médico também trabalha no hospital. Essa é a especificidade da profissão e ele vai ganhar insalubridade. E por que que o jogador de futebol tem os direitos surrupiados e todo mundo acha normal?
1: Acho que é por causa dessa situação, que você tem uma minoria que ganha muito, vive um conto de fada, que é o desejo da maioria da população, que vai além da sobrevivência, e por isso se faz aí uma noção equivocada da realidade do atleta profissional. Eu sei que existe o sigilo.
3: Exatamente.
1: Eu sei que existe o sigilo profissional de relação cliente e advogado, mas a senhora advoga, eu vi outro dia uma matéria pro Cássio, né? O goleiro do Cruzeiro, se eu não me engano. Tem outros
3: Sim.
1: atletas, porque
3: Sim.
1: a senhora tá falando com propriedade, é até importante pro nosso telespectador entender que a senhora trabalha desde o atleta mais anônimo até as grandes estrelas. Além do Cássio, quais jogadores são clientes que a senhora poderia revelar?
3: Ah, eu fiz Filipão, Cássio, Lucas Leiva, Soares, quando esteve no Brasil, eu que dei o apoio jurídico, Fagner, Gil, eu tô te falando os famosos,
1: sim,
3: mas
1: sim.
3: Eu fico aqui te falando 5 mil jogadores que ninguém nunca ouviu falar.
1: E doutora, uma só falou uma
3: e
1: coisa.
3: E perdão. Essa luta.
1: Só falou uma coisa interessante. Soares. Uma outra nacionalidade, uma outra visão de futebol, um futebol mais pobre que o nosso, mas acredito que comportamentos diferentes. O jogador brasileiro, ele
3: Totalmente.
1: É mais passivo que o argentino, que o uruguaio, uma questão cultural, de formação, de personalidade. A senhora sentiu isso quando a senhora foi negociar para o Soares com o Grêmio? Tanto a chegada
3: não,
1: como a saída.
3: Não. Deixa eu só te explicar.
1: Não, a senhora não é empresária, eu coloquei errado, perdoe.
3: Mas eu não.
1: Não negociou, a senhora defendeu os interesses dele no contrato. O empresário mostrou o contrato e falou: pode assinar, não pode. Perdoe meu equívoco. Perdoe meu equívoco.
3: De outras coisas jurídicas.
1: Ah, ok.
3: O que eu sempre digo é que o nosso problema, ele é muito cultural. Nós viemos de uma educação onde tá tudo bem que me passem a perna, tá tudo bem que tá errado, tá tudo errado mesmo.
1: E tá tudo bem que eu passe a perna também. E também tá normal
3: Exatamente.
1: Que eu passe a perna também. A gente normalizou,
3: Exatamente.
1: Né?
3: Exatamente. A gente normalizou a falta de ética, a gente normalizou a fraude, a gente normalizou a corrupção. né? Todos roubam, vamos escolher os que roubam menos. Então nós viemos de uma cultura onde tá tudo bem, desde que eu vejo o meu lado, tá tudo bem, tá? Eu não consigo te enumerar quantas cestas básicas, quantas contas de luz, contas de água que nós pagamos durante a Covid.
1: Okay.
3: Porque os meninos me ligavam dizendo assim: doutor, eu não tenho o que comer. Eu tô morrendo de vergonha, mas dá pra pagar minha conta de luz? Então, assim, essa realidade, que é uma realidade muito triste, ela não nem humaniza quem vai julgar. Porque, infelizmente, quem vai julgar é torcedor também.
1: E ele já entra...
3: também tem uma ideia distorcida.
1: É isso que eu ia falar, ele já entra com a pré-julgamento que jogador é tudo milionário.
3: Eu vou te contar um caso que para mim foi o absurdo do absurdo. Nós fomos fazer uma ação contra de um massagista de um clube de futebol. E eu ouvi do desembargador me dizendo que era um absurdo o massagista pedir horas extras, porque, por exemplo, ele assistia de graça o jogo. Num lugar onde todos queriam estar e que ele, que era torcedor, poucas vezes viu um massagista entrar em campo. Então, na realidade, ele nem estava trabalhando, ele estava assistindo um jogo.
1: É dureza.
3: Então, tu ouvir isso de um desembargador é revoltante. De um massagista que passa o ano inteiro sem passar um final de semana com a sua família. Nós então, o futebol é uma loucura.
1: Nós estamos conversando.
3: Quer ver uma coisa que é o absurdo do absurdo?
1: Por favor.
3: Nós temos hoje 33 recuperações judiciais no nosso país. Então, os clubes de futebol entraram em recuperação judicial, virou uma cascata, porque valeu a pena, né? Então, nós temos clubes hoje pagando 750 mil por mês a um jogador e está em recuperação judicial porque não tem condições financeiras de pagar as suas dívidas.
1: São as aberrações da nossa legislação, né?
3: Exatamente.
1: Ô, doutora, a senhora percebe que quando vai a um julgamento, por baixo da toga de um juiz ou do desembargador, tem a camisa do time?
3: Não tenho dúvida nenhuma. E não tem nem isso. Como eu disse para vocês que 95% do que eu faço é o pequeno, eu vou pro interior. E eu chego no interior, o juiz chega pra mim e diz: doutora, a senhora vai quebrar meu time, doutora. Que isso? O jogador não jogou nada. Isso é a coisa que mais me revolta. O juiz disse: ele tá aqui, mas ele não jogou nada. Sim, porque ele não jogou nada, dentro do critério do juiz, ele não vai ter direito ao seu salário. Eu sempre brinco assim,
1: Não, por Diga. Favor, complete, por favor. É que tem um delay não, aqui, desculpe interrompê-la, por favor.
3: Eu tenho uma situação muito normal, que é uma das coisas que mais me revolta, que é o seguinte: o jogador é contratado por um clube e neste período o clube, via de regra, precisa emitir o contrato pela CBF, que é um contrato padrão. E às vezes acontece, e não são poucas as vezes, o menino treina 2-3 semanas até assinar o contrato. Às vezes acontece, nessas 3 semanas, o treinador olha e disse: não era o que eu pensava. Na hora de assinar o contrato, eles mandam o menino embora e disse: não, ele estava em teste. Qual é a profissão que nós temos no país que existe teste?
1: Existe. Imagina aquela experiência, aqueles três meses de experiência, não existe?
3: Mas aí é o contrato mínimo da CBF. A Lei Pelé determina um contrato, a Lei Pelé e Lei Geral do Esporte mínimo de 3 meses. Imagina como seria bom a gente chegar, contratar uma empregada doméstica, deixar ela 3 semanas trabalhando para nós e no final dessas 3 semanas dizer para ela: olha, eu não gostei da tua comida, tu tá dispensada, eu tava te testando e não te devo férias, 13º, salário, nada, era só um teste.
1: Sim, é equívoco, né?
3: E tu acredita que o nosso judiciário entende que existe teste para jogador de futebol?
1: É porque tá com a camisa debaixo da toga. Aí não tem jeito. Ô, doutora, 25 anos de trabalho junto com o futebol, doutora Mariju Maciel, nós estamos conversando, advogada esportiva. Qual que é o principal grito da minoria do futebol, desses jogadores, do anônimo, do que tem dificuldade, do que sofre esse tipo de situação que a senhora vem descrevendo pra gente?
3: Os direitos mais básicos. O último salário, esquece. Esquece. Fundo de garantia, difícil demais. Férias e 13º, inexiste. Agora, a maior dificuldade é quando eles se machucam. E aí o abandono é revoltante. Quando eles têm lesões graves, esquece.
1: Que coisa.
3: Esse é a maior dor.
1: O que que o clube faz? Manda embora e larga?
3: Manda embora e larga. Manda embora e larga. E aí cria-se a pior celeuma, porque daí tu entra na justiça, tu ganha e tu não acha dinheiro. Não existe. Não, os dinheiros giram nas contas dos dirigentes, porque não há nenhum dinheiro na conta do clube. Mas eles pagam os tem patrocínio, tem renda, tem televisionamento, só que esse dinheiro não circula na conta do clube.
1: Doutora, a linha
3: então,
1: do tempo...
3: Então, é bem difícil.
1: A linha do tempo do jogador de futebol, ela é diferente, a linha do tempo de trabalho de um profissional de outra área, né? Porque a linha de tempo de trabalho do jogador, ela é mais curta. E a justiça, no Brasil, ela é longa. Ela é lenta. E não, se você tem um cara que é mandado embora, como a senhora disse, abandonado durante um período de tratamento e tal, se ele não tiver amparo, a carreira dele termina antes da ação ser julgada. E aí, como é que
3: muitas
1: fica?
3: Terminaram.
1: E aí?
3: Muitas. E aí a gente fica.

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10: Vamos até às 5 da tarde. Nós estávamos conversando e continuamos conversando com a doutora Mariju Maciel, advogada esportiva. Ela fala da dificuldade que o atleta, o anônimo do futebol, não a grande estrela, vive em relação à situação trabalhista, porque muita gente esquece que é um trabalhador comum, né? E tem as mesmas dificuldades, as mesmas necessidades. Ô, doutora, o jogador hoje, ele é mais corajoso para entrar na justiça, para correr atrás, porque de repente depois ele não consegue jogar em outro clube. Existe esse tipo de preservação entre os clubes de futebol, e de repente o jogador acaba, pô, esse cara aqui só reclama, entra na justiça e tal, vamos deixar ele de lado.
11: Olha, eu vou te dizer que já melhorou muito, né, a cultura dos atletas, mas muitos ainda têm medo. Muito medo da não contratação, medo de ficar marcado, mas eu vou te dizer que isso já é algo superado. Nós temos inúmeros atletas nossos em que a gente está contra um clube e eles são recontratados por este clube mesmo. Então, não entendo que isso seja um problema hoje.
10: Mas isso não é masoquismo, doutor? O clube está devendo, o jogador tem dinheiro para receber e volta para o mesmo lugar?
11: É, o que eu vou te dizer? A falta de oportunidades é muito gritante nessa profissão. Um jogador que fica 6 meses, 1 ano sem conseguir jogar, ele põe a carreira dele muito em risco. Dos jogadores que não chegaram ao estrelato. Então, muitas vezes, ele prefere ter

0: onde treinar, ter onde jogar, com uma expectativa de recebimento, do que ficar parado. Porque a maioria dos jogadores, ele só consegue se empregar durante os campeonatos estaduais. Então, não se tem essa ideia de que grande população dos atletas trabalha de janeiro a maio. E ele fica parado muitas vezes ou o ano inteiro que falta, ou ele consegue jogar uma copinha lá no final do ano. Então, às vezes, não é nem um masoquismo, é uma necessidade. Eles entram em estado de necessidade. E o clube aproveita desse estado de necessidade para readquirir um jogador de nível médio sem pagamento, e depois a gente vai discutir esses valores na justiça e continuar na nossa luta por chances de recebimento, seja penhorando valores, penhorando verba de televisionamento, patrocínio, ou tentando responsabilizar os dirigentes, que a gente tem conseguido em algumas situações, mas não no número que a gente gostaria.
1: Os clubes, é prática comum, então, esse tipo de situação. Vem jogar, sabe que não vai receber, depois vai brigar na justiça, mas nesse momento é conveniente para as duas partes, para o atleta e para o clube. É essa a realidade do dia a dia do futebol?
0: Eu não te digo que seria conveniente. Eu acho que conveniente é uma palavra muito doce. E para
1: qual
0: duas
1: seria
0: partes,
1: a palavra, então,
0: Lucas? Eu acho que a palavra é estado de necessidade, desespero. Muitas vezes, eu converso com os atletas e digo, como é que tu vai voltar para quem não te pagou? E ele, doutora, se eu ficar mais um mês sem jogar, eu nunca mais jogo na minha vida. Eu tô sem comer, tô com meus filhos sem escola, eu não tenho do que viver. Vá que eu faço um bom campeonato, outro time me veja e eu tenho uma chance. E é muito importante a gente não esquecer que esses meninos, eles saíram de casa com 10, 11 anos, eles não estudaram via de regra, eles não tiveram apoio familiar e eles não têm estrutura emocional. Eu digo que mesmo os que chegaram ao estrelato, estes que chegaram são pobres meninos ricos. Porque nenhum dinheiro devolve a falta de estrutura, a falta de família, a educação de pai e mãe. Não tem dinheiro que devolva isso.
1: Ô, doutor,
0: então eu sempre digo...
1: Por favor, desculpe.
0: Que eles são hipossuficientes de qualquer forma. Mesmo sendo ricos, eles têm uma fragilidade que nenhum dinheiro se sobrepõe.
1: É uma ilusão para poucos o futebol. E o jogador
0: Sem
1: tem consciência
0: dúvida.
1: Disso? O jogador tem consciência quando
0: o
1: entra nessa roda viva?
0: O sonho do jogador de futebol é um pesadelo. Pode ter certeza de quem vive essa realidade diariamente. Mesmo os que chegam no estrelato, é uma vida difícil, é uma vida solitária e é uma vida que vem de um histórico de abandono e de pressão muito grande.
1: A senhora não acha que falta, porque a população associa o jogador de futebol, lógico, a um astro, um ídolo que lhe traz alegria, em alguns momentos lhe traz tristeza, mas a população acha que jogador de futebol está acima do bem e do mal, que não tem carne, que não tem osso, que não chora, que não sorri e tal. Não seria necessário uma própria conscientização, porque eu acho que o atleta ele é muito passivo, cara. O próprio atleta ele assume as circunstâncias e se não tem atleta em campo, não tem jogo.
0: Mas eu disse isso, quando a gente fez o Ninho do Urubu, nós fizemos um pedido, porque o Flamengo não cedia para as famílias, e nós falamos, se o time do Flamengo se negasse a entrar em campo em um jogo, resolvia. Mas mais do que isso, se o torcedor do Flamengo fizesse um jogo sem torcer, sem ninguém comprar o ingresso, resolveríamos o problema. Mas nós temos um problema cultural que nos impede de fazer isso. Ninguém olha o outro como ser humano. Hoje nós estamos num egoísmo tão grande que o que importa é a mim. E os meninos, infelizmente, por todo o seu histórico de abandono, de expectativa de uma família para que ele corresponda às suas necessidades, uma falta de educação, quando ele chega, mesmo que ele chega no estrelato, ele não tem estrutura emocional para comprar essas brigas que a gente gostaria que eles comprassem.
1: Pois é, na Argentina, atrás do salário da quarta divisão, os jogadores da primeira divisão param. A diferença
0: exatamente
1: é qual? Porque ela pare por aqui.
0: Cultural.
1: Não. É, isso cultural, é uma tecla que eu
0: pode
1: bato.
0: Ter certeza.
1: E por falar em cultura.
0: E outra coisa que eu te digo é: quem dá espaço para que a gente fale sobre isso?
1: A Bandeirantes.
0: Eu ia te dizer isso. Tô te agradecendo esse espaço, que é um espaço que a gente consegue falar. Mas nós não conseguimos ocupar grandes páginas. Nem se relata a vida do jogador pequeno. O jogador pequeno não interessa para a mídia. Eu tenho hoje milhares de jogadores aqui no interior do Rio Grande do Sul dormindo embaixo de arquibancada pingando água. Mas isso não interessa a mídia, não vende. O que vende é o carrão do jogador famoso, é a mulher que largou esse para pegar esse, é isso que vende.
1: Por falar em mulher, a senhora navega aí num ambiente extremamente machista. Hoje está muito mais, ou melhor, um pouco mais flexível. Há 25 anos atrás, eu acho que era como quando a senhora entrou nessa profissão, né, do meio
0: muito
1: do futebol.
0: Difícil.
1: Como é que era? E hoje como é que é? Está mais fácil?
0: Eu vou te dizer que não mudou muito. Eu acho que tudo que a gente enfrenta, que eu enfrentava antigamente, eu enfrento ainda hoje. A grande diferença é que hoje as redes sociais trouxeram medo ao, entre aspas, abusador. Não o abusador no sentido sexual, que é o que mais se fala hoje. Mas nós somos abusadas, seja por preconceito, seja por ser mulher, seja por se entender fragilidade. Mas hoje já se tem medo, porque hoje um celular capta e tu acaba com ele. Então eu acho que hoje está melhor, mas não por uma melhor cultura, mas sim pelo medo da exposição.
1: Doutora, para a gente tentar encontrar uma solução, o que, que seria necessário, rápida situação, não sei se é possível colocar isso, 3 ou 4 itens que teriam que ser imediatamente, ou mudados na legislação, ou criada uma nova legislação para preservar os 98% dos jogadores que vivem com 1, 2 salários mínimos quando recebem, que trabalham 1/3 do ano.
0: A situação, ela é tão profunda porque ela passa exatamente pela eleição. Por quê? Porque nós temos legislativo, executivo e judiciário, né? E o legislativo é eleito pelo povo. Então eu não tenho como alterar. O que eu tento, e eu faço um trabalho muito árduo, é de fazer com que os órgãos governamentais ocupem os seus espaços. Mas ainda assim, se tem uma ideia deturpada. Então, assim, eu já fui ao Ministério Público fazer denúncias, e vou te citar um exemplo que aconteceu há alguns anos atrás. Eu fui procurada por alguns pais da categoria de base do Grêmio, que o Grêmio tinha levado a sua categoria de base para morar num antigo motel, que era na frente da BR. Então os pais me procuraram dizendo que o local onde as crianças estavam era um local com espelho no teto, todas aquelas características de motel que não era agradável. E além disso, elas tinham que atravessar uma BR para poder ir para a escola e outras coisas. Eu procurei o Ministério Público e tive como resposta que realmente era um problema, mas olha só, essas crianças podiam estar na rua. Essas crianças podiam estar na vila. E o Grêmio está dando comida, está dando moradia. Não! Nós não temos nem que pensar onde elas poderiam estar. Porque onde elas poderiam estar também poderia ser dentro de um lar afetuoso, carinhoso. Mas o que a gente recebeu como resposta era que, ok, vamos dar uma conversada com o Grêmio para melhorar, mas melhor estar no Grêmio do que estar na rua.
1: Pois é, é difícil até de acreditar nessas alegações, porque viram aí aberrações tremendas. Ô, doutora, tirando a exceção dos grandes times, dos bons salários, e mesmo os grandes times são salários atrasados, é o faz de conta que paga, o jogador de futebol, a grande parte, esses 90% que ganham aí até dois salários mínimos, pode dizer que jogador de futebol é sobrevivente no país?
0: Sem dúvida nenhuma. Sem dúvida nenhuma. E o que é pior de tudo é que é um sobrevivente temporário. Porque vai chegar numa idade que até aquilo ali vai acabar e ninguém se preocupou que ele não tem do que viver depois disso. Ninguém se preocupou na educação, no plano B. Eu sempre tento trabalhar com os atletas que eu represento essa parte. Eu brinco assim, eu sou madrinha de casamento de alguns, de filhos, porque eu acabo tentando entrar na vida deles para dizer, olha, para aí, vamos pro plano B.
1: Doutora,
0: então eu acabo entrando na vida de uma forma muito forte.
1: Pra gente encerrar, a senhora acha que a gente reclama, é uma realidade do futebol brasileiro, que o nosso número de grandes jogadores sumiram por N situações. E o jogador de destaque, ele começa em algum lugar. Nem todos começam nos grandes clubes. A gente, a senhora está percebendo pela sua vivência, experiência, que o jovem não procura mais ser jogador de futebol, está buscando outras alternativas por essas situações que nós estamos aqui descrevendo há quase 45 minutos?
0: Tu sabes que as pessoas me perguntam por que a maioria dos jogadores de futebol são de uma camada mais pobre da população. Tanto que os jogadores que vêm de grandes famílias, famílias com mais estrutura, a gente até sabe quem são, né? Eu me lembro que a gente dizia, o Kaká tem uma família estruturada, o Caio tem uma família estruturada, né? A gente sabia quem eles eram. E eu sempre digo que não é porque o jogador de futebol venha desta categoria, nesta camada, é que um pai que tiver consciência de tudo que o seu filho vai passar para ser jogador de futebol, dificilmente, se ele tiver condições, ele deixa o filho nessa carreira.
1: E a senhora acha que está diminuindo?
0: Dificilmente.
1: Diminuindo a vontade ou a quantidade de jogadores que procuram o futebol como profissão?
0: Eu acho que isso passa por uma situação muito mais profunda, que vem, primeiro, de uma violência. Nós não temos mais crianças brincando na rua, nós não temos mais crianças brincando nos campos de futebol, e hoje a internet veio de uma forma que nós não temos mais nem crianças, né? Hoje em dia a criança tá com 2 anos, o pai, para se acomodar, põe um celular na frente dele. Então o esporte está cada vez menos fazendo parte da vida de uma criança. E em consequência disso, óbvio que o número de atletas vai diminuindo. Eu acho que nós vamos ter, daqui a uns anos, atletas de e-esporte, né? Só de esportes digitais.
1: Pois é, é uma realidade que realmente faz a gente refletir. Queria agradecer demais a doutora Mariju Maciel, advogada esportiva, contou um pouco da sua história, da sua vivência e também da dificuldade da grande maioria, 95, 98% dos jogadores de futebol, que estão longe do glamour, estão mais perto da dificuldade. Muito obrigado, doutora. Uma boa tarde, bom final de semana.
0: Eu que te agradeço, agradeço o espaço. E fica aqui o questionamento, né? Que essa é a carreira dos tostões e não dos milhões.
1: Obrigado, uma boa tarde.
0: Boa tarde.
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1: O Corinthians terá um desfalque importante no jogo de volta das quartas de final da Conmebol Libertadores contra o Estudiantes em São Paulo. Na ida na Argentina, o Ranieri já foi ausência porque foi expulso contra o Rosário Central nas oitavas de final. Agora, uma atualização da Conmebol suspende o volante por 2 partidas, já contando a suspensão automática cumprida na última quarta-feira por jogada brusca grave que ocorre por entrada violenta, segundo o regulamento da Conmebol. Além disso, o Corinthians foi punido em US$56 mil por uma série de infrações ao regulamento da competição.
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3: De volta aqui, minha gente, vamos até às 5 da tarde. E essa informação que o Bruno Migliozzi trouxe dessa suspensão do Ranieri, isso é uma sacanagem com o Corinthians, porque demoraram 22 dias para decidir que iriam dar 2 jogos de gancho pro Ranieri. Cada vez mais, nas atitudes que vem acontecendo dentro dessas competições sul-americanas, tanto Libertadores, principalmente a Libertadores e Sul-Americana, parece que é uma campanha declarada para que os clubes brasileiros não vençam mais uma vez por causa dessa hegemonia dos últimos anos que o nosso país vem tendo nessas competições. Por quê? Demorar 22 dias para punir o Ranieri na véspera de um jogo importante, decisivo do Corinthians, que pode avançar à semifinal da Libertadores da América, é no mínimo suspeito, para não dizer outra coisa. Corinthians tinha que se manifestar, tinha que vir a público, fazer barulho, porque realmente não é comum, não é normal e não é aceitável. Não a punição, mas o tempo que demoraram para definir essa punição. No momento decisivo, na véspera de um jogo importante, os caras vêm com essa conversa furada, esse papo de aranha aí. Então, como é que o futebol vai ter credibilidade? Enfim, lamentáveis que fizeram, prejudicar o Corinthians sem a menor sombra de dúvida. Queria também deixar claro aqui que nós já trouxemos uma informação em primeira mão aqui, que existe um movimento grande de conselheiros do Palmeiras, um abaixo assinado circulando aí nas redes sociais, no WhatsApp, grupo de WhatsApp desses conselheiros, que existe um movimento para o pedido de impeachment da presidente Leila Pereira, baseada na possibilidade de membros da sua família entrarem e comprarem a SAF do Vasco da Gama, fazerem aporte financeiro. Isso você soube em primeira mão aqui no Mundo dos Esportes, a gente tá apurando, muita gente negando, o texto tá circulando, não tem nenhuma assinatura, porque é aquela história. Vamos para circular para ver se tiver adesão, a gente vai para cima. Se não tiver, fica aí o recado dado, que é bom ficar esperto com o que tá acontecendo. Vamos faturar mais um pouquinho, o Mundo dos Esportes volta já para você com entrevista com a Giovana Capucin e Silva, que é historiadora e autora do livro Mulheres Impedidas, a proibição do futebol feminino na imprensa de São Paulo.
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1: Seguimos aqui, minha gente. Vamos embora. Mundo nos esportes pra você. Vamos até às 5 da tarde. Calma que tem coisa boa. Depois tem bola rolando aqui pra você. Direto da Arena do Palmeiras, tem Palmeiras e São Paulo, grande clássico, narração do Ulisses Costa, Cláudio Zaidan nos comentários, Bruno Migliosi na reportagem junto com o Paulo do Vale, Ana Martins no intervalo, plantão esportivo Lucas Bueno, mas calma que tem mais, tem Santos e Cruzeiro direto da Vila Belmiro com Pedro Martelli, Léo James nos comentários, Everton Ramos na reportagem, Ana Martins no intervalo inteligente da Band, no plantão esportivo Lucas Bueno. E pra fechar o sabadão esportivo da Band, tem a Ana Martins apresentando o apito final. Minha gente, vamos conversar agora com a Giovana Caputin e Silva, historiadora e autora do livro Mulheres Impedidas, a proibição do futebol feminino na imprensa de São Paulo. Giovana, muito boa tarde, bem-vinda ao Mundo dos Esportes.
2: Boa tarde, Fernando, prazer estar aqui, Bandeirantes. Vamos ter uma conversa desse tema tão importante que é o futebol feminino.
1: Sem a menor sombra de dúvida, e a Bandeirantes foi uma das pioneiras em apoiar o futebol feminino. Na visão do Luciano do Vale, o Grupo Bandeirantes sempre apoiou o futebol feminino, as jogadoras, a seleção brasileira. E eu tive a oportunidade de um dos primeiros campeonatos aqui no Brasil, que foi o Paulistana. E eu trabalhei como repórter, Luciano narrando, a equipe toda da Bandeirantes. E me chamou muito a atenção do seu livro, Giovana, quando a proibição do futebol feminino na imprensa de São Paulo. Por que na imprensa de São Paulo? Qual que é essa relação que você estabelece, por favor?
2: Do meu mestrado, né? E eu fiz um reporte que eu analisei como a imprensa de São Paulo falava sobre futebol feminino na época que ele era proibido. Tanto que no meu doutorado eu analisei a imprensa do Rio e de Pernambuco. Então, um recorte, porque não dava para olhar para os jornais do Brasil inteiro. Então, eu precisei fazer um recorte e eu olhei aí para a imprensa de São Paulo por uma questão de como diz, né? Acessível para mim olhar para essa imprensa. E o engraçado é que tem muita diferença de como é que a imprensa de São Paulo cobria, a imprensa do Rio e de Pernambuco cobriram, né, o mesmo período, que é o período longo, né, o período de 40 anos da proibição do futebol feminino no Brasil.
1: Eu acho que vale.
2: Se me permite, Fernando.
1: Pois não, desculpe.
2: Não, imagina. A imprensa de São Paulo, ela foi fundamental no período. É uma carta enviada ao jornal à noite do cidadão José Fuzeira, lá em 1940, que circula e faz com que entre lá no decreto-lei de 14 de abril de 1941 a fala, né, as mulheres estão proibidas, as modalidades inadequadas à sua natureza, devendo para esse efeito o Conselho Nacional de Desporto estabelecer tais modalidades, e que depois se estabelece, né, o futebol de areia, o futebol de salão e as demais modalidades, mas que eram completamente irrelevantes no Brasil, que era rugby, halterofilismo, enfim, aí o futebol acaba sendo a mais impactada.
1: Para quem não sabe, o futebol feminino era proibido, né? Como você está trazendo as informações aí, até que ele acabou tendo essa mudança. Você falou em diferenças de avaliações, de posicionamento, não sei se posso colocar assim, da imprensa de São Paulo, do Rio de Janeiro e da imprensa de Recife, né? Do Pernambuco, se eu não me engano, que você falou. Uhum. Qual que é a principal diferença entre essas? Qual foi mais benéfica? Qual que tinha mais resistência? O que você pode trazer no resumo? Porque isso teve impacto no desenvolvimento do futebol feminino, ou no atraso, ou até no avanço da transformação do futebol feminino.
2: É assim, dentro de cada um desses espaços tem as suas diferenças. Então, tipo, aqui em São Paulo tem alguns veículos de imprensa, como você mesmo comentou da Rádio Bandeirantes, né? Tem alguns veículos de imprensa que eles têm uma marcação de durante todo o período eles serem contrários ao futebol feminino. E aqui em São Paulo, durante esse período, então, de 41 a 83, a maior parte dos veículos, eles fazem, eu estou falando de imprensa escrita, né? Eles fazem chacota do futebol feminino, eles se colocam contra. A gente tem alguma exceção aí na revista Placar, mas a gente tem na revista Placar uma outra camada que era muito comum, até muito recentemente, no noticiário esportivo brasileiro, que é fazer o processo de sensualização dos corpos das mulheres. A gente tinha musas do Brasileirão até outro dia. A gente presta das imagens que as mídias visuais, né, produzem para a internet, para a televisão, as fotos, os vídeos que se faz da, não só no futebol, no esporte em geral. Você tem as jogadoras em que se mostra elas de costas, em que se mostra elas em posições que nada lembra a sua performance esportiva, né? Que lembra só a sensualização dos seus corpos. A revista Placar, ela tem várias capas, inclusive, que ficaram muito famosas dentro do meio dos estudos de gênero no esporte, porque elas trazem esse processo de sensualização das mulheres no esporte, né? A paulistana que você mencionou, ela é famosa porque ela tem um regulamento que evitava, né? Que falava que tem um, como é que fala isso? Um manual que falava para as mulheres, olha, evitem cabelos curtos, evitem raspar os cabelos. Então, tem processos ao longo do próprio processo aqui mais recente, né? Do futebol de mulheres aqui nos anos 90, nos anos 2000, quando vão falar, a gente precisa transmitir o futebol de mulheres, como que a gente vai fazer para transmitir? A gente precisa deixar ele mais agradável para o público masculino, esse público heterossexual masculino. Então a gente vai buscar essas mulheres dentro do padrão, né, do que é uma mulher modelo, mulher de cabelo comprido, essa mulher feminina. Tem algumas mulheres que a gente vai evitar mostrar, tem algumas mulheres que a gente vai evitar mostrar e outras que a gente vai exaltar. Então isso é muito marcado na imprensa de São Paulo, mesmo nos momentos de apoio. A imprensa do Rio, você tem alguns veículos que fazem isso, que fazem chacota, e outros que defendem o futebol de mulheres, porque no Rio de Janeiro, lá nos anos 30, nos anos 40, você tem 200 times, pelo menos, que jogavam em futebol feminino no Rio. Ele era tão grande quanto o masculino antes da... E em Pernambuco você tem a organização, assim, para ser breve, né? Você tem a organização do primeiro Congresso Nacional de Futebol Feminino. Em Pernambuco você tem um time do Sport Recife que não podia jogar com o nome Sport Recife por conta da proibição. Então eles passaram a chamar Coração de Leão. E eles faziam, e elas faziam, no caso, né, as preliminares dos jogos durante a proibição ainda. Então você tem uma estrutura no Rio de Janeiro e no Recife de apoio ao futebol feminino bem mais estruturado que aqui em São Paulo, onde é bem mais dura esse processo da proibição.
1: O São Paulo mais conservador, a gente pode dizer.
2: Bem mais.
1: Nós estamos conversando com a Giovana Capucin Silva, historiadora, autora do livro Mulheres Impedidas. Você descreveu aí estereótipos que tinham em algumas sugestões, vamos colocar assim, para o comportamento e apresentação das jogadoras. Em que momento o estereótipo perdeu o jogo para o futebol? Em que hora o futebol venceu essa limitação do estereótipo criado, o futebol feminino?
2: Eu vejo isso como algo bem recente, assim, porque a gente, esse manual que circulou aí, a gente está falando de 2001, né? Então a gente está falando do século XXI. A gente tem esse processo de instabilidade das ligas de futebol de mulheres ao longo do início do século todo, né? E aí eu estou falando do século XXI. A gente vai ter um processo de estabilização das ligas nacionais no Brasil depois de 2019. Por quê? Porque tem aquela legislação da FIFA de 2016 que fala, olha, confederações regionais, vocês precisam estimular o futebol feminino. A FIFA está obrigando. Então isso bate aqui na porta da Conmebol, e aí a Conmebol vai virar, né, para as nossas confederações nacionais e vai dizer: olha, para jogar Libertadores, que é a nossa, que no caso nosso torneio, vocês precisam ter times femininos a partir de 2019. E aí é o que acontece, né? Os times que precisam jogar Libertadores e agora também Sul-Americana precisam ter times femininos. E aí a CBF passa a ter os times nacionais, os torneios nacionais regulares, agora tem Série A, Série A2 e agora tem até a Série A3 no feminino, a partir desta data, porque antes tinha um torneio nacional, depois no outro ano não tinha, depois o torneio nacional durava 2 meses, depois durava 5 meses, era bastante irregular. O torneio mais regular que a gente teve ao longo do século XXI aqui no Brasil foi o Campeonato Paulista. Por muito tempo, o Campeonato Paulista, ele era mais longo do que o Campeonato Brasileiro. Então, não é à toa, né, que a gente tem os times paulistas como os times mais fortes do país. E não é de hoje, né? Isso tem muitos anos. Então, eu acredito que isso seja um processo de 2019 para cá, em que a gente tem a esportividade, né, mesmo na imprensa, vencendo qualquer tipo de limitação que os estereótipos possam nos causar.
1: Essas barreiras não existem mais. Hoje a gente já se percebe pelo teu acompanhamento, pela tua apuração nessa tese, que hoje a gente já consegue enxergar o futebol feminino como uma categoria definida, clara, com seu espaço, com as suas necessidades, com as suas demandas. A gente superou essa fase do estereótipo do futebol feminino. Hoje já é, que é uma realidade desportiva, já é pela capacidade, pelas conquistas dos nossos times, pelas organizações e campeonatos. Mas a gente também passa pelo crivo, né, na avaliação da sociedade. Hoje a gente passou desse tipo de estereótipo, o futebol feminino já é visto hoje como uma modalidade perante a sociedade.
2: Não, a gente não pode fazer esse tipo de afirmação. Basta a gente entrar em qualquer rede social e olhar qualquer veículo de imprensa que fure a bolha, vamos dizer assim, de quem consome futebol feminino, vai vir uma enxurrada de pessoas, né, de homens em geral, comentar a mesma frase sempre, que é o ninguém liga, ninguém liga, ninguém fala, a turma do ninguém liga. Eles vêm fazer sempre esse mesmo comentário, que diz que eles se importam muito, né? Que eles se importam muito que o futebol seja invadido pelas mulheres na concepção deles, né? O futebol, ele é exclusivamente masculino, e que as mulheres estão invadindo. Eles se incomodam tanto que eles ficam ali as enxurradas comentando que ninguém liga, investindo o tempo deles nisso. Então, isso é um sinal de que o futebol feminino e as mulheres no futebol em geral incomodam. A gente teve aí alguns outros movimentos recentes, né, de pessoas, né, no meio do jornalismo se incomodando com o fato dos torneios masculinos pararem para que haja a Copa no ano que vem, sendo que esse ano os torneios femininos pararam para a Copa masculina. É como se essa relação simples de troca de equidade, ela não pudesse existir, né? Ao mesmo tempo, quando houve aí a construção de uma bancada somente de mulheres para construir um debate sobre futebol de mulheres, houve jornalistas homens falando: ah, por que não tem homens para discutir futebol feminino? Então, assim, parece que a ocupação das mulheres no espaço do futebol para falar de futebol de mulheres, que é algo que elas fazem às margens há anos, agora que tem a Copa, tem visibilidade e elas estão tendo a oportunidade finalmente de ocupar o centro de um espaço que elas tiveram às margens, tem muita gente estribuchando, tem muita gente incomodada. Então, não, eu não posso dizer de modo algum que essas barreiras acabaram. Pelo contrário, né? Agora que elas estão no centro, tem muita gente que sempre esteve no centro e está incomodadíssimo com a presença delas no centro.
1: É lógico que diversas medidas devem ser tomadas, atitudes, comportamentos e até legislação para a gente mudar esse estado de coisas que você coloca. Mas se você pudesse resumir uma medida urgente para ser tomada para a gente superar todas essas limitações e essa não aceitação que você coloca?
2: Ah, é muito difícil a gente mudar uma cultura de uma forma uma medida, né? Mas eu penso
1: existem
2: que
1: urgências,
2: se a gente consegue,
1: né?
2: Se a gente consegue fazer com que a CBF e os clubes contribuam para a construção de uma cultura torcedora, tal qual eles fizeram com outros esportes, né? Lá nos anos 70 fizeram com vôlei, nos últimos anos fizeram com a copinha. Isso foi instituído, isso não foi natural, não foi orgânico. As pessoas gostam de pensar, como a NFL, né? Se criou uma cultura torcedora de se identificar com times da NFL, isso não é uma coisa espontânea, é uma coisa que foi construída. Então a gente contribui para criar essa cultura torcedora de identificação com os times femininos, o nome delas, saber a história delas, que é um negócio que a gente... Por que que a gente conhece a história dos jogadores? Por que que a gente sabe, né, como estavam dizendo aqui agora há pouco, que o Kaká tem uma família privilegiada, que o Caio vem de uma família privilegiada. Por que que a gente sabe isso? Porque alguém contou isso pra gente. Então, por que que a gente não conhece as histórias delas? Porque ninguém conta pra gente. Então, a gente precisa conhecer as histórias delas para poder se identificar com elas e assim poder passar a torcer por elas, né? Então eu acho que é isso que falta.
1: Eu concordo com você, a humanização do atleta é fundamental. Durante anos eu tive um quadro que chamou Papo de Boleiro, mais de 600 entrevistas, e era um dos jogadores, contavam a vida deles. Eu fiz inclusive com vários jogadores, com a Marta, Cristiane, eu fiz com várias atletas. Acho que é isso, a gente precisa humanizar essa situação. Eu queria só abrir um espaço aqui para te... Você é professora também, né? Professora de história. E pelo jeito você ajudou a construir muito bem a história de uma sua aluna, que hoje é a nossa colega aqui de trabalho, a Duda Beg, que é a produtora aqui do programa, e ela quer te dar um salve aí, porque realmente é aquelas coincidências da vida, aquelas situações incríveis que a gente vive. Diz aí, Duda.
3: Oi, Giovana. Faz muito tempo que a gente não se fala, né? Que a gente não se vê e tudo mais. E assim...
1: Foi sugestão dela a sua entrevista, que foi acolhida imediatamente.
3: E é uma honra ter você aqui no programa. Você com certeza contribuiu muito pra eu chegar onde eu cheguei, assim. Estar aqui na Band tem muito a ver com você também, com o que você me ensinou. Então, assim, tô achando o máximo ouvir a conversa, ouvir o quanto você entende do assunto. Eu sempre soube que você entendia muito do assunto. E foi maravilhosa a conversa, e é isso, né? Saudades.
1: Presentes da vida, né, Giovana?
2: Eu tenho muito orgulho das minhas ex-alunas jornalistas, porque elas, as que escolheram esse caminho, em geral, elas compreenderam a mensagem, né? Elas levam adiante a missão, né? Porque eu ia... Tem muitos jornalistas que... Enfim, né, que não levam muito a sério esse caminho, querem só view e tal. A Duda, como ex-alunas e ex-alunos que eu tenho que foram para o jornalismo, levam muito a sério essa profissão, que é tão importante, né, para a construção de um mundo melhor. Eu tenho muito, muito orgulho da Duda e ela sabe disso.
1: Que legal, muito legal. Fico feliz também com essa oportunidade de propiciar esse reencontro aí, mesmo que seja virtual. E eu queria agradecer demais, Giovana Caputin Silva, historiadora, autora de livros, professora também, e que a gente consiga aí, dentro de tudo essas dificuldades que você colocou, a gente não pode negar que está havendo uma evolução muito grande, talvez não na velocidade necessária e a velocidade desejada para essa transformação e esse reconhecimento claro e transparente da importância do futebol feminino, da importância dessas atletas, da necessidade, como você disse, de reconhecer essas atletas, dessa humanização. Isso é um processo longo, mas a gente está nessa briga faz tempo. Muito obrigado e parabéns pelo livro. E obrigado pela entrevista, Giovana.
2: Obrigada, Fernando. Obrigada, Duda. Obrigada pela oportunidade de falar um pouco e até a próxima.
1: Até a próxima. Até o próximo livro. Um grande abraço, Giovana. Até mais. Até. É isso abraço. Aí, minha gente. Mundo dos Esportes volta já. Então, é isso aí, minha gente. A gente volta daqui a pouquinho pro intervalo. Esse negócio de break de tempo marcado que a gente tem que ter por causa dessa legislação eleitoral, eu vou ficar devendo pra vocês. A gente vai começar com os nossos quadros. Agora é hora dele, Milton Parron. É memória, é história pra você. Vem, Parron.
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8: Boa tarde, Fernandinho. Vamos falar de uma atividade que nem todos consideram um esporte, mas figura como uma das modalidades olímpicas. É o pugilismo. Sem dúvida, Éder Joffre foi o maior dos nossos boxeadores, duas vezes campeão mundial e o mais surpreendente em categorias diferentes, ou seja, peso galo e depois peso pena. O primeiro título foi conquistado em 1960 nos Estados Unidos, quando derrotou o mexicano Eloy Sanchez. Dois anos mais tarde, 1962, Éder colocou o cinturão em jogo, enfrentando o mexicano Joy Medel no ginásio do Ibirapuera, que poucas vezes recebeu público tão elevado como naquela noite de 11 de setembro de 1962. Também poucas vezes uma emissora de rádio reuniu numa única cobertura um time como aquele que a Bandeirantes escalou para narrar a luta. Pedro Luiz, Orlando Duarte, Mário Moraes, Eli Coimbra e Étel Rodrigues.
4: Assalto número 6 que pode decidir. Éder já força de início, Medel junto às cordas, bate com a direita, pegando o baço. Sai, fica um pouco a distância, penetra com a esquerda para fazer ainda a preparação da direita. Quando o Medel está indo das cordas, muda sua posição. Éder tenta fuzilá-lo, direita que pega no nariz, esquerda que ele pega bem, agora passe, direita cruzada, direita direta, esquerda na cabeça. Medel está sendo duramente castigado. Éder endereçou uma direta para a boca. Medel procura contragolpear, embora sentindo os golpes, ele reage, abre a esquerda em swing, Éder evitou, levou para as cordas, toca na direita definitiva, procura nocauteá-lo. Medel está em apuros, em dificuldade no corner, no mesmo em que sofreu knockdown. Acerta um belo Uther, Éder cruza a direita, vai para a direita, vai meter o paralama, sentado junto a um corner neutro, entregue completamente acabado no seu estado físico. Conta o juízo, 10 segundos, Éder, campeão mundial, ratificando todas as suas conquistas e excepcionalmente demonstrando a plateia que foi a sua retaguarda todas as características, condições e mérito que ele reúne como base do título mundial que conquistou para o nosso pugilismo. Orlando Duarte, comentarista da Rádio Bandeirantes, analisa o que foi o combate.
9: Senhores ouvintes, a verdade é que nós tivemos aqui mais uma espetacular, uma sensacional vitória do pugilismo nacional através desse não menos sensacional, não menos maravilhoso pugilista Éder Joffre. Éder detém o título de campeão mundial e detém com todos os méritos, com todas as honras, porque soube como procurar o nocaute, soube como procurar a definição da luta. No quinto assalto, quando eles voltavam para o sexto, o Pedro Luiz frisava: Joel Medel não teve tempo para recuperar-se do knockdown de 8 segundos que sofrera, salvo pelo gongo do knockout. E foi realmente o que aconteceu. Éder também percebeu isso. Avançou para Joel Medel e com golpes de esquerda, direita, no frontal, embaixo, conseguiu minar as últimas forças, as últimas energias do mexicano e colocá-lo no tablado por definitivo.
4: Foram essas as considerações de Orlando Duarte ao microfone da Rádio Bandeirantes, que comanda a cadeia verde, amarela, norte e sul, com exclusividade para a General Motors do Brasil. Mário Moraes, agora mais calmo, opina ao microfone da Rádio Bandeirantes, contando a impressão que teve desta magnífica campanha de hoje em Ibirapuera.
10: Bem, amigos ouvintes do Brasil, em qualquer competição desportiva, especialmente no boxe, que é um negócio mais ou menos mano a mano, quando um dos pugilistas vence o outro por nocaute, por vezes o faz por deficiência técnica do seu oponente. Inclusive, na disputa de títulos mundiais, por vezes a disparidade de força faz com que um desponte como franco favorito, o que não era bem o caso de Éder, e por vezes a luta se define nos primeiros rounds sem maior dificuldade, sem maior preocupação. Quero de imediato dar o meu melhor cumprimento, o meu melhor parabéns ao João Medel. É um estupendo pugilista, é um grande desportista, é um bom boxer. Não é à toa que ele está com Éder aqui, ou pelo menos esteve mano a mano na disputa do título. E Éder, brilhante como sempre, depois que esquentou,
9: defendeu o título, definiu, revelando a sua extraordinária capacidade, Pedro. Uma legião de fotógrafos no ginásio de Ibirapuera, Pedro, confirmando todas as suas conquistas anteriores. Pedro. E prossegue a reportagem da Bandeirante.
11: Perfeitamente, Pedro, nós vamos trazer com a máxima satisfação a palavra do presidente do São Paulo Futebol Clube, Naldo Natel, candidato a vice-governador do estado de São Paulo, ocupando o microfone da cadeia Verde Amarela Norte Sul, depois desta extraordinária vitória de Éder Jofre contra o pugilista Azteca. Naldo Natel com a palavra.
12: Senhores da Venda Bandeirantes, muito boa noite. Essa tarefa gloriosa de Éder, essa carreira luminosa que teve no boxe profissional, é uma carreira de luta, de perseverança, de paciência, que se deve não só ao seu espírito de luta, à sua fibra, como principalmente à dedicação do seu pai, o Aristides Jofre, velho técnico do São Paulo Futebol Clube. Eu quero, em nome de toda a diretoria do São Paulo Futebol Clube, e por que não dizer de toda a coletividade tricolor bandeirante, trazer aqui o nosso melhor abraço ao nosso grande campeão. Muito obrigado.
11: Muito obrigado ao presidente do São Paulo Futebol Clube, senhor Naldo Natel.
9: A reportagem vai prosseguir dos vestiários de Ibirapuera com Étel Rodrigues e Eli Coimbra.
13: Perfeitamente, Pedro Luiz, aqui pelos vestiários de Éder Jofre. Grande a movimentação após este grande combate, a grande vitória de Éder Jofre. O Éder, melhor hoje do que lá em Los Angeles?
14: Melhor.
13: O que você achou nele de bom?
14: Mais brigador, mais bem preparado fisicamente. Ele estava mais senhor de si também. Parece que ele estava confiante de que ia ganhar. E um homem assim, poxa, é perigoso mesmo. Um homem assim, nas qualidades dele, é perigosíssimo mesmo. Você viu que ele... Eu fui em cima, procurei trabalhar, me soltar os braços, tudo. Ele sempre ali revidando a altura e contra-golpeando também e vindo para ataque, procurando a luta, a briga mesmo. Quer dizer, ele estava preparado para tudo, é.
13: Vamos ver como é que você está nesse instante. Em que assalto você derrubou o Medel?
14: No quinto e no sexto, né?
13: Porque tá bem, rapaz, bem de cabeça.
14: O Éder Jofre. Eu tô bem mesmo, Éder. Felizmente bem, eu falei para você anteriormente que eu estava bem preparado.
13: Bem, agora que você terminou o combate, você vai para o seu banho e eu tenho a impressão que você vai fazer uma coisa assim que você sair daqui. Comer que nem um leão, né?
14: Não, sabe que a gente já comi que nem um leão. Hoje, agora eu devo estar com 55 quilos, mais ou menos. Porque eu comi muito bem mesmo. Poxa, comi macarronada, comi tudo que a Cidinha fez lá. Verdura, tomei coalhada com ricota, pêssego, doces, vários, bolo, mais tudo.
9: E prestemos agora a nossa atenção a este novo chamado da Rádio Bandeirantes nesta cobertura da General Motors do Brasil.
15: Estamos a postos aqui no vestiário do José Medel. Queremos perguntar a ele por que que você preferiu a briga, a luta com o Éder Jofre com troca de golpes violentos.
14: Bueno, porque ya me había agarrado él varios derechazos y me estaba presionando a cambiar golpes y yo no me rajé.
15: Medel, ¿você se recorda de un golpe que você deu em Éder Jofre? E ele disse ao nosso companheiro Éter Rodrigues que sentiu o golpe, e sentiu bastante, mas ele procurou disfarçar para você não perceber. Você percebeu alguma coisa ou não?
14: Sim, sí, lo agarré abaixo e aqui na quijada. Todavía un derechazo, que lo agarré nomás que es muy fuerte y... Pues aguantó el golpe y él me agarró los golpes bien dados que me marearon y ya no pude levantar.
15: Medel, ¿cuál es el predicado principal que você achó no Éder?
14: La derecha pega muy fuerte.
15: ¿A pegada muy fuerte?
14: Sí, pega fuerte.
15: Medel, muito obrigado a você, já está bastante recuperado, tomou uma ducha, está tranquilo.
8: Em 1973, Éder Jofre conquistaria seu segundo título, desta vez contra José Legras, ao qual derrotou numa luta histórica realizada em Brasília. O cinturão em jogo era o dos pesos pena. Éder faleceu no Embu, aqui pertinho de São Paulo.

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3: Fala, Fernandinho, tudo bem? Boa tarde para você, boa tarde para os ouvintes ligados aqui no Mundo dos Esportes deste sábado, começando mais um Lendas que a gente homenageia nossos craques, nossos ídolos, e hoje é a vez de Washington César Santos. Washington, ídolo do Fluminense, é o nosso homenageado deste sábado. Ele nasceu na cidade de Valença, na Bahia, no dia 3 de janeiro de 1960. Jogou a carreira toda como centroavante e começou no Galícia de Salvador, um time pequenininho lá da cidade. Depois teve passagens pequenas pelo Corinthians, Operário, Internacional, onde foi campeão estadual, Guarani, Fortaleza e Santa Cruz. Até chegar no ano de 1982, quando ele foi para o Atlético Paranaense. E lá foi campeão estadual com o clube em 82, junto com o Assis, que depois formaram uma dupla histórica no Fluminense. Já conta essa história. Foram 23 jogos e 13 gols pelo Furacão, onde também se tornou um dos grandes ídolos da história do clube. Aí sim, no ano seguinte, em 1983, ele, junto com o Assis, vão juntos para o Fluminense, onde se tornam ainda mais

0: ídolos. Eles tinham o apelido de Casal 20, que era o nome de um seriado de TV de sucesso na época dos anos 80. E já tinham esse apelido no Atlético Paranaense e depois vieram com esse apelido para o Fluminense também. Fizeram a estreia no dia 2 de julho de 1983 e lá o Washington foi campeão brasileiro de 84 e campeão carioca de 83, 84 e 85. Participou desse timaço como centroavante que conseguiu vencer diversas vezes o Flamengo de Zico, né? Na sua maior fase, o Fluminense, liderado aí na centroavância pelo Washington, conseguiu derrotar o Flamengo e ser campeão, tricampeão carioca, melhor dizendo, seguido, além do Campeonato Brasileiro de 84. Pelo Flusão, foram 301 jogos e 118 gols. Depois, jogou no Botafogo, voltou para o Furacão, jogou no Santa Cruz e encerrou a carreira no Foz do Iguaçu em 1996. Tá aí a história do Washington, centroavante, ídolo do Fluminense, que é o nosso homenageado de hoje.
1: Grande coração de leão. Seguimos, Maria Eugênia Cotaiti, o futebol feminino.
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3: Olá, Fernandinho, uma boa tarde para você. A gente começa falando de vitórias do futebol feminino brasileiro. Lorena, goleira da seleção brasileira, está entre as 30 indicadas à Bola de Ouro 2026 na categoria de melhor jogadora do mundo. Ela também concorre ao prêmio de melhor goleira com grandes nomes do futebol feminino internacional, como Anne-Catherine Berger, Kata Cole, Hannah Hampton e Ayaka Yamashita. A vencedora do prêmio será conhecida no dia 26 de outubro em uma cerimônia realizada em Londres, na Inglaterra. A Lorena, revelação do Grêmio, está atualmente no Kansas City dos Estados Unidos. Ela foi convocada para a seleção pela primeira vez em 2021 e, desde então, passou a bater cartão nos treinos e partidas comandados por Arthur Elias. E ainda falando de seleção brasileira, o Ministério da Educação regulamentou como as redes de ensino público e privado de todo o país devem organizar as férias escolares do meio do ano de 2027, período em que ocorre a Copa do Mundo Feminina no Brasil. No total, 64 partidas serão disputadas de 24 de junho a 25 de julho por 32 seleções. É a primeira edição do torneio em um país da América do Sul e ele acontece nas cidades de Belo Horizonte, Fortaleza, Porto Alegre, Recife, Rio de Janeiro, Salvador, São Paulo e Brasília. A competição deve afetar diretamente as 8 capitais e cerca de 174 municípios que integram suas regiões metropolitanas. Nessas localidades, os sistemas de ensino deverão promover os ajustes em seus calendários escolares para que o recesso, logo após o encerramento das atividades do primeiro semestre, coincida com o período do torneio. Já as outras redes estaduais e municipais têm autonomia para decidir se querem adequar as férias ao evento esportivo. Segundo o governo federal, as organizações devem considerar as realidades locais conforme necessidades educacionais, socioeconômicas e até climáticas. E agora é a vez do futebol nacional. Com vaga inédita na semifinal do Brasileirão Feminino, após eliminar o Palmeiras, o Bahia recebe o atual campeão Corinthians na terça-feira, às 21h30, na Arena Fonte Nova, em Salvador. O jogo de volta será no dia 21, também às 21h30, na Neoquímica Arena, Casa das Brabas, que chegaram à sua 10ª semifinal consecutiva após passar pelo Cruzeiro. Na primeira fase do campeonato, 18 equipes se enfrentaram em turno único. Apenas as 8 melhores avançaram para a fase de mata-mata. Os confrontos da final vão acontecer em 2 domingos, 27 de setembro e 4 de outubro. Nesta temporada, Botafogo e Vitória foram rebaixados para a Série A2.
1: Vamos lá, seguimos o mundo dos esportes, Sports All the Time, com Lucas Bueno.
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4: Oi, Fernandinho, todos que nos acompanham aqui no Mundo dos Esportes, falando sobre esportes americanos, porque mais de 100 mil pessoas lotaram o Melbourne Cricket Ground na Austrália para acompanhar um momento histórico na NFL. O estádio, tradicionalmente conhecido por receber partidas de cricket, foi palco da estreia da liga na região da Ásia-Pacífico. Dentro de campo, o San Francisco 49ers levou a melhor sobre o Los Angeles Rams, vencendo por 27-7. Apesar do placar, o grande destaque ficou mesmo por conta do público. A partida abriu a sequência recorde de 9 jogos internacionais programados pela NFL em 2026. O 49ers chegou à Austrália uma semana antes do confronto para se adaptar ao fuso horário e à rotina local. Os Rams, por outro lado, permaneceu pouco mais de 24 horas no país. A diferença na preparação foi citada pelo recebedor Deebo Samuel, que marcou um dos touchdowns do São Francisco. O Rams chegou ao jogo cercado de expectativas e apontado como um dos candidatos a Super Bowl. A equipe havia contratado o defensive end Miles Garrett e também contou com o retorno de Aaron Donald, um dos maiores jogadores defensivos da história da liga. Mas dentro de campo, quem dominou foi o San Francisco. O Rams saiu na frente no segundo quarto, com Kyrie Williams correndo para o touchdown, depois de um field goal do 49ers. Antes do intervalo, porém, San Francisco reagiu com DeMarcus Cousins. Na segunda metade, os 49ers abriram a vantagem e confirmaram a vitória com um touchdown de Mike Evans e Deebo Samuel, além de outro field goal. O quarterback Brock Purdy teve uma atuação sólida, completou 25 dos 34 passes, somou 205 jardas e lançou 3 passes para touchdown. Após a partida, o técnico do Rams, Sean McVay, reconheceu que sua equipe ficou abaixo do esperado e descartou usar a longa viagem como desculpa para a derrota. E a NFL não pretende parar por aí. A liga mais popular dos Estados Unidos segue apostando pesado na expansão e na modernização da sua estrutura. Desde 2015, 4 novos estádios foram inaugurados com investimentos superiores a R$ 53 bilhões. Agora, 5 franquias se preparam para inaugurar novas arenas nos próximos anos. O investimento previsto ultrapassa R$ 81 bilhões. O maior movimento de crescimento estrutural da história da liga. A estratégia acompanha justamente esse momento de expansão internacional, com a NFL levando cada vez mais jogos para fora dos Estados Unidos e buscando conquistar novos públicos. Agora nós vamos mudar de esporte, porque tem notícia importante na NBA. Depois de 4 anos de negociações, Mark Lowry e Alex Rodrigues estão oficialmente no comando do Minnesota Timberwolves. O Conselho de Governadores da NBA aprovou por unanimidade a venda da franquia, encerrando o período de 31 anos de Glenn Taylor como proprietário da equipe. Lowry e Rodrigues também assumem o controle do Minnesota Lynx, da WNBA. A transação está avaliada em US$ 1,5 bilhão, mais de R$ 8 bilhões, e deve ser concluída ainda nesta semana. Na nova estrutura, Mark Lowry será o governador dos Timberwolves, enquanto Alex Rodrigues ocupará a cargo de governador suplente. No Linux, os papéis serão invertidos. A aprovação encerra uma disputa que começou em 2021, quando Lowry e Rodrigues adquiriram as primeiras participações nas franquias. Em 2024, Glenn Taylor tentou cancelar a venda, alegando que a dupla não havia cumprido algum dos prazos estabelecidos. Lowry e Rodrigues recorreram à justiça, e uma decisão de 2-1 em fevereiro favoreceu os compradores. A NBA já havia aprovado outras etapas da negociação em 2021 e 2023, quando os novos proprietários chegaram a cerca de 20% da participação nos Timberwolves e nos Lynx. Taylor, hoje com 84 anos, comprou o Timberwolves em 94 por US$ 88 milhões. Agora, mais de 3 décadas depois, deixa oficialmente o comando da franquia. E é isso, Fernandinho. Essas foram as principais notícias aqui no mundo dos esportes americanos.
1: É hora de MMA, JM Lobato.
5: Fala, Fernandinho. JM Lobato por aqui. Nessa sexta-feira rolou a LFA 241 e o principal destaque da noite fica para a luta principal. Rafael Pereira nocauteou Vinícius Pires e conquistou o cinturão mundial dos galos na organização. O nocaute no segundo round fez a festa dos torcedores que viram o mineiro vencer em casa. E não só ele, mas mais 6 lutadores do estado de Minas tiveram seus braços levantados na última noite. Vale também uma citação ao duelo entre o mineiro Neemias Santana e o acriano Marcos Silva, que levou o prêmio de luta da noite. Mudando a chave, neste sábado tem UFC especial da celebração da independência mexicana. E pode-se dizer que dos últimos 4 anos, esse é o evento com menos hype sobre os lutadores mexicanos. Atualmente, nenhum possui cinturão, ou seja, nenhum deles é campeão. E aquele que talvez seja o maior lutador da história do país, Brandon Moreno, vive um fim de carreira decadente. Mas os principais destaques desse evento ficam para um brasileiro. Na luta principal, Jean Silva volta ao octógono e quer mostrar que pode ter uma chance pela disputa do cinturão. Ele que foi nocauteado pelo manauara Diego Lopes, naquele que era o duelo que definiria o novo desafiante ao título, mas depois já passou por outra luta, já venceu bem Arnold Allen e agora mais um bom resultado e desempenho podem colocá-lo de novo na rota pelo topo da categoria dos penas. Mas para que isso aconteça, nesta noite ele terá que derrotar o mexicano José Miguel Delgado em território hostil, com a torcida contra. Um desafio e tanto para o nosso brasileiro mostrar do que realmente é capaz. O evento de hoje também terá a ex-campeã peso mosca, a mexicana Alexa Grasso, encarando a experiente francesa Manon Fiorot. Um duelo entre tops da categoria que ainda sonham com uma nova oportunidade pelo cinturão. De Brasil, ainda tem Jordan Santos, que ainda tenta se firmar no UFC. Desde que chegou, são 2 derrotas e 1 vitória. Ele tem pela frente, no evento de hoje, o holandês Yossi Belgaré. Bom, Fernandinho, torcida pelos brasileiros e vamos sempre ficando ligados em tudo que rola no mundo das lutas. Semana que vem eu volto com mais. Fui!
1: Valeu, Lobato. Agora, Lucas Abud e o tênis.
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6: Boa tarde, Fernandinho. Boa tarde aos ouvintes da Rádio Bandeirantes. Lucas Abud aqui para atualizar os destaques do tênis na última semana. Ben Shelton e Carlos Alcaraz protagonizaram uma das grandes partidas da história do US Open na madrugada de terça para quarta-feira. Shelton venceu o atual campeão do Slam americano por 3-2 em um duelo de quase 4 horas e meia, vencendo o tiebreak do quinto set por 10-7. A partida também entrou para a história como a que terminou mais tarde no torneio, às 3h33 da manhã do horário local. O resultado garantiu que a competição terá um campeão inédito. No tênis feminino, Helena Rybakina, do Cazaquistão, tirou o posto de Arina Sabalenka no topo do ranking, encerrando uma sequência de 99 semanas consecutivas da Bielorrussa no primeiro lugar do mundo. As duas se enfrentam ainda neste sábado para decidir o US Open na chave de simples feminina. Já no US Open juvenil, tivemos 3 promessas brasileiras em ação na simples masculina e feminina. Vitória Barros caiu na primeira fase para a norte-americana Penikova por 2-0. Na Oni Silva, a Naná, venceu 3 partidas e chegou às quartas de final do torneio, quando foi eliminada por Clark, jogadora da casa, por 2-1. No masculino, Guto Miguel venceu uma partida dramática. O goiano, número 1 juvenil e campeão do Roland Garros da categoria, enfrentou Jordan Lee, dos Estados Unidos, pelas quartas de finais na última quinta-feira. Após 2 horas e 47 de jogo, salvando 3 match points no tiebreak decisivo, Guto bateu o norte-americano com parcial de 2-1 e 13-11 no desempate. Assim, ele se classificou para a semifinal do torneio, onde derrotou o austríaco Berman por 2-0 e chegou à final do torneio, que acontece hoje contra o norte-americano Marcel Lataque.
1: Agora as informações da vela.
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7: Olá, ouvintes da Rádio Bandeirantes, atualizando as informações da vela oceânica e da vela olímpica brasileira. E tem uma informação importante que foi anunciada nesta sexta-feira, a saída da bicampeã olímpica Martine Grael do time brasileiro na CEOGP. Ela comunicou nas redes sociais com a frase "oficialmente desempregada". Martine entregou o projeto desde a sua criação em 2024 e fez história como a primeira mulher a comandar um F50 na CEOGP. Tudo isso pelo Mundala Brasil, a primeira equipe sul-americana da competição. Lembrando que o CEOGP teve a sua primeira edição no Brasil, né? O Brasil sediou essa competição em abril deste ano. A Martine Grael, que é bicampeã olímpica na classe 49er FX, ao lado de Kaena Kunze. A gente deseja boa sorte para a Martine. No lugar dela, o britânico Paul Goodson vai assumir o leme. O leme que é o timão, ou a parte de comando dos barcos. Podemos até pensar numa possibilidade, quem sabe, uma campanha de 49er FX para Martine Grael e Kaena Kunze novamente na próxima Olimpíada em Los Angeles 2028. Elas que são as únicas campeãs olímpicas da vela brasileira. O Brasil que conquistou, o feminino do Brasil conquistou sua primeira medalha olímpica na Olimpíada da China em 2008. A primeira medalha foi no 470, uma medalha de bronze com Fernando Oliveira e Isabel Swann. Por falar em Jogos Olímpicos, vários mundiais acontecendo neste momento na Europa, um deles é da classe Ikefoil, a classe prancha vela, e o brasileiro Matheus Isaac terminou hoje a competição na 19ª colocação, e o grande objetivo dele é conquistar o título mundial da classe Ikefoil no mundial do ano que vem, que será realizado aqui no Brasil, lá em Fortaleza, a partir de fevereiro do ano que vem. A capital cearense recebe o mundial de Ikefoil. Bom, teve outro mundial também, que o brasileiro Gustavo Kisling, o Guga Kisling, conhecido na vela jovem brasileira, que vem ganhando várias posições, também disputou o mundial da classe laser, né, que hoje é chamada de Ilka, e ele vai falar um pouquinho pra gente sobre a sua participação neste mundial.
8: Olá a todos, Gustavo Kisling aqui, velejador de Ilka 7, representando o Brasil. Vim comentar um pouquinho aqui sobre minha participação no mundial na Irlanda desse ano, que foi no final de agosto. Campeonato que aconteceu em Dunleary, do lado de Dublin, na Baía de Dublin, e contou com mais de 130 barcos, acho que teve 140 barcos no total, e eu acabei sendo o segundo melhor brasileiro colocado na colocação final. Acabei ficando na flotilha prata, mas tudo isso faz parte do aprendizado, do crescimento. Então esse campeonato, ele foi o último campeonato mundial antes de começar as classificações para as vagas olímpicas ano que vem, que o campeonato mundial vai ser em Fortaleza. E esse é um campeonato muito bom para a gente aprender mais, para a gente velejar com mais barcos, com 140 barcos. É sempre um desafio para a gente do Brasil isso. A gente acaba velejando com poucos barcos aqui, principalmente no campeonato brasileiro. Mas foi um campeonato de muito aprendizado, e eu gostaria de agradecer também a Energisa, a Icatu Vanguarda, o Instituto Bons Ventos e também ao Yacht Clube de Brasília, por todo o apoio que eles me dão. Esses são meus patrocinadores e meu clube. Por todo o apoio que eles me dão, por toda a força. E vamos juntos para sempre, assim eu espero. E muito obrigado a todos e abração.
7: Ouvimos então Guga Kisling, que disputou o mundial da classe Ilka 7. É isso aí, Fernandinho. Até a semana que vem com mais informações da vela para você.
1: Valeu, Flávio Pérez, a informação da vela pra você. Quem chega agora é o Wagner Vieira com o Pesadão.
9: Chegando agora aqui do mundo dos esportes, o
10: som do bom de Pesadão.
9: É, o nosso pesadão, o nosso papo sobre a Copa Truck, a categoria de caminhões mais veloz do mundo. E na semana que vem, em Curvelo, Minas Gerais, rola no Circuito dos Cristais a 7ª etapa da temporada de 2026 da Copa Truck. E hoje aqui no Pesadão do Mundo dos Esportes da Rádio Bandeirantes, vamos dar a situação do campeonato antes dessa reta final de temporada, que promete agitar as disputas pelos títulos das categorias Elite e também da Pro. Primeiramente, vamos falar da categoria Elite. O Nick Jafone, filho do Felipe Jafone, piloto da R9 Competições, além da liderança do campeonato, detém todas as poles da temporada. Ele largou em primeiro em Campo Grande, no Mato Grosso, Santa Cruz do Sul, no Rio Grande do Sul, Cascavel, no Paraná, Interlagos, em São Paulo, Cuiabá, no Mato Grosso, e também Londrina, no Paraná.
11: O piloto é tão bom quanto o equipamento, né? Então, eu tô com o caminhão extremamente bem acertado, a equipe tá fazendo um trabalho fantástico, eu não tive nenhuma quebra esse ano, o caminhão tá sempre super revisado, super no jeito, e, então assim, é mérito total deles, eu faço a parte mais fácil, né? Eu faço a parte mais legal.
9: E os 177 pontos que o Nick tem na liderança da categoria Elite vieram com duas vitórias em Campo Grande na primeira etapa. Em Santa Cruz do Sul, ele foi desqualificado pela ausência do lacre na troca dos pneus. Na terceira etapa, em Cascavel, ele voltou a vencer na corrida 1 e na corrida 2 teve um 12º lugar. A quarta etapa em Interlagos, 11º lugar na corrida 1 e mais uma vitória na temporada na corrida 2. A quinta etapa em Cuiabá, outra vitória na corrida 1 e um quinto quinto lugar na Corrida 2. Já na última etapa realizada, que foi em Londrina, no Paraná, ele não venceu nenhuma prova. Segundo lugar na Corrida 1 e terceira posição na Corrida 2. A diferença do Nick para o vice-líder Ricardo Alvarez, que é da mesma equipe, a R9 Competições, é de 23 pontos. Já a distância para o quinto colocado, que é o Jô Dias, da Full Time Sports, são de 62 pontos. Lembrando que em uma etapa, um piloto pode pontuar até 45 pontos por etapa. Então, temos ainda mais 135 pontos em disputa. Lembrando que todos os pilotos do grid podem descartar os dois piores resultados da temporada.
11: Quem tá mais tempo que eu na Truck sabe melhor que eu que é um campeonato que muda de uma etapa para outra. Às vezes, em uma etapa você é mega competitivo, na outra você se vê ali faltando. Então, se eu aprendi alguma coisa com a Truck até hoje, é que você precisa continuar trabalhando, é um pezinho atrás do outro e tentar se manter competitivo até o final do ano.
9: Já na categoria Pro, temos um domínio total de Leandro Totti, o marvado, que está bem difícil de ser parado na pista. O piloto encerrou a primeira etapa lá em Campo Grande com 25 pontos, 15 atrás do Felipe Jafone, que terminou então como líder da competição. A semana que vem, em Curvelo, Minas Gerais, no Circuito dos Cristais, vai pegar fogo tanto a disputa da categoria Elite quanto da categoria Pro. E claro, você não perde nada aqui no Pesadão do Mundo dos Esportes da Rádio Bandeirantes. Tudo que rolar em Curvelo, você fica sabendo por aqui. Então até lá, bora acelerar!
1: Acabou, minha gente! Voltamos no próximo sábado com mais Mundo dos Esportes. Você fica agora com concentração na apresentação da Ana Martins. Valeu, grande abraço, até mais!
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12: Você ligado na Bandeirantes, você que tá com a gente no dial, no carro aí, aliás, em São Paulo. Situação difícil no Brasil inteiro por conta das chuvas, mas São Paulo a coisa tá feia, então vá com paciência aí no trânsito, curtindo a Bandeirantes em 107.3. Você que nos acompanha também no aplicativo Bandplay desse mundo inteirinho e, claro, né, os nossos ouvintes que estão sempre aí no youtube.com/Rádio Bandeirantes Oficial. Dois jogos pra gente acompanhar hoje na jornada esportiva Bandeirantes. Você de carona com a gente, são 5:03. A partir das 18h começa. Pontapé inicial, já fazendo aí um pré-jogo para Palmeiras e São Paulo. Hoje é dia de choque rei. O Palmeiras que tenta se recuperar a liderança que perdeu na rodada passada para o Flamengo, que foi a 54 pontos. Palmeiras agora 53. Vitória super importante para o Palmeiras hoje, para retomar essa confiança aí de líder, né, que teve durante tanto tempo como líder da tabela do Brasileirão. São Paulo, jogo difícil fora de casa. A partida acontece lá na Arena do Palmeiras. E aí depois, mais tarde, a partir das 21h, Santos e Cruzeiro. Já para falar de Palmeiras e São Paulo. Vou chamar o Bruno Migliozzi, que está com a gente aqui no Concentração, lá da Arena do Palmeiras, para trazer todas as informações, possíveis desfalques e muito mais. Migliozzi, boa tarde para você, meu querido.
13: Tudo bem, Aninha? Muito boa tarde. Abraço pra você, pro amigo ligado aqui na Bandeirantes durante o Concentração. É isso, daqui a pouco tem clássico Choque Rei, um duelo que a gente já vem projetando tem algum tempo aqui na Bandeirantes e que tem uma importância muito grande pro Palmeiras, pra quem sabe retomar, pelo menos dormir na liderança do Campeonato Brasileiro, porque o Flamengo joga amanhã, tem um ponto de vantagem, enfrenta o Corinthians, aliás, no Rio de Janeiro, e o Palmeiras vencendo hoje o São Paulo, retoma a ponta do Brasileirão, com alguns pontos importantes, não é, Ana? A gente, claro, vai trazer informações sobre a ausência do Abel Ferreira, também alguns desfalques desse Palmeiras pro jogo de logo mais contra a equipe do São Paulo, mas a principal informação não é a capacidade reduzida do estádio do Verdão para essa partida. Maratona de shows na casa do Alviverde faz com que aquele palco esteja ainda montado no jogo de hoje, o que impede o Palmeiras de utilizar a capacidade máxima do seu estádio. A capacidade de cerca de 30 mil torcedores, mas a promessa de uma boa atmosfera para um clássico Choque Rei de importância gigante para esse Palmeiras no Campeonato Brasileiro, viu, Ana?
12: Obrigada, viu, Migliozzi? Daqui a pouquinho eu vou te chamar novamente pra gente falar dessa semana do Abel Ferreira aí, que foi bem polêmica, né? E pra falar da expectativa desse jogo daqui a pouquinho, e volto daqui a pouquinho aqui no Concentração com o PDV trazendo as informações do São Paulo, que politicamente também teve dias polêmicos aí nessa semana. 5:05, break rapidinho, futebol é na Bandeirantes.
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0: também. Tudo
1: na Bandeirantes, agora 5:09. Daqui a pouco, às 6 da tarde, começa a nossa jornada esportiva e a bola rola. 6:30, o Choque Rei, Palmeiras e São Paulo, direto da Arena do Palmeiras. De um lado, a gente deu uma prévia e deu um destaque já da equipe do Abel Ferreira, e do outro, tem o São Paulo, que busca manter essa recuperação, esse respiro dentro do Campeonato Brasileiro. Depois de ficar 10 rodadas aí sem vencer, conquistou uma vitória na semana passada dentro do estádio do Morumbi. Deixa eu chamar o PDV, o nosso aniversariante dessa semana, para destacar o São Paulo pra gente. Paulo do Vale, boa noite para você, meu querido. Aliás, bom fim de tarde, né?
2: Bom fim de tarde para você, Aninha, para todo mundo ligado aqui na Bandeirantes. Pois é, né? São Paulo, 12 jogos sem vencer o Palmeiras. Nesse meio tempo foi até campeão contra o Palmeiras, mas sem uma vitória no tempo normal, apenas nos pênaltis. Eu não sei não, viu? São Paulo tá muito afim de vencer o Verdão hoje não, porque a tendência é de um time bem alternativo, viu? Essa é a tendência aqui na casa do Palmeiras, gramado sintético, tem essa situação de rivalidade, né? Que pro São Paulo, gramado sintético lesiona os jogadores. O Calleri, não aqui, né? Mas no estádio do Botafogo, teve uma lesão grave no ano passado, mesmo suspenso na terça, pode nem aparecer hoje. Vamos aguardar daqui a pouco a escalação do São Paulo pinta por aqui. Numa semana agitada, mais uma, né? Semana agitada no São Paulo. Teve expulsão do Cazares, teve salário em carteira atrasado, mas que a diretoria conseguiu pagar antes do clássico. Enquanto o salário não caía, as lideranças do elenco entraram em ação, fizeram ali pix para os mais jovens, mas o São Paulo entra em campo sem o salário em carteira estar atrasado. Com direito de imagem, aí sim, né? 3-4 meses, isso a diretoria vem tentando acertar uma parte, pelo menos até o final de setembro. O São Paulo ontem também anunciou Pedro Lima, lateral direito, 20 anos do Wolverhampton, a maior venda da história do esporte, né? Vendido aí por 10 milhões de euros. À época, jogou pouco lá na Inglaterra, vinha tendo até uma sequência no ano passado com o Wolverhampton rebaixado, mas o Trippier chegou por lá, perdeu espaço emprestado ao São Paulo até o meio do ano que vem. O Pedro Lima vira mais uma opção aí pro técnico Dorival Júnior nas próximas semanas, viu, Aninha?
1: Obrigada, viu, PDV? Aliás, é engraçado, né? Porque eu fico imaginando o elenco, independente de como aconteceu essa contratação, receber essa notícia de uma contratação, de um possível reforço aí para a equipe do São Paulo, todo mundo sem receber salário, né? Entrando em campo hoje para jogar um Choque Rei.
2: Pois é, né? Você imagina só. É claro que é uma situação que faz parte da rotina do São Paulo, a questão dos atrasos, e os próprios jogadores, eles tentam, pelo menos num discurso, demonstrar que isso não afeta, que vestir a camisa do São Paulo já é uma obrigação de entrar em campo e vencer. Mas eu acho que a urgência do pagamento em carteira ficou ainda maior por parte da diretoria para não correr o risco de entrar hoje em campo com a carteira atrasada. Aliás, né, situação de atraso em carteira pode levar a sanção da FIFA, pode levar a rescisão depois de 2 meses dos próprios jogadores, coisa que o direito de imagem acaba sendo um pouco mais complicado, né? Até por isso os clubes fazem esse esquema, né? Joga uma boa parte do vencimento do jogador no direito de imagem, aí consegue atrasar, parcela lá na frente, coisa que não dá para fazer com o salário em carteira. Por isso que o direito de imagem é tão importante. Quando a gente fala em salário atrasado, é com relação ao direito de imagem, porque boa parte, né, está atrelado ao direito de imagem. Então, hoje os clubes fazem de fato isso. São Paulo, há alguns meses, eu lembro de uma frase do Belmonte, né, ex-diretor de futebol, que ele falou alguma coisa sobre fluxo de caixa, que o atraso no direito de imagem já fazia parte de um fluxo de caixa do São Paulo. Então é mais ou menos assim que a banda toca pelos lados do tricolor, viu, Aninha?
1: Vamos ver como é que a banda vai tocar aí hoje na Arena do Palmeiras. PDV, daqui
2: aliás,
1: a pouco,
2: amanhã tem show do Jamiroquai, viu? A banda toca só, aqui, hein? Amanhã. Ontem teve show aqui também. Aqui tem show um dia, jogo do Palmeiras em outro, show no outro dia. Palmeiras consegue hoje, né, agilizar bem rápido essa situação. Só lembrando, você que é musical, Aninha.
1: Eu ia até te perguntar se o Jamiroquai era sua praia, e se era um pouquinho sua praia.
2: Demais.
1: Ou não. Demais, né?
2: Boa.
1: Virtual Insanity é demais, né? Jamiroquai é demais.
2: Nível prateleira altíssima da música.
1: Sim,
2: né?
1: Sim, mas pode perguntar o que você ia perguntar.
2: Não, mas é isso, né? É só trazendo que no mês de setembro, no mês de outubro, muitos shows acontecem aqui, mas isso não vem impedindo o Palmeiras de mandar, inclusive, clássico. Aliás, a torcida do São Paulo não pode estar presente, Aninha, já nessa aberração, né, do Ministério Público já há bons anos em São Paulo, mas pelo menos aí o Palmeiras pode utilizar o setor visitante também para agregar a sua torcida na falta de um espaço ali por conta do palco.
1: Obrigada, viu, PDV? Daqui a pouco eu te chamo novamente e a gente logo, logo deve ter a escalação das equipes, né, para esse choque rei.
2: Exatamente. Em instantes, acho que o São Paulo, em poucos minutos, já deve estar escalado por aqui.
1: Tá certo. A gente volta a se falar aqui no Concentração daqui a pouquinho e você vai participando com a gente aqui no youtube.com/Rádio Bandeirantes Oficial. Os nossos ouvintes que sempre ajudam a fazer os programas aqui da Bandeirantes, com os comentários. Principalmente hoje, que tem apito final, depois das duas jornadas, dois jogos aí na nossa jornada esportiva, Palmeiras e São Paulo, depois mais tarde às 21h, Santos e Cruzeiro, o Santos que joga na Vila Belmiro hoje, são 5h15, futebol é na Bandeirantes.
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1: Estamos de volta com Concentração na Bandeirantes, trazendo todas as informações para você do Choque Rei. Daqui a pouquinho, a partir das 6:30, bola rola para Palmeiras e São Paulo, 27ª rodada do Brasileirão. Palmeiras está tentando, né, recuperar os cacos aí dessa perda da liderança. Então, importante esses 3 pontos nessa rodada 27 para a equipe do Palmeiras. Tem um pontinho atrás do Flamengo, que foi a 54, né, na última rodada. Vamos chamar o nosso mestre, que hoje comenta essa partida, aliás, esperadíssima, né, para essa rodada do Brasileirão. Quem tá com a gente aqui é Cláudio Zaidan. Zaidan, é sempre um prazer estar junto com você, com apoio aí do Manuel também. Que bom estar com você na Bandeirantes. Aliás, me lembrei de você com muito carinho essa semana.
2: Boa tarde, Ana Martins.
1: Boa tarde, Manuel. Boa tarde. Zaidan, lembrei de você com muito carinho essa semana, porque tive uma consulta médica e a doutora se chama Thaís Zaidan. Fui até pesquisar para ver se era alguém da sua família, mas acredito que não. Boa tarde para você, meu querido.
3: Tudo bem, Ana? Boa tarde, boa tarde. A honra é minha, o prazer é meu. Bom, o Palmeiras vacilou muito, né? Porque ele tinha até uma distância grande, 8 pontos sobre o Flamengo. E agora tá 1 ponto atrás. Vacilou feio, fez jogos ruins. Agora, antes do campeonato começar, até os paralelepípedos sabiam que a disputa entre Flamengo e Palmeiras, né? E essa virou a rotina do futebol brasileiro, esses dois clubes disputando os títulos. E ponto corrido não tem, porque é Copa do Brasil, por exemplo, o Vitória eliminou o Flamengo. Agora, pontos corridos não tem essa, né? Quem tem mais estrutura, mais elenco, mais recurso, recupera jogador mais rapidamente. Então, Flamengo e Palmeiras estão de novo disputando o título e o Palmeiras não pode mais vacilar, né? Se ele faz 1 ponto só hoje, né? O Flamengo pode ampliar essa diferença para 3 pontos. E é bom lembrar que eles só vão se enfrentar na 36ª rodada. E então essa diferença tem que ser curta ou estarem iguais. O Palmeiras utilize o fato de jogar em São Paulo, no seu gramado, contra o Flamengo. E o Flamengo está numa fase boa de novo, né? Agora, o São Paulo faz um campeonato brasileiro muito ruim, né? Agora é que ele começa, ele conseguiu vitória importante em cima do Atlético, conseguiu dar uma respirada, mas o São Paulo perdeu pontos demais, fez jogos horríveis, o Dorival chegou a ser questionado e fica muito essa história, o Dorival, ele é bom em mata-mata, isso não existe, né? Isso não existe. O treinador é bom em qualquer tipo de competição. E o Dorival sabe lidar com qualquer tipo de competição. Mas o que acontece é que ele tem dirigido times que podem conquistar título no mata-mata, mas nos pontos corridos não. Ele não pegou times que tinham estrutura suficiente para buscar um título em pontos corridos. Agora, o São Paulo ainda tem risco, né? Ainda corre riscos, ele não pode se fiar que essa recuperação que ele teve nas últimas rodadas seja suficiente para se sentir aliviado. Vamos pensar só no Boca Juniors. Não, não, não. São Paulo tem de pensar no brasileiro e imagina, daqui a pouco o Paulo do Vale vai confirmar pra gente os times. Ele deve ir com o que tem de melhor, né? Luciano não pode jogar.
4: Reservão.
3: Mas... Opa, tudo bem, PDV?
4: Fala, Zaidan. Só pra colaborar com o seu comentário, o São Paulo já saiu aqui reservão, assim. O reservaço. Reservaço, reservaço, reservaço, ó. 31 Coronel. 28 Newton improvisado na lateral direita. 2 Tolói. 54 Osório. 18 Wendel. Pablo Maia, 29. Diordney, 48. Cauli, 80. Vitor Sá, 27, Ferreirinha, 11 e 17, André Silva. Não tem um titular aqui, Zaidan.
3: Eu acho lamentável essa decisão do Dorival Júnior. Acho lamentável, porque aquela história, o melhor combustível para o jogo contra o Boca é um bom resultado hoje. Um bom resultado hoje daria muito mais força para o São Paulo para o jogo contra o Boca. Agora, se ele perde hoje e elimina o Boca, se classifica, vai poder dizer, tá vendo, poupou os jogadores, fez bem. Há Sim. muito resultadismo, né? Nas análises. Mas a gente tem de olhar a priori. E se ele não passa pelo Boca e fica só com o brasileiro e numa situação ruim no brasileiro? Sinceramente, um jogo desse você tem de ir. Você vai pôr, esse cara aqui, ele não aguenta jogar hoje terça. Tá bom, tá fora, perfeito. Mas poupar o time inteiro, até o goleiro, por causa do jogo contra o Boca, eu acho lamentável e acho errado. Porque um bom resultado hoje seria o melhor combustível para o São Paulo para o jogo contra o Boca Juniors. É verdade. Falando em Boca Juniors, um grande abraço para Romã Laurito. Nosso grande amigo, grande colega. Aniversário hoje de Romã. Grande Romã e torcedor fanático do Boca, Ana.
1: É isso, Zaidan. E concordo com você em relação a poupar os jogadores. Acho que poderiam ser escolhas pontuais, mas não o time inteiro num Palmeiras e São Paulo. E PDV, o banco, como é que tá o banco do São Paulo aí para essa partida?
4: Vamos lá, Aninha, o banco é importante porque aí sim temos os principais jogadores à disposição do Dorival. O Rafael, Lucas Ramon, Arboleda, o Isaac é da base, tá como opção aí para defesa. O Iago, atualmente titular na lateral esquerda, Danielzinho, Marcos Antônio, Pedro Ferreira, TT, Arthur, Gustavo Santana e Caleri, ó. Portanto, Caleri fica no banco, né? Mesmo sendo um jogador aí que tem evitado o sintético desde que se machucou no ano passado lá no gramado do Botafogo, lá no Engenhão, mas o Caleri fica como opção no banco de reservas e está relacionado. Lembrando que o Luciano, com problema na coxa, está fora hoje tentando ficar à disposição para o duelo de terça-feira, um edema. Tira o Luciano hoje, pelo menos entre os relacionados, para quem sabe o Dorival ter o camisa 10 de volta na terça, viu, Aninha?
1: Obrigada, viu, PDV? Ainda em relação ao São Paulo, Zaidan, vai acabar usando muitos dos jogadores do banco, até porque é uma partida de peso dentro do Campeonato Brasileiro. Vai enfrentar o Palmeiras, vice-líder da tabela, ficou como líder durante muito tempo, está um ponto atrás do Flamengo. E a semana passada mesmo, lá no Morumbi, o Dorival precisou mexer para que estava um jogo muito truncado ali, nada acontecia para que o São Paulo pudesse abrir o placar.
3: E aquela história, Ana, vai poupar? Fala pro cara, ô irmão, fica em casa ou vai passear. Cê esquece, né? Mas não, leva o cara, põe no banco, aí tá perdendo 2-0, o cara tem de entrar, corre o triplo do que teria de correr num jogo normal, porque entra numa situação adversa, tem o mesmo desgaste, né? Fica no banco, concentração, preleção, aquecimento, e tá sujeito, como se estivesse desde o início do jogo, tá sujeito a uma contusão. Quem foi que entrou outro dia? O cara entrou, acho que 10 minutos ali e se machucou. Foi de São Paulo, o PDV deve se lembrar. Foi de São Paulo. O cara entrou 10 minutos ali e se machucou. Ah, não, foi no Corinthians, o Yuri Alberto. Tá lembrado? Tá lembrado, Ana? Ficou
1: sim,
3: no banco.
1: Yuri Alberto.
3: Aí no finalzinho, vamos colocar o Yuri Alberto. Ele entrou e se machucou. Então, se é pra poupar, poupa mesmo, né? Enfim, eu claro, o jogador tá sentindo uma dor, ó, esse cara aqui não vai aguentar jogar hoje, perfeito, tira o cara, mas o time inteiro, do goleiro ao último atacante, não vejo num clássico. Se você vai bem num clássico, você se enche de moral pro jogo contra o Boca, eu acho um erro isso aí.
1: E o que precisa, né, dentro do elenco do São Paulo, até por conta de todos os assuntos extracampos, precisa dessa confiança, né, para esse jogo difícil que vai ser durante a semana lá no Morumbi. Só repassar aqui os resultados, porque já tem jogos acontecendo nessa 27ª rodada do Brasileirão. Atlético Mineiro vencendo o Fluminense por 2-0. Falta um pouquinho ainda, meia hora mais ou menos para terminar a partida. Grêmio 1-0 em cima do Vasco e a Chapecoense perdendo do Internacional. Situação difícil, né? A gente falar da Chapecoense e do Internacional, até porque o Inter tá vivendo um cenário assombroso dentro do Brasileirão, né, Zaidan?
3: Não, o Internacional tem um dos piores times da história do Colorado, né? Agora, ganhar da Chapecoense a Chapecoense é interessante, porque ela vai ser rebaixada, mas ela não se entregou ainda.
1: Sim,
3: né?
1: Sim.
3: Então, porque ela foi a São Paulo e ganhou do Corinthians. Ela tá fazendo jogos decentes, dignos. Mas é normal o Inter chegar lá e ganhar o jogo. O Fluminense colocou um time reservaço. Tá o Fábio e o Canóbio, dos titulares, que começaram, né? Não sei quem entrou depois. Então é normal também, ele tá tomando a tunda do Galo lá. E o Vasco é interessante, né? O Vasco tá avançando aí nas Copas. Tem chance de avançar, inclusive, na Sul-Americana. E pegar o São Paulo. Pode dar um Vasco e São Paulo na semifinal.
1: Sim.
3: Mas no brasileiro a situação é assombrosa. Ainda mais agora, se de fato se confirmar essa derrota para o Grêmio, né, Ana?
1: É isso. E ontem a gente teve ainda o primeiro jogo dessa rodada 27, Coritiba e Atlético Paranaense, que empataram também. O Atlético, que também vai subindo, vai chegando ali com cada vez mais confiança no Brasileirão. É o terceiro lugar com 46 pontos. Pontuação agora igual a do Fluminense, que é o quarto, né? Muda ali no número de vitórias, enfim, mas campanha do Atlético Paranaense incrível dentro do Campeonato Brasileiro. Daqui a pouquinho a gente vai fazer.
3: Jogo ontem,
1: que,
3: né,
1: jogo,
3: Ana?
1: Ontem.
3: 3x3.
1: Exatamente. É? Para uma sexta-feira, né, Zaidan?
3: Nossa, sensacional.
2: Quem tá na mesa de som aí?
3: Mesa de som, quem tá na mesa
1: Vitória
3: de som?
1: Vitória Vermelho hoje na mesa de som, até
3: Vitória
1: daqui a pouquinho.
3: Vermelho.
1: Uma salva de palmas.
3: Palestrina. Ela gostou dessa história do São Paulo e do time reserva.
1: Pois é, ela logo abriu um sorriso aqui. Vamos lá pro Miliose passar pra gente a escalação do Palmeiras, então.
4: Vamos lá, Aninha, escalando o Palmeiras pro Zaidan, pro Manuel, pra Vitória Vermelho. O Verdão vai
3: tudo
4: com
3: bem,
4: o time forte, hein? Tudo certo, Zaidan? No gol, ó. Carlos Miguel, número 1 no gol. Na direita, 4, Giai. Trinca de zagueiros, de 3, Bruno Fux. 26, Murilo. E 15, Gustavo Gomes. Pela esquerda, 22, Piquerez. Meio de campo, de 8, Andreas Pereira. 30, Lucas Evangelista. À frente, 11, João Arias. 42, Flaco Lopes. E 9, Vitor Roque. Palmeiras, titular com duas ausências, do Marlon Freitas e do Barbosa. Entre o Evangelista e Bruno Fux. De resto, a mesma equipe que já vinha jogando, Aninha.
1: Obrigada, viu, Milhós? Daqui a pouquinho eu vou fazer um break rapidinho. Aí eu vou pedir pra você passar o banco do Palmeiras e pro Zaidan comentar essa escalação do Verdão. Então, para logo mais, Palmeiras e São Paulo a partir das 6h30 na Arena do Palmeiras. 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
4: Na Arena do Palmeiras, até para repassar para você, né, nossa audiência rotativa que está chegando agora na Bandeirantes, repassar essa escalação do Verdão e também o banco do Palmeiras, Miliose.
5: Vamos lá, Aninha. Repassando então, Palmeiras escalado pelo João Martins. Isso porque o Jobel Ferreira cumpre suspensão, punido pelo STJD, não fica no banco de reservas do Alviverde. Escalado com 1, Carlos Miguel no gol, 4, Giai na direita. Trinca de zagueiros, de 3, Bruno Fux, 15, Gustavo Gomes e 26, Murilo. Pela esquerda, o Piquerez veste a 22. Meio de campo de 8, Andréas Pereira, 30, Lucas Evangelista. À frente, um trio de 11, John Arias, 42, Flaco Lopes e 9, Vitor Roque. Uma notícia importante, viu, em relação a essa escalação, o Maurício tá fora, até do banco de reservas, com tendinite no joelho. Portanto, um problema aí para a comissão técnica do Palmeiras, não vai contar com o Maurício. As opções no banco são Lomba, Bertinato, Kelvin, Benedetti e Martínez. Arthur, Luiz Pacheco e Larson, Felipe Anderson, Belé, Miguel Bilong e Heitor. Muitos garotos da base no banco de reservas desse Verdão, Aninha.
4: Pois é, muita gente jovem aí nesse banco do Palmeiras e uma baixa muito importante, porque o Maurício é um jogador muito agregador e essencial na equipe do Verdão hoje, né, Zaidan?
6: Repita, por favor, dê uma picotada.
4: A gente está com vários garotos da base hoje no banco do Palmeiras. Sim. Como o Miliose já passou pra gente aqui, mas uma baixa muito importante. Sim. Que é a do Maurício, né? Um jogador hoje que agrega demais no elenco do Palmeiras, né?
6: Aliás, cá entre nós, né? O Maurício foi pro banco sem nenhuma explicação razoável. Sim. Ele foi bem na Copa, fez gol, chegou no Palmeiras fazendo gol, sempre que entra, entra bem, decidiu jogos entrando durante o jogo, mas tem ficado muito no banco, né? Por alguma opção tática do Abel, principalmente quando ele opta por 3 zagueiros, com a chegada do Barbosa, ele tem feito muito isso. Hoje, inclusive, já disse o Miliose, ele vai com 3 zagueiros, né? Como o Gustavo Gomes está no time, o rendimento tende a ser bom. Mas ele já colocou, e hoje com o Fux, né? Hoje com o Fux ali na zaga. Agora, eu não entendo essa subutilização do Maurício. O Maurício, para mim, deveria ser titular. Inclusive, você pega Andréas Pereira. Andréas Pereira, há muito tempo, não faz grandes jogos. Há muito tempo, né? O que, inclusive, compromete o trabalho do Marlon Freitas. Então, as atuações do Andréas Pereira estão desequilibrando o meio campo do Palmeiras. Por isso o Palmeiras tem tido algumas partidas muito ruins. Ele é um meio campo desequilibrado, que nem marca bem, nem arma bem. E aí o Marlon tenta sair para compensar o sumiço do Andréas Pereira, deixa o meio campo desguarnecido. E quando o Maurício está no time, você ainda tem uma arma que ele usa muito bem, que é o chute de fora da área, né? Principalmente contra times muito fechados. Ele é um cara que chuta bem de fora da área. Então, faz muita falta sim e deveria ser mais utilizado pelo Abel. E só um último ponto, Ana, você citou a molecada aí no banco do Palmeiras. Hoje, ninguém forma tão bem jogadores como o Palmeiras, né? O Santos já teve essa condição, esse papel. Já atribuímos ao Santos a melhor base do Brasil. Sim. E isso ficou para trás por falta de investimento. E hoje o empresário, o pai do garoto e o garoto, eles sabem que no Palmeiras eles terão chance. Que o trabalho é muito bom e que eles vão aparecer no time de cima. Até porque pro Palmeiras virou um grande negócio esses moleques aparecerem. João Paulo Sampaio. É um craque. A CBF tentou levá-lo para lá. Ele faz um trabalho extraordinário no Palmeiras. Ninguém forma jogadores hoje no Brasil tão bem quanto o Palmeiras, né?
4: Inclusive a gente teve essa semana essa nova escalação.

0: escalação, né? Pseudo nova escalação do Ancelotti para a seleção brasileira. E aí tem o Vitor Reis, que veio da base do Palmeiras, né? E você falou dos jogadores do Santos, um bom tempo também. Foi uma surpresa aí entre esses nomes selecionados, né?
1: Bom tempo é muito bom jogador, excelente. E além do Vitor Reis, né, como você disse, feito no Palmeiras, o Estevão e o Endrick também estão na lista.
0: Então, como é importante, né, Zaidan, esse trabalho da base, isso em geral para os clubes brasileiros, né, ter essa conscientização, porque acaba refletindo nessa busca incessante por um título em Copa do Mundo. O quanto é essencial essa construção de jogadores, né, Zaidan?
1: Sim, agora há muitas variáveis, né? Hoje é um problema na formação do jogador brasileiro. E além disso, Ana, há outro ponto. Às vezes o cara sai muito jovem e depende quem vai dirigi-lo lá fora. Por exemplo, com o Maresca, o Estevão era titular do Chelsea. O Estevão jogava muitas vezes pelo meio, com alto rendimento. Jogava pela ponta, como fazia no Palmeiras. Jogava às vezes pela esquerda. O Maresca gostava do futebol do Estevão. Saiu o Maresca. Chega o senhor Xabi Alonso. Hoje, o Estevão entrou no jogo do Chelsea aos 86. Aos 86 minutos de jogo.
0: Teve até um jogo, tá um gol do, teve até um gol do João Pedro hoje, né?
1: João Pedro é titular com o Xabi Alonso. É artilheiro do Chelsea. O Chelsea teve um resultado ruim, empatou 2-2. E o Estevão, aos 86 minutos. Então, esse é um problema. O Endrick também vive um pouco esse dilema, né? No Lyon, titular, fazendo gol, dando passo para gol. No Real, ele vai estar se recuperando de contusão e tal. Mas qual vai ser o aproveitamento dele? Então esse é um problema também para essa meninada que sai muito cedo e afeta inclusive o desempenho na seleção.
0: É isso, Zaidan. Daqui a pouco a gente vai falar mais sobre esse Palmeiras e São Paulo. Deixa eu chamar o Miliose até para perguntar da expectativa de público aí. Se os torcedores palmeirenses já estão comparecendo em grande parte aí para a partida que acontece daqui a pouquinho às 6:30, Miliose.
2: Vamos lá, Aninha, porque tem uma restrição, não é? O Palmeiras vem de um calendário grande de shows em seu estádio, por conta disso tem aquela dificuldade de receber sempre o público na sua capacidade máxima. Fez um esforço muito grande, né? Uma força-tarefa contra a equipe da LDU na Libertadores, desmontou o show que tinha acontecido no dia anterior, então de um dia para o outro desmontou o palco para receber os torcedores, não fez essa operação para o duelo contra o São Paulo, até porque tem um show amanhã, não é? O Palmeiras vem aí dessa sequência de shows, então capacidade máxima de 30 mil torcedores. Expectativa de que seja aí algo próximo disso, o público presente nesse duelo daqui a pouco às 6:30. Então, um bom público, né? Mas com uma parte do estádio sem presença de torcedores para esse clássico Choque Rei.
0: É como trouxe a informação, o muito bem informado Paulo do Vale, tem show do Jamiroquai na Arena do Palmeiras nesse final de semana. PDV, deixa eu aproveitar e te perguntar, a semana do São Paulo foi bem difícil, né? Como sempre, de muita polêmica, não só pela falta de pagamento dos CLTs, né, dos salários, mas por conta da história toda da expulsão do Cazares. Eu queria te perguntar, até para o nosso ouvinte que está acompanhando a gente, quem está acompanhando com imagens também no YouTube da Bandeirantes, por essa possível recuperação de dinheiro que o São Paulo está tentando, né, tentar reaver esses 10 milhões aí do Júlio Cazares, que foi expulso depois dessa reprovação das contas, um valor que acaba envolvendo esses saques sem comprovação, né, institucional, uso indevido do cartão corporativo e tudo aquilo que a gente já sabe que é de praxe. Eu queria que você falasse um pouquinho pra gente aí sobre essa situação do Cazares, PDV.
3: Existe uma estimativa ainda, não é um valor definido, né, de que o Cazares pode ter que pagar uma indenização ao São Paulo de 10 milhões de reais, né? Esse valor ainda vai ser debatido, definido pelo conselho, mas pode chegar à casa de 10 milhões, né? O Cazares não conseguiu justificar 7 milhões de reais sacados da conta do São Paulo, de mais ou menos 11 milhões, né? Outros 4 milhões, mais ou menos, ele conseguiu justificar. Além do uso do cartão corporativo, em que chegou a R$1 milhão, ele devolveu cerca de 560 mil. E toda a situação do camarote, né? Do camarote não existe valor, porque... E talvez seja a pior situação, porque você explora algo que não pode dentro do clube, que é justamente um camarote da presidência em dias de shows, que eram ingressos ali, cortesia, ingressos que o presidente pode ali trazer parceiros do clube, mas que eram comercializados, né? Quais os valores que esses ingressos chegavam? Então, é uma questão que não dá para estimar de fato. Então, o Conselho do São Paulo ainda vai definir. O Casares, mesmo expulso do quadro associativo, ele precisa arcar com isso. Claro que ele pode, não a expulsão, mas a situação do valor, ele pode de alguma forma contestar, mas a expulsão, obviamente, ela é irreversível, né? O primeiro presidente, ex-presidente expulso, né? Então, realmente é uma situação aí sem precedentes na vida do São Paulo. Importante, claro que isso não melhora do dia para noite a vida política do São Paulo, mas até citando o próprio exemplo do Corinthians, né? O Corinthians com o Andreas, com o Duílio, com o próprio Augusto, são processos que custam um pouco mais, né? O tempo. O São Paulo, de alguma forma, mesmo tendo esse conselho cansado, esse conselho que o torcedor já não se sente representado, tendo uma democracia muito enxuta, o São Paulo, de alguma forma, agiu rápido internamente e em coisa de, vamos colocar 9 meses, o Casares, ele sofre o impeachment, ele renuncia e ele é expulso do quadro associativo.
0: É isso, o PDV trouxe a informação pra gente. Zaidan, como é que um clube com a história do São Paulo, história inclusive o respeito que o São Paulo sempre teve mundialmente, né? Na era do Tele Santana principalmente, como é que se mancha a história de um clube como o São Paulo, com toda essa história do Casares, né? Com tudo que envolve esse imbróglio aí do Casares, Zaidan?
1: E é um processo, né, Ana? Não começou com o Casares, mas ali ficou expressa uma degradação da instituição. E se a gente considerar os chamados 12, né? Chamados 12, considerando 4 de São Paulo, 4 do Rio, 2 de Belo Horizonte, 2 de Porto Alegre. E ainda os 2 da Bahia, os 3 de Pernambuco e tal. Você tem Palmeiras, Flamengo, Cruzeiro, que estão numa boa situação. E aquele que não é incluído ali nos 12, mas também tem uma boa situação, que é o Paranaense. Além de Bragantino, Mirassol, mas aí é outro nível de expectativa e outra história. Dos outros grandes do futebol brasileiro, você só encontra nesses outros 10 clubes dos 12, ou 9 clubes dos 12, você só encontra degradação financeira, degradação de valores, degradação de nível de administração, oportunismo, muita gente tentando tirar proveito. O futebol movimenta muito dinheiro e onde há muito dinheiro sempre aparecem oportunistas. O Cruzeiro, antes do Ronaldo chegar, o Cruzeiro estava, ele estava pendurado pela sua história e pela sua camisa, ele não tinha mais nada. Tinha uma estrutura física, mas que provavelmente teria de ser negociada, vendida. O clube estava quebrado, foi assaltado, né? Botafogo, Vasco, Grêmio, Inter, Santos, o Corinthians, com a sua capacidade extraordinária de arrecadação. E o São Paulo. Então você vê problema de pagamento de aí da parte da CLT, não é nem direito de imagem, né? Quer dizer, isso é uma perda de competência, de qualidade, de compromisso com a história do clube, com a grandeza do clube. É uma degradação muito rápida. E aí começam a acontecer esses episódios no Corinthians, no São Paulo, de expulsão do quadro de sócios e tal. Mas é preciso saber qual o caminho para mudar isso, né? Porque senão aparecerá outro que vai ser expulso, e mais um e mais outro. Ou corrigem isso, ou Flamengo e Palmeiras e o Cruzeiro, provavelmente, vão abrir uma distância, não só dentro de campo, mas fora de campo também, né?
0: É isso, falando em Flamengo, o Flamengo no Brasileirão Feminino, que já está na fase das semifinais, né? Está vencendo o São Paulo por 1-0, buscando aí uma vaga na grande final do Campeonato Brasileiro Feminino. Agora, jogo emocionante, Zaidan, é o do Atlético, viu? Ampliou o placar e aí o Fluminense foi lá e fez 3-1 Atlético Mineiro, com o Renier, Coelho, Vitão e o Rodrigo Castilho fez o primeiro gol agora do Fluminense. A gente gosta de partida assim, né? O Vasco, olha, o Vasco fez... Eu vou até usar um termo aqui, Zaidan. Vasco e suas vascaizices. 2-1, o Vasco estava perdendo do Grêmio, foi lá num passe de mágica, a gente conversando aqui sobre a partida de daqui a pouco. E o Vasco foi lá e virou o jogo com o Thiago Mendes, Colídio. Tava perdendo, já tá em 2-1. Vasco e suas surpresas, né, Zaidan?
1: E o Grêmio se afundando, né?
0: E o Grêmio se afundando.
1: O Grêmio se afundando.
0: O Grêmio que, inclusive, lá na frente, lá em novembro, vai pegar o Atlético Mineiro pela Copa do Brasil, né?
1: Exato. A situação péssima. Aliás, o Grêmio tem um time fraco, né? Está exposto nesse Campeonato Brasileiro. E o Inter, ouvi dizer que tomou empate, é verdade?
0: Tomou empate. Chapecoense e Internacional 1-1.
1: É outro que está se afundando, é Internacional. A dupla Grenal, a extraordinária dupla Grenal. Os dois têm título mundial. O Grêmio tem 3 Libertadores, o Inter tem 2 Libertadores. Ambos foram campeões do mundo. E não é uma crise episódica. É administrativo, né? Falta de dinheiro, investimento ruim, gastança desenfreada, formação errada de elenco. E é difícil você sair desse círculo depois que entra, né, Ana?
0: Não, e em relação ao Inter, me dá a impressão que foi tão rápido, Zaidan, porque parece que foi ontem que venceu, que teve aquele título regional com o Roger Machado, né? E ali, de lá pra cá, a história do Inter mudou tanto. E foi muito rápido, né? Um castelo de cartas mesmo.
1: O Alexandre Pretzel, que conhece o Inter como poucos, ele diz que, do ponto de vista de administração do futebol, ele acha que é a pior administração da história do Internacional, né? Então é muito pesado isso, muito pesado. E aí chega um ponto que não é só a questão de vai ter eleição, vai mudar a administração. Você entra num círculo de problemas e é difícil sair, porque é a questão financeira. Você já não tem recursos para conseguir sair com facilidade. Não é fácil. E é ruim demais para o futebol brasileiro. Ruim demais que tantos clubes grandes e importantes estejam se afundando dessa maneira.
0: É, o cenário não é fácil não, Zaidan. E é o seguinte, agora faltando 7 minutos para as 6, daqui a pouco a gente vai encerrar o Concentração falando de Palmeiras e São Paulo, mas antes tem as informações da Conmebol com Bruno Migliozzi.
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5: O Corinthians terá um desfalque importante no jogo de volta das quartas de final da Conmebol Libertadores contra o Estudiantes em São Paulo. Na ida na Argentina, o Ranieri já foi ausência porque foi expulso contra o Rosário Central nas oitavas de final. Agora, uma atualização da Conmebol suspende o volante por 2 partidas, já contando a suspensão automática cumprida na última quarta-feira por jogada brusca grave que ocorre por entrada violenta, segundo o regulamento da Conmebol. Além disso, o Corinthians foi punido em US$ 56 mil por uma série de infrações ao regulamento da competição.
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0: time reserva praticamente, né? Titulares no banco à disposição do Dorival Júnior e um Palmeiras que vai a campo sem o Maurício e também com muitos jogadores da base no banco à disposição do técnico Abel Ferreira, aliás, que hoje não estará, né? Tá cumprindo suspensão, não estará lá na Arena do Palmeiras. Aidan, com essas escalações, queria que você desse uma prévia aí do que você imagina que vai acontecer na Arena do Palmeiras hoje.
1: Não, Palmeiras seria favorito contra o São Paulo titular, né? Imagine com o São Paulo reserva. Mesmo Palmeiras, um, dois ou três desfalques aí, ele é claramente favorito. Seria contra o São Paulo titular. São Paulo só amplia o favoritismo do Palmeiras. É futebol. O Coronel pode sair daqui a 2h30, a gente pode estar dizendo aqui, melhor em campo, Coronel, né? Fechou o gol e tal. É futebol, pode acontecer. Mas o São Paulo ampliou muito a chance do Palmeiras vencer com a escalação determinada, decidida pelo Dorival.
2: Eu quero um do São Paulo violino.
1: Ah, o violino do São Paulo.
0: Você quer o violino aí? Vamos, cadê o violino do São Paulo? Vamos ouvir a versão. Você sabe que eu falo que as glórias são do passado mesmo, né? Porque o São Paulo tá vivendo uma situação que eu vou te falar, não tá fácil. Daqui a pouquinho, então, Palmeiras e São Paulo. A jornada esportiva da Bandeirantes começa às 6h. A narração hoje é do Ulisses Costa, o Zaidan. Nos comentários, Bruno Migliosi e Paulo do Vale na reportagem. No plantão esportivo, Lucas Bueno. Na cola, tem Santos e Cruzeiro na Vila Belmiro, com Pedro Martelli narrando pra gente. Léo Gens nos comentários. Everton Ramos na reportagem. O Lucas Bueno também no QG Esportivo. Tá aí pra você o violino são paulino, mano.

0: No Vale a Informação um pouquinho mais cedo, 12 jogos, né? Sem vencer. O Palmeiras, jogo muito difícil hoje para o São Paulo fora de casa. São Paulo que recuperou um pouco a confiança no Campeonato Brasileiro nas últimas duas partidas, com o Bragantino, com o Atlético Mineiro semana passada lá no estádio do Morumbi. Mas, como o Zaidan comentou com a gente aqui, era importante até para o jogo contra o Boca lá no Morumbi que o São Paulo fosse com os titulares, né, Zaidan? Até para trazer confiança. Se acontece um resultado positivo, por exemplo, vai de um outro jeito para esse jogo difícil que tem com o Boca no Morumbi.
1: Existe hoje uma paranoia, né? Claro que o futebol está mais intenso, mais rápido, mais exigente fisicamente, mas os jogadores também estão mais bem preparados fisicamente. Mas virou um negócio espantoso, né? Os treinadores, eles desenvolveram um receio, até nos treinos, né? Os treinos hoje são muito diferentes, já não existe coletivo, já não tem o treino em que você tem que ensaiar a maneira como o time vai jogar, você tem muito treino tático, os treinos hoje duram menos, né? O treinamento, muita gente cobra, não tem batedor de falta, não tem especialista. Esses treinos são evitados exatamente pelo risco de exagero no esforço, o risco de uma contusão. É um negócio lamentável. E aí chega um jogo desse, imagina, o empate já será, se ocorrer, um ótimo resultado para o São Paulo. Mas ele precisa de um bom resultado para ir muito mais confiante para pegar o Boca, um jogo que ele tem de ganhar, porque ele perdeu na Argentina. E aí você praticamente diz, não, eu não acredito que eu tenha capacidade de ganhar esse jogo, então eu vou pôr os reservas que eu vou perder mesmo. Pode não perder, é futebol. Os caras podem se fechar, né, os zagueiros, o goleiro, irem muito bem, terem atuações brilhantes, históricas e tal, evitarem uma derrota. Mas a chance do Palmeiras ganhar o jogo agora é muito maior com essa escalação do Dorival.
0: Vídeo que aconteceu com a Chapecoense lá na Arena do Corinthians e comemorou como se tivesse levando o Campeonato Brasileiro, né, Zaidan? Obrigada, viu? A gente volta a se encontrar daqui a pouquinho na partida. Vem aí a jornada esportiva da Bandeirantes. Encerrados, Atlético Mineiro 3, Fluminense 1. Grêmio acabou perdendo pro Vasco. Tomou a virada, né? O Vasco venceu por 2-1 lá na Arena do Grêmio. Ainda no intervalo, Chapecoense 1, Internacional 1. No QG Esportivo, o Lucas Bueno vai atualizando você, ouvinte Bandeirantes, com outros resultados. São 6 horas, horário de Brasília. A gente se encontra daqui a pouquinho no intervalo de Palmeiras e São Paulo. 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

0: E agora o microfone de maior tradição do rádio esportivo brasileiro traz o clássico Palmeiras e São Paulo. 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O microfone mais tradicional do rádio esportivo brasileiro. O futebol da Bandeirantes traz a 27ª rodada do Campeonato Brasileiro. Depois dessa, mais 11 rodadas para acabar o Brasileirão. E a disputa tá feia em cima e embaixo, pegando fogo. O futebol da Bandeirantes aqui, direto da Arena do Palmeiras, traz o primeiro destaque do time do Verde. O primeiro destaque do Palmeiras do futebol da Bandeirantes, Bruno Miniozzi. Um abraço pra você, boa noite, Miniozzi.
1: Fabrício, tudo bem? Um abraço pra você, boa noite. Comigo ligado aqui na Bandeirantes pra mais um clássico Choque Gig. Importante pra esse Palmeiras que pode dormir no topo do Campeonato Brasileiro. Hoje não conta com o técnico Abel Ferreira, suspenso pelo STJD, além de Marlon Freitas e Barbosa, que cumprem suspensão pelo terceiro cartão amarelo. Maurício com tendinite e outro desfalque. De resto, o Palmeiras com força máxima pro Choque Rei de logo mais.
0: É, valeu, Bruno Miliazzi. O destaque do futebol da Bandeirantes é do tricolor do Morumbi. São Paulo, São Paulo. Que coisa, hein? Aí falaram agora que o Rafael, o Calleri e o Luciano fizeram uma vaquinha para ajudar os jogadores se não estão recebendo salário. É verdade isso aí? Paulo Dovari destaca o tricolor do Morumbi, que vem bem reservão, hein?
1: É verdade, Ulisses Costa. Um abraço para você, para todo mundo ligado no microfone da Bandeirantes. Reservaço São Paulo. Inclusive, o Rafael, né, que fez essa bondade aí como líder do elenco, tá no banco. Coronel será titular no gol do tricolor paulista. Reserva de ponta a ponta. Daqui a pouco eu confirmo São Paulo que Calleri, mesmo suspenso contra o Boca Juniors, hoje começa no banco de reservas. E é verdade essa história, né? Calleri, Luciano, Rafael ajudaram os mais jovens enquanto o salário em carteira não caiu. Mas ontem, até o final da tarde, a diretoria acertou o atrasado com o elenco. Ulisses Costa.
0: Opa, boa notícia. É o futebol da Bandeirantes para você, Palmeiras e São Paulo. São Paulo e Palmeiras vão jogar o microfone da Bandeirantes em campo, torcedor do Brasil. Já, já, tem tudo isso e muito mais pra você aqui na Bandeirante.
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4: 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Mais um destaque do time do Palmeiras. Alô, alô, Bruno Migliozzi.
5: Tem um jejum a seu favor no duelo contra o São Paulo, viu, Ulisses? 12 partidas em que o tricolor não sabe o que é vencer o Palmeiras. O último jogo foi na casa do São Paulo pelo Campeonato Brasileiro. O Palmeiras venceu por 1-0, gol de Arias. Os 12 jogos foram 8 vitórias, 4 empates. A última vez em que o Palmeiras perdeu pro São Paulo foi só em 2023, Ulisses.
4: E o São Paulo do Vale?
6: São Paulo que ontem confirmou o último reforço da janela, o lateral direito Pedro Lima, 20 anos, jogador do Wolverhampton da Inglaterra, chega por empréstimo até o meio do ano que vem. Foi a maior venda da história do esporte, algumas temporadas, 10 milhões de euros. Jogou pouco no primeiro momento pelo Wolverhampton, foi para a equipe do Porto, time B, voltou no ano passado para o time inglês. Realizou 6 jogos na reta final, mas acabou perdendo espaço de novo. Emprestado ao São Paulo, chega como opção para o lado direito, Ulisses Costa.
4: O futebol da Bandeirantes em campo para Palmeiras e São Paulo. São Paulo e Palmeiras, você ligado na Bandeirantes, torcedor brasileiro. O destaque para você no futebol da Bandeirantes de Cláudio Zaidan. A opinião para Palmeiras e São Paulo. Abraço, boa noite, Zaidan. Boa noite, Manuel.
7: Olá, Ulisses.
8: Boa noite, Ulisses.
7: Boa noite, boa noite. Sempre uma honra, uma alegria estar aqui com você, com o Paulo do Vale, aniversariante da semana, com o Bruno Migliozzi. Ulisses, eu acho lamentável, né? A ideia que inspirou o Dorival a deixar muitos titulares no banco, colocar um time reserva, aumentar com isso a chance do Palmeiras vencer. O Palmeiras já seria favorito contra o titular do São Paulo. Mas o recado que você dá é: esse jogo aí eu ia perder mesmo e tal, e tô poupando pra partida contra o Boca. Mas deixa vários titulares no banco, os caras se aquecem, os caras ficam concentrados, os caras, alguns entrarão durante o jogo, talvez com resultado adverso, vão ter de correr o dobro. Então, se é pra poupar, poupa pra valer, nem leva pro estádio. E acho muito ruim que por conta de um jogo que vai acontecer em São Paulo, uma viagem no meio do caminho, nada disso, o Dorival, até o goleiro, seja substituído. Ele opte por substituir praticamente o time inteiro, né? Tem o Pablo Maia aí, que muitas vezes entra como titular, o Ferreirinha às vezes e tal, mas é o time reserva do São Paulo, que aumenta a chance do Palmeiras. O Palmeiras não tem o Abel, mais uma vez. O Palmeiras tem ausência do Marlon, mas é favorito, né? Tá com seu time titular praticamente, o Fux fazendo o trio de zaga ali, e se você olha a priori o que cada time tem, o que cada time oferece, mesmo o Palmeiras oscilando muito, vacilou aliás de tal maneira que deixou o Flamengo passar, chegou a ficar 8 pontos à frente e deixou o Flamengo passar, vacilou feio. Mas é favorito, Ulisses. Tem mais time, ainda mais contra os reservas do São Paulo.
4: É o futebol da Bandeirantes para você, torcedor brasileiro. A bola vai rolar para Palmeiras e São Paulo daqui a pouquinho às 18h30. Você vem comigo no microfone da Bandeirantes, vem comigo também no youtube.com/ Rádio Bandeirantes Oficial. Vem comigo, torcedor brasileiro. Obrigado pelo carinho da sintonia. São Paulo vem bem diferente pro jogo. Já a gente vai conferir Palmeiras e São Paulo para você, os times. Você vai se ligar no microfone e vai com a tradição do Rádio do Brasil. É o Brasileirão que tá pegando fogo e a coisa tá ficando feia para um monte de times por aí, hein? A bola vai rolar já para você. Fique ligado no microfone de maior tradição do Rádio Brasileiro. A Bandeirantes volta já, escalando, definindo, apresentando Palmeiras e São Paulo para você. Futebol é aqui.
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16: Escalando o Palmeiras em busca de mais um título do Campeonato Brasileiro. O técnico hoje, João Martins, manda a campo. 1, Carlos Miguel no gol. Na direita, 4, Giai. Linha de 3, zagueiros. Com 3, Bruno Fux. 15, o capitão Gustavo Gomes. E 26, seu fiel escudeiro Murilo. Pela esquerda, o Piquerez tem a 22. Meio de campo, de 8, Andreas Pereira. 30, Lucas Evangelista. À frente, um trio de 11, João Arias. 42, Flaco Lopes. 9, Vitor Roque, é o centroavante do Verdão.
17: O banco.
16: Opções para a comissão técnica portuguesa: Lomba, Bertinato, Kelvin, Benedetti, Melero Martínez, Arthur Luiz Pacheco, Larson, Felipe Anderson, Eric Belé, Miguel Bilong e Heitor.
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0: Júnior escala um reservaço para encarar o Palmeiras na Casa do Verdão. 31, Coronel. Newton, 28. 2, Tolói. Osório, 54. Wendel, 18. Pablo Maia, 29. Diordney, 48. Cauli, 80. 27, Vitor Sá, 11. Ferreirinha. E 17, André Silva.
1: No futebol da Bandeirantes, para você, o Banco do São Paulo.
0: Banco recheado de titulares. Rafael, Lucas Ramon, Arboleda, Isaac, Iago, Danielzinho, Marcos Antônio, Pedro Ferreira, TT, Arthur, Gustavo Santana e Caleri.
1: O futebol da Bandeirantes escala a arbitragem do jogo.
2: Arbitragem de Rafael Klein, mas ele não vem sozinho, Paulo do Vale.
0: Os auxiliares Rafael da Silva Alves e Michael Stanislau. No VAR, Rodrigo D'Alonso Ferreira.
1: No futebol da Bandeirantes, para você, torcedor brasileiro, times escalados definidos. Lucas Bueno, um abraço para você. Boa noite, Bueno. Como é que tá o Campeonato Brasileiro pegando fogo, hein, Bueno?
3: Boa noite, Ulisses, todos que nos acompanham aqui na Bandeirantes. Como você disse, o Campeonato Brasileiro tá pegando fogo. Hoje, mais cedo, tivemos Vasco e Grêmio, Grêmio e Vasco na Arena do Grêmio. O Vasco, de virada, venceu por 2-1. Além disso, o Atlético Mineiro venceu por 3-1 o Fluminense. Neste momento, Chapecoense e Internacional vão empatando em 1-1. Além de Palmeiras e São Paulo, mais tarde teremos Botafogo e Bragantino. Às 9 horas da noite, Santos e Cruzeiro. Este jogo com transmissão Bandeirantes, Pedro Martelli é quem assume o microfone. Além disso, Série C do Campeonato Brasileiro rolando neste momento. Botafogo da Paraíba vai empatando em 0-0 com Floresta. Maringá e Santa Cruz jogam logo mais às 7:30 da noite. Na Copa Paulista, União São João vai enfrentando o Juventus da Moca 0-0 a partida até o momento, às 6 horas da tarde. Primavera e Noroeste já entraram em campo, segue 0-0 também. Hoje tivemos futebol internacional, Premier League. O Liverpool empatou em 0-0 com o Fulham. O Chelsea empatou em 2-2 com o Hull City. O Tottenham empatou em 0-0 com o Everton e o Arsenal venceu de 2-0 do Sunderland. Bruno Guimarães fez o seu primeiro gol com a camisa do Arsenal. Além disso, o campeonato italiano, Milan e Lazio empataram em 2-2. No campeonato espanhol, Real Madrid venceu por 4-1 do Rayo Vallecano. No campeonato alemão, Borussia Dortmund venceu por 3-0 do Paderborn. E no campeonato português, o Porto venceu por 4-1 a equipe do Casa Pia.
1: No futebol da Bandeirantes, para você, torcedor brasileiro, Cláudio Zaidan, times escalados definidos, prontos pro jogo. São Paulo hoje, uma chance gigante de tomar uma goleada aqui, hein, Zaidan?
4: É futebol, né? A gente pode aqui há 2 horas estar dizendo o Coronel foi o melhor em campo, pegou tudo e então, tal. O São Paulo aumenta muito a chance do Palmeiras ganhar esse jogo. E há pouco o Lucas Bueno trouxe a classificação, Luiz. São Paulo está a 5 pontos de time que está na área de rebaixamento. O Vasco, que ganhou hoje do Grêmio de virada. E o próprio Grêmio está com 28, o Mirassol com 28, o Mirassol ainda vai jogar. Então, São Paulo não pode, ele não tem 43 pontos, tem 33. Ele não pode olhar para o brasileiro com desdém. Ah, eu não vou ganhar, mas também não vou para a Série B. Ele ainda tem risco. O risco é pequeno, é. O time conseguiu 2 resultados importantíssimos, sim. Mas eu acho um exagero, por causa do jogo contra o Boca, você se enfiar nessa situação no Campeonato Brasileiro, num jogo contra um time que seria favorito até contra o titular do São Paulo. Para mim, um erro do Dorival em colocar o time reserva hoje. Palmeiras favorito, Luiz, claro.
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0: Aí a execução do Nacional Brasileiro para você, para Palmeiras e São Paulo. São Paulo e Palmeiras, mais informações com os repórteres Bandeirantes. Alô, alô, Bruno Miniozzi e Paulo do Vale.
1: Vamos lá, Ulisses, mais detalhes dessa equipe do Palmeiras, que tem uma baixa de última hora. Como a gente destacou na abertura da jornada, o Maurício com uma tendinite no joelho acaba sendo desfalque de última hora da equipe do Verdão. Também não conta com Barbosa e Marlon Freitas, os dois suspensos pelo terceiro cartão amarelo, e as escolhas do Abel, ou melhor, do João Martins, que hoje está na vaga do português. Fux e Evangelista, as trocas no time titular do Palmeiras. E no São Paulo, PDV?
2: É, também tem desfalque por problema no joelho, no caso. Pino está fora da partida de hoje, consta entre os desfalques do tricolor paulista, além do Luciano com edema na coxa, e aqueles que já frequentam o departamento médico, né? Caso do Bobadilha e do próprio Lucas também. Uma informação chata, né? E, infelizmente, por conta das chuvas em São Paulo, Cotia acabou alagada nas últimas horas, hoje pela manhã, inclusive adiando jogos do sub-15, do sub-17. Algumas imagens aí foram postadas pelos próprios diretores do clube. Uma situação bem chata. Chuvas fortes acabam danificando ali toda a estrutura de Cotia, viu, Ulisses Costa?
0: No futebol, tá, Bandeirantes, para você, torcedor brasileiro. Valeu, então, Miniozzi, e valeu do Vale. Vai começar o jogo daqui a pouquinho, pois não?
3: Só mandar duas saudações aqui, uma pro Samuel, grande Samuel, irmão, ouvinte da Bandeirantes, torcedor do Tricolor, e o palestrino Ercílio Benassi, que está no estádio, mas sempre com a Bandeirantes ali, coladinha no ouvido, viu, Ulisses?
0: O que você acha, o Zaidan? Palmeiras é favorito, né? Óbvio. Já seria favorito se o São Paulo tivesse com o time principal, né?
3: Seria. Mas é aquela história. Um bom resultado hoje seria o melhor combustível para o São Paulo enfrentar o Boca, né? Claro que o São Paulo pode perder hoje, eliminar o Boca, e aí tá vendo, o Dorival tava certo. É o resultadismo, né? Mas eu acho um erro. O jogo desse, o resultado, ele dura semanas, né? O impacto é muito grande. A maior rivalidade para muitos são paulinos, a maior rivalidade é com o Palmeiras. Então, acho eu. E o Abel espera, claro, que Arias e o Andreas Pereira voltem a jogar bem. O Arias chegou muito bem, é um grande jogador, versátil, inteligente, mas ele teve uma queda, chegou a ficar no banco e tal. E o Andreas Pereira não tem jogado bem. O Palmeiras muitas vezes sofre nos jogos, principalmente no meio campo, porque o Andreas não tem jogado bem, Ulisses.
0: Vai começar o jogo, tudo pronto para bola rolar, para você ligado na Bandeirantes, saída que pertence ao Palmeiras, é Miliozzi.
1: É isso, o Verdão vai sair jogando com o Andreas Pereira, que aliás volta hoje ao time, Ulisses. Cumpriu suspensão no meio de semana na Libertadores, peça importante no esquema do Verdão.
0: Vai começar o jogo para você ligado no microfone da Bandeirantes para Palmeiras diante do time do São Paulo. São Paulo e Palmeiras, saída que pertence ao time do Palmeiras, vai tocar na bola pela primeira vez o time do Verdão. Palmeiras vai tocar na bola para você ligado no futebol da Bandeirantes, torcedor brasileiro. E fez uma homenagem póstuma ali ao Paulo Angione, é isso?
2: Isso, Paulo Angione, nosso grande Cláudio Karsug, que infelizmente nos deixou grande essa Karsug semana.
0: É verdade, nossos sentimentos a todos aí, as famílias, enfim. Paulo Angione, que teve no Palmeiras, se eu não me engano, de 98 a 2000, campeão da Libertadores, campeão de Copa do Brasil e tudo, né? Apito o árbitro, toca na bola, o Verdão, ela rola, se ela rola, deixa ela rolar. Você quer emoção? Vem comigo, torcedor brasileiro do domínio, time do São Paulo, tenta descer com André Silva, vai pra finta, toca, sai, compõe tudo pra liga de lado, lateral pra equipe do Palmeiras bater. Manuel, pro time do Palmeiras bater, pra você ligado no futebol da Bandeirantes, torcedor brasileiro. 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Domínio do toque, ele para prazer, jogando bem pro toque, o time do São Paulo, ganha a jogada pela esquerda, recolhe novamente o time do São Paulo, o árbitro para. Tá marcando uma falta aqui atrás pro time do Palmeiras bater, fica caindo o Giai.
2: Era a primeira tentativa do São Paulo por aqui, né? O tricolor ainda não assusta, mas já tenta frequentar o lado do campo do Verdão.
0: É o futebol, tá Band Antes pra você, torcedor brasileiro. Obrigado pelo carinho da sua sintonia. Você curtir o sonsaço da Band Antes. Se posiciona pra cobrança de falta. É bola pra equipe do Palmeiras. Tenta descer lá do outro lado. Mais uma falta pro time do Verde cobrar. É mais uma falta pro time do Palmeiras bater. No meio do toque, ele para o Coutinho novamente no setor intermediário. Prende no seu time do Palmeiras pra ser jogando. A abertura vai ser feita à frente do toque, ele para o Coutinho no campo de defesa. Você tá ligado na Band Antes. A Band Antes está com você, torcedor brasileiro. A abertura vem pra Murilo do Minas. Jogada, abre o toque de bola de Gomes. Gomes domina, levanta para o campo de ataque, aperta novamente o São Paulo. Vem para ganhar o lance pelo setor de esquerda. Lançamento foi feito à frente, tenta descer novamente Arias. Ele ganha o lance para cima do Palmeiras, vai para finta, a bola vai embora. Linha de lado lateral pro time do Palmeiras bater aí.
1: Já dá o um recado ali o Rafael Tolói. O jogo tá com o time reserva, mas vai duro o time do São Paulo. Uma chegada forte em cima do Arias. Vem pro ataque o Verdão.
0: A bola volta, volta novamente no toque de bola, tenta descer o time do Palmeiras. A abertura vem pelo seu campo de retaguarda com o Murilo. Ele domina do campo de defesa para o time do Verde. Liga a jogada pelo setor de direita. Você está na Bandeirantes, a Bandeirantes com você. A abertura vem para finta, pede a falta. O árbitro para em cima do Vitor Roque. Já está parado o jogo aí.
1: Foi o Osório, zagueiro do São Paulo, para cima do Vitor Roque, que deu as costas para a marcação e chama essa falta de forma inteligente. Falta frontal, perigosa a favor do Palmeiras. A torcida empurra, o Verdão vai para cima.
0: Se posiciona para a cobrança de falta pelo setor de direita. Você está na Bandeirantes. A Bandeirantes com você, torcedor brasileiro. Obrigado pelo carinho da sua sintonia. Levantamento vai ser feito à frente no comando de ataque. É bola novamente no comando de ataque. Tenta descer pelo setor de direita. Obrigado, torcedor, pelo carinho da audiência. Aqui, placar do jogo. Continua placar de 0 a 0. É falta novamente pelo setor de direita no campo de ataque para a equipe. Palmeiras bater, é lá na direita, falta pro time do Palmeiras cobrar, vem pra cobrança pelo setor de direita. Você ligado na Bandeirantes, a Bandeirantes com você, torcedor do Brasil, obrigado pelo carinho da sua sintonia. Falta pela direita, levantamento vem na grande área, o Palmeiras chega, o toque de bola vai embora. Houve desvio no jogador de São Paulo, escanteio, Palmeiras, juizão tá dando tiro de meta, hein?
1: É isso, o Gomes resvala na bola e acusa ali um toque na zaga do São Paulo. Também não tive impressão, viu, Lessi? Juizão dá o tiro de meta a favor do São Paulo, perde a chance a equipe do Palmeiras.
0: Você tá na Bandeirantes, a Bandeirantes está com você, torcedor do Brasil. Obrigado pelo carinho da sua audiência. A bola volta, volta no toque de bola, tentou São Paulo. Dominou na área, entrou! Pra bater pro gol! Tentou a jogada novamente o André Silva. Vem pra afastar, põe pra fora. Fux, escanteio pro time do Paulo bater.
2: Na característica do Coronel, novidade no gol hoje. São direta por aqui, já achando o André Silva. O São Paulo chega, assusta pela primeira vez, escanteio, Cauli cobra.
0: É o futebol, tá Bandeirantes pra você, torcedor brasileiro. Se posiciona pelo setor de esquerda, vem tentar o toque de bola contigo novamente. Domínio do comando, aperta na marcação, tenta o levantamento. Recolhe no comando, vem pra finta em cima da marcação. Aperta novamente o time do Palmeiras pra descer. Ganha a jogada pela direita. Lateral pro time do São Paulo bater pela direita no seu campo de defesa. Lateral pro time do Palmeiras bater, tá dando o árbitro do jogo. Começa quente o jogo pra você. 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A bola volta no toque de bola para ser jogando novamente o time do Palmeiras. A abertura vem pelo comando de ataque, lançamento à frente, vem pro domínio, prende a jogada, Coutinho tentou a finta, o Flaco ficou no chão. O árbitro para, marca campo de defesa, falta para a equipe do Palmeiras bater. E do outro lado tomava um chega também o Vitor Roque.
2: É, agora o próprio Vitor Roque fica ali conversando com o árbitro e também com o Flaco Lopes. É, o jogo começa.

0: Cacharo, camisa 17, arriscou da entrada da área, chute rasteiro para fora.
1: Você ligado no futebol da Bandeirantes, a Bandeirantes com você. E aí tá parado o jogo, falta de novo pro time do São Paulo, do Palmeiras bater campo de defesa.
0: Falta do Wendel em cima do Vitor Roque, tá apanhando o Vitor Roque. Nesse começo de jogo, o Wendel apareceu por ali, chegou firme no 9 do Verdão.
1: Pra você ligado no futebol da Bandeirantes, a Bandeirantes com você, torcedor brasileiro. Domínio do toque, ele para ser jogando. Prende Gomes, recolhe novamente pro toque contigo no setor intermediário. QG Bandeirantes de Esporte está chamando, pois não. Diz aí, ô Lucas Bueno.
2: O Internacional faz 2-1 pra cima da Chapecoense. Carboneiro, aos 23 do segundo tempo. Agora Chapecoense 1, Inter 2.
1: No futebol da Bandeirantes pra você. E vem pro jogo pelo setor de esquerda, perto do time do Palmeiras, levantamento na grande área, fácil para Coronel, goleiro do São Paulo, que sai para pegar.
3: É o goleirão paraguaio que não tem muitas partidas com a camisa do São Paulo, mas também nunca foi vazado. Um retrospecto interessante aí, tá começando sua trajetória do tricolor. Encaixa tranquilo, vai sair jogando.
1: É futebol da Bandeirantes para você, torcedor brasileiro. Do menino toque, ele para contigo novamente. Recolhe o Palmeiras para ser jogando. Por favor, Lucas Beno, placar dos jogos que já terminaram e estão para acabar aí no Brasileirão nessa 27ª rodada.
2: Vamos lá, Ulisses. O Vasco de virada, fora de casa, venceu por 2-1 o Grêmio. O Atlético Mineiro venceu por 3-1 o Fluminense. Jogando em casa, o Internacional acabou de virar para cima da Chapecoense. Jogando fora de casa, Inter 2, Chapecoense 1. Além disso, Botafogo e Bragantino 8:30, Santos e Cruzeiro 9 horas da noite, os jogos do Campeonato Brasileiro deste sábado.
1: E vem pro jogo pela direita, desce áreas, levantou na bola do gol pro Flaco Lopes, vem pra tirar de cabeça. Osório põe pra linha de fundo, escanteio pro time do Palmeiras bater.
3: Tava armado, bate no Piquerez, teria muita liberdade dentro da área, mas vinha voltando a marcação do São Paulo e consegue esticar ali o toque de cabeça e colocar pra escanteio. Cresce o Palmeiras no jogo, vem pra cobrança Andreas Pereira.
1: Se posiciona para a cobrança de escanteio para o time do Palmeiras bater, se posiciona Andrés Pereira, partiu, bateu fechado na boca do gol, tentou Flaco de cabeça antes, ele sobe, vem para afastar Tolói, põe para fora, tá marcado no escanteio para o time do Palmeiras cobrar. 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A bola já volta no toque de bola, vem para a cobrança de escanteio para o time do Palmeiras bater pelo setor de esquerda, você ligado na Bandeirantes, a Bandeirantes com você. Escanteio para o Verdão cobrar, vem levantamento para dentro da grande área, escanteio vai ser cobrado pelo setor de esquerda, levantamento na grande área, Flaco tentou de cabeça, não consegue, a bola volta com o time do São Paulo que vem para tirar de qualquer maneira. Vitor Sá dá um pico na bola, corta, tira o perigo dali, recomeça novamente o time do Palmeiras para ser jogando no seu campo de defesa. 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É bola no campo de defesa pro Palmeiras sair jogando. Jogo igual, hein, Cláudio Zaidan?
4: Igual, e o Palmeiras com o mesmo problema, né? Crônico, que a gente vê nos últimos 2 anos, né? Um time que vive de levantar a bola na área, muito pouco, né? O meio campo trabalha pouco, tanto que o Flaco e o Vitor Roque toda hora voltam para buscar o jogo, sofrem muitas faltas, mas lá no meio campo. E aí a saída com Piquerez e Jai, às vezes o Arias para tentar o cruzamento, é muito pouco para a qualidade que o Palmeiras tem no time.
1: E vem pro jogo pela direita, aperta o time do Palmeiras, vai lá, vai sair pra linha de lado, ganha lateral. São Paulo na pressão, Ferreirinha tentou ganhar, vem pra ganhar, Murilo toca no Ferreirinha, sai. É lateral pro time do Palmeiras bater na esquerda, campo de defesa. 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O tempo não para, Bandeirantes marca. Você confere, 9:40 de bola rolando, 9:40 de bola rolando, o primeiro tempo de jogo, girando o placar do Brasileirão. Continua para você, Palmeiras 0, São Paulo também 0, São Paulo com time misto, desceu pelo setor de esquerda, campo de ataque, o Wendel mergulha, põe para fora em lateral para o time do Palmeiras bater. Repito, 0, Palmeiras 0, São Paulo, Lucas Bueno.
2: Com este empate parcial entre Palmeiras e São Paulo, o time do Palmeiras segue em segundo colocado do Campeonato Brasileiro com 54 pontos, enquanto o São Paulo está em décimo lugar com 34 pontos.
1: Eu quero você comigo, vem comigo, torcedor do youtube.com/radiobandeirantes. Antes oficial, é falta pro time do Palmeiras bater do campo de retaguarda. Se posiciona próximo a circunferência central. Palmeiras, brigas verdes, calções brancos, camisas verdes, com detalhes em vermelho na lateral. O time do São Paulo, meias brancas com listras no sentido horizontal, vermelho e preta. Calção preto, camisa branca, com as listras tradicionais do time.

0: número São Paulo, no meio do peito, símbolo do tricolor. Domínio do toque, ele para a Sérgio, jogando novamente o time do Palmeiras, abertura para Fux. Fux lançou, soltou para o Evangelista. Evangelista domina, mas estava impedido, apontou o bandeiro do Soto. 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Abraça, volta, volta no toque, ele para o Coutinho do campo de defesa, para ser para o jogo, prende a jogada, Coutinho pela direita, recolhe novamente o time do São Paulo. Lançamento foi feito à frente do campo de ataque, afasta a zaga, vem para tirar a bola, quica na intermediária, volta com o time do Palmeiras para ser jogando no seu campo de defesa, recolhe o Palmeiras, abre a jogada, Coutinho com Carlos Miguel. Carlos Miguel domina, tenta o levantamento à frente para o comando de ataque, vai para a quinta, tenta o toque, ele para pelo setor de esquerda, Arias domina, ele vem pro drible em cima da marcação, já tomava falta, tá parado o jogo. Tá marcada a falta para a equipe do Palmeiras, bater do campo de defesa e já pinta amarelo.
1: Pablo Maia, primeiro amarelo do jogo, primeiro amarelo do São Paulo por aqui, matando o que poderia ser o contra-ataque palmeirense.
0: A bola volta, volta do toque, para domina pelo setor de esquerda, campo de ataque, vem para finta, aperta na marcação, já tenta descer novamente a equipe do São Paulo. Abertura o time do Palmeiras, toque errado, vem para a marcação, domina novamente no campo de defesa, recolhe o time do Palmeiras, vem para cima, Arias para fazer a falta, o jogo está paralisado, é a falta para a equipe do São Paulo. Babir, você comigo no youtube.com/Rádio Bandeirantes Oficial, obrigado torcedor pelo carinho da sintonia. A bola volta para Ferreirinha, domina pro time do São Paulo, pelo setor de esquerda, campo de ataque, Arias vem para sua marcação, ele gira pelo meio, tenta buscar a jogada novamente, é para Pablo Maia, gira na marcação, tenta o toque de bola, Jordinei dominou, recolheu, abriu para Pablo Maia domina novamente pro time do São Paulo, que sai tocando no seu campo de defesa. 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A para já volta no toque, ele para tentar descer o time do São Paulo, erra, vem para ganhar a jogada contigo do campo de defesa, André Gasperini, ele prende o lance, vai para canto em si para marcação no primeiro tempo, do toque, ele para contigo no setor intermediário, você na Bandeirantes, a Bandeirantes com você, a pintura na ponta, dominou novamente o Tigrinho, recolheu, escapou por baixo na direita, o Emdel vem para tirar, a para volta com o time do São Paulo, que tenta ser jogando com Ferreira, vai para finta em cima, no meio de campo do André Gasperini, partiu Ferreirinha, vem para finta, tentou o toque no primeiro, recolheu, soltou, bomba a bola, frente para André Silva, entrada na área, tentou bater, vou São deu de graça para o time do Palmeiras. A bola volta para Arias. Ele domina para o time do Palmeiras. Tenta fim do carrinho por baixo. O Wendel chega forte, o árbitro tá parando o jogo, o Arias tá caído.
1: E aí o Dorival tava ali pertinho, a bola vai pra cima do treinador do São Paulo, que já pega e fica pedindo a marcação a favor do tricolor paulista. Aí o Klein vai lá pra prestar ali, né, uma atenção com relação ao Arias e pede pro Dorival ter um pouquinho mais de calma por aqui.
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2: Olha, o Dorival reclama, todo Dorival reclama muito, né? Mas o Palmeiras tá explorando essa sequência de faltas táticas do São Paulo. Já foram 9 faltas feitas pelo São Paulo. Agora que chegamos a 14 minutos, o São Paulo já fez 9 faltas no jogo. Faltas táticas. Mas elas vão se acumulando e já sobrou um cartão para o Pablo Maia. E o Wendel, que já fez 3 dessas 9 faltas, é o outro que está na lista. Logo, logo tomou o amarelo. Então o São Paulo pode abusar tanto dessa ideia, que vai começar a ter meio mundo amarelado aí, Luiz.
0: É para o campo de ataque, tenta descer Coutinho pelo comando, aperta na marcação, vem para ganhar, golpe, estira para o time do Palmeiras, sai jogando pelo setor de esquerda, liga para Jai, Jai tentou para Arias, o passe sai errado, Flaco não acompanha, Grupo Souza Lima, eficiência em segurança e serviços, Grupo Souza Lima, o tempo não para, Bandeirantes marca. 15 minutos de bola rolando, 15 de bola rolando, primeiro tempo de jogo, girando o placar do Brasileirão. São Paulo e Palmeiras, Palmeiras 0-0 também para a equipe do São Paulo na Bandeirantes. 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
3: Copa Paulista rolando neste momento, União São João vai vencendo 1-0 o Juventus na Moca, enquanto o Primavera vai perdendo por 2-0 para a equipe do Noroeste.
0: e tentava a finta. Cauli tentou passar, tentou devolução, bola sai para a linha de lado, está paralisado o jogo, marcado tiro de meta para a equipe do Palmeiras bater. Tiro de meta para o Verde cobrar. 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A Petura vem pelo seu campo de defesa, vai tentar o toque de bola contigo no setor intermediário, domina novamente para ser jogando o time do Palmeiras. A Petura vem pelo setor de direito do campo de retaguarda, prende a jogada com o Jean Murilo. Murilo domina, sai jogando curto com Carlos Miguel. Ele já domina pelo seu campo de defesa, vai tentar o toque de bola contigo pelo setor intermediário, recolhe a jogada para Fux. Fux domina, levanta para o comando de ataque, vai tentar o toque de bola, tenta ser jogando, abriu pelo setor de esquerda, campo de ataque, sobe a zaga do time do São Paulo para tirar aqui na direita, afasta, tira o perigo. 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Tenta ser jogando o time do São Paulo pelo setor de esquerda, e aí toca na bola, põe para fora, é lateral para o time do São Paulo, bater pela esquerda, campo de defesa, lateral para o time do São Paulo cobrar. 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Acesse braspress.com e vem Toloi, ele parte para a bola, bate, tenta o levantamento da frente para o comando de ataque, tenta o toque de bola contigo na intermediária, aperta na marcação, tentou ganhar a jogada novamente, o time do São Paulo não consegue. É aqui que o domingo de campo volta curtinho, vem Murilão de cabeça, ganhou, tentou buscar Flaco Lopes antes no meio, Pablo Maia tira a bola, volta curtinho novamente, recolheu Cauli, tentou o giro, toque de bola, de graça a bola volta com o time do Palmeiras. Domínio Palmeiras para ser jogador no seu campo de defesa, abertura vem do toque de bola curtinho de Evangelista, Evangelista para Fux. Fux domina para o time do Verde, gira a jogada para a direita para Murilo, Murilo volta para Gomes, Gomes recolhe para a equipe do Palmeiras, tentou o toque de bola, tentou girar para escapar, fazer a finta, Tigrinho não consegue. Ele já está com mais velocidade, o Tigrinho nos jogos, eu estou observando isso, antes estava correndo no meio de calça jeans molhada, agora ele está bem, está correndo demais e vem para o jogo. Eu quero você comigo no youtube.com/ Rádio Bandeirantes Oficial. 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Tá parado o jogo, uma trombada bem involuntária me pareceu ali. Fica reclamando, olhando, o Vitor sai em cara também, e aí?
1: Foi depois de uma inversão de jogo aqui do São Paulo, e aí o Wendel disputa com o Giai, né? O Giai desaba por ali, o Wendel ia saindo na cara do Carlos Miguel, mas agora o Wendel já pediu desculpa por ali pro Giai.
0: 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Pois não, Zaidan?
4: Foi falta de novo do Wendel, né? O Wendel tem de ficar esperto aí, porque o árbitro, a falta pode não ser violenta, e nenhuma delas foi, mas ele tá acumulando, ele já fez 4 faltas ali, né? Uma hora vai sobrar cartão para ele, já tá o Pablo Maia com cartão amarelo. Agora chama a atenção a falta de inspiração do meio campo do Palmeiras. O Palmeiras está jogando mal e o jogo está nivelado por isso. Ninguém conseguiu criar nenhuma oportunidade extraordinária. O meio campo do Palmeiras está devendo muito nesse jogo.
0: 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Placar continua, placar de 0-0. Palmeiras e São Paulo para você. No microfone da Bandeirantes, torcedor brasileiro. Domínio do toque de bola contigo no campo de defesa. Tenta descer, prende pelo setor de esquerda, aperta na marcação. Já recolhe novamente, vem para finta. Tenta o toque de bola para ser jogando o time do São Paulo. Abertura com Cauli pelo meio de campo. Gira, jogada solta, jogada na sua zaga central, abre com Osório, ele dominou pelo setor de esquerda para o Wendel, Wendel tenta passar a bola, joga novamente para Osório, Osório domina, ele vem para finta, recolhe para o time do São Paulo, sai jogando com toque de bola contigo no campo de defesa, recolhe Pablo Maia prendeu para Toloi, Toloi abre pela direita no campo de ataque para Newton, Newton domina o lateral do time do São Paulo, vai para finta, volta a jogada pelo setor de direita, Newton fica sentindo a bola, volta com o time do São Paulo para ser jogando pelo seu campo de defesa, domina o tricolor, recolhe a jogada com Pablo Maia vai armar para Ferreirinha, Ferreirinha domina para o time do Palmeiras, vai para finta, tenta o toque de bola, erra o toque, Ferreirinha, a bola volta para áreas, áreas, domina, vem para o toque, o time do Palmeiras, abertura para Giai, que lance do Andréas Pereira para Giai, Giai domina pelo setor de esquerda, limpou, girou, bateu pro gol, ela sobe, vai embora para a linha de fundo, em tiro de meta para a equipe do São Paulo bater.
5: E no último jogo contra a LDU, esse Giai marcou seu primeiro gol com a camisa do Palmeiras, ganhou a inspiração pelo visto, porque nesse contra-ataque rápido armado pelo Andréas, ele busca a finalização, chuta por cima e perde mais uma chance o argentino.
0: 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André Silva pede a falta, árbitro manda seguir para a volta para Arias, demora para soltar, solta curtinho para Flaco. Flaco domina, tentou o drible, vem Tolói para tirar, ele tira o perigo para a volta para a equipe do São Paulo, que domina com Pablo Maia pelo meio de campo, abriu para Cauli. Cauli domina para Pablo Maia, abre pelo setor de esquerda, tem aberto o Ferreirinha, preferiu o toque de bola com o Wendel. Wendel domina novamente para Cauli. Cauli recolhe a jogada, tentou o toque para Ferreirinha, a bola parte, explode na marcação, mal tocada pelo Cauli. Volta o time do Palmeiras para dominar contra a Espereira e sair jogando. É bola do toque de bola novamente no campo de defesa. 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O tempo não para. A Bandeirantes marca. Jogados para você conferir, Palmeiras e São Paulo 0-0 na Bandeirantes. Quem fala é você, Galo Lucas Bueno.
3: Hoje tivemos destaque no futebol internacional. A Premier League aconteceu com Liverpool e Fulham empatando em 0-0. O Arsenal venceu por 2-0 a equipe do Sunderland. Bruno Guimarães fez seu primeiro gol com a camisa dos Gunners. E o Tottenham empatou em 0-0 com a equipe do Everton.
0: Aqui paralisado o jogo, impedimento para a equipe do São Paulo bater no campo de defesa. Cláudio Zaidan, 21 jogados e o jogo 0, Palmeiras 0, São Paulo, Zaidan.
4: O Palmeiras chegou, cruzamento do Arias, depois o chute do Giai. É muito pouco, né? Em 21 minutos, um time que está enfrentando os reservas do São Paulo e criando tão pouco. Isso passa muito pelo meio campo do Palmeiras, pouco inspirado, pouco criativo, e sobriga, eu já disse, o Flaco e o Vitor Roque a saírem muito, e aí o São Paulo aproveita para fazer essas faltas lá longe da área, lá no meio campo, onde não há nenhum perigo. O São Paulo fica na dele, de vez em quando consegue espetar o contra-ataque, né? Não há muita expectativa até por serem os reservas. Quem está devendo bola nesses 22 minutos de jogo é o Palmeiras.
0: 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É falta para o time do Palmeiras bater. 22 minutos de bala rolando para você, ligado no microfone da Bandeirantes. Vem comigo, torcedor, youtube.com/rádio Bandeirantes Oficial. Pois não.
6: Essa falta é mais uma de um duelo interessante que está acontecendo. Newton do São Paulo e o Vitor Roque do Palmeiras já estão trocando farpas desde o começo do jogo. Se pegaram fora do lance agora há pouco e o Newton fez mais uma falta em cima do Vitor Roque. Duelo forte.
0: O Newton é da base?
6: Era da base do Botafogo, né, PDV? Foi contratado pelo São Paulo.
4: Veio do Botafogo, é.
0: Isso. A bola volta no toque de bola contigo na intermediária. Vem para subir Fux de cabeça, ganha a jogada para Piquerez, que prende para o setor de esquerda, campo de ataque. Abre o lance para Flaco. Lopes tentou o domínio, ficou no chão. Tolói se chocou com o Oli. Contra-golpe do time do São Paulo pelo setor de esquerda, campo de ataque. Vitor Sá ligou a jogada, abriu para Ferreirinha, prendeu, soltou para Pablo Maia. Errado, vem para girar Fux, desligado. Mas Cuxino Giai recupera o time do São Paulo. Abertura na esquerda, Ferreirinha dominou, limpou para bater pro gol, ajeitou, bateu em cima da marcação do Andréas Pereira. Abra a volta para a direita, Newton volta a jogar pelo setor de direita, abre a jogada, recolhe o São Paulo, tenta descer, vem Ferreirinha, ele domina para o time do São Paulo, abre para a direita para Newton domina para o time do São Paulo, para ser jogando. Você comigo no youtube.com/rádio Bandeirantes Oficial. A petrulha do toque de bola contigo no campo de defesa, domina o time do São Paulo para sair para o jogo. 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E aí tá parado o jogo, tá marcada a falta pro São Paulo bater pela direita.
1: Exatamente, ele acaba marcando ali a primeira, né? Depois o André Silva, ele apita no momento que o André Silva pega a bola, mas ele marcou ali em cima do Ferreirinha, como você bem detectou, Ulisses Costa, mais à direita. O Cauli vai tomando posição, vem bola na área do Verdão.
0: É falta para o time do São Paulo, batendo pela meia direita. 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Ajeita para a cobrança de falta. O time do São Paulo pela direita do campo de ataque. Vem para a cobrança. Cauli para a cobrança de falta. Newton também pede passagem para a cobrança para o time do tricolor do Burumbi. É falta para o São Paulo bater. Cauli para a cobrança de falta. Esse é só o Cauli. Quem está na bola mais?
1: Wendel
0: e Cauli. Ele vem para a cobrança. Vai partir Cauli para a bola. Partiu para a bola. Ah, o que é isso? Mas o que é isso, Cauli? mandou pro sobre o gol, linha de fundo, tiro de meta pra equipe do Palmeiras bater, bateu mal, Cauli, hein?
1: É, pois é, num jogo que você tá com o time em reserva, você tem uma bola parada como essa, né? A chance de, quem sabe, criar algo diferente, e o Cauli faz isso, tá sem moral o Cauli, viu?
0: É bola do campo de defesa para sair o jogador atualmente Carlos Miguel para o time do São Paulo. O tempo, o time do Palmeiras, o tempo não para. Bandeirantes marca. Jogados para você conferir, 25 minutos de bola rolando, 25 de bola rolando do primeiro tempo, girando o placar do Campeonato Brasileiro. 27ª rodada de 38 continua para você. Palmeiras 0-0, São Paulo. 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Diz aí!
3: Bueno. Hoje mais cedo no vôlei, a seleção brasileira feminina venceu o Chile no Campeonato Sul-Americano e agora fica apenas uma vitória de conseguir a classificação para as Olimpíadas de 2028.
0: A bola volta no toque, ele para tenta descer com o Tigre no setor intermediário, aperta na marcação, já recolheu novamente o time do Palmeiras, tentou de um áreas descer, a bola não sai, recuada pelo Tolói para o goleiro Coronel. Coronel domina para o time do São Paulo, para ser jogando pelo seu campo de defesa, busca novamente a jogada com o Tigre no campo de retaguarda para Pablo Maia. Pablo Maia gira, abre a jogada com o Diordney. Diordney prendeu, abriu para Cauli. Cauli solta para o Wendel pelo setor de esquerda, campeão ataque. O Ferreirinha está caindo, tá caindo, tava fora do campo, rolou para dentro do campo, tá parado o jogo, e o Dorival xinga o árbitro do jogo.
1: Aliás, o banco do São Paulo vem fazendo uma pressão danada ao longo da partida com relação à arbitragem, né? O histórico aí nos últimos tempos, no ano passado teve aquela do Ramon Abate Abel, então a pressão é grande, mesmo que o São Paulo tenha tirado um pouco o peso da partida, mas a torcida do Palmeiras é quem vai justamente a situação por aqui.
4: Goles.
0: Muito bem, pois não, Zaidan.
4: E houve falta no Ferreirinha, né? O árbitro errou. Ele foi empurrado pelo Arias. O árbitro estava perto, não marcou a falta, mas houve falta sobre o Ferreirinha.
0: Aí parado o jogo. Acho que foi falta também. Ele foi empurrado por trás, né, Zaidan?
4: Exato, pelo Arias. O árbitro estava perto, mas não marcou, né? Entrou numas, mas foi falta.
0: Aí tá parado o jogo, tá marcado, bola novamente pro time do Palmeiras, bater lateral. Bola pro time do Palmeiras, bater lateral, que deve devolver no fair play pro time do São Paulo, é isso?
1: Exatamente, ó, é o que o Jai tá ali gesticulando e fica todo mundo numa situação do que fazer.
0: Devolveu a bola pro São Paulo no fair play, o Jai. Lateral pro São Paulo, bater do campo de defesa. E aí os jogadores do São Paulo, o Tolói, capitão, fala, pô, a bola saiu no meio de campo, você devolve a bola no seu ataque ali na esquerda para marcar pressão, a saída de bola. É um fair play meio xexenento. Fair play para mim é devolver a bola onde ela saiu. Certo, Zaidan?
4: Claro, isso aí foi mandraquice, né? Ainda bota uma situação perigosa para a defesa do São Paulo com a pressão na cobrança do arremesso. Mandraque.
0: A para volta do toque, ele para tentar Cauli. Dominou pro São Paulo, partiu na esquerda. Fux vem com ele. Cauli vai na grande área, cortou, tirou. A bola sopra para Carlos Miguel, que faz a defesa, perde grande chance o time do São Paulo.
1: É, seria uma ironia do destino, né? Porque do fair play lá de trás, o Pablo Maia deu um chutão e ligou o Cauli. É que a bola caiu no pé errado, né? O Cauli não aproveita.
0: No futebol da Bandeirantes para você, torcedor brasileiro, do meio do toque, ele para o time do campo de retaguarda para ser jogando, já prende Flaco Lopes, recolhe novamente para o time do Palmeiras, tenta o toque, ele para na direita para Giai, Giai recolheu do meio pelo setor de esquerda, abre a jogada com o time do comando de ataque, ele vem para a finta, vem para o drible, gira, jogada, tenta o levantamento da frente para Piquenês pelo setor de esquerda, o Palmeiras acorda no jogo, domina o Piquenês, vai para cima da marcação do Newton, recolhe a jogada, volta com o toque, ele para o time de Arias, Arias domina novamente para Fux, Fux para Arias, Arias recolhe, tem Piquenês aberto na esquerda, passou novamente Evangelista, eu não sei o que o Evangelista faz na esquerda, nada, né? Ele abre e ninguém passa. Lançamento vem à frente, tentou chegar na bola, no toque de bola no meio. Afasta a zaga do São Paulo, vem pra tirar dali de qualquer maneira. O Sódio é lateral novamente no campo de ataque pelo setor de esquerda. É lateral novamente pro time do Palmeiras, bater pelo setor de esquerda. 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Ela volta no toque de bola, domina o time do São Paulo, vem com o Arias. Abre o compasso, vai pro cruzado. O Arias prendeu o lance, ele domina pro time time do Palmeiras vai tentar a finta, tentou toque de Baracutinga no setor intermediário, levantamento vem no comando, a bola volta no toque de Baracutinga pelo setor de meio de campo, já recolhe novamente, tenta ser jogando, vai pro toque de
7: Baracutinga,
0: novamente o time do Palmeiras sentiu Arias, tá no chão.
7: Tá levando a mão ali, Ulisses, na altura da virilha, dá pra dizer, o Arias, mas também levantando o tornozelo direito, preocupação pra equipe do Palmeiras, agora há pouco, né, ele faz um drible curto e leva uma pegada no volante do São Paulo de Odney, e parece sentir alguma coisa, João Arias, número 11 da equipe do Verdão.
0: Muito bem, tá sentindo ali o Arias, caindo no campo de jogo, o tempo não para, Bandeirantes marca. 30 de bala rolando, primeiro tempo de jogo, girando o placar do Brasileirão. 27ª rodada de 38, continua Palmeiras e São Paulo, placar do jogo é de 0-0, alô Lucas Bueno.
3: O Cruzeiro anunciou mais um reforço para esta temporada, trata-se do lateral esquerdo, Matias Vinha, que estava no River Plate, emprestado pelo Flamengo, agora é emprestado novamente, só que desta vez para o Cruzeiro de Minas Gerais.
0: É o futebol da Bandeirantes para você, torcedor brasileiro. Domínio do toque de Baracutinho novamente, tenta descer o time do Palmeiras. Abertura foi feita, frente do campo de ataque, apertou na marcação, ganhou. O chute explode no Flaco Lopes e a bola não chega a sair não. Ela vem, chega de efeito, o goleirão tá fora do gol. Vem para tirar o time do São Paulo, o lançamento foi feito à frente, tenta escapar da marcação novamente. Domínio pro comando, tenta partir o time do Palmeiras, abertura para Diay. Enfiou uma bola para Roque Júnior. Palmeiras e São Paulo 0-0, dominou Palmeiras, vem pra finta, recolheu Vitor Roque, prendeu, cruzou em cima da marcação, escanteio pro time do Palmeiras, bater pela direita de ataque.
7: Na briga do Vitor Roque, na dificuldade do São Paulo de sair jogando, consegue um escanteio de forma inteligente a equipe do Palmeiras, pressão funciona, é o segundo no jogo a favor do Verdão, Lucas Evangelista para cobrar.
0: Escanteio pro time do Palmeiras, bater Evangelista, cobrou, sobrou pra Giai, Giai não foi, estica a perna, deu pra Piqueires, abriu do meio da rua, bateu em cima, Tolói trava, a bola volta pra Cauli, perde o lance do time do Palmeiras, recolheu Evangelista na ponta, não cruzou, não tocou, recolheu, vai ser obrigado a voltar a jogada, volta pra Andréas Pereira, Andréas Pereira domina, solta com o Giai, ele prende na intermediária, campo de ataque pro time do Palmeiras, Palmeiras e São Paulo 0-0, domínio do campo de ataque, vem pra finta, tenta o toque, ele para pra ponta, recolheu Arias, Arias girou, ele abre o compasso, ameaça o cruzamento, soltou no toque, ele para contigo novamente, recolhe a jogada pro Evangelista, Evangelista na esquerda, abriu pra Piqueires, cruzou no bandeira do Flaco Lopes de cabeça, passa à direita do gol, vai embora pra linha de fundo, mas passou isso aqui do gol, tá marcado o tiro de meta pro São Paulo bater.
7: Na melhor chegada no Palmeiras do jogo, muito bem no lance o João Arias, consegue o espaço pela esquerda, com isso o Piqueires faz o cruzamento com muita liberdade, encontra o Flaco na área, cabeceia firme, a bola tinha força, faltou direção, perde o gol a equipe do Palmeiras.
0: Pra você ligado no futebol da Bandeirantes, a Bandeirantes com você, torcedor brasileiro, já domina, vem pro toque, ele para tentar ser jogando, prende a jogada contigo no campo de defesa, o time do Palmeiras, que chance perdeu o Palmeiras, quase o Flaco faz em Zaidan.
4: A melhor chance do jogo, como disse o melhor, a melhor chance do jogo, agora o jogo é fraco, né? Se você observar as atuações de Coronel e Carlos Miguel, nenhum deles fez defesa no jogo, né? Isso é um sinal claro, a demonstração clara de que o jogo tecnicamente é fraco. O Palmeiras chegou com perigo, mas de novo, cruzamento na área, né? Essa é a arma mais usada pelo Palmeiras. Deveria ter alternativas a essa jogada.
0: E vem São Paulo, Wendel cruzou na boca do gol! Passa por todo mundo, Cauli evita a saída na linha de fundo, voltou, abriu novamente para Newton, ele prende o lance, vem São Paulo, vai sair batida no gol, levantamento para dentro da grande área, afasta o time do Palmeiras, vem para tirar de qualquer maneira Piqueires, complementa o lance, afasta dali de qualquer maneira, o time do São Paulo recupera a jogada, domina o tricolor pelo direito do campo de ataque de Orgidem, ele tenta o toque curtinho pelo comando para Cauli, Cauli abriu para Pablo Maia, Pablo Maia prende, tem Newton aberto, abriu para Cauli, Cauli domina novamente pela direita para Newton, Newton levou para a linha de fundo na direita, cruzou, a bola passa aqui na esquerda. Vem Giai para tirar pro time do Palmeiras, dá um pico na bola e corta, tira dali, abra as press, transporta as suas encomendas para qualquer lugar do Brasil, ela conta com 110 filiais distribuídas do 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tenta a finta, vem pro toque de bola, recomeça o São Paulo, sai jogando com Tolói, Tolói já prende pro time do São Paulo, liga a jogada lá pelo setor de direita, abre a jogada curtinha novamente, Nil Newton pede, recolhe o Osório, ele prende o lance curto pelo seu campo de quarta, vai para quinta, tempo toca, ele bola sai jogando novamente, domina Tolói, prende o lance, Osório tá do seu lado, ele abre da esquerda, solta para Wendel tem Ferreirinha se deslocando, ele vem para quinta, tenta o passe, ele bola passe errado, no bate, rebate, dá certo a jogada, abriu jogada, Ferreirinha bem na área, bem para tirar de qualquer maneira, Murilo. O Wendel entrava para chutar no gol, Murilo vem, tira, põe para fora, escanteio São Paulo.
1: E foi numa tabelinha quase sem querer pelo alto do Wendel com o Ferreirinha. E aí ele invade a grande área, o Murilo tem de agir, coloca para fora, escanteio, Cauli cobra.
0: 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Carlos Miguel vai me chamando a atenção, tá confusão com quem ali?
1: O Vitor Sá, o Vitor Sá é baixinho, mas está ali tentando atrapalhar o Carlos Miguel.
0: André Silva na grande área, vem para cobrança de escanteio. Cauli partiu para o São Paulo, bateu o escanteio, estica a bola demais. Piqueires vai deixar sair para a linha de fundo, não domina para o time do Palmeiras, não dominou, deixou sair. É tiro de meta para o time do São Paulo, Badir. Você comigo no youtube.com/ Rádio Bandeirantes Oficial, vem comigo, torcedor brasileiro. Obrigado pelo carinho da sua sintonia. 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O tempo não para, Bandeirantes marca. 36 minutos de bola rolando, 36 de bola rolando para você conferir. É o primeiro tempo de jogo, girando o placar do Campeonato Brasileiro. Cauli dominou pro time do São Paulo, recolheu na cara do gol, afastou, o zagueiro tirou, voltou para Pablo Maia, sem goleiro, bateu para fora, mas desviou no zagueiro. Se não desvia, tava caindo Carlos Miguel, Maurício tira, evita o gol do São Paulo, escanteio São Paulo.
1: E o Palmeiras contra a parede por aqui, jogando em casa com reservas, o São Paulo assusta, escanteio, Cauli cobra.
0: Escanteio, Cauli bateu, levantou. Carlos Miguel falha, mas deu sorte, caiu no pé do Piqueires. Ele toca na bola, Piqueires tentou partir para o campo de ataque, está parado o jogo, está marcada a falta para a equipe do Palmeiras bater no campo de defesa. Piqueires caindo, sentindo muito. Gomes parte para cima do Bandeira, é para cartão amarelo, a falta.
1: Osório, 54, zagueiro do São Paulo, amarelado, segundo amarelo do São Paulo no jogo.
0: Zaidan.
4: Aliás, é bom zagueiro, hein? Osório é bom zagueiro, cara que tem futuro demais no São Paulo. Mas a falta foi... Ah, é conterrâneo, mas a falta foi para cartão, Luiz. Sem nenhuma dúvida, o árbitro acertou.
0: Nesse momento o árbitro vai pro VAR, viu? Para ver se vai para vermelho ou não. Vai pro VAR, Osório pode ser expulso de jogo. Árbitro no VAR.
4: Para mim é amarelo.
0: Vamos ver o que vai fazer o juizão. Foi chamado pro VAR e o Piqueires continua caído, sentindo demais o lateral esquerdo do time do Palmeiras. Hein, Miliose?
1: Tá chorando aqui, parece que tá chorando.
7: É, e o Klein tá por aqui, os jogadores do São Paulo também, ó. Vitor Roque e André Silva conversando, fazem uma pressão. Bem consulado aqui, viu, Ulisses, a cabine do VAR.
0: Esquece pra mim, ô Zaidan. Isso aí é pra vermelho, ele pegou só o tornozelo do Piqueires, você não achou não, Zaidan?
4: Não, agora sim, porque vendo o replay, é que eu vejo que ele vai
0: expulso.
4: Passar de baixo da chuteira.
0: Expulso.
4: Aí é
0: expulso
4: vai dar o
0: jogo. Tá aí Osório pela entrada em Piqueires, está sendo expulso de jogo. Tá 37 do primeiro tempo de jogo. Zaidan, pois não, Zaidan.
4: Não, o árbitro está certo, o VAR fez muito bem chamá-lo. O VAR acho que é de Santa Catarina, não é melhor de PDV. Fez muito bem chamar o Rafael Klein, porque vendo aqui o replay, ele vai com o pé esquerdo, mas não é que ele entra ali com o lado do pé, ele vai com a parte de baixo em cima, daí pode quebrar a perna do jogador do Palmeiras no lance assim. Então, repito, é um grande jogador, para mim tem um futuro tremendo, o zagueiro Osório, mas mereceu o vermelho. Foi entrada violenta, era para cartão vermelho.
0: Foi muito forte a entrada mesmo. Você comigo no youtube.com/ Rádio Bandeirantes Oficial. E aí tá parado o jogo. Tá indo embora o Osório.
7: Ulisses.
0: Agora o Piqueires marca no campo de jogo. Ele tá sentado agora o Piqueires.
7: só para destacar, o Piquerez teve uma lesão no tornozelo que quase o tirou da Copa do Mundo, você vai lembrar, teve que recuperar ali de forma urgente para ficar à disposição do Bielsa. Depois de muito tempo ele volta, e eu não estava perto do lance, então o PV pode confirmar se foi no tornozelo esquerdo ou não, porque foi o esquerdo aquela lesão, se foi o mesmo, por isso o motivo das lágrimas aí, porque acaba de voltar de uma lesão o Piquerez.
1: No esquerdo, né? No tornozelo esquerdo.
0: Que coisa, hein?
1: Ó, ele sai, ele recusou a maca, tá? A maca veio, ele sai caminhando, inclusive o pessoal pede aqui pra esperar com relação à substituição, né? Tá caminhando o Piquerez, me parece que no, dos males, no primeiro momento, claro que depois, né, que dá aquela esfriada, pode sentir mais, mas só dele sair andando não preocupa tanto assim.
0: Vamos ver o que que acontece em relação ao Piquerez, né? Tomara que não tenha sido nada grave. Tá dando um pique lá fora do campo de jogo. Pra ver se tem condição ali o Piquerez. Tem condição o Piquerez. Já domina do toque de bola pra sair
8: jogando. O Arthur colocou o colete em
0: equipe. Doção do Palmeiras pra sair jogando no campo de defesa. Pois não.
7: O Arthur já tinha tirado o colete, coloca de volta. Então deve ficar o Piquerez já voltando pro jogo.
0: Tudo bem com o Piquerez de volta para o campo de jogo. Domina o time do Palmeiras, tenta descer com o fluxo. Piquerez já está no campo de jogo pelo setor de esquerda. Eu quero você comigo, torcedor do youtube.com/ Rádio Bandeirantes Oficial. Domina o time do Palmeiras. Abertura na direita para Giai. Giai recolhe para o time do Palmeiras. Vem para o cruzamento em cima da marcação do Ferreirinha. É lateral novamente para o time do São Paulo. O Palmeiras bater pelo setor de esquerda. 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E domina pela direita do campo de ataque, vem pra finta, tenta ganhar a jogada novamente, áreas, ganha escanteio, vem pra tocar da bola, tira o perigo, o Wendel tira escanteio pro time do Palmeiras, bater você ligado na Bandeirantes, a Bandeirantes com você, escanteio pro time do Palmeiras, bater, obrigado torcedor pelo carinho da sua sintonia, se posiciona pra cobrança de escanteio, áreas levantou no banco do gol, bola passa por todo mundo, é na volta no toque de bola com a equipe do São Paulo, sai jogando o time do Palmeiras, ganha a jogada, recolheu novamente o time do Palmeiras, abertura, vem pro toque, ele bala pela direita no campo de ataque, já domina áreas, ele vai pro drible pra finta, Fux pede, tá impedido, áreas não lança, recolhe a jogada curtida no campo intermediário, sai jogando com o Piquerez, ele tenta o toque, ele bala para a equipe do Palmeiras, arma a jogada para o comando de ataque, tenta o levantamento pelo setor de esquerda, subiu Gomes de cabeça, cabeceou pro meio, vem pra tirar o perigo, afasta de qualquer maneira o time do São Paulo, vem pra cortar o perigo, tira dali de qualquer maneira de ordem, a bola volta, volta novamente com o time do São Paulo, tenta descer o curtinho com o Cauli, ele ganha um, dois, três para marcado, adianta a bola, perde o lance, o árbitro para, tá marcando a falta para a equipe do São Paulo, bater do campo de defesa em cima de Cauli.
7: E tá difícil pro São Paulo sair jogando, já estava com 11 jogadores, agora sem muitas opções, o Cauli teve que conduzir a bola, chegaram dois, três marcadores, já fez a falta, o São Paulo tem a posse no campo de defesa.
0: Pra você ligado no futebol da Bandeirantes, a Bandeirantes com você, se posiciona pra ser jogando, é fora do campo de defesa novamente pro time do Palmeiras bater, vem levantamento pra dentro da grande área, falta pra equipe do São Paulo bater, Coronel vem pra cobrança de falta. 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
1: e vira pro Fux e fala, tá louco cara? Quase que você me pega no contrapé aqui, ó. Estão até discutindo agora essa situação porque foi pego de surpresa aqui com o Fux.
0: A bola volta no toque de bola contigo novamente. Recorde tenta ser jogando, vai pro toque. O time do Palmeiras, abertura vem à frente no toque de bola na esquerda com Piquerez. Piquerez domina novamente. Recorde com Fux. Fux domina para Piquerez, que está jogando no seu campo de defesa. 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Aí parado o jogo, tiro de meta para a equipe do São Paulo. No bater do campo de defesa. 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Estourou o tempo, escanteio pro time do Palmeiras de graça, hein?
7: E o Tolói tá revoltado. O capitão da equipe do São Paulo vai pra cima do Rafael Klein, que pede pra esperar. O clima do jogo já era tenso. Depois da expulsão ficou ainda mais. E tem escanteio pra cobrar o Palmeiras no atraso do Coronel.
0: 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Grupo Souza Lima, ele contou, foi lá e deu escanteio. Escanteio pro time do Palmeiras bater pelo setor de esquerda, vem pra cobrança. Quem vem ali? Andrés Pereira.
7: Ele mesmo.
0: Escanteio. Andrés Pereira bateu, levantou no banco do gol, no soco. Coronel tirou, voltou pra área, dominou fora da área, bateu pro gol. Não tapa na bola, Coronel põe pra linha de fundo, na paulada do Arias, na entrada da área. Escanteio pro time do Palmeiras bater. Coronel gigante, o goleiro do São Paulo.
7: Vai mostrando ali suas credenciais, a torcedor do São Paulo. Não teve tantas oportunidades de ver o Coronel jogar. Grande defesa, põe pra escanteio. John Arias se posiciona pra cobrar. Evangelista por ali também. 5.
0: E vem pro toque de bala. Evangelista do meio do campo de ataque, deu pra Giai. Giai girou na entrada da grande área. Vem pro toque novamente. O time do Palmeiras abre pra Giai. Giai recolhe pela direita do campo de ataque. Vai pra pinta. Arias puxou perto da direita, cruza. Chuveiro na bola do Murilo. Subiu de cabeça. Antes dele, Tolói. Vem pra tirar pro time do São Paulo. Você ligado na Bandeirantes. A Bandeirantes com você. Vem comigo, torcedor. youtube.com/Rádio Bandeirantes Oficial. Vem comigo, torcedor do Brasil. A bola volta no toque. Ele para pelo setor de direita. Tenta descer contigo novamente. Já prende Giai. Ele balança pro time do Palmeiras. Cruzou na boca do gol. Gomes de cabeça. Vai pintar o gol. Bateu.

0: cruzamento vem na direita, o Gomes subiu de cabeça, cabeceou, parecia ser uma bola perdida, a bola cai na pequena área pro Murilo, ele fala, e agora o que que eu faço? Aí chuta, Murilo, ele chuta meio estranho, mascada, a bola vai chorando e entra no campo esquerdo do goleiro Coronel do São Paulo. Murilo, Palmeiras 1, São Paulo 0. Com emoção maior do futebol, essa emoção, Murilo, que você proporciona a torcida do Verdão. Agora 1 a 0 pro time do Palmeiras, Murilo. E aí?
1: Na força aérea do Palmeiras, que é incrível, porque de novo, com Gomes dentro da área, é muito difícil que ele perca de cabeça. Foi pra cima na marcação, sobe tranquilo, coloca pro meio e o Murilo chega só pra completar como um centroavante. Os dois zagueiros que viram atacantes do Verdão, pra abrir o placar no clássico choque gay. Murilo, quinto gol dele na temporada, é o Palmeiras. Abre o placar contra o São Paulo, 1 a 0, Messias.
0: 1 a 0 pro time do Palmeiras. Time do São Paulo parou, ficou pedindo falta, mas não foi não. Gomes subiu limpo de cabeça em Zaidan, 1 a 0 verde.
2: Bom, os dois já resolveram várias paradas pro Palmeiras, né? O Gomes, inclusive, é o zagueiro que mais fez gols com a camisa do Palmeiras. Agora, os dois juntos na área é um risco muito grande. Agora, o Giai, ele fez uma jogada perfeita, né? Porque ele tem a bola dominada, em vez de fazer aquilo que virou dogma hoje, pega a bola, toca para trás. Ele arriscou um drible, foi para a linha de fundo, cruzou, a bola foi no Gomes e ajeitou para o Murilo. Então o Jair tem uma participação decisiva no gol. A gente reclama muito e com razão que o Palmeiras tem de ter alternativas a essa jogada. Mas essa continua sendo a jogada decisiva, mais usada, mais importante para o Palmeiras. São vários e vários pontos conquistados com bola na área para Murilo e para Gomes, né, Ulisses?
0: E como, Zaidan, já característico do time do Palmeiras. A bola volta, vem São Paulo do toque de bola com o Jim Ferreirinha, abriu na direita, solta, jogada para Cauli. Cauli cruzou, entrada da área, vem o São Paulo, vinha tira, zaga do time do Palmeiras com Gomes. A bola volta novamente para a ponta para Ferreirinha. Ferreirinha domina, balança em frente, a marcação do Giai já foi seguro pela camisa Ferreirinha. Ele prende o lance, lindo lance do Ferreirinha, vem São Paulo, bateu pro gol. Travado. E descida do tricolor.
3: É, e foi justamente depois de uma falta que o Gomes tomou cartão amarelo, tá? Então pode anotar aí, Ulisses. Gustavo Gomes, zagueiro do Verdão, capitão do time, amarelado.
0: É o futebol da Bandeirantes para você, torcedor brasileiro. Obrigado pelo carinho da sintonia. Mais um minuto de jogo, você ligado na Bandeirantes. A Bandeirantes com você. Se posiciona o time do São Paulo, tenta descer o placar do jogo. 1 a 0 para o time do Palmeiras. Abertura no meio. A falta do Giai, que vai tomar amarelo também.
3: É, dois minutos o Palmeiras toma dois amarelos, né? E essa falta do Giai mais dura, realmente. Chega ali no carrinho pra cima do Diordney e toma o amarelo, coloca o São Paulo em condição de bola parada mais pro lado esquerdo ofensivo.
0: É falta pro time do São Paulo, batendo pelo setor de esquerda. Diordney tá caindo ali, o camisa número 48 do time do São Paulo. Pra você ligado no futebol da Bandeirantes, torcedor brasileiro, obrigado pelo carinho da sua sintonia. Tá paralisado o jogo, tá marcada a falta pro time do São Paulo, batendo pela direita. Obrigado, torcedor, pelo carinho da audiência. Você comigo no youtube.com/Rádio Bandeirantes Oficial. O São Paulo com um time reserva, agora com 10 jogadores em campo. Osório foi expulso, vai perdendo para o Palmeiras por 1 a 0 num jogo difícil. Se posiciona para cobrança, o árbitro acresce mais um. É falta para a equipe do São Paulo, bateu pelo setor de direito do campo de ataque. Ferreira rola a jogada, abriu para Cauli. Cauli dominou, girou, abriu o compasso, bateu pro gol. No meio do gol, pega Carlos Miguel.
3: É a segunda vez que ele trabalha. A primeira foi fogo amigo do Fux. E agora foi quase o fogo amigo também, porque o Cauli quase que recuou pro Carlos Miguel.
0: 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E dúvida tenta descer novamente o time do São Paulo. A abertura vem pelo setor de esquerda, campo de ataque, vem para a finta, domina Ferreirinha. Ele prende o lance para o time do São Paulo, gira a jogada, já abre pelo setor de direita. Quando ergue o braço, o árbitro, e termina o primeiro tempo. Um Palmeiras, Murilo no toque de cabeça do Gomes. 0 para a equipe do São Paulo. Intervalo de jogo da Bandeirantes é com você, Ana Martins. Alô, Ana.
4: Fala, Ulisses! Ulisses Costa com a gente, narrando essa primeira etapa de Palmeiras e São Paulo. Palmeiras saiu na frente agora com o Murilo. Deixa eu chamar até o Miliose para acompanhar essa saída dos times aí do Palmeiras, que está com a vantagem agora, né, Miliose?
5: É isso, Aninha. Depois de um primeiro tempo quente, de muitas faltas, obrigado, o Palmeiras conseguiu, principalmente depois da expulsão do Osório, crescer no jogo, aumentar seu volume e conseguir, com a ajuda do torcedor também, esse ataque necessário com Gustavo Gomes e Murilo dentro da área, completando com o pé. E o Murilo apareceu como um centroavante depois da cabeçada do Gomes para cima da zaga do São Paulo. Ganha pelo alto Verdão e abre o placar. Já são 10 gols no ano para essa dupla de zaga. E com isso, o Palmeiras, nesse momento, é o líder do Campeonato Brasileiro. Vai, pelo menos nesse sabadão, dormir na liderança caso a vitória se mantenha. E dos lados do São Paulo, PDV.
3: O São Paulo, o capitão Tolói foi lá conversar com o Klein. O Pedro também, que é o preparador físico, foi lá. Reclamaram, né? Acho que mais do lance do gol também, que acho que não tem muita coisa. É claro que a expulsão acaba sendo até unânime, né? Foi uma expulsão que teve zero polêmica, principalmente quando a imagem apareceu aqui nos telões da casa do Palmeiras. Portanto, com a menos, Osório expulso, time inteiramente reserva. Acho que vale passar o banco, porque o Dorival pode querer dar uma ajustada no sistema defensivo. E tem jogadores importantes à disposição, ó. Rafael no gol, Lucas Ramon, Arboleda, Isaac, Iago, Danielzinho, Marcos Antônio, Pedro Ferreira, TT, Arthur, Gustavo Santana e Caleri. Zagueiro mesmo, só o Isaac, que é outro da base, viu, Aninha?
4: Obrigada, viu? Paulo do Vale destacando a saída do São Paulo com um a menos. Agora a tarefa fica mais difícil ainda, né? O São Paulo que, pelo parecer do Dorival Júnior, preferiu ir a campo com um time praticamente reserva agora. Provavelmente vai ter que mexer nessa volta aí com um a menos. A gente fala sobre isso com o Zaidan daqui a pouquinho. São 7h23, intervalo inteligente. 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
7: Um, São Paulo 0, Palmeiras que abriu o placar logo no finalzinho da primeira etapa com o Murilo. E a gente teve a expulsão do Osório no lance com o Piquerez. Zaidan, queria que você destacasse esse primeiro tempo de Palmeiras e São Paulo. Inclusive, como é que fica a situação de São Paulo agora com um a menos, né?
8: Com um a menos, e provavelmente o Dorival vai se ver obrigado a colocar aí uns dois titulares. Por exemplo, Marcos Antônio e Gustavo Santana. Talvez queira poupar o Caleri mesmo, né? Que é um jogador que tem um desgaste maior. Mas o primeiro tempo nem foi grande coisa. A responsabilidade por isso é do Palmeiras. O Palmeiras é que tinha que ter feito um jogo melhor. São Paulo está com o time reserva. Os goleiros trabalharam quase nada. No final é que tivemos uma boa defesa do Carlos Miguel. Na sequência, aquela pressãozinha do São Paulo, boa defesa do Coronel. E aí teve uma sequência de escanteios, depois uma jogada com o Giai. O Giai foi decisivo. Porque hoje, Ana, é impressionante. O cara pega a bola na ponta, recua, dá o passe certo, passe seguro, passe sem risco. Ele não. Ele cortou o marcador e levantou um passe preciso ali pro Gustavo Gomes. E com Gomes e Murilo na área, a vida da defesa contrária fica difícil, né? O Gomes tocou de cabeça, o Murilo fez o gol. São Paulo já tinha um a menos, a expulsão foi correta. O ótimo zagueiro Osório, ele é muito bom, mas a jogada foi para expulsão. E eu acho que o Dorival, ele nem precisa se preocupar muito em recomposição da defesa. Pode ficar com dois zagueiros ali, mas ele precisa ganhar um pouco mais de força de ataque. Talvez com o Marcos Antônio para melhorar o passe no meio campo e o Gustavo Santana lá na frente, Ana.
7: Tá aí então o Cláudio Zaidan analisando essa primeira etapa de Palmeiras e São Paulo. Dorival, que optou por jogar começar o jogo com um time praticamente reserva, deve mexer as peças aí nessa volta para a segunda etapa. Inclusive, a gente vai falar disso daqui a pouquinho. 7:30, intervalo inteligente, futebol é na Bandeirantes.
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0: Se você quer emoção, vem comigo, torcedor brasileiro, aqui na Bandeirantes, o microfone de maior tradição do rádio esportivo do Brasil. E domínio do toque de bola, tenta descer o time do Palmeiras, vem com o Murilo, autor do gol do time do Palmeiras, 1-0, abre pro toque de bola de Flaco. Flaco dá o tapa na bola, tenta partir pro campo de ataque, levantou a frente de forma errada, a bola volta pelo setor de esquerda, capra ataque, o Wendel, ele corta para dentro, vai pro toque, curtindo na intermediária, domínio do time do São Paulo, sai jogando aqui no seu campo de defesa, domínio tricolor para tocar no campo de retaguarda, já aprende a jogar pelo setor de direita, campo de defesa, o time do São Paulo, para ser jogando com Newton, Newton domina pro time do São Paulo, prende aqui pelo setor de direita, gira, jogada vem pro toque de bola no meio, São Paulo com 10 em campo, aperta áreas, ganhou a jogada pro Palmeiras, girou pro Vitor Roque, ele vem pro toque de bola pelo setor de direita, abriu a jogada, vem a pancada pro gol do Flaco, defesaça do Coronel, o Coronel espalma, a bola volta, volta no toque de bola, tenta descer novamente o time do São Paulo pelo setor de direita do campo de defesa, vem pra quinta, tenta o toque de bola, curtinho na intermediária, tá saindo em lateral, pro time do São Paulo, bateu pela direita do campo de defesa, Cabos Elétricos, Sil Silva, líder do Brasil, Cecil, você pode confiar. Banco do São Paulo em pé reclamando.
1: Reclamação depois de um toque ali fora do lance, né? Entre o Arias e o lateral direito ali, o Newton na equipe do São Paulo. Depois da boa defesa do Coronel, já se sentam, acalma os ânimos ali a arbitragem.
0: A bola volta, volta com toque de bola de Pablo Maia, domina para o time do São Paulo, abre a jogada pelo setor de esquerda, campo de ataque, recolheu com Tolói. Tolói já domina pelo comando de ataque, vai para a vinta, vem para o toque, curtindo no setor intermediário. Você está na Bandeirantes, a Bandeirantes está com você, já domina pelo setor de direito do campo de ataque, tenta o toque, curtindo no setor intermediário, domina no campo de defesa o time do São Paulo, para ser jogador do campo de retaguarda. 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A bola volta no toque de bola, recolhe novamente o time do São Paulo, para ser jogando pelo setor de direito no campo de defesa, lançamento vem à frente no comando de ataque, aperta na marcação, houve a falta, o árbitro para, marca, falta, campo de defesa pro time do São Paulo bater, fica caindo André Silva.
1: Foi o Fux que avançou para cima do André Silva, aliás o Barbosa suspenso, o Fux ganha a chance, deve ser titular também na Libertadores, porque o Gomes está suspenso no jogo de volta contra a LDU, então ganhando sequência o camisa 3 do Palmeiras.
0: A bola volta, Gomes sobe de cabeça, tira, complementa o lance, afasta Arthur dali, bola sai para a linha de lado, lateral para a equipe do São Paulo bater, do Palmeiras bater do seu campo de defesa. Manuel para o time do Palmeiras bater pelo setor de esquerda do campo de retaguarda. 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A bola já volta no toque de para ser jogando novamente o time do São Paulo. Recolhe o Palmeiras pelo setor de direito do campo de retaguarda, vai para o toque de bola, 1-0 para o time do Palmeiras, vem para rasgar aqui atrás, ele dá um bico na bola, a bola volta novamente com Carlos Miguel, que domina para o time do Palmeiras, ele abre a jogada do seu campo de defesa, tenta o levantamento à frente para o comando de ataque, vai para a quinta, recolhe a jogada, curtinha pelo setor de esquerda, aperta novamente para descer, arranca no toque de bola contigo novamente, o time do São Paulo tenta arrancar pelo setor de direita do campo de defesa, o Palmeiras domina com Carlos Miguel, ele prende o lance, já domina no seu campo de retaguarda, Carlos Miguel vai para a quinta em cima da marcação, no primeiro já prende o lance, curtinha pelo setor de esquerda, domina no toque de bola, tenta arrancar novamente do domínio do São Paulo, abertura para o Palmeiras, prende o Fux, Fux gira, recolhe a jogada, coxinha para Evangelista, Evangelista para Arias, Arias volta para Gomes, Gomes domina para o time do Palmeiras, para ser jogando, ele vem para o toque, ele para Evangelista, Evangelista domina para o time do Palmeiras, temos o toque para frente, abre para Flaco, Flaco domina para Arias, Arias domina na esquerda para Fux, Fux dominou, prefere voltar a jogada até no toque, ele bola, curtindo um dia, Evangelista, Evangelista domina para o time do Palmeiras, temos o toque, curto pelo comando de ataque, parte na direita, abertura vem à frente do Flaco, lá soltou para Arthur, Arthur domina, balança, tentou a finta, ele perde a bola volta com o time do São Paulo, domina curtinho novamente, André Silva prende pelo seu campo de defesa, vem para a tabela, André Silva aperta, recolhe a jogada pelo setor de direito do campo de defesa, tenta ser jogando completamente errado, o time do São Paulo passa mal, a bola sobra para André Pereira, pode até bater, girou, abriu para Flaco, tá na área, dominou, cruzou pro Tiguinho, passou por todo mundo. Arboleda vem para tirar, ele tira do bico da chuteira, cortou a Arboleda, bola volta pela direita, vem pro toque de bola, domina o time do Palmeiras, cruzamento na área. Vem de graça o São Paulo para girar Tolói. Ela volta no toque de bola, curtindo na intermediária com Murilo. Murilo domina, balança, tentou a finta, afasta a zaga, vem para dominar o time do São Paulo. Tenta ser jogando errado, novamente voltou Evangelista. Ganhou para Flaco, pode bater, limpou, soltou na linha de fundo, vem cruzamento, Tigrinho!

0: demais, demais. O Melvin passou pela direita, ele soltou na linha de fundo. Na linha de fundo, cruzou para trás, chegou batendo, sem marcação nenhuma, o Tigrinho. Sem marcação nenhuma, o Tigrinho. Vitor Roque mete no fundo da rede, no belo cruzamento, na bela jogada do Flaco, no cruzamento perfeito do Kelvin. Agora Palmeiras 2, São Paulo 0. E aí, Vitor Roque, nome do seu maior do futebol, essa emoção, Vitor Roque, que você proporciona a torcida do Verdão. Palmeiras 2, São Paulo 0. Na bandeira, diz quem vem, é você, diz aí.
1: E desde o dia 8 de março, final do Campeonato Paulista contra o Novo Horizontino, que o Vitor Roque não fazia um gol com bola rolando. Fez contra o Vasco de pênalti, mas encerra um jejum incômodo. Na boa assistência do Kelvin pelo lado direito, a bola roubada pelo Evangelista, o Pablo Maia cochilou, depois o Flaco Lopes, foi gente boa, rola pro Kelvin, cruzamento rasteiro, coloca o Vitor Roque só para completar na boa e marcar pela oitava vez da temporada. O Palmeiras abre 2-0 no choque rei, Ulisses Costa.
0: Eu quero você comigo no youtube.com/ Rádio Bandeirantes Oficial, Cláudio Zaidan. Palmeiras 2-0, Zaidan.
2: E nem é pelo fato de o São Paulo ter um jogador a menos, que o time inteiro do São Paulo estava lá atrás. E quando a bola é tocada para o Vitor Roque, ele está entre o Coronel, o Colói e o Arboleda. E ninguém intercepta, principalmente o Arboleda, que estava nas costas do Vitor Roque, e nem se aproxima. E o Colói não consegue interceptar o cruzamento. Então o Palmeiras encontrou um espaço, mesmo com todo o time do São Paulo lá atrás. As mudanças feitas pelo João Martins, obviamente decididas pelo Abel, são muito mais físicas, não são exclusivamente de ordem física, não é tática, não é técnica. Ele poupou os dois laterais e o Dorival continua apostando em perder de pouco. A essa altura parece que esse é o objetivo dele, perder de pouco com o time reserva.
0: 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Ainda paralisado o jogo, marcada falta novamente para o time do São Paulo, bater do seu campo de defesa, falta para o time do São Paulo, Cabrara. 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A abertura vem no toque, ele vai no cotinho, na intermediária, vem para chegar, dá bola para ganhar novamente o time do Palmeiras. Vem para o toque curto dentro da grande área para Carlos Miguel, Carlos Miguel domina, ele levanta para o comando de ataque, Tigrinho mata no pito, recorda a jogada para Andréas. Andréas dominou, demorou para soltar, recolheu, vem para finta, se atrapalha com a bola. Era uma bola para devolver pro Tigrinho na esquerda, hein? O Flaco entrava no meio, do outro lado chegava o Kelvin.
1: Tava desenhada a jogada pro Palmeiras, né? O Vitor Roque com muita velocidade pedindo essa bola, mas o Andréas não conseguiu aquela estabilidade para fazer o passe. O Nilton chegou marcando, perde a chance o Palmeiras, mas tá na boa, vence 2-0 em sua casa.
0: 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Levanta a frente, tenta o toque de bola, péssimo Carlos Miguel. Ele bate para fora, lateral para a equipe do São Paulo, bateu do campo de defesa. 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Zaidan, vamos chegando a 9 minutos e o jogo, Zaidan, 2-0 para o time do Palmeiras diante do São Paulo. Verdão vence o jogo, Zaidan.
2: E o Palmeiras melhora no segundo tempo, né? O Palmeiras fica mais com a bola, toca mais pelo chão, não fica só naquela de abrir na lateral para alguém cruzar. E o São Paulo teve fechado, né? Tem um jogador a menos, tenta se defender. De vez em quando a bola esticada para o contra-ataque, que até agora não funcionou. Jogo no segundo tempo, bem sossegado para o Palmeiras nesses primeiros 10 minutos, Ulisses.
0: A bola volta no toque, ele para aparecer o do campo de defesa, novamente vem pro toque contigo, novamente recolhe a arbolida do campo de defesa para sair pro jogo. 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E vem pro jogo, Ferreirinha domina pra time do São Paulo, vai pro giro, abriu na direita do campo de ataque, lindo toque de bola, Ferreirinha domina na direita, recolheu Ferreirinha, entrada na grande área, tentou o toque de bola, vai sair o gol, a batida, Carlos Miguel. Eu ia fazendo o gol, Carlos Miguel faz a defesaça, e embora o Bandeira tenha apontado impedimento.
3: Exatamente, o Wendel, depois que finaliza e sai a defesa do Carlos Miguel, ele até olha pro Bandeira como quem queria que fosse marcado o impedimento, porque ele tava na cara do Carlos Miguel, que faz uma defesaça, né? Ele é grandão, ele consegue ficar com a bola sem o rebote. O São Paulo chegou de Vitor Sá para Ferreirinha, de Ferreirinha para o Wendel, impedido.
0: 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O tempo não para, Bandeirantes marca 10:30 de bola rolando, 10:30 de bola rolando, segundo tempo de jogo, girando o placar do Campeonato Brasileiro. Continua para você, Palmeiras 0, Palmeiras 2, São Paulo 0, 2 para o Palmeiras, 0 para o São Paulo. Na Bandeirantes é você, diz aí. Alô, alô, Lucas.
4: Jogos encerrados no Campeonato Brasileiro, Vasco venceu por 2-1 o Grêmio, o Atlético Mineiro venceu por 3-1 a equipe do Fluminense e o Internacional venceu por 2-1 a Chapecoense. 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
0: É o futebol da Bandeirantes para você, torcedor brasileiro. Obrigado pelo carinho da sua sintonia. 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E duvido do toque de para ser jogando já. Recolhe contigo novamente. 2-0 pro Palmeiras em cima do São Paulo. O Palmeiras vencendo o jogo por 2-0. Domínio do toque de bola curtinho novamente. Recolhe, é, Giovani. Coisa, a vida tá dura pra você, meu filho. Abertura vem no toque de bola curtinho no campo de defesa. Recolheu pro comando, aperta o time do Palmeiras. Tenta o toque de bola no São Paulo. 2-0 pro time do Palmeiras. Palmeiras vence o jogo. 12 de bola rolando do segundo tempo. 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O jogo vem para a cobrança de lateral do time do Palmeiras no campo de defesa. Zaidan, Palmeiras bem no jogo, acha os gols, consegue fazer gols e vai pressionando São Paulo, que está com 10 em campo desde o 37 do primeiro tempo, quando o Osório foi expulso na entrada que ele deu no Piquerez.
2: E o Palmeiras voltou melhor pro segundo tempo, né? E está sabendo explorar o fato do São Paulo ter um jogador a menos. São Paulo está se desgastando muito, porque o Palmeiras toca a bola, obriga o São Paulo a correr com um a menos. Parece que é quase nada, é só um jogador a menos. Você corre muito mais, muito mais. O Dorival tentou recompor a defesa, colocou lá o Arboleda, mas basicamente segue de vez em quando arriscando um contra-ataque. O jogo é do Palmeiras, o Palmeiras domina a partida e vence com tranquilidade.
0: O futebol da Bandeirantes, torcedor brasileiro, recolhe no campo de retaguarda para sair no jogo do campo e a falta para o time do Palmeiras bater pela direita. Para você ligado na Bandeirantes, a Bandeirantes com você, 2-0 Palmeiras. Momentaneamente o Palmeiras assume a liderança do Campeonato Brasileiro. Novamente a Vitória vem para áreas, áreas domina para o time do Palmeiras. Ele solta a jogada no campo de defesa com o Evangelista que está jogando no campo de retaguarda. O levantamento vai ser feito à frente. Vitor Roque dominou, saiu arrojado, Coronel. Ele faz uma defesaça incrível, Coronel, arrojado, corajoso. O Vitor Roque saiu na cara dele.
1: E vai servindo nesses para apresentar o Coronel ao torcedor do São Paulo, né? Não tem tantos jogos hoje, apesar da derrota, faz uma boa partida. Fecha as portas para Vitor Roque, boa defesa do paraguaio.
0: 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A abertura vem para o toque de bola curtinho pelo setor de esquerda, está paralisado, o jogo está marcado, lateral para a equipe do Palmeiras bater pelo setor de esquerda no tempo de retaguarda. 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Está parado o jogo aí.
3: O Newton está sentindo bastante, leva ali a mão na região do tornozelo e o São Paulo protesta com relação à arbitragem por conta desse lance. Está sentindo camisa 28 tricolor.
0: 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Obrigado pelo carinho da sua sintonia. E vem para a bola para ser jogando novamente o time do Palmeiras. Lateral vem para a cobrança, Arthur. 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Obrigado pelo carinho da sua sintonia. 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A bola volta no toque de bola para ser jogando. Já prendeu o lance e curtiu no campo de defesa. Recolhe novamente para ser pro jogo. Prende a jogada Coutinho pelo setor de esquerda do meio do campo de retaguarda para descer o time do Palmeiras. A bola volta com o Murilão. Autor do gol do Verdão, Murilo domina um dos gols do Palmeiras. 2-0 para o time do Palmeiras. Já prende o lance curtinho no campo de retaguarda do meio do campo de defesa para ser jogando aperta na marcação. Tenta o toque novamente o Tigrinho. Ele perde a jogada. Entrega as Pereira, vai para cima. Tolói sai jogando pela direita. Abre com o Newton. Newton domina, tenta o levantamento à frente para ninguém. Foi feio agora, hein?
1: É, o São Paulo não tem muito o que fazer, tem que afastar essa, tentar não levar mais gols, quem sabe segurar algum saldo no Brasileirão. O Newton sem muitas opções, afasta e vai resistindo o ataque do Palmeiras.
0: Pra você ligado no microfone da Panterantes, torcedor brasileiro. Pois não.
2: Tá pedindo palpite para Corinthians e Flamengo, é jogo que interessa ao Palmeiras também.
0: É, mas se o Corinthians for com o time reserva, toma goleada lá. Não sei o que vai fazer o Corinthians, se vai com reserva ou não, né? A bola volta do Tom, ele vai no cantinho do Vida pela direita, campeão. Pois não, Zaidan?
2: Tá com cara, né? Pelo que andou demonstrando aí o Fernando Diniz, tá com cara que vai com o time reserva.
0: 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A bola volta no toque para o time do meio de campo. Recomeça novamente a jogada aberta na marcação. Tenta descer. Dominou. Palmeiras passa e sai errado. Domina no campo de defesa novamente para sair jogando. Recolhe no campo de retaguarda para tocar bola novamente. Domina no campo de defesa. Vem para a quinta. Tenta o toque para o time no setor intermediário. Aparece para descer novamente o time do São Paulo. Lançamento vai ser feito à frente no comando de ataque. Que tenta o toque de bola curtinho pelo setor de esquerda. Aperta na marcação, você ligado no microfone da Bandeirantes. A Bandeirantes com você, vem comigo, torcedor. 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Do meio do campo de ataque, prende a jogada para a direita. Recolheu novamente o time do São Paulo. Palmeiras desce para a direita no campo de ataque. Tenta chegar na bola, Kelvin não chega. A bola volta com São Paulo inteligente. Ferreirinho explora a marcação, ganha lateral para o time do São Paulo bater. 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Aqui paralisado o jogo, bola volta. Volta do toque de bola, vai mexer por duas vezes ou três vezes o time do São Paulo, é isso?
3: Isso, Iago, Arthur e Danielzinho daqui a pouco.
0: A bola volta, erra, tira mal o time do São Paulo. A bola volta para Arthur. Arthur dominou, cruzou, levantou no bugo do gol, tentou flaco, sobrou. É para Kelvin, cruzou no bugo do gol, entrou o Tigrinho. Por baixo vem Newton, tira. Newton salva o Everton Wellington. Vem pro toque de Baracutinho novamente no minuto, mas está parado o jogo. Nada disso está valendo. Visão de impedimento aí.
1: Este impedimento me parece do Flaco Lopes. Estava um pouco à frente do lance, disputa essa bola pelo alto e por isso está anulada a jogada. Vai mexer o São Paulo.
3: Ó, sai 17 André Silva, entra 37 Arthur. A primeira de Dorival nessa leva de 3. Vai subir a placa agora para indicar a segunda alteração no time do São Paulo. Está mexendo ali o quarto árbitro para confirmar, ó. Saindo o 18, Wendel, para a entrada do 12, Iago. Portanto, lateral por lateral na segunda de Dorival Júnior. Vai confirmar a terceira neste exato momento. Saindo 48 de Ordinei, entrando 94 Danielzinho no São Paulo.
0: E aí, Zaidan, vai melhorar o time?
2: É, provavelmente, mas é aquele roteiro, né? Aquele roteiro que se repete tantas vezes, né? Você leva os titulares pro banco, aí eles entram com o time perdendo, o desgaste é muito maior, São Paulo já tem um a menos, o que provoca um desgaste maior, serão mais exigidos, porque tá 2-0 pro Palmeiras, então que maneira é essa de poupar jogador, né? É, seria melhor começar assim o jogo, né? Acho errado isso.
0: Que agora o esforço é dobrado para tentar reverter a situação, né? Se desgasta, claro, muito mais.
2: Claro. Muito mais.
0: Escanteio na bela jogada de Arthur para o time do São Paulo, batendo pelo setor de esquerda. Escanteio foi certo, cobrado. Arthur partiu para a bola, correu, bateu, fechar. Nada disso está valendo. Vai mandar voltar e bater o escanteio de novo.
3: É, porque o Tolói empurrou aqui o Andrés, né? Antes da bola sair, se tivesse saído, ele tivesse empurrado, era falta claríssima. E agora o Klein conversa ali com o Tolói e com o próprio Andrés também.
0: se posiciona para a cobrança de falta. É falta novamente para o time do São Paulo. Batir pelo seu turno de direito do campo de ataque. Vem para a cobrança Arthur. Arthur para bater falta. Partiu para a bola. Bateu, levantou na boca do gol. Subiu a zaga do Palmeiras para tirar. Tira Murilo. Ela volta contigo no toque de bola. Domina novamente Pablo Maia. Ele já gira a jogada pelo setor de direito e esquerda. Campo de ataque. Domina novamente Ferreirinha. Vai para finta. Toma falta. Parado o jogo. Marcada a falta na esquerda. Ferreirinha sem chuteira de novo. É falta para a equipe do São Paulo. Batendo pelo setor de esquerda. 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Parado o jogo. Falta para o São Paulo bater. Mais uma vez sem chuteiro Ferreirinha, hein?
3: É, tá por ali agora vestido, calçado. Olha, chama atenção, né? O São Paulo começou com o Tolói como capitão. Ele segue no jogo, mas o Arboleda entrou e acabou ficando com a braçadeira, né? Jogador que ficou aí 30 dias sumido e tal, mas moral internamente é um dos capitães do São Paulo.
0: Não, e é um ótimo zagueiro, né? Sumiu porque o São Paulo é uma bagunça, né? Infelizmente, vivendo situação péssima, horrível, também o São Paulo, como outros clubes do futebol brasileiro. Aqui tem falta, falta, vem Danielzinho para cobrança, partiu para a bola, perna esquerda, levantou, tira dali. Como bateu mal Danielzinho, hein?
3: Impressionante, né? E agora o contra-ataque do Palmeiras.
0: E vem pro jogo, domina áreas, prende pelo setor de esquerda, mas demorou demais. Arthur vem na marcação e Arthur toca na bola e ganha lateral pro time do São Paulo. Áreas também, Zaidan.
2: Eu vou te contar, viu, Ulisses? É impressionante alguns erros técnicos, né? Essa do Danielzinho chamou a atenção. Quem chama a atenção é José Maia. Tá junto com o doutor João Batista Ribeiro, com Edson Pérez, doutor Edion Fayane, todos em Jaú, ligados na Bandeirantes, Ulisses.
0: Muito bem, mexe o Palmeiras.
5: São duas trocas, Ulisses. Primeiro, sai o 11, John Arias, entra o 7, Felipe Anderson. Outra mexida. 30, Evangelista deixa o campo, vem o 50, Luiz Pacheco no Palmeiras.
0: Muito bem, Luiz Pacheco tá no time do Palmeiras. E aí, Zaidan? É o futebol, tá pra garantir o domínio do toque, ele vai lá falar com o Lopes, recorde pro time do Palmeiras, tenta a finta em cima da marcação, na volta, curtiga no campo de defesa pra ser pro jogo. 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A bola já volta no toque, ele vai lá, vem comigo, torcedor, youtube.com/ Rádio Bandeirantes Oficial, domina novamente o time do Palmeiras, abertura, vem pelo setor de esquerda, capra ataque, prende a jogada, Felipe Anderson, ele recorre a jogada pelo setor de esquerda, dá a jogada curtinha pra Arthur, Arthur volta com Fux, Fux domina novamente pelo meio de campo, arma a jogada no comando de ataque, recolheu novamente, Pacheco dominou, girou, abriu pro Flaco, ele bateu, bola foi pra fora, linha de fundo, tiro de meta pra equipe do São Paulo, Batera.
5: Tá se coçando, hein, o Flaco Lopes querendo ir pra quê? De artilheiro do Palmeiras na temporada com 21 gols marcados, não conseguiu marcar mais uma vez, manda pra fora, mas tá ansioso, pede mais uma chance o Palmeiras.
0: E vem pro jogo do menino, toque de bala contigo no setor intermediário, São Paulo, Arthur deixou sair, não chegou, escanteio São Paulo direita.
3: É, a bola parada, importante quem sabe para recolocar o São Paulo no jogo, Arthur ainda fez um esforço por ali, ela saiu com desvio palmeirense, o próprio Arthur tá por ali.
0: Se posiciona para a cobrança. É escanteio para o time do São Paulo. Bater Arthur vem para a cobrança novamente para o time do Tricolor. Para você ligado no microfone Bandeirantes. É Bandeirantes com você. Escanteio para o time do São Paulo. Bater Arthur vem para a cobrança. Perto esquerda na bola. Partiu, bateu fechado. Toque de cabeça para fora do Tolói. O Tolói cabeceou para fora. Mandou para a linha de fundo. Que chance perde o São Paulo. Que gol perdeu o Tolói. Livre, livre de marcação. Próximo à primeira trave. Ele errou o cabeceio.
3: A grande chance do São Paulo no segundo tempo, né? Porque ele tava na pequena área, foi muito bem o Arthur nesse cruzamento fechado. Aliás, o Arthur, que foi jogador do Palmeiras em duas oportunidades, muito xingado pelo torcedor por aqui.
0: A bola volta, volta no toque de balançar, jogando contigo no campo de defesa, domina o time do Palmeiras para ser jogando no campo de retaguarda. 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Você tá ligado no microfone da Bandeirantes, é Bandeirantes com você. Obrigado, torcedor, pelo carinho da sua sintonia. Perto, o time do Palmeiras ganhou. Erra Newton, a bola volta, vem Felipe Anderson, abriu jogada na esquerda, soltou para Arthur, pé salvador, vem pra tirar o Pablo Maia, salvando o que seria mais um gol do Palmeiras. Impressionante.
1: A bola sobraria pro Vitor Roque inteiro no lance. De frente pro gol, ele encheu o pé e fazer o segundo dele na partida. Foi muito bem o Arthur pra colocar o pé e pedir o terceiro gol do Palmeiras. Responde o São Paulo no campo de ataque.
0: A bola volta, volta no toque, ele para, tenta descer o contigo no campo de defesa, o time do São Paulo, a abertura vem pelo campo de arremessa, guarda para você ligado no microfone da Bandeirantes, a Bandeirantes com você, torcedor brasileiro. No meio do toque, ele para Coutinho pela direita, Newton. Newton prende a jogada, fica sem opção de jogo, tentou partir pelo comando de ataque, Herbeco ali novamente, Arthur, ele é bom jogador, domina pelo time do São Paulo, gira, jogada sai, jogando no campo de defesa, a abertura vem pro toque, ele para Coutinho pelo setor de esquerda com Danielzinho, ele prendeu, lançou uma bola na área, Fux vem para tirar, Fux tira pro time do Palmeiras e sai jogando no campo de defesa.
3: E na falta de um atacante de origem mesmo, centroavante, o Iago, quem se infiltrou por ali, lateral esquerdo, apareceu como fator surpresa, mas o Fux estava soberano no lance e foi bem na cobertura.
0: É o futebol da Bandeirantes para você, torcedor brasileiro. A bola vai rolar daqui a pouquinho, tem Vila Belmiro, é isso, hein, o Lucas Bueno?
4: Exatamente, Ulisses, daqui a pouquinho às 9 horas da noite, Santos e Cruzeiro se enfrentam na Vila Belmiro, confronto válido pelo Campeonato Brasileiro.
0: Quem transmite?
4: Pedro Martelli, comentários de Léo James, reportagens de Everton Ramos, que daqui a pouco entra conosco para escalar o Santos.
0: E vem Palmeiras! Flaco tentou, não conseguiu. Que coisa, hein? E aí tá parado o jogo, falta pro São Paulo bater.
1: Era uma marcação cerrada no Tolói, o jogo inteiro em cima do Flaco Lopes, não teve espaço o argentino, mas consegue ainda ajudar seus companheiros. Dessa vez foi mal no lance, o São Paulo sai tranquilo no campo de defesa, perdendo por 2-0.
0: 9 da noite, então, você tem Santos e Cruzeiro. Pedro Martelli transmite com Léo James, juntamente com Everton, no futebol da Bandeirantes, para você, torcedor brasileiro. O tempo não para, Bandeirantes marca. 26 minutos de bola rolando, 26 de bola rolando para você conferir. É o segundo tempo de jogo, girando o placar do Brasileirão. A Arena do Palmeiras continua, Palmeiras 2. Murilo e Vitor Roque fizeram pro Verdão, 0 pro São Paulo. Na Bandeirantes, roubou, dominou, Felipe Anderson partiu, tem Flaco Lopes, vem pra nova finta, perde a bola, voltou, tentou bater pro gol, Tigrinho, ela beija o pé da trave, vai embora pra linha de fundo, em tiro de meta pro time do São Paulo bater. Girou, Vitor Roque bateu, ela beija o pé da trave, vai embora.
1: Pegando gosto, hein? Pegando gosto de novo, Vitor Roque numa boa atuação no camisa 9 palmeirense. A bola sobra, ele busca o cantinho, mesmo sem ângulo, por pouco não surpreende o Coronel. Ela se perde em linha de fundo, perde mais uma chance a equipe do Palmeiras.
0: Que chance, perde de novo o time do Palmeiras, que coisa, Cláudio Zaidan.
2: E de novo o São Paulo perdendo a bola na entrada da área, né? O Arthur de costas, ele não sabe se está chegando algum palmeirense ou não. Ele faz um giro lento e tal. Quando ele acordou, a bola já estava com o Felipe Anderson. E você já havia notado no primeiro tempo, dito no primeiro tempo, o Vitor Roque está voltando à forma. Essa é a grande notícia para o Abel e para os palmeirenses. Ele informa, o ataque do Palmeiras ganha uma força muito, muito maior nisso.
0: É verdade, Zaidan. Do meio do toque, ele para, tenta descer pro Tigre no campo de defesa. Recolhe novamente no toque, ele para Fux. Fux tenta ser jogando o giro novamente pro toque. Coutinho no setor intermediário. Já domina novamente, vem pra finta. Tenta o toque, ele para Coutinho. O time do Palmeiras abriu. Recolheu com Felipe Anderson. Prende pra Vitor. Vitor domina, tentou o toque de bola. Coutinho seria pra Flaco. Flaco passa mal. A bola volta, volta no toque, ele para pra ser jogando. Já recolhe novamente na finta. Tenta o toque, ele para Coutinho no comando de ataque. Aperta na marcação. Tendo descido pro setor de esquerda. Escorregou o zagueiro, bola foi solta. É para André, esperando, deu para Flaco, vai fazer o terceiro, limpou, bateu, recuou pro Coronel, ele chutou no meio do gol, Flaco. Fácil defesa pro goleiro do São Paulo, Flaco recuou pro Coronel, não chutou não. Tanto é que o Coronel foi lá e pegou a bola e saiu pro jogo. Que chance perde o Palmeiras no terceiro gol.
1: É que o Flaco Lopes, ele é canhoto, não quis bater com a perna direita, tava inteira pra perna direita, foi ajeitar pra esquerda, deu tempo da zaga chegar e bloquear, né, o espaço dele, a finalização saiu fraquinha, fez a defesa o Coronel. Se tivesse a perna direita, tinha feito o gol o Flaco Lopes.
0: 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Arthur briga sozinho, sobe Gomes de cabeça, vem pra tirar pro time do São Paulo, que domina o time do Palmeiras, tenta descer do comando de ataque. Ganhou! Vitor Roque dominou, entrada da área, prendeu demais e perdeu uma bola, volta, volta pra Andréas Pereira. Ele domina pro time do Palmeiras, tenta ser jogando pelo comando de ataque, solta a jogada curtinha, arma a jogada do time do Palmeiras pra descer. 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A bola volta para direito do campo de ataque. Tempo de toque de bola, o time do Palmeiras para descer. Chega para tirar o time do São Paulo. A bola volta curtinha, mas houve a falta. Tá parado o jogo, marcada a falta pro São Paulo bater no campo de defesa.
5: Falta marcada, o São Paulo consegue de novo, né, na saída de bola, essa tranquilidade para receber uma falta na inteligência dos jogadores. E tem amarelo, viu? O Murilo foi até o campo de ataque para fazer aquela pressão e volta com o cartãozinho amarelo.
0: 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Tá aí o Murilo tomando cartão amarelo, ainda merecido.
2: Merecido, sem dúvida merecido. O Dorival quer uma equivalência com o lance do Osório, não há essa equivalência, mas o Dorival sempre gruda no ouvido ali do quarto árbitro, né? Todo jogo é assim. O Palmeiras tem o mérito de marcar a série de bola, marcar, fazendo uma pressão tremenda na série de bola do São Paulo, mas é impressionante como o São Paulo perde a bola. Claro que tem a marcação, senão é moleza, qualquer um sai jogando sem a marcação. Mas é impressionante como o São Paulo cai nessa marcação feita pelo Palmeiras. O São Paulo mudou aí, né, Ulisses?
3: Mudou.
0: Pois não.
3: Mudou, saiu o 11 Ferreirinha, entrou 34 TT. TT entra com a 34 no São Paulo.
0: E aí, Zaidan?
2: Não, o Ferreirinha não acrescentou nada de importante ao time do São Paulo, né? Ele é um jogador que se dedica muito, ele tem o drible, não é lento, mas ele precisa aprender a finalizar. Atacante tem que saber finalizar. E agora é o Palmeiras que está mexendo aí, Ulisses.
0: Igor Prado tá ligado no futebol Bandeirantes, direto de Azambuja em Portugal. Obrigado pelo carinho da sintonia. João Amaral também curtindo. A bola volta no toque de bola. Pois não.
5: Troca na equipe do Palmeiras, saiu 42. Flaco Lopes, veio 48. Larson, meio-campista do Palmeiras.
0: É bola do corte de bola. Larson entra aqui, número que é o Larson?
5: 48.
0: 48, Larson vem pro time do Palmeiras. Domínio do toque de bola contigo no campo de retaguarda para sair o jogando. Já aprendeu o lance o time do Palmeiras. A abertura foi feita à frente, 2-0 pro time do Palmeiras. Pois não.
2: Na hora que saiu de campo, a câmera mostra o Flaco Lopes irritado. Ele tira ali a faixa que tá no braço, joga no chão e tal. Mas não é com a substituição. Isso é uma coisa óbvia, né? Ele ficou chateado porque desperdiçou aquela chance, né, que você acabou de narrar. É um lance que o Flaco Lopes normalmente põe na rede. Por ter errado aquele lance que ele saiu chateado de campo, Luiz.
0: 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Ah, tem que sair chateado mesmo. Olis, o gol que perdeu. Pois não.
3: Saiu chateado, mas entregou a camisa para uma torcedora aqui, ó. Jogou a camisa para uma torcedora que tá felizona da vida.
0: Como você é fofoqueiro, hein? Você é um candinho, hein, do Vale?
3: Aconteceu aqui
0: é uma
3: na minha
0: senhora
3: frente,
0: que recebeu,
3: né,
0: a camisa do Flaco.
3: Exatamente.
0: Legal o carinho do jogador com o torcedor, isso é muito bom. Eu fico muito feliz com isso. Parabéns ao Flaco pela atitude. 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E o domínio do toque para tentar ser jogando novamente, já recolhe a equipe do Palmeiras, aperta na marcação. Lançamento do André, soltou na grande área, tentou buscar o Kelvin. Arboleda tira a lateral para o Palmeiras bater pela direita.
5: Foi boa cobertura agora do Arboleda, porque o Kelvin teria muito espaço dentro da área pelo lado direito. O Arboleda percebeu bem antes, se movimentou e fez o corte inteligente, zagueiro do São Paulo.
0: A bola volta, volta no toque de bola para ser o jogando já, domina contigo no campo de defesa, recolhe no campo de retaguarda. O Souza tá ligado na Bandeirantes, nosso caneta azul, obrigado pelo carinho da sintonia, João, também doutor João Batista Ribeiro na sintonia da Bandeirantes, torcendo, obrigado Edson Pérez, doutor Edson Fanhã, também ligado no futebol Bandeirantes com José Maia. Aqui tá paralisado, o jogo tá marcado novamente, a bola campo de defesa, alô, o Leandro feliz com a vitória do São Paulo, do Palmeiras, 2-0 sobre o São Paulo, 2-0 verde, do menino do toque de bola contigo no campo de defesa. Mais tarde tem Santos e Cruzeiro, Pedro Martelli transmite com Léo Dins e Everton na Bandeirantes, abertura vem do toque de bola contigo no comando de ataque, aperta na marcação, tá saindo a bola para a linha de lado, é lateral pro time do São Paulo, batendo pela direita no campo de defesa. 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O Palmeiras abre 2 pontos do Flamengo, que joga amanhã contra a equipe do Corinthians, que você vai conferir também aqui no microfone da Bandeirantes. Já domina o toque de bola contigo no meio de campo, recomeça a jogada, tenta o toque contigo novamente no comando de retaguarda, aperta na marcação, já domina novamente o time do São Paulo para ser pro jogo. Você está no futebol da Bandeirantes, a Bandeirantes com você, a abertura vem à frente no tomando de ataque, tenta o toque de bola contigo pelo setor intermediário, domina novamente o time do São Paulo, vem comigo torcedor, youtube.com/radiobandeirantesoficial. A perna da marcação vai tentar o toque de bola curtinho pelo setor de direita. Já domina curto novamente no campo de retaguarda. Vai para a quinta, prende o time do São Paulo. Cruzamento por baixo. Meu Deus do céu, hein? Kelvin chegou rasgando ali. Tá marcado o quê? Só tiro de o escanteio, é isso? Caiu de mau jeito o jogador de São Paulo.
3: É, e foi uma jogada de raça. O Kelvin saiu ali chamando a torcida e tal. Até tomou uma bronca de leve aqui do Rafael Klein, né? Pela intensidade e depois também pela comemoração efusiva. Escanteio São Paulo, Danielzinho na bola.
0: Escanteio, eu quero você comigo no youtube.com/radiobandeirantesoficial. 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Escanteio cobrado, tira a zaga, a bola volta, tenta o São Paulo, toque de cabeça, vem para dentro da grande área, aperta na marcação para ganhar novamente o time, aperta no toque de bola, recolhe a jogada do time do São Paulo, sai jogando o time do Palmeiras, ganhou novamente Felipe Anderson, ganhou, abriu o jogador no comando de ataque, vai pro toque de bola curtinho pelo setor de direito no campo de defesa. Luiz Pacheco domina novamente no toque de bola, Pacheco prende, gira, jogada já, domina pelo comando de ataque para Larson, Larson prendeu pro time do Palmeiras, gira, jogada pelo setor de direito no campo de retaguarda, toca a bola no time do Verde, placar do jogo continua Palmeiras 2-0, Murilo e Vitor Roque fizeram os gols do Verdão, domina pelo comando de ataque, a bola volta com o time do Palmeiras, recolhe Gomes do campo de defesa para ser jogando, o tempo não para, Bandeirantes marca 36 minutos de bola rolando, 36 de bola rolando, segundo tempo de jogo, girando o placar do Campeonato Brasileiro. A arena do Palmeiras continua, Palmeiras 2-0, São Paulo, alô. Ô Everton, aí na Vila.
6: O Santos está escalado, Ulisses, com Brazão para o gol, Igor Vinícius na direita, William Arão, Luan Pérez e Gustavo Henrique na esquerda, improvisado, João Schmidt, Gabriel Bontempo, Rolaser, Rodinei na ponta direita, Everton Cebolinha fazendo a estreia e Rony no comando de ataque.
0: É o futebol, tá, Bandeirantes vem pro jogo, tentava descer novamente, o time do Palmeiras não consegue, a bola volta para Pacheco, Pacheco domina novamente pro time do Verde, ele vem pra finta, tenta o toque de bola curtinho no setor intermediário, já recolhe novamente, vem pra finta, prende o lance, a abertura vem pelo setor de direito do campo de ataque, prendeu o Kelvin, tenta o drible, a bola sai, é lateral, vem pra tirar na esquerda, resta Iago, tira dali, seu novo tênis está mais perto do que você imagina, vire a chave com consórcio Volkswagen, acesse consórcio VW.com.br, a bola volta no toque de bola para ser jogando, prende o lance, curtiga no campo de retaguarda para descer novamente o time do Palmeiras, abertura do meio, vem para tabela, o toque de bola sai curtinho, tentou Larson, não consegue, mas volta Pacheco, dominou, girou, bateu pro gol, pegou, largou, pega o goleiro Coronel.
5: Mais uma boa defesa do Paraguai, agora o Arthur teve espaço muito próximo da área, armou o bate com a perna esquerda, mas não conseguiu colocar muito no canto, ficou fácil pro Coronel que fez a boa defesa.
0: A bola volta no toque de bola daqui a pouquinho. A Ana Martins comanda o futebol da Bandeirantes. Já também tem Santos e Cruzeiro. Pedro Martelli e Léo Dins juntamente com o Everton no futebol da Bandeirantes. Lucas Bueno, qual o seu destaque aí no QG Bandeirantes de Esportes, Bueno?
4: Vamos lá, Ulisses. O Campeonato Brasileiro segue neste domingo com apenas dois jogos. Mirassol e Vitória, Flamengo e Corinthians. Flamengo e Corinthians transmitido aqui na Bandeirantes por você, meu caro Ulisses Costa.
0: De novo. A bola volta no toque para o curtido do campo de defesa. Sai jogando do Carlos Miguel. Com maior prazer estaremos aqui amanhã para Flamengo e Corinthians. Domínio no toque para prazer jogando bem para o toque. Curtido do campo de retaguarda. Domina novamente o Luiz Pacheco. Ele prende a jogada pelo setor de esquerda. Abre a jogada para Felipe Anderson. Felipe Anderson domina para o time do Palmeiras. Vai tentar o toque de bola. Larson pede. Abertura vem pelo direito do meio de campo com Andréas Pereira. Andréas Pereira domina para Murilo. Murilo lançou para o Tigre. Não chegou, sai do gol tranquilo, Carlos, sai do gol tranquilo, Coronel, para pegar.
5: Foi nas costas do Tolói essa bola. O Tolói não chegaria, o Vitor Roque sairia na frente, mas o Arboleda leu a jogada, conseguiu antecipar e fez ali a proteção. Coronel fica com ela, o São Paulo evita o terceiro gol do Palmeiras.
0: 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O Ministério da Fazenda adverte, aposta não é investimento. 39 jogados pra você ligado na Bandeirantes e domínio do toque para a Coutinho no campo de defesa. Tá parado o jogo. Tá marcada falta para a equipe do São Paulo batendo o campo de defesa e pintou amarelo pro Larson, é isso?
5: Isso, camisa 48 na equipe do São Paulo, matou ali a escapada do Iago Borduk. Foi cortando ali os jogadores do Palmeiras, driblou dois e na terceira fez a falta o Larson, amarelo para ele.
0: É o futebol da Bandeirantes para você, torcedor brasileiro. Do Birilo Toque para prazer, jogando novamente a equipe do São Paulo no campo de defesa. 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Deixa eu passar na Vila Belmiro, Everton. Como é que tá o público chegando para Santos e Cruzeiro, Everton? 9 da noite.
6: Chegando aos poucos, viu, Ulisses? A expectativa é de mais de 12 mil ingressos vendidos de forma antecipada. O público deve ser alto na Vila para esse duelo entre Santos e Cruzeiro às 9 horas.
0: No futebol da Bandeirantes para você, torcedor brasileiro, obrigado pelo carinho da sua sintonia. E tá caído sentindo muito, hein?
5: É, o Iago veio driblando lá do campo defensivo e levou pelo menos umas duas, três chegadas no caminho. Foi a do Larson que derrubou e tá agora estirado no gramado lateral esquerdo do São Paulo, que entrou no segundo tempo.
0: E aí, Zaidan?
2: Bom, a entrada do Larson no lugar do Flaco já foi um sinal óbvio, né? De que o Palmeiras pretendia começar a descansar em campo. Ou seja, toca a bola, o São Paulo não ameaça. Só naquele canteio lá cobrado pelo Arthur, que o Coló incrivelmente cabeçou reto, não conseguiu fazer o giro. De resto, um segundo tempo tranquilíssimo para o Palmeiras, pressionou, teve boas chances para fazer o terceiro com o Vitor Roque, com o Flaco Lopes. Mas agora começa a descansar, né? Toca para cá, toca para lá. E um abraço para Gil Rie, grande cantor paulistano, ouvinte da Bandeirantes. E acompanhando essa vitória do Palmeiras do Clássico. E lembrando, eu, Ulisses, que...
0: É verdade.
2: No meio de semana tem decisão para todo mundo. Os torcedores estão nervosos. São paulinos estão dizendo aqui. Bom, já que perdeu hoje, aumentou a obrigação de ganhar no Boca.
0: E tá certinho o torcedor de falar isso. 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A bola volta do toque para Fraceiro, jogando já para
4: ele.
0: Coutinho novamente, o time do São Paulo no campo de defesa. 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
5: Ulisses, 29.866 presentes. Lembrando que hoje a capacidade é reduzida para 30 mil por conta da instalação do palco aqui, Casa de Shows do Palmeiras. Além disso, 3.034.285 reais de renda para os cofres do Verdão.
0: Deixa eu falar pra você, o que vai ter de show, hein, meu filho? E sai jogando errado, o Coronel ganhou o lance pela direita no contra-ataque, prendeu o Larson, dando a cruz, em cima do Danielzinho. A bola vai embora pra linha de fundo, escanteio pro time do Palmeiras, bater, vem Verdão na pressão.
5: Ganha escanteio, o Palmeiras pressionando. E bom, hoje, Ulisses, tem jogo amanhã, show do Jamiroquai, banda britânica, vai tocar aqui no estádio do Palmeiras.
0: Quem tá acompanhando a gente, você falou o Zé Maria, Zaidan.
2: Zé Maia, o Mito e o Gil Rie.
0: Ah, o Zé Maia. Zé Maia, já mandei 30 abraços pra ele hoje aqui. Eu vou falar pra você. E vem pro jogo, domina gente, boa demais. Nosso grande Zé Maia, prefeito de Jaú. Domínio do toque, ele bala contigo do campo de defesa para ser jogando recuo ali no campo de retaguarda. Novamente o time do Palmeiras abriu jogada, levantamento na grande área, o toque para trás do Kelvin, salvou São Paulo, mas a bola saiu escanteio, hein?
5: É verdade, já tinha saído, mas bom lance do Kelvin, uma boa atuação, entregando uma assistência no segundo gol do Vitor Roque. Consegue o escanteio, este é o sétimo a favor do Palmeiras do jogo, vai cobrar.
0: 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Aqui parado o jogo, tem para cobrança de escanteio. Novamente o time do Palmeiras pelo setor de direita. Você tá na Bandeirantes, é Bandeirantes com você. Se posiciona para cobrança de escanteio para o time do Palmeiras bater. Obrigado, torcedor, pelo carinho da sua sintonia. Ajeita para cobrança, vem para cobrança novamente. Andréas Pereira cobra escanteio, sobra na entrada da grande área. Vem pro domínio, recolhe novamente o time do Palmeiras. Abertura pro Tigrinho. Tigrinho domina, vai para fim, erga a cabeça, levou para a linha de fundo, tentou cruzamento em cima da marcação. Explode no Tolói, escanteio pro time do Palmeiras bater na esquerda.
5: E agora a pressão do Palmeiras, torcida compra a ideia do terceiro gol. Também temos as faixas estendidas. Faz a festa, torcedor do Verdão, que nesse momento lidera o Campeonato Brasileiro. Vem pra cobrar o Vitor Roque.
0: 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É bola no campo de ataque, tenta o levantamento à frente. Novamente o time do Verde para ser jogando a abertura. Vem para Andréas Pereira. Ele domina, vai pra finta, limpa a jogada, abre da esquerda, cruzou, levantou na bola. Gol, Danilo de cabeça pro Gomes do soco, Coronel tiro. Coronel tira a bola, volta pra Kelvin. Kelvin domina pela direita do campo de ataque pro Palmeiras, levantou no gol pra Gomes. Ele não desiste, é impressionante. A bola sai pra linha de lado lateral pro time do Palmeiras bater pelo setor de esquerda. Manuel pro Palmeiras cobrar. Daqui a pouquinho na Bandeirantes, Santos e Cruzeiro, Pedro Martelli, Léo James e Everton pra você, Everton Ramos na Bandeirantes. A bola volta no toque de bola, domina. Que lance bonito na área, dominou. Recolheu, tentou a finta, Larson não consegue, mas a enfiada de bola foi perfeita, perfeita do Felipe Anderson. A bola volta para Felipe Anderson, domina para o time do Palmeiras, tenta o toque de bola, já solta a jogada pelo setor de direito do campo de ataque para Andréas Pereira. Zander Pereira volta para Kelvin. Kelvin domina para direito do campo de ataque, vem para o toque de bola, soltou o Coutinho na intermediária, limpou para o lado errado. Larson prende a jogada, ele volta, tenta o toque de bola, Coutinho no comando de ataque, arma novamente para Felipe Anderson. 2-0 para o time do Palmeiras. Palmeiras vence o jogo, domina do campo de ataque. Já recolhe contigo novamente. A torcida do Palmeiras do grito de olha. Tá aí, ó. Domina Felipe Anderson. Olha o toque de bola dele. Felipe Anderson. O Palmeiras toca a bola de lado em lado. A torcida gritou lê. A torcida gritou lê. Domínio do toque de bola contigo no campo de retaguarda para ser jogando prêmio lance novamente o time. Tanto toque de bola fosse comigo no youtube.com/rádio Bandeirantes Oficial. 2-0 Palmeiras em cima do São Paulo. O Palmeiras volta à liderança do Campeonato Brasileiro. Ele fica aí defendendo, dependendo amanhã do Corinthians, que pega a equipe do Flamengo. Empate, o Palmeiras fica na liderança. Se o Flamengo vencer o Corinthians, o Flamengo volta. Se o Corinthians vencer, melhor ainda pro Palmeiras e também para ele, Corinthians. Domínio do toque de bola para ser jogando, prende o lance. Fux, lançamento à frente pro Felipe Anderson, sobrou pro Tigrinho, bateu pro gol, para fora. Mete para fora o Vitor. Vitor Roque, tiro de meta para a equipe do São Paulo bater.
5: Do jeito que veio, não pensou duas vezes, encheu o pé e tentou a finalização no canto do goleiro. Tivesse batido cruzado, poderia ter ido pra rede. Perde mais uma camisa 9 do Palmeiras, que hoje fez o segundo gol.
0: E você na Bandeirantes, a Bandeirantes com você, torcedor brasileiro. Obrigado pelo carinho da sua sintonia. Para a volta no toque de bola, Coutinho. Domina o time do Palmeiras para ser jogando pelo seu campo de defesa. Prende a jogada inteligentemente. Recolhe, vai para o toque de bola, Coutinho. Larson voltou no campo de defesa para Gomes. Gomes já prende o lance. Estica pela direita no campo de ataque. Já gira a jogada no comando. Enfiou no comando de ataque. Vai para a finta em cima da marcação. Luiz Pacheco enfiou dentro da grande área. Apertou novamente. Ficou no chão. O árbitro mandou seguir. A bola fica, volta com o time do Palmeiras, domina Coutinho, Murilo. Murilo prende a jogada, já domina pelo setor de ponta, abre para Pacheco. Pacheco vem para a finta, ele tenta o toque de bola, não consegue, perde o lance para a volta, volta para Coronel, que bate, ele perde esquerda na bola, levanta para o comando de ataque, já prende o lance. 48, Arthur domina para o time do São Paulo. 2-0 para o time do Palmeiras. O São Paulo tenta descer, Arthur passa mal. A bola vai para fora, lateral, para a equipe do Palmeiras bater na esquerda, campo de defesa.
3: Aí o torcedor gosta, né? Porque é erro do Arthur, ex-jogador do Verdão, que foi cornetado pela torcida hoje.
0: É o futebol da Bandeirantes para você, torcedor brasileiro. Daqui a pouquinho, Pedro Martelli, Léo James e Everton Ramos com Santos e Cruzeiro. Domina novamente o time do Palmeiras. Vai terminar o jogo. Você ligado no futebol da Bandeirantes. Dubido do toque, ele para a Record, curtindo 2-0. Palmeiras em cima do time do São Paulo. Dubido pelo comando de ataque. 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Já Dubido do toque, ele para curtindo pelo setor de esquerda. Fux. Fux domina para o time do Palmeiras. Vai para pintar a marcação. Já prendeu. Tentou enfiar no comando de ataque. Passa muito mal. A bola volta, volta novamente com o time do São Paulo. Tenta ser jogando o Danielzinho. Deixou para Arthur. Arthur domina pelo comando de ataque. Vem Andrés Pereira para sua marcação. Arthur prende o lance. Arthur toca a bola do campo de defesa. Já domina para ser jogando novamente. Vem pro toque de bola. Você ligado no futebol da Bandeirantes. A Bandeirantes com você. Obrigado, torcedor brasileiro. Domina pelo setor de direito do campo de ataque. Vai para pinta. Tentou o domínio. Perde a jogada. A bola volta. Milton acaba sofrendo a falta para o São Paulo bater pela direita no campo de ataque.
3: Para quem sabe, né? Uma última jogada por aqui. O tricolor tenta diminuir, colocar um fogo na reta final.
0: Visão deu 5, né?
3: Isso.
0: A bola volta do toque de bola, 2-0 para o time do Palmeiras, que volta a ser líder do Campeonato Brasileiro. Obrigado você pelo carinho da sintonia, torcedor brasileiro. A bola já volta, volta no toque de bola com o time do São Paulo. Prendeu o Tolói, abre para Danielzinho. O São Paulo com o time reserva inteirinho. O Palmeiras não quis nem saber, já meteu 2-0 no time do São Paulo. A abertura vem pelo campo de defesa para sair jogando. Vai terminar o jogo, ergue o braço, o árbitro. É fim de jogo. Palmeiras 2, São Paulo 0. Murilo e Vitor fizeram os gols. Vitória importante para o Palmeiras, que volta à liderança do choque rei. O Palmeiras vence de novo. Na Bandeirantes vem você, Ana Martins. Aqui deu Verdão 2-0. Murilo e Vitor Roque.
7: Valeu, Ulisses. Pois é, o Palmeiras que se recuperou na arena do Palmeiras. Conseguiu uma confiança maior aí no Brasileirão. Por enquanto, líder. Foi a 56 pontos. Amanhã tem mais um jogo do Flamengo contra o Corinthians, né? Expectativa aí desse resultado também para o Palmeiras. Deixa eu chamar o Bruno Migliosi, que está acompanhando essa saída. E o Vitor Roque, feliz da vida, né, Migliosi?
8: É isso, voltou a marcar depois de muito tempo, um gol com bola rolando, né? Ele marcou contra o Vasco um gol de pênalti, mas vinha de uma seca danada, de quase 20 jogos sem fazer um gol durante o jogo. Normalmente, isso desde o Campeonato Paulista, quando ele marcou um gol na final. E consegue colocar um fim a essa sina. Vai pra rede numa boa assistência do Kelvin e também teve outras boas oportunidades. Recuperação importante pro Verdão, que com o gol do Murilo e outro do Vitor Roque, volta ao topo do brasileiro. Vai dormir líder do campeonato e quem sabe amanhã secar a equipe do Flamengo. Quem diria, hein, Ana? Amanhã tem palmeirense torcendo pro Corinthians arrancar o resultadozinho ali do Flamengo para que o Palmeiras se mantenha no topo. E dos lados do tricolor, PDV?
3: Bom, o São Paulo já tá na terça-feira, né? São Paulo hoje fez um jogo de protocolo aqui porque dar WO ficaria ruim com relação à CBF. Mas o Dorival escalou reservas. Time que até conseguiu fazer frente, né, enquanto tinha 11 contra 11, a expulsão do Osório realmente aí afundou completamente a possibilidade de surpreender o Verdão. Portanto, terça-feira, casa cheia, é clima de Libertadores em Sul-Americana, São Paulo e Boca no Morumbi, com os retornos, né, dos principais jogadores e quem sabe do Luciano. Luciano é dúvida, tá tratando para ficar à disposição de Dorival com uma lesão na coxa, Aninha.
7: Obrigada, viu? Agradecer aqui Bruno Migliosi, Paulo do Vale, por mais uma transmissão. E os dois voltam no apito final com a palavra, né, de Dorival Júnior, as coletivas de Palmeiras, São Paulo. Hoje a gente não contou com o Abel Ferreira por aí, né? Obrigada, viu, Migliosi? Obrigada, PDV.
3: Valeu, tamo junto.
8: Valeu, Aninha. Abraço.
7: Agora 8h29, você tá na Bandeirante junto com a gente. Daqui a pouquinho, mais um jogo da rodada do Campeonato Brasileiro. Lá na Vila Belmiro, Santos e Cruzeiro, com a transmissão do Pedro Martelli, o Léo Gens nos comentários, Everton Ramos e o Lucas Bueno no QG Esportivo. Aliás, falava com o Léo aqui enquanto estava no finalzinho do jogo do Palmeiras com o São Paulo, inclusive sobre o Caleri ter jogado ou não, que talvez pudesse jogar, se aproveitado aí nessa partida. Quero ouvir de você, Zaidan. O que você acha? Tinha que ter ido o Caleri? Como é que se comportou o São Paulo? Era um resultado já previsível? Quero o seu destaque aí sobre esse segundo tempo do jogo e o resultado da partida.
2: Uan, primeiro um abraço pro Léo Gens. O que acontece é que essas decisões, elas são sempre já com o roteiro programado, né? Se aumenta o risco de derrota, e aí quando a derrota está ocorrendo, você começa a colocar titulares em campo, os caras têm uma circunstância que exige muito mais, que estão perdendo o jogo, correm mais, ainda mais hoje, com o São Paulo com um a menos. Então o roteiro foi absolutamente o esperado, né? Não houve surpresas. O Palmeiras seria favorito mesmo contra os titulares do São Paulo. O São Paulo entrou com o time reserva, teve um jogador expulso, corretamente expulso, no primeiro tempo, e 2-0 acabou sendo pouco. O Palmeiras poderia ter feito 3-4. O Vitor Roque e o Flaco Lopes perderam algumas chances bem claras. Então foi tudo normal no Palestra. Um time melhor enfrentando o outro. Com os seus reservas, mesmo que tivesse com o time titular, o Palmeiras já seria favorito. E esse time que entrou com os reservas ainda perde um jogador durante o primeiro tempo. Então, resultado absolutamente dentro do roteiro.
9: Um abraço.
2: E o São... Claro. E não nos esqueçamos, o São Paulo tem 5 pontos a mais que time que está na área de rebaixamento. Não pode tratar o campeonato com desdém, Ana.
7: Não pode, mesmo já com a cabeça, como disse o PDV, nesse jogo de terça-feira, a prioridade, como a gente sempre fala aqui, tem que ser o Campeonato Brasileiro. Falando ainda do Campeonato Brasileiro, Zaidan, qual que é a sua expectativa para essa partida que é super importante aí no olhar do palmeirense amanhã entre Flamengo e Corinthians?
2: Da mesma maneira que hoje há um favorito claro, é o Flamengo, né? E ainda que o Corinthians entre com o time titular, a tendência é o Flamengo ganhar. Se o Corinthians, como parece, poupará um grupo de titulares, talvez até um grupo considerável de titulares, por causa do jogo contra o Estudiantes, aumentará ainda mais o favoritismo do Flamengo. Ah, mas o Flamengo também vai poupar. O Flamengo está sossegado, né? Ele ganhou lá 2-0, e mesmo que o Flamengo entre com o time reserva, os reservas do Flamengo formam um time forte, Ana.
7: É isso, Zaidan junto com a gente aqui na terça-feira. Zaidan, você acha que o São Paulo tem chance dessa classificação, grande
2: tem
7: chance dentro do Morumbi?
2: Tem, o Boca tem uma história formidável, uma camisa formidável, mas um time comum. Esse time atual do Boca é comum, isso ficou claro inclusive no primeiro jogo. Dá sim pro São Paulo virar, Ana.
7: Não, com certeza. A gente falava, inclusive, isso aqui há pouco, né, com o Léo Gens, sobre esse time do Boca e essa possibilidade aí de classificação para o São Paulo. Vou dar uma boa noite rapidinho aqui para o Léo, já que vocês saudaram o Léo, que daqui a pouco está na transmissão de Santos e Cruzeiro, né, Léo?
10: Tudo bem, Aninha? Uma boa noite para você, para o Zaidan, para o Manuel e para todo mundo ligado na Rádio
2: Bandeirantes.
10: Um grande abraço.
2: Bom trabalho.
10: Obrigado. Eu concordo com o Zaidan, eu acho que na terça-feira o São Paulo tem totais condições de reverter e conseguir virar no Morumbi cheio, lotado. A torcida do São Paulo tem feito a sua parte. E o São Paulo melhorou de rendimento nas últimas 2-3 semanas. Venceu o Bragantino, venceu o Atlético Mineiro, perdeu pro Boca na Bomboneira, mas era um jogo que o São Paulo poderia ter vencido no primeiro tempo, criou para mim as melhores oportunidades. Sim. Pelo menos 2 claras, uma com o Luciano e uma com o Caleri. O time do Boca tem o Paredes, tem o Ascacíbar, mas não é o Boca mais refinado, aquele Boca que impõe tanto respeito assim. Então acho que o São Paulo, se fizer um bom jogo consciente, pressionar bem a saída de bola do Boca, tomar cuidado com os contra-ataques, pode avançar na Copa Sul-Americana.
7: Obrigada, viu, Léo Jeans, que daqui a pouquinho comenta Santos e Cruzeiro. Zaidan, sempre um prazer estar junto com você. Obrigada por mais uma jornada esportiva. Um beijo no seu coração, do Manuel também.
2: Um beijo. A honra é minha. Um abraço, Ana.
9: Ana Martins.
7: Obrigada, boa noite. Agora, 8h34, só repassar rapidinho. Por enquanto, 0-0, Botafogo e Bragantino, pela rodada 27 do Brasileirão. Ainda hoje, você acompanha junto com a gente Santos e Cruzeiro, partida importante também para o time da Vila. E como o Everton Ramos já trouxe mais cedo aí durante a nossa jornada lá na Arena do Palmeiras, a expectativa é de um público favorável hoje na Vila Belmiro e que vá prestigiar o Santos e torcer pelo Peixe nessa partida de hoje. Amanhã outros jogos e você acompanha alguns pela Bandeirantes. A gente tem Mirassol e Vitória e Flamengo e Corinthians. Esse sim, a partir das 5:30 da tarde, a nossa transmissão às 5 da tarde para você na Bandeirantes. Vem aí o Pedro Martelli com todas as emoções de Santos e Cruzeiro. A gente se encontra daqui a pouquinho. 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
13: Futebol da Bandeirantes para você ligado em rede para todos os cantos do Brasil a partir de agora. A sequência do futebol brasileiro, a sequência do Campeonato Brasileiro. Brasileiro em destaque para você na Bandeirantes do 107.3 para São Paulo. E para a região metropolitana do 106.7, eu quero a Baixada Santista comigo. Nesta noite de sabadão, daqui a pouco rola a bola. 27ª rodada do Campeonato Brasileiro, daqui a pouco Santos e Cruzeiro se enfrentam na Vila Belmiro. Jogo importante para o Peixe, a Vila Belmiro vai ficando cada vez mais lotada. Dá um ritmo de festa, um ritmo de balada, a verdade é essa aqui na Baixada Santista. O torcedor vai lotar o alçapão, é o Peixe, no coração da Bandeirantes. Santos e Cruzeiro vão jogar, o Peixe que vem de vitória para cima do Inter, vitória para cima do Galo. Em Brasileiro e Sul-Americano, Cruzeiro que vem de vitória também, 3-1 para cima do Atlético Paranaense. Promete dar trabalho para a equipe do Peixe nesta noite. 9 da noite, já rola a bola para Santos e Cruzeiro. Eu estou na Bandeirantes com Everton Ramos trazendo as informações dos times. Começando com o destaque do Peixe. Boa noite a você, Everton Ramos.
14: Fala, Martelli, tudo bem? Boa noite para você, para o ouvinte ligado com a gente na jornada esportiva Bandeirantes. O Santos, que entre os titulares, tem uma grande estreia para a noite de hoje. Everton Cebolinha, novo camisa 7 do Peixe, já chega. Jogador de 30 anos, emprestado até o fim da temporada, com a possibilidade de renovação por 2 temporadas, chega estreando entre os titulares para tentar fazer o Peixe seguir em uma boa sequência no Campeonato Brasileiro.
13: O destaque, informação do Santos, portanto, o Peixe que vai para o jogo buscando mais 3 pontos importantíssimos. Já vi aqui na Vila, já vi Gabigol desfilando aqui no gramado, expectativa de ver também Neymar Júnior próximo à cabine da Bandeirantes. Neste momento, absolutamente ninguém em campo, os jogadores dos vestiários se preparando para voltar ao gramado em definitivo para a 27ª rodada do Brasileiro. Eu quero a informação da Raposa, destaque do Cruzeiro,
14: que ficou com uma semana de folga, né? Tá eliminado das competições, tanto Copa do Brasil quanto as competições continentais, fora também da Libertadores. Com isso, o Arthur Jorge mantém a equipe que venceu o Vitória na última rodada. Um grande desfalque pelo lado esquerdo. O Jonathan Jesus segue fora com uma lesão muscular na panturrilha. Rojas, camisa 27, é o escolhido para herdar a vaga entre os titulares.
13: Santos e Cruzeiro já jogam, portanto, no microfone da Bandeirantes. Rola a bola para Peixe, para Cruzeiro. Eu quero o destaque do filhão da Bandeirantes, trazendo o que se faz em campo. Léo James para comentar Santos e Cruzeiro. Grande noite a você. Tudo bem, Léo?
15: Fala, Martelli, tudo bem? Uma boa noite pra você e pra todo mundo ligado na Bandeirantes. Eu imaginava que o Cuca fosse até preservar mais atletas do que ele acabou preservando pela escalação.

0: escalação inicial do Santos. Destaco um duelo no jogo de hoje. O estreante Everton Cebolinha deve atuar bem aberto pelo lado esquerdo, já que o Santos não terá um lateral esquerdo de ofício hoje. Ou Rodinei ou Igor Vinícius, um desses dois vai jogar improvisado na lateral esquerda. Jogando mais aberto, o enfrentamento do Everton Cebolinha será com o Fagner. Fagner, aquele mesmo que já vestiu durante tanto tempo a camisa do Corinthians. Fagner tem um alto número de assistências com a camisa do Cruzeiro. É um jogador muito participativo na parte ofensiva do time. Eu não preciso nem destacar Matheus Pereira, Arroio, Caio Jorge, o próprio Matheus Henrique. Jogadores que compõem o sistema ofensivo do Cruzeiro. Mas é bom ter bastante atenção com as subidas do Fagner. E nesse momento de marcação, o Everton Cebolinha é quem vai ter que acompanhar o lateral direito do Cruzeiro, Martelli.
1: Os ataques do futebol da Bandeirantes, daqui a pouco o Santos e Cruzeiro se enfrentam aqui no Campeonato Brasileiro na 27ª rodada, na Vila Belmiro, promete um espetáculo bonito do segundo vídeo. Santos e Cruzeiro se enfrentam na Bandeirantes, outro ataque do Platão Esportivo. Boa noite a você, tudo bem, Bueno?
2: Boa noite, Martelli, todos que nos acompanham aqui na Bandeirantes. Além do jogo de Santos e Cruzeiro, mais cedo o Campeonato Brasileiro foi bem movimentado. Vasco fora de casa venceu por 2-1 a equipe do Grêmio. O Atlético Mineiro venceu por 3-1 a equipe do Fluminense. O Internacional conseguiu e buscou a virada para cima da Chapecoense, 2-1 para o Colorado jogando fora de casa. Na voz do Ulisses Costa, escutamos o Palmeiras vencendo por 2-0 São Paulo e tomando a liderança do Flamengo provisoriamente. Lembrando que amanhã tem Flamengo e Corinthians, este jogo com transmissão da Bandeirantes. Botafogo e Bragantino vão jogando agora. Começou agora há pouco, há 15 minutos, está 0-0. Mais cedo na Série C, o Floresta venceu por 1-0 o Botafogo da Paraíba e o Maringá vai vencendo por 1-0 a equipe do Santa Cruz. Na Copa Paulista, União São João venceu por 1-0 o Juventus da Moca, Primavera e Noroeste empataram em 2-2. Os destaques do futebol internacional, porque o Arsenal venceu por 2-0 o Sunderland, primeiro gol de Bruno Guimarães com a camisa dos Gunners. Liverpool e Fulham empataram em 0-0 e o Chelsea empatou em 2-2 com o Hull City e João Pedro, brasileiro, brilhando durante este empate. O Real Madrid no Campeonato Espanhol venceu por 4-1 o Rayo Vallecano. Lazio e Milan empataram em 2-2. O Porto venceu por 4-1 a equipe do Casa Pia. E o Borussia Dortmund venceu por 3-0 o Paderborn da Alemanha.
1: Os destaques do Platão Esportivo do microfone da Bandeirantes. Daqui a pouco tem Santos e Cruzeiro para todos os cantos do Brasil e do mundo. Santos e Cruzeiro jogam youtube.com/rádio Bandeirantes Oficial. Tô vendo aqui Toninho Lobo, Regina Farábola, Mariceu, quem mais? A Drica, muita gente ligada na Bandeirantes. Já já rola a bola, Santos e Cruzeiro. É na Bandeirantes, em instantes, as escalações da Vila Belmiro. 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
2: Do São Paulo, uma vitória importante no Choque Rei. O Palmeiras reassumindo a liderança do Campeonato Brasileiro. Mas amanhã o Corinthians visita a equipe do Flamengo. Flamengo e Corinthians se enfrentam. O Timão em campo, a Bandeirantes transmite. Eu quero destaque do Timão, a informação do Corinthians. Oi, Luiz Fabiani.
3: O Corinthians deve ter uma escalação alternativa para o duelo contra o Flamengo no Maracanã neste domingo pelo Campeonato Brasileiro. O técnico Fernando Diniz deve preservar titulares pensando no jogo da volta contra o Estudiantes na Copa Libertadores da América. Entre os atletas suplentes, a tendência é que o zagueiro Iago Machado, de 17 anos, faça sua estreia como profissional.
2: O timaço da Bandeirantes está pronto para o jogo de daqui a pouco. Se enfrenta ao Santos e Cruzeiro na Bandeirantes 206.7, no dial da Baixada Santista. Na mesa de som de Michel Lopes, na central, Beto Quebec, no switcher, Igor Nascimento. No digital, Letícia Menezes e equipe de externas aqui comigo, Marcos Mesquita. Daqui a pouco, Santos e Cruzeiro se enfrentam. Antes das escalações, eu quero mais um destaque do Peixe. Mais uma do Santos que tem Everton Cebolinha confirmado, é isso?
4: É isso, fazendo a estreia com a camisa do Santos. E dois desfalques de peso, além daqueles já lesionados, é o caso de Veríssimo, Neymar e Barreal. Escobar e Gabriel Barbosa suspensos pelo terceiro cartão amarelo. No caso do Gabigol, ele já não poderia atuar por causa do contrato, está emprestado pelo Cruzeiro. Rony é quem herda a vaga com a camisa 11 no comando de ataque. No caso de Escobar pelo lado esquerdo, Gustavo Henrique é quem vai improvisado na defesa santista pelo lado esquerdo, Martelli.
2: Mais o destaque do Cruzeiro, a informação da Raposa.
4: Que mantém quatro homens no meio campo. O técnico Arthur Jorge fez isso na vitória contra a equipe do Atlético Paranaense na última rodada. E mantém quatro jogadores no meio campo. Com a saída de Wesley e a manutenção de Matheus Henrique entre os meio campistas. Assim o Cruzeiro tenta vir a Vila Belmiro, surpreender o Santos e voltar para BH com três pontos na bagagem, Martelli.
2: No momento em que os jogadores do Santos e os jogadores do Cruzeiro sobem ao gramado da Vila Belmiro. Santos em campo, Cruzeiro também. A expectativa, a esperança de um grande jogo. Peixe está em campo com um novo uniforme. O Cruzeiro com uniforme alternativo. Já já vamos escalar os dois times aqui na Bandeirantes. Eu com você no 106.7 para a Baixada Santista. No 107.3 para São Paulo e para a região metropolitana. Jogaço de bola pela frente. Vamos escalar os times da Bandeirantes. Eu quero o time do Peixe. 8 vezes campeão brasileiro. Tricampeão de Libertadores. Bicampeão mundial. Atenção na Bandeirantes, vem a escalação do Santos.
5: Agora quem dá bola é o Santos. Santos é o novo campeão.
4: 13º colocado, 32 pontos ganhos, 8 vitórias no campeonato. Cuca manda campo. Gabriel Brazão, goleiro 77. Na direita, Igor Vinícius 18. Dupla de zaga para William Arão 15 e Luan Pérez 14. Na esquerda, improvisado Gustavo Henrique, o Gustavinho 48. No meio campo, João Schmidt com a 5 e Gabriel Bontempo 8. Rolazer 32. No ataque, Rodinei cai pela direita 23. Everton Cebolinha pela esquerda 7. Rony no comando número 11.
2: Repeteco do Peixe.
4: De Brazão para o gol, Igor Vinícius na lateral direita, Arão e Luan Pérez, dupla de zaga com Gustavo Henrique na esquerda. No meio campo, João Schmidt, Gabriel Bontempo e Rolazer. No ataque, pela direita, Rodinei, pela esquerda, Everton Cebolinha e Rony, camisa 11.
2: E o banco de Cuca.
4: À disposição do treinador, Diógenes, Arthur, Tassiano, Cabadeiro, Gabriel Menino, João Ananias, Oliva, Miguelito, Rafael Gonzaga, João Alencar, Lima e Samuel Pierre.
2: E a escala de definida equipe do Santos, portanto, no microfone da Bandeirantes. O Peixe está pronto para o jogo. Santos em campo, Rodinei começa o jogo como titular. E Everton Cebolinha também. O outro lado do confronto, eu quero saber do Cruzeiro, da Raposa. Vem aí o tetracampeão brasileiro, bicampeão de Libertadores. É hexacampeão de Copa do Brasil, maior em Copas do Brasil na Bandeirantes. Atenção, vem a escalação do Cruzeiro.
5: Existe um grande clube na cidade que mora dentro do meu coração.
4: Sexto colocado com 42 pontos, 12 vitórias no Campeonato Brasileiro. Cruzeiro que só tem a competição no restante da temporada. Manda a campo Arthur Jorge. Otávio goleiro no 81. Na lateral direita, Fagner veste a 23. Dupla de zaga para Fabrício Bruno, 15. E João Marcelo, 43. Na esquerda, a escolha dele é para o Rojas, camisa 27. No meio-campo, Lucas Romero tem a 29. Gerson, camisa 8. Matheus Henrique, 7. E Matheus Pereira, 10. No ataque, Arroio, camisa 99. Caio Jorge, 19.
2: Mais uma vez, o zero.
4: De Otávio para o gol, Fagner na direita, Fabrício Bruno e João Marcelo dupla de zaga com Rojas na esquerda. No meio campo, Lucas Romero, Gerson, Matheus Henrique e Matheus Pereira. No ataque, Arroio e Caio Jorge.
2: E o banco de Arthur Jorge.
4: À disposição do treinador, Cássio, William, Cauã Moraes, Vidalba, Zé Lucas, Lucas Silva, Felipe Moraes, Bruno Rodrigues, Wesley, João Costa, Marquinhos e Lúcio Rodrigues.
2: Vai começar o jogo, tá tudo pronto aqui na Bandeirantes, tudo pronto na Vila Belmiro. Miro para Santos, Peixe, Raposa, Santos e Cruzeiro. Eu quero saber eles que estão ali no centro do gramado de preto e o amarelo marca texto. Quem apita o jogo?
4: O árbitro principal vem do Rio de Janeiro, Bruno Aleu de Araújo, auxiliar número 1 do Ceará, Nailton Júnior de Souza Oliveira. O número 2 do Rio, Thiago Henrique Neto Correia Farinha. O quarto árbitro vem do Amazonas, Ivan da Silva Guimarães Júnior. E no VAR, o experiente de Santa Catarina, Eber Roberto Lopes.
2: Times escalados definidos aqui na Bandeirantes. Léo James, o que pensar antes do jogo? Diga lá, Léo.
6: Esse jogo vai exigir muito sem a bola de Gabriel Bontempo e Everton Cebolinha, os jogadores do Santos que vão jogar mais abertos. Isso porque o Cruzeiro solta bastante os seus dois laterais, o Rojas pelo lado esquerdo e principalmente o Fagner pelo lado direito. Então vai ser uma estreia do Everton Cebolinha, em que ele vai ter um enfrentamento importante. Vai cruzar com o Fagner e vai ter que ajudar bastante o Santos sem a bola. Se vencer, o Cruzeiro passa a integrar, pelo menos até que o Bahia entre em campo, o G4 do Campeonato Brasileiro. Já o Santos ainda não está totalmente livre do rebaixamento. Até por isso, o Cuca não preserva tantos jogadores. A Raposa é a favorita no jogo de hoje, Martelli.
2: O Gabigol está suspenso e mesmo assim não poderia jogar, certo, Everton?
4: Isso mesmo, ele não poderia jogar a não ser que o Santos pagasse o valor da multa para ele estar em campo. 3 milhões de reais, que é o valor, inclusive, do salário dividido hoje entre Santos e Cruzeiro mensalmente. O Peixe, claro, não se dispôs a esse valor, por isso ele também forçou um terceiro cartão amarelo contra o Internacional. Aproveita para a suspensão automática, já que não estaria em campo, ser nessa rodada contra o Cruzeiro.
2: O homem está na Vila?
4: Tá na Vila, tanto ele quanto o camisa 10, que tá lá, o Neymar, Martelli, tá lá, só na negociação. Hoje comemorou muito uma contratação que o Santos vai oficializar nas próximas horas.
2: Mas aqui só Neymar e Gabigol, Coutinho ainda não deu as caras, certo?
4: Certo, por enquanto nenhum sinal do novo camisa 19 do Santos, Felipe Coutinho.
2: Léo James, rapidinho, Léo James, é boa a contratação do Peixe?
6: Eu acho que pensando a longo prazo não é uma boa janela para o Santos. Para quem pensa só a curto prazo vai achar maravilhoso. Mas vale lembrar, o Coutinho não joga 6 meses, tá?
2: É, isso é verdade. Bem lembrado. Bem lembrado. Nós temos um minuto de silêncio aqui na Vila Belmiro.
4: Homenagem a Paulo Andione. O telão da Vila Belmiro traz que o legado dele vai além do futebol. Obrigado por tudo, Paulo. Por isso, então, um minuto de silêncio sendo prestado no Urbano Caldeira.
2: Vai começar no jogo na Vila Belmiro. Tá tudo pronto para Santos e Cruzeiro. Cruzeiro e Santos vão se enfrentar na Bandeirantes. Transmite o jogo. Santos está de preto. O Santos está inteiro de preto ao lado esquerdo da cabine da Bandeirantes. Inteiro de preto, com exceção dos destaques em branco. À direita, equipe do Cruzeiro, meiões em branco, camisa branca, destaques em azul. Shorts também inteiramente azul. No centro do gramado já está posicionado o árbitro do jogo, Bruno Aleu de Araújo. Ajeita o relógio. Vai apitar para o começo de jogo aqui na Vila Belmiro, no centro do gramado, já posicionado também Matheus Pereira. Bruno Aleu de Araújo, apita o árbitro, parte na bola, Matheus Pereira, começa o jogo na Vila. do futebol da Bandeirantes nessa noite de sábado. Sai pro jogo o Peixe, sai pro jogo também o Cruzeiro. Cruzeiro tem a primeira posse de bola para o campo de ataque, pela ponta esquerda, tenta descer, pisou na bola, pediu a falta, o juiz deu. Falta marcada na meia esquerda, Rojas, ele pisa na bola, sofre a falta, primeira do jogo em Everton.
4: O Igor Vinícius é quem estava em cima dele, o árbitro viu um toque por baixo do Vinícius para cima do Rojas. Primeira falta do jogo a favor do Cruzeiro, campo de ataque.
2: Comecinho de jogo para você ligado no microfone da Bandeirantes, nenhum minuto de bola rolando, o Cruzeiro sai jogando pelo campo de defesa, na meia direita dá um tapinha na bola, Fagner, ele tenta o passe à frente, corta a marcação do Peixe, sai jogando bem por dentro, bem a equipe do Santos. O Leicester domina pela meia esquerda, tenta descer para o campo de ataque, ganha a cabeça manual. Lateral para o Santos bater no campo de defesa pela meia esquerda. 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Lateral para a equipe do Santos, bater pela meia esquerda, toma distância para fazer a cobrança, o Peixe está jogando, arremessa a bola, Luan Pérez à frente, vem aberto o Cebolinha, ele tenta descer para o campo de ataque, na diagonal, quarta marcação do Cruzeiro, o Ciro desce em contra-golpe pela meia esquerda, ninguém para, ele vai sim para Matheus Henrique, tentou a abertura de bola pela ponta direita, o Ilharão tirou, voltou por dentro, primeira vez que domina, Rune perde, chega Gustavo Henrique também não se acerta, quarta marcação do Cruzeiro, Gerson está jogando pelo campo de defesa, de primeira para o domínio de Fabrício Bruno, Bruno abre a jogada pela ponta direita para Fagner, Fagner pisa na bola, tenta descer para o campo de ataque. Em placar de 0-0, passamos do primeiro minuto de bola rolando aqui na Firmino. Recua Fagner perigosamente no carrinho. Rony ganhou. Arremesso manual para o Cruzeiro bater no campo de defesa pela meia direita. 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Arremesso manual marcado para a equipe do Cruzeiro bater no campo de defesa. Não tem pressa, mas devia ter pressa.